0: pentecostais que creem nos dons do Espírito Santo e exercitam nos dias de hoje, e temos os reformados, né, que creem que os dons do Espírito Santo cessaram exatamente com a primeira geração dos apóstolos. Temos aqueles que creem no arrebatamento da igreja antes da grande tribulação, aqueles que creem depois da grande tribulação. Temos aqueles que guardam o sábado e outros o domingo. Temos aqueles que creem que o inferno existe, temos aqueles que não creem que o inferno existe. Temos os chamados neopentecostais, que são os que mais crescem, né? E temos também as igrejas exclusivistas, isso é muito triste, né? Que entendem que só na denominação delas é que as pessoas vão ser salvas. E não são poucas, né? A gente que estuda isso, são muitas. Então, se alguém vai para essa outra denominação, tem que fazer um rebatismo. O batismo que foi feito não é válido, né? E, infelizmente, tem, assim, muitas denominações que são assim, né? Mas a grande divisão mesmo está no batismo e na ceia. Então, veja, tem denominação que entendem que pode batizar crianças, infantil, e outras entendem que não, só adultos, né? Existem algumas que batizam por aspersão, outras por imersão, outras por infusão. Existem algumas que batizam em nome do Pai, do Filho e do Espírito Santo, e outras que batizam em nome de Jesus. Veja, eu não estou fazendo crítica nenhuma, isso é uma constatação e todos vocês sabem disso, né? A ceia, pelo menos quatro formas diferentes de ceia existe. A transubstanciação, que é mais peculiar aos católicos, né, e algumas outras. A consubstanciação, aquelas que tomam como símbolo e aquelas que tomam como memorial, mas creem na presença de Deus. Então são formas diferentes. Eu estava vendo esses dias pelo Facebook, que eu, por trabalhar nessa área, vou acompanhando, né? De um irmão que fez uma pesquisa perguntando a diversos pastores: você autorizaria uma ovelha do seu rebanho tomar a ceia com outra ovelha de outro rebanho, né? Todos disseram: não, nós não aceitamos isso. Então, a gente observa como é triste essa divisão que nós estamos vivendo hoje, e essa é a nossa realidade. Pode ir para a seguinte, por favor. Esse daqui é um livro que eu recomendaria que quem gosta dessa área lesse, que eu entendo que é o melhor livro sobre a unidade, chama União Através da Comunhão. Ele é de um japonês chamado Kokichi Kurosaki. Editora Impacto, mas vocês encontram, acho que em PDF, na internet, esse livro aí, né? Então, veja, eu peguei dois parágrafos dele. Antes da gente falar, o Japão tem apenas 1% de cristãos, tá? É um dos países, assim, desenvolvido do primeiro mundo com menos cristãos. Então, veja o que o Kurosaki diz. Há muitos missionários no Japão hoje. O número de denominações parece sem fim. Cada grupo tem sua doutrina particular ou organização pela qual se distingue e se separa dos demais. Embora alguns deles sejam tolerantes e dispostos a cooperar com os demais, outros são muito intolerantes. Ele diz ainda: o povo japonês em geral fica assombrado e frequentemente repugnado pelas divisões e rixas daqueles que professam conhecer o amor de Deus. Os japoneses gostam de ler a Bíblia, mas verificam que na prática é o contrário, que não se pratica a Bíblia, né? Veja, no Japão existem duas religiões fortes, né? O budismo e o shintoísmo. E o budismo e o shintoísmo, eles têm ponto em comum. E eles se unem para fazer cultos em comuns, né? Eles não repudiam quem é de uma ou de outra. e os cristãos não conseguem fazer isso. Então, ele se converteu, esse homem, e ele conta no livro dele, né, a decepção dele com os cristãos, não com Cristo. Tá? Também essa foi a decepção, quem já teve a oportunidade de ler, do Gandhi, né, que na prática o Gandhi foi um homem que praticou o cristianismo na acepção da palavra. Né? E um dia perguntaram para ele se ele era cristão, ele disse que ele gostava dos princípios de Cristo, mas que os cristãos que frequentavam eram terríveis. Que uma vez foi negado, quando ele entrou, e ele diz isso, por causa da cor da pele dele, ele não pôde frequentar uma igreja cristã. Isso na Inglaterra, ele passou um tempo na Inglaterra, né? Então, só para a gente entender, o que eu queria era impactar um pouco, né? Assim, para a gente sentir como o quadro é difícil, né? Pode ir para o seguinte, por favor. Bom. Aí, uma pergunta, né? Para que você foi chamado, para que você nasceu. Eu creio que a gente trabalha aqui, eu particularmente com o pastor Efigênio, nós temos um trabalho assim, ele é um parceiro, só que eu escrevo, publico alguma coisa, ele não, ele pratica mesmo, ele vai em todos os canais, eu seja louvado pela vida dele. E às vezes eu fico meio desanimado, porque é um trabalho difícil, e ele me anima. Ele falou, não, nós vamos fazer, a gente teve a oportunidade de lançar outros livros, né? Ele vai no monte com o grupo lá e fica orando quantos dias lá para...
1: Tá tudo aí.
0: Então, obrigado, irmãos, porque é com essas orações que a gente tem sido sustentado, né? Então, Jesus disse assim, agora a minha alma está perturbada, e que direi eu? Pai, salva-me desta hora, mas para isto eu vim a esta hora. Eu entendo que todos nós viemos com o propósito de Deus. E talvez você esteja aqui nessa noite porque é um propósito de Deus. Por isso que eu estou enfatizando isso. Existe um escritor americano... agora me esqueci o sobrenome dele, é Robert T. E eu vou, daqui a pouco vou me lembrar, tem uma colinha aqui também que eu me lembro. E ele fez um livro muito interessante sobre como formar líderes. E ele fala que um líder tem um chamado de Deus, tem um propósito de Deus. E ele não se refere só aos cristãos, né? Ele se refere a todos aqueles que na sua profissão estão prestando serviço, são importantes para a sociedade, né? E ele diz que existe assim um ponto de convergência nas nossas vidas. Ele fala que nós temos dois dias mais importantes nas nossas vidas, o dia que nós nascemos e o dia que nós identificamos o propósito de Deus, porque Deus nos chamou, não é? E se a gente for ver o Salmo 139, nós vamos ver que Deus tem escrito no livro dele, nas suas linhas, o propósito que ele tem para cada um de nós, né? Então ele diz que esse ponto de convergência é o ponto que nós identificamos por que que nós estamos aqui. Qual o propósito de Deus para a minha vida, para a sua vida? Por que que você nasceu? Não é? Eu tive um momento assim que eu estava numa mesa com diversos irmãos de várias denominações e eu tive assim, como o Espírito Santo me dissesse, para esse momento você nasceu. Então é importante a gente ver esse propósito, né? Por que que nós estamos aqui? qual, é claro, nós podemos já ter identificado isso, ou nós podemos identificar ao longo das nossas vidas, e quando nós identificarmos isso, é como que o nosso dom vai ser potencializado ao máximo. Deus vai nos usar ao máximo. E, então, para a gente ver que Jesus veio para esse momento, para implantar o reino de Deus, eu faço assim uma pergunta para a gente agora, vamos entrar um pouquinho numa parte melhor, que são os desafios que nós temos. Se você tivesse algumas horas antes da sua morte e tivesse uma comunhão plena de Deus, qual oração que você faria? Vamos admitir que a gente soubéssemos, ninguém sabe, claro, mas alguns momentos Jesus sabia, dava horas antes da morte dele, e o Pai dissesse para nós, o que você pedir nesse momento vai ser feito. Então você poderia pensar, e eu colocaria duas opções. Você oraria por uma família espiritual preciosa, mas pequena, para que ela se mantivesse unida? Ou você oraria para que esses 5,7 bilhões de habitantes desse planeta que não conhecem a Cristo, que estão indo para a perdição, desde que a gente creia que Jesus Cristo é o caminho, a verdade e a vida, que ninguém vem ao Pai senão por Ele, qual que você oraria? Então, a minha família é constituída de 20 pessoas, 4 filhos, 11 netos, e um dos meus filhos está aqui, levanta sua mão aí, esse é meu filho caçula, o Natan. Vamos admitir que Deus falasse isso comigo, eu poderia dizer, olha, eu amo a minha família, mas se eu tenho um pedido que vai ser realizado, eu vou orar por 5,7 bilhões de habitantes que não conhecem a Cristo, Mas a gente vai ver o que Jesus fez, você já conhece, pode passar para a seguinte, por favor. Então, olha o que Jesus fez. Ele fez uma oração, João 17, essa oração sacerdotal, que ele diz no verso 11, Pai Santo, guarda-os em teu nome que me deste para que eles sejam um assim como nós. Veja, essa oração ele faz pelos seus discípulos, que vão ser os apóstolos. E nesse momento haviam 11 pessoas, porque Judas já tinha traído, já estava fora do projeto. Então, olha, ele ora o Pai para que o Pai desse unidade para aqueles 11. Porque eles sabiam se aqueles 11 tivessem conflito e dispersarem, o trabalho que ele fez de discipular poderia ser perdido. Agora, Jesus orou por nós? Orou também. Então, no verso 20 e 21, ele diz, rogo também, a fim que todos sejam um, como és tu, ó Pai, em mim e eu em ti. Também seja eles um em nós, para que o mundo creia que tu me enviaste. Veja, o que Jesus está dizendo, vamos pegar o contrário, se nós não formos um, se nós não tivermos unidade, os 5,7 bilhões de habitantes não vão nem ficar sabendo de Jesus. Pegando o inverso, Ele continua, verso 22, 23. Eu lhes tenho transmitindo a glória, veja, a glória que ele tinha antes da fundação do mundo com o Pai, ele transmitiu para nós, para que o quê? Nós sejamos um, como ele e o Pai são um. Eu neles, tu em mim, a fim de que sejam aperfeiçoados na unidade, para que o mundo conheça que tu me enviaste e os amaste. Então, no meu entendimento, nós vamos realmente fazer diferença como igreja no dia que nós formos um, tivermos a unidade. Porque, veja que interessante, a última oração de Jesus, ele faz um clamor 5 vezes ele diz, para que eles sejam um. Então ele está orando por nós, para que nós sejamos um. Assim como ele e o Pai são um. Ele em nós e ele no Pai. Né? A nossa comunhão é com o Pai, Filho e Espírito Santo, né? Diz João. Então essa é a última oração de Jesus. E veja, quando nós formos um, o mundo vai ficar sabendo que ele nos amou. Veja o que Jesus está dizendo, como também amasse a mim. Eu vou repetir a parte B do verso 23. Para que o mundo conheça que tu me enviaste e os amasse, como também amasse a mim. Um dia me fizeram essa pergunta, né? Se Deus amou mais a Jesus ou nós como a igreja, não é? Então é lógico a gente dizer que ele amou mais Jesus, mas não é isso que Jesus está dizendo. Reparem, ele diz, olha, para que o mundo conheça que tu me enviaste e os amaste como também amaste a mim. Então o que Jesus está dizendo, que o amor do Pai por nós é o mesmo do amor que tem por ele, filho. É algo tremendo isso, né? De a gente pensar essas coisas. Por favor, a seguinte. A gente já está terminando, né? Então, eu estou assim, levantando essas manchetes, exatamente para despertar um pouco a relevância desse tema para as nossas vidas, né? Então, a unidade, ela não é um acessório no plano de Deus, mas um elemento central. O pecado age diretamente contra a falta de unidade, nos separando de Deus e um dos outros. Quando nós estamos falando isso, de unidade, nós falamos da igreja, claro, é nosso alvo, né? Mas isso é unidade no casamento, é unidade na família, é unidade em todos os âmbitos, né? Então, quando nós nos desunimos, eu estava tendo uma reunião com uma pró-reitoria de uma universidade que eu trabalho agora, agora não, já faz muito tempo, e a gente estava assim com um problema de dois departamentos, vamos admitir assim, que não estava se entendendo, né? Então todos nós podíamos falar, e eu falei algo assim, que Jesus disse que uma casa dividida não prospera. Veja, esse ensinamento de Jesus vale no nosso trabalho, né? Vale na nossa família, vale em todos os âmbitos da nossa vida. Aonde tem divisão, não há prosperidade. Jesus diz isso, né? O plano de Deus é que o mundo veja essa unidade para que creia em Jesus, embora o homem natural não entenda coisas de Deus e tenha entendimento cegado. Jesus afirma, como a gente viu, que o mundo perdido será capaz de reconhecer o amor de Deus na unidade da igreja. Isso nos mostra quanto o inimigo se esforça para impedir a unidade e tornar o testemunho de Cristo infrutífero. Quando a igreja falha em viver essa unidade, consequências são graves. Então, veja, nós, cristãos, falamos de amor, de perdão, de comunhão, mas o mundo não nos vê dessa forma. Nós não temos dado um bom testemunho, infelizmente, né? Esse é o ponto X. Mais uma, por favor. Bom, eu não vou entrar nessa parte, mas vou só apenas informar, isso está no livro, todos vocês vão receber no livro, né? Um dos grandes problemas que nós temos é que nós confundimos unidade no Espírito com unidade da fé. Em Efésios 4, no capítulo, no verso 3, fala sobre unidade do Espírito, e no verso 13 fala sobre unidade da fé. Muitas vezes nós pensamos que unidade é a gente ter a mesma doutrina, a mesma opinião, a mesma liturgia, né? Isso talvez um dia possa acontecer com unidade na fé. A unidade na fé, ela não existe ainda. Nós precisamos crescer, é o Espírito Santo que vai fazer. Mas nós temos unidade no Espírito, né? Então veja que Paulo enfatiza, né, que há um só Espírito. Os dons são diversos, mas o Espírito é o mesmo. Todos nós somos batizados em um Espírito. Bebemos o mesmo Espírito, né? Porque por Jesus temos acesso ao Pai em um mesmo Espírito. Então, nós temos o mesmo Espírito. Nós podemos ser diferentes, ter diversidades na nossa prática, nas nossas opiniões, né? Mas o Espírito é o mesmo. Então, o que o apóstolo Paulo ensina para a gente se esforçar para manter essa unidade. Ela já existe, tá? E muitas vezes a gente pensa que vamos ser iguais em absoluto. Os dons são diferentes. Nós complementamos, né? Então, acho que a próxima é a última. De muitos, já visitei alguns locais que praticam unidade. Um dos casos assim mais impressionante é uma comunidade que chama Comunidade Aleluia, que ela está em Augusta, na Geórgia, nos Estados Unidos. Ela está fazendo, eu não sei se é esse ano ou próximo ano, 50 anos, de aproximadamente 1.000 cristãos que resolveram morar no mesmo bairro. Eles são diferentes, acho que tem 11 ou 12 denominações na vez que eu estive lá, né? E eles têm uma regra que eu chamo a regra principal, né? Nas coisas essenciais, a unidade. Nas coisas não essenciais, a liberdade. E em todas as coisas, a caridade. Essa frase não foi eles que inventaram, ela já existe há muito tempo. Então, o que eles estão dizendo, que aquilo que é essencial, o que é essencial para nós? É a pessoa de Cristo, né, que nos une. Tudo converge para Cristo. Não são as doutrinas, não são os ritos, mas a fé em Jesus Cristo, que é a nossa essência. Nós podemos ser diferentes e ter práticas diferentes, mas em Cristo nós somos um, né? Então o apóstolo Paulo ensina que todas as coisas convergem para Cristo, a supremacia de Cristo, né? Agora, existe o que eles chamam de não essencial, que aí podemos ter diversidade. Então, é interessante que nós temos interpretações, opiniões diferentes sobre diversos versículos da Bíblia, né? A gente tem um irmão na nossa comunidade que trabalha com o livro de Apocalipse. Então, ele pesquisou que existem 120 interpretações diferentes no livro de Apocalipse, tá? Então, nós não... Isso não é o essencial, é importante, mas o essencial é Jesus, não é? Então, isso, nós podemos ser diferentes, respeitar a opinião do outro, né? E acho que tem mais uma ainda, colega, por favor. E aí, eles falam que em tudo o amor, né? Quando nós praticarmos, lembrarmos que a igreja é um laboratório de amor, do amor ágape, né? Então, nós não precisamos, veja como eles explicam bem, você trair as suas origens. Você tem um ancestral religioso diferente do meu, né? Mas nós somos um em Cristo. E nós podemos conviver junto com as diferenças, porque nós temos a unidade no Espírito, né? Então, eles colocam assim, não se trata de renunciar às convicções pessoais a fim de amar um irmão, membro do mesmo círculo familiar, que tem o mesmo pai. A pedra fundamental e o alicerce mais tangível e vital do amor, e, portanto, da unidade, é a comunhão, é reconhecer nos outros o mesmo ancestral, um relacionamento familiar, e não uma opinião comum. Então, veja que informação interessante. Sendo assim, A comunhão entre nós é mais importante para Deus do que uma teologia absolutamente correta que muitas vezes nós queremos defender e isso traz divisão para a gente. Muito obrigado. Que Deus abençoe a todos. Né?
2: Agradecer o nosso querido escritor, palestrante, o nosso querido professor José Carlos Marion, que é docente e pesquisador na área contábil financeira e atuou por muitos anos na FEA USP, onde obteve títulos de mestre, doutor e livre docente. Atualmente é professor e também pesquisador da PUC São Paulo. Gostaria de passar agora aqui as palavras para o nosso querido deputado federal e missionário José Olímpio.

0: Boa noite a todos. Quero cumprimentar com a paz do Senhor Jesus.
1: Amém.
0: Um pouco rouco aqui. Cumprimentar aqui o nosso deputado Rodrigo Moraes, meu filho, né? Que teve um chamado, está aqui há 4 mandatos na Assembleia Legislativa, e ele que nem pensava um dia de ser candidato a vereador, virou diretamente deputado. Certo? Deus é maravilhoso, né? Quando ele tem o chamado. Cumprimentar nosso querido amigo que eu conheci há pouco tempo, mas que no meu convívio faz muitos anos. Foi a loucura que ele fala, o que Deus fez na vida dele, nosso querido pastor Dr. Efigênio, né? Que é uma bênção aí na nossa vida, tem aí nos acompanhado muito. E eu fico muito feliz, eu agradeço muito a Deus, né, por a gente poder ser conhecido. Falar também do pastor José Carlos Maion, a gente aprende que é a segunda vez que estou ao seu lado, né, vendo que Deus usa grandemente o senhor nas suas colocações, na explicação, e também mostrando a importância, né, da unidade. Então, a gente sabe que é isso que é o mais importante em nossas vidas, né? Cumprimentar também nosso querido pastor Dr. Eliel, né? Um grande advogado na área da Previdência, que está com a sua noiva, futura esposa, né? Que está aqui, eu fico muito feliz. Levar um abração também lá para sua irmã, para o pastor João, né? Aqui na vila, ali no, em Osasco. Cumprimentar também o pastor Fabrício, pastor Emerson e meu querido amigo também, que converge para a minha vinda aqui hoje, né, Rodrigo? Com o pastor Efigênio, pastor Marco Aurélio, que é ali da igreja El Shaddai, do M12, do nosso querido apóstolo Fábio Abude, que depois ele veio o pastor Arão, e nosso líder nacional, o apóstolo René Terra Nova. Certo? Cumprimentar também aqui nosso pastor João Maria e o Evangelista Sarará, que são da Igreja Assembleia de Deus, Ministério de São Paulo, em nome deles, que eu queria cumprimentar todos os nossos pastores, pastoras, nossos irmãos, né, e dizer da nossa felicidade, viu, pastor José Carlos? Eu vejo que seu filho caçula, uhum, né, e o Rodrigo aqui, que é o primeiro que está aqui também, graças a Deus, não só como deputado, em primeiro lugar, é missionário, que está aqui para poder falar realmente do que ele aprendeu lá no início, que o Rodrigo é um milagre. Ele logo nos seus primeiros aninhos de vida, ele teve ali uma enfermidade, passou uma bactéria muito forte, que eu não era convertido, nem eu, nem minha esposa, e ela, um médico amigo da família, né, dizendo a ela, assim com firmeza, que os medicamentos não cortavam aquela diarreia, aquele vômito, porque a bactéria era muito forte. Mas quando ela saiu ali do consultório, ela encontrou uma amiga dela que levou ela num altar, onde ali teve um homem de Deus, como tem tantos aqui hoje, que orou, determinou, expulsou o mal da vida dele. E logo, um instante depois, quando ela chegou em casa, ela já falava para mim, para a amiga dela e outros, que ele já estava com as ele já não estava tendo diarreia, não estava vomitando. E depois até os médicos falavam do Rodrigo, até as sequelas que ele podia estar aí, que ele não ia engordar, ia comer, e agora teve que fazer regime. Né? Porque foi tudo o contrário do que o médico dizia. Então, né? Mas Deus, ele faz isso. Ele faz tudo o contrário.
2: Precisava contar tudo também, né?
0: Tá vendo? E ele... Mas isso é importante que venhamos... Né? Porque a nossa vida, a vida de cada um de nós aqui, é um testemunho. Eu não estou aqui à toa. Né? Se Deus um dia me escolheu para buscar lá embaixo, sabendo que ele não escolhe os capacitados, mas capacita os escolhidos. Então, essa noite é uma noite de reflexão, né, pastor? Professor, e a gente fica feliz. Eu agradeço a Deus mesmo e essas pessoas que estão ao meu lado, né? Principalmente o pastor Efigênio, que tem andado, né, tantas pessoas que temos conhecido, né, pastor Marcos? E está aí o pastor João Maria também, que eu quero agradecer, mandar sua presença aqui, levar um abração nosso ao pastor Osmar, né? E dizer da nossa gratidão a todos aqui. E para nós é um momento de felicidade, mas dizer que nós temos uma missão, né? Eu estou lá em Brasília, como o professor José Carlos disse, o Rodrigo aqui em São Paulo, por uma missão. Porque o que nós queremos é defender a família, fazer com que a sociedade entenda, né, que a família unida, a gente vence todos os obstáculos da nossa vida. Então, eu agradeço a cada um dos irmãos. O que eu peço para vocês é que possam, nas suas orações, colocar o nome lá do missionário José Olímpio, do missionário Rodrigo, da nossa família, porque nós vivemos num lugar difícil. Aqui hoje, essa noite, aqui é um lugar leve, gostoso, mas quando está no embate ali, ali dentro do plenário, ali é as divisões, muitas das vezes, muitas das noites, das caras da noite, tem votações importantes que definem ali a nossa fé, a nossa família. Então é muito importante que a gente possa estar coberto de oração. Então eu queria agradecer aqui, também cumprimentar o Paulo, chegou lá. Nosso Paulo, que ajuda aqui também, é um irmão também da congregação, que ajuda também o Rodrigo aqui, agradecer, em nome do Paulo, agradecer a todos os funcionários do gabinete, todos os funcionários aqui da Assembleia Legislativa, que nos proporcionou nessa noite, né, esse acontecimento. Que Deus abençoe a todos, um beijo no coração, muito obrigado pela oportunidade.
1: Amém. Ô Paulo, chegue aqui um pouquinho. Chegue aqui um pouquinho aí. O Paulo, ele tem todo esse tamanho carinhoso dele, cabe no coração do missionário aqui integralmente, olha lá.
0: Isso é fé, né, Paulo?
1: Ele é a fé, fera. Mas eu quero passar aqui para o nosso querido pastor Efigênio. E Paulo, obrigado. Você que é da Congregação Cristã do Brasil, está aqui representando muito bem a nossa igreja Congregação Cristã.
3: Queridos irmãos, esse momento é um momento histórico. Lógico que a proposta era de trazer mesmo, que nós temos que entender. Eu sou suspeito falar, mas eu acredito que a unidade do corpo de Cristo é a última mensagem para a volta de Cristo. Ela é essencial para ele voltar. Ele não é polígono, ele vai vir buscar uma noiva, não umas noivas. E eu estou diante de homens e mulheres aqui, eu vou pedir para que Simão Alexandre, eu vou falar o nome, vocês levantam a mão e depois no final nós vamos fazer uma grande foto, uma grande fotografia aqui, porque assim nós, em nome de Jesus, aqui é a Assembleia Legislativa, né? Obrigado, deputado Rodrigo Moraes, deputado José Olímpio, e sem me estender, eu já vou falar, mas eu não conhecia eles. Nunca nem imaginava falar com eles, nem passava, nem o nome deles eu não tinha ouvido falar. Aí um dia teve um evento, um café de pastores lá em São Paulo, na El Shaddai, cada 2 meses, o M12, nós da Visão Celular, fazemos. E tinha apoiado os senhores na eleição passada. O deputado Olímpio ficou como suplente. Ele não chegou a exercer e conquistar a cadeira. Mas aconteceu que quem era cadeira, Eduardo Bolsonaro, ele teve que ir para os Estados Unidos. Ele assumiu a suplência. Aí o deputado Rodrigo e o deputado Olímpio foram lá porque ele assumiu a suplência. Apóstolo Paulo Abud orou por eles, abençoou a vida deles e disse aí, seguindo. E depois daquele momento de convívio ali, o apóstolo Reinaldo Fantinha, apóstolo Thaís, me apresenta ele. E ele falou assim, pastor Efigênio, de Cotia, tem um trabalho, dei meu cartão para ele, o meu para mim, e pronto, foi embora. Isso aí, acabou. E aí passou uns 2 meses, irmão, eu tive um sonho. Eu sonhava que eu vi o deputado em era um gabinete, uma cadeira, e eu nunca tinha ido naquele lugar, e ele ia para sentar na cadeira assim, e ele voltava para trás. E eu, no sonho, eu chegava e colocava a mão nele, ele falou assim, entra e toma posse, que essa cadeira vai ser sua agora. Ninguém e nada vai tirar você daqui. E aí eu acordei e falei com a minha esposa, depois do outro dia, né? Minha mulher é crente, mano. Ela liga para ele, fala, rapaz, nem ninguém aqui de Cotia não está me atendendo, deputado vai me atender, Fabrício. Nem o Fabrício me atende no telefone, irmão. É, e aí, e o incrível que quando eu liguei, na primeira chamada, ele atendeu. Na primeira, pum, eu falei, esse rapaz, esse tem que tá... E aí eu contei para ele. E logo em seguida, o telefone desligou. Eu não sei se a linha caiu, se ele desligou na minha cara, o que aconteceu. Eu pensei, você está rindo que não foi com você, né? E eu falei assim, meu Deus do céu, o que eu falei agora? E aí passou uns 3 dias, aí ele me liga. Ele falou assim, o senhor viu que ninguém tinha visto. Naquele momento eu estava em Brasília e estava um empate lá do Eduardo e voltar para o Brasil. Mas naquela noite teve uma virada que ele não voltou para o Brasil. Naquela noite ele foi caçado e ele foi e assumiu a cadeira. Aí depois ele me ligou e falou assim, eu gostaria de convidar o senhor para caminhar comigo. Que o senhor viu o que ninguém viu e naquele momento foi minha oração. Então, se eu estou aqui, vocês estão aqui, cada um de vocês estão aqui, então nós vamos entregar um certificado para honrar a vida de vocês. Mas tem algo da parte de Deus acontecendo nesses dias. Eu não quero saber o que vai acontecer, eu só sei que eu não quero ficar fora do que Deus tem para realizar nesses dias através do corpo dele. Porque ele fala que os céus e a terra vai se passar, mas a palavra dele vai se cumprir. Olha para o seu irmão do seu lado, Paulo fala que é o seguinte, que a riqueza do meu vocacionado, a riqueza, a grandeza da glória está nos santos. Fala para o seu irmão do seu lado, é você que vai me abençoar. Eu preciso de você, nós precisamos de cada um nesses dias para que o reino seja estabelecido. Desde já aqui, nós queremos entregar aqui, ó, o certificado de honra para nosso missionário José Olímpio. Também logo em seguida, o nosso missionário deputado estadual Rodrigo Moraes. Glória a Deus. E os demais aqui, queridos, nós vamos falar o nome, vocês vão levantar a mão e vai entregar aí, porque o tempo já está avançando, senão eles vão apagar a luz aqui. Nós vamos ter que orar para a luz acender aqui, viu? Aleluia. Isso. Agora aqui, ó. Ah, toma.
4: Isso aí. Graças a Deus, queridos. Deus é bom demais, né? Quero parabenizá-los por este evento, parabenizar o escritor, parabenizar a todos e que Deus os use muito nesse mundo. O que nós precisamos é pregar o evangelho, né? Eu vou falar o seu nome, querido, e você se dirige aqui, pega, tira a foto, é isso? É assim que vai ser? Então tá bom então. Então vamos lá. Jéssica Silva Pinto Crispim. Jéssica? Não está? Tá bom. Paulemar da Silva Magalhães. Opa! Deus abençoe, querida. Aparecido de Lourdes Evaristo Magalhães. Aparecida, vem cá, minha querida. Eu vou falando o nome para nós darmos celeridade aqui, tá bom? Vanildo de Paulo Silva. Johnny Aparecido Inácio. Por ali, ó. Sabe por lá? Meus queridos, vocês sobem pela direita de vocês, passa por aqui, pega o certificado, tira a foto, tá bom? E pode até descer por aqui, eu acho que fica até melhor, né? Para nós criarmos um fluxo aqui, pode ser? Bem melhor, né? Lucialda Cardoso.
5: porque na minha carreira, né, eu tinha que produzir, né, exigência lá. Como fiz carreira acadêmica, não teve jeito.
4: Kennedy Teixeira.
5: Será que ele vai descrever? Vamos. Quem escreveu essa palavra?
4: Glória a Deus. Deus abençoe, querida. Rogério Coelho. Glória a Deus.
5: É uma área que eu amo. É uma área muito relevante.
4: Deus abençoe, querido. Gláucia Ribeiro Gomes.
5: Cada um se dedica a uma área presidencial, ajuda muitas pessoas, né? Gosto de fazer debate.
4: Carlos Eduardo Curauti. Oh, Deus abençoe, amado.
5: Agora está muito difícil, né, para pessoas assim, enfermas, conseguir lá o benefício, ou só a aposentadoria, ou pensão, não sei o que seja. Esse é o problema. O problema é que deveria.
4: João Maria Nunes da Silva.
5: Muitas vezes é um robô lá com a minha vida. O robô tomando lá agora. Ele olha lá, olha a idade, muitas vezes, né? Olha a enfermidade. Olha lá, o cara tem 40 anos, tem que
6: fazer.
5: Então já são critérios que já prejulgam, né? Candidato.
4: Eliel de Carvalho. Grande doutor. Sérgio Roberto Dantas. Júlio César de Brito. Deus abençoe, amado. Paz, amado. Matheus Cristóvão da Silva.
6: Deus abençoe, amado.
4: Joveni Pereira dos Santos.
5: Tem, acho que é Mateus. Ele é o nome. Ele é o Deus, não é Deus. Mas é um versículo.
4: Deus abençoe, amado.
5: Mencionando um personagem apenas. A minha mãe pegou. Falou que é.
4: Danilo Camilo de Paula. Paulo Henrique Oliveira de Paula.
5: Ele parece como líder de Manassés, um guerreiro, né? Antepassado de Samuel, um levita da família.
4: José Carlos Barbosa da Silva.
5: Não é nada assim de profeta,
6: né? Não é nada assim de
5: guerreiro. Interessante.
4: Rai ou Raí Luiz Álvares Gamarra.
5: Tem uma filha. Chama
7: Miami. Agora lá em casa, minha mãe. Já não passou.
1: Alessandro Silva Freire. É o meu xará. Paulo Tomé Ferreira.
7: Ela pegou Eli e Abel, fez Eli e Abel.
1: Meu líder, pastor Marco Aurélio da Cunha. Carlos Alberto Prestes Miramontes. Júlio César de Souza Fernandes. Milton Honorato Bernardes. Paula Joaquina da Silva. Bruno Barbosa dos Santos. Kleber Moreira Barbosa. O nosso ilustre pastor doutor Efigênio Pereira dos Santos. Emerson dos Santos Crispim. Não veio. Ah, tá ali. Ô, oh, meu querido, desculpa, não tinha visto. Então tá. Jéssica Silva Pinto Crispim. Tá aí, querido. Deus abençoe, amada. Hélio Silva de Souza.
7: Deus abençoe, meu amado.
1: José Leite da Silva Filho. Não vem. Não vem. José Carlos Barbosa da Silva. José Carlos? Então tá. Queridos, que Deus abençoe vocês, que Deus abençoe nesse novo ciclo a partir de hoje.

0: o arquivo. E agora nós vamos fazer um sorteio aqui de Bíblias de estudo. Quem gosta de estudar a Bíblia aqui, ler a Bíblia aqui? É, aí nessa hora você viu o povo aqui. Então é só nós vamos fazer o sorteio aqui. Sei, todo mundo recebeu um númerozinho lá, não recebeu?
1: Quem que vai escolher?
0: É, aí agora vem aqui. Eu vou falar o número, você levanta a mão. Pega, aqui eu gostaria que ajudasse ali, eu pegasse ali as Bíblias que estão ali. Ô, Rai, pega, traz as Bíblias para cá. Trazer aqui, okay, você pode dar uma força aí, por gentileza aí. Trazer para cá. Quem não pegou o número? Quem não pegou o número? Poxa, Matheus, não, você não, você já tem a Bíblia, deixa pro outro então. Quem não pegou? Tá, depois você. Beleza. Tá, deixa aqui. Aqui, aqui, isso. Fala, cadê o número? Hã? Esse aqui é o do sorteio, né? Ó, eu vou falar o número, você levanta a mão, alguém vai levar aí, ó. Número 56, cadê 56? Olha ele ali, olha aí, olha aí, pega a Bíblia ali. É isso. Aí. Número 72, cadê o 60? Aqui na frente. A irmã tá orando, o povo é crente, hein, rapaz? Mas o próximo aqui agora, deixa eu ver. É esse número aqui, a 22, esse é o 22. Esse é o 22. Aí. 22, cadê ele? Olha lá, olha lá. Não, aqui é o 22, cadê o 22? Não tá? Então não tá. 78. Aí, ó, 78 aí, irmã ali. Isso. Aqui, opa, o próximo aqui é 45, número 45, olha lá, irmã ali, a irmã tá orando, hein, rapaz, isso aqui, povo, não é brincadeira, não. Aqui, a próxima, aqui, 89, irmão, Zé Família, 89, aqui o número de número 63, 63, olha o Sérgio aí, eita, nessa hora o povo da glória, viu? 71, 71, cadê? Ah, é nada, olha que santo, rapaz, você tá na comunhão mesmo, hein, amigo? Hã? Número de número 88, cadê 88? 80, aí, Maê, glória a Deus. Número 48, não tem 48. Ih, já sou sorteado, José Carlos. É, número 94, aqui, ó. Ah, o Lucas tá na área aí, ó. Aí o povo tá animado, hein, rapaz? Número 42, 42. Ó lá, ó, ó. Aí agora vai fazer casamento mesmo. Ó, tá mexendo aqui. O próximo, o próximo. 79. Ó lá, ô bicho. O bicho não é brincadeira, né? Ele falou, eu vou ganhar, hein? É, 8. Número 8. Número 8, não foi. Rapaz, deixa eu ver aqui. Né? É esse número aí, ó, 23. Cadê? 23, ó lá, irmão ali. 23. Isso. Agora vamos aqui, a próxima aqui, número 31, cadê 31, não tem? Deixa eu ver o próximo aqui agora, e, rapaz, esse aqui não é brincadeira não, hein? Número 36. Não. Quer ver?
2: Ela veio correndo
0: pro segredo. Ó, número 35, cadê? Não, tá aqui. Ah, rapaz, tem quantos Bíblias ainda? 6, rapaz, agora. 7 e é número 77. Olha, 77 ali. Rapaz. Ah, esses ali. Oh, não, agora eu não sei. Agora ficou embaçado aqui o negócio. Que é isso aqui? Ou isso aqui? É 69, né? Não tem jeito, 69, é ele, 69, não tem, né? Número de número 3, esse foi embora, agora aqui, ó, 26, ah, rapaz, agora eu não sei se é 66 ou se é 99, agora apertou o negócio, hein, sei que é isso aqui,
1: 99.
0: Ah, é!

0: 99.
1: Vai comer a meia então,
0: Maria. É 99? É você mesmo, é você. Se aparecer outro 66 aqui. Ó, número 60, 60, 60, 60, ó, rapaz. Ó, agora aqui número 19, cadê número 19? 19. Número 44. 44. Próximo é 32. 32, aqui a irmã aqui, 32. A irmã estava ali orando, eu senti no espírito, viu? Número 21, 21. Aqui, ó. Ô, Keta, agora você vai ler Bíblia. Não tem desculpa mais não, viu, pastor Mateus? Aqui, agora, o número 93, a última. Aí, a Stephanie ali. Glória a Deus. Essa Bíblia é presente da Sociedade Bíblica do Brasil. É. E passar pro nosso querido deputado. Ah, ainda tem uma aqui ainda, olha. É a última, hein? Tira aí, deputado ali. Vai aí. Qual que é o número?
2: 67.
0: Olha lá. O Vaninho tá morando lá, viu? Passar as considerações finais, nosso deputado, o anfitrião da casa.
3: Muito bom. Bom, só agradecer a presença de todos, agradecer o pastor Efigênio. E o pastor Efigênio pediu aqui para nós podermos encerrar aqui, que todos que ganharam o certificado viram aqui na frente para nós fazer uma foto bonita. Agradecer a Deus essa oportunidade, que Deus possa proteger e guardar cada um de nós agora no retorno das nossas casas. E dizer que a Assembleia Legislativa está à disposição. Eu acredito que vocês tenham recebido aí na entrada um cartãozinho nosso também. Tem os nossos contatos aí. Tem a nossa rede social. A do meu pai é Missionário José Olímpio. Quem puder lá no Instagram, no Facebook, lá curtir. Para poder acompanhar as atividades do missionário. E a minha rede social é @ deputado Rodrigo Moraes. Curtem lá para dar um up na nossa página. Marca lá, quem ganhou o certificado, marcar a gente lá para a gente poder compartilhar as fotos, compartilhar esse evento bonito que enobrece a Assembleia Legislativa e que nós precisamos propagar, né? Porque ter uma pessoa como também aqui o professor José Carlos palestrando para nós aqui foi uma bênção. Agradecer toda a mesa, que Deus abençoe, pastor Fabrício que elevou aqui, né, com as músicas, o nosso espírito. E cada um de vocês que abrilhantou com a presença aqui. Agradecer toda a nossa assessoria, agradecer aqui a Assembleia Legislativa, os funcionários e que Deus abençoe a todos. Muito obrigado. Está encerrada aqui a presente sessão. Senhores, se puderem vir compor a foto conosco também.

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4: A música é uma ferramenta poderosíssima de transformação e de inclusão social. Eu costumo dizer que muitas pessoas trabalham uma semana inteira sem ganhar bom dia, um mês inteiro sem ganhar um obrigado, e algumas pessoas certamente vão trabalhar uma vida inteira sem ganhar um parabéns. Nós, músicos, subimos ao palco, nos apresentamos e as pessoas nos aplaudem, reconhecem o nosso esforço, valorizam a arte que nós produzimos. Se eu posso estar em um palco sendo aplaudido, e esse palco pode ser o palco do Teatro Bacarelli, pode ser a sala de aula, quando a gente recebe visitas que vão lá, as crianças cantam e as pessoas aplaudem, eu passo a acreditar no meu potencial. E a partir daí, eu passo a sonhar e eu vou desejar, né? A gente sabe que o primeiro passo para se conquistar algo é desejar, é sonhar com. Numa favela, numa comunidade pobre, eu penso que um dos maiores malefícios que a gente experimenta é quando a criança deixa de sonhar. E isso aconteceu comigo, muitos anos atrás, conversando com uma criança pequena nossa. Não, falei, e aí, o que você pretende ser da vida? Ah, eu quero ser médico. Falei, que bacana, uma profissão assim, assim, assim. Aí essa criança olhou para mim e falou, mas eu não vou ser. Falei, por quê? Falou, porque aqui ninguém é médico. A pessoa olha para o entorno, a criança olha para o entorno dela e fala, eu quero ser engenheiro. Ela olha para o lado, não tem engenheiro. Quero ser advogado, olha para o lado, não tem. Se não tem, eu também começo a achar que não é para mim, que eu não posso. Agora, se eu posso estar aqui no Bacarelli, se eu posso ser aplaudido, se eu posso ser tratado com carinho, aqui no Bacarelli a gente trabalha muito para valorizar o potencial das pessoas, né? Não que elas não têm, mas o que elas têm, o que elas são. Eu posso acreditar no meu talento e eu tenho certeza que eu vou ser o que eu quiser ser na minha vida. Então, acho que isso é uma das grandes funções que a gente tem aqui.

0: São realidades muito diferentes, né? São pessoas que, claro, isso todo mundo tem as suas batalhas, mas é muito bonito a gente assistir um espetáculo, uma apresentação e você pensar o que aquela pessoa passou para estar ali. Não é simplesmente você ir sentar na cadeira e se apresentar. Tem toda uma realidade por trás, né? Não só a questão dos ensaios, mas o que aquela criança, principalmente, passou para chegar até ali.
1: Eu entrei no instituto com 8 anos de idade. Eu entrei na orquestra principal, estava com 16 anos, 16 para 17 anos já. É, eu passo mais tempo aqui do que em casa, né?
2: Estudei no Instituto Bacarelli, de 2007 a 2014. Hoje retorno como professor de iniciante de trompete.
3: Tem tudo isso, né? E nós que já somos adultos, a gente sabe que fazer as escolhas certas não é uma coisa simples, não é uma tarefa fácil.
0: Principalmente quando você está no meio, né?
3: Entendeu? A gente erra pra caramba até hoje, né? Agora imagina para quem vive em condição de vulnerabilidade, né? Para pessoas expostas a uma realidade onde o crime está o tempo inteiro ali perto, muito próximo, né? Convivendo, assediando, onde você começa a ver amigos seus que entraram para a vida do crime e começam a ter um sucesso aparente, né? Enquanto ele não morre, ele está tendo sucesso. Enquanto ele não é preso, ele está tendo sucesso, né? Assim, como é que você faz para você se manter íntegro? Então a gente, como sociedade, tem que olhar para essas comunidades e tem que trabalhar. Porque o que acontece? Nós somos fruto do repertório que a gente tem de vida, né? Se eu cresço como homem, um menino, que cresce em um ambiente familiar onde a mãe tem um companheiro que normalmente não é o pai dele e que é um agressor, ele vai crescer com essa referência. Daqui a pouco, quando ele se tornar adulto, ele vai achar que é normal bater na companheira dele, que é normal bater nos filhos dele. É isso que ele aprendeu.
4: Quantas vezes ao dia você se olha no espelho? E com que frequência você realmente olha a sua boca? Uma ferida na boca que não cicatriza, sangramentos frequentes ou aquela dificuldade chata para engolir ou até falar. O corpo dá sinais. Mas você saberia identificar quando algo não está normal? O Maio Vermelho reforça. A prevenção do câncer de boca começa com os hábitos simples no dia a dia. Orientação profissional não é luxo, é necessidade. O autoexame também é um aliado importante. Observe manchas, feridas que não cicatrizam e alterações nos lábios, língua e parte interna da boca. Entre os principais fatores de risco estão a exposição ao sol sem proteção, além do tabagismo e do consumo excessivo de álcool. 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
5: Conhece São Paulo? São Paulo deve saber onde eu tô. Aqui na estação Palmeiras Barra Funda, Zona Oeste de São Paulo. Esse espaço recebe mais ou menos 355 mil passageiros por dia. E hoje a gente também tá aqui porque tá indo para um lugar muito especial. O sentimento de unidade latino-americana é o limiar de um novo tempo. Essa frase do Orestes Squercia ilustra muito bem o sentimento de Darcy Ribeiro em 1989, quando criou o Memorial da América Latina. Ela, inclusive, está estampada aqui nesse monumento, que é um dos maiores símbolos desse espaço que a gente ocupa nesse momento. Inclusive, hoje a gente vai conversar sobre a importância dele para a união de culturas e também para pensar o desenvolvimento social e econômico de todos os países da América Latina, sempre integrados. E a gente também vai falar um pouquinho sobre como isso afeta os direitos humanos e pode também ajudar com os objetivos de desenvolvimento sustentável da ONU. E como isso também pode transformar a nossa comunidade diretamente. Para falar sobre tudo isso, a gente vai conversar com Humberto Dantas, que é doutor pela USP e também consultor da Unesco. E vai desvendar todas as maiores pontos de importância para a gente pensar nessa união da América Latina. Humberto, vamos começar do básico, e eu acho que o básico é entender o fundamento dos direitos humanos e como a gente entende isso hoje também, né? Porque é muito diferente de quando eles surgiram. Então, eu queria entender um pouquinho essa base mesmo.
6: Legal. O que a gente tem que pensar quando a gente fala em direitos humanos? Da onde surge essa ideia universal de direitos humanos, a Declaração Universal dos Direitos Humanos? 1948. O que nós tínhamos em 1948? O mundo saindo de duas grandes guerras mundiais, né? Predominantemente a Segunda Guerra Mundial. Uhum. O que isso representou para a humanidade? Ceifamos milhões de vidas por conta de conflitos de natureza política. A paz é o atípico. O conflito é o esperado. Como é que eu consigo fazer com que esses conflitos sejam entendidos apenas como a existência de diferenças entre as pessoas? Então, eu não preciso concordar com você, mas eu posso simplesmente partir do pressuposto de que ao discordar, nós apenas estaremos colocando frente a frente noções, ideias, valores, desejos diferentes em relação a uma micro-realidade ou a uma macro-realidade. Da onde surge a ideia das ODS? Em 2015, entender o que será um mundo mais razoável até 2030. Então, a Agenda 2030, com os Objetivos do Desenvolvimento Sustentável, os ODS, inserido dentro desse documento da Agenda 2030, com 17 objetivos e 169 metas. Aí, o que a gente precisa fazer? Ler os 17 objetivos e entender o que o mundo, a ONU, a partir da ONU, mas o mundo, os estados, estão entendendo como esta dignidade e essa possibilidade de nós nos desenvolvermos enquanto sociedade.
5: Eu quero aprofundar um pouquinho no que você falou nessa aplicação das ODS na política pública, né? Então, pensando aqui no micro para que isso se torne macro. Então, pensando no local para que isso vá expandindo. Quero entender um pouquinho melhor isso.
6: São atitudes e são questões de natureza cultural. São questões de natureza educacional. Então, eu capacito as pessoas, eu treino as pessoas, eu preparo as pessoas, eu gero esse valor nas pessoas, delas entenderem que, a partir delas, nós construímos a realidade daquilo que nós desejamos. Pensar na dignidade da pessoa humana. E dignidade da pessoa humana significa que todo ser humano carrega consigo dignidade, possibilidade de escolha, de construção de sua realidade, de pensar que estas pessoas, todos nós, somos dignos e merecemos respeito. Partindo disso, o que nós entendemos neste pacto como o pacto em que as pessoas terão respeito? Um pacto que prime, que zele por lógica de bem-estar social e lógica de liberdade. A partir disso, a gente vai começar a construir essa ideia, de 1948 até agora.
5: Pensando nisso, em objetivos mais concretos, que eles podem ser pensados, desenvolvidos, a partir de um ponto principal ali, que são essas ODSs, né?
6: Eu acho que um dos grandes objetivos das ODSs é a gente dar prosseguimento àquilo que está escrito do ponto de vista da descrição, né? Então, o objetivo, ele é global. A meta consegue ser global. Mas as atitudes precisam ser adaptadas à ideia local.
5: E a gente tem essa questão do global, né? O que é o global exatamente pra gente amarrar aqui?
6: Global é uma palavra muito legal, né? Porque ela é a junção de duas palavras. Então é o global e o local. O global, local. Então, global. Então vem de pensar global e agir local. Ou seja, princípios, valores praticados e promovidos localmente pelas pessoas. Local. Então são grandes planos, grandes metas, grandes objetivos que nós, enquanto sociedade, vamos moldando, revisitando e tentando construir para que todos minimamente carreguem consigo a tal dignidade da pessoa humana.
5: E é interessante a questão das ODSs, justamente porque quando a gente tem objetivos parece que fica um pouquinho mais claro, né? Então as áreas em que as pessoas devem atuar e precisam atuar. Eu acho que isso também pode ser uma maneira, né? Começar a trabalhar as ODSs desde cedo.
6: Será que cada pessoa, quando lê um objetivo desses e lê as suas metas ali determinadas, elas conseguem se enxergar como vetores dessa construção e dessa transformação? Quando, por exemplo, eu tenho uma atitude de preservação ambiental, por exemplo, e que eu imagino que eu não vá gerar impacto com isso na realidade, será mesmo que eu não vou gerar impacto? Será mesmo que ao plantar, ao colher de maneira sustentável, a pensar numa lógica de preservação das águas, qualquer ação de natureza ambiental. Estou usando o meio ambiente, poderia usar tantas outras questões. Mas será que uma micro atitude minha ela não gera um efeito significativo,
5: uhum.
6: A gente tem muita dificuldade, por vezes, para acreditar nisso, sobretudo em sociedades que pensam em primeira pessoa. Eu. Não. Ou eu impactando o global.
5: Uhum.
6: Isso é extremamente importante. E como é que isso funciona quando a gente educa? Então, você está coberta de razão. Se a gente tiver isso desde cedo na escola, mostrando que a soma de todos os resultados possíveis é que constrói a ideia do valor determinado como princípio geral para as comunidades e para as sociedades, maior a chance da gente ver isso funcionar.
5: E, Humberto, a gente entende que nessas perspectivas diferentes, a ONU, por exemplo, as organizações não têm o direito de intervir numa cultura de um país específico, né? Então, eu acho que a gente também tem esse ponto. Como muitas vezes a gente tem essa perspectiva um pouco mais ocidental, a gente não pensa nisso, né? Que não é nosso direito intervir na cultura alheia.
6: A ONU parte do pressuposto, e ela só existe porque as nações se sentiram seguras para tanto,
5: uhum.
6: de que existe algo chamado soberania nacional. Eu faço uma Assembleia Geral da ONU, por exemplo, todo ano, e coloco as nações para conversarem entre elas e discutirem valores que podem ser valores universais.
5: Uhum.
6: Aí eu posso olhar para você e dizer, puxa vida, mas no seu país não é exatamente assim que ocorre. E eu tento te influenciar, eu tento te dizer que não está certo, eu tento às vezes até te constranger, eu tento te julgar de alguma forma em tribunais internacionais. Mas eu respeito a sua autonomia, eu respeito a sua lógica, a sua soberania nacional. E a gente vai tentando construir uma cultura global em torno de alguns elementos muito importantes associados a valores que a gente gostaria que fossem globais.
5: Uhum.
6: Isso é bastante importante.
5: Humberto, e quando a gente pensa em culturas múltiplas, locais diversos, a gente também tem que pensar em como essa aplicação deve ser feita em todos esses cenários, né? E aí a gente tem essa questão de conflitos também de culturas que acabam criando conflitos, como a gente viu que foram um dos motivadores para a criação das ODSs, né? Então, tem essa conexão também, né?
6: Então, assim, primeiro, entender o conflito como algo natural e entender a paz como algo que nós dois, nas nossas diferenças, conseguimos respeitar para a construção de um resultado. Então, esse é o ponto mais importante. Quer dizer, é partir do pressuposto de que as diferenças sempre vão existir.

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1: E quem é que decide o que é perfeito hoje em dia?
2: Então,
1: é um dos seus capítulos.
2: Sim. Aí falar, não faço ideia. Olha, isso é uma coisa legal. Pensar quando a gente trabalha essa ideia de felicidade, de perfeição, quem é que falou que o padrão do outro é o mesmo que serve para mim ou para outra pessoa? Seu padrão de felicidade e de perfeição, ele pode ser maravilhoso para você. Mas se eu tentar aplicar isso a mim, de repente, aquilo que é feliz para você, que te traz um bem-estar, felicidade, você se sente super bem, para mim não é legal. Só que se eu julgo a minha existência pela sua régua, eu vou sofrer, porque tem uma questão fundamental. Eu não sou a Vanifer. Eu não tenho como aplicar para mim aquilo que deixa você feliz. No entanto, a gente nem sempre lembra disso. E a gente pega emprestado a régua de felicidade dos outros para medir a própria vida. E aí você percebe, fala, não dá, tem algo errado. Porque aquilo que às vezes me deixa feliz, não seja, talvez não seja isso que vendem como felicidade. Para mim, às vezes, sei lá, tá feliz, é esse padrão aqui, tô bem, né? Eu não preciso chegar lá, mas existe essa pressão, que é quem define o que é normal, o que é perfeição, e falar, ah, para você ser feliz, para você ser bem-sucedido, você tem que chegar lá. E aí vem os exemplos, fulano chegou lá, e você ainda não, tá, mas eu não quero, o meu lá é aqui, tô bem aqui.
1: Quando é que a pessoa encontra esse ponto de virada na vida, professor? De parar de entender que não está cumprindo a felicidade que os outros querem, que a minha realidade, a minha felicidade e a sua não são correlatas, não precisam ser as mesmas.
2: A partir do momento em que você começa a perguntar o que é que você entende como perfeição, qual é a vida perfeita para você, tá? Qual é a vida que te satisfaz, a vida que te dá significado, né? Que te dá a ideia de falar, bom, eu entendo por que eu estou fazendo isso e por dinheiro nenhum eu deixaria de fazer.
1: Significado.
2: Significado. Te dou um exemplo, se você me permite. Essa semana, ou semana passada, perdi um pouquinho essa noção, mas... Não, foi semana passada, eu estava em sala de aula, né, um dos lugares que eu mais gosto de estar na vida, mais me divirto na vida, e divirto mesmo, no melhor sentido. Porque o aprendizado, ele tem que ter esse componente de alegria, senão ele não é aprendizado.
1: Dá para perceber que você tá me dando uma aula aqui e tá se divertindo. Eu tô me divertindo também, pode continuar.
2: E aí, não sei o que foi, que alguém falou de loteria, de ficar rico, sei lá o que que era, qual que foi o papo. E aí uma aluna me perguntou, se você ficar milionário, você volta semana que vem? Eu falei, claro que volto. Porque o dinheiro vai me dar conforto, mas significado para a vida... eu vou encontrar isso no ambiente da sala de aula e no trabalho como terapeuta. É onde eu vou encontrar os significados profissionais, que também não são os únicos. A partir de hoje, quando eu terminar, quando eu sair da aula, eu entro num outro significado. Eu vou para casa, eu vou ver a Ana Carolina, minha esposa, vou ver o Lucas, meu filho. Esse é o outro significado, é o outro ponto de falar. Aqui eu me encontrei. Mas não é para todo mundo. Outras pessoas vão ter outros significados. Sair na sexta-noite e ir para balada. Legal. Para mim não é. Para ele também não é. E, assim, e a resposta é, eu achei o significado para mim. Você achar esse significado é maior do que achar a recompensa só monetária ou de padrão, ou de carreira, ou de validação alheia e assim por diante.
1: Mesmo sem ganhar na loteria, então, você é feliz?
2: Mesmo sem ganhar na loteria... Como todo ser humano, eu tenho momentos de felicidade.
1: Com esse momento de significado, tendo significado na sua vida.
2: Sim. E uma outra coisa também a gente aprender é isso que você falou de o ser feliz em relação ao estar feliz.
1: É.
2: Que um dos fatores da busca pela perfeição é nos venderem a ideia de que a felicidade plena é possível. Não. Uma pessoa que viva num estado de felicidade plena... a gente olharia com muita atenção no âmbito terapêutico. Uhum. Uma pessoa que fala, não, eu sou 100% feliz em absolutamente tudo. Mas pera, como? Até brincaria, como é que você faz? Né? Me ensina, porque nós temos momentos de felicidade. Uhum. Mas eu só consigo, inclusive, julgar um momento de felicidade se eu tiver um momento de tristeza para comparar.
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0: O abuso sexual infantil ainda é uma das violências mais difíceis de combater no Brasil. Muitas vezes ele acontece longe das câmeras, dentro de casa e em silêncio. O Maio Laranja surge justamente para romper esse ciclo. Um alerta nacional sobre prevenção, proteção e denúncia. O que ainda falta para o país enfrentar esse problema de maneira mais eficiente? As leis funcionam? As famílias sabem identificar os sinais? E o poder público realmente consegue proteger essas crianças? Para falar sobre esse assunto, nós recebemos no controle externo de hoje o Procurador de Justiça do Ministério Público de São Paulo, doutor Fausto Junqueira. Doutor Fausto Junqueira, muito obrigada pela presença, é uma honra recebê-lo aqui no estúdio do tribunal, viu?
1: A honra é minha estar aqui presente, é um tribunal, é um parceiro do Ministério Público e esse programa aqui já é famoso, nós acompanhamos, né, com bastante, bastante predileção, né, um programa sempre com temas interessantes, então estou à disposição.
0: Muito obrigada, é um tema muito importante, né, falar do Maio Laranja, que é um alerta fundamental que obviamente percorre todos os meses do ano, mas é importante que a gente faça uma força-tarefa no mês que ele é tema.
1: É verdade.
0: Então vamos começar pelo básico aqui para a gente, para quem nos acompanha, entender melhor sobre o que a gente vai falar. Doutor, o Brasil trata o abuso infantil ainda como um tabu?
1: Olha, Karim, o abuso infantil, o perfil dele é um perfil que incomoda, né? Porque a maior parte dos crimes são cometidos dentro da família, no ambiente da casa. Então só isso já é um complicador da situação. Então é assim, é um tabu de modo geral, as pessoas tendem a não acreditar no que está acontecendo, né? Porque mesmo para nós promotores, né, tem certas situações que são tão aberrantes que a gente assim demora a acreditar que aquilo é possível que aconteça. Então é sim um tabu, é uma dificuldade ainda esse enfrentamento de modo geral pela sociedade, mas a gente com informação, com conhecimento, com troca, a gente vai quebrando esse tabu e encarando esse problema de frente.
0: E o senhor comentou comigo e agora reforçou na entrevista, né? Nós conversamos um dia antes, que a maioria dos casos realmente acontece dentro de casa. Sim. E aí eu lhe pergunto, todas as classes sociais são atingidas por esse tipo de violência?
1: Infelizmente, é uma tragédia democrática, né? Ela alcança todas as classes sociais, né? Econômicas. Hoje 80% dos casos são cometidos no ambiente da casa, 60% 70% praticados por familiares, né? Esse é o perfil mesmo do crime e que acontece em todos os estratos econômicos, né? Dos mais pobres até os mais ricos, nos condomínios fechados, em todos os lares aí há esse risco, a gente tem que estar atento, né?
0: E doutor, olhando para um panorama geral, o senhor acha que o Brasil hoje ele falha mais na prevenção ou na punição desse tipo de caso?
1: Eu acho que a maior dificuldade hoje é a prevenção, né? Pelo perfil do crime. A repressão, nós melhoramos, né? Então, quando acontece o caso e há a reação do Estado, a polícia, Ministério Público, no sentido de reprimir e também no sentido de proteger a vítima, nós estamos melhorando bastante. Hoje temos o depoimento especial, a escuta especial também, que é um outro perfil, a escuta para proteger, o depoimento para apurar o crime, está mais ágil. Então, assim, a gente melhorou, nós melhoramos como Estado na repressão. Há muito ainda que se melhorar, mas na prevenção ainda é muito difícil, porque é dentro de casa. A gente, há um caminho para ser percorrido aí no sentido de aprimorarmos a prevenção e os números dizem isso, né?
0: Isso então, viria de base, né? Fundamental a educação que nem sempre chega a várias regiões do país, né?
1: Porque para a repressão, o Estado sozinho, entre aspas, é suficiente, né? Então, Ministério Público, Polícia, Justiça, para processar o autor do crime. Agora, para você sair dessa superfície da repressão, da reação, e para ir para uma postura proativa e proteger mesmo a criança, para que o crime não aconteça, aí outros atores precisam ser envolvidos, né?
0: Nossa, já embora, então, doutor, tenhamos evoluído nessa questão, né? A gente, infelizmente, essa proteção à rede, à infância, né, ainda funciona de forma desarticulada no país?
1: O trabalho em rede, Karim, ele é um trabalho de tem que ser construído todo dia. Nunca vai estar pronto e nunca está terminado. É, não basta você ter no seu município, lá na sua comarca, os órgãos, né? É, Conselho Tutelar, Conselho de Direitos, Ministério Público, Polícia, Justiça, a Educação, a Saúde. O trabalho em rede pressupõe que esses órgãos trabalhem juntos, de
0: Sim.
1: modo articulado, criando fluxos de atendimento, né?
0: Queria muito mais ágil, mais
1: Exatamente.
0: fácil.
1: E isso é construído todo dia, porque o problema é muito dinâmico. As pessoas mudam, né? Sai um, entra outro, sai um promotor, sai um médico lá responsável pelos adolescentes do município, entra outro. Então você precisa construir essa rede, né? Todos os dias. E isso demanda o quê? Demanda encontros periódicos, troca de ideias, capacitação contínua, relacionamentos que vão sendo aprimorados ali, fluxos que vão sendo criados. E não tem outro caminho. Né? Não tem outro caminho. Para você aprimorar mesmo, a rede, você tem que estar junto, se encontrar, trocar conhecimento, criar fluxos e construir isso todo dia. E aí você consegue sair da superfície e chegar mais na proteção da criança mesmo, para evitar o crime.
0: Agora, olhando somente para o Ministério Público, como é que vocês estão hoje em relação a esse tema? O que que vocês têm feito de novo para dar celeridade, né, nas punições caso aconteça algum tipo de violência? Como é que vocês estão articulados hoje? É de uma maneira suficientemente rápida para agir diante de um caso desse?
1: Esse caso para nós é prioridade 0001, né? Então, hoje nós temos os promotores que atuam na área da infância, que atuam na área da proteção e na área do ato infracional e na área de difusos. Ou seja, na área da proteção, a gente protege a criança vítima desse tipo de crime. Na área do ato infracional, o promotor do ato infracional, ele processa o adolescente que cometeu esse tipo de infração, que às vezes é ele que comete contra o irmão mais novo em casa. Né? Então é preciso que ele também seja submetido a um processo socioeducativo e tenha a sua personalidade, a sua situação restaurada. Há o promotor de difusos, que vai atuar também na criação de políticas públicas, indução de políticas públicas para a prevenção do crime e a repressão. E há, paralelamente a isso, o promotor criminal, que atua processando os adultos que cometam esses crimes, né? Então isso é feito de modo articulado. Cada comarca de São Paulo, para citar São Paulo, né, tem todos esses agentes trabalhando de modo articulado. O próprio Centro de Apoio Cível e Tutela Coletiva, que lá está na minha subprocuradoria, desenvolve um trabalho para essa articulação acontecer, né, estimulando os promotores. Ontem mesmo, né, lançamos um guia de sobrevivência digital para adolescentes conectados, né,
0: Legal.
1: nessa ideia dessa proteção contra essa nova forma de prática de crimes, agora pela via das mídias sociais, né? Enfim, no Ministério Público isso hoje é prioridade, e a gente está procurando correr atrás, né, dessa prevenção e também da repressão de modo mais adequado.
0: Né, para que todo o Estado veja esse tema como
1: Isso.
0: prioridade, né, doutor?
1: Olha,
0: Porque a lei é robusta. A gente pode dizer que, apesar de haver ainda uma diferença, uma distância entre
1: Sim.
0: lei e realidade, a lei é robusta. A gente pode dizer isso.
1: Olha, Karim, nós temos marcos legais importantíssimos, né? Não nos falta lei. Outro dia eu comentava mesmo isso num encontro que temos de um grupo de estudos, né, dos promotores, e nós temos marcos legais. O ECA foi atualizado mais de 40 vezes, né, desde foi editado em 1990. Temos outras leis que se agregam ao Estatuto da Criança e Adolescente. Temos as leis criminais, os crimes. Não nos falta marco legal. Não nos falta colegas trabalhando também. Então, o que que a gente precisa aprimorar é a estratégia. É o jeito de fazer. E isso está sendo feito, né? É que não é fácil. O volume é muito grande, né? Precisa envolver a sociedade, envolver a educação, envolver a saúde, a área social, a própria sociedade civil. E isso está sendo feito e hoje é a nossa prioridade. Estar aqui é
0: É,
1: por conta disso também,
0: sim.
1: né?
0: E você me trazendo que o volume é alto, o volume é grande de casos, né? Tem a questão que ainda se debate, que é a questão da subnotificação. O senhor acha que o Brasil ainda lida com a subnotificação desse tipo de caso?
1: Sim, com certeza, com certeza. Olha, eu, na minha experiência, eu tive a oportunidade de correr o estado todo algumas vezes, né? Fiquei 4 anos na corregedoria do Ministério Público, na assessoria, fazendo só a área da infância, basicamente a infância. Então, não tem região do estado que eu não tenha visitado e passado alguns dias, inclusive, né? Não tem uma região que não, esse crime não cresça. Cidades pequenas, de característica rural, cidades grandes, de característica urbana, o crime acontece e cresce ano após ano. Então,
0: E
1: assim,
0: olha que o combate a isso aumenta e o crime
1: aumenta,
0: ainda consegue.
1: consegue, porque eu não sei se foi a pandemia. Há muitos que entendem que a pandemia, o fechamento das famílias, isso, se você fechou ali, como o crime acontece dentro de casa, então a possibilidade até de va dar vazão àquela ocorrência diminuiu, a cifra oculta aumentou. Então nós temos sim uma cifra oculta muito grande, a estimativa é de mais de 50%. E como é que tem essa estimativa? Porque bate na saúde, bate na área social bem depois. Né? Então, não passou pelo sistema de justiça, não passou pela polícia, a vítima ficou lá gritando e ninguém escutou, né? Gritando entre aspas e ninguém escutou. Hoje a gente sabe de mecanismos para enfrentar essa cifra oculta, né? Para desvendar essa cifra oculta e chegar nessa criança que está gritando e não está sendo escutada. E a gente está procurando fazer esse trabalho. E basicamente nós vamos falar disso, né? O envolvimento da educação. A
0: Exato.
1: educação é primordial nesse aspecto de você descortinar a cifra oculta.
0: Ou seja, o caminho para a gente diminuir essa subnotificação é investir em educação. Um exemplo disso, né, eu queria que o senhor me colocasse quais os caminhos existentes para a gente tentar diminuir essa situação. E a cartilha, acho que o senhor citou aqui no começo da entrevista, é um exemplo disso, né?
1: Sim.
0: É um feito para tentar diminuir isso.
1: São dois caminhos aqui que você mencionou muito, muito importantes. Primeiro, assim, envolver a educação nessa rede de proteção. A educação integrar a rede, você criar fluxos a partir da educação, para que os casos que cheguem, por exemplo, que a criança é vítima desse crime, vai para a escola, todo dia. É, ela está gritando lá dentro da escola. E quando ela não vai para a escola, há mecanismos para detectar que ela não está indo e saber por que que ela não está indo. E aí você tem o Conselho Tutelar, o próprio Ministério Público, a própria educação, para notificar essa evasão ou a falta reiterada e correr para ver o que está acontecendo. E se ela vai à escola, lá a mudança de comportamento, né, a agressividade, alguns escritos ou desenhos que podem ser feitos e detectados pela professora, ou o comportamento no pátio, pode desnudar uma situação de abuso que está sendo cometida, uma suspeita a ser investigada. Então, envolver a educação e dar essa formação para todos os agentes da educação, não só o professor, mas o agente do pátio, o supervisor, né? Isso é um caminho importantíssimo, porque você vai ter todas essas milhares de crianças toda hora sob os olhares de gente mais capacitada para apertar o botãozinho da suspeita, fazer aquele fluxo ser criado e chegar na mão de quem pode investigar. Mas para isso, você tem que chamar essa professorinha, né? Esclarecer para ela que ela não vai ser identificada, que ela pode fazer a denúncia tranquila, porque ela mora no bairro, ela faz a feira junto com
0: O
1: o
0: agressor,
1: agressor.
0: sim.
1: E também para que ela confie no sistema, porque ela não é investigadora de polícia, ela não tem certeza. Ela pode ter medo de que esse sujeito amanhã morra num, né, por causa dessa denúncia. E não vai, na dúvida, ela vai segurar aquela informação e vai ficar vivendo com essa dúvida. Então ela tem que confiar no sistema que isso vai ser investigado com responsabilidade, com cuidado, conhecer quem vai fazer a investigação, saber da qualificação dela. Para isso você tem que sentar junto, em círculo, no mesmo andar, né? Trocar ideia, conversar, é o trabalho em rede, né? As pessoas se confiarem e tal. Então, esse é um caminho que não é fácil. Imagina, o tamanho da educação, o tamanho dessa rede em cada município de São Paulo. Mas é o caminho. É um caminho necessário para você descortinar essa cifra oculta e você chegar mais rápido, mesmo naqueles casos em que você vai descobrir. Mas não descobri tarde demais, quando já
0: Criança já foi muito
1: passou
0: violentada.
1: um, dois, três anos tal. E o outro caminho é o envolvimento do próprio adolescente, porque o adolescente ele é sujeito de direitos, né? Tá lá, escrito na Constituição, criança e adolescente. Só que ninguém convida o adolescente para defender os seus próprios direitos. Ele é um agente de proteção dos seus próprios direitos e dos direitos dos demais adolescentes. Ele é um agente de transformação também. Para isso, ele tem que ser capacitado, tem que dar oportunidade a ele. O guia de sobrevivência digital que o MP lançou ontem, né, tem esse objetivo, dar essa formação para o adolescente de um modo bastante adequado à sua idade. Ele vai ter acesso ao material, né, pela educação, pela área social, enfim, pela própria internet, né, para ele se capacitar, ficar mais atento, estar mais ligado, poder até auxiliar os colegas e poder fazer a própria defesa do seu direito.
0: O senhor tocou num ponto, eu queria acho que aprofundar aqui um pouquinho, que é a questão do medo. Não só a professora que está dando aula para aquele aluno, ou uma vizinha que está observando a criança mais de perto, ou o próprio familiar que sabe e acaba sendo conivente com esse tipo de agressão por medo, medo de denunciar. Então seria importante a gente dizer aqui quais os caminhos de denúncia anônima que essa pessoa pode fazer e se ela de fato pode estar, se sentir segura depois de fazer esse tipo de denúncia. Porque às vezes a pessoa quer denunciar, não sabe exatamente qual canal procurar. A gente sabe, a gente que está falando sobre o tema, a gente já pesquisou antes, enfim, e o senhor que trabalha diretamente com isso, para você é muito simples, né? É muito seguro.
1: Sim.
0: E para o leigo? Né? E para aquela pessoa perder o medo, deixar de ser conivente e fazer essa denúncia? Eu queria que o senhor desse aqui os caminhos para isso.
1: É muito importante, né? Que rompa esse medo. E o medo, ele vem muitas vezes da falta de informação, né? Porque ela tem que confiar no sistema. E o medo, ele, de certo modo, o medo gera também uma responsabilidade, é sinal que a pessoa não vai ser leviana em fazer uma denúncia sem um mínimo, porque acontece também, né? Uma denúncia, por exemplo, infundada para prejudicar alguém. Mas isso é um traço da estatística, a grande parte tem fundamento. E esse medo, para a gente romper o medo, é informação. É informação, é conhecimento, né? Então, se é uma autoridade pública, ou se é um funcionário público da educação, por exemplo, uma professora, é super importante que ela tenha informação, que ela seja envolvida com a rede e tal. E se a gente da própria sociedade, um vizinho, alguém da família, né? Fazer que essas informações cheguem à família, né? Eu fico pensando, na escola, tem a escola de pais, né? Que os pais vão à escola, uma vez por semana, uma vez por mês e tal. Imagine que numa reunião dessa, né, onde você vai debater alguns assuntos da escola, merenda, utilização da quadra, no fim de semana na escola, vá lá uma especialista, né, até meio de surpresa, desavisadamente, na pauta, e senta e fala lá 15, 20 minutos sobre o tema. Né. Olha, carinho, pode até evitar um estupro.
0: Exato.
1: Ela pode abrir o olho daquela mãe, que aquele companheiro que está tendo um comportamento meio esquisito, que aquele comportamento é um indicativo de que ele vai abusar da filha dela de 10 anos de idade. E ela pode abrir o olho e denunciar isso antes da hora e botar esse cara para fora de casa e evitar que o estupro aconteça. Mas para isso eu tenho que ter esse ambiente na escola com os pais e alguém capacitado para falar as coisas certas no momento certo lá para aquele grupo de pais. Então, basicamente, para romper o medo é a informação. Vai fazer a boa informação chegar para as pessoas.
0: E há um canal de denúncia, certo?
1: Sim, a denúncia. O Disque 100, por exemplo, é um canal
0: gratuito e fácil.
1: Fácil. Você ligou, Disque 100, ela não se identifica, é anônimo e tal. O nosso guia trabalha todos os canais, Conselho Tutelar, Polícia, né, Ministério Público, tudo pode ser acionado. Tem lá os números, diversos números para mulher, vítima criança, né, a própria polícia, o 90, enfim. Todos esses canais são canais viáveis. O Disque 100 chega na mesa do promotor, né? Chega para a gente, chega para o Conselho Tutelar, né? É eficiente, não há necessidade de se identificar, porque levando o fato, as autoridades vão tomar as providências. Né?
0: Sim.
1: Aquilo chega, é oficial, né? Aquilo é registrado e tem que ter uma solução. Então, é uma denúncia eficaz.
0: Chegando, né, o caso sendo registrado, doutor, a responsabilização dos agressores no Brasil pode levar quanto tempo em média? A gente já está num tempo ideal, ainda há uma morosidade e uma vontade de acelerar esse processo?
1: Hoje é que a gente falou, nós temos leis importantes que foram editadas, que estabeleceram aí o depoimento especial, a escuta especializada para proteção, o depoimento para apuração. Então, há O procedimento da infância e juventude, que envolve a proteção da criança, ele é prioritário, inclusive no tribunal, né, para julgamento de causas em grau de recurso. Então, assim, mecanismos legais nós temos, precisamos implementar. Há estados que isso está mais implementado, estados que está menos implementado. São Paulo, nós temos uma prioridade nesse assunto, né? Então, aqui, tanto o Judiciário quanto o Ministério Público, Defensoria, Polícia, esse tipo de crime e o crime praticado contra a mulher, a violência contra a mulher, é a prioridade 001, né? São crimes que para tudo para fazer isso, né? Então, os promotores, por exemplo, têm muita noção dessa emergência. E é curioso, porque, veja só. Um depoimento especial, você ouve a criança, né, a vítima. E num ambiente protegido, né, com cuidados para não revitimizar a criança tal. E esse depoimento, ele precisa ser colhido num time adequado. Por quê? Porque a partir do momento que aconteceu o crime, você tem que proteger a criança também. E na proteção da criança, você tem que trabalhar a criança na sua emoção, no seu emocional, no seu aspecto psicológico. E uma das formas é você ressignificar o que aconteceu, fazer ela esquecer o que aconteceu, fazer ela viver para frente, para ela conseguir a vida dela. Paralelamente ao processo penal, onde ela tem que lembrar do que aconteceu e narrar o que aconteceu. Então, a recomendação é que ninguém fique espremendo a criança, vitimizando a criança. Mas o quanto mais cedo você ouvir, mas você libera a criança para que ela seja protegida completamente, ressignifique o que aconteceu e siga a vida adiante. Então, a proteção e a repressão tem que andar de modo inteligente e rápido, né? Não dá para bobear aqui nesse assunto.
0: E vocês que acompanham as crianças violentadas mais de perto, né? E os familiares, enfim, as pessoas que estão envolvidas nesse tipo de violência. Isso deixa marcas eternas nas crianças? Realmente gera um trauma eterno? Ou há um caminho para evitar que a criança carregue isso para sempre? Ou também depende da idade?
1: Olha, Karen, o coração da criança, nosso coração, quando criança, né? E o coração criança, aquilo que você leva para sua vida, é muito grande. Cabe muita coisa boa lá dentro também. Então, hoje, a psicologia, a psiquiatria, a neurociência, ela identifica a partir do trauma cometido contra a criança, notadamente na primeira infância, marcas físicas no cérebro da criança. Isso é terrível. Mas também diz a própria neurociência, a psiquiatria, a psicologia, que tem um remédio bom para isso. Chama-se afeto. Carinho, afeto, amor. Isso cura. Cura e faz a pessoa seguir adiante, né? Então, na sua resposta, dá para tratar. Cuida e você leva a vida para frente. Mas precisa, primeiro, descobrir o que aconteceu. Senão fica lá aumentando aquela dor, aumentando aquela cicatriz, né? Aumentando aquele sofrimento. E depois, com você conseguir imprimir ali amor, afeto, carinho. E nem sempre é simples. Às vezes essa criança está num acolhimento institucional, numa entidade, né? Ontem nós falávamos lá, num outro bate-papo com os promotores, da implementação da família acolhedora, que é um mecanismo que está hoje no ECA, onde você evita que a criança vá para um acolhimento. Essa criança vítima de um crime como esse, ela às vezes é afastada da família, que não consegue protegê-la, e ela vai para um acolhimento, uma entidade, que é terrível, porque cadê esse afeto ali na entidade? Por melhor que seja a entidade, vai ser difícil ela encontrar afeto, carinho ali, para restaurar o seu
0: O trauma.
1: emocional. Numa família acolhedora, que é o nosso caminho hoje, os promotores procuram, tá na linha dessa proteção, né? Implantar nas suas comarcas, são famílias que são credenciadas, capacitadas, treinadas para acolher essa criança e dar para ela aquele ambiente familiar adequado. Então, tudo isso está dentro dessa possibilidade de restauração dessa criança.
0: E hoje, doutor, o Estado está preparado para trabalhar esse acolhimento, né, o volume que há de pessoas, né, que são violentadas e agredidas? A gente consegue dar conta dessa demanda e fazer esse apoio psicológico e psiquiátrico da melhor maneira possível? A gente tem braço para isso ou ainda a gente precisa melhorar?
1: Olha, Karim, eu estou com 38 anos de MP, né? E eu peguei o ECA no início. Um dia eu dormi promotor, curador de menores, amanheci promotor da Infância e Juventude lá em outubro de 90. Naquela época, você tinha entidades com 70, 80 crianças e adolescentes, com adultos morando junto, sem nenhum promotor ou juiz dentro da entidade, fossa aberta no quarto dos meninos, fossa aberta, barata para todo lado. Isso em São José dos Campos, uma cidade que faz avião,
0: Sim.
1: né? Hoje,

0: precisa ampliar esse suporte,
1: precisa ampliar,
0: então, às crianças violentadas.
1: Na área da psicologia, da psiquiatria, faltam profissionais, precisam mais profissionais dessa área, né, à disposição, porque para você atender uma criança vítima de um crime como esse, não dá para se atender coletivamente, em grupo.
0: Claro.
1: Tem que ser uma coisa individual, especializada, né? Então, há um longo caminho para melhorar, mas a gente já caminhou bastante.
0: Doutor, nós já falamos um pouquinho sobre isso, né, a questão da violência, da percepção da violência dentro das escolas, mas eu queria falar um pouquinho mais desses locais que podem contribuir para que essa violência aconteça. Hoje a gente tem a internet aí, que avança num ritmo aceleradíssimo, com coisas à disposição ali inadequadas totalmente para a idade, e as crianças acabam tendo acesso por descuido de um pai, enfim, porque estão na rua ou porque estão convivendo com pessoas erradas. A internet virou um caminho perigoso demais para esse tipo de violência? O quanto ela pode, como é que fala, acelerar e aumentar esse número de casos?
1: É uma percepção muito clara hoje que a internet ela cria um ambiente de muito perigo para a criança, notadamente no campo da violência e do abuso sexual, né? Foi editado agora recentemente o chamado ECA Digital, em 2025, a Lei 15.211, criou mecanismos importantes para essa proteção dessa criança nesse ambiente digital. É um ambiente realmente perigoso. A gente estima que por conta da pandemia houve um acirramento disso, né? Hoje um recrudescimento, porque aquele ambiente estressado, de todo mundo, a família ali confinada, e houve uma certa liberalidade, talvez, das famílias para que as crianças acessassem, né? Aquilo até para que as crianças, entre aspas, sossegassem ali naquele tabletzinho e tal. E isso foi um prato cheio para os predadores sexuais, né?
0: Sim.
1: Que estão num ambiente digital e fazem essa caça dessa criança. Então, muitas vezes a família não tem essa noção, né? O ECA já previa crimes de digitais que importantes para reprimir o crime, mas faltavam ainda alguns mecanismos para que essa proteção acontecesse nas mídias sociais. O ECA digital vem suprir isso, né? Hoje o nosso caminho é implementar esse ECA digital, que é uma outra lei, né? Fazer com que isso seja especificado, regulamentado. Algumas formas de proteção foram criadas que precisam de uma regulamentação. Hoje as plataformas foram chamadas à responsabilidade, né? A plataforma compõe a sociedade, né? E a Constituição diz que é Estado, sociedade e família. Na realidade, o ECA é inspirado num princípio chamado de proteção integral. O ECA digital, ele faz um traslado dessa proteção integral para o ambiente digital também.
0: Há quem diga que o aliciamento virtual já preocupa tanto quanto a violência presencial.
1: Os números são absurdos, né?
0: Sim.
1: Aqui no Brasil, 63 mil notificações já de abuso sexual.
0: Que absurdo. Bom, doutor, foi excelente conversar com você. Nós poderíamos ficar aqui mais tempo debatendo esse tema.
1: O assunto vai longe.
0: O assunto vai longe. Infelizmente, nosso tempo chegou ao fim. Foi um prazer, uma honra receber o senhor aqui, doutor Fausto Junqueira. Espero recebê-lo novamente para falarmos de temas importantes e relevantes no nosso país.
1: Eu estou à disposição, Karen. Eu que fico agradecido aí, em nome do Ministério Público também, agradeço aí a lembrança e o convite.
0: Muito obrigada, doutor. Até a próxima.
1: Até a próxima.
0: Bom, combater o abuso e a exploração sexual de crianças e adolescentes exige coragem coletiva. Coragem para falar, para denunciar e principalmente para não ignorar sinais. O Maio Laranja é um lembrete de que proteção à infância não pode ser apenas campanha de um mês. Precisa ser compromisso diário. E vale reforçar, denúncias podem ser feitas de forma anônima pelo Disque 100. O controle externo fica por aqui. Até o próximo episódio.

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0: Presente o número regimental de senhoras deputadas e senhores deputados, sob a proteção de Deus, iniciamos os nossos trabalhos. Esta presidência dispensa a leitura da ata da sessão anterior, recebe expediente, dando início à lista de oradores inscritos no pequeno expediente. Com a palavra, o deputado Dr. Jorge do Carmo, com a palavra o deputado Luiz Cláudio Marcolino, com a palavra o deputado Reis, com a palavra o deputado Rômulo Fernandes, com a palavra o deputado delegado Olim, com a palavra o deputado Enio Tato, com a palavra o deputado Conte Lopes, com a palavra a deputada professora Bebel, com a palavra o deputado Lucas Bove, com a palavra o deputado Rodrigo Moraes, com a palavra o deputado Sebastião Santos, com a palavra o deputado Bruno Zambelli, com a palavra o deputado Rui Alves, com a palavra a deputada Alice Brandão, com a palavra o deputado Caio França e com a palavra o deputado Eduardo Suplicy, que fará uso regimental da tribuna. Enquanto Vossa Excelência se dirige à tribuna, só gostaria aqui de fazer um apelo, deputado Suplicy, ao prefeito de Jupiara, para que ele faça o enquadramento das educadoras de educação infantil na carreira do magistério, conforme determina a Lei 15.326. Elas receberam um documento estranho, sem timbre, sem nada aqui, com vários equívocos jurídicos e vários erros de interpretação em relação à Lei 15.326, que determina o enquadramento de todas elas na carreira do magistério, deputado Suplicy, porque Vossa Excelência sabe que elas têm função docente, elas exercem a função docente conforme a lei. Função docente, como eu digo sempre, e a lei diz, em creche, ela não há separação entre cuidar, brincar e educar. É uma outra concepção. Elas têm, sim, o concurso público, elas ingressaram através do concurso público na rede municipal e elas têm formação hoje, formação em magistério ou em pedagogia. Não é quando elas entraram, como está o documento aqui, comete um erro de interpretação. É quando ela faz o enquadramento, é agora que vale a formação. Ela tem que apresentar o diploma do magistério ou da pedagogia, nesse momento do enquadramento. E outros argumentos aqui sobre a lei de responsabilidade fiscal, ela abre exceção para pagamento de piso, né? E também a lei do piso nacional salarial, a lei 11.738, é muito clara, no artigo 4º, caso o município não tenha condições de pagar, o governo federal complementa, só a prefeitura pedir. Então, assessoria jurídica do secretário tem que discutir melhor isso, entender essa legislação de um outro ponto de vista, e nós estamos aqui abertos para fazer para explicar corretamente a interpretação dessa importante lei de valorização das educadoras de educação infantil. Com a palavra o deputado Suplicy.
1: Caro presidente Carlos Anazi, primeiramente quero apoiar inteiramente a iniciativa de Vossa Excelência com respeito à melhoria e atenção à educação no nosso estado de São Paulo. Mas tenho transmitido hoje uma carta que enviei à senhora Débora Freire, secretária de Política Econômica do Ministério da Fazenda, ontem, dia 23 de maio. Prezada secretária de Política Econômica, Débora Freire, ao cumprimentá-la cordialmente, gostaria de lhe desejar todo o êxito nesta função tão relevante no Ministério da Fazenda do presidente Lula, para que possamos construir um Brasil mais justo. Recentemente, fiquei muito feliz de ouvir e de ler as declarações do ex-ministro Fernando Haddad sobre as vantagens e a racionalidade da renda básica universal e como considera viável realizar sua gradual implementação conforme previsto nas leis número 10.835 de 2004 e 14.601 de 2023, que definem a instituição da renda básica universal e incondicional no Brasil. Em dezembro de 2025, o governo federal, através do Conselho de Desenvolvimento Econômico, Social e Sustentável, o Conselhão, renovou seu compromisso com a renda básica ao definir que Um dos pilares de um projeto de nação deve ser, abrindo aspas, viabilizar uma estratégia de implementação da renda básica de cidadania integrada ao sistema de proteção social universal, promovendo dignidade, segurança de renda e liberdade de escolha para todas as pessoas. Fechando aspas. Nesse sentido, o Grupo de Trabalho para a Implementação da Renda Básica no Conselhão propôs inicialmente a instituição de um benefício para crianças e adolescentes universal e incondicional no valor de R$ 637 por mês por criança, linha oficial de pobreza do Banco Mundial, abrigando-se todos os jovens de 0 a 17 anos até 2028. Outro caminho seria a instituição de uma renda básica universal para todos os brasileiros e ou residentes há mais de 5 anos no Brasil, ainda que com um valor mais modesto de R$ 50 mensais, a ser aumentado gradualmente. Conforme registrado no relatório do Grupo de Trabalho, seção Fontes de Financiamento, 6 alternativas de financiamento se destacam. A revisão de isenções fiscais. O Brasil concedeu em 2025 581 bilhões em renúncias fiscais a empresas, valor este que poderia ser redirecionado para o fornecimento da renda básica de cidadania. Essa alternativa, apoiada por diversos economistas do Grupo de Trabalho para a Implementação da Renda Básica, inclui uma reflexão sobre o atual uso destas isenções para financiar a automação que elimina empregos e para a produção de alimentos ultraprocessados que prejudicam a saúde da população geral. Combate à sonegação de impostos. O enfrentamento da sonegação fiscal representa uma importante fonte de recursos para o financiamento da RBC. O fortalecimento dos mecanismos de fiscalização e arrecadação permitida permitiria ampliar a base tributária sem qualquer elevação de alíquotas, liberando recursos adicionais com plena justiça fiscal. Imposto sobre grandes fortunas e heranças, defendido por nomes como Thomas Piketty, Gabriel Zucman, Esther Duflo, seria voltado a indivíduos com patrimônio líquido muito elevado, com potencial de arrecadação estimado em cerca de 250 bilhões de reais por ano, com o duplo objetivo de financiar a RBC e reduzir a desigualdade de riqueza. Recurso de reforma tributária, defendido por grandes intelectuais como Felipe Vampares, como principal fonte de financiamento da renda básica, estima-se que a reforma tributária proporcionará ganhos fiscais imediatos da ordem de 0,9% do produto interno bruto, equivalentes a cerca de 120 bilhões de reais anuais. Esses recursos adicionais, resultantes da simplificação e racionalização do sistema tributário brasileiro, poderiam ser integralmente direcionados ao financiamento da RBC. Fundo Permanente Brasileiro, inspirado no modelo do Alasca, instituído ao final dos anos 70, seria constituído por royalties da extração de exploração de recursos naturais como petróleo, carvão, gás natural, lítio, alumínio, ouro, prata, cobre, etc., e distribuiria dividendos diretamente aos cidadãos. No Alasca, 25% dos royalties são destinados ao fundo, pagando um dividendo de US$ 1.700 anuais em 2024. O resultado é considerado altamente positivo. Hoje, o Alasca está entre os estados mais igualitários dos Estados Unidos, com um coeficiente de Gini de 0,43 e constitui suicídio político propor o fim do sistema. cumprimento de arrecadação futura. O crescimento da arrecadação futura, a utilização da parcela do crescimento da arrecadação constitui uma via natural para o financiamento gradual da RBC. A política funcionaria como uma ferramenta econômica anticrise de demanda, gerando um ciclo virtuoso de crescimento que retroalimenta ao longo do tempo. Para além das alternativas trabalhadas no relatório do grupo de trabalho, vale também mencionar três contribuições adicionais importantes que sistematizo a seguir. Mercado de crédito de carbono, no contexto recente, insere-se também o debate no mercado de crédito de carbono e o seu potencial de arrecadação de até 120 bilhões de reais até 2030, que poderiam financiar transferências de renda auxiliando para que a taxação do carbono seja menos regressiva. Esta é uma proposta defendida por especialistas como William Wills, Carolina Grotters, Emílio Rover e seus estudos, e pela ONG Equal Right, representada no grupo de trabalho por Patrick Brown e Thomas Paes de Carvalho, que hoje passou a integrar a minha equipe. A alíquota da renda básica, proposta pelo pesquisador Walter Barreto, consiste na criação de um sistema de redistribuição de renda autossustentável, com o objetivo de combater a extrema desigualdade de renda no Brasil. A ARB seria uma contribuição social incidente sobre todas as movimentações financeiras bancárias, análoga à da antiga contribuição provisória sobre movimentação financeira, CPMF. No entanto, diferentemente da CPMF, cujos recursos iam para o Tesouro Nacional Saúde e Previdência, a proposta da ARB determina que 100% do valor arrecadado seja destinado integralmente à população na forma da renda básica. O governo não poderia utilizar esse recurso para outros fins. O sistema promove uma redistribuição direta. Os mais ricos, que movimentam volumes financeiros maiores, pagariam um valor nominal maior da ARB. Todos os cidadãos ricos e pobres receberiam o mesmo valor da renda básica. O resultado é um benefício financeiro líquido para quase 90% da população brasileira. O valor do benefício se ajusta automaticamente à inflação e ao crescimento do PIB, pois a arrecadação da ARB aumenta naturalmente com a expansão da atividade econômica, sem necessidade dos reajustes anuais discricionários. A mudança da matriz energética municipal, proposta por Marcelo Estupinhan, vincula a geração de energia renovável ao financiamento da renda básica em nível municipal, utilizando recursos dos bancos públicos. Nesse sentido, o BNDES criaria uma linha de financiamento em condições favoráveis para que todas as prefeituras do Brasil investam na instalação de usinas de energia solar fotovoltaica para abastecer os prédios públicos e a iluminação pública. A ideia é que a parcela mensal do financiamento paga ao BNDES seria inferior à antiga conta de luz paga às concessionárias. A economia mensal estimada para todas as prefeituras é de 750 milhões de reais. Esse saldo positivo gerado nos cofres municipais seria revertido à população como uma contrapartida social. Considero importante refletir com vossa senhoria, em nossa conversa do dia 10 próximo, 10 de junho, para que possa o governo, com sua equipe de trabalho, interagir com o Conselhão para definir as medidas a serem implementadas visando a efetivação da renda básica universal. Avalia que se faz necessário um diálogo entre os membros do grupo de trabalho e os responsáveis atuais pelas principais políticas de transferência de renda, como o Bolsa Família, o benefício da prestação continuada, o seguro-desemprego, entre outros, juntamente com aqueles que apresentaram formas alternativas de financiamento para aprofundar o exame das 6 propostas registradas em nosso relatório e das contribuições adicionais. Por fim, peço licença para compartilhar essa minha carta com o presidente Lula, o ministro da Fazenda, Dario Doriggan, o ex-ministro Fernando Haddad, o ministro do Desenvolvimento Social, Wellington Dias, o secretário-geral, Guilherme Boulos, a secretária de Relações Institucionais, Gleisi Hoffmann, o ministro do Trabalho, Luiz Marinho, e com os economistas e cientistas sociais acima citados. Coloco-me à inteira disposição da equipe de trabalho do governo federal para organizar pelo evento e para a continuidade das medidas que vêm sendo adotadas na direção da efetiva implementação da renda básica universal e incondicional. Noto que, ao mencionar aqui as autoridades a quem estou encaminhando a carta, faltou o nome da ministra do Planejamento, Simone Tebet. Então, tenho favor acrescentar o nome da ministra Simone Tebet. Agradeço, senhor presidente, a tolerância para que eu pudesse ler a íntegra desta carta, que avalio terá uma importância muito significativa. Muito obrigado, senhor presidente.
2: Chamo para fazer uso da palavra o deputado Tiago Auricchio. Deputado Luiz Fernando Teixeira Ferreira. Deputada Mônica Seixas, do Movimento Pretas. Entrando na lista suplementar, chamo para fazer da palavra deputado Carlos Gianazzi.
0: Senhor presidente, deputado Reis, deputado Suplicy, telespectador da TV Assembleia. Senhor presidente, quero aqui fazer um apelo ao prefeito de Canitar, aqui do interior de São Paulo, né, para que faça o enquadramento urgente das educadoras de educação infantil na cidade, classificadas como monitoras, mas que na prática, e agora mais do que nunca, por conta da edição, da aprovação e da publicação da Lei 15.326, 2026, lei da deputada federal Luciane Cavalcante, elas são professoras e devem ser enquadradas na carreira do magistério. Elas estão em luta na cidade, mas até agora não foram atendidas, senhor presidente. E elas são, como eu disse, professoras, porque elas se enquadram nos 3 principais critérios da Lei 15.326. Elas ingressaram na rede municipal através do concurso público, elas têm formação em pedagogia ou no magistério, e elas também exercem a função docente, né? Como determina, está tudo na lei, a lei é muito clara, é muito didática, é muito pedagógica. Nós ajudamos, inclusive, a elaboração dessa lei, que nasceu aqui na Assembleia Legislativa, com aquelas nossas primeiras audiências em 2018, 2019, 2020, do movimento Somos Todas Professoras, e culminou com o trabalho obstinado da deputada Luciane Cavalcante, que aprovou o projeto no Congresso Nacional, na Câmara Federal, no Senado, e ainda convenceu, né, o presidente Lula a sancionar a lei. É lei federal que tem que ser cumprida. E elas estão em luta, senhor presidente, com todo o nosso apoio aqui, porque, como eu tenho dito, o prefeito que não cumpre a legislação comete improbidade administrativa. Inclusive, nós temos aqui 2 projetos na Assembleia Legislativa já versando sobre isso, autorizando o Tribunal de Contas do Estado a reprovar as contas dos prefeitos que não cumprirem a Lei 15.326, ou seja, os prefeitos que não fizeram enquadramento no magistério, não é a transposição de cargo, não é nada disso, é o reconhecimento, seu presidente, porque elas estavam, na verdade, numa situação irregular do ponto de vista da designação do cargo. E a lei é muito clara. A lei diz que não importa o nome do cargo, se é monitora, se é pajem, se é auxiliar de educação infantil, é a função docente que determina. E elas são professoras desde o ingresso. Então, a prefeitura corrigindo um erro histórico, fazendo uma reparação. Então, fica aqui o nosso apelo. Estamos dispostos a ir até a cidade, conversar com o prefeito, com a Secretaria da Educação, para explicar a real interpretação dessa lei. Tem muitos municípios já enquadrando, Cuiabá já enquadrou, Fortaleza vai enquadrar agora, tem cidades aqui de São Paulo já fazendo também o enquadramento. Então, por que a cidade de Canitar não vai fazer o enquadramento? Só ela está certa? Não. Né? Então, fica aqui o nosso apelo para que as monitoras de creche, que elas são professoras, de fato, sejam enquadradas imediatamente na carreira do magistério, onde o prefeito vai encaminhar um projeto de lei, seu presidente, para a Câmara Municipal aprovar esse enquadramento, esse reconhecimento na carreira do magistério. Quero ainda, seu presidente, aproveitar para dizer que hoje foi publicado o nosso projeto de lei. Conversei com várias entidades, né, com vários segmentos da sociedade, nós protocolamos um projeto de lei, hoje saiu o meu projeto de lei, no Diário Oficial, vou até colocar aqui no telão, que é o projeto de lei 511 de 2026, que restatiza a Sabesp, ou seja, revoga a lei anterior, a lei do Tarcísio de Freitas, que foi aprovada aqui com bomba, com repressão, né, contra o movimento organizado, contra a população e contra nós também, deputados de oposição até. Né, eu me refiro aqui à lei que foi aprovada, infelizmente, 17.853 de 2023, que privatizou a Sabesp, que entregou a Sabesp para os acionistas, para o mercado financeiro ter lucro, e muito lucro, e mais lucro em cima de um serviço fundamental que é a água que é um bem público, um bem universal, ela foi privatizada no estado de São Paulo e com isso a população está pagando um preço caríssimo, não só do ponto de vista da tarifa, porque nós achávamos e nós denunciamos aqui o tempo todo, fomos contra, obstruímos, fomos ao Ministério Público, enfim, mas o projeto foi aprovado, o governo tem maioria e nós avisamos na época o caos que seria, porque foi no mesmo período em que a Enel já vinha apresentando problemas sérios, né, deixando a cidade de São Paulo e a região metropolitana na mais profunda escuridão. Mesmo assim, não fomos ouvidos, mesmo dizendo que muitos países do mundo que tinham privatizado a água estavam voltando atrás, estavam restatizando. Né? Mas o governo, interessado em entregar o nosso patrimônio para os grupos econômicos, sobretudo o pessoal lá da Faria Lima, seu presidente, então, eles privatizaram a Sabesp, só que o caos veio rapidamente, a população não aguenta mais o aumento da tarifa, né, a piora nos serviços. Hoje, a Sabesp tem mais reclamações da Sabesp no PROCON do que a Enel, ela ultrapassou o padrão Enel de reclamações. Olha só o absurdo que virou a Sabesp. Água com gosto de alga, água com barro, corte de água no período noturno em várias regiões aqui da São Paulo, da cidade, da região metropolitana. São várias denúncias contra a Sabesp, o descaso com a população e os acidentes, entre aspas, né? Os acidentes e mortes. Esses acidentes estão gerando, Sabesp hoje gera mortes da população em Mairiporã, em Mauá, no Jaguaré. E hoje saiu aqui até acabou mais um escândalo da Sabesp na Vila Sônia, lá mas um acidente, tubulação da Sabesp rompe e abre cratera e afeta linhas de ônibus. Está um verdadeiro caos na região da Vila Sônia por conta da Sabesp. Por que está acontecendo? Porque a Sabesp só pensa em lucro, né, para distribuir para os seus acionistas, as pessoas que estão investindo na Sabesp, porque agora ela está lá, né, virou uma empresa que só pensa no lucro. E daí eles demitiram uma boa parte dos funcionários, dos técnicos, das pessoas especializadas, e ficam terceirizando os serviços. E aí essas empresas terceirizadas não têm know-how, não têm trajetória, não têm o conhecimento dos técnicos, dos engenheiros, dos trabalhadores, que foram todos demitidos, praticamente. Houve um corte brutal do número de funcionários da Sabesp. Então, nós estamos ao Deus dará, né? Por isso que nós estamos tendo acidentes o tempo todo, aqui, sobretudo na região metropolitana. Já falei, no Mairiporã morreu uma pessoa, no Jaguaré morreram duas pessoas. Então, é morte, Mauá, né? E agora esse da Vila Sônia e outros casos que estão aparecendo o tempo todo. A imprensa quase que diariamente faz denúncias contra a Sabesp. O fato é que a população não aguenta mais, a população precisa de um atendimento humano, como era, né? A Sabesp não pode estar nas mãos de uma empresa privada. Ainda mais, senhor presidente, para terminar, no momento que nós estamos vivendo a crise climática, crise hídrica no estado de São Paulo, e agora a aproximação de uma verdadeira catástrofe que vem por aí, que é o Ninho, né? Que vai, os cientistas já estão dizendo, tem várias publicações, até o governo federal já está alertando, de que no final do ano, agora, e começo do ano que vem, nós teremos grandes desastres ambientais, mudanças climáticas severas por conta desse fenômeno, inclusive intensificando secas de um lado, enchentes do outro, né? E nós podemos entrar num colapso aqui de abastecimento de água no estado de São Paulo, porque a Sabesp agora só pensa no lucro, no ativo financeiro, não está nem aí para a população, por isso que ela está demitindo os funcionários, terceirizando os serviços, precarizando os serviços, não atendendo a população. Então, nesse sentido, é muito importante revogar a lei que foi aprovada, infelizmente, aqui na Assembleia Legislativa, né? E a gente trazer de volta a Lei 17.853, ela tem que ser revogada imediatamente, e trazer o controle da Sabesp para o Estado que tem que ter o controle da Sabesp, não os especuladores que só querem o lucro, porque água é saúde, água é vida, né? Saneamento também é importante para prevenção das doenças, isso não pode ficar nas mãos de uma empresa privada, que, repito, só pensa no lucro. Então, peço o apoio de todos os deputados e deputadas para que a gente possa aqui reestatizar novamente a Sabesp. Reestatizar significa que ela seja controlada novamente pelo Estado de São Paulo, não, e não pelos acionistas que só querem o lucro. O acionista, seu presidente, não está preocupado com a água potável, se a população está sendo bem atendida ou não. Ele quer o lucro porque ele investiu. E é nada mais do que isso. E a Sabesp não precisa disso. A Sabesp já era uma empresa lucrativa, uma das maiores e melhores empresas de saneamento, de abastecimento de água e saneamento. Não precisava jamais. Né? Sem contar ainda, agora para concluir, senhor presidente, a investigação em curso agora no Ministério Público das relações com o Banco Master dessa privatização suspeita, feita, vendida a preço de banana. Né? E tem investigação, o Ministério Público investigando a relação da privatização com o Banco Master, não só da Sabesp, como da EMAI. E, por fim, repudiar veementemente agora o que o governo estadual está querendo fazer, deputado Reis, querendo que as prefeituras também entrem na privatização, nesse projeto Universaliza, que é privatizar as empresas de água do interior paulista, como está lá o debate em São Carlos. Lá em São Carlos houve uma audiência pública e a população, mais de 400 pessoas repudiando, não querendo que a empresa municipal de água seja privatizada também, né, através do Universaliza, que é esse projeto do governo estadual, que está vendendo São Paulo, está privatizando tudo. Então, vamos fazer, nós estamos com abaixo assinado, né, com vários movimentos pela reestatização urgente da Sabesp, porque a água é nossa, a Sabesp é nossa, água é saúde e água é vida. Muito obrigado, senhor presidente.
1: Cumprimentos, deputado Carlos Janazzi. Tem a palavra agora o deputado Sebastião Santos, deputado Enio Tato. Deputado Reis, tem a palavra pelo tempo regimental.
2: Cumprimentar o presidente, deputado Suplicy, cumprimentar também o deputado Carlos Janazzi, o público presente, os integrantes da Polícia Civil, da Polícia Militar, da Polícia Penal, da Polícia Tecnocientífica, e também cumprimentar todos aqueles e aquelas que estão nos acompanhando pela Rede Alesp. Presidente Suplicy, publicou hoje no Diário Oficial o projeto de lei complementar de número 9, de minha autoria, que trata sobre a revalorização das escalas e classes vencimentos do quadro da Secretaria da Assembleia Legislativa de São Paulo e da outras providências. Na realidade, quem tem que fazer esse projeto é a mesa diretora. Mas a mesa diretora, ou seja, o presidente desta casa, mais os integrantes da mesa diretora, eles estão se omitindo no seu dever de protocolar um projeto para que nós possamos votar aqui nesta casa, garantindo pelo menos as percas inflacionárias dos servidores da Alesp. Isso o governador deveria ter feito para todos os servidores do Estado de São Paulo, os professores, os profissionais da educação propriamente dito, que estão abandonados e que não teve sequer a recomposição das percas inflacionárias. E esse ano, no caso a data base, que é dia 1º de março, então até a data base, nós estamos falando de 3,81%. Primeiro que a casa tem o recurso, né? Depois que é um direito do trabalhador. E são mais de 3.400 funcionários desta casa, entre ativos e inativos, que a mesa diretora está subestimando. Porque o sindicato, o Sindalesp, ele tem feito todo um trabalho, toda uma campanha salarial para poder convencer a mesa diretora a protocolar esse projeto aqui, garantindo o mínimo. Até o plano de carreira deles, eles deixaram, a reestruturação das carreiras, deixaram para o ano que vem, por conta da lei eleitoral. Mas a recomposição inflacionária, ela não está impedida, ela não está proibida pela lei eleitoral. O que não pode é ter reajuste acima da inflação. E nós temos que ter em conta, os servidores aqui dessa casa têm que ter em conta, que todo mundo aqui é candidato. Todo mundo aqui vai pedir votos. Inclusive o presidente esteve nos Estados Unidos pedindo a bênção para o Eduardo Bolsonaro para ser candidato ao Senado. É candidato a senador da República. Agora, com esse tratamento que ele está dando para os servidores da Assembleia, isso mostra como será o mandato dele ao Senado. O tratamento que vai se dar ao trabalhador. O tratamento que vai se dar ao nosso povo. Então, às vezes, ele está subestimando o poder de voto que tem essa grande quantidade de funcionários aqui na Assembleia e, por um voto, se perde a eleição. Às vezes, um voto deixa o candidato do lado de fora, né? Então, não se deve subestimar o povo, não se deve subestimar o eleitorado, não se deve subestimar o funcionalismo público. Hoje eu posso dizer com certeza que São Paulo tem mais de 1,5 milhão de funcionários públicos, entre ativos e inativos, que são anti-Tarcísio. Não vão votar para o Tarcísio.
3: além de não votar para o Tarcísio, eles vão fazer campanha contra o Tarcísio. E por que que eles vão fazer? Pelo tratamento que esse governador deu aos servidores públicos do Estado de São Paulo. Isso já vem desde o governo anterior, desde o João Agripino Dória, essa política de maus tratos, política de assédio, política de sucateamento dos serviços públicos, de desvalorização. Então, o que se pede, e eu acho que alguém tem que fazer alguma coisa, e por isso que eu protocolei esse projeto, que alguma coisa tem que ser feita. Quando não se faz nada, ninguém fala nada. Então a gente tem que provocar, nós temos que provocar a mesa diretora, tem que provocar o presidente dessa casa, tem que provocar os deputados que diz amém para tudo. Não dá para ficar dizendo amém para a mesa diretora, tem que chegar os líderes, tem que chegar lá na reunião de líderes e falar para o presidente: presidente, precisa sim protocolar o projeto de reajuste dos servidores da Assembleia Legislativa do Estado de São Paulo. E a justificativa, eu vou ler a justificativa. Então, o projeto dispõe sobre a revalorização, ficam reajustados, no artigo 1º, ficam reajustados em 3,81 as escalas de classe vencimento dos servidores do quadro da Secretaria da Assembleia Legislativa do Estado de São Paulo, fixada pela resolução Alesp 776, de 14 de outubro de 1996, bem como as fixadas pela resolução Alesp 878, de 2 de fevereiro de 2012. O reajuste que trata o presente artigo incide no mesmo percentual: 1, sobre valores das gratificações legislativas de representação fixada nos anexos 1 e 2 da Lei Complementar 986, de 29 de dezembro de 2005. 2, sobre os valores estabelecidos pelo artigo 1º, parágrafo 5º da Lei número 12.803, de 24 de janeiro de 2008. 3, sobre a vantagem pessoal instituída pelo artigo 8º das disposições transitórias da resolução Alesp número 776, de 14 de outubro de 96. 4. Sobre a vantagem pessoal referida no inciso 2 do artigo 3º da Lei Complementar número 306, de 11 de janeiro de 1983, cuja incorporação foi ressalvada pelo artigo único das disposições transitórias da Lei Complementar número 1014, de 26 de julho de 2007. 5. Sobre a vantagem pessoal instituída pelo artigo 33 da Lei Complementar 354, de 6 de março de 2020. As despesas decorrentes da aplicação da presente lei complementar correrão por dotações orçamentárias próprias, consignadas no orçamento vigente. Esta lei complementar entra em vigor na data de sua publicação, retroagindo seus efeitos a partir de 1º de março de 2026. Justificativa. Diante do disposto do inciso 3º do artigo 20 da Constituição do Estado de São Paulo, em face da disponibilidade do orçamento da Assembleia Legislativa, a presente proposição tem por escopo reajustar os vencimentos dos servidores do quadro da Secretaria da Assembleia Legislativa. A utilização do percentual de 3,81 se dá em razão da inflação acumulada nos últimos 12 meses, conforme publicado pelo IBGE. Aliás, importante fazer a ressalva de que neste ano de 2026, por ser ano eleitoral, agentes públicos estão proibidos de promover a revisão geral da remuneração dos servidores e servidoras públicas que exceda a recomposição das perdas inflacionárias registradas no próprio ano eleitoral, de acordo com o calendário das eleições de 2026. A regra vale até a posse das eleitas e eleitos e se aplica a toda a circunscrição do pleito. Na prática, a medida autoriza apenas a recomposição do poder de compra, vedando aumentos reais nas remunerações. A regra está prevista no inciso 7 do artigo 73 da Lei das Eleições, Lei 9504 de 97, e no inciso 8º do artigo 15 da Resolução número 23735 de 2024 do Tribunal Superior Eleitoral, TSE. Portanto, considerando que o presente projeto de lei complementar apenas concede o percentual da inflação, não há qualquer violação legal. E por isso conto com o apoio dos nobres pares para sua aprovação. Sala das Sessões, deputado Reis. Então, para dizer para o presidente que, primeiro, que ele pode sim dar o reajuste, porque não adianta ele ficar ouvindo parecer da procuradoria. Ele foi o eleito, o procurador não é eleito. O eleito é que define, o eleito é que manda. Tem que parar com esse negócio de dizer: ah, a procuradoria diz que só o governo. O presidente pode sim aprovar o projeto, pode recompor a inflação, que é direito dos trabalhadores. Ele tem que atentar para esse detalhe. O que nós estamos fazendo aqui é protocolando um projeto para provocá-lo mesmo, é para cobrá-lo. já que ele também está que nem o Tarcísio, dormindo em berço esplêndido. E aqui a gente não está para dizer amém, não. Nós estamos aqui para cobrar o direito dos trabalhadores. Muito obrigado, senhor presidente.
1: Mendes, deputado Reis, tem agora a palavra a deputada Marina Lu.

0: O tempo regimental, querida Marina.
1: Muito obrigada, presidente. Uma honra estar com o senhor aqui na sessão. Quero cumprimentar todos que estão aqui na Assembleia trabalhando para que a gente possa representar a população paulista aqui no Parlamento. E quero começar contando que essa semana eu estive no interior de São Paulo, estive em Botucatu, em Bauru, em Jaú, para agendas diferentes. E o quão é importante a gente estar próximo das diferentes realidades do nosso estado para saber como representá-los aqui de forma digna. E o quão grave é o que a gente tem visto em relação à segurança hídrica do nosso estado. A falta de água já é uma realidade em muitas das nossas periferias. A gente está operando com a redução da pressão, fazendo com que muitas pessoas não tenham acesso à água de forma constante. Mas pior do que isso, a gente não vê um planejamento para garantir que todas as pessoas tenham água em frente ao El Niño que a gente vai viver esse ano, a seca que está se programando, as dificuldades que a gente vai passar. E a discussão em relação ao direito à água é uma discussão que perpassa a privatização da Sabesp, que aconteceu cheia de promessas que trariam melhores resultados para as pessoas, mas que a gente tem visto priorizar o lucro, e as promessas são triplicar o lucro nos próximos anos, do que até a vida das pessoas. Porque os acidentes recentes que aconteceram aqui no Jaguaré, inclusive, tiraram vidas de pessoas por falta de competência na determinação de onde colocar os recursos. Falta de competência da Sabesp em garantir a vida e a água para todas as pessoas em primeiro lugar. E isso é muito importante que a gente tenha clareza. Aqui não se trata de ser contra privatizações ou de ser contra parcerias público-privada. Mas se trata de lutar para que o direito das pessoas venha em primeiro lugar. E a água é um direito inalienável. A gente tem uma lei, um projeto de lei aqui que tramita na casa, sobre segurança hídrica, para colocar novos contornos na garantia que a água tem que ser em primeiro lugar para as pessoas. E a gente tem que pensar nesse ativo estratégico no tempo. Em Botucatu, eu tive a alegria de estar com a Lívia, uma liderança do Conselho Municipal, falando sobre saúde, com o secretário de saúde. Em Bauru, a honra de falar e representar aqui a nossa frente parlamentar pela adoção, que é presidida pelo deputado Caio França, da qual eu sou vice-presidente, e falar sobre esse tema tão importante no nosso estado. As crianças em situação de orfandade são as crianças mais invisibilizadas da nossa sociedade. A gente não vê, a gente não lida com elas, a gente não prioriza nas políticas públicas. E hoje no estado de São Paulo a gente tem 9 mil crianças em situação de abrigamento, 2.500 aptas para adoção. Mas não são bebezinhos prontos para serem adotados. A gente está falando de crianças mais velhas, de 7 anos, crianças com irmãos, famílias e crianças com deficiência. A gente falar sobre a adoção é ampliar esse chamado para que a gente cuide das crianças em primeiro lugar e a garantia que o Estado precisa das melhores condições para o desenvolvimento para essas crianças e adolescentes. Foi lindo o evento em Bauru sobre esse tema. Quero agradecer ao AOAB Bauru por puxar esse assunto, a Fundato na pessoa da Andrea, a AOAB na pessoa do Thiago, que fizeram essa discussão e deixar aqui o nosso compromisso para que a gente continue a trabalhar juntos. A gente também está na Semana da Dignidade Menstrual, uma semana muito importante para falar de um tema que não é raro, acontece todos os meses, com mais da metade da população. E mesmo assim a gente ainda trata como algo muito íntimo, algo que a gente não fala. Só que a verdade é que a gente precisa construir políticas públicas para um tema tão importante quanto esse, que vai desde a conscientização da menarca, as meninas precisam saber o que está acontecendo com elas a primeira vez que elas ficam menstruadas, até garantia de dignidade menstrual, absorvente para todas as crianças. Eu sou a autora, com várias outras deputadas aqui, com muito orgulho, da lei que garante a dignidade menstrual aqui no estado de São Paulo, para que tenha acesso absorvente nas escolas, em todos os postos para mulheres em situação de vulnerabilidade. Mas a gente precisa falar de questões importantes como a endometriose, que envolve esse problema. E é muito legal ver que esse tema cresceu no Brasil. Essa semana teve um evento muito bonito do Instituto Alana, que fez, então, várias propostas nesse sentido. E a gente teve a primeira pesquisa, que nunca foram pesquisados, sobre quantas meninas chegam a faltar na escola por conta de cólicas menstruais. E 4 em cada 10 meninas já perderam dias de aula por conta de cólicas menstruais que não foram bem orientadas, não foram bem cuidadas. Falar de políticas públicas na dignidade menstrual é falar de dar direitos iguais para meninas e meninos. E a equidade é um tema muito importante que segue invisível na nossa sociedade. E, por fim, quero terminar trazendo o absurdo que foi a gente ter um candidato, um pré-candidato, todo envolvido em corrupção, que nem o Flávio Bolsonaro, ir para os Estados Unidos, pedir para o presidente Trump colocar nossas facções criminosas, que são criminosas, como o PCC e o Comando Vermelho, como facções terroristas. E aqui não se trata de defender o crime. Eu acho que a gente tem que ser muito duro contra o PCC, contra o Comando Vermelho, contra toda e qualquer forma de crime organizado, inclusive em corrupção na política. A gente precisa, sim, de políticas públicas profundamente rígidas que tratem isso com seriedade. Mas, ao pedir para um país estrangeiro classificar não como facção de crime, organização criminosa, mas como organização terrorista, dá aos Estados Unidos poderes soberanos em relação ao nosso país, que podem pressionar setores inteiros da economia, como os bancos, os setores tecnológicos, trazendo prejuízos reais ao desenvolvimento do nosso país, a pessoas que trabalham, apenas por um slogan, por uma marca. Precisa ter responsabilidade na gestão do nosso país, precisa ter responsabilidade no combate ao crime e precisa ter responsabilidade sobre o que a gente faz para ganhar voto em eleição. Colocar a soberania do Brasil em jogo. Colocar a soberania do Brasil em jogo por conta de uma eleição, por conta de uma manchete, não pode ser aceitável. Combater o crime não passa por a gente precisar se colocar aos pés de um outro país. A gente precisa garantir que a gente tenha a nossa soberania e o nosso respeito pensando no desenvolvimento do nosso país. Porque não vamos nos enganar, eles não se preocupam com a nossa população. Eles não se preocupam com as pessoas mais vulneráveis do Brasil. Eles não se preocupam com o destino do nosso país. Muito obrigada, presidente.
0: Meus cumprimentos, deputada Marina Lu. Pergunto se puder presidir a sessão por mais um instante, por favor.

0: Claro, Suplicy, eu com prazer que eu assumo aqui a presidência da sessão, para que a gente possa escutá-lo aqui no pequeno expediente. Enquanto a gente aguarda a sua chegada ali, quero, como presidente aqui da sessão, celebrar o evento que está acontecendo aqui no plenário ao lado, o MEL, Mulheres em Enxame, Mulheres em Luta. Um evento importante de mulheres na política, articuladas para que a gente tenha as nossas lutas levadas como prioridade. Então, celebro aqui o movimento MEL, Mulheres em Luta, um grande enxame de mulheres na política brasileira. Agora, com a palavra, o orador, deputado estadual Eduardo Suplicy.
1: Querida senhora presidenta, deputada Marina Lu, a todas e todos que estão nos assistindo pela TV Alesp, quero compartilhar alguns assuntos de utilidade pública. O primeiro é informar que amanhã, 30 de maio, começa a Feira do Livro na Praça Charles Miller, aqui na capital. A feira, que irá até dia 7 de junho, está com uma programação que reúne mais de 100 autores em cerca de 200 atividades gratuitas, e eu pretendo ir nos próximos dias. Em sua quinta edição, a feira promove debates, estreias de títulos e oficinas que atravessam literatura, jornalismo e ciências. Em 2025, recebeu mais de 84 mil visitantes. A programação, que pode ser conferida no site www.afeiradolivro.com.br, se divide entre conversas com autores em três palcos principais e atividades nos chamados tablados literários, onde editoras e parceiros organizam lançamentos, debates e sessões de autógrafos. Nomes de literatura internacional participarão, como a colombiana Pilar Quintana, autora de A Cachorra, que conversará com o público no domingo, dia 31, às 18 horas. Teremos também o italiano Sandro Veronese, autor de O Colibri, no sábado, 30, às 16h15. Entre os nomes nacionais, teremos a escritora Ana Maria Machado, dia 5 de junho, às 11 horas, e compositor Ney Lopes, dia 4 de junho, às 18 horas, e o escritor e crítico Salviano Santiago, no dia 6, às 16h15. A feira também terá o espaço Rebentos, com programação dedicada a crianças, com oficinas ministradas pelos autores Ilustralu, Odilon Moraes, Aline Abreu e Patti Wolf. O segundo assunto é relembrar a todas e todos que hoje encerra o prazo para o envio da declaração do Imposto de Renda. Até às 23 horas e 59 minutos, os contribuintes podem enviar a declaração à Receita Federal. Aproveito para relembrar que, para a declaração anual do ano que vem, que tem como base este ano de 2026, já teremos a isenção do Imposto de Renda para quem ganha até R$ 5.000 mensais e a redução do imposto para a faixa entre R$ 5.000 e R$ 7.350. Esta é uma medida extremamente importante criada pelo governo Lula. O terceiro assunto é que amanhã, dia 30, o presidente Lula irá lançar a plataforma Tela Brasil, um streaming público e gratuito do audiovisual brasileiro. Segundo informações do governo, a Tela Brasil foi desenvolvida com tecnologia brasileira pelo Ministério da Cultura, com o apoio da Universidade Federal de Alagoas, e consolida-se como política pública estruturante de acesso, promoção, formação e memória do audiovisual brasileiro. A iniciativa vai disponibilizar obras audiovisuais brasileiras em uma plataforma pública e gratuita de vídeo sob demanda, com acesso integrado ao gov.br, ampliando o alcance da produção nacional e democratizando o acesso da população à cultura brasileira. Parabéns, presidente Lula e toda a equipe do Ministério da Cultura pela iniciativa. E, para finalizar, informo que hoje foi lançada a plataforma para as contribuições ao programa de governo da candidatura à reeleição do presidente Lula. Considero a plataforma uma importante ferramenta de participação social para que o programa de governo contemple o que acredita. Sociais e chegarmos a uma sociedade mais justa. Destaco que é de extrema importância.

0: das lideranças solicito o levantamento da sessão, senhora presidente.
1: Obrigada, deputado, sempre um prazer escutá-lo. Viva a Feira do Livro, viva 451, Paulo e toda a equipe. Agora faz parte do calendário da cidade, então a gente se encontra lá, também estarei lá. E, havendo o pedido de solicitação entre acordo entre os líderes, senhoras deputadas e senhores deputados, essa presidência adita a ordem do dia com o projeto de lei número 5 de 2026 vetado. Havendo acordo de lideranças, antes de dar por levantado os trabalhos, convoco as vossas excelências para a sessão ordinária segunda-feira, a hora regimental, sem ordem do dia. Está levantada a sessão.

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2: Esse aqui é um dos maiores símbolos da catedral, né? Olha. Mas ele tocando mesmo? É porque ele toca quando é.
3: A cada 15 minutos ele toca.
2: Também é uma função de auxílio também da igreja, mais uma,
3: sim,
2: né?
3: Sim. Nossos sinos aqui são 61 sinos, todos eles são de bronze, né? São sinos holandeses. Esse maior que nós estamos embaixo dele, ele pesa 4,7 toneladas e tem 1,80 m.
2: Esse é o maior.
3: Esse é o maior. E cada sino da catedral ele tem um nome. Quando chegava o sino, era feito na hora da missa, o sino era abençoado e tinha um nome no sino. Então esse aqui é chamado de Santíssima Trindade, é o nosso maior sino. Então, meio-dia todos tocam, 6 da tarde também todos tocam. É uma forma de ecoar, é a voz da Sé ecoando. São os sinos da catedral que ecoam e também através da voz dos sinos que tocam canções, né? Nossos sinos tocam canções da igreja, é a voz de Deus também fazendo ecoar, não só aqui dentro, mas também para fora dessas paredes.
2: E aquele aviso de hora em hora, então são só os sinos menores, é isso?
3: São só os sinos menores que tocam, e aí tem o sino da badalada, que é um pouquinho maior. Mas todos eles, literalmente, os sinos maiores, só meio-dia e 6 da tarde.
2: E aí, aqui, a igreja, para quem quiser visitar, começa a funcionar a partir das 7 horas da manhã.
3: Isso, a catedral é aberta 7h30 da manhã. E vai até às 18h30, então todos os dias a catedral está aberta, ela não fecha nunca, não fecha nunca. Mas aí, essa questão do turismo, da visita guiada, a partir das 8h30 até às 17h. Mas você vem vir rezar, todo dia missa, meio-dia, tem as outras programações com adoração, com terço, né? Então, tem a programação semanal que você pode depois procurar a nossa secretaria, e lá vai ter uma equipe também pronta para lhe dar as informações sobre tudo o que acontece no que diz respeito à nossa fé, à nossa doutrina, às nossas celebrações, às nossas cerimônias.

Presta o CPF para os movimentos LGBTs falarem aqui, que muitas vezes o plenário se fecha quando se fala da pauta LGBT.

E agora eu quero chamar também. Deixa eu ver se está aqui para não chamar em vão. Tá. Quero chamar também ele, que é presidente da maior parada do mundo, a Parada de São Paulo. Quero chamar Nelson Matias.

E agora eu vou sentar. E aí eu vi também, porque nossa luta ela é estadual, municipal, federal, e a gente precisa também de pessoas organizando com a gente a revolução. Essa revolução arco-íris, o legado que muita gente trouxe. Legado esse de Dandara, legado esse de Marielle Franco, legado esse de muitas e muitos e muitos que vieram antes da gente. E no Congresso Federal, a gente tem pessoas que lutam pela gente e que também emprestam a voz, o mandato para falar sobre as nossas pautas. Quero chamar para fazer parte da mesa, a deputada federal Sânia Bonfim.

0: Mais uma vez, muito obrigado a todas, todos e todes que vieram. E aí, vou passar a fala agora para a Mônica Seixas, do Movimento Pretas.
1: Olá, pessoas. Bem-vindas à maior Assembleia Legislativa da América Latina. Bem-vindas à Casa do Povo. Esse lugar que muitas vezes, para muitos de nós, significa ataque e que no último período significa retirada de direitos. Hoje a gente resolve homenagear. Ao longo do ano a gente foi protocolando e aprovando moção de aplauso e a gente entrega hoje esse certificado para 23 lideranças de diferentes expressões das lutas LGBTs. Nós temos aqui entre nós, como eu disse nessa noite, muito bem frequentada e nem todo dia eu estou tão cercada de gente que admiro tanto na Assembleia Legislativa, pessoas que fazem o que o Estado não faz. Acolhem as pessoas LGBTs em situação de vulnerabilidade, que dão moradia, que acessam a saúde mental. Nós estamos aqui entre aqueles e aquelas que promovem a adoção de crianças em situação de vulnerabilidade e reafirmam que famílias LGBTs amam e escolhem ser famílias. Nós estamos aqui entre artistas multifacetados, das mais diversas expressões artísticas. Nós estamos aqui entre organizadores de paradas grandes e pequenas, de cidades muito pequenas, que lutam todos os dias para marchar o orgulho e não apanhar, para sobreviver num Estado que ainda não nos enxerga como pessoas. Nós estamos aqui entre lideranças religiosas que fazem dos seus terreiros espaço de acolhimento, de cultura e de fé, mas que também ensina que a nossa existência resiste em todas as esferas. A gente faz o legado do orgulho e a gente chama desse nome, legado do orgulho, para lembrar que nós somos mesmo o legado daquelas que vieram antes de nós, que lutaram com sangue e suor para que hoje a gente possa vestir as cores da bandeira arco-íris. Nós somos o presente dos que virão depois de nós e que construirão um Estado, um país e um futuro. Vocês são aqueles que lembram que o Estado não é Estado para todo mundo, que a democracia ainda não chegou a todos os lugares, mas apesar de situação absurdas, a gente ainda faz carnaval, a gente ainda faz casa, a gente ainda faz cultura, a gente ainda faz assistência social, a gente ainda resiste por nós e por muita gente que vocês acolhem e incentivam. Então, hoje, todos vocês que passarão por aqui, eu vou repetir isso muitas vezes, eu quero dizer, em nome do nosso mandato, em nome da Assembleia Legislativa do Estado de São Paulo, em nome de todos os meninos, meninas e menines que olham para a gente e sonham em crescer fortes e saudáveis como nós chegamos até aqui, muito obrigada. Muito obrigada, Jaque. Muito obrigada, Carlos. Muito obrigada. Muito obrigada, Rodrigo. Muito obrigada. Muito obrigada. Muito obrigada. Muito obrigada pela força, pela resistência e pelos excelentes serviços prestados, não só para a comunidade, mas pela população do Estado de São Paulo, que é melhor graças à existência de vocês. Obrigada.
0: Agora eu quero chamar, para fazer uso da fala, o presidente da maior parada do Estado de São Paulo e do mundo, que não vão tirar a parada da Avenida Paulista, Nelson Matias.
2: Boa noite a todas as pessoas. É um prazer enorme estar aqui com vocês. Fui pego de surpresa, achei que eu ia estar aqui na plateia e a deputada falou, não, você vai estar na mesa comigo, então eu me sinto muito honrado em nome da minha diretoria e em nome de todos aqueles que estão aqui presentes. Eu acho que uma vez um militante histórico, todos conhecem, que eu sou muito fã, João Silvério Trevisan, falou para mim assim: se tiver que me homenagear em vida, porque depois que eu morrer, nada adiantar. Então, antes de mais nada, eu quero cumprimentar a mesa.
3: Deputada Mônica Seixas, pela iniciativa.
2: A deputada Sâmia Bonfim, parceira histórica, que a gente sempre está buscando, que tem trabalhado projetos extremamente importantes, não só para a comunidade, mas para a população como um todo, fazendo prevalecer o que lhe coube, né, como deputada eleita, para legislar para todos. O Igor, que é um parceiro histórico e que está sempre à frente. E para todos vocês que, de certa forma, estão aqui presentes, independente se a gente vai estar ou não sendo premiado, o prêmio já é estar aqui, o prêmio é estar vivo, o prêmio está lutando. Acho que todos nós, eu costumo dizer que o que eu fico feliz na minha vida é que eu não vim essa vida a passeio. A gente vai deixar um legado com a nossa história, e o legado justamente é quando a gente deixa algo para alguém, né, de alguma forma, em vida ou não, né? E esse legado ele tem que ser dado continuidade. Se o universo permitir, agora em junho eu faço 60 anos e praticamente 30 anos de parada. Então minha história ela se confunde um pouco. Mas não é sobre mim e sobre a parada. É sobre aquilo que representa as nossas ações. É o que representa as paradas, é o que representa os movimentos, o local onde cada um de nós estamos, seja na escola, seja dentro das religiões, seja dentro de qualquer lugar. Porque antes de mais nada, nós somos cidadãos. Antes das letras todas que a gente está inseridos, as caixinhas todas, nós somos cidadãos, cidadãs brasileiras, que precisa ser tratado com o que manda a nossa Constituição, né? Com igualdade, com direitos. É por isso que a gente ainda precisa ir às ruas. Nós vivemos hoje uma democracia que é muito frágil. Para não me prolongar, eu tenho feito uma provocação, se a gente consegue se perceber, se o 8 de janeiro tivesse dado certo. Muito provavelmente a gente não estaria aqui, gente. E esse golpe, ele continua em curso, ele não terminou. Há um projeto da extrema-direita de tomar esse país e nos aniquilar. Todas as nossas conquistas, e são muitas, a gente não pode ter síndrome de vira-lata, o Brasil é um país que pelo menos a gente tem conquistas que nós lutamos. Tem países que onde a existência de nós é pena de morte. E se a democracia, que eu costumo dizer, deputadas e Igor, que ela, para mim, assim, é como a gente caminhasse num cristal, sobre um cristal de que é lindo, mas frágil, né? A gente percebeu o quanto é frágil. E por que que a gente está, por que que eu estou falando isso? O tema desse ano é justamente a rua convoca, a urna confirma. Porque é sobre isso, o quanto a gente vai estar atento nessas eleições, que vai ser primordial para a manutenção dessa democracia e também, quiçá, para a nossa existência. Então, agradeço imensamente. É uma honra, mais uma vez, agradeço em nome da diretoria da associação. É um ano que a gente está passando dificuldade, mas nunca foi fácil. Nunca foi fácil. Então, a gente, de alguma forma, está vacinado. Quando você fala de pequenas paradas, quando me pergunto assim, quantas pessoas vai ter na parada, né? Eu falo, não é sobre números, é sobre o que representa. Então, sem hipocrisia nenhuma, eu sempre respondo. Uma parada, por exemplo, no sertão de Pernambuco, que reúne 100 pessoas, ela é tão importante ou até mais do que uma parada de São Paulo, que reúne milhares, mas que está num lugar muito mais confortável do que aquele lugar que é muito mais hostil, que é muito mais difícil de ser LGBT. Então, não é sobre quantidades, é sobre a qualidade e aquilo que a gente leva para as ruas. Então, não vão nos calar. Vai ter criança na parada, sim. E não vamos cair nessa cilada, porque isso é cortina de fumaça. A gente precisa mostrar para eles que o perigo não é estar numa parada. As estatísticas mostram que 81% das crianças e adolescentes correm risco dentro das suas casas. Ou seja, da tradicional família brasileira, onde elas são estupradas, onde elas são agredidas e onde elas são mortas. E é isso, agradeço a oportunidade e vamos continuar porque o tempo urge, né, e a gente precisa premiar as pessoas. Obrigado.
0: Obrigado, Nelson. Agora eu vou passar para a nossa deputada federal, Samia Bonfim, que está lá no Congresso. Inclusive tem uma pauta da escala 6x1, onde a maioria da população LGBT faz parte da escala 6x1, trabalhando em lanchonetes, em shoppings. E Samia está lá, aguerrida pelo fim da escala 6x1. Samia, é com você.
4: Boa noite a todas as pessoas presentes. Mônica, Igor, mandato das pretas, eu quero agradecer demais pelo convite. Nelson, é um prazer estar aqui com você mais uma vez, nosso grande parceiro, liderança fundamental há muitas décadas já na cidade de São Paulo e para todo o Brasil, na resistência, no fortalecimento da comunidade LGBTQIA+, e cumprimentar todo mundo que veio aqui, que vai ser premiado. Mônica, fundamental essa sua iniciativa, porque muitas vezes a gente vê no noticiário ou mesmo no parlamento a abordagem sobre a população LGBTQIA+, na perspectiva das dores, que precisam ser expressas, evidentemente, mas nas dores fruto de violência. E, principalmente no espaço do parlamento, essa violência ela é exercida todos os dias por aqueles que deviam representar o conjunto da população. Vou dar alguns exemplos que se passaram nesses últimos anos, né? O que foi a tentativa da extrema-direita de pôr fim ao casamento igualitário. Fizeram disso uma bandeira por praticamente um ano. Parecia que não tinha nada de grave acontecendo com o país, né? Tem problema nenhum. A gente está nas mil maravilhas e eles preocupados em retroceder um direito civil básico, que é o de constituir família, caso as pessoas assim desejem. Algo que parece trivial, mas que significa muito, né? Quando a gente fala sobre ter ou não direitos, poder, de fato, estar na sociedade, tendo ali a sua configuração familiar absolutamente respeitada. E agora, mais recentemente, nós ainda estamos vivenciando isso, a violência, né, que a nossa companheira Erika Hilton sofre por presidir a presidência da Comissão das Mulheres. É engraçado que, por muitas vezes, mulheres fascistas presidiram aquele espaço. E para elas tudo bem que mulheres que atuam contra os direitos das mulheres estejam naquele espaço. Agora, quando pela primeira vez uma mulher trans que representa as mulheres, que defende os nossos direitos, está naquele espaço, ela tem a sua presença ali questionada. Como ela mesma diz, e todos nós reafirmamos, só admitem mulheres trans, travestis, no lugar da marginalidade, da subalternidade e da violência, não exercendo um poder, exercendo um direito. São só pílulas, né? Exemplos do que é a política. Por isso que essa sua iniciativa é tão fundamental, porque reconstrói a lógica do que é o parlamento diante da população LGBTQIA+. É através da valorização, do reconhecimento, da homenagem, da promoção de direitos, da formulação de políticas públicas, no avanço de iniciativas, seja através de emendas parlamentares para apoiar casas de acolhida, casas de passagem, apoiar redes de proteção, apoiar hospitais e postos de saúde que garantem hormonização, que garantem o atendimento digno e adequado, respeitando a identidade de gênero, sem um processo de violência, de processos vexaminosos, vexatórios, muitas vezes, a que a população é submetida, mas também através da formulação de avanços diretos, né? Acesso ao nome social, cotas trans nas universidades paulistas, que, aliás, estão em greve nesse momento, e uma das pautas de reivindicação dos estudantes é justamente que a população trans também possa ter o direito à política de cotas para poder estudar, permanecer e se formar, assim como a população cis, né, por ter menos dificuldades e menos violências ao longo da vida, já consegue acessar esses espaços. A defesa de políticas de permanência, de moradia, direitos trabalhistas, por isso que a pauta do fim da escala 6x1, a gente sabe, atinge diretamente a população LGBTQIA+, sobretudo a que trabalha nos serviços de telemarketing. Então, acho que a gente pode falar que, apesar das dores e das violências, há parlamentares também que são aliados, aliadas e aliades, e também precisam ser exaltados, precisam permanecer nesses lugares para que esse espaço seja ocupado de fato pela diversidade, pelo amor e não pelo discurso de ódio e a violência que meia dúzia de desocupados fazem todos os dias. É isso, gente. Muito obrigada. Vamos à festa e à homenagem. Então.
0: Obrigado, Sâmia. Agora eu quero chamar algumas pessoas para darem uma saudação breve aqui. O Rafael Gonzaga, representando o mandato da vereadora Luana Alves.
1: O Rafa, que além de tudo, todo mundo conhece, trava uma luta que deve ter sido muito dolorida para punir uma homofóbica. A gente vê poucos casos de punição nesse caso, mas ele foi até as últimas consequências. A gente tem muito orgulho de você.
5: Obrigado. Está funcionando? Tá. Gente, primeiro eu queria dar meus enormes parabéns a todo mundo que está aqui, dar os meus enormes parabéns à organização desse evento maravilhoso. A gente fala muito sobre a importância, a gente entende de forma muito prática a importância da gente reconhecer o trabalho que a gente faz em diferentes áreas. Mas acho que tão importante quanto esse prêmio está acontecendo aqui, na Assembleia Legislativa do Estado de São Paulo. Os espaços de política institucional são espaços invariavelmente hostis às nossas existências. E a gente está aqui junto hoje, ocupando esse espaço para enaltecer o nosso trabalho, é de um simbolismo muito grande, é revolucionário. A gente precisa se acostumar mais a se ver nesses espaços, fazendo lei, construindo a sociedade, ditando como São Paulo é feita para nós também, já que a gente é parte do processo de construção cotidiana dessa cidade. Então, a gente está aqui, é muito importante. A política acaba sendo um aspecto da vida que é meio distante, né, do nosso pensar cotidiano, e isso não é gratuito, isso é de propósito. A gente perde tanto tempo lutando pelas nossas vidas, tanto tempo brigando para existir, que a gente acaba não prestando atenção no que está acontecendo dentro dessa casa. A gente tem que prestar atenção, mas não só prestar atenção, a gente tem que ocupar. E iniciativas como esse prêmio são importantíssimas para que a gente se acostume a se reconhecer nesses espaços, porque ele é nosso por direito. Então, assim, meus parabéns, Mônica, pelo prêmio. Meus parabéns a todos os homenageados aqui. O trabalho de vocês é fundamental. Não vamos parar. A gente está aqui desde que o mundo é mundo. A gente não vai sumir. Ninguém vai colocar a gente de volta no armário. Vamos para cima. Parabéns, gente.
0: Chamar também a Tamires Nunes, do Minha Criança Trans, para dar uma saudação.
6: A todas as pessoas, a toda a mesa, que tem umas pessoas maravilhosas na qual a gente segue juntos. Vocês viram, né, a pataquada que está sendo essa questão das crianças na parada do orgulho LGBT. E o que eu tenho para dizer é que, por 4 anos consecutivos, nós realizamos o bloco Crianças e Adolescentes Trans Existem, na parada do Orgulho LGBT de São Paulo, com muita parceria com o Nelson e com toda a equipe da parada. E esse ano a gente vai sair de novo, porque a gente não vai retroceder. Os nossos filhos, filhas e filhas, as nossas famílias merecem dignidade e proteção, mas também merecem visibilidade, merecem estar lá, merecem ser vistos, ser ouvidos e reivindicar os seus direitos. Nós não vamos nos calar e todos nós temos que ser responsáveis em proteger todas as crianças e adolescentes, inclusive aquelas que não percorrem a norma de gênero e da cis-heteronormatividade. Então, não podemos nos calar, nós vamos continuar sempre de mãos dadas com aqueles que ainda precisam, que muitas vezes a gente segure no colo. É um dever do Estado, da sociedade e da família
7: proteger e garantir o melhor interesse das crianças e adolescentes. E o melhor interesse das crianças e adolescentes é conviver em um ambiente plural, diverso, onde elas saibam que existem várias formas de amor, várias composições familiares e cresçam aprendendo a respeitar. Porque quando as crianças não podem ocupar esse espaço, elas crescem em uma bolha de preconceito, e aonde elas não sabem respeitar ou conviver com as diferentes formas de amar, ser amado, existir, se identificar e constituir família. Contem comigo, nós estaremos lá dia 7 no bloco, é o Abre Alas da Parada, que quem quiser estar lá conosco é nosso convidado. Muito obrigada.
0: Obrigado, Tamires, muito importante, o bloco está na rua. Vou chamar agora o médico, fisioterapeuta, apresentador, que está na luta antirracista e na luta LGBT há um tempo.
8: Ele saiu.
0: já ele volta e a gente chama ele de novo. Então, já que contemplamos todo mundo, a gente vai começar... Só um minuto, gente. Eu vi que uma co-deputada chegou e eu quero chamar ela para vir aqui dar uma saudação e sentar do meu lado. Rose Soares, do Mandato Pretas, também está aí.
9: Boa noite, gente linda.
10: Boa noite.
9: Ai, que delícia estar aqui. Desculpem o atraso, quase que eu não chego. Boa noite para essa mesa maravilhosa. É sempre um prazer estar aqui com vocês. Parabéns, Igor. O Igor traz para a gente uma energia que, para mim, que sou uma mulher nascida e criada num sistema muito preconceituoso, que foi o da Igreja Evangélica, me trouxe muito conhecimento. E a partir do momento que eu pude, através do Igor, ir na primeira parada gay de São Paulo, que era um lugar que eu nunca tinha me imaginado e que eu trazia na minha mente como um lugar que era pecaminoso, cheio de promiscuidades, onde eu não veria crianças, onde eu não veria idosos, onde eu não veria pessoas que merecem respeito. E aí, quando eu fui para lá, junto com o Movimento Pretas, e a gente desfilou, e a gente encontrou tantas outras pessoas que a gente encontraria na rua diariamente, na nossa escola, no nosso trabalho. E aí, assim, abriu a minha mente e eu pude entender por que que, infelizmente, esse sistema faz com que pessoas que todo o tempo também nascem dentro dessas igrejas, saiam delas muito magoadas, muito tristes, e como se elas não merecessem nem o amor de Deus e nem uma participação espiritual e nem serem felizes, alegres com a sua dignidade e com a forma com que elas nasceram, porque eu não me lembro de ter escolhido ser uma pessoa hétero, assim como eu sei que cada uma das pessoas, né, que aqui está também não fizeram uma escolha consciente da sua orientação sexual e da forma como elas iriam se comportar sexualmente na vida, né? E aí, muitas coisas vieram na minha cabeça sobre como esse sistema ao qual eu pertenço, ainda, porque eu sou uma mulher cristã evangélica, mas hoje já em igrejas mais inclusivas, progressistas, fazia questão de dominar a nossa estrutura de relacionamentos mesmo. E esse controle trazia para a gente essa não capacidade de enxergar o outro, uma não capacidade de entender quem são as pessoas que estão do nosso lado em todo e qualquer momento da nossa vida. Mas hoje, estar aqui e assistir à premiação traz para mim muita alegria, porque esse reconhecimento dentro da Assembleia Legislativa é algo que significa que esse lugar e esse espaço precisa cada vez mais ser frequentado por todas as pessoas, independente de quem elas são, independente de onde elas moram, independente da cor de pele, independente da sua orientação sexual. Então, eu estou aqui muito feliz e muito contemplada porque a gente está trazendo um mínimo de reconhecimento e dignidade para esse espaço através do mandato Movimento Pretas. Então, é um orgulho imenso saber que a gente tem o Igor, saber que a gente tem todos vocês construindo as paradas por todos os lugares. A minha cidade ainda é um lugar que a gente não conseguiu construir a parada, mas a gente ainda não desistiu disso. E eu quero dizer que vocês são sempre bem-vindos aqui, sempre serão, através do nosso mandato ou por qualquer outro que a gente seja parceiro nessa casa. Muito obrigada pela presença de todos.
0: E quero chamar aqui para fazer um convite, Paty Deli, da Rede Paulista de Pessoas Travestis e Transsexuais.
8: Eu vou fazer igual o Nelson, fui pega de surpresa. Boa noite, gente. Foi servido um coffee break aqui, só para ressaltar, boa noite. Boa noite. Tá vendo? Fez efeito, Mônica. Gente, queria convidar vocês à Rede Paulista de Pessoas Travestis e Transsexuais, Janaína Lima, irá realizar um evento com o tema Empregabilidade para a População Trans, que para mim, como travesti e como todas as outras que estão aqui, é muito importante, porque nós precisamos entender que a travestilidade, as travestis, as transexuais e mulheres trans não estão mais somente na prostituição. Elas também estão em outros lugares, como há exemplo aqui da minha amiga, professora e diretora Paula Beatriz, que está ali muito bem sentada. Como bem foi falado pela Sâmia, nós temos a nossa maravilhosa deputada federal, que é a Erika Hilton, e aqui nós temos a co-deputada Carol Iara. Então, nós estamos em todos os lugares, mas nós precisamos avançar mais. Então, a Rede Paulista irá fazer esse evento em cima desse tema, com grandes personalidades, grandes potências, inclusive a deputada Mônica está intimada aí para lá.
10: Tá,
8: obrigada. E é isso, será dia 5/6, ali na rua Pedro Américo 52, na sede da HF Brasil, a partir das 16 horas. Quem quiser ir, por favor, compareçam. Beijos.
11: É pública.
0: Obrigado. Gente, como a Paty Deli falou, pessoas trans estão em todos os espaços, inclusive nos esportes. E uma das nossas homenageadas é uma das maiores e melhores, e de Osasco, jogadora de vôlei, que é a Tiffany Abreu. Ela não pôde vir, mas mandou um vídeo, porque ela tá na Europa, gente.
11: Desculpa. Desculpa aí.
12: Som.
13: Olá a todos, eu sou Tiffany Abreu, atleta de voleibol, e gostaria de agradecer muito a nossa querida deputada Mônica Seixas pelo segundo ano de homenagem Legados do Orgulho. Eu sou uma das representantes do esporte e vou receber essa homenagem. Infelizmente não estou no Brasil, estou de viagem, mas eu queria agradecer muito a Mônica por tudo que ela faz para a nossa comunidade. Sabemos que não é fácil, sabemos que temos que lutar sempre juntos, e a Mônica é uma pessoa que está sempre ao nosso lado. Muito obrigada, Mônica, por essa iniciativa e por lutar sempre. Sei que a LGBTfobia está presente em todas as áreas. Eu, representante do esporte, sofro muito e precisamos lutar juntos, porque se não lutarmos juntos, eles vão acabar nos vencendo. Obrigada, Mônica, por estar sempre ao nosso lado e vamos continuar na luta. Parabéns a todos os homenageados.
10: Obrigada. Daqui que eu faço questão de levar para ela quando ela voltar. Tiffany também não é só um exemplo no esporte, mas é um exemplo político também. Digo político porque ela já deixou comigo pelo menos uns 3 projetos de lei, e inclusive um deles fala do incentivo às crianças no esporte escolar na rede pública estadual, que é uma preocupação dela, que as crianças do estado possam ingressar no estado. E lembrando esse exemplo da Tiffany, mais uma vez deixar o nosso mandato aberto a todos vocês, que no futuro eu seja substituída pela comunidade, mas enquanto a gente estiver aqui, a nossa caneta é nossa, para abraçar e assinar as formulações da gente.
0: Não se dorme na Europa, e ela está lá. Outra pessoa que a gente quer homenagear Gente, eu dei uma entrevista hoje, eu nem era para dar entrevista. Mas a gente admira muito algumas pessoas da nossa comunidade, da nossa população. E ela é uma cantora, compositora, espiritualista e multiartista, travesti reconhecida por sua militância LGBTQIAPN+, pelo combate ao racismo religioso, pelo combate ao racismo religioso e transfobia em terreiros de matriz africana. Através do e de sonoridades periféricas, transforma a vivência em arte, denunciando violências, celebrando identidade trans e afirmando dignidade, resistência e representatividade dentro e fora dos palcos. Vem pra cá, Ana Vitória Monfort, MC Trans!
12: Tava gripada, tava ontem, tomando um sorinho, falou pra mim que fez assim.
14: Que lindo.
12: Levantar pra vir, quero agradecer muito, a palavra é sua.
14: Mônica, é muito importante a gente falar sobre verdadeiros aliados, né? Eu vou falar sobre a parada, vai ser uma fala que vai parecer um ataque, mas não é um ataque, tá? É uma experiência e um momento que eu optei por não frequentar mais a parada como uma mulher travesti artista brasileira. Há alguns 5 anos atrás, aconteceu comigo uma situação e com uma artista chamada Paulette Pink, onde nós fomos expulsas de um trio por uma artista que era cisgênera, não é LGBT, e essa artista, ela continuou no trio, né? E eu vim para as redes sociais e fiz uma denúncia muito grande sobre o fato de ver pessoas que, por fama, por números, por conveniência, ocupavam espaços no trio elétrico de evidência na maior parada, e as travestis que estavam morrendo para que a parada acontecesse, você que é o indenizador, que não tem culpa de nada disso, a gente está falando de casos isolados, trios e patrocinadores, mas pessoas que estão tipo há 30 anos lutando para que a maior parada do mundo, que é em São Paulo, seja um movimento de sobrevivência, de informação e de luta, estava se perdendo para artista como, por exemplo, a Jojo Todinho, que estava lá em cima cantando, e as travestis do funk, eu, MC Chuchu, dentre outras, estava embaixo chorando, porque queria estar naquele lugar que deveria ser nosso. Era o trio da Vivo, todo mundo sabe, foi o trio da Vivo. A Vivo se posicionou depois, me contratou no ano seguinte, me pagaram um cachê, mas por militância eu não fui à parada. E eu prometi que eu nunca mais pisaria na parada LGBTQIA+, de São Paulo, porque ela era uma parada extremamente gay. Ela realmente era um espaço totalmente gay. Travestis e transexuais conseguiam subir no carro com a movimentação da Patti Deli da corte. Uma movimentação que a Patti Deli fazia para que a gente pudesse ocupar a parada LGBT no trio mais simples que tinha lá. E era muito difícil. Eu subi a primeira vez na parada LGBT de São Paulo no trio da Patti Deli como princesa da sua corte. E foi uma experiência incrível. Hoje, quando a gente fala que a parada está sem apoio, né, com toda essa guerra política, o que que fica de ensinamento para a gente? Porque a gente aprende com os nossos erros. Que a parada LGBTQIAPN+ de São Paulo, ela é a maior parada do mundo. E não vai ser a falta de patrocinadores, não vai ser o ataque de conservadores, não vai ser o ataque religioso que vai acabar com esse movimento tão lindo que está acontecendo e que vai resistir durante toda uma eternidade, que é a parada LGBT de São Paulo. Então, o que que a gente aprende com isso? Que nos próximos anos, sim, a gente traga aliados, patrocinadores, empresas, mas que os empresários que pagaram e que ajudaram para estar com o nomezinho lá, não estejam só com a sua equipe e pessoas héteros e gêneras lá em cima sendo endeusadas, enquanto travestis, drag queens, artistas que começaram nas boates de São Paulo que já foram fechadas, estão lá embaixo. que tenha um trio à frente da parada para colocar a nossa história sempre à frente. E que o primeiro trio sejam artistas da nossa bandeira. E que sim, Anitta, Ludmilla, qualquer outro artista que apoie a nossa causa, cantem sim, porque nós precisamos de aliados. Eu sei que eu estou ultrapassando o tempo, para finalizar. Que esses artistas cantem, e eu como artista, falo para vocês com toda certeza, não é sobre status. A MC Trans não quer estar no melhor trio. É sobre ver minhas irmãs cantando junto com os héteros cisgêneros que apoiam a nossa causa. Muito obrigada.
10: Muito obrigada. Não pesou o clima. Vem cá, deixa a gente tirar uma foto.
15: Eu preocupadíssima.
10: Calma aí que a gente...
15: Não, é com você.
10: No meio, Rodrigo.
0: Entra no meio aqui, ó.
10: Nelson fala também, vem cá. A gente precisa dar um passinho pra frente pra foto sair bonita. Vem aqui comigo. Vem aqui comigo. Isso, a luz. Eles vão tomar uma cerveja junto pra continuar essa DR. Que é muito importante e que eu acho que, de maneira geral, eu acho que... importante, agora abrindo um parênteses político, que o mercado não vai financiar o nosso progresso. O mercado não está disposto a nos deixar avançar. O mercado vai patrocinar quando for interesse para ele vender. Quando a gente tinha extrema-direita aqui querendo proibir as pessoas trans nos comerciais de publicidade, que veio logo depois de tentar proibi-las nos esportes, na legislatura passada, o mercado não reagiu. E é por isso que a gente tem que avançar para que as paradas sejam uma política pública. Para que as paradas consiga existir apesar do mercado, para que as paradas possam falar com orgulho de nós para nós, sem depender dos carros dos patrocinadores, que muitas vezes está ali só pela purpurina, que é o close, mas não manja nada do corre. E eu tenho certeza que o Nelson sabe disso, porque também pega muito no meu pé a respeito. Eu acho que, ó, em ano de eleição, já querem a plataforma da sua promessa aí. Mas o Nelson pega muito no meu pé. E é por isso que a gente também está batalhando pelo calendário oficial da parada, para que ela não seja impedida de desfilar. E a gente também está batalhando por um incentivo público para que a parada tenha a liberdade de ser política e não refém do mercado, que é disso que ela se trata. Vai ficar na cerveja depois.
16: Não, vai ficar na cerveja. Não, acho que está tudo certo, faz parte, a gente vai aprendendo com o processo. Só para vocês terem ideia, a gente organiza a parada o ano inteiro e eu fui impedido de entrar em trio de patrocinador. Eu fui impedido, e eu te falo assim, eu sou o presidente, essa porra só está acontecendo. Sério, gente, e aí a gente foi mudando essa rota, inclusive a gente... coloca para eles que não há possibilidade de que não sejam artistas. O que a gente... E aí não depende da gente, né? Porque as marcas... que não fossem artistas, que não fossem LGBTs. E a partir daí começa a ter essa mudança, tendo ser artistas LGBTs. Então, tudo são mudanças, transformações, e às vezes tem que ser através da força. E a gente acabou colocando isso em contrato. Mas só para deixar claro que eu e a equipe foi impedida de entrar trio de patrocinador. A parada somos nós do movimento. E a discussão que a gente sempre tinha é, quando os patrocinadores chegarem, como que a gente vai lidar com eles? Porque não é só sobre marcas. O que a gente cobra deles, inclusive, é compromisso ao longo do ano com a comunidade. E a gente viu que, muitas vezes, isso é só falácias e é só piquimonem, né? Então, acho que está na hora da gente cobrar um pouco mais das empresas. Tanto que a maioria acabou as suas verbas Pride, que já era muito pouca, colocou a gente no ESG... Então, não é política de verdade, mas é só para esclarecer que é legítimo em sua fala e não...
10: Viva o climão político da MC Trans, viva a Patidelli, viva a luta das travestis, viva a luta daquelas que abrem caminhos.
0: Agora eu quero chamar, inclusive falando de travestis e transexuais, a Associação das Travestis e Transexuais de Osasco. É uma organização da sociedade civil dedicada à defesa dos direitos humanos, da cidadania e da dignidade da população travesti e LGBTQIAPN+. A entidade atua no acolhimento, combate à transfobia, promoção da empregabilidade e acesso à saúde. Tem como presidente Alessandra de Souza, dita como Dundum.
10: Mas vem todo mundo! Quem mais tá aí? Quem mais tá aí? Igor? Ah, perdão. Dá pra tudo.
0: Vamos ali no meio tirar uma foto, gente?
10: Dundum, abre aí pra gente tirar uma foto, mulher.

0: engraçada, né? Boa noite a todos, boa noite plenário, boa noite mesa, e na pessoa da Mônica, da Sâmia, eu estendo a todos do gabinete que ajudaram a construir esse evento. E é isso, a gente temos, nós mulheres travestis transexuais, nós temos que estar onde a gente quer. Nós temos que ocupar essa casa fria, essa casa horrorosa que é essa assembleia. A gente tem que estar aqui, a política desse governo Tarcísio não presta. Então, entendeu? Não tô... Quando a gente vê a parada sendo boicotada, nós vemos as crianças e adolescentes querendo estar lá na Câmara também, um PL, para que as crianças não participem, que as paradas não ocorram em lugares fechados, isso é um segregamento da gente. Mas a gente luta e luta e luta.
1: Te amo, Dundum!
2: Bora lá. E agora vem ele. É homem trans, negro, barbeiro, pai de santo, sacerdote de Umbanda, atua como educador social, desenvolvendo trabalhos e reflexões sobre gênero, diversidade e espiritualidade, fortalecendo pessoas trans e promovendo espaços de diálogo, respeito, acolhimento e consciência dentro e fora de comunidades religiosas. Babalorixá, Bento Joaquim!

0: Vamos tirar uma foto.
1: Vem, Sâmia, vem, Nelson.
0: A luz, que aqui é ruim.
2: O gombeixo aí.
0: Vamos lá, que a gente vai te ouvir agora.
2: Boa noite. A benção para quem é de benção, saravá a todos. Uma das lutas como homem trans de terreiro é sobre a exclusão das pessoas trans dentro dos terreiros, né? Essa é uma das minhas pautas como liderança de terreiro de Umbanda, que é uma Umbanda negra, eu quero deixar isso bem claro. Então, eu escrevi aqui porque a gente fica emocionado e se perde. Eu quero passar exatamente o que eu penso, né? Os terreiros, os ilês e os quilombos, territórios de axé, territórios negros, territórios de pessoas, territórios matriarcais, sempre foram territórios de acolhimento, luta e resistência para todas as pessoas marginalizadas. Muito antes de existirem políticas públicas ou debates acadêmicos sobre a diversidade, já existiam corpos dissidentes sendo acolhidos dentro dos terreiros. Para muitas pessoas LGBT, o terreiro é o único e primeiro lar. Essa homenagem de hoje e reconhecimento não é só para quem está aqui. Ela pertence a cada pessoa trans e travesti que ainda insiste em sobreviver nesse país, que ainda somos alvos, somos o maior alvo. Mesmo diante da violência, da transfobia e do racismo, nós seguimos insistindo em ocupar. Pessoas trans e travestis sempre fizeram parte dos terreiros, mas há um apagamento das nossas identidades, inclusive dentro dos terreiros, inclusive dentro das pessoas que baixam dentro dos terreiros. Parece que a cisnorma agora é, inclusive, imposta aos mortos. Esse pânico moral que não nasceu dentro dos terreiros, esse preconceito foi trazido da colonização, e muitos terreiros persistem em reproduzir isso dentro dos barracões e dos terreiros. Mas é importante lembrar que a tradição não pode ser usada como desculpa para a violência da transfobia. Transfobia é crime. Nenhuma liderança religiosa ou tradição deveria estar acima da lei. Nenhum axé se fortalece humilhando pessoas trans e travestis. E nenhum cargo se torna mais legítimo apagando as nossas identidades. Axé.
3: Axé. E falando em luta, a Caminhada Trans de São Paulo é uma marcha anual de visibilidade, resistência e defesa dos direitos da população trans e travestis. Realizada nas ruas da capital paulista, reúne ativismo, arte, mobilização política na luta contra a violência e a discriminação, reivindicando políticas públicas de saúde, trabalho, segurança e inclusão. Representada por Jacques Chanel, a caminhada fortalece a presença política cultural trans na cidade. Vem pra cá, Jacques Chanel!
0: Oi, Jacques, meu amor, obrigada, viu? Vamos tirar foto.

0: Vamos lá, Jaque, a gente vai te ouvir agora.
1: Boa noite, gente. Eu também trouxe uma cola. Tem uma certa idade que não tem jeito. É, a gente tem que ter muito cuidado, né? Porque a gente às vezes fica nervosa. Então tem que trazer uma colinha. É, eu gostaria muito, muito, imensamente de agradecer ao mandato da Mônica. Da Mônica Seixas, seus assessores, toda a equipe que está realizando esse evento. Parabéns, parabéns mesmo, eu estou muito emocionada. Eu nunca recebi uma homenagem, são 40 anos de luta, 40 anos que a gente está aí fazendo parte de todos os movimentos, fazendo parte e trazendo essa caminhada para São Paulo. E a gente nunca recebeu uma homenagem. Então, eu estou muito emocionada. E eu gostaria de começar pelo seguinte. A gente tenta aqui valorizar o orgulho de ser trans, valorizar o orgulho da nossa comunidade, mas é muito difícil para nós. É, a sigla LGBTQIAPN+, nos representa muito bem, né? E nós sabemos que o recorte mais sensível dessa população é a nossa comunidade de travestis e transexuais, pela qual eu me entreguei, pela qual eu faço de tudo para apresentar trabalhos que atendam, pelo menos, um pouco dessa população. Porque nós não podemos aceitar ou conviver com a realidade que assola a nossa comunidade. É, nós temos tido muitos progressos, como o próprio Nelson já falou, mas, infelizmente, ainda há um grande retrocesso em atividades ou políticas públicas ou algo do tipo que facilite para a nossa comunidade. E é necessário, em meio a esse retrocesso, que a gente, mais do que nunca, possamos realizar as nossas atividades que trazem o mínimo de dignidade para a nossa população. Eu consigo fazer a entrega de marmitas solidárias até hoje, apesar de muita dificuldade e apesar de ter caído bastante o número de doações, mas a gente consegue ainda estar fazendo a entrega de 1.500 marmitas por semana, que dá um total de 6 mil marmitas por mês. Isso não é muita coisa. Isso não atende a toda a população. Eu passei a fazer esse trabalho justamente porque fui na Praça da Sé e vi o tanto de travestis e transexuais que tem lá passando fome, porque se envolvem na prostituição, daí entra dinheiro fácil, daí vai na droga. E da droga elas se perdem e acabam lá. Garotas lindas, com seus corpos lindos, todas montadas e jogadas na Praça da Sé. Essa é a realidade, é a triste realidade da nossa comunidade, sem falar dos outros pontos que tem e onde elas também se encontram por causa da droga. É uma realidade da nossa comunidade. E, em meio a tudo isso, existem retrocessos, né, para a nossa comunidade. Você está assistindo aí nas TVs, nas redes sociais, um retrocesso total, não somente em São Paulo, mas em todo o Brasil, de norte a sul. Isso é muito nítido você perceber. E assim como lá fora também, o retrocesso está muito grande em relação à nossa comunidade, à comunidade de travestis e transexuais, que voltam a insistir, que mais sofre no meio de tudo isso, né? E você vê, é nítido você perceber esse retrocesso. Também tenho um trabalho de militância feito dentro da Igreja Evangélica dentro da igreja inclusiva, inclusive da qual eu fui expulsa. Você imagina o que é uma comunidade inclusiva. Você espera de tudo, acolhimento ou alguma coisa a mais, mas menos expulsarem uma pessoa que está fazendo tudo pela militância, pelo trabalho religioso. Levar Jesus Cristo para as pessoas não é fácil. Quando se trata de uma pessoa evangélica, de uma pessoa cristã, então pior ainda. Me desculpe, eu estou tomando a liberdade de falar, porque alguém já falou em religião, então eu também estou aproveitando para falar, né, aproveitando a deixa para falar isso. Então, também articulei militância dentro da igreja evangélica, porque quando eu cheguei lá tinham 300 gays e 2 travestis. É injusto, né? Então, precisava-se trabalhar esse evangelho também para travestis e transexuais. Então, nós fizemos um trabalho de militância dentro da igreja. Eu acabei conquistando muito mais do que o ministério. Eu acabei conquistando uma igreja que é trans. E a gente, queira ou não queira, não tem como dissociar, separar, fazer um trabalho diferente. Tudo está envolvido, sim, a militância e o evangelho, assim como a militância e a religião de candomblé. E só um minutinho. E também temos o Natal Trans, que é um evento que a gente faz anualmente, inclusive com o nosso amigo e parceiro, o Beto, que a gente faz na casa dele, e nós já fazemos e realizamos há 15 anos. Eu acho que é isso.

0: pra cá, Pedro, vem pra cá, vem pra cá.
1: Faz mais barulho pra Pietra. Pietra de Poldi, mais barulho, galera, mais barulho que ela merece.
0: Eu reconheci o squad todo, são minhas amigas. Só que não me deixam, belíssima. Estão trabalhando nas artes.
2: Oi, gente, muito boa noite. Queria começar agradecendo a oportunidade, todos que estão aqui presentes. Gente, eu estou sempre feliz de estar no meio de gente linda e gente bonita. Então, só de eu estar aqui já está maravilhoso. Queria começar agradecendo ao pessoal que fez parte, porque o Mandorinha só não faz verão, né? É assim que se fala. Queria agradecer Dan Correia, que é meu marido, que foi, dirigiu o clipe. Thiago também ajudou muito a gente na produção. Drag Tiffany e Stephanie Top, que ajudaram a gente. Atuaram maravilhosamente bem. Ai, gente, esse clipe ele faz muito parte da minha vida. Eu sou CLT, né? Só estou aqui, inclusive, porque estou de férias. Não, talvez eu nem estaria, sabe? E...
0: Dá um jeito,
2: Samia,
0: dá um jeito.
2: Né? Então... Ah, gente, ia ter que descontar do salário, né? Mas... Eu fico muito feliz de estar mostrando esse trabalho através da arte drag e passar essa mensagem importante de que é uma escala que sufoca a gente. É uma escala que deixa a gente sem tempo de nada. Às vezes, nem para sofrer um pouquinho por amor, né? A gente tem tempo disso, sabe? E eu espero que esse trabalho chegue em lugares, né? Porque é um trabalho divertido, por mais que seja um assunto sério, é um trabalho muito especial e divertido, feito com muita alegria. E eu espero que vocês acompanhem, que vai ser lançado agora dia 26, viu? E muito obrigada.

0: Obrigada, gente, pela oportunidade.
1: A gente agradece muito. Tá nas
0: Exatamente.
1: Que
0: timing perfeito.
2: Não, que vai ser lançado no dia 26. Se tudo der certo, começará a ser votado no dia 27 na Câmara e no dia 28. Tudo dará certo. A gente aprova na Câmara o fim da escala 6x1.
3: Obrigado, Pietra. Gente, estamos em todos os lugares, inclusive nas redes sociais, e quem quer proibir criança na parada não entende que existem famílias LGBTQIAPN+. E aí eu estou falando também de Lucas Monteiro e Carlos Ruiz, que são pais de Cauã, Edgar, Kathleen e Akin, e criadores do perfil Dois Pais de Família, compartilhando vivências sobre adoção, diversidade e cotidiano familiar. Vem pra cá, Carlos!
1: Ai, gente, eu sou muito fã! Eu acompanho desde, sei lá, quando vocês começaram a contar a história da família de vocês. Está aqui, vamos tirar foto. Eu já tietei, vou tietar mais. É um para o Lucas e um para o Carlos. A gente é muito fã. Mas, ó, eu sou fã de vocês, mas eu sou mais fã da Keké.
4: Ai, não posso falar nada.
1: Até as gafes, amiga. Mas vamos ouvir o Carlos. Obrigada.
5: Obrigado. Gente, estou muito feliz. Quero agradecer a toda a banca, Legado do Orgulho, e a todos vocês pela presença. Eu estou, assim, um pouco... eu não sou acostumado a sair sem meu marido e sem a minha família. E hoje foi um dia muito atípico, porque a gente era para vir todo mundo junto e a gente não conseguiu. Mas eu estou muito feliz, porque nós estamos ocupando lugares incríveis, que tem muita resistência de a gente poder permanecer dentro deles. E muito feliz por estar junto de uma galera incrível, que são todos vocês, de histórias incríveis, de lutas tão difíceis, que se complementa com as nossas lá em casa. Né? Eu tenho 4 filhos negros e... eu e o Lucas, a gente nunca se imaginou pisar num palco desse, dentro da LESP, e ser homenageado por ser o que nós somos e estar na luta para poder permanecermos vivos, para permanecermos nos nossos locais por direito. Então, eu estou muito feliz, muito agradecido também por estar aqui, podendo ter essa voz, porque muitas vezes nós somos muito, muito calados, né? Somos calados dentro de nossas casas, pelos nossos pais, calados pela sociedade o tempo todo, dentro da política, tentando nos calar, tentando tirar nossas famílias das ruas. Né? Nossos filhos já estiveram na parada e nós somos muito felizes na parada. Então, eu espero que nossas famílias possam estar onde elas quiserem estar. Né? As nossas famílias, elas merecem respeito, apesar de a gente, como estamos na rede social, a gente sabe que quando a gente fura a bolha, a gente vai para o lodo, vai para o limbo, onde faz com que as nossas famílias sejam atacadas, mas as nossas famílias existem, resistem e merecem respeito. Muito obrigado.
3: Obrigado, Carlos.
1: Só mais um minutinho, eu sei que a gente já está atrasado. Mas a gente tem aqui na Assembleia Legislativa um trabalho em prol da adoção. Nós temos crianças vulnerabilizadas pela pandemia, nós temos crianças órfãs vítimas do boom do feminicídio, nós temos crianças que precisam ser amadas. Essa semana vocês postaram um vídeo bonito dizendo que a sua família começou na escolha e nem todo homem escolhe ser pai como você e seu companheiro escolheram. E aí... eu queria que você falasse da caminhada desse final de semana.
5: Sim, no domingo nós temos a caminhada pela adoção, porque dia 25 é o Dia Nacional da Adoção. E no domingo, na Paulista, nós ocupamos sempre a Paulista, porque é um lugar muito representativo, ali no vão do MASP, às 9 horas da manhã, estaremos lá pela caminhada. E vai ser muito lindo. Quem puder, venha com a gente.
1: Obrigada.
3: Isso é para quem acha que LGBT não tem família. Agora eu quero chamar aqui a Casa Florescer. É um centro de acolhida especializado para mulheres transexuais e travestis em situação de vulnerabilidade social. Desde 2016, oferece acolhimento 24 horas. E quem representa a Casa Florescer e muito bem é o Beto!
1: Trabalho lindo, Beto, mesmo. Vamos lá. Ah, eu errando.
6: Foi um ontem, a gente errou também.
7: Passa o caso.
5: Falar sobre esse processo a qual a gente está vivendo aqui hoje, sobre esse legado, eu gostaria de enaltecer pessoas que vieram muito antes. Eu acho que quando eu penso na Casa Florescer, eu penso em Mirem Dalí, Palácio das Princesas e muitas outras pessoas que vieram bem antes. Talvez eu, enquanto um trabalhador ou um louco da assistência que tenta fazer as coisas acontecerem numa outra perspectiva. Eu acho que dentro do universo da assistência social a qual eu atuo, a gente lida com muitas adversidades. E o processo das adversidades contínuas, diárias, como já foi mencionado aqui, eles, de certa forma, não me enfraquecem. Eles me mostram outro processo de ser muito mais resiliente e me reinventar. É fato, como o Nelson trouxe, sobre esses processos de apoio, não apoio, as pessoas aliadas ou não aliadas, eu agradeço a todas as mulheres trans e os homens trans que acreditam na proposta dessas mulheres que, nesse exato momento, elas estão na casa assistindo pela televisão. Elas estão lá, então elas merecem uma salva de palmas, porque são sobre elas. Elas gostam. E aí, enquanto trabalhador social, você lida com várias interfaces que acabam, em algum momento, lidando com processos que tentam te reduzir, mas você se reinventa. Eu acho que a gente está nesse processo. Então, eu, enquanto homem gay branco, com várias oportunidades, talvez, diferenciadas, quando eu faço essa imersão em 1999 com a população em situação de rua, eu me reinvento enquanto pessoa. Porque lidar com a rua é lidar com o invisível. Lidar com o invisível é lidar com a vulnerabilidade extrema. E aí, pensando nesse processo, quando eu enalteço essas vivências que estão lá, que são, acho que, os processos principais de construção de uma política mais afirmativa, eu enalteço todo o mandato da Mônica, da Sâmia e de várias pessoas que caminham juntos, porque em alguns momentos a gente também enfraquece. Mas a gente não adoece. A gente luta, a gente resiste, a gente persiste. E nesse processo a qual a gente vivencia hoje, eu acho que é só uma interrogação para a gente se reinventar enquanto possibilidade, enquanto potência, enquanto resistência. Concluindo a minha fala, eu acho que eu penso que quando eu vejo todas essas mulheridades invisibilizadas, ou esses corpos dissidentes ou pessoas que estão na rua, hoje dá uma noite extremamente fria. Não é só o cobertor e a quentinha que vai trazer uma solução. É uma política pública mais afirmativa. E nesse lugar da garantia de direito, a gente tem que se ocupar e ressignificar todo esse momento. Obrigado, boa noite.
1: Obrigada, Beto. Obrigada mesmo. A Casa Florescer é um lugar incrível, acolhedor para todas as pessoas que passam lá. Às vezes a gente pega aparelhos públicos tão precarizados, as meninas lá vivem com dignidade, num lugar muito limpinho, acolhedor. Parabéns pelo trabalho.
5: Eu esqueci, eu sei que está no tempinho ali, mas só o último recado. E aí, falando sobre esse processo, terça-feira vai acontecer um grande evento ligado à assistência social, que chama Momento do Orgulho, o qual a gente vai trabalhar um pouco com os trabalhadores sociais, porque a gente também tem muita resistência de entendimento, independente de legislação. Vai ser no Teatro Alfredo Mesquita. E, consequentemente, depois, aí falo para a Paty ou outras pessoas, que são processos anteriores a esse, vai ter uma corte LGBT. Mas são só de pessoas que estão em situação de rua. Isso é extremamente representativo. Porque cada mulher que vai pisar ali, cada travesti, cada menino gay, cada homem trans, ele traz uma história tão bonita e talvez seja o primeiro momento a qual essas pessoas vão enaltecer esses corpos dissidentes e políticos. Então, para quem quiser ir, vai ser no período da tarde, às 14 horas, no Teatro Alfredo Mesquita. Depois a gente vai postar. Eu acho que é enaltecer um pouco dessas histórias, que estão à margem da calçada, que estão à margem do visível. É repensar esses processos e construir essa dignidade de forma coletiva e junta. Obrigado.
1: Obrigada.
3: Obrigado, Beto. Maravilhoso. Gente, as festas da Casa Florescer é babado. Agora eu quero chamar aqui, falando em casas, a Casa 9 de Julho. A Casa de Acolhimento 9 de Julho é o primeiro centro de acolhida da América Latina voltado para homens gays em situação de vulnerabilidade social, rejeição familiar ou situação de rua. O espaço oferece abrigo, alimentação, apoio psicossocial e quem representa é o Tony Nicásio. A casa se tornou referência no acolhimento e cuidado da população gay. Vem pra cá, Tony!
1: Obrigada por tudo, viu?
3: Ela veio de branco, na paz de Oxalá.
7: Hoje é sexta, mas tô com calor, gente.
1: Ai, que bom que esquentou. A gente já dá um passo por causa da luz, para ficarmos bonitas. Tony, agora a gente quer te ouvir.
8: Ai,
9: filho,
8: eu já tive essa
9: Tony! Gente, boa noite. É óbvio que eu quero agradecer ao mandato da deputada Mônica Seixas. E eu quero dizer que eu estou muito feliz e muito emocionado. Porque a Casa 9 de Julho, ela tem 3 anos. Então, ela está engatinhando, né? E é o primeiro prêmio que ela recebe, gente. E eu também quero os aplausos aos meninos, aos 60 meninos que estão assistindo também aqui, porque eles merecem. E vocês me colocaram numa situação meio delicada, né? Porque falar depois do Beto é complicado, né? Mas eu vou para uma vertente que se eu estou aqui, não é porque é o Tony que está ganhando a homenagem, é porque a gente precisa falar de números. Em janeiro, eu fiz um levantamento da Casa 9 de Julho e se passaram 419 homens gays em situação de rua. Nesses 2 anos e meio, mais ou menos, né? E 93 meninos tiveram uma saída qualificada, tiveram uma saída autônoma. Conseguiram alugar o seu espacinho, o seu cantinho, tendo, às vezes, apenas um salário mínimo, que a gente sabe que é complicado viver em São Paulo com um salário mínimo, né? Mas a gente conseguiu tirar 93 pessoas. Tá bom, Tony, mas e o restante? O restante, infelizmente, estão na rua. Estão nas drogas, estão na prostituição. E aí eu levanto uma bandeira, eu vou puxar a sardinha para o meu lado, pela minha formação de psicólogo. A gente precisa falar da saúde mental LGBT. E para ontem, os CAPs estão funcionando? Fica essa pergunta, não precisa responder. Essas internações, essas residências terapêuticas estão funcionando? Fica esse questionamento. Agora eu vou falar a resposta desses meninos que estão lá assistindo. Eu não vou no CAPS porque não funciona. Eu não vou ser internado. E aí, como que a gente vai fazer para tirar essas pessoas, os homens gays, as mulheres trans, as mulheres lésbicas, os homens trans da situação de rua? Não é fácil. Então, nós temos sim que cair em cima da saúde pública, dos CAPs, das internações. Como que é o nosso trabalho em relação à redução de danos? Eu vou deixar esse legado aqui agora para a gente pensar sobre saúde mental à população LGBT. Se eu perguntar para todos vocês aqui, vocês estão bem de saúde mental?
10: Não.
9: E aí? E aí, o que que a gente faz para melhorar isso ou para amenizar essa dor? Então é sobre isso. E eu quero desejar, assim, ó, um bom mês do orgulho para todos nós, porque nós merecemos. Oi, Lê! menina, agora que eu vi que você tá aí. Maravilhoso ele, adoro. Gente, muito obrigado, é isso. E vamos falar de saúde mental para a população LGBT para ontem.
1: Obrigada, Tony.
3: E falando em coletivo, quero também chamar aqui o... Gente, eu adoro o nome desse coletivo porque eu sou rodeado de pessoas trans e LGBTs. Aí a Paty vira pra mim e fala assim, Quenda. Aí a Dudu olha pra mim e fala, Quenda. Então eu quero chamar aqui o coletivo A Quenda, que é um coletivo artístico LGBTQIA+, da Zona Leste de São Paulo, fundado em 2014, no bairro Jardim Romano, com sede no espaço cultural Mansão das Queens, referência na arte drag periférica, atua com teatro, música, dança, poesia e performance. E quem está aqui representando são o Ahala e Diana.
1: Aqui para foto, na luz. Agora a gente quer ouvi-las, por favor. Não, tá ótimo.
8: Gente, boa noite. Eu sou Valhalla Blackberry. Eu só queria dizer que eu acho que é muito importante quando a gente recebe qualquer reconhecimento, qualquer premiação, porque, às vezes, muita gente que está aqui, eu já vi uns rostinhos conhecidos, trabalhar na periferia de São Paulo não é um lugar fácil, mas a gente tem levantado o nosso lugar, que ele seja fácil. Então, para que nossas crianças reconheçam nossa casa como um lugar seguro, os nossos shows nas ruas das quebradas vai ser um lugar seguro para elas. Então, a gente tem trabalhado todos os dias para que isso aconteça. E receber um prêmio desse para a gente é muito importante para aqueles momentos que a gente realmente já pensou em fechar a casa muitas vezes. Estamos passando por um momento muito difícil em São Paulo, onde temos zero apoio, onde alguns fomentos foram negados, mas a nossa casa continua aberta. Eu deixo um convite para que vocês entrem na nossa rede, conheçam o nosso coletivo. A Paty já teve o prazer de ir lá na nossa casa. E para a gente é muito importante, mais do que falar, é que vocês estejam junto e conheçam o nosso trabalho, que são 13 anos dentro de uma periferia, levantando uma bandeira física e real, onde as crianças perguntam que bandeira é essa e a gente tem que explicar cada cor, cada sigla. E assim, para elas, o futuro já vai ser diferente, porque eu acredito que o futuro é construído através das nossas crianças. Muito, muito obrigada, deputada, muito obrigada a todos vocês.
1: Obrigada! Obrigada.
8: Só queria agradecer mesmo ao mandato da Mônica, a todos da mesa, falar que toda homenagem que a gente recebe é um momento que a gente tem de reconhecimento. Então, como pessoas periféricas, a gente recebe pouca visibilidade, pouca valorização. Então, a gente está na luta para que a gente possa criar pessoas melhores, né? Uma comunidade melhor. A gente luta lá na comunidade do Jardim Romano para que criar crianças, né? Que tenham um pensamento mais ativo, não sejam tão preconceituosas, e através das crianças a gente vai introduzindo as famílias. Então a gente vai construindo uma comunidade que não é só uma comunidade LGBT, mas uma comunidade inteira ali, né, de afeto, de amor, de carinho, de respeito. Muitas pessoas lutam pela gente, né, quando alguém fala alguma coisa, sabem nos defender. Então acho que a gente criou essa cultura, né, de arte comunidade através dos nossos eventos, através do Arraiá que a gente faz, que é o maior Arraiá da América Latina, porque a gente faz e acontece, a gente coloca comidas na rua, né, barraquinhas, a Vila Gastronômica, né, Valhalla? Nossa Vila Gastronômica, chama coletivos para participar, outras drag queens, e faz uma festa no bairro. Muitas vezes é o único lazer, né, que a comunidade tem, é os eventos que a gente faz, porque é uma comunidade muito precarizada de cultura lá no Jardim Romano. Então, se a gente não faz, eles não têm, então tem que sair. E a nossa principal política que a gente tem é descentralizar, então trazer o público do centro para a periferia, para que eles possam assistir nossos eventos e ver que na periferia também se faz arte com cultura, com qualidade, com potência. E a gente segue com o nosso espaço aberto. Quem quiser visitar, fiquem à vontade, a porta da nossa casa está aberta para que a gente possa construir cada dia mais um futuro mais justo, igualitário e diverso. Obrigada.
3: Obrigado.
8: E vai ter Arraiá dia 27 e 28 na Zona Leste.
1: Ai, amo.
3: Ai, eu acho amo. Chique. E agora, gente, a gente viu... Vocês viram como o bonde tá pesadão na noite de hoje? Vários artistas incríveis. E agora eu quero chamar ele, Júpiter. É artista transmasculino, não binário, MC atuante no hip hop desde 2004 e integrante do grupo rap Plus Size desde 2015. Além da música, atua como artista político e criador de conteúdo. Vem pra cá, Júpiter! Oh!
1: Já é a segunda vez que a gente tá juntos. A gente também tem o reconhecimento do hip-hop aqui na Assembleia Legislativa, mais uma moção aprovada aqui na Assembleia Legislativa para o seu trabalho. Júpiter esteve aqui com a gente na edição do hip-hop o ano todo, que também é outra vertente difícil de existir, resistir. E que Júpiter, boy seta, resiste pra caramba todos os dias, trabalhando muito, mostrando como faz. Vamos te ouvir?
10: Uai, gente, boa noite, né? Quero agradecer a Mônica, a todo o seu mandato aí, que está proporcionando esse evento, né? É, parabenizar todo mundo que está sendo homenageado aqui também. É, fazer um pequeno lembrete, né? Que ser boiceta é resistência transmasculina, tá? Antes de mais nada. É resistência trans... E não binária também, importante lembrar que pessoas não binárias existem, né? E eu acho que o mais importante, para quem ainda tem algum incômodo com a palavra boiceta, é entender que essa palavra, ela escracha o que é uma pessoa transmasculina, na cara da sociedade. Porque até então a gente é apagado. Há muito tempo pessoas transmasculinas são apagadas, invisibilizadas, por vários motivos, né? Mas eu faço questão de marcar a minha existência e a existência de pessoas que, assim como eu, estão há muito tempo lutando para ter um mínimo de visibilidade e de dignidade. E esse chapéu que eu estou usando, que eu ganhei do seu Zé Pilintra, ele é também uma homenagem a João Nery, que é um dos primeiros transmasculinos a lutarem aí, né, por essa visibilidade, por essa causa. E eu queria aproveitar o ensejo de estar aqui hoje e pedir a vocês que possam, por favor, assinar o abaixo-assinado contra campanhas LGBTfóbicas na política brasileira. Porque o TSE não pode mais permitir candidaturas que reforcem a violência e que são criminosas, que vão contra a Lei 7716 de 1989. Porque LGBTfobia é crime equiparado ao racismo. E esses crápulas como Lucas Pavanato, como o Guto Zacarias, que vivem fazendo campanha política em cima dos nossos corpos e precarizando as nossas existências, essas pessoas têm que ser punidas. O TSE tem que agir. Então eu vou pedir a vocês, por favor, que entrem no meu perfil do Instagram, que é Júpiter com dois sets ali, @Júpiter. E no primeiro link lá no meu perfil vai ter o link para a petição pública, né, contra a LGBTfobia nas campanhas políticas. Já estamos com mais de 21 mil assinaturas e a gente precisa do apoio de cada uma dessas pessoas que estão aqui hoje. Porque isso é por nós. Imagina uma candidatura de Nicolas Ferreira barrada, porque ele é transfóbico. Imagina eles não poderem se eleger mais. Imagina a limpeza que a gente vai fazer da extrema-direita através dos nossos direitos. Então é isso que eu peço a vocês. Muito obrigado, Mônica. Obrigado a todos novamente. Aí, valeu.
3: Obrigado, Júpiter. É, aproveitando o ensejo, ô Igor, cadê o Igor? Você coloca a capa do Legados aqui, a gente está com abaixo-assinado também no estado de São Paulo, do SPC LGBTfobia. Nacionalmente, a gente está vendo projetos de leis contra nós, LGBTs, e o Estado não é diferente. Então, a gente está fazendo o abaixo-assinado aqui, o mandato da Mônica do Movimento Pretas, para ir contra esses parlamentares que vão contra as nossas vidas. Porque se parlamentar é eleito, é para legislar para todo mundo, queira eles ou não. Não é para legislar apenas para um grupo. E é isso que a gente vê aqui no estado de São Paulo, inclusive vindo do próprio governador, que esquece políticas públicas para a população LGBT, e a gente não vai mais admitir isso. Então, assinem o abaixo-assinado numa São Paulo sem LGBTfobia. Agora...
2: O QR Code está na tela.
3: Agora, gente, eu quero chamar ele que já está aqui no palco, mas, assim, a Parada de São Paulo é a maior do mundo. Só que ela promove também um encontro de paradas. E esse encontro de paradas é muito fundamental para apoiar outras paradas menores e ensinar também as paradas menores a procurar políticas públicas, a procurar fomento. Então, a Parada de São Paulo promove esse encontro que eu acho fundamental, e agora vai ter um encontro nacional de paradas. E merece toda a homenagem por isso, o mandato está homenageando Nelson Matias e a Associação da Parada de São Paulo por promover as paradas e o encontro de paradas nacional. Ah, desculpa! É o encontro de paradas. E o microfone da Mônica
11: morreu.
3: Morreu a bateria.
11: Colocou?
3: Precisamos de um microfone.
12: Som.
3: Desculpa, madrinha.
12: Agradecer o mandato mais uma vez pelo reconhecimento. Quando nasceu o encontro de paradas, a gente teve o entendimento que a gente precisava unir forças para além da Parada de São Paulo, porque era sobre unicidade. E aí a gente faz o primeiro encontro estadual, depois surgiu o segundo, terceiro e assim sucessivamente. E a ideia desse encontro foi justamente que a gente pudesse se fortalecer enquanto movimento, porque a gente sabe, se a gente está passando por dificuldades em São Paulo, ou passou, imagina como é muitas vezes no interior de São Paulo. Estão aqui vários organizadores, inclusive de periferias, está aqui Mãe Silvia, que passa muitas dificuldades lá na parada de Itanhaém, e assim sucessivamente. Então a ideia, quando a gente, enquanto parada, foi que a gente pudesse unificar as nossas dores, as nossas expertises, e sair dali muito mais forte. Muito provavelmente, a gente fez agora em março o sexto encontro estadual, sétimo encontro estadual, com 52 paradas aqui da capital, e mais algumas paradas convidadas, e agora a gente vai fazer nacionalmente. E muito provavelmente, Elvis, Mãe Silvia e outros organizadores de parada, a gente precisa sair muito mais forte desse encontro, porque a gente tem visto a dificuldade aumentar em colocar as nossas lutas nas ruas. Então, é muito provável, Mônica e Sâmia, que a gente nasça com uma rede nacional de organizadores de paradas, para que a gente realmente mostre a nossa força dentro de um contexto nacional. Porque 28 estados, mais as paradas, a gente coloca mais de 11 milhões de pessoas na rua. E a gente precisa reverberar em conquistas, em eleições, em processos, para além da festa. Porque a parada é festa, concluindo, a parada é festa, mas ela também é um ato político e de luta. Haja visto nossos temas que foram levados às ruas, não só aqui em São Paulo, mas em outras regiões, que reverberaram em políticas públicas, políticas não, em reconhecimentos, não pelo nosso legislativo, que infelizmente sempre foi omisso com as nossas pautas, mas o STF fez o papel dele, que é reparar isso. Então, vida longa às paradas, vida longa às paradas de todo o Brasil, de todos os lugares, da mais pequena à maior, porque, como eu já disse inicialmente, não é sobre números, é sobre representatividade e corpos que estão ali, seja no interior de São Paulo, seja no interior de Maceió, seja no interior de Pernambuco, aonde for, a gente vai se fazer presente. Obrigado.
3: Obrigado, Nelson. E falando também de blocos de carnaval, quero chamar aqui a Luana, que representa o bloco Siga Bem Caminhoneira. É um bloco, projeto artístico cultural fundado em 2017, reconhecido como um dos maiores blocos LGBT do Brasil. Surgiu para celebrar mulheres lésbicas no carnaval e ampliou sua atuação para acolher também pessoas trans e não binárias, tornando-se referência em cultura, formação e resistência LGBTQIA+, com cortejos, oficinas, shows e ações culturais. Bloco Siga Bem Caminhoneira.
1: Vamos ouvi-la.
13: Boa noite a todos, todas e todes. Quero agradecer o mandato das pretas aqui, a todos os deputados, todo mundo que está envolvido, a Câmara, todo mundo, o pessoal que está aqui. Eu queria dizer que o Siga Bem, em 2027, a gente vai fazer nosso 10º ano de desfiles. Eu não estou desde a fundação do bloco, mas eu acabei assumindo essa presidência, essa coordenação aí mais ou menos desde 2020. E o Siga Bem, uma das coisas que a gente tem para nós é que o bloco seja acessível. Uma prática comum de blocos de carnaval é cobrar mensalidades muito altas, o que torna o acesso à música e à cultura elitista. Então, a gente vem aos trancos e barrancos ao longo desses 10 anos, tentando colocar o bloco na rua, mas a gente tem conseguido alguns fomentos, alguns apoios, etc. E eu queria dizer que a gente chegou a um número, esse ano, a gente desfilou com 180 pessoas na nossa bateria, sendo o maior bloco desse recorte LGBT, né? Acredito, do Brasil, talvez do mundo, não sei se existe um bloco tão grande de pessoas lésbicas, bissexuais e transexuais. E a gente quer, para o ano que vem, estar com pelo menos 220 pessoas, 220 instrumentistas na rua. A gente teve um público de 30 mil pessoas esse ano e queremos dobrar, aumentar para o ano que vem. Então, eu acho importante, agradeço muito, inclusive o pessoal do Siga Bem, se estiver me assistindo, mas é um trabalho importante. Eu acho que é importante dizer também que a gente passou a acolher o público trans, e o Siga Bem, a gente ensina um instrumento e mostra, passa a vivência de carnaval desde o início. Então, as pessoas entram sem saber tocar e desfilam sabendo tocar, aprendem um instrumento, encontram um círculo, encontram uma comunidade e vão desfilar o carnaval. Muito agradecida, Mônica e todo mundo, por essa homenagem.
1: A gente que agradece. Teve carinhas ali de gente querendo entrar no bloco, hein? Que daqui a pouco vai te procurar pedindo para entrar.
13: A gente vai abrir as inscrições no final de junho. Pelo Instagram, tá bom? Obrigada.
3: Eu sei que eu não sou lésbica da Ibi, mas me chama.
13: Você vai ser nossa rainha.
3: Outra pessoa que eu quero chamar ao palco é o Lohan Siriaco. É DJ e produtor musical brasileiro com atuação destacada na cena cultural LGBTQIA+, e especialista em tribal e residente das paradas do Orgulho em São Paulo, Rio de Janeiro, além de participar de grandes eventos e produções culturais como produtor, diretor e artístico. Eu quero aplausos. Obrigado, gente.
1: Vamos aqui para a foto. Agora a gente vai te ouvir.
14: Boa noite a todas as pessoas. Eu tive que escrever aqui porque estou muito nervoso hoje, nunca me imaginei estar aqui dentro. Então, iniciando aqui minha fala, eu quero receber esse legado do orgulho com muita emoção. É representação da minha trajetória, quase 20 anos na luta, na resistência, na artística, na militância. E agradecer também a todos que vieram antes de mim nessa luta. Agradecer de coração à deputada Mônica por essa homenagem tão significativa, principalmente pelo trabalho, pela luta e o compromisso constante com a nossa comunidade em defesa dos nossos direitos. Te dizer que seu trabalho tem feito a diferença, tá bom? Também agradecer aqui ao Igor Andrade, ao Márcio Pedro, ao Elvis, uma das pessoas que acreditaram e abriram as portas ao meu trabalho, fazendo com que eu me tornasse quem eu sou hoje. Paulo Newbeck, que sempre me ajudou, sempre me apoiou com palavras, com apoio, né? Ao Bruno, ao Henrique, ao El, a Vic tá aí. Muito obrigado a todos vocês, tá bom? Hoje eu não poderia dedicar, né, esse momento a uma pessoa muito importante, que é a minha mãe, que se eu cheguei aqui até hoje, é toda a educação que ela teve, tá bom? E deixar um pedido aqui, eu tô vendo que tem pessoas de todos os segmentos, de religião, de carnaval, de parada, artistas independentes, e a gente tem a deputada lutando, a gente cada um na sua luta, vamos tentar se apoiar, seja às vezes com uma curtida, um comentário, um compartilhamento, ou até assinando um abaixo-assinado, às vezes 30 segundos, um minuto, pode fazer uma grande diferença na nossa luta. E já aproveitar para convidar a Pietra para ser artista da primeira edição da Parada de São Caetano, que vai acontecer dia 2 de agosto, tá bom? Muito obrigado.
1: Eu posso ir também?
14: Todos convidados.
1: Eu só, a minha única arte é tocar o terror nos fascistas, mas eu vou lá.
14: Vai ser um prazer. Obrigado, viu?
3: Obrigado. Agora eu quero chamar alguém representando o ABC, mais precisamente São Caetano do Sul. Lucas Rafael Alves Encinas é advogado, homem trans e militante socialista da região do Grande ABC. Foi o primeiro homem trans a disputar um cargo majoritário em São Caetano do Sul. Como candidato a vice-prefeito em 2021. Atualmente atua como assessor parlamentar e vice-presidente da Comissão da Diversidade Sexual da OAB de São Caetano, fortalecendo a luta por direitos, representatividade e cidadania.
1: Ó, se precisar, esse aí é bom advogado. A família.
15: Boa noite, gente, tudo bem? Primeiro agradecer a todo mundo que está aqui, Mônica, Sam, a mesa. Obrigado, companheiros, companheiras, pelo carinho, pelo reconhecimento. Perfeito, obrigado, companheira. Como fui apresentado, sou advogado. Hoje eu estou como vice-presidente da Comissão de Diversidade e Gênero de OAB São Caetano. Fui candidato a vice-prefeito, o primeiro candidato trans da cidade. São Caetano é uma cidade super tranquila para nós que somos LGBTs, não tem problema nenhum. Há várias políticas públicas, a gente pode sair na rua com tranquilidade, fazer parada com tranquilidade, né? Fico até feliz que já divulgaram a parada. Reforço o convite para todo mundo, para os artistas. Vai ser a primeira parada de São Caetano, né? Então é muito importante que todo mundo esteja lá. Eu estou auxiliando a construir a parada, mas principalmente o companheiro Gabriel e a companheira Isabela estão construindo. Deixo um beijo aqui para eles também, que são fundamentais nessa construção. E só queria ressaltar que, sim, milito junto na parte legislativa com a vereadora em São Caetano, sou advogado também da causa LGBT, mas hoje onde eu mais encontro a liberdade e a força de ser quem eu sou é no meu casamento, é na minha família, na minha mãe, no meu padrasto, nos meus filhos, na minha esposa. E eu quero agradecer muito todos eles, porque sem eles eu não ia conseguir estar aqui hoje. A gente tem o direito de amar e ser amado, não só naquele clichê de a gente ama quem a gente quiser, mas que a gente tenha liberdade para concretizar isso. Que a gente case com quem a gente quiser ou não queira casar, que a gente constitui família ou não constitui, mas que a gente possa ser livre para fazer isso e que a gente seja reconhecido, que a gente possa exercer uma paternidade trans, uma paternidade que é liberdade, né? Eu não ensino meu filho, um homem cis, a ser um macho. Eu não sou um macho, graças a Deus. Obrigado, Oxalá, por não ser um macho, né? Com todo o respeito e carinho aos meus amigos homens cis, com todo carinho e respeito, mas eu acredito que Se houver alguma masculinidade boa, não é do cis que virá. Virá de nós, dos boys cetas, dos homens trans, das pessoas trans masculinas não binárias. Então eu agradeço muito a minha família por eu poder exercer essa minha paternidade e a minha transmasculinidade com liberdade. Obrigado, gente.
1: Beijo, Lígia. Qual é o nome das crianças?
15: É a Sofizinha e o Noah.
1: Beijo,
15: beijo. Amo vocês, amo vocês.
3: Arrasou! E dentre as paradas que estão aqui, eu quero chamar uma das maiores do estado de São Paulo.
1: Vai militar pelo seu país.
3: Não. Ah, é a parada de Campinas.
1: Ah,
3: é um
1: justo,
3: dos principais eventos de orgulho e resistência LGBT do interior de São Paulo. Com mais de 2 décadas de história, reúne milhares de pessoas nas ruas de Campinas para celebrar a diversidade, combater a LGBTfobia, fortalecer a luta por direitos, inclusão, memória da comunidade LGBT, que é representada por Michael Douglas, mais conhecido como Douglas.
1: Foto. É dia 28 a sua?
16: Dia 28.
1: Agora de maio?
16: Junho.
1: Ah.
16: Boa noite a todas as pessoas. Pensei o que falar, mas eu geralmente quando eu escrevo, não sai nem o que eu escrevo, porque eu fico nervoso. Bom, nós este ano vamos apresentar, realizar a 26ª Parada do Orgulho LGBT+ de Campinas, mas a gente está falando de legado, né? Falar de legado é impossível não falar de história. Eu estou lá, mas vieram Lúcia Lisboa, Lúcia Castro, Paulo Mariante, Maria Amélia, Priscila Drag, nossa, tantas outras pessoas antes de mim, e que bom que elas vieram para contar essa história, Janaína Lima, né? Para contar essa história, para quando eu chegar, tá tudo quase pronto, só continuar contando a história. Falar de legado, é impossível falar de legado sem pensar de que a gente precisa de pessoas que continuem contando essa história. Daqui a pouco a gente vai embora, e se não tiver quem continue fazendo isso, contando essa história, representando o movimento, ele acaba. E aí a gente vai ser apenas boas lembranças. Nós somos a segunda maior do estado, com muito orgulho e com muitos desafios. Eu tenho a sorte de lidar com o apoio de São Paulo, né? A parada de São Paulo, sempre muito querida e solista. Queria agradecer as deputadas, dizer que dia 28 de junho, a partir das 10 horas da manhã, a gente vai ocupar as ruas de Campinas. Está todo mundo mais que convidado, intimado. Vão ser todos muito bem-vindos. Boa noite e até lá.
1: Obrigada. Obrigada.
3: Eu não perco por nada. Agora sim, amiga.
1: Agora é
3: a Parada LGBT de Osasco é um ato anual de celebração, visibilidade e resistência da comunidade LGBTQIA+, em Osasco. Em 2027, a Parada vai completar 10 anos de existência, consolidando-se como o principal e única grande manifestação LGBT em Osasco, indo contra uma cidade historicamente conservadora, ocupando as ruas com arte, brilho, emprego e representatividade.
1: Parada de Osasco. Mundo. Minha segunda casa. Não, eu apoio. Cadê Dundum? Tá aqui. Igor também, que é o organizador da Parada de Osasco. Amiga. Mais uma. Fico com você. Eu vou cercar eles. Pronto, uma em cada ponta.
17: Olha só.
18: Tô sentindo
19: porque é o melhor hot dog.
1: É o país do Igor, gente. Qual de vocês? Bom, todos vocês. Vamos lá.
3: Drag Tiffany representa, babado.
20: Oi. E aí, gente? Boa noite. Eu vim até com o cabelo da megerona do vídeo. Obrigado, deputada.
1: A gente quer
20: agradecer. Obrigado, Parada de São Paulo, pelo apoio à nossa Parada de Osasco. Gente, Osasco é uma cidade extremamente conservadora. E para a gente colocar uma parada na rua, é uma luta. A gente sabe que em lugares que a gente tem apoio, a gente consegue um pouco mais de... Com um pouco menos de trabalho. Mas Osasco ainda resiste muito em todas as pautas LGBTs. Aproveito também para agradecer aqui na frente da deputada, o Igor Andrade, que tem feito um trabalho incrível combatendo a LGBTfobia na nossa cidade. E eu não posso deixar de falar dela, que esteve, que puxou, que organizou a primeira parada de Osasco, a Alessandra Dundum, nossa maravilhosa. Eu estava lá, era uma menininha. Se tivesse proibido naquela época. Cuida da sua vida, obrigada. E eu não posso deixar de convidá-los para a nossa parada, que vai ser no dia 20 de setembro. E o tema desse ano é Sem Orgulho, sem direitos, não há orgulho. Então, esperamos vocês para estarem lá conosco, para que a gente consiga fazer essa parada. Lançamos uma vaquinha online, porque a gente não tem muita ajuda, apesar do deputado ter encaminhado uma emenda. Não cumpriram-se os prazos, acho que isso lá em Osasco mesmo, né? Deixa abaixo. E ficou para o ano que vem, mas muito obrigada desde já. Então, nós contamos com a ajuda de vocês, com essa vaquinha. Quem puder ajudar, divulgar, contribuir... E, principalmente, estar conosco em Osasco. Eu agradeço desde já, em nome de toda a organização da Parada. Muito obrigada.
1: A gente que agradece. Inclusive, eu e a Sâmia sempre vamos, né, amiga?
20: Sâmia e Mônica são presenças obrigatórias.
1: Ele sempre vai.
3: Obrigado. Depois da parada que tem o melhor hot dog, eu vou chamar aqui, porque, gente... Paradas são importantes, inclusive, para gerar emprego, geração de emprego e renda. E aí, teve uma ideia maravilhosa que são as paradas periféricas. E eu quero chamar aqui os organizadores da parada periférica da região sul, leste, norte de São Paulo e do Alto Tietê, atuando na organização, articulação e fortalecendo na luta LGBT nos territórios.
21: Oi.
22: Oi.
21: Olá.
22: Tudo bem?
21: Oi.
1: Parabéns. Aqui na luz a gente já vai se acomodando. Elvis, meu amor.
23: Ô, Bruno, vem pra cá. Que cara linda. Você tá podendo aí? Vem pra cá.
21: Vai cá também.
1: Elvis. Viu? São maiores que Osasco.
24: Espera aí, tua voz.
25: Tudo bonitinho.
1: Quem vai falar?
3: Vai lá, Elvis, arrasa.
1: Vai lá, amigo.
26: Bem, boa noite a todos, a todas e a todes. Né, para quem não me conhece, meu nome é Elvis. Vou fazer aqui uma autodescrição. Sou um homem baixo, de 1,70m, né, um homem mediano. cabelo crespo, óculos, barba, né, uma barbinha meio vagabundinha aqui, um bigode meio falhado, né, e um pouco barrigudo, porque o meu Monjaro não está fazendo um efeito, gente. A coisa está foda. Ou a cerveja, né, amigas? E um homem gay com muito orgulho, né? Dito isso, aí eu gostaria de falar agora um pouco sobre esse movimento lindo das paradas periféricas, das paradas que vêm estando nas cidades por aí, né? E antes de continuar, Lohan, vem para cá também, você faz parte desse movimento aqui. Você tem que estar junto com a gente, cara. Vem para cá. E a gente começamos a descentralizar o orgulho. É muito importante para nós, pessoas LGBTs, voltarmos para as favelas, voltarmos para os becos, voltarmos para as nossas periferias, pedir a bênção que vem antes da gente, como a diretora Paula Beatriz, que é uma das nossas do Capão. Vem para cá também, diretora, nossa linda, nossa diva. Acho que você faz parte disso daqui, da parada do Capão Redondo. Antes de começarmos a parada no Capão, eu fui conversar com ela, pedir a bênção dela, né? É muito importante isso. E aí eu gostaria de falar que desse movimento de paradas periféricas, que vai fazer 10 anos, a nossa primeira começou lá em Cidade Tiradentes, no último bairro aqui da cidade de São Paulo, onde o trem não chega, onde o metrô não chega, foi lá no meio da terra que nós começamos a fazer a nossa primeira parada periférica. E desse movimento nasceu-se outras coisas, né? Esse povo lindo, esse povo preto, esse povo de terreiro, esse povo jovem, né, que está lutando, que está na luta, que está no bairro, que é das cidades, que é das periferias, e aí nasceu-se várias outras paradas. E dessas paradas, agora, a gente conseguimos ganhar um edital, né, federal, que é um edital de pop rua, que vai cuidar de pessoas morando em situação de rua. Né, nós conseguimos ganhar esse edital federal. Ó, Aline, chegou, vem cá, já sobe pra cá, filha, já nem respira. Já nem respira, Aline. Aí a gente conseguimos ganhar esse edital de Pop Rua, né, só para encerrar para vocês que eu vou me alongar. E lá a gente decidimos fazer, que serão três gestores, não serão só um. E aí ficou eu pela Diversidades Periféricas, nós estamos fazendo duas ONGs parceiras, um pela Identidade Periférica, e aí eu decidi chamar a minha grande amiga, aquela pessoa que eu tenho confiança, aquela pessoa que eu me sinto seguro por perto, que tem que ser uma travesti, que é a Tiffany. Tiffany, vem dar uma palavrinha aqui, por favor. É, Tiffany, dá uma palavrinha aqui que a gente tem que concluir já.
0: Boa noite, obrigada a todas as pessoas presentes. Realmente eu fui pega de surpresa, eu não sabia que ia acontecer isso, mas eu quero agradecer o carinho imenso da família Estranho, lógico, do Elvis também. E quero dizer que o Pop Rua vai ser um projeto que a gente tem bastante desafio, mas a gente acredita muito. É um projeto que a gente quer levar para frente, junto com a família Estrongo também. E a gente tem muito apoio do Ministério, de outros lugares também, enfim. Mas eu estou um pouco nervosa. Vocês sabem, Rihanna em especial, sabe que falar em público não é comigo, mas eu quero dizer que eu estou muito feliz, não só com a iniciativa do Pop Rua, mas com as outras, com as paradas também LGBTs periféricas, que a gente leva o nosso apoio, a gente leva a nossa resistência, a gente leva a nossa existência também para esses lugares onde a gente não chega. A periferia é um lugar que a gente precisa chegar, tanto com cultura, música e LGBTfobia. E acolhimento também. Obrigada, gente.
3: Obrigado!
0: Queria chamar minha amiga Vi Guarujá, essa maravilhosa. Ela vai dar o nome agora pra gente e vai contemplar. Obrigada, gente.
4: Boa noite, me chamo Vi Barbosa, conhecida como Vi Banks. E o meu recado, ele é bem breve. Ele é uma coisa bem curta, mas é assim. Não.

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0: Oi de novo.
1: Para de me xoxar, viu, você?
2: Olhinha, professora do prézinho.
1: Posso ter sido mesmo.
0: Agora a gente vai te ouvir.
1: Não é? É sobre a pele, bem, chega aqui, ó, nessa idade, não é? E o samba no pé, tudo, né? Essa luta. É, primeiramente, agradecer, né, por esse reconhecimento, essa homenagem. E assim, narrar que eu apenas queria ser a Paula Beatriz, né? Acho que ter o direito de ser essa mulher transexual, viver e ainda estar na educação, porque realmente se eu não estivesse nesse chão, eu não sei o que eu seria, né? Então é a educação que me impulsiona todos os dias. Quando é que eu já posso pedir minha aposentadoria e não peço, não consigo, alguns ali representantes que não deixam, mas vamos continuar. E aí é lógico que com essas homenagens vem um grande compromisso. Vem a responsabilidade, como também fortalece para aquilo que nós estamos fazendo, que nós acreditamos, que a gente continue, né? E, lógico, se eu estou aqui representando a educação, eu não posso deixar de falar isso. O Beto sempre exalta, né, que eu tenho que ter sempre essa fala. É, sem o conhecimento, ninguém vai a lugar nenhum. Eu só acredito no conhecimento, que é a maior arma. Uma faca, um revólver, qualquer coisa, um soco, jamais vencerá. E a gente sabe disso na história, que nunca venceu. Agora, o conhecimento é que sempre tomou conta de todos os espaços. Por isso que existe uma parada, né? Que eu nessa história, dessa parada, 96, Praça Roosevelt, sendo uma conduzida para o distrito, né, porque não podia, 97, se não fosse Cacá de Poli, fingir que estava passando mal e falasse assim para mim, e eu com Yara pegarmos a faixa e começarmos a caminhada naquela paulista, acho que hoje não teríamos os 30 anos. Né? E até a parada briga muito comigo, porque eu tenho que ir no trio, e eu não vou no trio, eu vou na frente do trio caminhando, porque ainda na minha raiz é essa luta, essa história. Vejo muitas pessoas falando que não participam mais, que a parada é isso, que a parada é aquilo, que não sei o quê, mas não, a parada ainda é um movimento de corpos e que são necessários que estejamos lá. E enquanto eu estiver viva, enquanto eu estiver com voz, enquanto eu puder falar, eu sempre estarei presente em todos os movimentos dos quais eu acredito e que, com certeza, a gente vence a cada dia, a cada momento. Então, meu agradecimento a todos vocês, em especial ao mandato da deputada Mônica, e que sejamos felizes. E eu esqueci de uma coisa. Laroyer.
0: Laroyer.
3: Laroyer.
0: Gente, é só mais um pouquinho de paciência, a gente também precisa entregar a casa até as 22, mas faltam poucas pessoas incríveis, vocês se apoiam, se acolheram de uma forma tão incrível, só mais uns minutinhos de paciência pra gente homenagear todo mundo, tá bom?
3: E quem diz que LGBT não samba? Eu amo o samba LGBT, quero mais, eu quero muito mais para esse samba. Quero chamar aqui Dani Pita e Rodrigo Brandão, que fazem parte do samba LGBT Quero Mais, criado pelo Bar do Prédio. É um projeto cultural, político, de impacto social, voltado à geração de trabalho e renda para pessoas trans, travestis e não binárias. No setor do entretenimento desde 2017, já formou centenas de pessoas e gerou mais de 600 empregos. Palmas para eles!
0: Eu também amo, recomendo muitíssimo, um lugar incrível, acolhedor.
1: Obrigado.
0: Música boa, gente muito acolhedora, bonita. Rodrigo estava me contando que, inclusive, as ligas

0: Ações que ligam começou na Casa Florescer e agora emprega tantas mulheres trans, mas também é um lugar ótimo para sambar, tomar uma, recomendo muitíssimo. A foto. Quem vai falar?
1: Camarote da parada. Alfred Freire.
2: Obrigado.
3: A fala é de vocês.
4: Oi, pessoal, boa noite a todas, todos e todes. Como alguns aqui antes disseram, a gente está um pouco emocionado porque é uma luta de muitos anos e a gente sabe o quanto é complicado estar nesse lugar. Bom, boa noite a todos e todes. Cumprimentamos a deputada Sâmia, a deputada Mônica, obrigada por abrir esse espaço aí para a gente, né? É um reconhecimento muito importante, né? Subir essa tribuna para receber essa homenagem à nossa festa samba LGBT Quero Mais é um marco histórico. Esse projeto foi pensado pela comunidade LGBT, para a comunidade LGBT, com o intuito de levar alegria, música e muito axé para todas, todos e todes. Afinal, ser feliz num país que mais mata as pessoas LGBTs no mundo é um ato de rebeldia e de resistência. Estamos aqui hoje porque, mesmo com as dificuldades, os nossos privilégios nos trouxeram até aqui esse parlamento, essa casa que é a casa que deveria ser a casa de todos os povos. Por isso, dedicamos essa honraria a todas as travestis e mulheres trans que passaram pela Casa Florescer em 2018 e nos inspiraram a fazer o que a gente está fazendo hoje. Elas têm nome, ficam registradas nos anais dessa casa. O nome dela é Tássia, é Tânia, é Lua Negra, é Lohane, é Hanna, é Kika, é Lola, Demétria, Ianca e tantas outras como a Vivi, a Rihanna e a Brunete. Por conta do trabalho dessas mulheres incríveis, o projeto cresceu. Hoje a nossa equipe conta com travestis, mulheres trans, transmasculinos, homens trans, pessoas não binárias, gerando 40 postos de trabalho por evento realizado. Essa homenagem é especial para Rihanna Borges. A nossa primeira assistente de produção, que provou que vale a pena investir na capacitação de pessoas trans. Ela nos ensinou sobre a vida tanto quanto ensinamos a ela de produção. Obrigada, Rihanna. E se hoje ocupamos esse espaço é porque a nossa equipe permanece firme. Então, o meu agradecimento vai, o nosso agradecimento vai à Savannah Williams, à Eliane Lima, ao Daniel Corner, à Alicia Fock, à Eliziara, à Shirley Costa, à Levi Ângelo, à Rose Timóteo, à Paula Lima, à Vivi Alcântara, que enfrentaram todos os imprevistos da complexa missão que é levantar um evento para quase 1.000 pessoas. Somos mais que uma festa, somos um movimento que realiza sonhos. E com a Cristal, que é a vocalista do Pagode da Preta, que está à frente do nosso samba, realizou o nosso sonho, atravessou a nossa vida. Obrigada, Cristal. Obrigada mesmo. Sem você, o samba não existiria. A gente quer agradecer também a quem faz essa engrenagem girar. As pessoas não estão aqui hoje porque sexta-feira é o dia do pessoal que trabalha em boate trabalhar, né? Então, está todo mundo produzindo, está em evento. E aí a gente vai citar o nome dessas pessoas aqui também, porque elas estão presentes com a gente em todos os lugares e sempre. O nosso DJ residente, Victor Madeira. Nossas atrações residentes, que é o Diego Negro, Alice Condrat, que é a nossa drag, a Kimberly. É o nosso videomaker, Vander, que está aqui hoje com a gente. O nosso fotógrafo, Paulo Lívio. O Sec Gonzalez, que está aqui hoje representando todos os nossos embaixadores. Os conselheiros Natan Cardoso e Magno Lima, que estão conosco de corpo e alma, faça chuva, faça sol. Ou mesmo se faltar energia às 2 horas da manhã num evento, eles sempre estão com a gente, eles são fundamentais para essa engrenagem de amor. Obrigada a todos que constroem esse projeto feito por muitas mãos. E, senhoras deputadas, os nossos números são extraordinários para um projeto que chegou aqui sem apoio nenhum, sem verba alguma, e nós estamos fazendo esses recursos, eu, que sou a Dani Pita e o Rodrigo Brandão, com o nosso trabalho e com os nossos recursos, e fazendo tudo isso acontecer. Não somos herdeiros, somos trabalhadores, e peço que vocês atentem aos nossos dados extraordinários. Pelo nosso samba já passaram mais de 12 mil pessoas. Nós começamos em um apartamento com 80 pessoas e a gente faz edições para 1000 pessoas. Junto com o Bar do Prédio, em apenas 3 anos e meio, geramos mais de 500 postos de trabalho para pessoas trans. Totalizamos aproximadamente 700 postos de trabalho para a comunidade LGBT. Além disso, nós geramos mais de 50 postos de trabalho para catadores e catadoras. Sim, o nosso evento, além de gerar impacto social para a comunidade LGBT, também é um evento sustentável. Nós já plantamos mais de 18 árvores na Mata Atlântica e destinamos corretamente mais de 4 toneladas de resíduo sólido através da nossa parceria com a Domo Collab e com a Recicla Aqui. Acreditamos na mudança através da micropolítica, uma política feita por todas, todos e todes, para todas, todos e todes. Seguimos lutando, seguimos resistindo e sonhando, porque ainda queremos fazer muito mais. Axé para quem é axé, amém para quem é de amém, shalom para quem é de shalom. Que essa seja uma sexta-feira encantada para todas nós. E eu quero agradecer em especial o meu grande parceiro, Rodrigo Brandão, que é um grande lutador. Assim. Sem ele, nada disso teria acontecido. Obrigada.
3: Obrigado, obrigada, gente.
5: Rodrigo, meu abraço, carinho. Savana, se estiver escutando, eu nunca fui tão bem tratada na minha vida, mulher. Um beijo.
3: Palmas para ele, gente. E a gente falou aqui sobre saúde mental. E saúde mental é uma questão importantíssima para a população LGBT. Quero chamar aqui ao palco Marguida, ou o coletivo Semear Mente. O projeto Semear Mente é uma organização fundada em 2022, em Taboão da Serra, dedicada à promoção da saúde mental e o acolhimento de pessoas em situação de vulnerabilidade social, com destaque para a população LGBT+.
5: Foto. Quem vai falar? Aqui, Magda.
6: Bem, boa noite a todo mundo que está aqui presente. Né? Hoje é um dia muito especial, assim, da gente estar celebrando este momento. Então, eu quero agradecer, né, a deputada Mônica Seixas e toda a equipe aqui presente, né, que promoveu aí esse evento que é tão importante para todos que estão aqui. Estou um pouquinho nervoso, acho que faz parte, né? Meu nome é Marguida, eu sou psicóloga, sou um dos cofundadores do Semear Mente, que é um projeto de saúde mental voltado para a população LGBT. Comigo, né, no momento que a gente começou a idealizar esse projeto, foi eu e Ocan, né, meu colega, parceiro e colega, né, que a gente se conheceu já há bastante tempo, né, quando éramos CLT. Tu ainda é, né? Fazer o quê? E a gente começa esse projeto não de uma forma tão alegre, né? Porque foi através de uma perda de uma pessoa que o suicídio, ele está muito presente aí na nossa comunidade, né? Faz parte, a gente sabe que ele é resultado muito de muita discriminação, muito preconceito, muita violência. Então, a pessoa, ela é exterminada. O suicídio a matou, né? Ela não cometeu um suicídio, mas o suicídio a matou. E esse suicídio foi cometido pela violência, né, que as pessoas sofrem ao longo da sua vida por conta da sua existência. Quero fazer um agradecimento, né? Só um instantinho, que eu tenho que enxergar. Nesse horário eu já não enxergo direito. Bom, Semear Mente nasceu de um sonho também compartilhado, né? Com a idealização de criar esse espaço de acolhimento, de escuta e fortalecimento e transformação, né? Perdemos uma pessoa, mas a partir daí a gente pensa como que a gente vai vivenciar esse luto. E esse luto veio, né, para que nós pudéssemos nos fortalecer. O Semear Mente nunca foi sobre uma pessoa ou duas pessoas. Então, o Semear Mente não começa só comigo, com o Ocan. Ele é um projeto coletivo, ele é um projeto de encontro, de comunidade. Hoje, eu quero celebrar também os nossos semeadores, né, que são as pessoas que contribuem com o Semear Mente. Então, temos Ocan, Serena, Silvia, Viviane, Madá, Dinha, Tiago, Inara, Janaína, Emily e Renê. Também quero agradecer as pessoas que passaram pelo Semear Mente em diferentes momentos da nossa trajetória e ajudaram a construir os caminhos que nos trouxeram até aqui. Um agradecimento também especial ao coletivo Em Frente de Taboão da Serra. E eu agradeço pela parceria, pela caminhada conjunta e por fortalecer junto com a gente espaços de acolhimento, troca e resistência. Também ao Quintal das Iabás, que é um espaço, né, que temos à frente na Elídia e que sustenta com tanto carinho esse espaço de encontro e construção coletiva. Nós realizamos no Quintal das Iabás também encontros, né, rodas de conversas, tá? E aonde a gente vai sempre abordando diversos temas. Hoje o Semear Mente faz várias rodas de conversas psicoterapêutica com vários grupos. Nesse momento a gente está tendo uma roda com pessoas trans e uma outra roda com familiares de pessoas trans. Então são rodas que vão acontecendo, a gente tem participantes das rodas, né, que hoje são semeadores. E que isso para a gente é muito importante, ver as pessoas que vêm como participantes e depois entram para somar com a gente no projeto. Esse prêmio não é um ponto de chegada, é um lembrete de que seguimos cultivando pertencimento, dignidade e esperança. Porque existir para muitas pessoas LGBTQIAPN+, ainda é um ato de resistência. Gratidão a todo mundo presente.
3: Obrigado.
7: Obrigada.
3: Obrigado, gente. Agora eu quero chamar aqui uma pessoa que brilhou do começo ao fim. Ela tá coroada. Ela é do Alto Tietê ali. Ela é babadeira. Vem pra cá, Antonieta Salti. Antonieta é o nome artístico de Antônio André. Artista, drag, produtora cultural e apresentadora com mais de 11 anos de trajetória na cena LGBT do Alto Tietê. Referência em Mogi das Cruzes. Atua em eventos culturais, casas noturnas e grandes festas da região. Essa é a Antonieta.

0: amiga.
1: Tá, né? Que eu sou um pouco baixinha, vocês perceberam. Gente, boa noite.
2: Boa noite.
1: Estou um pouco nervosa, nunca imaginei que isso iria acontecer. A gente sempre acaba homenageando as pessoas que a gente sempre gosta e tudo mais, mas quando é com a gente, a coisa fica diferente. E passou várias pessoas maravilhosas aqui e com discursos lindos que eu fico até meio assim, meu Deus, o que eu vou falar? Mas vamos falar sobre eu como artista e valorização. O pessoal valoriza tanto os artistas de fora e esquece de valorizar os artistas da própria cidade. E a arte drag foi uma arte que eu sempre valorizei, sempre gostei. Tenho como inspiração Márcia Pantera, tenho como inspiração também a Silvete Montilla, que é onde eu sou, por isso que eu comecei como apresentador, enchi o saco do Herculano lá na antiga UP, para poder estar apresentando lá. E eu peço para vocês, valorizem mais os artistas da cidade de vocês. Valorize a arte drag, que a arte drag ela está meio que morrendo, gente. Então, enquanto eu estiver viva, enquanto eu estiver com a minha arte, porque eu já ouvi falar pessoas que a minha arte não é militância, mas é sim. Porque para mim colocar uma peruca na cabeça e uns cílios e sair na rua, meu amor, eu tenho que ser um viadão para poder sustentar a sociedade. Eu vivo numa cidade totalmente conservadora, que é Mogi das Cruzes, extrema-direita, e colocar uma parada LGBT na rua não é fácil. A gente sempre faz aí festa para poder arrecadar dinheiro para poder fazer a parada acontecer, né? E graças a Deus a gente fez agora a Taverna Pride, que foi um sucesso. Graças a Deus conseguimos aí levantar uma graninha para poder colocar a parada na rua. Mas logicamente não é o suficiente, vamos ter muito mais. Temos aqui também a V Banks, que vai estar participando da nossa parada LGBT no dia 26 de julho. Convido todos vocês a estarem lá. Também está tendo um projeto super importante do EDRE, que é Festivais LGBT Corpos Visíveis, né? Que é passando, mostrando a nossa arte drag, a arte de DJ, todo mundo cantando, dançando, apresentando. Nas periferias de Mogi das Cruzes está sendo um evento maravilhoso. Então vai ter agora também, domingo, a partir das 5 horas também. Vai ter workshop também de maquiagem com a Kimberly Fly, workshop de DJ com a Leona Lamour. Então, para quem gosta de viver da arte, esse é o momento. Não é fácil, nunca foi, mas, enfim, falar sobre legado. Eu carrego aqui comigo as minhas meninas, que hoje não fazem mais parte comigo, mas foram essenciais. A gente começou juntas, que é, eu dedico para ela também essa homenagem para a Hannah e para a Vivian de Lawrence, que infelizmente não fazem mais parte, tiraram a vida delas da gente. E eu peço uma salva de palmas para vocês, porque elas merecem. Obrigada, maravilhosa. Obrigada a todos vocês.
0: Obrigada
1: aos meus amigos, à minha família, meu primo que está aqui também, aos meus familiares que também estão assistindo, meus amigos também, que sempre me apoiaram. E é isso, gente. Não vou falar muito, senão eu vou começar a borrar a maquiagem. Muito obrigada.
0: Obrigada.
3: Obrigado. E agora eu deixei para o final, para fechar os trabalhos, uma pessoa que é de Oiá com Xangô. Porque ela vai vir abençoando com todo o seu axé, Silva Oiaiemi, conhecida como Mãe Silvia. É militante dos direitos LGBTs e fundadora do Centro Cultural de Matriz Africana e Leaxé Oiá Gereobá, Baiomi. E Itaiaém, atua na promoção da cultura afro-brasileira de diversidade e no combate à discriminação. Em 2025, foi eleita conselheira titular do Conselho Estadual LGBTQIA+, de São Paulo, representando a Baixada Santista na defesa de políticas públicas para a população LGBT. Palmas para a Mãe Silvia!
0: Agora nós vamos te ouvir.
4: Nossa, agora ficou.
0: A gente sabe que você abre caminhos, mas hoje você vai fechar. Aqui. Atividade.
4: Ah, eu abro, gente, mas eu prefiro abrir, viu? Com certeza.
5: Laro Yesu, Esu Mozubara, Esu Zikobakoba, Laro Yamozubara, Esu Aú, Ajibala, Ajibala, Lakuro, Laro Yesu, que Esu possa abençoar todos que aqui estão, trazendo muita disciplina, trazendo discernimento, para que tudo isso que aconteceu aqui se repita por longos e longos anos, numa casa onde se diz ser do povo, mas não dá espaço para esse povo. Muito obrigada, minha querida, por essa grande homenagem que você faz e reconhecimento a todo esse povo. Aqui nós ouvimos histórias lindas de perseverança, de militância e mais que isso, de sobreviventes, de uma história que veio de muito antes. Eu sempre, quando subo ao palco, eu agradeço a minha ancestralidade trans. Aquelas que vieram primeiro me deram força para que um dia eu, como moradora de rua, 9 anos que fui, está hoje aparecendo em rede nacional, aparecendo em todos os lugares e mais 73 países, mas mesmo assim, não podemos esquecer daquelas que vieram primeiro. E eu acho que mais que isso, o reconhecimento dessas pessoas que aqui estão faz com que elas se sintam mais fortes em cima das suas próprias dificuldades e seus municípios, da própria dificuldade nos seus espaços, nos seus lugares. Ouvimos aqui um menino lindo, um paizinho da Umbanda. Nós também temos essa dificuldade. Deputada, nossas casas de axé não nos aceitam. Diz ser inclusão, mas quando é para pessoa trans, nos põe para fora. Ou então nos trata com o nome de pessoas mortas. Tem que ser feito isso. As casas que reconhecem esse povo, estar aqui, ó, sendo homenageada, para que as outras que não reconhecem se sintam agredidas de estar fora de uma lei que é constitucional. Quando uma casa de axé está dentro de um país onde existe uma lei constitucional e ela não aceita a pessoa trans, ela está indo contra essa mesma lei. A casa dela não está fora do nosso país, está dentro do nosso país. Então aqui fica também o meu grito de socorro, que grito há 20 anos o trabalho que você está fazendo aqui hoje. É muito difícil, mas não podemos desistir nunca. E aplauso a todos vocês que ouvimos histórias lindas fazendo grande diferença em nosso país, pela resistência, por ser quem somos e não vamos nos calar nunca, porque eu tenho orgulho de ser travesti. Axé a todos.
0: E a gente tem muito orgulho de você. A gente tem muito orgulho de vocês. Eu quero mais uma vez agradecer a todas, todos, todes. O que vocês têm na mão agora é uma moção de aplauso que a gente aprovou na Assembleia Legislativa. Significa que a biografia de vocês foi apresentada ao conjunto de parlamentares que foi votada. É uma carta de reconhecimento e agradecimento por inúmeros serviços prestados à população do Estado de São Paulo. Vou terminar como comecei, mas vocês fazem muitas vezes o que o Estado ainda não faz. Hoje a gente viu desfilar a arte, cultura, alegria, afeto, família, mas a gente viu desfilar bastante política. Ouvimos atentamente cada discurso que ainda é de protesto. Ainda que numa solenidade, estamos lutando, estão lutando para sobreviver. Mas nós somos o legado das que vieram antes e nós somos a luta dos que virão depois. Meu muito obrigada a todas vocês, todos vocês, todos vocês. Pessoal da técnica da TV Alesp, desculpa, muito obrigada. Desculpa a hora, muito obrigada, valeu por tudo, vocês são sempre incríveis. Meu time Pretas, Mandato Movimento Pretas, obrigada por tudo. Parada de São Paulo, Nelson, muito obrigada por tudo. Samia, muito obrigada por tudo. Quebra essa semana, fim da escala 6x1, contamos com você. Agora vem todo mundo para cá para a gente tirar uma foto. Aplausos.

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0: Fazer a compo... Pronto, agora sim, agora é oficial. Boa noite a todos e a todas, sejam bem-vindas à Assembleia Legislativa de São Paulo. Nós já estamos ao vivo aqui pela Rede Alesp de televisão, que está transmitindo e gravando a nossa audiência pública. Também estamos ao vivo pelas nossas redes sociais. Quem quiser também transmitir, pode transmitir, fiquem à vontade, tá? E o objetivo central dessa audiência de hoje é fortalecer a luta já existente aqui, no estado de São Paulo pela volta das faltas abonadas. Mas antes de entrar no mérito da questão, eu queria aqui chamar algumas pessoas para compor a mesa, só dizendo que todas as pessoas presentes farão uso da palavra. As pessoas vão, né, ter os microfones aqui das duas bancadas e tem também o sem fio. Então, durante a audiência, nós vamos franquear a palavra a todas as pessoas, às entidades presentes. Eu só vou chamar aqui nesse primeiro momento, um representante de cada setor. A gente tem representação do Judiciário, representação da Educação, representação do Ministério Público Estadual, né, de servidores do sistema prisional, aqui dos policiais penais. Então, eu vou montar uma mesa com essa representação, mas depois a gente abre para que todas as pessoas possam se manifestar, inclusive também as pessoas que estão online, tá bom? Então, quero já chamar para compor a mesa a Margarida, que veio diretamente de Ribeirão Preto, aqui representando. Ela representa os servidores do Tribunal de Justiça do Estado de São Paulo. Faz uma luta intensa no interior paulista, mobilização o tempo todo. É uma guerreira lá em Ribeirão Preto. Ela está veio aqui especialmente para participar da nossa audiência. Seja bem-vinda, Margarida. Quero compor também a mesa com presença aqui, uma representação da educação, professor Chico Poli, presidente da UDEMO. Chico Poli, que tem ajudado bastante nessa mobilização e em tantas outras. Quero também chamar para compor a mesa o Alberto, que é da Unesp, é lá do Sindicato dos Servidores e representa também o Fórum das Seis, né? Então, nós temos representação já aqui. Quero chamar também, ainda para compor a mesa, o Fábio Jabá. Onde está o Fábio Jabá? Fábio Jabá, representando os servidores do sistema prisional. Ou seja, essa luta, ela permeia todo o funcionalismo público do Estado de São Paulo. Eu falo que é um tema transversal, atravessa todo o funcionalismo, tá? Então nós vamos aqui. O que eu queria dizer que as faltas abonadas, elas existiam até 2021 e elas representaram uma conquista do funcionalismo público, dos servidores, desde 1968. Elas estavam inscritas no Estatuto do Funcionalismo Público Estadual, a Lei 10.261, de 1968, e que vieram aquelas seis faltas, que inspiraram, inclusive, a edição de outros estatutos do funcionalismo, para o bem e para o mal, porque tem coisas horríveis nos estatutos dos funcionários públicos municipais, e no nosso também ainda tem. Até recentemente, os mais antigos aqui se lembram que tinha a lei da mordaça, que o servidor público era lá, que o funcionário público era proibido de se manifestar criticamente contra os atos da administração e contra as autoridades constituídas. Nós derrubamos esse inciso dessa lei 10.261, que é uma lei ainda da época da ditadura militar, o ano do AI-5, 1968. Nós derrubamos esse inciso. Nós aprovamos aqui na lei o fim da lei da mordaça. Hoje o servidor público, em tese, não tem. Ele pode falar, ele pode fazer crítica, é lógico, não pode xingar, não pode ofender, né, o governante de plantão, mas ele pode se manifestar politicamente e publicamente. Enfim, mas só para fazer o histórico. Então, as faltas abonadas existiam desde 1968. Nós perdemos as faltas abonadas em 2021, quando o ex-governador Dória fez uma reforma administrativa, que foi aprovada, infelizmente, aqui na Assembleia Legislativa de São Paulo. Vocês aqui, uma boa parte, participou da luta contra a reforma administrativa, porque nós não só perdemos isso, as faltas abonadas, nós perdemos também outros direitos e outros benefícios na época. E de lá para cá a gente tem feito um trabalho de tentar recuperar alguns desses direitos. E um deles é exatamente a volta das faltas abonadas. Nós precisamos de mais uma cadeira aqui, viu? Pode trazer mais uma cadeira, por favor, pessoal da assessoria. Mais uma cadeira livre. Então, nós começamos um movimento aqui na Assembleia Legislativa, apresentamos o projeto de lei, o PLC número 32 de 2023, que traz de volta na prática as faltas abonadas, as 6 faltas abonadas para todo o funcionalismo público estadual, né? E a gente organiza esse movimento num momento muito propício, porque nós estamos acompanhando uma retomada de algumas pautas da classe trabalhadora sobre esse tema, que tem a ver, direto ou indiretamente, que é a questão da escala 6x1. Vocês estão acompanhando na luta contra essa jornada de trabalho escravocrata 6x1, que eu acho que ia ser votada hoje na Câmara Federal, me parece que ficou para mais adiante, e que é uma luta que o povo brasileiro está abraçando. É um movimento que cresce de cima, de baixo para cima. Ele veio do movimento VAT, Vida Além do Trabalho, que surge lá no Rio de Janeiro, né, e foi criando um movimento em todo o Brasil, chegou no Congresso Nacional, chegou no governo. O governo Lula abraçou também essa causa, e agora esse é um movimento irreversível, porque em algum momento o projeto será aprovado, né? É uma pauta da classe trabalhadora. Aliás, que infelizmente nós tínhamos, nós, quando digo, setores mais progressistas e sindicais tinham, assim, alguma dificuldade de pautar a redução da jornada de trabalho, que sempre foi a pauta dos setores trabalhistas do nosso país, né? Que foi abandonada há muito tempo, que a gente não fala em redução da jornada de trabalho, porque nós queremos reduzir mais a jornada de trabalho. Nós queremos 4x3. Nós não estamos contentes, né, Margarida, com 5x2.
1: Ah,
0: Nós
1: não.
0: queremos mais 4x3. É a nossa meta. E a gente só que tem que pautar. Se não pauta, não acontece. Ah, mas a gente vai perder. Pauta, perde, depois
1: Não,
0: pauta de
1: perfeito.
0: novo, vai pautando até que ela seja aprovada. É assim que funciona. Se você não pauta, a gente não pode perder a nossa gramática, as nossas palavras de ordem. Nós temos que pautar, porque senão os neoliberais, o centrão, a extrema-direita, eles vão pautar, né, contra nós. O patronato pauta contra nós. Então, nós temos que pautar as nossas reivindicações o tempo todo. Então, existe aí um momento propício para isso. O Brasil começa a discutir redução da jornada de trabalho. Aqui na Assembleia Legislativa nós temos projetos sobre esse tema. Tem o projeto que reduz a jornada de trabalho dos agentes de organização escolar, que eu apresentei, que já está quase pronto para ser votado. Tem o da Fundação Casa também, que eu apresentei, que reduz a jornada de trabalho para os servidores da Fundação Casa. E o último, que é inspirado também, logicamente, nessa PEC da deputada federal Érica Hilton, de redução da jornada, 6x1. E ele é um projeto que, lógico, para os servidores públicos do Estado de São Paulo não existe essa escala, né, 5x2 para todo mundo, praticamente. Mas os terceirizados, os convênios, as concessionárias do Estado, elas impõem essa, em muitos setores, a jornada 6x1. Então, o projeto que eu apresentei é um projeto que proíbe essa jornada onde houver convênio, empresa concessionária, terceirização no Estado. Não vai ter mais no nosso Estado, que ela tem a ver com esse movimento maior, né? E eu quero chamar só o vereador Celso Genaro, chegou, né? Celso, por favor, fazer parte da mesa aqui, vereador Celso Genaro. E também tem projeto de lei na Câmara Municipal para volta das faltas abonadas. Eles também perderam, viu, pessoal? Lá teve uma reforma administrativa na prefeitura. Eles não perderam todas, eles tinham 10, perderam 4. Eles estão com 6 ainda, mas eles estão lutando para recuperar as 10 faltas abonadas. Até porque o Estatuto Municipal aqui, Chico Poli, de São Paulo, é um estatuto que é quase a cópia do nosso estadual, né? Como eu disse, o de 68, o estadual, ele inspirou para o bem e para o mal vários municípios. Se vocês pegarem os estatutos, vocês veem que é quase a cópia do nosso. E lá também nós derrubamos, eu era vereador ainda, Celso, nós derrubamos também a lei da mordaça, que era o mesmo texto, era igualzinho. Por isso que eu falo que eu estudei bastante, não só o nosso estadual, mas o municipal de São Paulo e de algumas prefeituras. Eu vi que era cópia. Então, gente, agora a nossa luta é pela aprovação. Isso é possível. Nós derrubamos aqui o confisco das aposentadorias. Vocês estavam nessa luta, presentes, né? E nós vamos com certeza aprovar aqui essa proposta. Tenho certeza, porque primeiro que o projeto já passou nas duas principais comissões, a Comissão de Constituição e Justiça, que era a principal, e também a de Mérito, de Administração. Ela falta só uma, que é a de finanças, mas finanças não é de mérito, não define a constitucionalidade do projeto. E como não há impacto orçamentário, financeiro, não há, né? Então ela não passa essa comissão, mesmo que ela não aprove, então não tem importância nenhuma, porque vai chegar no plenário, né? Eu tenho conversado com vários deputados, inclusive da base do governo, que estão propensos a votar favoravelmente a esse projeto, até porque o governo que retirou as faltas não era esse, era o governo Dória, que eles eram oposição. Então, muitos deputados votaram contra aquela reforma administrativa, eles continuam aqui. Então, e os que votaram a favor, eles podem, eu falo que, fazer uma reparação, né, no voto anterior, votando agora a favor das faltas abonadas. Então, é muito mais fácil a gente votar esse PLC 32 do que o que nós já fizemos, que foi derrubar o confisco das aposentadorias e pensões. Então, o projeto está aqui, o projeto está tramitando na Assembleia Legislativa. Já pedimos um regime de urgência. Já conversei com o relator que está com o nosso projeto, que é o deputado Oséias de Madureira, e conversei na semana passada com ele, e ele falou que vai dar um parecer favorável ao nosso projeto, porque ele falou que é uma luta justa. Então, nós temos aí o compromisso do deputado Oséias pelo parecer favorável. Temos já um pedido de requerimento de urgência. Então, agora é mobilização, é pressão. Tem um abaixo-assinado com mais, acho que, de 30 mil assinaturas. Então, a gente está avançando com essa luta. E é muito importante a participação de vocês, das entidades representativas, de todo o funcionalismo público estadual, de toda a mobilização. Então vamos, eu quero aqui passar a palavra para os integrantes da mesa e depois para vocês. Tem algumas pessoas que vão entrar, até precisam, estou preocupado com a. Nós temos a Ticiane, que é do Ministério Público, que vai fazer agora uma assembleia da categoria dela, mas ela estaria presente, mas não ia dar tempo para ela participar da assembleia, que começa daqui a pouco. E também com a deputada Luciana Cavalcante, que já está aqui. Vou pedir licença aqui para a mesa, só para passar. Ah, tem o Gozzi também. Vamos passar só para a Ticiane, pessoal, porque ela vai entrar na assembleia da categoria dela, lá no MP. Então, vou chamar a Ticiane, que é a presidenta do Sindicato dos Servidores do Ministério Público Estadual. Vamos colocá-la no ar aqui. Ticiane, com a palavra. Vamos ver se vai funcionar a nossa internet aqui. A nossa
1: Agora.
0: audiência ali trouxe.
1: Ah,
0: Ticiane, a
1: beleza.
0: palavra é sua.
1: Oi, gente. Primeiro, queria cumprimentar a mesa, e aí, especialmente o Janazi, né, que está em todas as lutas conosco, é o nosso maior defensor aí dos servidores, de todas as pautas que nos envolvem, e agradecer muito por essa luta, né, que você tem feito. E falar que a gente aqui, né, no Ministério Público, a gente está endossando essa luta. A gente vai, inclusive, falar, né, para o pessoal pressionar os deputados, né, que votaram aí. E só pontuar assim que essa questão das abonadas, né, para a gente é muito fundamental, porque, como muita gente sabe, né, o Ministério Público tem um ambiente de trabalho ainda muito tóxico, né, não só as pautas, né, os problemas que a gente, com os quais a gente trabalha, com as investigações, mas também com esse problema desse abismo enorme entre promotores e servidores, né? E existe todo um ambiente muito hierárquico, muito autoritário, e as abonadas são uma ferramenta assim, maravilhosa, né, para que as pessoas tenham um momento de respiro no ano, né? Porque também, devido às questões salariais, né, as dificuldades, os servidores vendem as férias, né, vendem licença-prêmio, etc. Então, as abonadas são, de fato, um instrumento para que os servidores tenham descanso, de fato, né? Tenham aí dias para resolver sua vida e também descansar. Então, eu queria, né, saudar aqui a audiência pública, falar que a gente está junto na luta. Depois, né, eu vou entrar agora na Assembleia aqui dos Servidores, mas depois eu vou pegar aí os informes, encaminhamentos. Estamos aí à disposição para essa luta. Um beijo. Até mais.
0: Obrigado, Ticiane. Boa Assembleia aí para vocês, dos servidores do Ministério Público. Já chamo em seguida a deputada federal Luciane Cavalcante, que está lá na Câmara dos Deputados agora. Hoje estava tendo votação lá. A deputada Luciane Cavalcante, que é autora, né, do projeto do descongelamento da evolução funcional dos quinquênios, ela que foi a grande batalhadora no parlamento para que o projeto fosse aprovado, a famosa Lei Complementar 226 de 2026. E é autora também do projeto de lei Somos Todas Professoras, que enquadra todas as educadoras de educação infantil na carreira do magistério, fazendo justiça, reconhecendo a importância da educação infantil no Brasil e, sobretudo, das professoras de educação infantil, das educadoras que não eram reconhecidas, não tinham direito a nada, nem ao piso nacional salarial, nem à aposentadoria especial, nem à jornada do piso. E ela está nessa luta já também aqui, pressionando, né, o governo, e sempre militou na defesa dos servidores públicos do Estado de São Paulo. Vamos passar então a palavra para a deputada federal Luciane Cavalcante.
2: Boa noite, boa
3: a gente só está te ouvindo no Zoom. Só um momento que eles já vão jogar para todo mundo te ouvir.
4: Tá.
0: Tá tendo som? Ah, entrou.
4: Oi, gente, boa noite para todo mundo. Quero saudar cada entidade, cada pessoa, cada movimento que está nessa audiência pública tão importante. Estou aqui no plenário da Câmara Federal, a gente está em processo de votação. Quero saudar e parabenizar o deputado professor Carlos Giannazzi pela iniciativa e pela luta incansável, persistente, coerente, em defesa de todos os servidores públicos, do respeito e da dignidade que os servidores, que são trabalhadores e trabalhadoras dos serviços públicos, precisam ter. E o mandato do professor Carlos Giannazzi sempre tem sido um guardião dessa luta. Esse projeto do deputado Carlos Giannazzi, ele já conseguiu aprovar em duas comissões, só falta a última comissão, então é muito importante essa pressão, esse momento de todas as entidades se organizarem para irem para cima, porque a gente está num momento histórico que é muito desafiador para a classe trabalhadora, mas também é onde a gente consegue construir brechas. Tanto é assim que essa semana aqui na Câmara Federal, que é a pior Câmara da história da nossa República, a gente vai dar um passo extremamente importante, dignidade em todos os trabalhadores, que é o fim dessa escala de trabalho desumana do 6x1. E quando um direito de um trabalhador avança, toda a classe trabalhadora avança junto, e foi assim, lutando, que a gente conseguiu aprovar o Descongela, que a gente conseguiu aprovar a Lei 15.326, que garante o reconhecimento de todas as professoras que estão no chão da creche, que ainda não estão na carreira do magistério, e é assim que a gente vai conseguir também aprovar esse projeto tão importante do professor e deputado estadual Carlos Janazzi, que é a recomposição de um direito, que são as faltas abonadas, que são as faltas para que o servidor possa cuidar de si, cuidar da sua família, viver para além do trabalho. E a gente está nessa luta junto, a gente vai pressionar o conjunto dos deputados para que isso entre em pauta imediatamente. E dizer também que o nosso coletivo Educação em Primeiro Lugar está trabalhando muito essa semana aqui em Brasília em defesa de pautas para nós que são históricas, como, por exemplo, o fim do confisco dos aposentados e pensionistas. Eu tive, em nome do nosso coletivo, uma reunião com o ministro Guilherme Boulos hoje à tarde, para a gente poder organizar a vinda do conjunto das entidades para poderem ser recebidas pelo ministro, para que a gente faça uma força-tarefa para a pensação da PEC 6, a PEC 555, que é uma luta histórica. Acabei também de ter uma audiência com o ministro Toffoli. Fui conversar com ele sobre a importância do voto que ele fez com relação à repercussão do piso na carreira de todo o magistério. Solicitei a ele também que nos ajude a pressionar para que a votação do confisco da emenda constitucional do Bolsonaro de 2019 aconteça o mais rápido possível. Fiz esse pedido para ele e fiz também o pedido com relação a esse absurdo das escolas cívico-militares, que é mais uma forma de atacar o dinheiro da educação, os servidores públicos. Enfim, a gente vai seguir lutando aqui no Congresso Nacional também com relação à aprovação imediata do PL 2531, que vai estabelecer o piso de todos os profissionais de educação. Amanhã a gente tem mais uma rodada de negociações, e é assim, é lutando de forma organizada, é unidos que a gente vai avançar e a gente vai vencer, e eu tenho certeza que a gente vai trazer essa justiça, essa reparação histórica, que é a devolução das 10 faltas abonadas para todos os servidores públicos do Estado de São Paulo. Muito obrigada, gente. Bom trabalho, e vamos à luta, e até a vitória sempre.
0: Obrigado, deputada Luciane Cavalcante, diretamente do plenário da Câmara Federal. Então, vamos já passar para a mesa aqui. A primeira pessoa que vai falar, vou seguir a ordem, vai ser a Margarida da CETEG, representando aqui o Judiciário. Tem vários representantes do Judiciário, mas ela na mesa, ela que vai representar hoje aqui o Judiciário. Depois a gente vai intercalando com as pessoas que estão online. A gente decidiu aqui na mesa, cada um fala no máximo até 4 minutos, de tal forma que todos possam se manifestar.
2: Boa noite a todos. Eu sou Margarida Falcão Coleto, de Ribeirão Preto. Eu estou aqui pela volta das faltas abonadas. E agradecer muito a esse deputado aqui, que está numa luta incessante, sempre em prol da categoria, não só da educação, mas ele passa por todos os segmentos. E isso aí nós devemos ser muito gratas a ele, e merece todo o nosso respeito e consideração. As faltas abonadas, ele já fez a explanação, de fato, é um anseio muito grande da categoria. Por quê? As pessoas tinham as 6 faltas, né, anuais, que era para compensar os meses que tinham 31 dias. Em 2021, simplesmente foi tirado durante o governo Dória, e isso faz muita falta a todos os servidores. Por quê? Eles precisam de um dia para ir ao médico, para fazer alguma coisa de interesse deles, né? E para isso, há necessidade da volta dessas abonadas. É uma luta que nós estamos aí, é uma luta, e sem luta não há vitória. Então, vamos continuar para conseguir, temos certeza que nós conseguiremos a volta dessas abonadas o mais rápido possível, contando com esse fabuloso nosso deputado aqui, que é de coração que eu agradeço toda a luta dele em prol da nossa categoria. Obrigada.
0: Obrigado, Margarida. Veio diretamente de Ribeirão Preto, pessoal. Vou passar agora para o Chico Poli fazer a intervenção dele, falando aqui também, representando o setor da educação, embora tenha representação da PASE, da POSP, aqui está todo mundo com representação. O Chico Poli vai falar aqui do ponto de vista dos servidores da educação, que estão sendo penalizados, né, Chico Poli, com as faltas. Hoje, um professor que faltar, ele está perdido. Ele, além de ficar com falta, ele também vai ser prejudicado na atribuição, na permanência, no bônus. Ele é prejudicado em tudo, absolutamente tudo. A vida funcional dele fica arrasada. Chico Poli.
5: Pois é, deputado Janaz. Bom, quero cumprimentar... Em primeiro lugar, aqui, Coletivo Educação em Primeiro Lugar, deputado Carlos, Celso, vereador, Luciano Cavalcante, que se manifestou, todos os colegas da mesa, os colegas aqui presentes, e dizendo que agora nós estamos numa luta que é o seguinte, servidor público versus governador, o governador do estado, secretário da educação versus servidor público, ou seja, fica bem claro o seguinte, não é para existir servidor público, vamos tirando, tirando, vai chegar um momento em que eles vão se cansar. Ninguém mais vai querer ser professor, servidor, etc. Enganam-se, enganam-se. Pode dar exatamente o contrário. Imagina que nós estamos aqui discutindo um projeto do deputado Carlos Janazzi, que é para retomar um direito. Não é para criar um direito. Retomar, nos foi tirado esse direito. Então, um colega brincando falou, pô, mas vocês querem... ter mais 6 dias de falta por ano? Não, nós não queremos isso. Nós queremos retomar um direito que nos foi tirado. É uma questão de dignidade, certo? É uma questão de honra. Ou seja, não se vai valorizar nunca o serviço público se você não respeitar esses profissionais. Né? E se não derem condições de trabalho e não pagarem também os salários condizentes. Olha, mas eu gostaria de rapidamente, e tenho certeza que vai ser aprovado, a luta que nós temos aqui com o Carlos, o Celso e a Luciene comandando, não é? Mas eu queria rapidamente falar aqui de algumas coisas, porque nós estamos tratando de uma coisa que é tão pequena, mas é tão pequena, perto de tudo que está acontecendo aí, que em determinado momento você fica pensando o seguinte, mas esse pessoal é tão mesquinho assim, que foram lembrar de 6 faltas abonadas aprovadas lá em 68, porque já foi explicado aqui, o servidor público trabalha 31 dias e não 30. E mais, na discussão entrou também a questão seguinte, a quantidade de pessoas do sexo feminino, que sempre houve no magistério, tudo isso foi levado em conta.
6: Nossa, cara.
5: De repente tira, não faz sentido nenhum. Mas eu queria começar... passando aqui, deputado, com a devida licença, com a devida vênia, uma notícia muito importante que eu vi hoje, não sei se todos viram, que é o seguinte, Brasil atinge o maior índice de desenvolvimento humano da história, maior IDH da história. O Brasil atingiu pela primeira vez o patamar muito alto de IDH, Índice de Desenvolvimento Humano, de acordo com a ONU, Organização das Nações Unidas. O país avançou em todos os parâmetros medidos. Entre os 3 indicadores, o melhor deles segue sendo saúde. O que mais cresceu, no entanto, foi educação. O programa Bolsa Família tem papel fundamental nesse segmento. Mais do que os efeitos de distribuição de renda, avalia os organizadores do estudo. Veja, o que está dizendo aqui é a ONU, dizendo da importância do programa Bolsa.

0: Veja, um governador que privatizou escolas públicas, que implantou o programa Escola Cívico-Militar na rede estadual, retirou 11 bilhões anuais da educação, vem precarizando todos os serviços públicos, principalmente educação, saúde e segurança. Conduziu a venda e a concessão de diversas terras e fazendas públicas no estado de São Paulo. Vendeu parte de uma fazenda experimental em Pindamonhangaba, utilizada para pesquisas científicas e agroecologia, para a empresa de Paulo Scaff, por valor abaixo do mercado. Vale lembrar que o Paulo Scaff é amigo do governador, é um importante articulador entre o governo paulista e o setor privado, sempre presente nas reuniões de empresários do Palácio dos Bandeirantes. Vendeu terras públicas na região do Pontal do Paranapanema com descontos de até 90% do valor avaliado. Nesse negócio, grandes proprietários, até famílias envolvidas com trabalho escravo, estão sendo beneficiados. O governador rejeitou a oferta do governo federal, que pretendia pagar o valor integral de mercado por essas terras para destiná-las a programa de reforma agrária. Concedeu cerca de 86 bilhões de reais em renúncias fiscais para 2026 agora, ou seja, o que equivale a quase um quarto do orçamento estadual. Privatizou a Sabesp, que acarretou precarização e demissões, piorou o abastecimento e a qualidade da água, aumentou a tarifa do consumo. Obras da Sabesp causaram ruptura e explosão em rede de gás, com perda total de 37 imóveis residenciais. Estudos indicam que as ações foram vendidas por um valor inferior ao de mercado, gerando uma perda potencial estimada em bilhões aos cofres do Estado. Privatizou a EMAI, Empresa Metropolitana de Águas e Energia, favorecendo o empresário Nelson Tanure. Ligado ao Banco Master. Essa empresa foi avaliada pelo próprio governo paulista em 10 bilhões de reais, mas foi vendida ao Nelson Tanure por 1 bilhão, ou seja, 10% do valor real. Antes da privatização, a EMAI tinha 400 milhões de reais em caixa. Um ano depois, o caixa estava zerado. E nós aqui, lutando para o retorno de 6 faltas abonadas por ano. Um direito nosso. É uma luta legítima, porque na defesa de um direito. Não é privilégio, muito menos penduricalho. Não está na lista dos 700 penduricalhos descobertos pelo Conselho Nacional de Justiça e do Ministério Público. Nem das 3 mil rubricas diferentes identificadas pela ONG Transparência Brasil para justificar os penduricalhos. Mas é muito pouco. Vencida essa etapa dura, nossa luta tem que ser por algo grande, bem maior, fundamental para nós servidores, para São Paulo e para o Estado Democrático de Direito. Nossa luta, que agora se transforma em batalha, é para que esse governador não seja reeleito. É uma questão de justiça, de sobrevivência, de honra, de dignidade, de respeito ao serviço público. Pela aprovação das faltas abonadas e, principalmente, pelo seguinte: na próxima eleição, Tarcísio não. Obrigado.
1: Obrigado. Chico Poli, presidente da UDEM. Vamos chamar agora o Gozzi, que está online também em Brasília, estava lá acompanhando a luta contra a escala escravocrata 6x1. José Gozzi.

Gianazzi, porque sempre está nos atendendo nesses momentos complicados. Olha o que o nosso colega acabou de colocar. A gente fica pensando, por quê? Qual a razão? Aonde passou pela cabeça de um governador inventar que 6 dias abonados no ano é um prejuízo para o Estado? Prejuízo do quê? Por que que estão inventando isso? Não é?

0: E aí a gente tem que ir a fundo, né, Jonas, e saber que, na verdade, o que acontece e o que foi falado agora pelo colega é a destruição do serviço público. O servidor público atrapalha muito a iniciativa privada, não é? E eles querem modificar. Olha, nós estamos em Brasília, olha só as questões que nós temos aqui. PEC 624, fim da cobrança dos aposentados. Por que que um aposentado de 80 anos precisa continuar pagando por uma aposentadoria que ele pagou a vida inteira? Não é? Estamos na luta. A PEC 825, escala 6 por 1, por quê? Por que tem um ruído aí no fundo? Por quê? Alguém está falando aí. Por que trabalhar mais de 40 horas semanais no momento em que isso não é necessário? Mas relações de trabalho, PEC 1893, relações de trabalho com o setor público, os servidores nunca tiveram isso. Faz 40 anos que se tenta organizar a questão da 151 da Organização Internacional do Trabalho. Só agora no governo Lula faz 3 anos que nós estamos discutindo, e agora que foi para a Câmara, não é? Regime jurídico único, fim do regime jurídico único. Pode pegar de qualquer forma quem quiser trabalhar no Estado, os apaniguados, etc. e tal, prejudicando inclusive a aposentadoria futura. Então, veja bem, o que se monta é uma forma de acabar com o servidor público, de acabar com o servidor público. E aí a gente volta nas pequenas coisas. Gente, 6 dias por ano de abonadas, no momento em que algumas empresas estão diminuindo até na minha entidade, viu, Janassi? Nós estamos dando um dia a mais na semana para cada um dos nossos trabalhadores lá na Associação dos Servidores do Tribunal de Justiça. E aí vem o governo e faz isso. Mas agora, o importante nessa luta, vai além dessa luta, que é: esse governador que nós queremos reeleger, quem nós queremos governando o nosso estado? Quem nós queremos democraticamente trabalhando pelo país? Não é? Então, nós temos que conversar com os nossos vizinhos, com os nossos parentes. Gente, nós temos que mudar o Brasil. Aliás, nós servidores temos a obrigação de ajudar isso a acontecer. Então é isso, Janassi. Vamos à luta, sim, mas vamos à luta cada vez mais unidos. Né? Para terminar, mesa de negociação, que é exatamente o que se busca com o 1893/26. No Tribunal de Justiça estamos tendo, entre aspas, mesa de negociação. Sabe o que aconteceu? Virou mesa de lamentação. Os servidores são chamados para uma reunião, lamentam, lamentam, lamentam, e os que representam o Tribunal de Justiça dizem: daqui a 2 meses nós daremos a resposta sobre essa lamentação que vocês estão fazendo hoje. Não, não tem sentido. Isso não é mesa de negociação, não é? É porque realmente não interessa manter o servidor público do jeito que ele precisaria ser mantido. Obrigado, Janazi. Sua luta é maravilhosa.
1: Valeu, Gozzi, obrigado. Diretamente de Brasília. Já passo a palavra agora para o Alberto, que representa o Fórum das Seis, que congrega as três universidades, Estado de São Paulo, a Unesp, a USP e a Unicamp, né, congrega os estudantes, os funcionários, os professores, e também ele representa aqui o Sindicato dos Funcionários da Unesp, e eles também precisam, servidores das universidades, das faltas abonadas. Alberto.
2: Boa noite a todos e todas. Deputado Janazzi, em nome do qual eu cumprimento aí os demais membros da mesa. O vereador Celso Janazzi, em nome dele, cumprimento os presentes na casa e aqueles que nos acompanham pela TV Unesp e redes sociais. Eu fiz aqui um rascunho, até para eu não sair muito fora do tema, né? E ficar dentro do tempo que a gente tem aqui para dialogar, mas algumas coisas que eu entendi e entendo ser importante para esse momento de debate, né? Que não é uma questão pequena, mas que passo além neste momento. Gostaríamos de trazer para o centro do nosso debate uma questão que vai muito além de um mero artigo de lei ou benefício funcional. Projeto de lei complementar número 32/2023 do deputado Janazzi, que propõe restabelecer o direito às faltas abonadas, toca em um ponto central da relação entre o Estado e seus servidores, entre a máquina pública e o ser humano que a faz funcionar. Quando a lei complementar 1361 de 2001 suprimiu esse direito, não se tratou apenas de uma alteração normativa. Foi, na prática, a imposição de uma lógica desumana e produtivista sobre a vida dos trabalhadores e trabalhadoras do serviço público. Primeiramente, precisamos compreender a dimensão do prejuízo causado quando da suspensão das faltas abonadas. Prejuízo material e financeiro. Sem as faltas abonadas, o servidor que precisa ir ao médico, renovar uma carteira de motorista, resolver um problema urgente com um filho na escola ou acompanhar um familiar ao médico, por exemplo, se vê obrigado a usar seu próprio banco de horas, suas férias ou, na pior das hipóteses, ter o dia descontado de seus vencimentos. Isso representa uma perda salarial direta para quem cumpre o seu dever. É uma penalização financeira por cuidar da própria saúde ou de obrigações civis e familiares inevitáveis. 2. Prejuízo à saúde e ao bem-estar. A medida criou um dilema perverso. Vou trabalhar para não perder renda ou deixo de resolver um problema vital para não ser penalizado? Essa pressão gera um estresse, ansiedade e agrava problemas de saúde. Força o servidor a negligenciar sua própria condição física e mental, o que, no médio e longo prazo, impacta negativamente a produtividade e a qualidade do serviço prestado à população. Prejuízo à dignidade e à cidadania. O servidor público, antes de tudo, é um cidadão. Ele tem documentos que vencem, filho que adoece, pais de idosos que necessitam de acompanhamento. E, ao eliminar a flexibilidade para resolver essas questões, o Estado está, tacitamente, dizendo que a vida pessoal do seu trabalhador é irrelevante perante a máquina. É uma violação simbólica da cidadania plena do servidor que vê seu direito confiscado. Prejuízo à qualidade do serviço público. Um profissional preocupado com um problema pessoal urgente e não resolvido não tem a mente tranquila para atender o público com excelência. A medida supostamente criada para aumentar a produtividade pode gerar o efeito inverso. O corpo está na repartição, mas a mente e a dedicação estão comprometidas, a qualidade do atendimento cai. Portanto, vejam a importância política e social do projeto do deputado Janazzi para o restabelecimento das faltas abonadas. O PLC 32/2023 não é um mérito presente ou benefício, ele é uma correção de rota civilizatória. Reconhecimento da humanidade do servidor. Esse projeto resgata um princípio básico. O trabalhador é um ser humano integral. Ao restabelecer até 6 faltas abonadas por ano, o Estado reconhece que a vida acontece, que imprevistos são reais e que a dignidade do trabalho deve coexistir com a dignidade da vida privada. É um ato de respeito. Equilíbrio entre Estado e sociedade. O serviço público é um contrato social. O servidor dedica sua expertise em seu tempo ao Estado e, em contrapartida, tem direito a condições dignas de trabalho e a um vínculo que não o anule como pessoa. As faltas abonadas são um mecanismo de equilíbrio neste contrato, uma pequena margem de compreensão que humaniza a relação laboral. Valorização e motivação. Políticas públicas que demonstram cuidado com o servidor têm um efeito direto à sua motivação e seu compromisso com a causa pública. Sentir-se valorizado e respeitado não é um detalhe. É um combustível para um serviço mais dedicado, mais criativo e mais voltado para o bem comum. Esse projeto é, portanto, um investimento na qualidade da administração. Justiça social do próprio Estado. É importante notar que os servidores mais penalizados pela retirada desse direito são justamente os de menor renda, para quem um dia de desconto o salário faz uma falta enorme, e aqueles com responsabilidades familiares, em sua maioria mulheres, e restabelecer o direito é também uma questão de equidade interna. Portanto, colegas, não estamos discutindo um privilégio, estamos discutindo um direito civil. A lei 1361/2021, que nos tirou esse direito, embutiu uma visão de que o servidor é um recurso a ser controlado. Enquanto que o PLC 32/2023, de autoria do deputado Giannazzi, traz de volta a visão de que um servidor é a parte mais vital do Estado, um profissional cuja eficiência está intrinsecamente ligada ao seu bem-estar e à sua condição de cidadão. Aprovar esse projeto e votar a favor da saúde do funcionalismo, da qualidade do serviço prestado à população e da construção de um Estado mais humano e, por consequência, mais eficiente. É separar a necessidade de modernização da gestão pública de um autoritarismo gerencial que despreza a vida concreta das pessoas. A dignidade do trabalho não se separa da dignidade da vida. É disso que se trata esse projeto, deputado Giannazzi. Portanto, parabéns, deputado Giannazzi. Obrigado pela iniciativa. Estamos juntos na luta.
1: Obrigado, Alberto, representando aqui os servidores da Unesp e também do Fórum das Seis. Passa a palavra a uma pessoa online agora. Vamos chamar a Magali, representando a OGESP, que são servidores do TJ também, os oficiais de justiça. Vamos colocar aqui ao vivo, online. O pessoal do TJ está em peso hoje aqui, hein? Tá, todo mundo.
3: Que vai lá, TJ.
1: É, o TJ tá, que estou vendo aqui, todo mundo vai falar. O TJ superou a educação hoje aqui. Está a Paz, está o Demo, a POSP, mas, né? TJ. Pesquisadores também, estou vendo aqui.
4: A Galina não está vendo. Teve algum problema com a conexão?
1: Quem, Magali?
4: Cadê? A Magali não está respondendo, mas a Rosângela.
1: Então, Rosângela, a Rosângela do Sintrajus. Rosângela, também judiciário.
3: Sim.
1: Judiciário, nós estamos em luta aqui pela aprovação do nível superior, que é uma luta importante que nós estamos travando aqui para os escreventes, porque os oficiais de justiça já conquistaram esse direito com muita luta aqui dentro da Assembleia Legislativa, inclusive agora é a vez dos escreventes técnicos. Rosângela, pronto, Sintrajus. Rosângela, a palavra é sua.
5: Boa noite. Boa noite, caríssimo deputado. Nós estamos aqui mais uma vez em agradecimento. Eu sou Rosângela dos Santos, oficial de justiça, aposentada aqui em Santos, e faço parte do Sintrajus, que é o sindicato dos servidores do Judiciário Estadual na Baixada Santista, Litoral e Vale do Ribeira. Nós estamos aqui, primeiramente, para cumprimentar a todos os presentes, online, presencial, e muito especialmente ao deputado Carlos Giannazzi, que mais uma vez mostra o seu empenho na defesa dos direitos do servidor público estadual. Como nós já colocamos aqui, é de justiça que o PLC 32, de autoria do deputado Carlos Giannazzi, seja aprovado por tudo o que já foi exposto aqui pelos demais oradores. E o mais recente, ele falou em questão de saúde, e é uma verdade mesmo. Na nossa camiseta, que nós ostentamos em defesa da Comissão Consultiva Mista, que trabalha pelo IANSP, nós temos a seguinte inscrição: servidor público sem saúde, população sem atendimento. E é isso mesmo, esse direito ao retorno do benefício de até 6 faltas abonadas mexe muito com a saúde do servidor. porque devido à precarização, a todas as dificuldades, essa sangria desatada do governo estadual sobre o funcionalismo atinge profundamente a saúde mental, a saúde física de todos os trabalhadores, de todos os servidores públicos, de todos os perfis. Então, o nosso desejo, a nossa luta para que o PLC 32/2023 seja aprovado como questão de justiça ao retorno desse direito. Era o que nós tínhamos para agregar hoje, para trazer hoje a todos que estão a participar dessa audiência pública. Muito obrigada, deputado Carlos Giannazzo, por mais esta iniciativa que certamente será exitosa. Muito obrigada.
1: Obrigado a você, Rosângela, diretamente de Santos, né, representando o Citrajus e também o pessoal da Sojubes lá em Santos. Passar agora para o Fábio Jabá, representando aqui os servidores do sistema prisional, agora policiais penais. Jabá, a palavra é sua.
3: Boa noite, Giannazzo. Mais uma vez, obrigado pela iniciativa. Giannazzo, que cada ano que passa, se mostra cada vez mais lutador pelos servidores públicos de São Paulo. Bom, eu tenho aqui que, primeiramente, acho que nós somos a categoria mais prejudicada nesse governo Tarcísio. Com o governo Dória, foi todos os servidores públicos. Nós, agora, da Polícia Penal, nós somos a única categoria do Estado com subsídio. Então, nós perdemos sexta parte, perdemos quinquênios, e o governo dizia que isso iria acontecer, segundo o ex-secretário da Casa Civil, Arthur Lima, que hoje está na Justiça, né? Ele disse que a reforma administrativa vai pegar todos os servidores e colocar subsídio, mas nós somos a categoria cobaia. E, Giannazzo, as nossas lutas aqui, audiências públicas com o Dória, nós dizíamos que não iria existir governo pior que o Dória. E esse governo superou. Superou o Dória 4.0. As maldades não passam somente por não retornar os nossos direitos, como a abonada, como também foi congelada a instabilidade, né? O valor, como também quando você tira hoje, né, quem tem instabilidade e você tira licença prêmio, você também perde a instabilidade. Então esse governo superou. E ele superou nas perseguições. Eu respondo hoje 10 PADs por estar como presidente do sindicato cobrando o governo. E simplesmente por falar a verdade. Será que existiria algum outro adjetivo para dizer uma pessoa que faz uma campanha e mente? A não ser mentiroso? Ou, quem sabe, até um jeito carinhoso de te chamar de Tarcinóquio? Coitado do Pinóquio, né? Mais uma vez, o Pinóquio foi usado tantas vezes contra o Dória, e hoje, de novo, novamente. Porque as polícias de São Paulo continuam recebendo os piores salários do Brasil. A Polícia Penal hoje, nós recebemos o 21º pior salário do Brasil. E falar em abonada, hoje no sistema prisional nós estamos com um déficit imenso. Nesse exato momento tem unidade prisional com 2 mil, 3 mil presos, que tem apenas 3 policiais penais na carceragem. De dia, unidades com 1.500 presos que estão com 5 policiais penais. Esse ano já tivemos, Giannazzo, 4 suicídios. Estamos indo para bater um recorde histórico. Em 5 anos, tivemos 36 suicídios. Então, esse governo, e além de tudo, perseguindo quem luta. Bom, não poderíamos esperar nada melhor, nada mais da direita. A direita odeia servidor público. A direita odeia. E espero que nessa campanha, porque em 2022... muitos colegas nossos, servidores públicos, votaram nesse governo. E às vezes depois fica cobrando o sindicato, porque o sindicato não faz nada. E, Giannazzo, você lembra, Giannazzo, no início desse governo, como nós estávamos lutando para regulamentar a Polícia Penal? Nós fomos aqui, estávamos negociando com o Tomé Abduche, que era vice-líder do governo, tive reuniões com o líder do governo, né, o xerife do consumidor na época, e em reuniões aqui nesse auditório, o secretário da SAP, Marcelo Streifinger, disse que em agosto de 23 viria a Polícia Penal, a regulamentação e o aumento de 14% que nós ficamos fora das demais polícias em 23. E o secretário também mentiu, não veio. E sabe o que veio, pessoal? Perseguições, não só contra a minha pessoa, contra mais diretores do sindicato, a categoria que comentava cobrando o Tarcísio nas minhas redes sociais. Semana passada eu fui ser testemunha de um pessoal da categoria que está respondendo PAD por cobrar o governo. Ou então por dizer a verdade, porque dizer a verdade agora é crime? Falar que o governo é mentiroso, que o governo mentiu. E também, Genasi, quando a gente fala do Genasi, porque teve muito deputado que gritava e berrava na época do Dória, e os servidores públicos têm que ficar atentos. Não adianta mudar o discurso agora no final do mandato, que está nervoso, porque inclusive ele também mentiu até para deputados da base dele. Então, o que dizer de alguém que mente? Existe outro adjetivo? Eu falei para a procuradora do Estado semana passada, quem mente é mentiroso e acabou. E mesmo você colocando adjetivos mais carinhosos, como o Tarsinoc, você ainda responde um PAD. E a abonada, no sistema prisional hoje, nós estamos trabalhando quase 30 dias no mês, como assim todo policial do estado de São Paulo. Porque como paga o pior estado, tem que fazer o bico legalizado do governo. E se não fizer o bico legalizado do governo, eles te convocam sem receber nada, sem dar nenhum tipo de folga. Então, acho que a missão prioritária agora é nós não deixarmos esse governo voltar. Porque, mais uma vez, e principalmente de servidores públicos, que ainda não abriram os olhos, não acordaram para não votar nesse governo. Obrigado.
1: Obrigado, Fábio Jabá. Sistema prisional. Você lembrou bem, o governo Dória foi um dos piores, mas a gente não esperava que algo pior aconteceria no estado de São Paulo. Como nós, na educação, reclamamos da Rose Neubauer, depois veio esse Rossielli, e agora vem um pior, que é o Feder. Né? E vocês também...
6: Inclusive o Tiririca é mentiroso, que pior que está aqui.
1: É verdade. Não, e também a luta, não posso aqui deixar de registrar, Jabá, a luta que nós travamos contra a privatização do sistema prisional no governo Dória. Né? Você lembrou bem que ele também... sem dúvida. Mas ela foi congelada aqui com muita mobilização. E também o adicional de insalubridade, que foi um dos ataques. Ele congelou o reajuste do adicional de insalubridade para várias categorias profissionais. Isso o governo Dória ainda na sua reforma administrativa. Então, nós perdemos muito na reforma, por isso que toda reforma administrativa é contra nós. Reforma da Previdência, reforma administrativa, a gente sempre perde. E a questão do reajuste salarial. Não teve, só teve reajuste salarial para a Polícia Militar e Polícia Civil. E o sistema prisional ficou de fora de novo, pela segunda vez consecutiva. Me lembro que no ano passado é porque não estava regulamentada a Polícia Penal ainda. Agora regulamentou e vocês não tiveram acesso aos 10%.
6: Fora dos 5%, esqueceram de colocar no projeto. Colocaram todos os servidores públicos que saíram da gente. Tiveram que fazer uma emenda
1: pelo que não. E os outros servidores não tiveram, da educação, não teve nada. Né? A data base salarial, que é regulamentada por uma lei estadual e pelo artigo 37, não foi cumprida novamente aqui no estado de São Paulo. Quero passar a palavra, então, agora para o vereador Celso Genasi, que também tem a luta lá na Câmara pela volta das 4 pautas abonadas e tem nos apoiado aqui também na nossa luta. Celso.
7: Boa noite a todas, boa noite a todos aqui presentes. Saudar aqui essa mesa potente com as falas que foram colocadas, saudar todas as entidades sindicais aqui, representantes aqui presentes, os também, os representantes que estão de forma online, saudar também a fala da professora e deputada Luciene Cavalcante, que tem feito uma luta muito importante no Congresso Nacional, representando os servidores públicos, e cumprimentar aqui o deputado professor Carlos Genasi por trazer mais essa pauta, uma audiência pública importante, de uma pauta que é de todos nós, né? Servidores públicos, aqui foi muito bem falado, da origem, né, das faltas abonadas, nada foi por acaso, nada nasceu do acaso aqui no estado de São Paulo, na rede estadual, no serviço público estadual, na prefeitura de São Paulo. A gente tem uma pauta também no município de São Paulo, de ataques aqui aos servidores públicos. As faltas abonadas do município, nós temos elas desde 1979. São quase 50 anos que nós tínhamos essa pauta. E eu lembro bem que quando começaram os ataques aqui no estado, o deputado Carlos Janazzi falava, olha, vamos ficar atentos que eles estão fazendo essas... A reforma previdenciária foi feita aqui. Na sequência, ele falava, olha, vamos ficar atentos que eles vão levar essa para o município. Não dava outra. Acontecia aqui, acontecia lá. Acontecia o que? A falta, a retirada das faltas abonadas. Aconteceu também no município de São Paulo. E lá, no município de São Paulo, em 2021, nós tivemos a reforma da Previdência, o Sampaprev 2, e lá foram... Né? Foi instituído aí o confisco das aposentadorias dos servidores aposentados e pensões, 14% para quem já contribuiu a vida toda. Então a gente tem casos lá, e eu mostro bem, deputado Janazzi, no telão lá da Câmara Municipal, nós temos servidores da área da cultura, professor Aldo, trabalharam 40 anos, 50 anos na Prefeitura de São Paulo, ganham um salário de uma aposentadoria de R$ 2.400, depois de 40 anos. E eles têm 14%, Chico Poli, confiscado dos seus salários, das suas aposentadorias. É o dinheiro que ele compraria o seu alimento, sua cesta básica, o seu remédio, o seu medicamento, porque a gente também não tem assistência médica, os hospitais estão sucateados. Então, foi feito o Sampaprev, e junto com o Sampaprev, veio também uma reforma administrativa, retirando... nós tínhamos lá no nosso estatuto 10 faltas abonadas, eles retiraram, queriam retirar, o projeto veio para retirar as 10 faltas abonadas, e a gente, naquele movimento histórico lá, o deputado Carlos Janazzi, a deputada Luciane Cavalcante, era servidora, é servidora, e também naquele movimento eram mais de 100 mil servidores em frente à Câmara Municipal, a gente conseguiu brecar algumas coisas, conseguimos brecar. Não perdemos as 10 faltas abonadas, mas perdemos 4. Hoje, o estatuto lá vem alterado com 6 faltas abonadas. E também, junto com esse pacote de maldade, havia também a ideia do prefeito Ricardo Nunes de tirar dias de férias, olha só, descontar dias de férias dos servidores que adoeciam. Então, o servidor que tivesse uma doença acima de 5 dias no ano... No ano, licença médica a partir de 5 dias no ano, ele começava a perder dias de férias no período aquisitivo. Então, se um servidor tivesse um câncer, uma doença mais grave, uma leucemia, e ele precisasse ficar mais de 30 dias afastado do seu trabalho, ele perderia as férias. Além de ficar doente, que ninguém quer ficar doente, além de ficar doente, ele ia perder as suas férias inteiras. E aí nós, junto com o deputado Carlos Janazzi, junto com a professora deputada Luciane Cavalcante, nós, do coletivo Educação em Primeiro Lugar, nós ingressamos com ação direta de inconstitucionalidade deste artigo da lei, né, porque o prefeito Ricardo Nunes, ele queria ser mais do que um prefeito, ele queria ser um deputado federal e ele poder fazer uma PEC para diminuir, acabar com as férias, porque as férias estão consignadas lá na Constituição Federal. É um direito dos trabalhadores que nós conquistamos, né? Os trabalhadores com muita luta conquistaram, os trabalhadores conquistaram com muita luta. E aí ele queria alterar isso, fazer com que perdesse os dias de férias por conta de doença de saúde, por problemas de saúde. E nesse ponto, nós tivemos sucesso, a nossa ação direta de inconstitucionalidade foi vencedora no Tribunal de Justiça e derrubou essa medida do prefeito Ricardo Nunes. Então, é para ver que a gente tem que ter luta, é luta atrás de luta, e nós, pegando a iniciativa do deputado Carlos Janazzi, aqui com o projeto que os ataques começaram antes, então o projeto do deputado Carlos Janazzi para o retorno das faltas abonadas está na frente da tramitação que nós apresentamos um também, baseado na mesma premissa aqui do deputado Carlos Janazzi, apresentamos um na Câmara Municipal, também está tramitando, está passando, está um pouco mais atrasado do que esse da Assembleia Legislativa, para retornar os nossos 4 dias, né, para que a gente tenha os 10 dias de faltas abonadas. Eu estava falando com algumas pessoas ali, as pessoas que não são servidoras públicas não sabem, esses 10 dias, eles são divididos durante o ano, né? Aqui são 6, lá são 10, são divididas no ano, são dialogadas com as unidades de trabalho de cada um. Então o servidor não tira aleatoriamente 10 dias, tem o limite por mês, e é para sim, para tratar da sua saúde física, da sua saúde mental, dos seus dependentes. Tem muitas professoras na rede municipal que são mães solos, têm filhos com deficiência, e elas utilizam dessa falta abonada para dar assistência que os seus filhos não têm. Na verdade, levar o filho para o médico, correr atrás, né, de um apoio que não tem, a rede pública não dá esse apoio aos servidores públicos. Então, é fundamental que a gente reconquiste esse direito. E a gente fala muito de reconquistar direitos, nós vivemos num momento só de retirada de direitos. A deputada Luciane Cavalcante entrou, falou. A Lei Complementar 226 de 2026 foi, na verdade, uma exceção à regra, porque foi tirado o nosso direito de quinquênio, sexta parte, as nossas evoluções que o governo Bolsonaro retirou de todos nós, servidores públicos, que trabalhamos durante a pandemia, e ela, com o projeto, fez uma articulação muito importante no Congresso Nacional, conseguiu aprovar a Lei Complementar 226, que o presidente Lula sancionou, e nós retomamos um direito que era nosso, né, consagrado nos estatutos dos servidores públicos. São 5 milhões de servidores públicos em todo o Brasil que tiveram seu quinquênio, sua sexta parte, seu triênio de volta. Então, é dizer que é de muita luta, aqui está caminhando bem o projeto do deputado Carlos Giannazzi. Agora, é importante que todas as entidades sindicais, todos os servidores públicos façam essa movimentação, essa mobilização de apoio, de pressão, do abaixo-assinado, para que o projeto tramite. Esse é um ano, já estou terminando aqui, é um ano de eleição, e é muito importante que a gente pressione os deputados aqui, como aconteceu no PDL 22, que o deputado Carlos Giannazzi apresentou aqui na Assembleia Legislativa, do movimento das aposentadas, dos pensionistas, famosos, ficaram como os tuiteiros na época, lá era a pandemia, os tuiteiros faziam toda a pressão por Twitter. E o confisco das aposentadorias e pensões aqui no Estado conseguiram revogar, né? Ninguém acreditava, mas a pressão em todo o Estado de São Paulo foi tão grande que conseguiu revogar algo que poucos estados conseguiram, né? Estado de São Paulo aqui, Sergipe, Alagoas, município de Vitória, e São Paulo ainda continua, a cidade de São Paulo continua com o confisco. Mas mostrar que a mobilização, a articulação dos servidores dá resultado e a gente vai fazer esse enfrentamento. Então, boa luta, contem conosco também na Câmara Municipal. Estamos juntos nessa luta em defesa do serviço público e na valorização dos seus servidores.
1: Obrigado, Celso. Vereador Celso Giannazzi. Antes de franquear a palavra aqui a vocês, eu quero só fazer um convite aqui muito especial. No dia 29, sexta-feira, que vem, às 10 horas da manhã, nós vamos realizar aqui uma importante audiência pública promovida pela APAMPESP, que é a Associação das Professoras Aposentadas do Estado de São Paulo. Muito foi falado aqui sobre reforma previdenciária, né, sobre confisco das aposentadorias e pensões. E a APAMPESP, ela tem feito movimento em todo o Estado de São Paulo, fazendo carreatas, né, em Prudente, Presidente Prudente, em Assis, em Lins, e fará uma audiência pública aqui na Alesp pela devolução do que foi confiscado durante a pandemia, aqueles 2 anos de confisco. É uma luta que a APAMPESP tem feito no Estado de São Paulo. Inclusive, a professora Valneide, que é a presidente da associação, esteve em Brasília com a gente, com o Chico Poli. Nós estivemos com o Faquinho Celso, a Luciane Cavalcante. Nós estivemos algum tempo atrás, com o presidente do Supremo Tribunal Federal, pedindo a ele, tivemos uma reunião específica com ele, estava o Boulos também, nós pedimos para que ele pautasse novamente o julgamento daquelas ADINs que versam sobre, na prática, o fim do confisco das aposentadorias e pensões. A professora Valneide participou e a PAMPESP teve essa iniciativa de fazer mobilização no Estado de São Paulo. E nós vamos, essa primeira mobilização será encerrada aqui na Alesp, exatamente na próxima sexta-feira, pela manhã, onde a PAMPESP estará trazendo as suas filiadas de várias regiões do Estado. Então, vocês estão convidados, e convidadas, porque aqui vocês não são aposentados e aposentadas, mas serão logo, logo. Então, é importante fortalecer a luta dos aposentados e aposentadas do Estado de São Paulo. Fica aqui estendido o convite. Vamos abrir a palavra agora. A pessoa só levanta a mão e fala o nome e a entidade ou a categoria que pertence. Ela levantou a mão? Tá.
8: Marta.
1: Marta. Microfone, Marta. Obrigada. Qual categoria, Marta? Só fala a categoria profissional.
8: Meu nome é Marta Lima, eu sou psicóloga, servidora pública estadual, regida pela Lei 1157, que rege todas as carreiras de saúde no estado de São Paulo, e trabalho no sistema prisional. Acho que é importante trazer também, né, um pouco do que passa, né, passam os profissionais de saúde, porque nós trabalhamos 30 horas semanais, e trabalhando 30 horas semanais, nós não temos direito à ausência parcial para médico. Então, o único recurso que nós temos, que tínhamos, né, eram as faltas abonadas. Então, a situação dos profissionais de saúde acabou piorando muito. Além, aproveitando, né, a Lei 1157 é uma lei que traz muitos prejuízos em progressão de carreira. A gente tem promoção e progressão, onde só progride 20% da categoria. O salário base de profissionais de saúde, nível universitário, é de 600 a 800 e poucos reais. Isso é uma vergonha, porque a gente precisa de formação continuada. E, para piorar, agora a gente tem o risco de extinção dos cargos na vacância, né, que está suspenso temporariamente, mas que é um projeto desse governo. Então, acho que olhar para isso também, para algumas especificidades, porque tem servidores de outras áreas, principalmente da área da saúde, onde a maioria são servidoras e mães, e não tem esse recurso que nós utilizávamos para resolver urgências, que eram as faltas abonadas. Esse direito está suspenso e nós não temos o direito básico de passar em uma consulta médica sem ter esse desconto. E dentro das regras do serviço público, se a gente ultrapassa uma hora do nosso horário de trabalho em ausência, a gente perde o dia inteiro. Então, a gente perde o nosso dia todo para poder passar em uma consulta médica. Perde em desconto, né? Acho que é importante também elucidar que a gente perde em desconto. Então, queria trazer um pouco essa consideração também.
1: Obrigado pela sua intervenção. Quem mais levantou a mão? A Dora. Dora, representante. Dora? Ah, quem? Calma aí. Ele primeiro.
9: Eles estão primeiro.
1: Não, vai. Tudo bem, ele está cedendo para você. Dora, representando aqui a APQC, Associação dos Pesquisadores e Pesquisadoras Científicos do Estado de São Paulo, com a camiseta bonita aí, em defesa dos Institutos de Pesquisa Científica do Estado de São Paulo, que estão na luta também pela recriação dos institutos de pesquisa, aqueles que também já foram extintos pelo governo Dória. Florestal, o Geológico, o Instituto Botânica, a SUSEM. Imaginem vocês, em plena pandemia, no auge da pandemia, o Dória simplesmente extinguiu também a SUSEM.
9: Exatamente. Boa noite a todos. Quero cumprimentar a mesa, quero agradecer muito você, Janazi, e pela iniciativa. E eu gostaria de colocar aqui a dura realidade dos institutos públicos de pesquisa com o governador que nós temos no momento. A última situação que nós estamos enfrentando é o Adolfo Lutz. O Instituto Adolfo Lutz, que eu acho que todos conhecem, que fica ali na Avenida Doutor Arnaldo, ele está, nesse momento, na mira, porque será construído um hospital que está sendo chamado de Hospital Inteligente, e é um hospital que nós achamos que é muito importante. Mas o que acontece é que o local determinado para a construção desse hospital é exatamente onde se encontram os prédios do Instituto Adolfo Lutz. E a ideia é que esses prédios sejam demolidos e que os laboratórios que estão ali abrigados sejam transferidos para outras localidades, que ninguém sabe quais são. Não há nenhuma informação oficial sobre essa demolição. Até o momento, nós não fomos informados, nem os pesquisadores do Adolfo Lutz e nem a própria associação. Temos feito várias tentativas para tentar entender essa situação. E com relação a toda essa situação que nós estamos enfrentando, em alguns momentos, nós até esquecemos daquilo que já passamos e que já nos atingiu, que foi a nossa carreira, que foi extinta. É, passamos, né, na carreira também, como foi dito pelo Jabá, né, é, nós também tivemos o subsídio e tivemos retirados, então, o que eles chamam de penduricalhos. Né? E no caso da carreira de pesquisador, que foi a, virou a Lei 14.135, é, eles permitiram que nós fizéssemos opções. E só que essa opção ela foi feita, na maior parte dos casos, pelos pesquisadores já aposentados. Então, nós ficamos numa carreira antiga, enquanto os novos entraram nessa carreira de subsídio, onde não tem mais os quinquênios e não tem mais a sexta parte. Como a carreira foi extinta, provavelmente quem ficou na carreira antiga não terá com quem se confrontar no futuro. E, recentemente, nós fomos surpreendidos também pelo decreto 70.410, que extinguiu quase 70 mil cargos da administração direta. No caso dos institutos de pesquisa, nós perdemos 5.800 cargos. Nós perdemos os cargos do apoio à pesquisa, dos assistentes técnicos de pesquisa e dos profissionais que são das carreiras de técnico, de auxiliar e de oficial. E o que acontece com esses cargos? Eles foram extintos para quem está em atividade, mas serão extintos na vacância. O que acontece conosco é que nós temos um déficit de 80% de pessoal de apoio nos institutos de pesquisa. Os 20% que restaram serão extintos na vacância. Então, o que a gente entendeu? Nós entendemos que nos institutos de pesquisa não há mais funcionários de apoio. E o que nos resta, que são poucos, provavelmente nos próximos 3 ou 4 anos, não haverá mais essa categoria. Isso nos indica que a intenção é terceirizar. Isso também nos mostra que, realmente, nós temos uma situação em que os funcionários públicos não estão sendo bem-vindos nessa gestão. Eles estão em fase de serem extintos, aonde for possível. E eu também quero aqui denunciar o fato de que as áreas que estão desocupadas pela falta de funcionários dos institutos públicos de pesquisa no interior paulista, nós ocupamos basicamente todo o interior paulista, todos os nossos institutos estão espalhados no interior. O que acontece? As áreas estão sob ameaça de serem vendidas, porque elas estão sendo chamadas de áreas ociosas. Elas não são ociosas. Há pesquisadores trabalhando a duras penas. Temos hoje a denúncia de um colega de Mogi Guaçu que trabalha com triatomídio, com a doença de Chagas, com o barbeiro. Ele está trabalhando sozinho, porque também temos o programa de demissão incentivada, e 8 funcionários aderiram. E ele ficou basicamente sozinho, com 2 funcionários, quase impossível de realizar o trabalho de atendimento à população. Isso é muito grave, porque quem está perdendo com todo esse desmonte é a população. O governador ele não está prejudicando os funcionários públicos, ele está prejudicando a população do estado de São Paulo, da capital e do interior. Eu sinto muito de dizer isso. Acho que as faltas abonadas são muito bem-vindas. Muito obrigada, Janazi, por fazer esse projeto. Elas são muito bem-vindas porque nós estamos, no momento, todos, precisando manter o nosso emocional equilibrado. e as faltas abonadas nos auxiliam nesse ponto, porque permitem que a gente possa executar uma das atividades que, às vezes, quando nós estamos completamente no trabalho, não conseguimos fazer, como foi dito aqui. Não, às vezes, cuidar de um pai, de um filho, ir ao médico e preparar algum documento, fazer alguma coisa, todos temos vida, né? E isso é importante que seja valorizado. Nós precisamos de um governador que nos valorize. Então, por isso, eu acho que o que nós precisamos para nos salvar é realmente mudar o governo nessa próxima eleição. Obrigada, Janaína.
1: Obrigado, Dória. E dizer que a PQC foi muito importante, vocês conseguiram deter a venda dessas áreas, né? Provisoriamente, mas conseguiram através lá da doutora Helena Goldman, advogada, muito boa de vocês.
9: Judicialmente, estamos trabalhando judicialmente, a maior parte do tempo com a advogada da nossa associação, a doutora Helena Goldman. E ela realmente tem sido fantástica.
1: Com certeza, parabéns, viu? Ele tinha levantado a mão, né, o colega? João, então, João, da Paz, diretamente de Penápolis, veio de longe.
10: Boa noite a todos que aqui estão, nesta casa hoje, né, reunidos aí, sobre o convite maior aí do Dianazzi, né? Que é, a gente fala assim, ele não é a cereja, ele é o bolo inteiro para nós, né? Supervisores, principalmente da educação, a gente tem um carinho muito grande e reconhece aí a sua grande atuação, tá? E agora o vereador ali também, né, que se agregou, a Luciene, enfim, a professora Bebel, né? Nós da educação somos muito gratos a todos vocês, né, que compram as nossas lutas. O Jabá dizia ali, porque nós somos subsídio, né? Então, esse governo, aliás, dois temas que quando a gente ouve, a gente arrepia os cabelos. Quando fala em reforma de alguma coisa, reforma administrativa, e agora também, né, para funcionalismo, a nova carreira, o magistério principalmente, né? Poli e Aldi e companhia que está aqui. Nova carreira, o que, que é nova carreira? Você extingue essa que está, como a Dora já colocou ali também, né? Nós vamos ser extintos, né? E os novos, eles teoricamente podem optar pela velha, mas os novos, os que somos da antiga, né? Mas quem é o novo já entra aí com subsídio, né? E aí, a escola, que era um espaço real de educação, de formação de cidadania, de pensadores, esse espaço está morrendo, né? Agora, a plataformização, né? Os conteúdos que vêm prontos, com erros, enfim, né? O que a gente tem agora? É metas, né? Você, quanto mais você aperta botão, você está lá no vermelho, amarelo ou no vermelho, né? O Dianaz já falou aqui, o professor também é penalizado, cada um na sequência, né? O professor, depois o diretor, depois o supervisor de ensino também, né? Antigamente falava-se que a supervisão de ensino era o grau mais top da carreira. Eu ouvi isso no meu ingresso em 91. Hoje em dia a gente fala, meu Deus, né? Supervisor de ensino, né? Então, assim, não existe mais aquela valorização profissional, né? E já foi debatido aqui muito. Para que funcionário público? Nós somos empecilho, né? Para a grande possibilidade de privatização geral de tudo, né? E isso nos entristece. Com relação às abonadas, né, Dianaz, elas são muito bem-vindas, tomara que a gente tenha sucesso. Duas comissões já aprovaram, né, como você disse, né, praticamente, eu entendo como isso é um sinal de vitória já, né. E essas abonadas, gente, vai servir para corrigir uma coisa maldosa que esse governo fez, que é adoecer todo mundo, né. Ninguém tem paz mais, ninguém, né, está em pleno juízo ali do seu perfeito juízo, de pensar em si mesmo, de meditar, de valorizar a família, nada. Eu acho que as pessoas acordam com os dedos já em que direção, qual botão que vai apertar agora, né? Então as abonadas são muito bem-vindas, né? Vai corrigir esse momento histérico que a gente está vivendo e oxalá no futuro que ele volte a normalizar, né, a rotina que nós tivemos aí desde lá de 68, como você já historiou aqui, tá bom? Vitória para todos nós e é junto que a gente se fortifica. É junto que nós lutamos, tá bom? É isso que eu queria colocar aqui hoje. Muito obrigado.
1: Obrigado, João, da Paz, que é o Sindicato dos Supervisores de ensino do estado de São Paulo. Só uma informação importante, olha, muitas pessoas perguntando aqui na transmissão, nas redes sociais, o que fazer, né? É importante, nesse momento, pressionar os deputados da Comissão de Finanças e Orçamento, porque o projeto está lá, é a última. O deputado Oséias de Madureira, como eu disse a vocês, ele me falou na semana passada, eu conversei com ele, ele me disse que vai apresentar um parecer favorável ao nosso PLC 32. Ele, infelizmente, tirou uma licença médica agora, né, mas a assessoria dele deve estar preparando já esse parecer, que será apresentado na Comissão de Finanças, e aí ele vai para aprovação. Então é importante, né, a gente vai deixar ali na transmissão o nome dos deputados da Comissão de Finanças, para que vocês mandem mensagens, por favor, apoie o nosso PLC número 32, apoie a volta das faltas abonadas. Isso ajuda bastante, essa mobilização externa da categoria, como nós fizemos com o PDL 22, que mobilizou o tempo todo aqui a Assembleia Legislativa. Inclusive, foi o PDL, projeto que mais teve moções de apoio de câmaras municipais. Foram quase mais de 400 moções de apoio de câmaras municipais aprovadas, debatidas e aprovadas em todo o interior paulista, de apoio ao PDL 22, que exatamente propunha a revogação do decreto do Dória, que impôs o confisco das aposentadorias e pensões. Então, isso é, nesse momento, importante pedir, né, aos deputados e deputadas da Comissão de Finanças para que eles aprovem o projeto urgentemente para ele chegar. Quando chegar no plenário, a gente faz um outro movimento para aprovar no plenário, daí é uma outra luta. Então, nesse momento, a luta é concentrada na comissão, a última Comissão de Finanças. Repito, vamos pensar o pior, plano C, não aprovou lá, enfim, nós perdemos lá, não tem a mínima importância também, viu, pessoal? Porque como ela não é de mérito, então já passou na de Constituição, o projeto segue para o plenário, de qualquer forma. O importante é que ele seja votado. Aí eu estou pedindo um requerimento de urgência também para já entrar logo em congresso de comissões e entrar no plenário. Então a gente tem vários caminhos, mas o primeiro é esse, o melhor seria ele ser aprovado na Comissão de Finanças. Se ele apresentar de fato, acho que vai apresentar o relatório favorável, um parecer, daí fica muito mais fácil de ser aprovado na Comissão de Finanças. Daí vai para o plenário, e no plenário também tem grandes chances de aprovação, porque, como eu disse, não implica nenhum gasto financeiro para o governo. Os deputados, muitos deputados votaram contra a reforma administrativa da época, que são agora da base do governo também, que foram contra a retirada das faltas abonadas. Então, nós temos um movimento propício, um ambiente positivo para aprovação do PLC. Tá? E é também época de eleição, né? Estamos há 4 meses da eleição para deputado estadual, federal, governador, senador. Isso nos ajuda também. Então, a onda é favorável. Tem o abaixo assinado também, a gente já tem mais de 30 mil assinaturas, a gente vai deixar também o link aqui nas redes sociais, o abaixo assinado está também nas nossas redes, já tem um link para as pessoas não só assinarem, mas divulgarem, isso ajuda. Nós vamos aqui fazer o lançamento depois, a divulgação aqui dentro da Assembleia Legislativa para todos os 94 deputados e deputadas, tá bom? Vou passar para o Milito agora, que pediu a palavra. Luiz Milito, desculpa, para você primeiro, ele...
11: Tem gente na frente.
1: Depois o Milito, o João Milito. Você, por favor.
12: Eu ia falar a respeito da idade, né, mas...
11: Não, fica tranquilo.
1: Todos os idosos aqui, estamos todos no mesmo barco. Cabeça fresca.
12: Boa noite a todos e todas. Meu nome é Edson Edgar, atualmente eu estou na condição de presidente do Sindicato União, do Poder Judiciário do Estado de São Paulo, que representa toda a categoria no Estado. Eu queria pedir licença para cumprimentar as mulheres, em nome da Margarida, essa eterna guerreira, que a gente conhece há muito tempo. Obrigada. E dizer da minha impressão com você, Jabá. Fiquei realmente impressionado com a sua coragem, com o seu destemor, com a forma como você colocou contundente as suas situações aqui. E muitos outros aqui, né? Pessoal da saúde, por exemplo, colocou especificidades. Pessoal dos institutos de pesquisa colocou especificidades. E a gente que não conhece essas especificidades fica impressionado. E assustado também. E assustado também. Mas sobre o assunto desta mesa de hoje, desta reunião, faltas abonadas, eu tenho a impressão que o que nós queremos já está bem claro. Acho que não precisa mais esclarecer. Todos que me antecederam aqui, com muita propriedade, falaram a respeito desse direito de 53

0: da reunião, né? A importância de participar, mas ao mesmo tempo pressionar, né? Estivemos nas duas últimas semanas enchendo o saco, pressionando, atormentando os e-mails do deputado Oséias, tá? E também do seu gabinete, né? Que o senhor é o autor, o propositor, né? Porque, gente, se não pressionar, não adianta. E hoje, logo após o almoço, estivemos novamente e ficamos sabendo em todos os gabinetes, do deputado Giannazzi, do deputado Oséias e de mais dois deputados que têm ingerência na nossa região, nós somos da região do Alto Noroeste, Araçatuba, São José do Rio Preto, e os assessores nos disseram: ah, é verdade, chegou um monte de e-mail aqui esses dias, falando dessa tal, dessa audiência. O que eu quero dizer com isso? Não basta apenas as entidades fazerem esse tipo de pressão. É importante que a categoria como um todo faça essa pressão. E eu escutei hoje dos assessores. Então isso, de fato, deputado, dá resultado, né? Atormentar, lotar, entupir a caixa de e-mail dessas pessoas. E seguindo a trilha do que foi falado aqui já. Não podemos titubear. Porque senão nós vamos ser engolidos e o serviço público vai ser desfeito, como foi colocado aqui por várias pessoas. Vai ser degradado, não há dúvida com relação a isso. Por isso eu acho que aqui nós temos pessoas de várias regiões. Então quem é do Vale do Paraíba, procure o deputado do Vale do Paraíba. Quem é do litoral norte, Baixada Santista, litoral sul, procure as lideranças desses locais. Quem é da Sorocabana, procure os deputados da Sorocabana. Quem é da média Sorocabana, procure os deputados da média Sorocabana. Quem é da Alta Noroeste, procure os deputados da Alta Noroeste. Quem é da média Mogiana, procure os deputados da média Mogiana. Quem é da Alta Mogiana, procure os deputados da Alta Mogiana. Quem é mais ao centro, procure os deputados do centro. Quem é da capital, da Grande São Paulo e das adjacências, procure os deputados desses locais e entupam a caixa de e-mail, liguem todos os dias. Senão a coisa não funciona, pessoal. Então é pressão pura, tá? Não basta reivindicar, tem que pressionar. É nesse contexto, deputado Giannazzi, essas suas trilhas aí, né? Que eu acho que nós temos que fazer. Que hoje eu senti, tá? Quando eu fui aos gabinetes, ah, chegou um monte de e-mail dessa tal, dessa audiência realmente. Isso dá resultado. Tá? Muito obrigado, era esse contexto que eu queria trazer aqui como contribuição.
1: Obrigado, viu, pela sua intervenção. Sindicato União. Sindicato União, passar por Milito, Luiz Milito, oi, Sintrajus e Assojubis.
2: Isso, Giannazzi, boa noite a todas e todos.
1: E também Frente Paulista.
2: Ah, é verdade. Meu nome é Luiz Milito, né? Então, estou aqui pela Assojubis e o Sintrajus foi a Rosângela que falou. Que é o Sindicato da Baixada. Nós temos dois sindicatos com carta sindical na nossa categoria, que é o Sindicato União e o Sindicato Sintrajus. Bom, essa questão das faltas abonadas é importantíssima para nós. Foram falados vários aspectos, né, da importância dela para a pessoa resolver um problema de saúde, um problema familiar, ou realmente refrescar a cabeça e tal. E uma das coisas que nós usávamos, né, muito, né, as faltas abonadas, é na luta sindical também. Porque o trabalhador, ele tem que ter o seu tempo de organização, de luta e sindicalização, que é fundamental para ele conseguir manter seus direitos e conquistar novos direitos. Então, nessa luta entre você manter os direitos e um Estado que procura tirar o direito e precarizar o serviço público, nós estamos do outro lado, estamos do lado para manter os direitos. Então, a falta abonada, ela tem também essa função da gente estar utilizando para nossas lutas. Ela é importantíssima, é um direito que nós temos que ter de volta, porque vai ajudar tanto na questão pessoal como na questão coletiva. Então, foi retirado de forma absurda, né, pelo Dória, e agora foi uma conquista, né, dos servidores públicos. A gente não foi de graça, já foi explicado por que a gente tem a falta abonada, a questão dos meses que tem 31 dias, nós somos mensalistas. Então, mensalista recebe 30 dias, só que tem mês que é 31, então você trabalha um dia

0: mais sem receber. Resolveu-se da seguinte forma: não vai pagar esse dia, mas vai dar como abonada. Essa foi uma conquista dos servidores públicos, né? Isso há 50, não sei quantos anos atrás, 68, né? Muitos anos atrás. E agora estamos aqui retomando junto com o batalhador, né, o Gianazzi, que está sempre do nosso lado. E a gente tem que ter uma preocupação de mostrar para a base, né, Edson, a base desses deputados, porque é importante procurar os deputados. A sua fala foi importante. Tem que procurar os deputados mesmo, não sei qual é o tempo que nós temos com relação a poder ser votado esse ano. Mas nós temos que ir atrás dos deputados e da base deles, para mostrar para a base deles com quem que aquele deputado está, o que que ele está votando, o que que ele está fazendo em favor, a favor do serviço público e dos servidores. Então tem que ter boletins, tem que ter atos, tem que ter ações concretas junto à base, principalmente no interior, aqui na capital também, evidente, mas no interior, procurar essas bases, conversar com esse pessoal, fazer boletins. E a Frente Paulista, Gianazzi, ela é uma forma de estar unificando essas entidades. Nós temos mais de 1.200.000, 1.300.000 servidores públicos no estado de São Paulo. É uma força tremenda, só que o pessoal não sabe que tem força. O pessoal está ajoelhado e não enxerga. Então, a força que o servidor público tem é muito grande, só que está faltando o quê? Unidade e luta. Então, nós temos que partir para essa ideia, e a Frente Paulista está dentro desse contexto, de tentar unificar todos os setores do funcionalismo para uma luta comum, né? Então, nós temos tantos ataques que, se a gente não estiver unificado, a gente não vai avançar. O pessoal do Executivo não teve nada de reposição salarial, a não ser o pessoal da Polícia, que teve 10. Nós, do Judiciário, através de lutas, tivemos também uma reposição esse ano, muito pouco, mas tivemos, 4,25, e agora continua a nossa luta por mais conquistas. Então, eu acho que a unificação das lutas é importante. A Frente Paulista se reúne toda segunda-feira, às 10 horas. As entidades que estão aqui têm que participar, é uma forma de estar unificando as lutas. Então, conclamo a todos estarem participando toda segunda-feira, e junto com o Gianazzi a gente fazer essa luta, pressionando os deputados, procurando a base e fazendo um grande debate sobre esse tema, que é a volta das faltas abonadas. Então, obrigado a todos e todas.
1: Obrigado. Luiz Milito. A Neuza, a professora Neuza, tinha levantado a mão. Depois você. Neuza, nossa professora de filosofia.
2: Boa noite a todos e todas. Eu estou aqui como representante da Profib, que é a Associação de Professores e Professoras de Filosofia, Filósofos e Filósofas do Brasil. A nossa entidade, como o próprio nome diz, é uma entidade que luta na defesa do ensino de filosofia. E hoje, o que nós vemos nesse governo Tarcísio, né, é a tentativa de exclusão total do ensino de filosofia, né? Hoje nós temos na grade curricular do ensino médio a filosofia só no primeiro ano, 2 aulas por semana, só no primeiro ano. Segundo e terceiro ano não tem filosofia. Ensino fundamental, alguns municípios tem no ensino fundamental, mas isso é opção do município e não do Estado, a filosofia no ensino fundamental. Essa é uma luta que nós temos, que o deputado Gianazzi, inclusive, tem um projeto de lei, né, projeto 149, de 2019, salvo engano, que prevê o ensino da filosofia também no ensino fundamental. Então, é uma luta que a gente tem já há muitos anos, né, e vem desenvolvendo aqui nessa casa, graças ao apoio que nós recebemos do deputado Cadu Gianazzi. A nível federal, nós recebemos também o apoio da deputada Luciene Cavalcante, e o vereador Celso Gianazzi também apoia a nossa luta. Também tem um projeto, né, para a cidade de São Paulo, para levar o ensino da filosofia no ensino fundamental. Então, nós temos aqui nessa casa, assim, quase que uma... Nos sentimos quase que dentro da nossa própria casa, porque todos aqui estão conosco nessa luta, né? Mas hoje, para além da defesa do ensino da filosofia, para nós, eu, enquanto presidenta, o professor Aldo, nosso vice-presidente hoje, mas ele é o idealizador da nossa entidade, foi ele quem criou a nossa entidade, foi presidente até então. Hoje a gente defende a educação como um todo, porque, claro que a gente defende a filosofia, mas também, também temos que defender outras disciplinas, porque a gente vê a sociologia sendo excluída, a gente vê história sendo reduzida à carga horária, a gente vê artes na mesma situação de filosofia, biologia, química, enfim, todas as disciplinas, salvo português e matemática, que é o que os governos estaduais consideram importante. Então, as demais disciplinas, aquelas que desenvolvem o senso crítico, que preparam o nosso aluno para ter uma análise real da sociedade, elas estão sendo excluídas. Né? Então, nesse sentido, né, e aqui hoje, claro que se a gente for falar, a gente ficaria horas aqui falando de todos os ataques que nós sofremos, todos, né? Eu estou vendo aqui na mesa a Lei 13.16, esse então eu acho que é o mais cruel ataque dos últimos tempos no governo Tarcísio, porque ele acaba de fez com uma série de outros benefícios que nós tivemos ao longo da história, nesses 50, 60 anos. Então, a falta abonada, ela é realmente uma das maiores perdas que a gente pode ter. Nós sabemos muito bem, o professor, a carga horária máxima maior é de 40 horas, mas o professor, ele não trabalha 40 horas. Ele trabalha muito mais. Qual é o professor que não vai para casa levando trabalho para corrigir, levando prova, levando aulas para preparar, levando pesquisa que ele precisa fazer para aprofundar o seu conhecimento? Então, tudo isso é fora da sala de aula, é fora da escola. É nos outros momentos que ele tem disponível na vida dele. A falta abonada é um respiro para o professor. É um respiro, porque é nessa hora que ele vai resolver os seus problemas particulares. Vai procurar um médico quando tem problema de saúde, que precisa fazer as suas visitas médicas de rotina, ele vai procurar na sua falta abonada. Né? Se tem filhos, tem família, ele vai resolver problemas, vai levar filho ao médico quando não há urgência, é na falta abonada. Isso sem contar que, como o Milito disse, não é nenhum favor, não é nenhum favor, é uma questão de calendário, é uma questão de direito que nós temos, porque nós trabalhamos esse dia. Então, ela é abonada, por quê? Porque nós trabalhamos. E se nós não vamos receber, nós temos o direito de ficar em casa. Então, é nesse sentido que a gente tem que defender, sim, o PL 32, né, do deputado Carlos Giannazzi, e também defender também as outras lutas. Né? Aqui vem o PL o 1316, que também... eu não sei como está a situação dele hoje, mas deve ir para a votação também logo. E aí é outra luta que a gente também tem que travar. A questão da militarização das escolas, tudo isso são lutas que a gente está desenvolvendo e que a gente precisa estar junto. Então, nós lutamos, sim, pela filosofia, mas também lutamos pela educação como um todo. Tá? Então, quero deixar aqui o nosso agradecimento ao coletivo Educação em Primeiro Lugar, por estar do nosso lado, ao lado da educação, ao lado do serviço público como um todo. E aqui hoje, ouvindo outras entidades, eu fiquei estarrecida quando ouvi falar do Instituto Adolfo Lutz. Uhum. E é privatização, eles querem a privatização, é levar tudo à privatização, acabar com o Estado. É isso que eles querem, esses governos. E não é só de São Paulo, de outros estados também estão na mesma linha. Então é isso, obrigado ao deputado Carlos Gianazzi, obrigado a todos e todas.
1: Obrigado, Neuza. Só um minutinho, ela primeiro, isso depois.
3: É porque ele estava na minha frente, eu acho, ele. Viu? Ele estava mais...
1: Todo mundo vai falar, calma. Tem espaço para todo mundo aqui.
3: Então vamos
1: aqui.
3: Lá. Aqui, eu me chamo mundo. Suzana, eu sou psicóloga, estou representando a FESPESP, que é a Federação, né, das Entidades Servidores Públicos do Estado de São Paulo. E eu queria falar, enquanto pertencente a um grupo que a gente denomina Grupo do Limbo, que nós fomos contra... Eu já até conversei com isso com você logo que eu entrei na primeira gestão da ASP, que hoje está as duas meninas representando aqui, a Rúbia e a Eliane, que é uma situação que nós fomos contratados após a promulgação da Lei 1010 em 2007, em junho de 2007. Quem foi contratado depois disso é pelo regime geral, não é mais pelo regime próprio. Então, as faltas abonadas para nós são muito importantes, porque é o único respiro que a gente teria para ir num médico, para fazer qualquer coisa. Porque qualquer licença saúde que exceda 15 dias, nós entramos pelo INSS. E aí, o nosso salário vai a menos de um terço do que a gente... A um terço, pelo menos, do que a gente recebe. Né? Porque aí depende de quanto tempo você tem de serviço e tudo mais. Então, é uma situação que a gente luta há muitos anos. A gente fala isso desde que aconteceu, né? Eu acho que muitos foram contratados, ou seja, depois de 2007, o nosso concurso é de 2005, e teve contratação até 2018, porque o Sindicato dos Psicólogos ganhou uma ação e foi obrigado a contratar, porque eles tinham aberto 476 vagas e não tinham contratado. Então, o grupo pertence a duas categorias, assistentes sociais e psicólogos do Tribunal de Justiça de São Paulo. Tá? Então, assim, as faltas abonadas para nós também é uma coisa muito importante e é uma questão também, como todo mundo disse, de saúde mental, principalmente com uma demanda esmagadora como a gente está tendo ultimamente. Só isso que eu gostaria de colocar.
1: Obrigado. Tem a Rúbia e a Eliane.
4: A gente está aqui vendo quem vai falar primeiro. Boa noite a todas as pessoas presentes. Eu quero cumprimentar a mesa na pessoa do deputado Carlos Gianazzi, né, agradecer aí pela luta incansável a favor dos servidores e do serviço público, né, de que seja um serviço público de qualidade. Cumprimento a todos os colegas aqui presentes que já falaram e aqueles que estão ainda acompanhando a gente online. Meu nome é Eliane, eu sou assistente social. E eu estou aqui falando, né, representando a ASP, que é a Associação de Assistentes Sociais e Psicólogos do Tribunal de Justiça, que, né, congrega profissionais que atuam diariamente na mediação do acesso da população ao direito, né, no sistema de justiça, atendendo famílias, crianças, adolescentes, mulheres, pessoas em situação de vulnerabilidade. E existe algo assim, muito impactante e, posso dizer, até revoltante nessa discussão, quando, né, a gente pensa que nós, que trabalhamos diariamente na perspectiva da garantia dos direitos da população, nós vemos os nossos próprios direitos sendo retirados. Né? Parece que determinadas gestões do Estado de São Paulo... como foi colocado aqui, né? Isso tem sido recorrente, infelizmente, não conhecem ou não querem conhecer a realidade dos seus servidores e do serviço público desse Estado. Né? E tem trabalhado, né, produzindo uma política de retirada de direitos, de desvalorização dos seus trabalhadores, de ataque, né, ao serviço público. O Tribunal de Justiça do Estado de São Paulo, ele é o maior judiciário desse país. Né? Os trabalhadores do judiciário desse estado são extremamente responsáveis, comprometidos com a qualidade do atendimento à população. Contudo, nós convivemos diariamente com uma taxa altíssima de presenteísmo. Né? O que, que é isso? É trabalhar adoecido, é trabalhar quando não se está bem física ou emocionalmente, é permanecer produzindo mesmo quando se está com atestado médico, por exemplo. Né? Talvez isso justifique porque a gente tem tanta gente do judiciário aqui. Né? Isso não acontece por acaso. Nós estamos vivenciando formas de gerenciamento do trabalho cada vez mais adoecedoras no setor público, né? Metas muitas vezes impossíveis de cumprir, exigências crescentes de produtividade e mecanismos de pressão que acabam se tornando como um tipo de assédio institucionalizado. Nesse contexto, o servidor muitas vezes tem dificuldade até de se ausentar quando ele precisa. Ignorando totalmente esse cenário, o governo, e aí eu vou falar Bolsodória, porque foi assim que ele se apresentou politicamente, né, quando nas eleições, realizou essa reforma administrativa que retirou direitos dos servidores públicos. E assim também como esse atual governador se apresentou, né, nas suas alianças. Então, para a gente ter, né, a gente está agora, como foi falado, em período de eleição, né, que vai se aproximar, para a gente ter consciência de onde, de que campo vêm os ataques ao serviço público. Né? Uma reforma construída sem conhecer a realidade desses trabalhadores ou ignorando. E é importante lembrar que esse mesmo Estado, sob esse mesmo governo, precisou dos servidores para enfrentar a pandemia. E nós estávamos lá. A justiça não parou, a saúde não parou, a educação não parou, o transporte, as universidades não pararam, o sistema penitenciário não parou. Trabalhamos todos os dias na pandemia e até esse tempo de trabalho nos foi retirado, apagado. Né? Mas graças ao intenso trabalho de mobilização, de luta dos trabalhadores do setor público e atuação da deputada Luciane Cavalcante, do deputado Carlos Giannazzi, do Celso, nós conquistamos, né, a aprovação do projeto Descongela. Os direitos dos trabalhadores do setor público não são concessões e nem privilégios, são conquistas construídas ao longo de anos com organização, mobilização e luta. A retirada das faltas abonadas foi um ataque concreto à vida dos trabalhadores e trabalhadoras. E foi especialmente dura para as mulheres, que ainda acumulam historicamente a responsabilidade pelos cuidados. E nós somos constantemente atacados por esse mesmo campo, né? De direita e de extrema-direita diariamente. As faltas abonadas não significam privilégio, significam a possibilidade, que já foi falado aqui algumas vezes, de levar a mãe ou o pai para um tratamento de saúde, quimioterapia, hemodiálise, acompanhar o filho em uma consulta médica, significa realizar a tarefa de cuidado que ainda nos é imposta, sem precisar transformar cada necessidade da vida em um atestado médico. Por isso, defender a volta das faltas abonadas é defender dignidade, é reconhecer que servidores públicos não são máquinas. Somos trabalhadores, somos pessoas, somos seres sociais, adoecemos, cuidamos e precisamos ser cuidados. Então, fica aqui todo o nosso apoio ao PLC 32/2023 pelo retorno das faltas abonadas. Muito obrigada.
1: Obrigado. Nós já estamos já partindo para o encerramento, mas tem o Vômer ainda para falar e o Aldo. Quem quer falar primeiro? Quem? Depois ele. Aquele senhor levantado. Vômer, pode falar antes.
5: Ela tá
1: quem?
5: No primeiro lugar.
1: Ah, desculpa. A Rúbia. Pode.
6: Boa noite a todas as pessoas. Eu cumprimento a mesa em nome da nossa colega Margarida, única mulher nessa mesa, né? Super importante essa participação aí, como colega do Judiciário. Eu sou Rúbia Carla Ribeiro, sou psicóloga judiciária e também sou diretora da ASP, TJSP, que é a Associação das Assistentes Sociais e Psicólogas do Tribunal de Justiça do Estado de São Paulo. Nós vivemos hoje num cenário, já há alguns anos, de recordes de afastamento dos trabalhadores por conta de questões de saúde mental. Isso é fato. Ano passado foram mais de 500 mil de afastamentos. O servidor público também não é diferente, né? Os dados eles são misturados com questão pública e privada, mas é um número realmente muito alto. Por conta disso, nós tivemos aí uma atualização de uma norma regulamentadora, que é a NR1, que é justamente para que as empresas, tanto privadas como públicas, elas comecem a mensurar quais são os riscos psicossociais que podem adoecer o trabalhador. Então, existe aí uma demanda de adoecimento gigantesca, o governo apresenta, né, em forma dessa nova norma, a necessidade das instituições pensarem nesses riscos psicossociais, e na contramão disso tudo, nós temos o Estado de São Paulo, que nos nega o direito das vagas, das nossas faltas abonadas, que, como todas as colegas e colegas falaram, são o respiro, né, a necessidade que nós temos de autocuidado, né? Principalmente para as mulheres, como bem disse a Eliane. As mulheres elas não são responsáveis unicamente pelo cuidado dos filhos. Elas são responsáveis pelo cuidado do marido, né? Da sogra, do sogro, da vizinha envelhecida que precisa de auxílio e não tem ninguém que conte. E a nossa categoria, né, no Tribunal de Justiça é majoritariamente de mulheres. Então, nós somos, sim, as mais afetadas em relação a isso. Para você conseguir falta por questões de saúde, existe aí toda uma burocracia. Então, muitas vezes é negado esse direito, até comprovando, né, em forma de documento. Então, as faltas abonadas eram ali o nosso respiro, né, de dignidade e o espaço de humanidade dentro de uma instituição extremamente rígida, né, com questões de assédio moral, com questões de hierarquias, né, muito fortes. Então, a gente vive o tempo todo em tensão, com cobrança de produtividade e metas. Então, quer dizer, as faltas abonadas, elas não são unicamente para suprir uma necessidade prática. É, sim, a forma de o Estado reconhecer que existe humanidade nos nossos serviços, que são pessoas que estão trabalhando, para que as nossas existências não sejam aniquiladas por conta da questão do trabalho. Então, é uma questão urgente, né? Já passa muito tempo, né? Nós precisamos disso para não adoecermos muito mais do que já estamos adoecidos.
1: Obrigado, Rúbia. Passar para o Homer agora. Homer.
5: Boa noite a todos, boa noite, deputada, à mesa, estendendo a deputada Luciane Cavalcante, que é do Coletivo Educação em Primeiro Lugar, o qual nós estamos apoiando há muito tempo e agradecendo, uma vez que eles atuam num leque de situações. E eu sou testemunha disso. Em 2023, nós estávamos em abril numa manifestação em frente à Secretaria da Educação, inclusive apresentando um cartão vermelho para esse tal de Feder aqui, que nós queremos fora daqui, da Secretaria da Educação. E o vereador Carlos Janás, Celso Janás, estava lá no nosso palco, e eu comentei com ele algo que não tinha nada a ver com educação, a retirada de um poste de ferro na frente da entrada do nosso prédio, onde nós trabalhamos, e aquilo ficou um buraco, e aquele buraco estava enchendo de entulho, estava vazando e já estava afetando a garagem do prédio. Terminou na praça, o vereador foi lá, o Celso Janás, está aí testemunho. Ele chegou, verificou, foi à tribuna, fez o seu pronunciamento, na semana seguinte a prefeitura estava fechando o buraco. Está vendo? Conseguiu. E eu sou lá de Pirassununga, onde tem a Cachoeira de Emas, que foi extremamente prejudicada agora novamente para refazer a hidrelétrica, um absurdo. E sabe quem esteve lá apoiando os pirassununguenses? O deputado Carlos Janazzi. Então, não é só educação, mas é educação em primeiro lugar. Porque todos aqui dependeram de educação. Inclusive aquele vereador, que disse que é vereador, que chamou o professor de vagabundo. E ele precisou ser alfabetizado para poder chamar de vagabundo. Então, nós temos sim que fazer algo que é... Agora eu quero recuperar uma palavra

É isso, a gente enfrenta também esses personagens que eu chamo de cabeças de planilha, né? Que não entendem a questão social, a questão política. Então, mas aqui a gente vai seguir em frente. Eu acho que a gente está indo muito bem com esse projeto de lei, ele está tramitando bem, já passou nas principais comissões, só falta essa última, e agora é mobilização. E essa é a primeira reunião, a primeira audiência que nós estamos realizando aqui, em torno desse tema da volta das faltas abonadas. Então, como eu disse, o momento é muito propício para que nós possamos aprovar a volta das faltas abonadas, representada nesse momento pelo PLC número 32 de 2023, que não tem visto de iniciativa, vocês viram, e passou na Comissão de Constituição e Justiça, parecer favorável, passou na Comissão de Mérito, a Comissão de Administração Pública. Então, essa não é de mérito, essa última, porque ele não tem efeito nenhum orçamentário, como na verdade é uma compensação. Primeiro, que os servidores trabalham demais, em excesso até, né, extrapolando o tempo. Segundo, que tem a questão dos 6 dias que os servidores trabalham a mais. Trabalhador do serviço público trabalha por mês, ele é mensalista. Então tem esse 1 dia a mais, que é uma compensação, não é favor nenhum. Não é uma esmola, não é assistência do governo, nem é privilégio isso daí. É direito. Tem que ter essa clareza que a falta abonada é um direito do servidor público estadual. Então nós vamos caminhar mantendo vocês informados, informadas e mobilizados. Tá bom, pessoal? Quero agradecer muito a presença de vocês aqui na Assembleia Legislativa. Essa audiência pública, eu tenho certeza que ela dará resultados, ela vai formar opinião de deputados aqui dentro, né? E ela ficará registrada para sempre nos anais da Assembleia Legislativa de São Paulo. Muito obrigado. Está encerrada a nossa audiência. Milito, vamos tirar a foto aqui, pedir para todo mundo vir aqui na frente. Vem cá, vamos chegar aqui na frente, todo mundo.

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2: Boa noite a todas, boa noite a todos. Vamos dar início a mais um dia de celebração e homenagem ao Dia Estadual das Cuidadoras e Cuidadores Irmã Dulce, e em que celebramos todo dia 26 de maio, em razão da lei que foi aprovada e também pelas razões que vocês já sabem. Para darmos início, iremos compor a mesa com a seguinte ordem. Esse que vos fala já está presente, deputado Jorge do Carmo. A representação da Uni Américas, Peter Kunz, é isso? Por favor, acompanhe a nossa mesa. O representante do Sindicato dos Trabalhadores de Saúde do Estado de São Paulo, Sindi Saúde, Carlos Alberto Gabriel Júnior, por favor. A representante da Federação dos Trabalhadores da Saúde do Estado de São Paulo, Alexandra Silva, que é diretora. Representando a Defensoria Pública Estadual do Estado de São Paulo, a defensora, a doutora Renata Tibiriçá.

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1: Posso dar início a nossa, as falas aqui, que eu gosto, quero aproveitar essa oportunidade para fazer uma, tecer algumas considerações que reputo importantes. É com muita alegria e profundo respeito que participo deste evento em celebração ao Dia Estadual das Cuidadoras e Cuidadores Irmã Dulce, data instituída pela Lei Estadual 17.932, de 2024, que nós, de nossa autoria, aprovada nesta Assembleia Legislativa do Estado de São Paulo. Hoje não é apenas um dia de comemorativo, é um dia de reconhecimento, valorização e reflexão sobre uma atividade essencial para a dignidade humana. Uma atividade que exige sensibilidade, dedicação, paciência, preparo técnico e, sobretudo, amor ao próximo. Ao homenagearmos as cuidadoras e os cuidadores, homenageamos também a maioria, a memória da Irmã Dulce, símbolo maior da solidariedade, da compaixão e do cuidado com, com os mais vulneráveis. Sua trajetória nos inspira porque demonstrou, através de gestos concretos, que cuidar é um ato de humanidade e de compromisso com a vida. É exatamente isso que fazem vocês diariamente. Vocês estão presentes nos momentos mais difíceis das famílias. Estão ao lado dos idosos, das pessoas com deficiência, das pessoas adoecidas, daquelas que perdem temporariamente ou permanentemente sua autonomia. Muitas vezes, são vocês que oferecem conforto, acolhimento, atenção e esperança. Por isso, essa data precisa servir também para ampliar o debate público sobre a importância social, econômica e humana do cuidado. Quero aqui fazer um reconhecimento especial às entidades, movimentos sociais, sindicatos, empresas e organizações que têm sustentado essa luta histórica pela valorização da categoria e pela regulamentação da atividade profissional. Agradeço à Rede Nacional de Cuidadores e Cuidadoras, à Uniglobal, ao Sind Saúde, às Federações de Trabalhadores de Saúde, às entidades da sociedade civil e também às empresas comprometidas com a humanização do cuidado, que têm contribuído para construir esse debate com responsabilidade e seriedade. Tenho aprendido muito com vocês e foi justamente ouvindo essas entidades e os profissionais da área que apresentamos à Alesc um projeto de lei, que na época ganhou o número 307 de 2025, 25, que visa instituir uma política estadual de cuidados no estado de São Paulo. Uma política pública pensada para organizar ações integradas de saúde, de assistência social, de formação profissional, proteção de direitos e apoio às famílias que necessitam de cuidados permanentes. Nosso projeto busca criar diretrizes para a formação continuada, articulação entre os servidores públicos, construção de banco de dados, fortalecimento da fiscalização das instituições de longa permanência e promoção de estudos de política e políticas voltadas à valorização do cuidado. Sabemos que a regulamentação profissional depende do Congresso Nacional, mas isso não impede que o Estado de São Paulo avance nas políticas públicas concretas de valorização, apoio, qualificação e proteção das cuidadoras e cuidadores. o cuidado não pode continuar invisível. Precisamos compreender que cuidar também é trabalho, também é política pública e também é responsabilidade do Estado. Por isso, quero reafirmar aqui o compromisso do nosso mandato por essa pauta. Seguiremos dialogando com as entidades, ouvindo os trabalhadores e trabalhadoras e defendendo políticas públicas que coloquem a dignidade humana no centro das ações do poder público. Parabéns a todas as cuidadoras e cuidadores pelo seu dia. Vocês merecem uma missão, exercem uma das missões mais nobres da sociedade. Muito obrigado pelo carinho. E agora queremos ouvir também as pessoas que nos ajudam, nos ajudam nessa construção, na orientação, na articulação, para que a gente consiga no futuro próximo aí, quem sabe, avançarmos. No último ano a gente falou muito desse trabalho, da valorização desse trabalhador, dessa trabalhadora que tem essa missão nobre, que é cuidar. E aí eu estava falando agora para a TVLS, é preciso cuidar de quem cuida. Porque se quem cuida não estiver bem, não vai cuidar bem. Se quem cuida não estiver estimulado, não estiver valorizado, não estiver fortalecido psicologicamente, estruturalmente, não vai cuidar bem. Porque se ele não está bem, não vai conseguir cuidar de outras pessoas tão bem como merece. Por isso que a gente tem que valorizar muito as pessoas que fazem esse trabalho. E por isso eu quero ouvir aqui a composição da mesa para uma saudação e também ficar à vontade para falar o que achar importante. E vou começar aqui pela defensora pública, doutora Renata Tibiriçá ou Tibiriçá? Tibiriçá, que está faltando um acento aqui. Tibiriçá, por favor, use a palavra o tempo que você achar importante.
0: Obrigada. Boa noite a todos e todas. Quero agradecer o convite do deputado, em nome do deputado Jorge do Carmo, para estar aqui hoje. Cumprimento também o pessoal da Uniamérica, Alan, Peter, e todas as demais pessoas que estão aqui. Acho que assim, a gente hoje é um momento, na verdade, importante do Dia Nacional de Celebração, de celebração do Dia Nacional do Cuidador. Mas eu acho que assim, a gente precisaria falar um pouquinho sobre a importância do cuidado, e principalmente tanto de quem é cuidado como do próprio cuidador ou da cuidadora, que eu acho que nesse momento a palavra é cuidadora e não cuidador. A gente tem uma política nacional de cuidado, mas essa política ainda ela não saiu do papel. A gente já tem aí não exatamente diretrizes, mas já algumas atividades que estão sendo feitas por parte do Ministério do Desenvolvimento Social, com a realização de algumas formas de financiamento até, e numa tentativa de adesão de alguns estados, então são alguns programas piloto, para que a gente possa, de fato, garantir que essa política nacional de cuidados ela possa se tornar uma realidade. Mas quando a gente fala de cuidado, para além de a gente falar da pessoa que é cuidada, e aí os dois públicos que são, talvez, os mais relevantes, e aí, na verdade, são três públicos, mas os dois deles têm uma relação direta com a nossa atuação na Defensoria Pública, que são as pessoas idosas e as pessoas com deficiência. Mas não são as pessoas idosas, pela Política Nacional de Cuidados, no público-alvo, não são quaisquer pessoas idosas ou pessoas com deficiência, mas aquelas que, de fato, elas têm uma dependência, né? E, de fato, elas necessitariam desse cuidado, né? Cuidado para as atividades da vida diária. Só que nessa análise que eu fiz, e inclusive a gente lançou um livro, né, e vai ter um lançamento agora aqui em São Paulo, feito por defensoras públicas especialmente, né, comentando a Política Nacional de Cuidados, artigo por artigo. Então eu analisei esse artigo 8º especificamente, né, sobre o público-alvo. A gente verifica que ainda existe uma dificuldade para a gente definir quem de fato são essas pessoas que são as pessoas público-alvo do cuidado. A gente sabe que são pessoas idosas, pessoas com deficiência em situação de dependência, sabe que são crianças e adolescentes também, né, principalmente na primeira infância. Mas a gente tem uma dificuldade ainda para definir, porque no caso das pessoas com deficiência, não sei se vocês sabem, nós não temos sequer os instrumentos na avaliação biopsicossocial para definir quem são as pessoas com deficiência. Hoje, a definição da pessoa com deficiência ela é feita com base num modelo médico, não num modelo social, em que a gente identifica as pessoas com deficiência a partir da CID, da Classificação Internacional de Doenças. Mas não necessariamente a pessoa com deficiência é aquela que tem a CID XYZ, né? Mas sim aquela pessoa que tem impedimentos de longo prazo, de natureza física, mental, intelectual, sensorial, que em conjunto com barreiras vão obstruir a participação dela em igualdade de condições com as demais pessoas, né? Então, eu acho que a gente já tem um primeiro desafio aí para poder definir quem, de fato, em relação às pessoas com deficiência, são público-alvo. Em relação às pessoas idosas, a gente tem a política de saúde da pessoa idosa e talvez torne um pouco mais fácil, porque tem um instrumento lá específico para definição de quais são as pessoas idosas que têm uma situação de dependência. Mas isso já é um dos primeiros desafios para a gente poder identificar. Porque não é todo mundo que precisa de cuidado. Embora o cuidado ele seja essencialmente importante, e é uma coisa que pouco se fala, que o cuidado ele é essencial para a própria existência da vida humana. O cuidado ele inicia lá, né, no nascimento da criança e vai até a velhice. Então, quando a gente não tem como a gente pensar que uma pessoa consegue viver sem em algum momento ter sido cuidada ao longo da vida dela, né? E isso tem um fator importantíssimo, inclusive, para a ação de riqueza da questão do próprio desenvolvimento econômico. A gente precisa garantir, por exemplo, cuidado de crianças e adolescentes para garantir que a gente tenha gerações futuras. A gente precisa garantir cuidado de criança e adolescente também para que a mãe possa trabalhar, a mãe e o pai possam trabalhar, né? E pouco se pensa isso, sempre se pensa o cuidado de um ponto de vista que é um gasto. Ele é um gasto que esse gasto ele não tem um retorno, mas ele tem um super retorno para a sociedade. E é isso que a gente precisa também trazer nas nossas discussões aqui. E de outro lado, né, para falar do outro público, né, para também não me estender muito aqui, é a questão, na verdade, das trabalhadoras, né? E aí entra toda a discussão que a gente está fazendo, de alguma forma, aqui, que é a necessidade de uma profissionalização e de um reconhecimento do trabalho de cuidado, como, de fato, um trabalho. Porque se tem muito esse olhar de que o cuidado, de um cuidado como uma caridade, como um cuidado como um voluntarismo, né? Só que não. O trabalho de cuidado é tão trabalho quanto os outros trabalhos, né? E ele tem que ser valorizado nesse sentido e tem que ser remunerado nesse sentido, né? Então, as pessoas não cuidam voluntariamente. Isso vem por conta de uma ideia muito também familista a respeito do cuidado. A gente ainda tem uma política, na verdade, a nossa política é muito nessa ideia de que a família ela vai ter que cuidar. Só que a gente não tem, a gente está mudando a estrutura de família. A família não é mais a mesma que era antigamente. Porque antes, quando a gente tinha, na verdade, uma família com 12 filhos, por exemplo, né? Então, os filhos mais velhos já iam cuidando dos filhos mais novos, né? Então, existia toda uma rede para cuidar tanto das crianças quanto dos pais e das mães ali, porque eram muitas pessoas. Hoje não, a gente tem família sem filhos. A gente tem uma quantidade de idosos sozinhos que não tem ninguém. Pessoas que morrem sozinhas, na solidão total, né? E isso faz com que o Estado tenha que se implicar nessa questão e olhar de uma forma diferente. E aí eu entro, para poder encerrar aqui na minha fala, o que tem chegado, na verdade, na Defensoria? Justamente esse desafio, que é a gente garantir cuidado para pessoas idosas e pessoas com deficiência em situação de dependência, que não possuem muitas vezes família, ou que a família está preocupada com outras tantas coisas, porque hoje as mulheres trabalham, né, e precisam, não têm condições de estar ali cuidando da mãe ou do pai, né, elas têm que cuidar também às vezes dos filhos, também estão tendo filhos mais tarde, né, então torna muito mais complexo isso, e a gente recebe muitas denúncias de abandono, né, ou então denúncias de que a pessoa está ali numa situação de negligência, né. Hoje uma das maiores, se a gente pegar os dados do Disque 100, a gente vê lá que a maior forma de violência contra as pessoas idosas é a negligência, que é justamente o quê? A omissão do cuidado, né? Essa pessoa, ela fica sem cuidado. E aí a pessoa vem procurar a defensoria, normalmente um vizinho, uma pessoa que, para poder dizer, olha, tem um idoso ali na minha rua que não está tendo atendimento adequado por parte da família e nem por parte do Estado. Só que também a solução, a gente não pode pensar que para idoso é instituição de longa permanência. Esse cuidado, ele tem que entrar dentro da casa das pessoas. Muitos idosos poderiam, e muitas pessoas com deficiência, poderiam não ser também colocadas em instituições de longa permanência se a gente transferisse o cuidado para dentro da casa da pessoa. De repente, a família não vai conseguir dar o cuidado, mas a gente vai ter, por exemplo, um programa, que é essa, uma tentativa de política pública que está sendo feita, né, esse projeto que já existe, de ter o cuidador dentro de casa. Só que não é... Às vezes a gente vai precisar o quê? Remunerar, então, algum familiar, ele vai fazer um curso, vai se especializar, vai se remunerar, porque de repente tem um familiar que está disposto, ele quer cuidar, só que ele precisa saber como é que ele cuida. Ele não vai sair cuidando, né, sem conhecimento para isso. Agora, pode ter gente que não tem perfil para cuidado. E aí, nesse sentido, a gente precisa de uma outra forma de cuidado que seja fornecida pelo próprio Estado com um cuidador profissional, por exemplo, né? Então, acho que a gente precisa ter essas duas formas, tanto o trabalhador do cuidado, que seja um familiar, que seja reconhecido, remunerado, passe por uma capacitação, como a gente ter um cuidador profissional que seja remunerado pelo próprio Estado, né? Mas esses são os desafios que hoje a gente tem em termos de políticas públicas, porque senão a gente não tem mais vagas para poder colocar pessoas em instituições de longa permanência. Já não tem mais vagas. E daqui a pouco não vai ter mais entidades interessadas em realizar esse serviço, né? Porque, na verdade, assim, está se criando todo um nicho de mercado em relação aos idosos, mas não para os idosos que são público-alvo da Defensoria, mas para aqueles que são da classe A, né, que eles vão ter, prédios de apartamentos com todos os serviços, não sei o quê, custa 50 mil por mês. Quem tem dinheiro para poder pagar alguma coisa nesse sentido, né? Então, assim, a gente precisa olhar para as pessoas vulneráveis e buscar formas de garantir esse cuidado, né, para que a gente não chegue num momento em que a gente tenha situações, como já vem acontecendo em outros estados, de pessoas, de outros estados, não, de todos os países, né, de pessoas que morrem sozinhas, abandonadas dentro das suas casas, né. Bom, era isso, só para dar um pontapé inicial aqui nessa conversa, né, mas a gente na Defensoria tem trabalhado com esses desafios. A gente vai fazer, né, um evento agora, dia 20 dia 28 e 29, agora nessa semana, quinta e sexta, é o terceiro seminário sobre a Política Nacional de Cuidados. Infelizmente, não tem mais vagas presenciais, mas nós temos vagas online ainda, é possível fazer inscrição. Então, se alguém tiver interesse, para discutir justamente a questão dos cuidadores. Né? Então, focar nessa discussão. Né? O Peter vai estar lá conosco também, numa das mesas, sobre a regulamentação. E a gente vai tentar abordar todos esses temas para que a gente possa discutir, inclusive, também a questão dessa interface com raça e gênero, que também é tão relevante, tão importante e necessária de ser discutida. Tá? Obrigada.
1: Muito bem, doutora Renata. Você viu que bela reflexão, né? A gente, eu particularmente, fico pensando, cuidar é simplesmente ir lá e cuidar da pessoa. É muito mais do que a doutora falou aqui, muito mais do que muitas pessoas pensam, inclusive eu. Estou falando que, às vezes, a gente tem a sensação de que a pessoa é só ir lá cuidar, precisa de técnica, precisa de orientação, precisa de muita coisa, né? Então, é muito bom esses momentos para a gente fazer essas reflexões e também aprender, viu, doutor? Uma aula você deu aqui para nós. Vamos ouvir agora o representante da Uniamérica, Peter, vou ver se eu acerto, Kunz.
2: Isso. Perfeito. Boa tarde, boa noite a todas e todos. Meu nome é Peter, eu faço parte da Uniaméricas. Não sou brasileiro, então eu peço desculpa por qualquer problema de sotaque, vocês não estão me entendendo, mas eu acho que na maioria consigo me virar. A Uni Global é um sindicato global nos setores de serviços, inclusive o setor de saúde e cuidados. A gente representa mais de 20 milhões de trabalhadores em mais de 100 países no mundo. E a nossa sede das Américas está no Uruguai, Montevideo, não tão longe de Brasil. Eu moro aqui em São Paulo, faz uns 7 anos. Né? Então, e a gente lançou um projeto faz alguns anos que chama Rede de Cuidadoras e Cuidadores do Brasil, do qual que tem várias pessoas que participam, né, que trabalham como cuidadoras e cuidadores. Que vão falar daqui um pouquinho, né? Mas queria agradecer o deputado, né, por criar esse espaço, né, que é a terceira vez que é homenageado o trabalho das cuidadoras e dos cuidadores, muito importante. Também que reconhecer a mesa, né, porque tudo que a Uni faz é em conjunto, em parceria com os sindicatos afiliados dos setores que a gente representa. Então, aqui tem o Sindicato de Saúde de São Paulo, o Gabriel, que tem sido um parceiro principal nesse projeto da rede, e tem também a Federação dos Trabalhadores de Saúde do Estado de São Paulo, que é a Alexandra, que vai falar daqui a pouquinho também, e a reconhecer a fala da Renata, que foi muito importante, e que bom que conseguiu participar. A gente vai participar do seu evento nesta semana também. É muito bom. E aí, parabenizar todos pela participação. Então, qual que é a nossa perspectiva? Né? Como uma entidade internacional, a gente vai acompanhando em vários países o processo de criação de sistemas de cuidados. Né? Por quê? Porque aí está acontecendo um processo demográfico parecido em muitos países, né? Envelhecimento da população. Né? A gente está acompanhando isso no Brasil, mas não só aqui, na Colômbia, no Peru, no Chile, República Dominicana, vários outros países, inclusive outras regiões do mundo, Filipinas, vários outros países, que estão mais ou menos no mesmo processo, né? Que o governo está vendo a necessidade crescente, tem uma demanda crescente pela questão de cuidado. Então, se não for criado um sistema, bom, vamos olhar um pouquinho a situação de quando não tem um sistema de cuidados. O que que acontece? Cada vez mais a demanda está sendo cumprida com trabalho precário. Isso é uma das consequências de não criar um sistema de cuidados. Então, quem trabalha no cuidado, a gente percebe, está trabalhando de forma muito precária. A grande maioria delas não trabalha de formato CLT. Não todos os países têm CLT, mas aí tem o equivalente, né, que seria o contrato formal, típico, e com todos os direitos trabalhistas. Então, é muito precariedade. Isso é uma consequência. Qual outra consequência? Tem muitas pessoas trabalhando de forma não remunerada. Já foi mencionado, né? Mas eu acho que, acredito que até a maioria das pessoas que realmente fazem o trabalho de cuidado tem a tendência de ser mulher e não receber uma remuneração. Porém, a gente reconhece esse trabalho como trabalho, né? Então, aí essa é uma outra consequência de não criar um sistema de cuidados. É muita precariedade por conta de trabalho remunerado de forma precária e não remunerado. Uma terceira consequência, que eu acho que tem que ver um pouco mais de perto, são os grandes custos, e eles vão crescer no sistema de saúde. Porque aí não ter um sistema de cuidado, e principalmente orientado no cuidado domiciliar, quer dizer o quê? Aí quando acontece algum problema, e vai ter mais problemas sem cuidado, sempre tem mais problemas de saúde. Então, quem paga os custos disso é o sistema de saúde. Então, realmente, tem muitas razões, e eu acho que é por isso que a gente ficou muito empolgada aí faz uns anos que foi anunciado o Plano Nacional de Cuidados, né, que tem um esforço aqui no Brasil, mas também em alguns outros países que a gente está acompanhando, principalmente na Colômbia, República Dominicana, mas também em alguns outros, né, de criar um futuro sistema de cuidados. O primeiro passo seria definir o plano, mas depois vem a questão mais difícil, que é a legislação, né, e a regulamentação, né, que ainda não aconteceu. Então, qual o modelo de sistema de cuidados que a gente está apoiando da UNE, né? Seria não apenas olhar da perspectiva, embora que seja importante, né, a perspectiva de fornecer o cuidado. Isso é muito importante. A gente acredita que tem que garantir o direito ao cuidado. É tudo como falou a Renata. Mas tem uma outra perspectiva muito importante que a gente, que também a Renata mencionou, mas aí eu vou frisar mais um pouquinho, que não adianta fornecer o cuidado se não forem criadas boas condições para esse cuidado ser fornecido. E para a gente, isso começa com os direitos trabalhistas, né? Porque assim, com condições mais estáveis, aí vai ter um atendimento melhor, mais estável, né? E além disso, aí tem uma questão importante sobre quais os princípios, né, de um sistema que reconhece os direitos trabalhistas. Primeira coisa seria reconhecer todo mundo como trabalhador, e trabalhador digno de receber os benefícios, ou seja, os direitos trabalhistas da maioria dos trabalhadores, né? A gente acredita que todos os trabalhadores merecem esses direitos. Também tem outras categorias precarizadas, mas a gente acredita que isso é um primeiro passo importante. Mas não só isso, também reconhecer o trabalho de cuidadores, chamados cuidadores familiares ou parentais, como trabalhadores também. Eles devem ser considerados trabalhadores e receber direitos trabalhistas. Inclusive, devem receber uma remuneração por isso. Então, vinculado com tudo isso, a gente acredita que todo mundo tem o direito à representação sindical, que é lógico, né? Você é trabalhador, deve ser representado por um sindicato que pode defender seus interesses, né? Finalmente, entre os outros temas que a gente apoia na questão de aspectos de um sistema de cuidados, um sistema de formação que o governo consegue regulamentar, né? Agora, eu acho que vocês sabem, né? Aí o processo dos cursos, tem alguns cursos bons e outros cursos que não são tão bons, né? Mas um sistema de cuidados realmente vai ter um processo de credenciamento, né, para trabalhar como cuidador, mas que o próprio governo fornece esse tipo de apoio, né, que seria uma formação. E no caso das instituições privadas, aí o governo que tem que monitorar e fiscalizar, né? Então, nós acreditamos que as cuidadoras e os cuidadores têm um direito à formação, né, de alta qualidade e de forma gratuita, para ser credenciados futuramente no sistema de cuidados. E, finalmente, tudo isso tem que ser financiado, que aí vem a parte difícil, que é o apoio do Congresso para financiar e do governo, mas a gente acredita que isso é obviamente necessário se for fiscalizar, regulamentar, fornecer uma formação. Tudo isso tem que ser financiado. E, finalmente, a gente acredita que algumas cuidadoras, né, ainda tem o setor privado, mas cuidadores devem fazer parte do setor público. Inclusive, tem modelos de países onde uma conquista realmente da luta dos movimentos sociais e sindicais foi não só criar o sistema de cuidados, senão, se você cuida do seu próprio familiar, você passa por um treinamento e pode entrar, ser considerado um empregado público, cuidando do seu próprio familiar. Tem países onde esse sistema já existe. Então, eu digo, por que que o Brasil não pode? Eu acho que pode. Também os outros países que a gente está acompanhando. Então, finalmente, queria reconhecer o projeto de lei que o deputado protocolou ano passado, né, como um primeiro passo importante, né, porque embora aqui o Estado não consiga regulamentar o trabalho, consegue monitorar, consegue definir matriz curricular em comum para o Estado de São Paulo, todos esses são passos muito importantes para iniciar o processo de criar o nosso sistema. Então, aí, novamente, parabenizar todo mundo e especialmente o deputado. Obrigado.
1: Obrigado, Peter. Muito boa também sua explanação. Ouviremos agora o representante do Sindicato dos Trabalhadores de Saúde do Estado de São Paulo, Sindisaúde, e da Federação dos Trabalhadores de Saúde do Estado de São Paulo, o amigo que está do meu lado aqui, Carlos Alberto Gabriel Júnior.
3: Uma boa noite a todas e todos. Primeiramente, agradecer o convite, doutor Jorge, amigo de longa data, o Peter, Global Federação, procuradora, praticamente vocês tiram a fala, né, da gente. Que o entendimento que a gente tem é isso. Eu fico muito preocupado quando a gente romantiza o cuidado. Né, eles colocam um videozinho de uma mãe cuidando de um filho, né, de um filho cuidando de uma mãe, e aquilo é feito com muito amor e carinho, mas é feito com muitas noites em claros, dificuldade, a pessoa deixa de ter a sua vida para se dedicar à vida da pessoa amada. E esse trabalho tem que ser reconhecido, Peter. Tem que ser reconhecido com a formação tem que ter formação, além da regulamentação, tem que ser de forma gratuita, tem que ser remunerado, porque uma mãe que passa a cuidar do seu filho, ela deixa de cuidar da sua própria vida. Tudo que ela vai fazer, ela depende de outra pessoa. Hoje, doutor Jorge, está uma pessoa aqui, ela é uma cuidadora parental, ela tem um filho, né, com uma deficiência, necessidades especiais, e ela ia estar aqui, mas para ela estar aqui, ela depende de outras pessoas. Né, eu acho que tem que ser reconhecida. Tem que ser financiado pelo Estado. Esse trabalhador ele tem que ser público também, né? Eu acredito que a gente tem que ter um cadastro desses trabalhadores, inclusive para fiscalizar, né? Que a gente sabe como funciona. Tem que ter qualificação ao tempo todo, esses trabalhadores. Representação sindical também é importante, tá? Na luta dos direitos. Impressionante, o Estado de São Paulo, a gente está atrasado nesse debate, né? Porque estamos envelhecendo muito rapidamente. Outro dia a gente teve um exemplo da França, que demorou mais de 100 anos para se tornar um país de idoso. O Brasil não, está sendo rápido demais esse processo. Então esse debate tem que ser feito com urgência. E aí o doutor Jorge traz visibilidade para algo que até então era invisível. Ninguém valorizava os cuidadores. Cuidar não é qualquer pessoa que chega lá vai cuidar. A gente tem que ter um entendimento. Não é fácil cuidar de alguém. Quem acompanha uma pessoa no hospital sabe da dificuldade que é. Né? Então, a gente tem que ter todo esse entendimento, tudo isso. A regulamentação, ela tem que sair a nível nacional. Né? E São Paulo sempre dá iniciativa. Né? Por mais que seja a nível nacional, cabe a gente pressionar. Dentro dessa casa, debate do dia a dia nos locais de trabalho. É isso, o governo tem que financiar tudo. Tem que fazer esse financiamento. É um descaso complicadíssimo. O Centro de Saúde de São Paulo, junto com a Uniglobal, o doutor Jorge, a gente está empenhado nisso o tempo todo. Esse debate a gente vai estar levando para o nosso próximo congresso, que vai ser realizado esse ano, para estar levando para toda a categoria. Cada 3 anos nós fazemos esse congresso. Vamos estar levando para dentro do sindicato esse debate, que não pode deixar assim. Um dia todos nós vamos precisar de cuidadores, né? Que nem a procuradora falou, as famílias estão mudando. Não tem mais aquele monte de filho que a maioria ia trabalhar, falar, você cuida da mãe, não? Tem famílias que é 1, 2 filhos só. trabalho que a gente faz, eu trabalho como desinsetizador, a gente visita muitas casas que muitas vezes o filho foi embora, o marido faleceu e a pessoa está lá sozinha, sem ninguém para estar cuidando dela. Eu estou falando de pessoas com dinheiro, né? Agora a gente pensa numa família sem essas condições financeiras, precisando desse cuidado. Como é que se dará isso? Vai depender do vizinho? Vai depender daquela pessoa que muitas vezes faz por obrigação? Não é triste quando a gente vê isso. Então é isso, gente. A gente vai estar levando esse debate para dentro do Centro de Saúde. Muito obrigado, doutor Jorge, mais uma vez, Peter. E vamos continuar nisso.
4: Obrigado, Carlos Gabriel. É verdade, o Estado não pode fechar os olhos, né? E fingir que não é com a gente, não é com o Estado, não é com essa casa, não é com o Estado. É com essa casa, sim. É com essa casa, é com o Estado de São Paulo, é com o governador, é com os prefeitos das cidades, é com o sindicato, é com a sociedade. Isso é uma situação da sociedade. Não é um problema das cuidadoras, é um problema da sociedade. Sim, é. Problema, quero dizer, no melhor sentido possível. É uma coisa que precisa ser resolvida e valorizada. Quero o Carlos Alberto Gabriel Júnior, ele é secretário do Sindicato de Saúde, do Sind Saúde, não é isso? E agora sim, representante da Federação dos Trabalhadores de Saúde do Estado de São Paulo, Alessandra Silva, que é diretora.
5: Boa noite a todos e a todas. A parte difícil ficou para mim, né? Depois de todas essas falas importantes, né? Mas eu quero reafirmar, sim. Primeiramente, eu quero parabenizar, né, o nobre deputado pela iniciativa, né? Já é o segundo ano que a federação está nessa sessão de extremamente importância, né? E relevância em prol dos cuidadores e das cuidadoras, né? Concordo plenamente que todos nós precisamos de cuidados, né? De reconhecer essa categoria, né? Os cuidadores. E também eu quero salientar a importância dessa implementação desse projeto que regulamenta o exercício da categoria, garantindo o reconhecimento profissional, a valorização de direitos de melhores condições de trabalho para todos os cuidadores e cuidadoras. E também salientar que é fundamental destacar a importância de um sindicato para a representatividade desses trabalhadores. Um sindicato forte, combativo, comprometido com a defesa dos trabalhadores e das trabalhadoras. E é através de uma organização sindical, a categoria ganha voz, ganha força, visibilidade, representatividade para lutar por salários dignos, valorização profissional, direitos, ter os seus direitos garantidos e as condições justas de trabalho, que hoje, infelizmente, vocês não têm, que não são adequadas, né? E nenhuma conquista, ela acontece sem uma união, uma mobilização. Por isso que é importante nós nos unirmos cada vez mais, né? E sim, eu acho, ano passado eu tive aqui e falei da importância de nós fazermos mais movimentos, de pressionar, né? Quem está lá em cima para essa regulamentação, né? Porque é triste, é uma profissão tão importante, né? E ainda não ser reconhecida, tá? E aqui eu quero deixar os cumprimentos, o abraço do nosso presidente da federação, o senhor Edson Laércio de Oliveira, e da nossa vice-presidente Juliana Machado, tá? Parabéns a todos os cuidadores e cuidadoras pelo trabalho tão importante realizado todos os dias, que a categoria siga unida, fortalecida, cada vez mais em prol da valorização de vocês. Meus parabéns a todos, tá?
4: Muito obrigado, Alessandra, pelas suas considerações. Dando sequência aqui à nossa solenidade, vamos agora, antes de passar a palavra para as pessoas que estão inscritas aqui já previamente, vamos pedir para passar um filme aí da Uniglobal. Segundo eles, é 1 minuto e meio.
6: Todos e todas, em algum momento da vida, necessitamos cuidar. 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
4: Muito bom esse vídeo, hein? E agora sim vamos ouvir aqui as pessoas que fazem esse trabalho na prática, no dia a dia lá, e as suas reflexões. Só pediríamos, até para a gente cumprir aqui o nosso horário, podemos combinar 3 minutos para cada fala? Eu não vou ficar aqui interrompendo, porque não acho elegante, né? Mas só para a gente combinar, para a gente não estender muito, por conta aí também do horário da gente encerrar aqui a atividade. Então, ouviremos agora uma das cuidadoras, que é a Elza Dias.
7: Olá. Quer falar? Boa noite a todas aqui. Vou tentar ser bem breve, né? Eu me chamo Elza, moro em Guarulhos. E há um pouco mais de 6 anos, sou cuidadora, já passei para cuidar em hospital, em casa de repouso particular. E atualmente agora eu estou trabalhando pela agência. E como todas as áreas que eu trabalhei com suas dificuldades, a agência não é diferente, né? Eu até achei muito mais dificuldade pela agência, né? Porque você, a sua carga horária, se ela for ou de manhã ou à noite, é um valor só. Em cima desse valor, você precisa tirar a sua condução, caso se precisar de alimentação também. No final, a sua hora sai menos de R$10, entendeu? E a carga horária, ela não é pequena, ela é uma carga horária grande. E você não consegue se manter cuidando só de um idoso. Você tem que ir atrás de outro paciente para você cuidar, para que no final do mês você consiga arcar com suas despesas, tá? E assim, aí também outras dificuldades, você não tem o direito de ter umas férias, né, de você se programar nada, você fica limitado àquilo ali, né? E eu acho que tem que ter um olhar para isso, porque a gente sobrecarrega, né? Você não se mantém com só cuidando de um idoso. Você precisa de mais um outro, que você vai sair de um trabalho, você vai entrar em outro. E no final, outra coisa também, você não tem um horário de descanso, né? Então, assim, você entrou, você, da hora que você chega, da hora que você sai, você está ali responsável pelo aquele idoso, independente também do horário, de noite ou de dia. E eu acho É isso que termina a gente sobrecarregando sobre isso, sabe? Então, assim, é muito importante. Eu fiquei muito feliz por ter conhecido a UNE, porque me senti representada, né? Em um olhar que eu achava que nem existia esse olhar para essa profissão aí que está crescendo. E a gente não tem nenhum... nada que nos, que nos assegure, se acontece um acidente, alguma coisa. A gente para pensar nisso também, porque nós somos seres humanos e estamos expostos a tudo, sabe? Então, não tem nenhum seguro, sabe? E isso é bom, os nossos governantes ter um olhar para isso, né? Para esse trabalho que está crescendo, mas sem nenhum seguro trabalhista, né? Essa é a minha fala, né? Eu agradeço esse lugar de fala, né? E vamos torcer para que a gente consiga, né, vencer essa batalha aí. É isso.
1: Muito obrigado, Érica. Érica, aqui é o lugar de dar voz às pessoas, né? Aqui é a casa de dar voz às pessoas, que aqui é a casa do povo, né? Você viu que a Érica falou, as reflexões dela, antes de passar para a próxima? A gente está discutindo no Brasil, e vamos aprovar com fé em Deus lá no Congresso, o fim da escala 6x1. Nós estamos falando de exaustão, de condições de vida, e do trabalhador, a trabalhadora ter tempo para ficar com a família, para passear, para ter, né, oportunidade de descansar também, psicologicamente. Mulheres, principalmente você, mulheres, que trabalham fora e quando chegam em casa trabalham mais do que fora.
7: Exatamente.
1: Então, nós estamos falando disso, também de qualidade de vida, né? E esse trabalho, ele é exausto e quando chega em casa você não tem descanso. Ou então tem que trabalhar noutra atividade, como você mencionou aqui.
7: Eu saio de um, vou para outro.
1: Imagino. Está vendo isso aí? Isso não é um problema seu, isso é um problema da sociedade. Na verdade, que a gente precisa nos debruçarmos a ele. Agora ouviremos a também cuidadora Érica Campelo Suenega. Acertei, não?
8: Suenaga.
1: Eu que li errado, Suenaga. Érica Campelo Suenaga.
8: Correto.
1: Por favor.
8: Boa noite a todos. Eu sou profissional da enfermagem, trabalho durante há anos no cuidado, né? E esse cuidado, ele é feito tanto hospitalar como domiciliar. E sempre vivi o cuidado como uma profissão. Porém, recentemente, eu acabei tendo que vivenciar esse cuidado também dentro da minha própria residência, né? Eu tive que parar a minha vida profissional também para cuidar de um familiar. Vocês acabaram definindo muito bem os vários tipos de cuidados e os vários tipos de famílias que nós temos, né? E com essa pausa na profissional, eu acabei entendendo de uma forma muito mais profunda como que é complexo essa arte do cuidar. Porque não é apenas você dar a medicação, acompanhar na consulta, você tem que abrir mão de horas de descanso, você tem que readequar a sua vivência para a rotina, tem um desgaste emocional, o físico, o financeiro também. E muitas famílias passam por isso diariamente, sem qualquer tipo de rede de apoio, sem condições de contratar também um cuidador. Uhum. E isso, são inúmeras pessoas que estão passando por isso, sem receber qualquer tipo de ajuda financeira. E elas acabam adoecendo também nesse processo. Elas acabam acompanhando os familiares e acabam adoecendo também. E é por isso que é tão importante essas propostas, né, que visam regulamentar e financiar essa área do cuidado. Eu fui pautando aqui para ser breve, para não me alongar muito, mas a valorização desse cuidado é dignificar a vida humana. Quando você está valorizando esse cuidado, você está dignificando o que há de mais importante no ser humano, porque é também olhar para quem está cuidando, é garantir o direito primordial de condições mínimas, que muitas pessoas não têm, porque elas não têm voz, muitas vezes elas estão sendo invisibilizadas. Então, vocês estão dando voz a isso. E para resumir, né, esse cuidado ele não pode ser um peso individual, ele tem que ser compartilhado, não só pela sociedade, mas tem que ser uma responsabilidade pelas políticas públicas também, onde que todos têm que participar. E é isso que, ao encontrar o sindicato, ao ver conhecer essas pessoas maravilhosas que estão todos trabalhando por isso, a gente se vê nesse projeto. E a gente precisa que dê continuidade a isso. Muito obrigada.
1: Muito bem. Muito boa também sua reflexão, Érica, até porque quem vive lá no dia a dia, quem sente, sabe e pode contar história para nós, histórias verdadeiras que faz a gente fazer reflexão. Ouviremos também agora a Verônica Casimiro.
9: Boa noite a todos.
1: Boa noite.
9: Eu me chamo Verônica, moro na Zona Sul. Eu atuo profissionalmente na área de cuidados desde 2006. Eu faço parte da rede Uniglobal, a rede de cuidadores e cuidadoras do Brasil desde 2024, e desde lá eu venho aprendendo cada vez mais o quão é importante a gente conhecer que a gente tem direitos, os direitos nossos e de todos os trabalhadores, né? Dos cuidados. Talvez alguns de vocês lembrem que o ano passado eu trouxe aqui a situação que eu passei trabalhando como cuidadora, onde eu fui responsabilizada financeiramente pela internação de um paciente. Além da carga horária absurdamente exaustiva que eu passava. E aí, para corrigir esse erro, né, eu tive que buscar ajuda da justiça. Hoje eu trago mais um tema importante, que são essas jornadas exaustivas, que são frequentemente impostas e a gente acaba aceitando por necessitar economicamente disso. São jornadas intensas, além de acúmulo de funções. Hoje, eu trabalho num lugar, assim como acredito que muitos dos meus colegas aqui, onde a gente, além de cuidar do idoso, trazer todos os cuidados e responsabilidades, nos são impostas condições bem dignas. A gente, muitas vezes, para não deixar esse paciente passar nenhum risco, a gente acaba contendo nossas eliminações fisiológicas, então a gente acaba não tendo praticamente tempo nem de ir ao banheiro. Alimentação, você tem que comer correndo, você não tem uma hora de descanso para comer de forma decente, né? Além de remuneração cada vez menos valorizada. Né? São muitas cobranças e menos valorização. E dentro dessas cobranças, se acontece algo, você faz. Se você não fizer, você já é colocado de lado porque vai ter alguém que aceite. E se você também vier a fazer e acontecer algo com o idoso, a responsabilidade é toda sua. Né? Eu acredito que deva ter minimamente uma regulamentação que nos dê direito a ter momentos de alimentação, momentos de descanso dignos, né? Já que são cargas horárias tão exaustivas. E também não ter acúmulos de função. Eu também trabalho em agências, né? Em cooperativas, em agências, e as condições são ainda piores, ainda mais precárias. E a remuneração também é bem mais difícil. Você acaba tendo contas para a agência, onde você está trabalhando, e para a pessoa que te comanda dentro da casa naqueles cuidados. Eu acho importante a proposta do deputado e das demais propostas aqui colocadas para começar a monitorar as atividades das empresas de home care e criar uma estrutura de apoio para que nós, trabalhadores no cuidado, tenhamos mais dignidade e visibilidade. Tanto para melhorar a vida de nós, trabalhadores nos cuidados, mas também dos pacientes. Eu agradeço a atenção de todos vocês.
1: Muito obrigado, Verônica, pelas suas
4: ponderações, considerações que são todas relevantes, de todas as três que falaram aqui, representando, né, e falando dos, representando as cuidadoras do Estado de São Paulo, e vocês não vieram como representante delas, mas eu digo que vocês representam, né, porque são as pessoas que estão lá, aí no dia a dia, passando por essas dificuldades que foram

0: Está faltando uma cuidadora? Você? Me desculpe, aqui não estava aqui, não, tá bom? Mas vamos ouvir a Isabel. Isabel de quê, Isabel?
1: Isabel Cristina de Lolo.
0: Tá, vamos ouvir. Aqui a gente não ser, né, não cerceia as pessoas para falar. Aqui não, tem que falar, tá bom? Eu não estava na lista aqui, por isso que eu não falei, tá? Desculpe. Tá bom?
1: Eu cheguei atrasada.
2: Então fala.
1: Boa noite a todos. Eu me chamo Isabel, moro próximo ao Parque do Carmo. Já faz um ano que eu participo da Rede de Cuidadores do Brasil. E eu acredito que a importância do curso para cuidador contribui para que sejamos profissionais conscientes dos nossos direitos e nos dê boas condições de trabalho para evitarmos acúmulos e desvio de função. Eu fiz o curso de cuidador de idoso no CEL do Parque do Carmo pelo SENAC, com uma carga horária significativa e com aula teórica e prática. Eu aprendi sobre o que é para fazer e não fazer, por exemplo, separar o serviço de cuidadora do serviço de doméstica, que não sobrecarregue esforços físicos e mentais tanto para o cuidador como também para os nossos pacientes. O papel da cuidadora é garantir o bem-estar físico e emocional do idoso, além de cuidar da sua higiene, alimentação e medicação. Eu auxilio também no banho, na escovação, na troca de fraldas e medicação, administração de remédios via oral, nos horários corretos e acompanhamento em consultas ou exames. Eu auxilio também na locomoção e estímulo locomotivo. Entendo que esse curso não é acessível para todos, né? Eu só consegui por se tratar de um curso gratuito pelo SENAC, que existe bolsa de estudo e as vagas são limitadas também, tem essa. Infelizmente, essas diretrizes que são ensinadas nos cursos ainda não foram formalizadas. Muitos familiares de pacientes exigem que façamos serviços além de dos cuidadores, serviços de doméstica dentro da casa. Então, nós, como Rede de Cuidadoras, estamos lutando, junto com outras entidades de cuidadores, para tornar essa regulamentação uma realidade. E apoiamos a proposta como o PL do deputado Jorge, para aumentar o acesso aos cursos, para que todos e todas no estado de São Paulo tenham a mesma oportunidade para a formação que eu tive do SENAC. Então, eu agradeço pela oportunidade. Muito obrigada.
0: Tá bom, agora sim. Corrigida aqui a pequena falha. Nós vamos entregar, aqui tem a alegria de entregar uma simples homenagem aqui às instituições que reconhecidamente têm feito atuação em prol das cuidadoras e cuidadores, além de atuarem na construção de uma política nacional e estadual para que haja reconhecimento da categoria profissional, mas também para melhor cuidado da população. Essa homenagem é do nosso mandato, esse que vos fala, deputado Jorge do Carmo, por esse dia, 26 de maio de cada ano, a gente ter a alegria de homenagear as pessoas que fazem esse brilhante trabalho e que também fazem essa defesa nas suas instituições, no sindicato, as lutas cuidadoras e cuidadores. Vou para aqui o homenageado. Quer ficar aqui? Você quer me ajudar lá? Vou chamar o Peter para me ajudar aqui nessa condução. Vamos lá. Primeiro recebesse um certificado nosso aqui, um diploma, a representante da Federação dos Trabalhadores da Saúde do Estado de São Paulo, a Alessandra Silva, né?

0: Agora eu vou chamar aqui para receber também essa simples, mas importante homenagem, o representante do Sindicato dos Trabalhadores de Saúde do Estado de São Paulo, o nosso amigo Carlos Gabriel. E vou pedir para o Peter entregar aqui. Agora a homenagem é coletiva para todos que fazem parte da rede de cuidadoras e cuidadores do Brasil. Passem vocês para frente aqui.
1: Também presidente da Associação de Moradores do Jardim Salta Velho.
2: A tua família é de lá. É a tua de lá, minha amiga.
0: Eu ganhei a noite pelo carinho da senhora, viu? Deus abençoe. Bom, senhoras e senhores, eu fico muito orgulhoso de poder, junto com vocês, a gente fazer essas reflexões, doutora, e todos vocês, todos representantes dessa mesa e as pessoas que falaram, as cuidadoras que falaram aqui, as representações. Muito feliz de poder, junto com vocês nessa trincheira, a gente lutar, fazer tudo que estiver ao nosso alcance. Como eu disse antes, essa é uma demanda dessa casa, essa tem que ser uma demanda do governo federal, do governo estadual, dos governos municipais, dos parlamentos. Essa tem que ser uma demanda da sociedade em geral, organizada e desorganizada, porque precisa organizar aquelas que estão desorganizadas, na verdade. É um desafio enorme, e por isso que eu quero dizer para vocês da minha alegria de ter proporcionado, né, apresentado esse projeto de lei, esse espírito sancionado. Só faltava o vetar, né? Porque ele gosta de vetar projeto aqui, viu? Ele já tem, vai ganhar um título de vetador geral do Estado. Tem um dia do vetador, do veto geral. Mas esse, graças a Deus, ele teve consciência e não vetou esse projeto, porque seria um absurdo, mas graças a Deus está aprovado, é uma lei, e agora a gente tem que, além de regulamentar, trabalhar para que ela seja implementada cada vez mais, no sentido de fortalecer as cuidadoras e cuidadores do nosso Estado, tá bom? E com essas palavras, eu quero agradecer a contribuição de todos, da minha assessoria, que ajudou muito na organização, né, coordenada aqui pelo nosso chefe de gabinete, Dr. Hildo, a nossa, nossos gabinetes, as pessoas que trabalharam, a nossa assessoria que veio, que estão aqui, que contribuíram direto ou indiretamente para a realização desse evento. Zé Roberto, que trabalhou muito na preparação, na organização, e a todos vocês que nos ajudaram nessa empreitada que não é minha, é nossa, e por isso eu quero agradecer a oportunidade de todos e encerrar a nossa homenagem com essas palavras e uma salva de palmas para todas as cuidadoras. Muito obrigado a todos que compuseram a mesa, que todos estão aqui, todos vocês. Encerrando isso aqui, boa noite a todas e a todos. Muito obrigado pela oportunidade.

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2: Mulheres parlamentares e pré-candidatas lotam a Assembleia Legislativa. Em pauta, o combate ao uso da inteligência artificial para propagar misoginia durante as eleições de 2026. Jovens que transformaram um apartamento em laboratório de tecnologia vão representar o Brasil em feira de robótica na China. As estudantes criaram um robô humanoide com cano de PVC, algodão e papelão.
3: Isso significa muito pra gente, porque nós somos uma equipe composta por duas meninas, uma equipe independente também. Então foi uma batalha muito grande nossa e que tem uma conquista surpreendente.
2: O PIB do Brasil cresceu 1,1% no primeiro trimestre de 2026. A agropecuária e a indústria puxaram os bons resultados. E ainda, as deliciosas comidas quentes para aquecer o inverno paulistano.
4: Esse clima frio é muito importante para a gastronomia aqui de São Paulo. É quando as vendas dobram, em alguns casos até triplicam. E são em lugares como este aqui que o frio e a gastronomia se encontram. Uma combinação perfeita para encarar um dos períodos mais frios do ano.
2: É agora no Jornal da Lesp. Uma excelente noite para você que está ligadinho com a gente aqui na telinha da TV Alesp. Muitíssimo obrigada pela sua companhia. Além dessas notícias que você acabou de conferir, tem muito mais, especialmente tudo o que acontece aqui na Assembleia Legislativa. E você já sabe, eu não ando sozinha. A gente começa essa edição com o nosso giro de repórteres. Bruno Oliveira chegando com a gente, está acompanhando o evento aqui na casa a respeito do transporte público, né, Bruno?
5: É isso mesmo, Camila. Boa noite para você, boa noite a todos. Camila, eu estou aqui no plenário Tiradentes, onde começou há pouco o seminário Integração de Transportes na Região Metropolitana de São Paulo, que discute as possibilidades de integrar o transporte público nas 39 cidades, nos 39 municípios da Grande São Paulo. Daqui a pouco eu volto com mais informações. Camila?
2: Tá certo, tô te esperando. Do Bruno, a gente passa aqui pro outro lado para conversar com o Fábio Oliveira, que também tem destaques da Assembleia. Conta para nós, Fábio, uma boa noite.
6: É isso mesmo, Camila. Boa noite para você, boa noite para quem acompanha aqui o nosso Jornal da Lesp. A gente fala ao vivo, direto do auditório Franco Montoro, onde daqui a pouquinho acontece o lançamento do livro A Unidade Corpo de Cristo. O solicitante dessa homenagem aqui, desse lançamento, é o deputado Rodrigo Moraes. Daqui a pouquinho a gente vai bater um papo com o autor deste livro para contar um pouco mais sobre como ele se inspirou para escrever sobre esse tema. Camila?
2: Tá certo, estou esperando vocês daqui a pouquinho. Você que está do outro lado da tela, não saia daí. Nós voltamos em poucos minutos. Ainda hoje tem sessão solene com entrega de colar de honra ao mérito legislativo e também tem festa junina aqui no Jornal da Lesp, viu? Tô te esperando, não saia daí. 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
2: Agora sim, primeiro bloco começando aqui no Jornal da Lesp, a gente já vai direto lá para o auditório Franco Montoro, aqui da Assembleia Legislativa, conversar com o repórter Fábio Oliveira. Ele está acompanhando o lançamento do livro Unidade, Corpo de Cristo. Fábio, importante esse evento, né? Principalmente para quem valoriza a questão religiosa, né? Conta para nós.
6: Exatamente, Camila. Uma boa noite para você, boa noite para quem acompanha o nosso Jornal da Lesp novamente. É basicamente isso, né? Então, um livro muito importante, muitas pessoas já chegando aqui, né? Nós vamos conversar com o escritor, autor desse livro aqui, que é o senhor José Carlos Marion, que veio gentilmente atender a gente para falar um pouquinho mais sobre esse livro, né? Doutor, obrigado por atender a gente. E queria que o senhor explicasse um pouquinho sobre a inspiração, como que veio a ideia para escrever esse livro. Boa noite.
8: Boa noite. Eu tenho um trabalho já há algum tempo para a unidade do corpo de Cristo, unidade da igreja. Infelizmente, a nossa realidade é uma realidade de divisão. Nós temos muitas divisões. Calcula-se que a gente tenha hoje 50 mil denominações cristãs no Brasil e no mundo, né? E o nosso objetivo é exatamente fazer com que essas barreiras, esses muros que foram levantados, sejam derrubados, né? Porque a palavra de Deus diz que Jesus já derrubou na cruz o muro que nos separa, as paredes que nos separam, né? E antes de Jesus ir para a cruz, ele fez uma oração ao Pai, a Deus, né? Pedindo para que nós fôssemos um, para que a igreja fosse uma. Infelizmente, isso não tem acontecido. Então, nesse livro, nós trabalhamos exatamente com essa proposta de buscarmos, assim, arrependimento, de nos amarmos mais, de fazer com que a gente realmente atenda essa oração que Jesus fez para sermos um como Ele e o Pai são um. Essa é a proposta.
6: Agradecer ao senhor aqui por atender a gente gentilmente. E a gente fala o seguinte, né, Camila? De extrema importância, vou pedir para o Zé só mostrar rapidamente, né? Está acontecendo aqui, né? O pessoal chegando aqui. Daqui a pouquinho vai ter uma noite de autógrafos aqui, né?
8: Nós vamos estar lançando o livro nessa oportunidade. É uma honra estarmos aqui na Assembleia. Nós agradecemos muito por essa porta que vocês têm aberto aqui. E nós vamos fazer uma noite de autógrafos.
6: Muito obrigado por atender a gente. É isso, acompanha as imagens, né, do nosso cinegrafista Ziel, mostrando um pouquinho. Daqui a pouquinho, uma noite de autógrafo. Muitas pessoas chegando aqui para essa noite e também receber um livro aqui assinado pelo senhor José Carlos Marion. Camila.
2: Legal. Obrigada, tá, Fábio, pelas informações. É isso, você que está em casa, quiser vir aqui para a Assembleia Legislativa para pegar um desses livros e também já conhecer o autor, receber ali um livro autografado, super vale a pena, viu? E olha, a Casa do Povo é, de fato, onde ocorrem as grandes discussões. A gente já muda de assunto, sai da parte da religião, da literatura, para falar sobre mobilidade. Um assunto para o repórter Bruno Oliveira, que está cobrindo agora à noite o seminário sobre transportes metropolitanos, que está acontecendo exatamente aqui na Assembleia, né, Bruno? Conta para gente qual que é o objetivo, então, né, desse seminário.
5: Oi, Camila, novamente, boa noite para você, boa noite a todos. Camila, o objetivo é discutir as possibilidades de integrar os meios de transporte dos 39 municípios da Grande São Paulo. O evento conta com a presença de parlamentares, de especialistas em transporte público e começou há pouco aqui no Plenário Tiradentes. Camila, esse evento está sendo presidido pelo deputado Maurici, que inclusive falou sobre a importância de integrar todos os meios de transporte, metrô, trem, ônibus, e eu gravei uma entrevista com ele há pouco, onde ele fala sobre o quanto essa integração vai contribuir na melhora da qualidade de vida dos usuários de transporte público aqui na Grande São Paulo. Vamos ver.
9: Grande São Paulo tem 39 municípios, portanto ela tem 39 sistemas de transporte, um por município, fora o sistema metropolitano. Além disso, você tem os modais, a ferrovia, o metrô, os barcos, até os automóveis, táxis e Uber. Então, é um debate que visa integrar esses modais todos, esse sistema todos, para que você tenha um único sistema metropolitano. que torne mais barato, ou seja, que você possa com um único bilhete ir e vir o seu dia todo, do trabalho para casa, para a escola, para os, enfim, para os lugares onde você vai usufruir do lazer, onde você vai espaço de convivência, e de uma forma mais rápida.
2: E olha, hoje aqui na Assembleia também teve uma audiência pública que discutiu o ressarcimento de descontos dos aposentados e também pensionistas do Estado de São Paulo, efetuados com a reforma da Previdência. A Lespe aprovou o projeto que interrompeu os descontos. Agora, a reivindicação é pelo ressarcimento.
10: Projeto de lei complementar de autoria do deputado estadual Carlos Giannazzi, do PSOL, prevê o ressarcimento dos valores descontados de aposentados e pensionistas para a manutenção do regime próprio da Previdência Social.
11: Contra o confisco das aposentadorias e, sobretudo, pela devolução do que foi já confiscado aqui no estado de São Paulo durante 2 anos pelo governo estadual. Nós derrubamos o confisco estadual através de uma ampla luta e agora a nossa luta é para que haja devolução.
10: A cobrança teve início em 2020 com a reforma da Previdência Estadual. Em 2022, a Alesp aprovou o fim do desconto. Aposentados e pensionistas se mobilizam pela devolução dos descontos previdenciários feitos sobre benefícios abaixo do teto do INSS.
12: O ponto primordial que eu vi nesse desconto é que foi de surpresa. Ninguém nos avisou, ninguém pediu autorização, nós não assinamos absolutamente nada.
13: E eu, como sou viúva e sou mantenedora da família, me atrapalhou muito, porque é um dinheiro que faz falta para nós, que nós ganhamos tão pouco, que isso fez muita diferença no nosso orçamento.
10: Segundo o projeto em tramitação na Lespe, os valores cobrados deverão ser restituídos em até 90 dias após a entrada em vigor da lei. A discussão reúne representantes de entidades, servidores e parlamentares que defendem reparação dos prejuízos enfrentados pelos aposentados.
14: São pessoas que ganham 1, 2, 3 salários mínimos e tiveram 14% da sua aposentadoria ou pensão confiscada. E esse dinheiro precisa ser devolvido. Essas pessoas fazem tratamento médico, elas precisam pagar aluguel, elas merecem respeito e dignidade.
15: A audiência pública hoje é para retomar os valores pagos indevidamente aos servidores aposentados e pensionistas, pagaram durante 2 anos a contribuição previdenciária, que é inconstitucional, que está sendo julgado, inclusive, lá pelo próprio Supremo Tribunal Federal.
10: Os aposentados e pensionistas afirmam que os descontos comprometeram a renda de milhares de famílias em um período de alto custo de vida. A expectativa agora é que o projeto avance na Assembleia e garanta a devolução dos valores cobrados aos beneficiários.
16: Nós estamos com todas as nossas 20 regionais do estado de São Paulo representadas aqui para pedir justiça. Justiça ao devolver o que foi confiscado no governo Dória.
2: E olha, encerra no mês de junho o prazo para ouvir a população a respeito do orçamento público. E a Assembleia Legislativa está percorrendo várias cidades aqui do estado de São Paulo para ouvir as demandas da população. A gente vai acompanhar agora imagens ao vivo, vamos colocar aqui no telão, lá da cidade de Boracéia, região central aqui do estado de São Paulo, que fica a cerca de 228 quilômetros aqui da capital. A audiência pública, então, do orçamento está sendo realizada lá, os deputados estão em diálogo com toda a comunidade. Quem está falando agora, vamos ouvir um pouquinho, vamos ouvir um trechinho aqui, o deputado Enio Tato, do PT.
17: Complica o hospital do servidor público. Complica as parcerias que tem com as Santas Casas que vocês falaram tanto aqui. Não tem repasse, não tem credenciamento. Muitas Santas Casas saíram, né? Não adianta o governador colocar alguma coisa que ajuda a Santa Casa, como o prefeito colocou no início, mas se ele tirou dinheiro do IANSP, aí a parceria com o IANSP não existe mais. Os hospitais filantrópicos, né? As entidades. Então você cria um problema que é uma cadeia na saúde. Então, governador, primeira coisa, colocar o dinheiro no IANSP para atender essa parte, essa demanda e essas parcerias. Uma outra coisa que a gente tem que falar muito aqui é a questão da assistência social. Assistência social no estado de São Paulo. Quando você fala de assistência social...
18: Tá certo. Você acompanhou aí um trechinho da fala do deputado Enio Tato. Essa é uma audiência pública realizada em várias cidades aqui do estado de São Paulo, justamente para os deputados acolherem as demandas e decidir junto com a população quais são as áreas que serão prioridades no orçamento do ano que vem. No próximo semestre vai ser votada a lei orçamentária anual, quando tudo isso que foi discutido com a população deve sim ser levado em consideração. E ó, a gente faz uma pausa rápida aqui no Jornal da Lesp, não saia daí, nós voltamos em poucos minutos.
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18: De volta com o Jornal da Lesp. Olha, aquela mulher que ligou para a polícia, você deve se lembrar, disfarçando que estava pedindo uma pizza sem levantar qualquer tipo de suspeitas do agressor, recebeu uma visita inusitada. A polícia militar, que ajudou a vítima, esteve na casa dela com um buquê de flores, gente, olha só, com girassóis. A visita foi realizada com uma das viaturas da Patrulha Maria da Penha Lilás. Essa iniciativa, recentemente implantada pela PM, faz parte do reforço do atendimento e também da proteção de mulheres vítimas de violência doméstica. Segundo a polícia, o agressor teria machucado a mulher e a filha dela, de 3 anos, que precisou de atendimento médico. O homem tentou fugir, mas foi preso. E esse caso, ele foi registrado como lesão corporal, ameaça, violência doméstica e também posse ilegal de arma de fogo. Olha só, né? Que perigo que essa mulher passou nessa situação dentro de casa, mas teve ali, encontrou uma forma, né, com código para pedir ajuda e o preparo também da polícia militar para atender de prontidão esse pedido de pizza, que na verdade era um pedido de socorro. Você confere agora outras notícias do setor policial.
20: A Polícia Federal prendeu 8 pessoas no Aeroporto Internacional de Guarulhos nos últimos dias com o apoio de um cão farejador na pista de pouso. Os agentes localizaram 2 malas que vinham de Dubai com 30 quilos de skunk, uma variedade mais concentrada da maconha. Um passageiro espanhol foi preso em flagrante por tráfico internacional. Além desse caso, as fiscalizações da PF no aeroporto resultaram na prisão de outros 7 suspeitos por crimes, que vão desde estelionato e associação ao tráfico até não pagamento de pensão alimentícia. Um homem suspeito de integrar uma gangue de motoqueiros foi preso pela Polícia Militar. Ele é um dos suspeitos de praticar assaltos na região de Pinheiros, na zona oeste da capital. O suspeito tentou fugir após um alerta de tentativa de roubo na região. Ele foi cercado por policiais e preso no túnel Fernando Vieira de Melo. A moto dele também foi apreendida. Uma operação conjunta das polícias rodoviária e federal apreendeu quase 1,5 tonelada de maconha na SP-225, em Santa Cruz do Rio Pardo. A droga estava escondida num compartimento de carga de um caminhão. O flagrante causou um prejuízo estimado de R$1.400.000 ao crime organizado. O motorista do veículo, que não tinha antecedentes criminais, foi preso em flagrante e levado para a delegacia da Polícia Federal na cidade de Marília.
18: E olha, o PIB, que é o Produto Interno Bruto, que é a soma de todos os bens e serviços produzidos no país, cresceu 1,1% no primeiro trimestre. na comparação com os últimos 3 meses, claro, do ano anterior. Esse é o maior avanço para o período em 1 ano. Entre os principais setores que puxaram os índices está a agropecuária, que saltou 2% e puxou a média para cima. Mas a indústria e o setor de serviços também fecharam o trimestre no positivo. No total, a nossa economia movimentou 3 trilhões e 300 bilhões de reais entre janeiro e março deste ano. E se a gente olhar para o acumulado dos últimos 12 meses, a expansão ela é de 2%. Dentro da indústria, que cresceu 1%, os destaques foram a extração mineral e a construção civil. Já nos serviços, que representam a maior fatia da nossa economia, o comércio e a área de tecnologia ajudaram a sustentar a alta de 0,5%. E olha, um outro dado importante divulgado pelo IBGE nesta manhã, mostra que o consumo das famílias aumentou 1%. E por outro lado, as exportações caíram e as importações subiram, o que acaba pesando negativamente no cálculo final do PIB. E vale sempre lembrar que o PIB ele mede também o ritmo da economia e ajuda a entender o crescimento do país, mas não reflete diretamente a distribuição de renda ou a qualidade de vida de toda a população. E ainda falando sobre economia, você viu ontem aqui no Jornal da Lespe a notícia de que a Petrobras anunciou um reajuste no preço da gasolina vendida para as distribuidoras. Nós vamos recordar os valores então. 48 centavos por litro, a partir de hoje, sexta-feira. Segundo o comunicado para o consumidor final, o preço na bomba teria um desconto de 44 centavos por litro por conta daquele programa de subvenção anunciado recentemente pelo governo federal. Para a gente entender melhor esse cálculo, então, a gente conversa agora com o economista e também consultor financeiro Lucas Borges, que está aqui no estúdio com a gente no Jornal da Lespe. Uma boa noite, seja bem-vindo.
1: Boa noite, é um prazer estar com vocês aqui. E, sim, é interessante, na verdade, a gente entender esse conceito, né? A Petrobras, ela já vinha sinalizando há algum tempo. Eu estava segurando, tinha 2 anos que a Petrobras não repassava custo, inclusive por conta de toda essa crise que está acontecendo agora com a guerra, a gente realmente estava defasado no aumento. A Petrobras repassou então 48 centavos, nós temos 44 centavos de subvenção, o que é restante aí de caso de repasse, 4 centavos. Eu pessoalmente acredito que vai ser um pouco mais, por quê? 4 centavos é na refinaria. A gente não está considerando os repasses e distribuição, logística, lucro de logística e lucro também do posto de combustível. Então, eu acredito que este valor vai ser repassado um pouco mais acima. Tem sempre também aquela questão de postos acabarem abusando um pouco, né? Enfim, então, essa é uma outra questão. Mas acredito que, para o consumidor final, eu acredito que o aumento do combustível, gasolina, deve ser um pouco mais de 4 centavos, deve ser talvez aí 10, 15 centavos, por conta de toda essa questão de lucro, combustível e etc. Acho que um outro ponto legal da gente comentar é o seguinte, IPCA, a gasolina tem muito peso no IPCA, mais até do que o diesel, né? E o IPCA, o mercado já estava considerando que ele fecharia o ano em 5%, que seria acima da meta, que a meta foi estabelecida para 4,5%, né? E agora, com esse aumento do combustível, da gasolina, eu acredito que a gente pode ter uma nova precificação para o IPCA, o que deve impactar também a taxa de juros. Eu acredito que o Banco Central deve colocar um pouco o pé no freio, e com relação aos cortes de juros que, enfim, está sendo tão demandado pelo governo federal.
18: Agora, Lucas, esse programa de subvenção do governo federal, ele ameniza, né? Porque como você falou, deve ficar em 4, é a estimativa, mas pode ser maior. Para o bolso do consumidor, por litro, é um valor bem alto.
1: Sim, é bem alto. Na verdade, assim, como é que a gente chama? A gente pode chamar de um cashback, talvez, que o governo criou para dar essa subvenção e diminuir o impacto no bolso da população como um geral. Mas ainda assim eu acredito que o impacto ele é considerável por várias razões. Primeiro, Por que a gasolina é tão, ela impacta tanto, né, na vida do consumidor e, enfim, produtos, né? Tudo que é relacionado à logística, transporte, as pessoas usam hoje em dia muito aplicativo para poderem, enfim, como meio, inclusive, de subsistência, né? Então, com o aumento do combustível, eu acredito que o impacto, ele... Eu acho que as famílias vão acabar sentindo muito mais o impacto, e aí a gente também depende de fatores externos do que vai acontecer a longo prazo. Acho que uma preocupação também que nós temos é com relação a políticas públicas, né? Não sei se vocês se recordam, a Dilma, ela segurou muito combustível. Na verdade, é uma história meio complexa, né? Porque eles investiram muito dinheiro no etanol aqui, depois começaram a segurar preço ali em meados de 2012, 2014, e depois acabou estourando uma grande crise aqui. E nós, enfim, de mercado, a gente sempre tem esse receio. Mas, com relação ao aumento, eu acho que o impacto ainda não vai ser tão sentido neste primeiro momento. O impacto econômico que é tomado hoje é só médio, longo prazo.
18: Agora, de dezembro em diante, aí o que dá para esperar quando encerra esse período da subvenção?
1: Essa é uma boa pergunta. De dezembro adiante, a gente depende de fatores externos também e também de um cenário eleitoral que é incerto. Aqui a gente não sabe qual que é o candidato que vai entrar, se é o A ou se é o B, mas eu acredito que, independente de quem entre no governo, vai pegar um cenário extremamente desafiador para 2027, com uma taxa de juros que eu acredito que vai persistir como alta, o que atrapalha o endividamento das famílias e empréstimo, financiamento e, enfim, etc. Isso também impacta produtos, porque tudo que é produzido, você tem uma cadeia que é movimentada com taxa de juros. Acredito que a inflação, enfim, se realmente fechar acima da meta, que é o que a gente acredita que vai acontecer, vai ser um período complicado para janeiro. Tudo bem que a gente tem um reajuste aí para salário mínimo, mas ainda assim acredito que vai ser, enfim, um desafio a ser superado. E aí o restante também a gente depende de fatores externos, né? Comportamento do dólar, a gente está realmente conseguindo surfar um período bom do dólar agora. E também, obviamente, toda a questão da guerra e como que isso vai se resolver, valor do petróleo, como que vai ficar o preço do barril de petróleo, que está acima de 100 dólares agora. É muito complicado a gente conseguir precificar. Se a situação continuar na situação que está agora, né? Enfim, se o cenário econômico continuar desse jeito, eu acho que o país vai ter que tomar algumas outras medidas e aumentar a produtividade. Você falou do PIB, PIB ele mede produtividade, né? Não necessariamente pessoas trabalhando, ou, enfim, então aumentar a produtividade eu acho que é o grande desafio aqui no Brasil.
18: Capacidade de produção.
1: Exatamente, produtividade não só... produtividade, eu acho que é muito complexo isso, né? Porque eu vi um estudo que falava que um brasileiro equivalia a, aliás, quatro brasileiros equivaliam a um americano. Enfim, né? Eu não sei de onde eles tiram exatamente esse dado, porque eu vejo que as pessoas trabalham e muito aqui. Eu acho que o grande problema é aumentar a escala. A escala é que é um grande problema, assim, de produtividade, quando a gente fala, né? De produzir riqueza e de você conseguir aumentar, como que a gente chamaria, aumentar a distribuição para as pessoas terem mais e, obviamente, o preço cair, né?
18: Tá certo. Lucas, muito obrigada pela sua participação com a gente aqui no Jornal da Lesp.
1: Eu que agradeço. Obrigado.
18: E você que está com a gente, olha só, a gente muda de assunto agora, porque o Brasil registrou 30 casos de retaliação de gênero contra mulheres logo depois das eleições municipais de 2024. A rede Enxame, criada para combater esse crime, debateu agora há pouco aqui na Assembleia Legislativa os mecanismos de proteção para garantir às mulheres e também a segurança das mulheres na política.
0: Parlamentares e pré-candidatas na eleição deste ano lotaram o auditório Franco Montoro para o encontro da rede Enxame. O evento, que faz parte do segundo Festival MEL, Mulheres em Luta, debateu o impacto da misoginia e do uso da inteligência artificial para prejudicar a carreira política de mulheres.
21: A gente luta muito para que as redes sociais, as big techs, que lucram muito com o ódio que é praticado contra as mulheres nas redes sociais, sejam responsabilizadas diante disso. Não pode ser que não haja, que a internet seja terra de ninguém e que as redes sociais da mesma forma. Então nós cobramos que haja uma regulamentação. Mas nós também achamos que é muito importante que haja uma forma de desmonetizar esses canais e esses influenciadores que lucram com esse tipo de crime, né? Com esse tipo de violência de gênero que é praticado contra as mulheres.
0: Segundo dados do Laboratório de Pesquisa em Internet e Redes Sociais NetLab da UFRJ, mulheres têm 27 vezes mais chances de serem assediadas ou atacadas no ambiente virtual.
3: Se a gente está precisando de mais mulheres para que os direitos das mulheres avancem e a gente tem a priori barreiras que impedem que essas mulheres cheguem à política, a gente está num ciclo vicioso que precisa ser quebrado para que a gente possa avançar nessas pautas. Porque, como eu coloquei, tem determinadas pautas que avançam no direito feminino que só mulheres vão fazer elas andarem por uma questão de engajamento, né, coletivo, individual e por ter lugar de fala.
0: Durante o evento, foi lançado a pesquisa do Instituto E Se Fosse Você? Mulheres ameaçadas no Brasil, dos feminicídios às cassações de mandatos de 2015 a 2025.
4: A gente analisou 17 unidades federativas e a partir disso a gente construiu, né, junto com escuta e diálogo com elas, a pesquisa Mulheres Ameaçadas no Brasil, das cassações de mandatos aos feminicídios, que são um compilado de dados que mostra que as mulheres têm sido atacadas muitas vezes por suas posições políticas e utilizam dentro das casas legislativas os pedidos de cassação como uma ferramenta de perseguição a essas mulheres.
0: De acordo com o levantamento, somente no ano passado foram registrados 30 casos de retaliação de gênero no campo político contra mulheres, concentrados no período pós-eleições municipais de 2024.
22: Enquanto o Brasil aceitar que homens que agridem mulheres, que acham graça da violência política, que lucram eleitoralmente e financeiramente com ódio, que esses homens podem representar as nossas cidades, os nossos estados e o nosso país, a gente vai estar desencorajando. Então nós aqui decidimos que nós protegemos umas às outras, enquanto as instituições falham.
18: E olha, você tem acompanhado com a gente aqui no Jornal da Lesp as audiências públicas do orçamento para o ano de 2027. Como é importante, né, a participação da população que pode dialogar com os parlamentares sobre os investimentos que devem ser prioridade para o orçamento do Estado no próximo ano. Agora há pouco terminou a audiência pública que ocorreu em Boracéia, na microrregião de Jaú. Quem está por lá é a repórter Beatriz Moreno, que está chegando com a gente ao vivo para trazer os detalhes, né, Bia? Primeiramente, boa noite. Quais foram as principais demandas por aí?
23: Oi, Camila, boa noite para você, para quem está acompanhando o jornal da Alesp. Olha, Camila, a maior parte das demandas são sempre ligadas à saúde e dessa vez não foi diferente. Lembrando que essa é a última audiência pública antes do retorno aí dos deputados para a capital paulista, onde acontece essa última audiência pública do orçamento para o exercício do ano de 2027, né? Então, é a última oportunidade aí para a população poder compor, fazer parte da composição desse orçamento. E, é claro, para a gente encerrar em grande estilo aqui fora da capital paulista, estou aqui com dois deputados, estou muito bem acompanhada, para a gente falar um pouco sobre o saldo, não só dessa audiência pública, mas de todas que vieram acontecendo até aqui. Eu vou começar conversando aqui com o deputado Enio Tato. Deputado, o senhor vem acompanhando também, o senhor que também é membro da Comissão de Finanças, Orçamento e Planejamento. Para o senhor, qual foi o principal destaque dessa audiência de hoje?
24: O principal destaque é aquilo, os destaques de todas as outras audiências públicas, né? Qual que é o problema do orçamento do Estado de São Paulo? Os grandes municípios têm força. Eles têm orçamento próprio e têm mais força para negociar, inclusive com o governo federal e o governo do Estado. O grande problema e a necessidade é de ter mais atenção com os municípios menores do Estado de São Paulo. Isso significa mais de 80% dos municípios. Esses municípios teve um esquecimento do governador Tarcísio nos 3 anos. Questão de repasse, questão de investimentos nos locais. Então, isso é uma reclamação generalizada. E os problemas gerais é sempre, em primeiro lugar, a saúde, né, que sempre falta dinheiro, as entidades que não recebem do desenvolvimento social, por isso não pode atender os crianças, os idosos, os jovens. E aquelas secretarias que têm pouco orçamento, precisa aumentar o orçamento na secretaria. Agricultura, o meio ambiente, a questão da segurança pública, que o Estado de São Paulo praticamente não tem programa, não tem projeto para segurança pública no Estado de São Paulo, problema penitenciário, problema dos funcionários. e os funcionários públicos no geral. E quando se fala em funcionário público, você não pode esquecer da precariedade do IANSP. O governo do estado de São Paulo deixou de colocar dinheiro no IANSP, desconta do funcionário, mas não coloca a parte dele. Então, precariza o Hospital do Servidor Público, as parcerias com as Santas Casas, e isso afeta toda a saúde do estado de São Paulo. No mais, então, é mais atenção para os municípios pequenos do estado de São Paulo, que foram esquecidos nesses últimos 3 anos.
23: Muito obrigada, deputado. Agora eu passo a conversa aqui para o deputado Marcolino. Deputado, a gente está falando aí de 16 audiências públicas, todas elas que vão ajudar aí a compor esse orçamento que tem que ser feito, lembrando, com base na Lei de Diretrizes Orçamentárias. Gostaria que o senhor falasse sobre 2 pontos, o balanço e também a questão da importância da participação popular para garantir, então, que esse orçamento seja feito da melhor maneira possível.
5: Então, é muito importante as audiências que aconteceram, né, em todo o estado de São Paulo, principalmente aqui na cidade de Boracéia no dia de hoje. 17 cidades participaram, né, a saúde foi o destaque, de fato, na maioria das falas, mas nós também tivemos aqui sugestões, né, em relação à questão de pontes e estradas. E quando você pensa mesmo em ponte e estrada, que são áreas que o governo do estado esqueceu ao longo dos últimos anos, ajuda no desenvolvimento da região. É o transporte, né, da produção, né, de uma região para outra. É o deslocamento e o fortalecimento do desenvolvimento regional. Essa área esquecida do governador Tarcísio apareceu muito nessa audiência de hoje. Então, balanço positivo, muita participação de prefeitos, vereadores, sociedade civil organizada, né, os movimentos sociais, nós tivemos aqui o pessoal da Polícia Penal, servidores do Sino Saúde, servidores, né, da Zetex e da Asfatec, a pessoa do CIMEC. Então, tivemos várias entidades participando, todas as audiências cobrando do governo do estado de São Paulo, que quando a gente caminhar uma peça, né, agora a LOA no final do ano que vem, a partir das demandas das cidades, que foi feito nas audiências, e também do nosso olhar, né, dos deputados estaduais que acompanharam esse processo, tanto eu acompanhei para todas as audiências, o Enio Tato, o Gilmaci, né, que os demais deputados também enxerguem esse trabalho da comissão, né, e acompanhe as nossas indicações. A minha avaliação, a avaliação positiva das audiências desse ano, né, para mim foi um sucesso, com muita participação em todas as audiências. Não teve nenhuma audiência que nós fizemos em 2026 que foi esvaziada. Então, é um sucesso e a Comissão de Finanças está de parabéns, né, por entender que é dialogando com a sociedade, é dialogando com a população, que a gente pode fazer um orçamento mais justo.
23: Obrigada, deputado. Agradeço a participação dos 2 deputados. E, Camila, lembrando que a gente está falando de uma região aí que tem um grande potencial industrial, então essa questão das estradas vem muito forte, mas é importante a gente falar aqui para o pessoal que na semana que vem a gente traz aí detalhes tanto sobre esse setor industrial aqui da região, mas também sobre o saldo geral dessa última audiência pública. Por enquanto, eu volto com você.
18: Tá certo, Bia. Muito obrigada pelas informações. Agradeço também aos deputados pela participação com a gente ao vivo aqui no Jornal da Lespe. E olha, bora comigo aqui para o outro lado do nosso estúdio. A gente vai chegar aqui para conversar com o pessoal das nossas redes sociais. O Iago Andrade está por aqui, separou destaques para nós, né, Iago?
6: Boa noite, Camila.
18: Boa noite.
6: Boa noite para todo mundo ligado aí no Jornal da Lespe. Hoje o nosso destaque das redes sociais é sobre um projeto de lei que propõe a isenção de taxas em concursos públicos e processos seletivos estaduais para mulheres em situação de violência doméstica. A proposta tem como objetivo ampliar o acesso a oportunidades e fortalecer a autonomia financeira dessas mulheres. O texto prevê também sigilo das informações e apresentação de documentos que comprovem a situação de violência. O conteúdo completo está nas redes sociais da Lesp. Vamos conferir?
18: Vamos.
7: Você, mulher, que foi vítima de uma violência doméstica, você encontra dificuldades para retomar a vida? Pois é, muitas vezes coisas que podem parecer pequenas, como a taxa de inscrição para um concurso público, podem ser um verdadeiro obstáculo nessa retomada. Para mudar isso, um projeto de lei apresentado aqui na Lesp quer garantir a isenção dessas taxas. E funcionaria assim: mulheres em situação de violência doméstica não pagariam a taxa em concursos públicos e processos seletivos estaduais. Para ter acesso ao benefício, seria necessário apresentar documentos que comprovem a violência, como um boletim de ocorrência, medida protetiva ou a declaração de um órgão de acolhimento especializado. O objetivo é ampliar a autonomia financeira, oferecendo ferramentas reais para que essas mulheres consigam romper o ciclo da violência. Um outro ponto muito importante do projeto é que ele também garante o sigilo das informações.
8: O texto também prevê uma orientação sobre os serviços do Estado para a proteção das vítimas. E aí, você tem alguma outra ideia sobre esse tema que poderia ajudar na sociedade? Comenta aqui pra gente. E não se esquece de seguir a Assembleia SP para ficar por dentro de tudo que acontece aqui no Parlamento.
18: É isso, né, meu amigo? Quanto mais leis forem feitas para proteger as mulheres, melhor, né?
9: E sempre vai começar, né? Uma forma...
18: Ficou bom esse óculos, viu?
6: Gostou? Gostei. Diferente, né?
18: Obrigada, tá? Iago, obrigado, deixa Camila. Aí o contato pro pessoal seguir a gente.
6: Para esses conteúdos, esses e outros conteúdos históricos, projetos de lei, @AssembleiaSP no Instagram, nós estamos também no LinkedIn, no Twitter, no TikTok, e se surgir outra rede social, quem sabe?
18: Tá certo, muito obrigada,
6: tchau,
18: viu,
6: tchau,
18: Iago?
6: Camila.
18: E olha, agora atenção para um aviso muito importante que é da área da saúde, viu? A partir de segunda-feira, 1º de junho, semana que vem, a vacinação contra a gripe será ampliada para toda a população acima de 6 meses de idade em todo o estado de São Paulo. Essa campanha vai até o final de junho e as doses estão disponíveis em todas as unidades básicas de saúde dos 645 municípios paulistas. A Secretaria Estadual da Saúde está reforçando que, mesmo com a liberação para o público geral, quem faz parte dos grupos prioritários, como idosos, gestantes e também pessoas com doenças crônicas, deve procurar os postos o quanto antes para evitar qualquer tipo de complicação grave, que inclusive são muito comuns nesta época do ano. E para você que está aí, a gente faz uma pausa rápida, voltamos em poucos minutos.

0: Voltamos com o Jornal da Lespe. A vereadora de São Paulo, Ana Carolina Oliveira, do Podemos, está recebendo uma homenagem nesse momento aqui na Assembleia Legislativa. Vamos direto então conversar com a Priscila Dorosch, que está ao vivo com a gente e traz as informações. Oi, Priscila, boa noite. Estou vendo que você não está sozinha.
1: Oi, Camila, boa noite para você, para todo mundo que está nos acompanhando pela TV e pela internet. Não estou sozinha, não. Ao meu lado, prazer de ter a deputada Valéria Bolsonaro, do PL, que é a proponente desta homenagem. Você falou que é a entrega, né, do colar de honra ao mérito legislativo, a maior honraria aqui da casa, essa homenagem à vereadora, mas não só à vereadora. Hoje, Ana Carolina Oliveira está como vereadora, mas todo mundo conhece a triste história de Ana Carolina. Deputada Valéria Bolsonaro, uma mulher de força, coragem, essa história que acho que na resiliência foi transformadora. E hoje vê a Ana Carolina, a gente conversava aqui nos bastidores, Camila, tanto eu quanto a deputada conhecemos a vereadora numa outra circunstância e hoje vê ela aqui, essa força, né? Prazer falar com a senhora.
2: É bom demais. A gente vê que ela, o que mais me encanta é que ela conseguiu transformar aquela dor numa luta que hoje consola tantas mães. Que hoje traz e traz para essas mães, para essas mulheres, um novo olhar, uma forma até de proteção para os seus filhos, etc. Então a gente fica muito feliz. Eu falo que tive esse privilégio de estar aqui entregando para ela essa homenagem. Ela é uma pessoa que tem uma força incrível, ela tem um sorriso cativante e ela transmite toda essa força de superação, que realmente é admirável. Falava, nós conversávamos aqui, eu pessoalmente não sei se teria toda essa força, toda essa resiliência, e ela está aí, constituiu uma nova família, tem os filhos e voltou a ter brilho no olhar. Então, isso para a gente também nos traz uma força muito grande e também nos mostra toda a superação e toda a trajetória que a gente também deve, né, diante de algumas situações difíceis, a gente deve passar por aí.
1: Deputada, muito obrigada. Eu preciso liberar a deputada, porque só ficamos nós aqui agora no Salão dos Espelhos. Todos os convidados já no plenário JK, sessão solene que começa em instantes. Obrigada mais uma vez, deputada.
2: Agradeço, querida. Obrigada, obrigada a todos.
1: Camila, lembrando a todos que a vereadora Ana Carolina Oliveira é a mãe, né? Foi mãe de Isabela Nardoni, aquela tragédia que todo o Brasil acompanhou. E hoje essa mulher de força, resistência, que é exemplo para outras mulheres. E em instantes ela recebe, então, o colar de honra ao mérito legislativo aqui na Alesp, Camila.
0: Tá certo. Priscila, muito obrigada pelas suas informações. E olha, duas jovens brasileiras que transformaram um apartamento em laboratório de tecnologia, agora se preparam para representar o país em uma das maiores competições de robótica do mundo. Depois de se destacarem em torneios nacionais, elas embarcam para o outro lado do planeta, levando inovação, talento e também a força da presença feminina na ciência.
3: Enquanto a maioria dos adolescentes está escolhendo uma profissão, duas estudantes brasileiras já conquistaram espaço em uma das maiores competições de tecnologia do mundo.
4: Isso significa muito pra gente, porque nós somos uma equipe composta por duas meninas, uma equipe independente também. Então foi uma batalha muito grande nossa e que tem uma conquista surpreendente. A gente levou um processo muito leve de construir o robô, de fazer os treinos e de competir mesmo. E tá sendo muito gratificante estar conseguindo colher os frutos disso tudo.
3: Sem patrocínio institucional, a viagem é organizada com a ajuda da família, amigos e pessoas que se sensibilizam com a história das jovens cientistas. A robô foi construída de forma independente em um processo que envolveu programação, montagem, mecânica e muitos testes.
5: Financeiramente a gente tem se organizado familiarmente, certo? Então é com orçamento familiar e eu acho que deveria ter um incentivo mais forte do governo com linhas de pesquisa para adolescentes, né? Porque é muito interessante esse projeto, elas aprendem muito e dá um direcionamento já de carreira para elas, né? O futuro aqui já está definido, então seria muito interessante que tivessem projetos nesse sentido, apoio do governo mesmo para incentivar esse tipo de projeto em robótica, em diversas áreas, né?
3: E foi dentro deste apartamento em Santana, na zona norte da capital paulista, que nasceu o projeto Campeão. Entre ferramentas, peças eletrônicas e horas de dedicação, as estudantes transformaram o espaço improvisado em um laboratório de inovação. Agora, além dos ajustes finais do robô, que vai disputar a competição mundial, elas enfrentam um novo desafio: conseguir o apoio para levar o nome do Brasil até a Coreia do Sul.
4: A expectativa está bem alta, a gente está bem ansiosa e esperamos que dê tudo certo, que a gente consiga terminar de construir os robôs e fazer eles tudo funcionarem certinho e a gente ter uma boa apresentação.
3: Durante a preparação, as estudantes simulam etapas da produção da máquina, revisam comandos e fazem adaptações técnicas para melhorar o desempenho do equipamento. Um trabalho que exige precisão, criatividade e trabalho em equipe.
4: A gente revisa os robôs que a gente já levou, né, para as outras competições, como a nacional, mas também a gente cria outros robôs, por conta que é uma nova etapa, já que a gente passou para a mundial. Então a gente constrói e revisa eles.
3: A competição internacional reúne milhares de estudantes, pesquisadores e equipes de diversos países em desafios envolvendo os robôs autônomos, inteligência artificial e tecnologia aplicada.
5: Elas incentivam ao máximo possível, né? Todo esforço a gente acaba não medindo, né? Para que elas consigam concretizar esse projeto, consigam fazer o robô e tentando sempre deixar num processo mais leve, para que elas não façam com cobrança nem nada, porque já é muita responsabilidade, né? E eu quero que elas consigam fazer um projeto legal, técnico, né, bom tecnicamente e que atenda às expectativas delas, né?
3: Mais do que uma competição, a conquista é um incentivo às meninas que buscam espaço em áreas ainda marcadas pela desigualdade de gênero.
4: A nossa paixão começou desde que a gente é muito pequena, porque a robótica nos foi introduzida de uma maneira muito boa. Então, sempre essa curiosidade da engenharia mesmo, de construir robôs ou de consertar problemas, sempre foi algo muito interessante pra gente. E foi aí que começou toda a nossa paixão e vontade de competir mesmo na robótica.
6: Eu falaria para vocês nunca desistirem, assim. Eu sei que a robótica, ela é bem cara.

0: nosso sobre os desafios e também as perspectivas da democracia. Foram 12 módulos no total, incluindo o debate sobre o papel do poder legislativo no século XXI.
1: Entre as propostas do curso do ILP, promover uma reflexão sobre temas como governança global, inteligência artificial, participação cidadã, reformas institucionais e inovações democráticas.
2: O que nós fizemos? A gente tratou de todos os temas fundamentais da democracia. Vieram aqui professoras e professores de altíssimo nível, das melhores universidades brasileiras, dos órgãos aí de magistratura, Ministério Público, Advocacia Pública, trazer um pouquinho do seu conhecimento para colaborar para a construção de uma democracia mais viva, saudável, que atenda aos anseios da população.
1: No encerramento do curso, especialistas defenderam a modernização das instituições democráticas e destacaram a importância da participação da sociedade nas decisões políticas. O debate também reforçou o papel do legislativo na defesa dos direitos fundamentais e no fortalecimento da democracia. O professor e jurista José Levi do Amaral Júnior foi um dos convidados pelo ILP deste último módulo e traçou um panorama sobre a política e a democracia na era digital.
3: Os parlamentos nunca foram tão atuais. A democracia representativa nunca foi tão atual. Por mais que nós tenhamos recursos tecnológicos que nos aproximam e que, inclusive, podem até nos permitir uma experiência de democracia direta, ao mesmo tempo, os mecanismos de democracia representativa potencializam virtudes, decantam dificuldades e nos permitem uma tomada de decisão mais madura, justamente aquilo que nem sempre o algoritmo permite.
1: A iniciativa do Instituto do Legislativo Paulista integra as ações ligadas ao Objetivo de Desenvolvimento Sustentável, de número 16 da ONU, que trata da paz, justiça e instituições eficazes.
4: O curso foi excepcional, né? Eu acho que mais pessoas poderiam aderir a esse curso, inclusive porque uma coisa bastante importante, a meu ver, é que é gratuito, né? Então é acesso público a todas as pessoas. Então acredito que as pessoas poderiam aproveitar mais esse tipo de oportunidade.
0: E olha, no último dia do 4º Congresso de Advocacia Pública no Poder Legislativo, procuradores, advogados e pesquisadores discutiram os desafios da governança climática e o uso da inteligência artificial, além dos impactos jurídicos no cenário pós-COP30. Vamos conferir a reportagem.
5: No primeiro painel do 4º Congresso de Advocacia Pública no Poder Legislativo, os participantes falaram de temas como inteligência artificial, big data ambiental e monitoramento climático. O encontro também destacou a importância da regulamentação para garantir segurança e eficácia nas políticas climáticas.
2: O clima é fundamental, é um tema super atual, porque nós estamos vivendo em um momento de mudanças climáticas em que a gente começa a perceber quão importante a regulamentação legislativa, normativa dessa matéria é para todos os cidadãos, quanto isso reflete nas nossas vidas.
5: Foram 2 dias de debate sobre o papel da advocacia pública e do poder legislativo diante das mudanças climáticas e dos desafios ambientais contemporâneos. O papel da governança climática também entrou na pauta.
6: A governança justamente vem nesse sentido, unir todos os que estão envolvidos no assunto, então legisladores, estamos numa casa de leis, legisladores, membros gestores do executivo, advogados, cientistas do meio ambiente, engenheiros, enfim, todos aqueles que de alguma maneira possam colaborar com o seu conhecimento para trazer uma vida com mais qualidade e evitar prejuízos, danos que são perfeitamente possíveis através, inclusive, da inteligência artificial, que é uma ferramenta extremamente valiosa e que pode trazer essa contribuição e eficácia.
5: Os impactos das mudanças climáticas, como enchentes, secas, ondas de calor e incêndios, estão cada vez mais frequentes. Por isso, o Congresso defendeu a criação de políticas públicas mais justas e sustentáveis.
7: E a justiça climática tem como premissa 3 pilares, que são corrigir as desigualdades nos impactos climáticos, valorizar os conhecimentos tradicionais e garantir o protagonismo

0: político e garantir a participação dessa população vulnerável nas decisões sobre seus territórios.
1: A presença de procuradores, advogados e pesquisadores no 4º Congresso reforçou ainda mais a necessidade da construção de soluções democráticas e efetivas para o futuro climático.
2: Colocar o debate em pauta é o que vai permitir a construção de soluções verdadeiramente democráticas. A emergência climática não permite mais que a gente fique nessa postura omissiva ou nessa postura passiva. A gente precisa começar a construir soluções e eu acho que o espaço mais democrático para isso é justamente aqui no Parlamento.
3: Você confere agora os eventos programados para segunda-feira aqui na Assembleia Legislativa.
4: Às 9 da manhã, no plenário Tiradentes, tem curso de capacitação em comunicação com o paciente. A solicitante é a deputada Leci Brandão, do PCdoB. Às 10 da manhã, no plenário Juscelino Kubitschek, sessão solene de concessão de colar de honra ao mérito legislativo, a doutora Letícia Formoso Delcim Matuque Feres. O solicitante é o deputado Rafa Zimbaldi, do União Brasil. Às 13 horas, tem cerimônia de renomeação do espaço deputado Paulo Frateschi, 5º centenário. Também às 13 horas, no auditório Franco Montoro, seminário com a finalidade de debater o projeto de lei 8085 de 2014, da reforma do Código de Trânsito Brasileiro. O solicitante é o deputado Edson Giriboni, do União Brasil. E às 19 horas, no auditório Teotônio Vilela, evento sobre o Código Rosa, a lei do salto alto. O solicitante é o deputado Jorge Caruso, do MDB.
3: E atenção para uma boa dica cultural e também de graça aqui na capital paulista, porque começa neste sábado a edição de 2026 da Feira do Livro. O festival literário acontece na Praça Charles Miller, bem em frente ao estádio do Pacaembu, e vai até o dia 7 de junho. Ao todo, são mais de 200 atividades gratuitas com debates e oficinas. Entre os destaques confirmados para este ano estão a cantora e a escritora Zélia Duncan e a autora colombiana Pilar Quintana. Vale a pena conferir a programação completa na internet e também aproveitar o passeio. E olha, vamos ver se a gente consegue agora conversar com o Will Rafael, porque está começando hoje um dos eventos juninos mais esperados da capital paulista. O Centro de Tradições Nordestinas, no bairro do Limão, abre as portas para a 10ª edição do São João de Nós Tudim. Bonito esse nome, né? Esse ano a festa é ainda mais especial, porque passou a integrar o calendário estratégico da cidade. O Will Rafael, então, foi até lá e está chegando ao vivo com a gente para mostrar um pouquinho de toda essa comemoração da festa junina.
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3: 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E olha, você está vendo aí que a temperatura já está caindo e vai cair ainda mais nos próximos dias, inclusive no sábado, a previsão está indicando exatamente disso. Tem um setor da economia que comemora essa notícia, porque isso significa, sabe o quê? Casa cheia.
8: Massas, molhos e outras receitas quentinhas ganham espaço no cardápio e no gosto dos clientes. Chegou a época em que muita gente troca refeições rápidas por experiências mais confortáveis e demoradas à mesa, para espantar o frio e aquecer o estômago.
9: Esse clima frio é muito importante para a gastronomia aqui de São Paulo. É quando as vendas dobram, em alguns casos até triplicam. E são em lugares como este aqui que o frio e a gastronomia se encontram, uma combinação perfeita para encarar um dos períodos mais frios do ano.
8: Estamos numa das cantinas mais tradicionais do bairro do Bexiga. No comando, o chefe Alexandre Franciulli, criador de pratos incríveis como a barca de provolone, uma mistura de 4 queijos, molho branco e espaguete, e o mais vendido nos dias mais frios. O chefe diz que a tradição italiana ajuda a transformar o inverno em uma experiência gastronômica cheia de sabor e memória afetiva.
10: A comida italiana, ela esquenta a alma, esse é o diferencial. É porque é feito com amor mesmo, né? Vocês viram aí os pratos que passam, é feito com carinho. É um lugar tradicional de mais de 129 anos, né? Ô, rapaz, não é brincadeira não. A comida italiana no frio realmente é melhor do que no verão. Sempre é gostosa, mas no frio realmente o consumo triplica.
8: Os restaurantes também investem em ambientes acolhedores. Iluminação mais quente e decoração confortável ajudam a criar um clima ideal para os dias frios. Em uma cidade marcada pela diversidade cultural e gastronômica, o inverno atrai gente de longe e reforça uma tradição que nunca sai de moda: reunir pessoas ao redor da mesa para compartilhar sabores, histórias e bons momentos.
9: Vale a pena matar o frio com um prato como esse?
11: Ou se vale, ainda mais com um chefe desse aqui. Outro nível.
9: Então, aqui pertinho, você já provou de quantos pratos mais ou menos?
11: Olha, acho que uns 5, viu? Uns 5, mais ou menos, até agora.
9: E agora vamos pro sexto.
11: Pro sexto, com certeza.
9: Bom, vou deixar vocês almoçar para não esfriar, tá? Bom apetite.
11: Obrigado, querido. Bom trabalho para vocês aí.
3: Que delícia, né? Deu até uma água na boca de ver essas imagens aí na reportagem. E olha, para você que ficou com a gente até agora, muito obrigada pela sua companhia com a gente aqui no Jornal da Lesp. Nós temos um novo encontro marcado na segunda-feira. E por falar em frio, vamos colocar as imagens aqui para a gente se despedir com as imagens da imunização, a vacina contra a... Está sendo ampliada a vacinação, então segunda-feira, se você não tomou a vacina ainda, procure um dos postos de um dos postos de saúde mais próximos da sua casa para se imunizar. Essa vacinação é muito importante, principalmente agora nesse período de frio. Uma boa noite para você, um excelente final de semana. Tchau!

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0: Rádio Campo Paulista estacionou aqui em Parelheiros, extremo sul da capital paulista, para a gente conhecer um pouco mais sobre a importância da agricultura familiar. A gente já falou disso aqui no Campo Paulista, mas dessa vez a gente vai falar sobre sucessão, passar essa responsabilidade de pai para filho, para neto e assim vai. E além disso, a gente ainda vai conhecer um pouco mais sobre como funciona a produção de orgânicos, tudo isso com a Yumi, que está aqui trabalhando um pouquinho já, né, Yumi? E agora, vamos descer lá nos bananais primeiro, para a gente conhecer um pouco da propriedade?
1: Sejam bem-vindos.
0: E aí a gente já começa descendo aqui para conhecer um pouquinho.
1: Sim.
0: Pode ser?
1: Pode.
0: Então vamos lá.
1: Vamos lá.
0: Yumi, e esse espaço aqui, ele é da família há quanto tempo?
1: Meu avô veio do Japão, né, em 1932. Né? Foi primeiro para Ribeirão Preto e logo mais ele já veio para Parelheiros e aqui ele ficou, né? E aí meu pai, que é o quinto filho, deu também, ficou dentro da agricultura, né? Dando continuidade a esse trabalho que ele começou. Com 70 anos ele se reinventou, né? Voltou para a terra, que ele é o que ele sabe fazer, começou a plantar as bananas orgânicas. Veio eu, que sou a terceira geração, e meu filho, que é a quarta geração aqui dentro dessa mesma área.
0: E nesse meio tempo vocês passaram um período no Japão também?
1: Sim, com a economia fraca aqui dentro do Brasil, o Japão abriu as portas para os Nikkeis, né? Somos nós, da terceira geração, meu pai é a segunda, conseguimos ficar algum tempo dentro do Japão. Financeiramente ajudou bastante, né? Ele retomou aqui, né? E por isso que eu te falei, com 70 anos ele retomou, voltando para a terra para fazer aquilo que ele sabe fazer, que é plantar. E resolveu plantar as bananas orgânicas.
0: E aí, esse processo para vocês também foi um processo de reaprendizado para ele e de aprendizado para vocês, né, Yumi?
1: Sim, sim, com certeza. A gente sempre tem algo a aprender com ele, porque ele se reinventou, né, com 70 anos. Hoje eu tô com 50, né? Se eu tiver a sabedoria dele, que quando ele tinha 70 anos, para mim já é uma gratidão, né? Porque a gente sempre tem aquele ditado. Se a gente aprender uma coisa por dia, são 365 coisas que você aprende por ano.
0: Com certeza. E eu acho que a gente pode falar um pouco também sobre vir dessa ascendência japonesa, né? Porque eu acho que existe uma cultura de valorização familiar aí que é um pouco diferente do que a gente tem no Ocidente, né?
1: Com a vinda, né, dos japoneses para o Brasil, eles não sabiam falar nada aqui. Então, o que eles viram para se fortificar e para formar um grupo foi uma comunidade, que são as associações hoje aqui dentro do Brasil, que são milhares, né, os Nikkeis. Cada bairro, no caso, forma uma associação de japoneses, né, e com isso a gente se fortifica, né, mantendo as raízes e as tradições. E aqui dentro da minha família Murakami, meu avô foi bem assim, ele criou até uma escola japonesa aqui dentro, porque os filhos não conseguiam sair para estudar. Então eles se mantiveram aqui dentro da área, montou uma escola para o pessoal da região aqui mais perto, porque não tinha transporte. E ele formou uma escola. E com isso foi criando uma comunidade grande. Tanto que na escola que eu estudei japonês, na minha época, tinham 150 famílias dentro aqui de Parelheiros. Né? Então isso a gente mantém a tradição até hoje, né, de algumas coisas que a gente acaba fazendo aqui, que meu avô trouxe do Japão. E aqui hoje os japoneses às vezes nem fazem dentro do Japão. Esqueceu um pouquinho das tradições.
0: Sim. E aqui tem esse respeito familiar também, né, Yumi?
1: Sim,
0: que vem,
1: sim.
0: Esse respeito com os mais velhos, com os pais, com os antepassados.
1: Uma das coisas que a gente faz em relação ao respeito é manter a tradição, né? Que vai de filho, de pai para filho, de filho para neto, e assim vai. Tentamos hoje manter isso, que foi ficar com até a quarta geração aqui dentro da nossa terra.
0: E aí seu filho também já está aprendendo.
1: Sim, meu filho é o braço direito do meu pai. Foi ele que incentivou muito meu pai a manter a agricultura, porque ele gosta muito, ele valoriza muito o que vem da terra. Então isso fortificou mais a família.
0: E você também teve um papel muito importante nisso, né, Yumi? De passando toda essa história para frente.
1: por eu ser filha mais velha, a gente sente um pouquinho de pressão. Não dos pais em si, mas eu acho que da pessoa mesmo, porque você sempre tem que estar um pouco mais forte, né? Então, a gente tenta passar um pouquinho das tradições, manter e dar continuidade a isso, a família unida sempre.
2: E aí também tem uma questão que a gente até estava conversando um pouquinho antes, né? Que hoje não é sempre que os jovens querem continuar com o negócio da família, especialmente quando a gente está falando de agricultura, né?
1: A agricultura já é um setor que não é tão valorizado, as pessoas não valorizam muito. Ainda o orgânico, que a gente faz tudo manual, então é muito trabalhoso, né? É um serviço muito árduo, então eu acredito que por não ter valor nem financeiro, que eles acham, né, e nem sentimental para as pessoas não dão continuidade. Então eu acho que aqui na região de gerações, eu acho que nós somos uma das únicas famílias que estamos na quarta geração dando continuidade à agricultura familiar.
2: E essa continua sendo a principal fonte de renda da família?
1: Sim, com certeza. Ele que... É isso, né?
2: Há quase 100 anos.
1: É. Eles falam, dinheiro não tem importância. Tem sim, porque sem ele também você não consegue movimentar. E o que movimenta tudo isso daqui é as bananas que meu pai planta, a gente colhe e são feitas vendas direto para o consumidor, né? Que é um ciclo, né? Porque sem esse ciclo a gente não consegue manter.
2: E tudo isso, como você disse, é tudo feito muito de uma forma manual, né?
1: Sim, manual.
2: E vocês têm funcionários hoje, tem quem ajude? Ou
1: nós temos um funcionário aqui dentro, né? Fora a gente, né? Não temos freelance aqui que diz, porque ninguém quer trabalhar na roça, ninguém quer pegar enxadinha.
2: Sim.
1: Né? Agora, mas nessa época que tem bastante mato, que choveu bastante e o mato cresce bastante, ninguém nem quer saber a enxada. Você pode pagar o dinheiro que for, a pessoa não vem.
2: Não quer esse trabalho.
1: Não vem. Tem um projeto aí falando para incentivar os jovens a dar continuidade à agricultura, porque é muito importante, é muito importante. Porque o que eles sabem, né, o que o meu pai sabe, ele só vai conseguir passar na terra, na prática. Porque só no papel não é igual.
2: Não é a mesma coisa.
1: O tchanzinho, aquele tchan que o papai fala, tem que ter um tchan, a gente só aprende o dia a dia.
2: E esse tchan do seu pai, ele continua
1: aqui?
2: Não,
1: ele não falou.
2: Ele nunca falou?
1: É um segredo.
2: Entendi.
1: Cada um tem que aprender o seu tchan.
2: Cada um tem o seu.
1: É.
2: Então, ele não, isso ele não passou pra frente. Cada um, ele quer que cada um encontre o seu próprio.
1: Tem que descobrir, né? Cada um tem o seu, né? Assim, é o seu... A sua coisa, o seu jeito,
2: né? A peculiaridade, né? E isso também é uma coisa que vai sendo passada, querendo ou não, né?
1: Sim.
2: Que a gente vai entendendo aí a se encontrar dentro desse,
1: exatamente,
2: desse espaço.
1: É.
2: E eu acho que, pensando nessa sucessão, é uma questão de se reinventar também, né, Yumi?
1: Sim.
2: Porque, por exemplo, os mais jovens já estão vindo com uma visão um pouco mais tecnológica, no marketing, no próprio campo,
1: sim,
2: né?
1: Sim. É um reinventar realmente, todo dia, né? Assim, a gente fala hoje, né, que ninguém quer pegar na enxada porque tem essa coisa mais fácil. E dar continuidade também.
2: Não.
1: Né? Porque...
2: As pessoas precisam se alimentar.
1: Sim. O alimento é tudo.
2: É tudo.
1: Tudo.
2: E aqui no Brasil, então, não se fala, né? A gente...
1: O Brasil é muito grande, né?
2: Assim, exato.
1: São áreas muito grandes, assim, a gente tem que valorizar um pouquinho que a gente tem aqui dentro, né?
2: E eu acho que aqui a gente tem uma peculiaridade ainda, que a gente ainda está na região metropolitana.
1: Sim.
2: E não é uma coisa... Foi o que a gente conversou também com a Fernanda lá no Sebrae, mas é uma coisa que é difícil a gente ver, né? Esse tipo de
1: uma
2: produção,
1: área rural,
2: uma área rural na região metropolitana.
1: É, porque daqui de Parelheiros até o centro nós temos 30 quilômetros.
2: Uhum.
1: Então é muito perto, né?
2: Muito.
1: E agora que Parelheiros está em alta, né? Devido ao... Temos bastante ecoturismo aqui dentro, o pessoal acaba conhecendo um pouquinho mais. Mas tem gente que nem sabia onde ficava Parelheiros.
2: Sim.
1: Né? Que é uma área rural, ainda continuamos como rural aqui dentro, né? Mas assim a gente vai se fortalecendo, né? Porque aqui tem que ser todo mundo unido, os agricultores, para um tem ajudar o outro, né? Porque sozinho não dá para dar continuidade.
2: Não. E Yumi, você foi a única entre os filhos que decidiu continuar ou
1: meu irmão mais novo também tá, né, com a gente. Ele faz também essa parte da agricultura e vende nas feiras livres orgânicas.
2: Uhum.
1: Minha irmã segunda tem uma loja física orgânica, né, voltado para os nossos produtos e para outros produtores. E minha terceira irmã Tem os filhinhos que já estão com a gente na feira e de domingo eles vêm aqui ajudar a gente.
2: Então já vem mais gerações.
1: Sim,
2: que já estão prontas aí para dar essa
1: felicidade do meu pai, né?
2: Mas que bom, porque isso é um ponto, né? Eu acho que aí é uma questão muito subjetiva, não é uma questão que a gente possa bater o martelo e falar que é isso mesmo, mas eu acho que a sucessão ela dá mais certo quando ela vem de uma iniciativa das gerações seguintes, não por uma obrigação,
1: sim,
2: né,
1: Ilma? Não sob pressão, né?
2: Exato.
1: Assim, aquilo que eu te falei, a pressão é de mim mesmo em relação a dar continuidade, mas não que ele me pressione. Ele nunca me falou isso, mas eu senti, né, que ele estava precisando de ajuda, porque o setor da agricultura familiar orgânica cresceu bastante, né, e ele sozinho não ia continuar, não ia dar... conseguir, né, chegar no que a gente está hoje, né, plantar, colher, vender e assim dar continuidade para ele, porque estava bem difícil de vender os produtos, porque o orgânico não tem muito valor ainda para algumas pessoas, né, assim, e aí é difícil.
2: E aí eu acho que na questão do orgânico a gente entra até no entendimento sobre o que é o orgânico.
1: Sim.
2: O que a gente está fazendo ali com o orgânico e por que ele pode ser uma alternativa melhor, enfim, dependendo aí da escolha de cada um.
1: Sim.
2: E Yumi, todo esse espaço aqui, hoje você, então, tem o apoio da família, tem um ajudante... E o seu filho, ele vem atuando também, ele já tem essa característica também de querer trazer uma coisa mais para a tecnologia, trazer umas inovações? Como que é a relação dele assim com esse trabalho?
1: A tecnologia nossa hoje, que é o celular, né? Porque a gente acaba, na verdade, conseguindo monitorar um pouco mais e fazer os planejamentos futuros, porque o nosso plano de manejo também é anual, então ele acaba, na verdade, jogando tudo para o celular, tirando as fotos e atualizando. Né? E o drone, né, que hoje a gente tem, que a gente consegue ver um pouco mais. E o marketing, né, que é a minha sobrinha que toma conta, que são as redes sociais hoje, né, que vai compartilhando aí com milhares de pessoas, eu acho que isso é muito importante.
2: É essencial hoje em dia, né? Então vamos conhecer um pouquinho mais, a gente vai subindo mais um pouco, porque eu tô vendo que tem pitaia ali em cima também, né?
1: Temos uma produção de pitaia que a gente começou com uma muda só. Ele, a intenção dele é colocar um pouco mais de mudas, que agora vai acabar as frutas, né, tem um pouco de fruta ainda. É uma fruta que se deu bem aqui, na região de Parelheiros. Apesar de ser úmido, né? Porque a gente está bem perto do litoral. Mas elas se deram bem aqui. Então é uma fruta que a gente está tentando investir um pouquinho mais. Que não é uma fruta trabalhosa, né? Não precisa ser podada. É igual a banana, não tem as podas naturais das folhas, que elas vão secando. Mas não tem um manejo tão assim dificultoso. Né, a gente mesmo pode tratar delas, a colheita é feita manual, né? A produção é uma vez por ano.
2: Eu sou de Itatiba, né, Yumi? Inclusive eu levei a nossa equipe já, quem quiser assistir, reassistir aí o Campo Paulista em Itatiba, a gente mostrou um pouco também de agricultura familiar, mas um segredo, conversando lá com os produtores, é justamente a multicultura, né? Isso também é um ponto muito importante que eu já estou vendo que vocês tentam também aplicar.
1: E meu pai acaba, na verdade, valorizando esses produtos que ele acaba fazendo a muda sozinho. A banana ele faz a própria muda, a pitaia ele faz a própria muda, né? E assim vai multiplicando as frutas. E ao redor a gente tem os cambucis, que agora está super na época. Que aqui é a rota do Cambuci, temos até o festival do Cambuci. E assim a gente vai dando continuidade, né, ao que ele ensina pra gente, mantendo um pouco das tradições, né, niqueis aqui, né, que faz parte da nossa origem.
2: Com certeza. E acho que esse respeito também, né, essa coisa de realmente não tem uma obrigação, é fazer de coração pra levar isso pra frente, né, que eu acho que vem muito da tradição niquei.
1: Temos as tradições mesmo, assim, é todo um respeito com ele, né, assim. Meu pai foi muito bravo quando era jovem, eu acho que isso manteve mais a nosso respeito em relação a ele. Porque os pais de antes, não sei da sua geração, porque você é bem mais nova, eles nem gritavam com a gente, eles só olhavam, né, só do olhar a gente já sabia o que a gente podia estar fazendo. Então isso, eu mantive com meus filhos e eles falam que eu também sou uma mãe brava.
2: Comigo ainda foi assim também.
1: Então, assim, eu acho que mantém o respeito, né? Assim,
2: sim.
1: É toda uma tradição e um respeito com os pais. Porque eles são nossos pais, né?
2: Exato.
1: Ele que nos deu a vida, né? Então é um superior, né? É um superior a nós.
2: Você sabe que tem uma discussão que eu tenho sempre com os meus pais, que eles falam assim, não, eu vou trabalhar, ter uma aposentadoria para caso eu precise, ter alguém que venha cuidar de mim. Eu falei, mas pai, não é uma questão de obrigação, não é uma questão de fazer por obrigação, a gente faz por amor, né? Por pessoas que cuidaram tanto da gente, a gente tenta retribuir de alguma forma. Essa relação de respeito também. E não deixa de ser assim também com a terra, né? A terra dá tanto pra gente. Sim. E tem essa devolução também, desse carinho de manter todo esse espaço.
1: Exato, é. Ele só produz porque você tá dando um amor, né, pra ele. Então é uma troca, né? Você dá e vai receber o que você tá dando pra ele, que é o amor, né?
2: E ele te devolve com alimento, com sustento. E aqui vocês produzem, em média, Yumi, quanto assim por mês, por exemplo?
1: A gente tem semanal, a gente colhe 1.200 quilos, até 1.500 quilos, dependendo. Essa época de outono e inverno cai um pouco, porque vem a seca, né? E aqui na minha região, aqui no meu sítio, eu não tenho tanta água, então eu não consigo fazer a irrigação. Então é só da chuva mesmo. Sim. E a banana em si, ela não precisa de muita água, porque o solo já está aqui de Parelheiros é bem úmido. Então a gente mantém de 1.200 a 1.300 quilos por semana.
2: Então tem bastante...
1: Tem aqui uma área aqui e tem lá do outro lado também um pouquinho mais.
2: E aí tudo isso vocês vendem mais aqui para a região?
1: É, vendemos aqui dentro de São Paulo, né? Nas feiras livres orgânicas dentro de São Paulo, né? Que são algumas. Temos também dentro do Parque da Água Branca, né? Que é uma das maiores, pioneiras, né? E a segunda vem da Feira do Ibirapuera, que é a segunda maior de São Paulo.
2: Sim. E aí, tudo isso é feito também, como a gente disse, de família. E aí você estava me falando, então, que os familiares são quem mais atuam ali nas feiras,
1: Sim.
2: né? E aí, como que vocês veem, assim, essas parcerias? Vocês veem outras famílias também? A gente ainda vê isso? Ou é difícil, até para quem já está na área, ver pessoas?
1: Não,
2: assim?
1: Dentro da feira orgânica, a gente vê, a maioria são familiares. São o pai e o filho e o netinho. E assim vai, a gente consegue ainda manter um pouco dentro da agricultura familiar, essa união de família, das gerações. Né? O meu lado pessoal de Vargem Grande também, que é do meu lado da feira, é o vô, o pai e a filha. Então tem a sucessão também, né? Então, e assim, eu acredito que seja uma geração que vai dar certo também, né? Que seja o quarto, porque a menininha tá grávida agora. Aí vai dar continuidade.
2: E os pequenos também da sua família já estão prontos?
1: Estão indo no caminho, né? Assim, eles gostam bastante, né? Uma coisa que eles falam, ai, eu não quero ir. Não, eles vêm porque eles gostam mesmo. E assim, acaba sendo harmonioso, né? Entre a gente também, né? É uma união harmoniosa. Então, é bem gostoso.
2: É realmente familiar. É uma família mesmo. Vamos subir mais um pouquinho? Porque daqui a pouquinho a gente também vai mostrar um pouco das tecnologias, né? Porque tem tecnologia, tem uma forma, assim, de desenvolver essa agricultura aqui, que vocês também adaptam, utilizam o que tem aqui dentro da própria terra para fertilizar, né, Yumi?
1: Não é bem uma... Como que eu vou te falar? Foi uma criação de um grupo que veio... Você está falando biofertilizante, né?
2: Isso.
1: Nós já fazemos, na verdade, nossa própria compostagem. E com esse equipamento que nós temos aqui, acabamos, na verdade, alimentando ele com o que a gente tem aqui dentro, que são as cascas das bananas, né, o que vem da feira, que está um pouquinho machucadinho, a gente acaba alimentando ele. E ele traz para a gente o gás, né, que a gente usa dentro num fogão, que a durabilidade do gás é de 3 horas por dia.
2: Sim.
1: E o churume que a gente acaba diluindo e dando para as bananas.
2: Tá certo. Bom, a gente vai continuar subindo. Daqui a pouquinho, depois do intervalo, a gente mostra em mais detalhes o biofertilizante e como que é esse processo. Até já!

0: agora eu quero saber um pouquinho como é que funciona todo o processo. A gente enfrenta uma chuva momentaneamente, então a gente não consegue mostrar lá a câmara dos biofertilizantes. Mas lá nada mais é do que os restos ali de frutas, né, que não estão boas para ser vendidas, as cascas, que vocês revertem em fertilizante.
1: É, nós temos dois processos de compostagem, no caso. O que a gente usa para o biodigestor, que são frutas e cascas de frutas que não são ácidas, uhum. A gente acaba alimentando ele. E com água também, né? Tem que colocar um líquido também. E os mais sequinhos, que são os mais ácidos, a gente acaba fazendo a nossa compostagem normal no solo, uhum. Né? Deixa descansando 3 a 4 meses e nisso vira compostagem e a gente alimenta a bananeira. Uhum. As bananas que a gente acabou de ver lá, a gente colhe toda segunda-feira, higieniza no espaço, a gente corta, ela coloca nas caixas, uhum. E a gente acaba trazendo para as câmaras que a gente tem aqui.
0: Uhum. E aqui elas ficam armazenadas.
1: É, tanto as maduras, climatizadas, como as verdinhas também.
0: Uhum.
1: Essas são as nanicas.
0: Aqui ficam só as nanicas?
1: Não, tem nanica e prata junto.
0: Nanica e prata?
1: Tem.
0: Entendi.
1: Essa aqui é uma prata que já está mais um pouquinho mais madura.
0: Uhum. Linda. Mostrar para quem está acompanhando a gente. E essa é uma câmara fria que é controlada por um ar-condicionado.
1: É, por um mecanismo, né, que a uhum. gente controla a temperatura para que manter a maturação das frutas, uhum. para não madurar tudo de uma vez.
0: Sim.
1: Né? É, usamos, na verdade, um gás natural, que é o chamado de álcool, o etileno,
0: uhum.
1: que é usamos na parte do orgânico. Que pode ser usado porque ele é tirado das frutas.
0: Entendi.
1: A fruta tira o gás das próprias frutas e a gente acaba usando para climatizar, para estar maturando a banana.
0: Uhum. E aí, depois desse processo, né, no dia em que vai para as feiras, então, vocês colocam nas caixas e aí como é que
1: organizamos o que a gente vai levar para as feiras,
0: uhum.
1: e a gente coloca no caminhão e de lá dorme numa garagem que é fechadinha e de madrugada a gente leva para a feira.
0: Uhum.
1: Amanhã, inclusive, a gente tem mais uma feira.
0: Certo. E aí, como que é o cronograma das feiras que vocês participam?
1: Terça-feira a gente tem no Tatuapé, que é perto do Parque Serete. Quarta-feira, que foi hoje, é na Saúde.
0: Uhum.
1: Quinta-feira, no Alto da Boa Vista. Sábado a gente tem no Ibirapuera, temos também dentro do Parque da Água Branca. E domingo uhum. também no Parque da Água Branca.
0: Uhum. Então, quase que a semana toda, só segunda e...
1: É, segunda e sexta a gente tira pra colheita.
0: Aham.
1: Uhum. Então, o nosso cronograma das bananas.
0: E aí é mão na massa, todo mundo vem pra fazer a colheita.
1: É, a colheita é feita meu filho, um funcionário, meu marido agora que veio com a gente, né?
0: Uhum.
1: Três. É, a colheita e o armazenamento certinho. E as feiras tem eu, meu filho, meu irmão, meu marido, os meus sobrinhos, né? Aí que realmente é bem familiar. Todos da família.
0: E aí, tudo isso, vocês ficam lá na feira por quanto tempo, normalmente? As feiras, vocês chegam bem cedinho?
1: A feira começa 5 horas, começa 5, 6 horas e a gente vai até 1 hora.
0: Uhum. Então fica a manhã toda
1: pra isso. É, parte da manhã, isso.
0: E aí, como é que começou o envolvimento com as feiras, né? Como a gente estava falando antes, tem ali esse contato com outras famílias, com outras pessoas. E como é pra vocês... Como começou essa parceria para estar nesses espaços?
1: Meu pai começou a plantar, né, as bananas e viu que o comércio era difícil de boca a boca.
0: Uhum.
1: Né, assim. E na juventude dele, ele foi feirante. Ele falou, nossa, talvez seja uma saída eu procurar as vendas diretas com o consumidor, que é o ideal.
0: Sim.
1: E aí ele foi procurando e veio primeiro uma chamada de um edital do governo, que era uma feira dentro do Parque Buller Marques, onde ele começou. E daí começou a vir os outros editais de outras feiras, que foi o da Santo Amaro, depois o Ibirapuera, Tatuapé e depois da Saúde.
0: Uhum. E aqui eu tô vendo que tem outras frutas também, né? Tem a manga, a laranja, a goiaba.
1: Todos os produtos que a gente tem aqui, que a gente acaba comercializando dentro das feiras orgânicas, são de produtores orgânicos, no caso as mangas estão vindo do Nordeste, né?
0: Uhum.
1: Produtores do Nordeste, todos certificados, né? Temos também aqui as laranjas, né? As laranjas peras, também está vindo agora do Nordeste. São produtores que acabaram vendo que a produção orgânica daria certo, né? E começaram a produzir cítricos no Nordeste, que é, realmente o Nordeste seria para frutas mais doces, né? Como a manga, né? Mas eles investiram no cítrico e lá foi muito bem.
0: Então, esse daqui não vem, não são vocês
1: não,
0: que produzem?
1: Não, não são a nossa produção. Nem tudo a gente consegue, porque o clima também não ajuda,
0: não
1: aqui
0: favorece.
1: De Guarulhos, somos 3 graus um pouco mais frio, né? Então a gente acaba, na verdade, produzindo o que se adapta ao clima aqui de Parelheiros. Tipo uma manga, não conseguiríamos plantar, né? Não, o clima não ajuda.
0: Então a ideia é que assim, para a barraca não ser só de banana, vocês trazem esses outros produtos para ter uma variedade.
1: Temos frutas, legumes e verduras. Então, um FLV completo para, na verdade, estar para o cliente ficar satisfeito com tudo que a gente tem para vender para ele.
0: Mas aqui da produção mesmo é só a banana?
1: Produção forte bananas, né? Temos o Cambuci também, né? Que a gente acaba comercializando e vendendo para alguns restaurantes que eles acabam fazendo suco diário.
0: Sim.
1: Temos o Dragon Fruit, né, que é a pitaia,
0: pitaia,
1: se deu bem aqui em Parelheiros. O abacate, avocado, batata yacon, que a gente planta também, mandioca, raízes, né?
0: Sim.
1: Que é uma coisa mais fácil de produzir e não precisa de tanta mão de obra.
0: Sim.
1: E o chuchu, que meu pai gosta bastante de plantar, e a abóbora cabotiá.
0: E aí, essas são todas as produções aqui. Aí as hortaliças já...
1: São dos outros produtores.
0: São dos outros produtores.
1: Tem produtores de Parelheiros, né? Acabam trazendo pra gente estar comercializando na feira. E tem produtores também do Cinteirão Verde, que é Ibiúna.
0: Yumi, então isso que você está me falando é muito legal, porque é uma movimentação ainda maior, né, da economia. Porque além do que vocês fazem aqui, vocês ainda têm todas essas parcerias que vão envolvendo aqui para levar isso para todo lugar. É muito parecido quando a gente pensa no cooperativismo, né?
1: Isso. Existe também uma cooperativa aqui dentro, né, de Parelheiros, que é a Cooperapas. Eles têm também os produtores deles, mas a gente acaba também unindo um outro pessoal que é de uma outra área que não tem essa possibilidade de estar vendendo direto para o consumidor, né, que tem produtores menores, que não fazem as feiras, e a gente acaba ajudando eles também.
0: E aí tem essa grande parceria, um lava a mão do outro, né?
1: Sim.
0: E tudo isso, gente, em excelente companhia, olha. A risadinha que está sempre junto aqui, todo esse processo está acompanhando. E tá aqui, é sempre bom, né? Isso é como uma coisa familiar, eles também fazem parte da família.
1: Estão aqui 14 também. 14 anos.
0: 14 anos, e está aqui acompanhando todo esse processo. Yumi, como foi para fazer o investimento nessas câmaras aqui? Porque eu achei essa questão interessante, né? Porque para manter, já que não tem a questão dos agrotóxicos, por exemplo, precisa ter um manejo diferente para garantir que essas frutas vão continuar bem até o momento em que elas chegam ali na barraca. E como é que foi isso?
1: Começamos com uma câmara, né? Porque a climatização precisa ser feita dentro de uma câmara fria, né? Começamos com uma pequenininha. Depois veio a segunda, né, que foi essa aqui um pouquinho maior, e colocamos uma terceira porque são produtos diferentes. Aqui a gente deixa só a banana e lá as outras frutas, para não misturar muito, porque a banana solta um gás, o etileno, que amadurece muito rápido. Então ele modifica um pouco as outras frutas e a gente acaba não misturando um pouco. Então deixa uma só para banana.
0: Que até tem aquela dica, né, de que quando alguma fruta tá muito verde, a gente
1: deixa
0: coloca pertinho da banana.
1: Isso.
0: E aqui no 3, então, que é o galpão ao lado, tem outras frutas,
1: isso.
0: É isso? Então aqui só a banana.
1: A gente mantém só com as bananas aqui.
0: Aí aqui, o que vocês mantêm? A abóbora?
1: A abóbora a gente não precisa manter aqui,
0: tá. Tá
1: não.
0: Bom. Porque ela tem a casca mais firme, né?
1: A gente coloca os tomates, né, que a gente tem aqui, a mamão-papaya, que para estabilizar... a maturação dela. Temos tomate, temos os mamões também que vem do... O tomate, ele vem do Cinturão Verde.
0: Entendi.
1: O mamão vem do Nordeste. Então a gente mantém.
0: Então eles não são daqui também. Esses
1: não,
0: daqui
1: não
0: vocês trazem de fora.
1: A gente tem o nosso abacate, que a gente mantém também. A gente colhe e mantém refrigerado para ela não maturar tudo de uma vez.
0: Certo. E aí, isso daqui chega para vocês quantas vezes na semana, por exemplo?
1: O tomate chega em quase todas as feiras. Eles acabam deixando na feira pra gente por causa da logística.
0: Entendi.
1: Agora, o mamão vem uma vez por mês. Uma vez por semana.
0: Uma vez por semana.
1: É, toda segunda-feira ele chega e a gente acaba armazenando aqui. Pra causa da maturação, né? Uhum. Se deixar fora, vai amadurecer tudo de uma vez.
0: Sim.
1: O abacate é a mesma coisa. A gente colhe na segunda e vai deixando pra próxima semana.
0: E aí tem algum produtor específico já com quem vocês têm parceria, alguma região?
1: É, na verdade nós temos um, como se fosse um CD que o produtor manda pra lá. Normalmente ele tá vindo de avião, por isso que encarece um pouco.
0: Sim.
1: Deixa no CD e a gente acaba indo buscar.
0: CD é o centro de distribuição.
1: Isso.
0: Entendi.
1: Só orgânico.
0: Legal. E aí vocês buscam, e esse centro fica aqui em São Paulo?
1: Fica em São Paulo, fica Entendi. Na Leopoldina.
0: Entendi. Então também tem toda essa logística. E aí essa
1: Sim.
0: logística são vocês quem fazem.
1: Nós
0: também.
1: Que fazemos. Toda segunda-feira a gente pega, marca com o produtor, que vai deixar no centro de distribuição. E a gente acaba pegando o produto na segunda, armazenando para toda semana.
0: Entendi.
1: Semana toda.
0: E aí vai levando para essas feiras todas.
1: Isso, levando para as feiras mesmo.
0: Vamos aproveitar que a chuva deu uma treguinha para a gente mostrar como é que funciona a questão dos biofertilizantes? Aí a gente vai mostrar um pouquinho lá de novo. Já estou olhando aqui para os meus companheiros de gravação, para eles saberem que eles vão lá com a gente, para a gente mostrar agora essa questão dos biofertilizantes. Vilma, aqui a gente está entre a plantação da banana, né, os bananais, e ali onde é feita a separação.
1: Isso.
0: E aqui são os biodigestores.
1: Isso.
0: Como é que funciona aqui o biodigestor?
1: Aqui nós alimentamos ele com as cascas das bananas, porque as bananas muito, muito maduras, como eu tinha falado para você, a gente tem uma cozinha também, né?
0: Uhum.
1: A gente acaba desidratando as bananas muito maduras e as cascas a gente acaba alimentando o biodigestor. Aqui dentro a gente coloca as cascas. As bactérias se alimentam da casca, aqui ele se transforma num gás, que vai para o fogão, e lá atrás nós temos o churume, que é o líquido que a gente taca no bananal.
0: Entendi, que aí funciona como fertilizante
1: Isso,
0: também.
1: Isso, é um fertilizante.
0: E aí como é que vocês fazem essa dispersão?
1: Dali a gente dilui, né, de um litro de churume para 5 de água. Dilui naquele outro grandão que tem ali, e de lá a gente distribui o bananal.
0: Entendi. E aqui, esse gás, ele é usado pra cozinha
1: Sim. Tem um dentro da cozinha e um aqui fora também. Que às vezes os meninos, né, precisam fazer alguma coisa, a gente deixa um aqui fora. Mas tem dentro da cozinha. Esse gás aqui equivale a mais ou menos 3 horas de utilização do fogão. Então, é bem sustentável.
0: Certo. Olha, a gente vai mostrar daqui a pouquinho essa cozinha, porque é mais uma forma de mostrar aí, né, esse pensamento universal, que engloba, global ali, que tem a partir da agricultura familiar, de não desperdiçar nada. Mas isso a gente vai mostrar um pouquinho mais na volta do intervalo, Yumi. A gente volta já.
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0: me disse que foi uma exigência do seu pai nesse processo aqui de gestão do sítio.
1: Tá. Nós temos aqui um desidratador, né?
0: Uhum.
1: Tem até aqui um pouquinho de bananas da terra, que a gente acaba desidratando ele. Ele fica aqui 80 horas desidratando.
0: Uhum.
1: Daqui a gente embala e a gente comercializa nas feiras livres. Conseguimos uma certificação agora com a ANC, né, que é uma certificadora de Campinas, separada da nossa certificação orgânica, que é de Botucatu.
0: Uhum.
1: Mas aqui já está certificado orgânico.
0: Uhum.
1: Daqui a gente leva, embala, né, e põe o selinho e manda para as feiras.
0: Uhum.
1: Aqui também a gente pode desidratar até 200 quilos de banana,
0: uhum,
1: né, a gente embala, daqui vai para fora e leva, uhum, levamos para a feira. Aqui tem uma cozinha que nós montamos também, uma parte industrial. Temos uma outra desidratadora que a gente acaba desidratando pequenas coisas, como as maçãs,
0: uhum,
1: abacaxi e um pouco de batata yacon, tá? Que são pequenas coisinhas.
0: Sim.
1: E aqui está o fogão, que a gente acaba falando agora do rumo biodigestor,
0: uhum,
1: que é um fogão que a gente acaba usando para fazer as compotas, para fazer as geleias, né?
0: Uhum.
1: Então, o gás tem a durabilidade de 3 a 5 horas, mais ou menos.
0: E aí você disse que essa foi uma exigência, né? Uma exigência para que não tivesse desperdício.
1: Sim.
0: Então, como é que foi essa conversa também, assim, para garantir que tivesse esse processo?
1: O meu pai, nessa produção das bananas, ele via que tinha muita perda. Ele falou, nossa, acho que o ideal seria montar uma cozinha para estar utilizando as bananas mais maduras para fazer doces ou desidratados. E as outras frutas também para fazer uma geleia, tipo morango, que a gente acaba, né, congelando, ou uma compota de cambuci,
0: uhum,
1: e a gente acaba usando a cozinha aqui para estar fazendo todo esse processo.
0: Legal. Yumi, a gente mais cedo conversou com o pessoal lá do Sebrae, e eles falaram aqui sobre essas regiões, sobre a questão dessa transição geracional, né, dos negócios, especialmente na agricultura. E a gente vai ouvir um pouquinho sobre a nossa conversa com a Fernanda. Bom, a gente já está aqui em São Paulo e agora eu vou conversar com a Fernanda, ela que é gestora de projetos do Sebrae aqui de São Paulo, né, Fernanda? Primeiro, agradecer, claro, por topar conversar com a gente. E para começar, eu quero entender o que é preciso ali, qual que é a importância de fazer um planejamento pensando nessa sucessão familiar.
2: Nos negócios rurais, ela é super importante, porque depende da renda da família e também a história daquela família que é passada de geração em geração. Então, o planejamento realmente é fundamental. Isso ocorre ao longo do tempo. Não é um momento X que a pessoa vai decidir passar a fazenda, os negócios ou a agricultura para o sucessor, o filho ou um sobrinho. E sim, é um processo planejado.
0: E aí, a gente tem um outro ponto, que quando a gente está falando de agricultura, a gente já pressupõe ali que é um negócio de família, né? E aí, qual que é a importância, especialmente quando a gente fala de família mesmo, que a gente sabe que tem muitas outras coisas que envolvem ali, pensar nesse planejamento?
2: Bom, primeiramente, a gente tem que pensar que a sucessão, ela depende de uma conversa familiar, uma conversa super aberta. Senão, as chances de dar errado é muito grande.
0: Uhum.
2: As gerações, elas meio que se divergem no pensamento. Geralmente, as gerações mais antigas, elas têm um modo de trabalhar diferenciado das novas gerações. A nova geração, ela traz muita inovação para o negócio. Então, é importante ter esse diálogo aberto, ter essa interação entre todas as gerações.
0: E quais são as maiores preocupações que têm que ser tidas, assim, ao longo desse processo, né, de passagem do bastão?
2: Bom, primeiramente, a gente enxerga que o planejamento é a preocupação máxima,
0: uhum,
2: tá? Um negócio, ele tem que se manter fidedigno do início ao fim, mesmo com a inovação. Então, a gente precisa entender o que aquela família traz como história, tá? Para poder entender o planejamento daquele negócio e poder ter segurança nesse planejamento.
0: E se esse planejamento não for bem feito? Pensando nesse caso em específico, quais são os riscos ali para aquele negócio, para aquele empreendimento, né, que vai se desenvolvendo ali na agricultura?
2: O principal risco na agricultura familiar é a perda da renda da família. Esse negócio, como você falou anteriormente, é de gerações, então você envolve o conhecimento, a história daquela família e principalmente a renda. Então a gente vê hoje em dia muitos casos que faz uma conversa mal feita, um planejamento mal feito e acaba perdendo todo o patrimônio da família.
0: Uhum. E aí, existe uma preocupação do Sebrae também, né, Fernanda, em prestar suporte para essas famílias, às vezes para alavancar um pouco os produtos que são vendidos, às vezes pensar em alguma maneira de inovação. E aí, onde é que entra o trabalho do Sebrae nessa perspectiva?
2: O Sebrae, ele tem um trabalho muito forte na área agro, tá? Não só no interior. A gente também desenvolve esse trabalho na capital. Então, é legal você procurar o Sebrae para fazer o planejamento, fazer o processo de sucessão e também adquirir os produtos. Nós temos uma cartela grande de portfólio de produtos voltado para o agro.
0: Uhum. Aqui, em específico, a gente está no Sebrae aqui em Santo Amaro, né, na zona sul de São Paulo. Então, é um exemplo que a gente vê aí de espaços em que as pessoas podem realmente buscar, né? Então, aqui tem cursos, tem aulas também, para quem quiser empreender, né?
2: Isso. Aqui no Sebrae, a gente tem todo o portfólio aberto de carteira, tá? Para todo o público que quiser empreender, não precisa ter CNPJ, tem a área agro e nós temos unidades espalhadas na capital também, tá? Que se chama Sebrae aqui. Então, se não conseguir vir na unidade de Santo Amaro, a gente sempre tem um Sebrae aqui próximo.
0: E aí tem muitos riscos também, né, Fernanda, ao longo desse processo. E quando a gente pensa na perda da renda, a gente também fala na perda de um legado, né? Não é só a questão financeira, especialmente quando a gente fala em família. E existe uma questão também ali, a gente pode estar falando de relacionamento familiar, mas também é uma questão da lei, né? De como essas coisas vão sendo passadas. E aí isso também precisa ter um suporte jurídico, por exemplo. Então, quais são esses pontos aí que podem ser planejados com antecedência para que essa família ela tenha o suporte dos profissionais corretos?
2: Dentro do planejamento, ele vai englobar vários aspectos familiares, tá?
0: Uhum.
2: Juridicamente, a gente tem que analisar caso a caso, qual a estrutura do empreendimento e também qual o ramo de atividade. Uhum. Mas assim, todas as unidades Sebrae, elas prestam orientação jurídica também. Então, caso você queira ter mais informações, a gente não tem um ponto específico. Você pode buscar orientação em qualquer unidade Sebrae.
0: Uhum. E aí, quando a gente pensa no campo, né, no agro, a gente está falando também de tecnologia hoje em dia, né? A gente não pode separar uma coisa da outra. E aí entra naquele ponto que a gente estava conversando antes, na questão de inovação, né, dessas novas gerações que vêm também nesse processo. Você tem visto essa procura, o pessoal tendo essa preocupação maior?
2: Sim, e atualmente a inovação no campo está em níveis estratosféricos.
0: Uhum.
2: A gente está tendo essa semana mesmo a AgriShow, que é a maior feira de agro do mundo, né? A céu aberto. Então, a gente vê a tecnologia realmente dominando a parte agro.
0: Uhum. E esse é um ponto estratégico também, né? Porque às vezes os mais velhos ali, quem ainda está um pouco mais preso naquela agricultura de muitos anos atrás, tem uma certa dificuldade, e aí entra também essa participação familiar, né, esse incentivo.
2: Sim, as antigas gerações geralmente têm uma barreira à inovação, mas as novas gerações elas estão vindo com muita força com a inovação, tá? A tecnologia cada vez mais está ganhando força no agro, porque não necessariamente a gente precisa manter tudo como antigamente. A gente mantém a história familiar, mas traz agregado também a tecnologia.
0: Uhum. E essa é uma união que vai fazendo ali o futuro, né? Isso é importante porque a gente enxerga que o agro, ele é uma grande potência brasileira, né? É o maior PIB do Brasil, a maior parcela do PIB do Brasil vem do agronegócio. Então, ter esse suporte, ter um lugar para onde buscar esse tipo de orientação também é importante, né?
2: Sim, e não só a orientação, tá? O acompanhamento. O Sebrae, uhum, ele desenvolve um trabalho muito importante que não é só de cursos e

0: teve apoio do Sebrae também nesse processo. Então, são muitas oportunidades. E aí vai desde pensar, por exemplo, num logotipo, né, Fernanda, até
1: Sim.
0: o manejo dessa produção.
1: Isso. Aqui no Sebrae a gente trabalha de todas as formas, tá? Do empreendedor que está começando até aquele que quer se estruturar ou até aquele que quer expandir, quer exportar. Então, nós temos várias áreas para acompanhar esse empreendedor em todas as fases do empreendimento.
0: E aí, queria entender um pouquinho como é que funciona esse passo a passo. Aí esse produtor, ele precisa de uma ajuda, ele chega aqui no Sebrae, o que que vai acontecer?
1: Bom, primeiramente a gente vai fazer o atendimento de balcão, que a gente chama, acolher esse empreendedor, entender a história dele e direcionar para algum dos nossos produtos. Ele pode vir de várias formas, tá? Ele não necessariamente ele precisa da entrada aqui na unidade, mas a gente também chega até ele com os produtos externos, que como eu falei, um deles é o Ali Rural.
0: E aí tem vários, né? Você sabe me dizer mais alguns ali que têm atuado?
1: Produtos, a
0: Isso.
1: gente vai rodar agora, mais especificamente, um convênio em parceria com a prefeitura que vai atender especificamente a agricultura familiar em Parelheiros. Então a gente tem uma diversidade muito grande de produtos que chegam até esse produtor. E até mesmo a gente, como gestor de território aqui no escritório, a gente costuma ir visitar essas propriedades, conhecer esse empreendedor e verificar as dificuldades que eles têm.
0: E aí, claro, oferecer algumas soluções, né? Desde gestão até a questão de tecnologia, até a questão de design, por exemplo.
1: Isso, eles demandam de diversas necessidades, tá? A gente passa muito pela área de finanças, que é uma área super importante, tá? Marketing também, porque geralmente quem é do campo, não, eles não têm o conhecimento específico de como divulgar da forma correta, como chegar até o público. Então a gente entra muito forte nessas duas áreas. Claro que em diversas outras também, mas essas duas áreas eu apontaria como maior necessidade para eles.
0: E é interessante porque a gente não pensa aqui, né, na região próxima à capital paulista quando a gente fala em agricultura. Mas a gente também tem potências aqui em regiões periféricas, eu digo assim, realmente na periferia da cidade, né, nas regiões mais extremas da cidade, que a gente tem propriedades rurais ali que têm feito um trabalho também mais próximo aqui da nossa capital paulista, né?
1: Sim, a nossa região especificamente, Parelheiros, é uma região com um potencial turístico enorme, gente. Desde turismo rural, tá? Como turismo de aventura. A gente tem um programa muito legal de escolas indo visitar, tá? Então a gente tem uma demanda muito latente nessa região. Não conhece o interior e nem a capital. E Parelheiros é aqui do lado, gente. A 1 hora de distância você tem uma riqueza de natureza, de cultura, de alimentação fantástica.
0: Bom, e agora de volta a gente continua exemplificando aqui, né, Yumi, todo esse trabalho. Daqui a pouco a gente vai falar também sobre a importância dessas conversas essenciais quando a gente fala de sucessão. Mas aqui a gente já está vendo, olha, essa tecnologia que a Yumi utiliza na prática, que é esse gás vindo aqui para o fogão, mostra certinho, olha, como é que funciona isso. Mas o gás já está saindo.
2: Tá, de um lado e de outro.
0: E aí, o gás que sai de lá dá para três.
2: Sim, de 3 a 4 horas utilizando direto.
0: Direto.
2: E é natural, tipo, você. É custo zero, né? Meu pai fala custo zero.
0: E dá para utilizar.
2: Dá.
0: E essa foi uma exigência, então.
2: Sim,
0: Isso tinha que
2: custo
0: acontecer.
2: zero. Tudo custo zero. Como ele começou do custo zero da plantação de banana, ele deu a continuidade da cozinha também. A gente não tem desperdício, desperdício zero. As frutas maduras para fazer a compota e a desidratação, e as cascas vai para o biodigestor e a compostagem.
0: Tá certo. E agora a gente também vai aproveitar que o filho da Yumi chegou por aqui e a gente vai conversar com ele, junto com a Yumi, para a gente falar mesmo dessa sucessão. Agora que a gente já ouviu também o pessoal do Sebrae falando um pouco com a gente, explicando, né, a importância desse processo. Pelo que ela me falou, você é o braço direito do vô nesse processo todo de passar a bola, né, da agricultura familiar. E você sempre soube que você queria continuar esse trabalho ou não? Como é que foi?
3: Ah, no começo a gente não tem assim uma certeza, né? A gente vai iniciando e continuando. E aí a gente vai começando a criar confiança, né? Que quer continuar fazendo o que o meu avô já fazia, o que a minha mãe agora também.

0: tá junto, né?
1: Uhum.
0: Então é uma coisa que a gente, com o tempo, vê que tem que continuar.
1: Uhum. É. Seu avô hoje tem quantos anos?
0: 88.
1: Então há 18 anos que ele voltou pra cá pra continuar esse legado, né?
0: Isso. Da agricultura, sim. Mas ele já é agricultor há um tempão, viu?
1: Muito tempo, né?
0: Mais ou menos muito tempo, uns 60, mais de 60 anos.
1: Uhum.
0: Orgânico é um pouco recente.
1: Uhum.
0: Vai 18 anos, né? Não é tão recente, mas também não é tão demorado.
1: E Kevin, teve algum momento assim que você decidiu mesmo que era isso que você queria fazer, que você queria continuar esse legado da família?
0: Quando a gente vê que tem mais do que só a nossa escolha, né?
1: Uhum.
0: Por exemplo, meu avô já tem uma idade, então ele precisa ter alguém um pouco mais novo, né?
1: Uhum.
0: Pra fazer essa parte braçal, ter uma companhia, né? No sítio, nas feiras. E aí foi aí que eu decidi seguir o caminho aí da agricultura familiar.
1: Uhum. E olha, esse é um caminho que precisa de planejamento, né, Kevin? Então, é claro que isso, nesse processo, foi preciso ter uma noção ali de como que isso ia ser feito, porque não é todo mundo que pensa na sucessão, né? E olha, pra gente saber um pouco mais sobre a importância de ter esse tipo de conversa, de ir fazendo esse planejamento, a gente conversou com o pessoal do Sebrae hoje mais cedo, a Fernanda, e agora a gente vê um pouquinho das informações que ela trouxe sobre a importância disso e também como procurar essas orientações quando necessário. E Fernanda, eu queria falar um pouquinho mais desse ponto da sucessão, no sentido de que hoje a gente vê vários casos em que os mais jovens eles já não têm mais tanto interesse em continuar trabalhando no campo, ter essa continuidade ali desse tipo de labor, né? Que normalmente é um trabalho mais braçal ali, que exige um pouco mais de esforço físico mesmo. E existe também uma possibilidade de qualificação para esses jovens, para que eles possam continuar trabalhando no campo de outras formas, né? E aí, você tem visto também esses casos das pessoas tentando dar continuidade para esse negócio, mas tendo essa dificuldade, porque os filhos já não têm mais tanto interesse.
2: Sim, isso é comum, realmente. Os filhos, eles querem as melhorias, querem sair ali do campo, mas muitos deles entendem que dá para voltar para o campo de uma forma mais tecnológica e mais atual.
1: Uhum.
2: Então, a gente vê muitas profissões sendo criadas agora. Por exemplo, engenharia se desenvolveu muito para o campo.
1: Sim.
2: Não só para a parte cultura de bovinos, as possibilidades que eles voltam para o campo de uma forma mais tecnológica.
1: Uhum.
2: E isso agrada mais as novas gerações.
1: Ter essa nova forma de trabalhar, né? Fernanda, muito obrigada. E a gente vai voltar agora lá para Parelheiros e continuar mostrando um pouco, aliás, a gente vai começar a mostrar mais um pouco de como funciona a agricultura familiar na região. Bom, agora que a gente já soube um pouco mais sobre todas essas orientações, o Kevin vai mostrar um pouquinho mais pra gente sobre como é o dia a dia, né, Kevin? Porque sua mãe estava explicando pra gente que tem dias específicos para fazer a colheita ali das bananas, né?
0: Isso.
1: E aí, depois, tem todo o transporte para as feiras. E aí é você que é um dos responsáveis.
0: Isso.
1: E aí é uma equipe de quantas pessoas? Porque você vai para uma. E aí, como é que isso funciona?
0: Para as feiras da semana, sim, são duas equipes, né?
1: Uhum.
0: Aí, aqui, geralmente, a gente toma conta, a minha mãe e eu.
1: Uhum.
0: A gente mesmo que organiza uma equipe de dois.
1: Uhum.
0: Uma equipe de dupla, na verdade. E a gente faz a parte da colheita, né? Segunda-feira. E você tem que, na verdade, colher e programar para ela conseguir amadurecer conforme vai passando a semana. Então esse é o planejamento. E aí as frutas também, a gente tenta deixar o mais fresco possível. Então, costumamos preparar um dia antes das feiras, né? E a gente carrega também um pouco mais tarde, porque agora é época mais de calor, para deixar mais fresco. Tentar deixar ela no maior tempo, sem ter muito contato com pó, com alguma coisa que vem fora esse transporte, né?
1: E aqui, essas caixas já estão voltando vazias, é isso?
0: A maioria dessas estão vazias. Tem algumas que ainda estão meio cheias, mas como amanhã a gente também faz uma feira e a gente já acaba carregando para amanhã, né?
1: Já deixa tudo pronto.
0: Isso.
1: E aí, você e sua mãe normalmente vão para as feiras juntos e aí tem uma segunda equipe que também é de pessoas da família, é isso?
0: Isso, também que é da família. Aí vão dois carros, né, para a feira de amanhã, por exemplo, que um leva as caixas menores, porque tem que ir mais cedo, né, para organizar uma parte que são de produtos um pouco menores, uhum. mas que tem que ter um pouco mais de organização.
1: Uhum.
0: E aí eu levo as partes das caixas maiores.
1: Ah, então vocês fazem nas duas equipes ali para a mesma feira?
0: É, essa é para a mesma feira.
1: Uhum.
0: Aí tem dias que são duas equipes que vai para dois locais diferentes.
1: Como de sábado, que só não ficou
0: presente. Sábado,
1: tem Ibirapuera,
0: a de terça, isso.
1: Uhum.
0: Aí vão para dois locais diferentes.
1: Uhum.
0: Aí é o mesmo manuseio, assim.
1: Uhum.
0: Prepara tudo um dia antes. Pra tentar manter mais o frescor,
1: uhum.
0: e já carrega um pouco mais pra tarde, assim, o tempo, pra levar fresco no dia seguinte.
1: E essa parte aqui vocês já fazem sozinhos, só vocês dois?
0: É, essa parte nós que carregamos e descarregamos.
1: E as frutas menores também saem daqui?
0: Também saem daqui.
1: Uhum.
0: Tem algumas, né, que a gente já deixa, ou tem algum outro produtor que às vezes acaba não fazendo a mesma feira, então ele acaba deixando com a gente, e aí a gente faz essa troca de produtos. Ele não tem banana, a gente deixa ele com algumas bananas e a gente com algumas frutas que ele tem e a gente não está colhendo.
1: E Kevin, agora eu quero voltar um pouquinho sobre a questão de assumir esse papel. Para você, teve uma conversa sobre isso ou foi um processo natural? Você viu que era uma coisa que você gostaria de fazer e está ali, dar essa continuidade para a família?
0: Olha, no começo não tem uma escolha, né? Mas aí depois você vê que é fundamental o seu apoio, assim, no caso o meu apoio com a família. Então foi aí que eu vi que a partir desse momento comecei a gostar, né? Então
1: uhum.
0: isso ajuda a aceitação de ter seguido esse caminho.
1: Uhum.
0: Então acho que tudo na vida a gente escolhe, né?
1: Uhum.
0: Então foi uma escolha mesmo. Eu percebi que trabalhar com a família e estar junto com a família, né, é muito importante, é bom. São pessoas que a gente sempre quer estar por perto, né, que é a família.
1: Uhum.
0: Então foi aí que eu descobri que é bom trabalhar com a família.
1: E eu estava conversando bastante com a Yumi também sobre essa questão de legado, né, de ela ter passado, ter tido, ter dado esse exemplo, né, de devolver para a família aquilo que foi entregue a ela. Você sente assim essa mesma questão? É bem esse mesmo sentimento de devolver um pouco daquilo que foi entregue para você?
0: Ah, eu acredito, porque as pessoas tentam sempre passar boas informações, bons aprendizados, um legado mesmo, né?
1: Uhum.
0: E aí a gente tem que receber e continuar cultivando para passar adiante, né? Então, me passar, o meu avô passou para mim, e eu tenho que continuar para passar adiante, né?
1: Uhum. E você não tem filhos?
0: Ainda não.
1: Mas quando tiver, ou se tiver, também espera que eles continuem aí trabalhando com vocês?
0: Ah, eu espero, né? Mas aí até lá eles...
1: Tem muito tempo,
0: tem
1: muito chão.
0: Eles podem escolher, né?
1: E um outro ponto também, você pensou em algum momento em trazer algumas questões mais modernas, mudar um pouquinho a forma como as coisas são feitas, mas mantendo um legado vivo?
0: Tem coisas que sempre dão para melhorar mesmo,
1: uhum.
0: né? E a tecnologia tá aí para isso, trazer novas oportunidades, novas...
1: Uhum.
0: Tecnológicas, informações com outras pessoas... Né?
1: Mas sempre seguindo esse mesmo caminho.
0: Sempre o mesmo caminho, o mesmo propósito.
1: Bom, eu vou chamar a Yumi, que ela tá aqui pertinho da gente. Peguei ela de surpresa, mas que a gente está chegando no encerramento agora com todas essas informações, né? Eu quero agradecer pela disponibilidade de vocês abrirem aqui o Sítio Minhal pra gente, mostrarem todo esse trabalho. Obrigada, Yumi. Obrigada, Kevin.
0: Muito obrigado.
1: E eu espero que você também, que tenha acompanhado, tenha gostado de conhecer um pouco mais dessa história, de entender um pouco mais sobre a importância da agricultura familiar e como essa modalidade também de produção é importante para manter legados vivos, independente de qual for, independente de onde for a família. A gente tem aqui uma família com uma cultura muito forte e a gente sabe que o Brasil ele é muito plural. Ele tem pessoas de diversos lugares do mundo, tem pessoas de diversos lugares do estado, em outros estados, aqui em São Paulo, é um grande exemplo disso. E é claro que a gente espera que tudo isso sempre enriqueça cada vez mais o nosso agro brasileiro, mas em especial todo o estado de São Paulo. Espero que você também tenha entendido da mesma maneira que eu. E a gente continua se encontrando na telinha da TV Alesp, que tem tudo a ver com o estado de São Paulo.

0: está começando agora mais uma vez a Assembleia Popular, um programa que foi criado pela Resolução 839 de 2004 e dispõe aos cidadãos do Estado de São Paulo um espaço para a livre manifestação da opinião política sobre assuntos de interesse da cidadania. Reforçamos que o programa é gravado às quartas-feiras, das 12 às 13 horas, aqui na Assembleia Legislativa do Estado de São Paulo, na região do Ibirapuera. Para participar, basta se inscrever no local até 10 minutos antes do início da sessão, que tem início, então, às 12 horas. É necessário apresentar documento de identidade ou carteira de motorista, a CNH, e também preencher uma ficha cadastral, um termo que deve ser assinado para certificar a responsabilização de cada orador por sua fala nesta tribuna aberta à população do Estado de São Paulo. De acordo com o artigo 3 da resolução que estabeleceu a Assembleia Popular, a utilização dessa tribuna deve obedecer aos princípios éticos e morais instituídos por esta casa, sendo o orador responsável civil e criminalmente por todo e qualquer conteúdo expresso por meio deste programa e desta transmissão. Dito isso, hoje temos 14 pessoas participando desta edição da Assembleia Popular. Chamamos inicialmente o senhor Lívio Carlos, que terá 4 minutos, assim como todos os oradores de hoje. Por favor, senhor Lívio, fique à vontade. Por favor, senhor Lívio. Senhor Lívio, o tempo já está correndo.
1: Boa tarde, Assembleia Legislativa. Boa tarde, senhores deputados. Mais uma vez aqui, eu estou usando a tribuna. Eu estou falando. Eu dependo do meu comando. Quem manda no meu comando sou eu. Eu não preciso de ajuda de ninguém. Tá? Eu estou falando a verdade. Gostou, gostou. Não gostou, me espere na portaria. Eu estou falando, quem está falando sou eu. Eu tenho nojo da justiça do Brasil. Eu tenho nojo da justiça do Brasil. É uma justiça corrupta, podre, mentirosa, frouxa e inofensiva. Não vale nada. Eu estou na eminência de eu falar com o governador. Eu já conversei com outras autoridades e junto com essas autoridades eu vou até o Palácio do Governador. E ele vai ficar sabendo a minha revolta com esse pouco caso, com essa vergonha que acontece no Brasil. Eu tenho nojo. Não gostou? Me espere na portaria. Eu não devo nada para a Assembleia Legislativa. A Assembleia Legislativa não me dá ordem, não. Eu falo com documento e com prova. Não estou aqui para brincar. Semana passada, tem um cabo da Polícia Militar, esse cabo da Polícia Militar, ele é formado em Direito Penal. E eu pedi a promoção desse cabo, como ele é formado em Direito Penal, vou chamar ele de doutor Luciano. Eu gostaria que esse policial, doutor Luciano, ele fosse agendado e fosse removido da função de cabo e passasse para uma posição maior, tá? Outra coisa também, eu agradeço o meu grande amigo, doutor Roberto Tardelli. Doutor Roberto Tardelli, meus parabéns pela sua competência, honestidade e sabedoria. O senhor é perfeito, doutor Tardelli. O senhor sabe, o senhor me ajudou, o senhor resolveu meus problemas, o senhor abriu as portas para mim. Graças a Deus, senhor doutor Roberto Tardelli. Eu não esqueço do senhor, tá? Eu gostaria de fazer uma visita com o senhor onde o senhor estiver no seu gabinete. Como eu tenho outros assuntos para falar, entendeu? Meu tempo é pouco. Eu gostaria de falar com o desembargador doutor João Augusto Garcia. Doutor João Augusto Garcia, meus parabéns pela sua coragem e sabedoria. O senhor mandou prender os vagabundos das Porsche que matou as pessoas. Por favor, doutor, não solte esses pudim de cachaça, bêbado, criminosos, imbecil. Quem está falando sou eu. Enche um rabo de cachaça, pega uma Porsche e sai matando. Doutor João Augusto Garcia, aquele aqui é Igor Ferreira Salceda, está sendo investigado pela morte de um carregador, um coitado, um trabalhador. Foi massacrado, passou com a Porsche em cima dele até esfarelar o corpo dele. Aonde nós vamos parar? Que vergonha! Eu tenho nojo da justiça do Brasil. O Brasil nem país é. É uma colônia de degradados, energúmeno. Não é possível. Aonde a gente vê essa situação? E a outra coisa, essa semana aí, perderam. Muito obrigado.
0: Agradecemos a participação do senhor Lívio Carlos e convidamos agora a senhora Lúcia Cristina para a sua fala de até 4 minutos na tribuna da Assembleia Popular.
2: A todos vocês que nos assistem pela TV Alesp, o comentário de hoje. A reforma do Poder Judiciário. Alguns casos da justiça parecem não ter fim. As partes e os advogados ficam perplexos ao terem conhecimento de processos extintos de maneira ilógica. Coerência das decisões judiciais é o que as partes, advogados e advogadas esperam do Poder Judiciário. As remunerações dos magistrados de primeira e segunda instância provocaram a opinião pública de forma significativa. Os magistrados recebem valores muito maiores frente às remunerações dos funcionários, justificando o mau atendimento à população por eles, totalmente insatisfeitos com os salários deles. Portanto, a atual gestão financeira dos funcionários públicos pode estar contribuindo diretamente para a insatisfação do atendimento registrada pela população de São Paulo. Na minha opinião, esses aspectos de gestão e remunerações cabem à reforma do Poder Judiciário, mesmo porque a grade da educação no curso do direito, de bacharel de direito, ele não dá a formação de administrador, da administração da empresa, advocacia, administração da empresa judicial. A matéria de forma ampla. E a matéria de forma ampla precisa ser muito bem conhecida tecnicamente para, então, desenvolver a e integrar tudo o que é preciso dentro do caso concreto apresentado pela população. Segurar os pagamentos às partes dos processos judiciais, o seu direito líquido e certo, intransferível das partes, líquido e certo, intransferível. Segurar, atrasar, adiar, jogar lá para frente, atrasar, segurar, repudiar mais o pagamento que está liberado em despacho, em decisão judicial, não me parece um bom negócio ao tribunal. Abre janelas enormes. Porque o sistema, ele não conhece um tipo de negócio interessante, por vezes, as parcerias do judiciário. E não é interessante. Por isso, esses atendimentos paralelos do ambiente profissional, quando feito pelo funcionário, pode ser utilizada a lei do trabalho voluntário. Uma lei pequena, me parece que são 2 artigos daquela lei do trabalho voluntário, pode ser apresentada ao funcionário público, ao funcionário do Poder Judiciário, para ele se concentrar somente no atendimento à população e ao seu serviço diário, não pensar em intermediar mais assunto algum que não lhe compete. Então, seria a utilização da lei do trabalho voluntário aos funcionários do Poder Judiciário. São algumas sugestões minhas à reforma do Poder Judiciário. Obrigada.
0: Agradecemos a participação da senhora Lúcia Cristina e convidamos agora o Valdir Teixeira da Silva para sua fala de até 4 minutos na tribuna da Assembleia Popular, transmitida pela TV Alesp.
3: Bom, boa tarde a todos. Valdir Teixeira, servidor público da Fundação Casa. Trabalho há 13 anos na Fundação. E venho pedir aqui para os deputados, para o nosso governador, que hoje vai passar o veto, vai ser votado o veto de uma PL que é muito importante para nós, servidores da Fundação Casa, que é do PL 1179-2019, passe livre para os agentes da segurança, que é policial militar, bombeiro, agente policial penal hoje, agora, e nós, servidores da Fundação Casa. Uma outra parte importante também, que é importante os deputados entenderem, porque eu venho falar sobre esse veto dessa PL. Nós estávamos no período do dissídio coletivo e conseguimos com o desembargador no TRT2 o vale combustível para o pessoal, os servidores que trabalham principalmente no interior, litoral e interior, que lá existe escassez de transporte público e as empresas é obrigado a fornecer. Só que não vem fornecendo, nunca teve esse fornecimento de transporte público. Então, o desembargador entendeu e a Fundação tem um prazo para começar a cumprir esse vale combustível, principalmente para os servidores do interior, que é e litoral e Vale do Paraíba, por não ter transporte público. Então, seria importante essa debate para incluir nós do sistema socioeducativo também. É importante também dizer para vocês, quando eu falei do TRT2, nós temos também uma ACP, Ação Civil Pública, que a Fundação não estava cumprindo normas básicas de segurança. Sobre EPI, ergonometria. Então, essa ação civil pública vem acontecendo desde 2012. Nós estamos buscando que a Fundação cumpra também. Então, é importante os deputados terem ciência sobre isso, que a Fundação precisa cumprir essa ACP. Tá bom? Então, é importante salientar essa situação da nossa ACP e da derrubada do veto. Boa tarde a todos.
0: Agradecemos a participação do senhor Valdir Teixeira e convidamos agora o senhor Luiz Wagner Pereira da Silva para sua fala de até 4 minutos na tribuna da Assembleia Popular.
4: Boa tarde a todos. Meu nome é Luiz Wagner, sou agente de segurança socioeducativo da Fundação Casa há 18 anos. Trabalho dentro da Fundação, maior sistema socioeducativo do Brasil. E a gente tem algumas demandas aqui a explanar com os senhores, né? Com o público que aqui se encontra e também com os telespectadores. O nosso governador Tarcísio, ao qual teve grande apoio dos servidores da Fundação Casa, inclusive do Pátio, ele colocou para estudo uma PPP, Parceria Público-Privada, ao qual nós do CITSESP, né, sindicato que defende essa categoria, nós somos contra. Por quê? A Fundação Casa é uma instituição de Estado. Tem que estar. Fazemos grandes trabalhos, né, de ressocialização de adolescentes e adultos até 21 anos. Muitos não sabem. Mas todos os servidores que trabalham na Fundação Casa trabalham com adolescentes e infratores e adultos até 21 anos, não só menores. Então, nós pedimos ao governador do Estado, Tarcísio, aos deputados, que dão atenção nessa fala minha aqui, e ao CITSESP. A Fundação Casa é uma instituição de Estado, tem que permanecer na mão do Estado de São Paulo. Porque ainda temos muitos tumultos dentro da Fundação Casa, não como a antiga FEBEM, né? Mas ainda nós temos muitos problemas de tumulto, violência física e verbal aos servidores, a todos, especialmente aos agentes socioeducativos. A gente precisa de valorização profissional, um PCSS justo, um plano de cargos e salário justo, ao qual, infelizmente, há anos a gente está conversando, dialogando com o governo e não estamos tendo êxito. Infelizmente, é uma pena essa situação, porque o servidor da Fundação Casa, ele dá vida ao povo de São Paulo, ao povo bandeirante. É um trabalho que não é fácil. Muitos servidores nossos adoecidos, doentes, sem concurso público, desde 2014, envelhecido. Infelizmente, os agentes socioeducativos, quando é reconhecido na rua, é ameaçado. Muitos já perderam a vida dentro de unidade e fora das unidades do sistema socioeducativo do Estado de São Paulo, que é o maior do Brasil. Outra coisa que eu quero deixar claro é que nós fazemos um serviço da área de segurança pública, mas, infelizmente, não somos reconhecidos como tal. Graças a Deus, na Câmara Federal, uma articulação nossa do CITESP, com o FENAS, conseguimos, junto com sindicatos de outros estados, colocar o nosso pessoal da segurança socioeducativa, os agentes socioeducativos, na PEC 18. Foi aprovado na Câmara Federal, artigo 144, e graças a Deus foi para o Senado, estamos aguardando o retorno. Quero agradecer aqui também aos deputados Major Meca, Coronel Reinaldo, seus assessores, Tenente Nutinho, Pastor Gilmaci, tem atendido muito bem nós aqui na LESP, deputado Gianazzi também, um grande parceiro do servidor do sistema socioeducativo. Então, quero agradecer a todos, a Deus, e a oportunidade de estar falando aqui nesse momento, nessa audiência pública. Obrigado.
0: Agradecemos a participação do senhor Luiz Wagner e convidamos agora o senhor Ailton dos Santos para sua fala de até 4 minutos na tribuna da Assembleia Popular. Por favor.
5: Olá a todos, meu nome é Ailton, sou do Sistema Socioeducativo de São Paulo e há 20 anos. Bom, eu queria contextualizar um pouco do nosso trabalho que nós exercemos dentro da instituição. Nós realizamos um trabalho de segurança. E tem um grupo aí fora que nos vê como educadores. Não que eu não possa ser um educador para a vida, dando bons conselhos, mas nós realizamos um trabalho de segurança. Para que haja a medida socioeducativa, tem que haver segurança. E aqui nessa casa, nós temos uma PL 875 de 2019, que está tramitando, já passou em todas as comissões e ela está pronta para a ordem do dia. Né? Só precisa ser votada para que nós venhamos, que faça jus à nossa função. Hoje a nossa nomenclatura é agente socioeducativo, mas por questões ideológicas, tiraram a palavra segurança para fazer com que as pessoas entendam que ali é uma escola. E nós batemos nessa tecla, nós realizamos segurança para que o interno tenha curso, para que o interno tenha aula, para que o interno tenha suas atividades e a própria segurança dele, nós precisamos dessa valorização. Primeiro, começa com a regulamentação da profissão, a lei orgânica que nós estamos pedindo, a mudança de nomenclatura, que já foi citado aqui. Então, esse é o nosso pedido. Nós, agentes de apoio socioeducativo, que trabalhamos na ponta, nós é quem cuidamos do interno, desde a hora que ele acorda até a hora que ele vai dormir. Tudo que é feito lá dentro, tem que ter o agente de segurança. As demais áreas fazem um excelente trabalho. O psicossocial, o assistente social, o psicólogo, o enfermeiro. Só que se não tiver segurança, esses profissionais não adentram para trabalhar. Eles não conseguem entrar. Então, nós queremos esse reconhecimento como segurança. É a regulamentação da profissão, a lei orgânica. E, para isso, existe um dia nacional sancionado pelo então presidente da República, o Luiz Inácio Lula da Silva, tem uma lei de 14.966, que ela é de 2024, que ele institui o Dia Nacional do Agente de Segurança Socioeducativa. Ora bolas, se nós temos um Dia Nacional do Agente de Segurança, por que não ser reconhecido aqui nessa casa que eu também faço segurança? Não tem sentido. Então, pessoal, esse é o apelo que nós pedimos a todos vocês, esse reconhecimento, que nós fazemos segurança dentro da instituição. E vai além ainda. Eu quero fazer um breve paralelo aqui. O interno custodiado que está ali, ele passou na mão de todos os atores da segurança pública. Ele passou pela Polícia Militar, ele foi apreendido, tem um promotor, tem um Ministério Público, tem um juiz que bate o martelo, impõe uma medida, impõe uma sanção. Isso, no caso do menor, quando chega lá na ponta, é um educativo. Mas quando chega lá no sistema prisional, é um polícia que está cuidando. Então, nós realizamos um trabalho de segurança e queremos esse reconhecimento. Muito obrigado a todos.
0: Agradecemos a participação do senhor Ailton dos Santos e convidamos agora o senhor Agostinho da Paixão para sua fala de até 4 minutos na tribuna da Assembleia Popular. Por favor, senhor Agostinho da Paixão.
6: Eu quero dar uma boa noite para os meus amigos da bela cidade mineira de Acaiaca. Uai, sou eu, também sou mineiro. Uai. Eu quero avisar aos meus amigos que eu estou retornando às redes sociais. Eu descobri como marginais colocam vídeos ao vivo para me segurar no plano mental. É bom retornar ao convívio com os meus amigos. Estou retornando. A conferência dos pássaros do grande mestre Sufi Farid Uddin Attar. História de Majnun. Um homem que amava Deus surpreendeu Majnun peneirando a terra da estrada e perguntou: Majnun, que estás procurando? Estou procurando Layla, respondeu ele. O homem tornou a perguntar: espera encontrar Layla aqui? Procuro-a em todos os lugares, tornou Majnun, na esperança de encontrá-la em algum lugar. A Conferência dos Pássaros. Farid Uddin Attar. O governador do estado de São Paulo está fazendo escola. Eu quero dar parabéns para o governador do estado das Minas Gerais, Matheus Simões de Almeida, por escolher a coronel Creide Barcelo dos Reis Rodrigues para comandar a Polícia Militar do estado das Minas Gerais. Primeira mulher a ocupar o cargo como comandante da Polícia Militar de Minas Gerais. Mulher e negra. Eu quero retornar, falar um pouquinho sobre o método para a autorrealização íntima do ser. E mostrar como é importante o relaxamento. Mas é necessário dar algumas dicas antes. Primeiro, cortar o álcool. O iniciado deve cortar o álcool. Seu nome em árabe é igual a estrela Algol, que representa a cabeça de Medusa cortada por Perseu. Ou seja, representa o demônio. Quem bebe não consegue caminhar com segurança na trilha que conduz à autorrealização íntima do ser. Segundo, não comer carne de porco. Pode parecer um absurdo, mas nós temos método para que você pode comprovar que não se deve comer carne de porco. O porco é um animal que está em evolução. Eu mesmo já tive uma experiência negativa com o porco. Por quê? Eu estava despertando a minha consciência, por engano, eu comi um pedaço de porco na estrada que eu estava descendo para o litoral, comi por engano um pedaço de carne de porco, tive uma experiência realmente desagradável. Inclusive, eu quero mostrar para os meus irmãos gnósticos como o porco é negativo. Exemplo, é uma prática, algo que eu quero ensinar somente para os gnósticos. Para você saber se você está trabalhando corretamente, come um pedaço de carne de porco. Isso só vale para os gnósticos. Se você não tiver nenhuma experiência negativa, é sinal de que o teu trabalho, realmente, o teu trabalho de morte psicológica não está funcionando. Tem pessoas que acham que isso é um absurdo, mas lembra-se, toda crítica carece de valor quando há desconhecimento de causa. Quem critica ou ri do que desconhece está a meio caminho da idiotice. Porque somente os idiotas riem e fazem troça daquilo que desconhecem. Obrigado e um bom dia.
0: Agradecemos a participação do senhor Agostinho da Paixão e convidamos agora o senhor Manuel da Cruz para sua fala de até 4 minutos na tribuna da Assembleia Popular. Por favor.
7: Em primeiro lugar, eu quero agradecer, meu Pai Deus, por mais essa oportunidade que ele está me dando, em nome da jornalista Beatriz, dos demais jornalistas que se encontram aqui, né, como o senhor Levi, o senhor Lívio, a jornalista Lúcia, doutor Vadão, que Deus continue iluminando e abençoando todos os demais jornalistas do nosso país, no qual onde eu luto incansavelmente para que o menor salário de cada um deles seja no mínimo de 8 salários mínimos. Quero dizer para vocês o seguinte, que o tempo é curto, vou andar bastante rápido, mas eu trabalhei 14 anos, 6 meses com o doutor Enéas, vou falar, procurar imitar ele hoje. Quero dizer para vocês que quando eu tive a oportunidade de chegar vereador dessa capital, levei 5 projetos e consegui transformar todos em lei junto com os demais vereadores que concordaram. Como, por exemplo, o bilhete único, os corredores, ar-condicionado nos ônibus, tomada para carregar telefone, a proibição de roda única com mais de 10 anos de uso, e assim por diante. E agora consegui, graças a Deus, a legenda para ser candidato a deputado federal a partir da convenção, no caso hoje, Sopré. E quais são os projetos que eu já estou com eles em pauta? O projeto que eu já estou com eles em pauta é exatamente chegando lá eu consigo, porque eu nasci para vencer. Porque quem tem que vencer são os honestos, sinceros e trabalhadores, ou melhor, os que estão em Cristo Jesus. Por exemplo, que o IPTA em todo o Brasil seja no máximo de 1%. O IPVA, por exemplo, também, que os veículos que tiverem sem carga, o veículo que transporta carga, a partir do momento que eles não tiverem carga, eles não devem também pagar pedágio. Assim também, como as redes sociais. As redes sociais, como por exemplo, quando o WhatsApp chegou no Brasil, você podia passar 1000 mensagens consecutivas. Reduziram para 500, para 200 e agora é uma, no máximo 5. Vou levar para 1000 novamente, até porque eu não conheço um até agora. Se aparecer daqui 1 minuto, que graças a Deus, que seja contra as redes sociais, que não seja. Ladrão, corrupto, safado, sem vergonha, membro de facções das piores, das piores, das piores de todas as espécies do planeta. Por isso, e outra, que o Brasil não é um país de fábrica, é um país de vendas. E o vendedor precisa das redes sociais para divulgar os seus produtos, para divulgar a importância de cada um deles, o benefício de cada um deles. Por isso, senhores vendedores e moradores de todo o território nacional, conto com o apoio de vocês para que as redes sociais voltem a funcionar 100%. E quem for contra, nós vamos fazer cadeia 100 para eles. O que é cadeia 100? É sem nada. Sem água, sem luz, sem alimento, sem nada. Pois quem é contra o trabalhador é porque é desonesto. Que Deus abençoe a tudo e a todo o pastor Manuel Cruz.
0: Agradecemos a participação do senhor Manuel da Cruz. Convidamos agora a senhora Juliana Gracioli para sua fala de até 4 minutos na tribuna da Assembleia Popular.
8: Bom dia a todos. Eu queria dizer rapidinho que 4 minutos, né? Primeiro, eu não sou ventrílogo de ninguém, nem massa de manobra. Aí tem muita gente que faz blá, blá, blá, blá, blá, só para conseguir um carguinho de assessoria, a vitrine. São ventrílogos. São ventrílogos. E pior, até de facção criminosa. Tenha certeza disso. Mas, Juliana, você sempre fala de alguns magistrados, promotores. Não, a gente traz. Está aqui, filha da presidente do TSE, Tribunal Regional Eleitoral do Mato Grosso, é preso, suspeito, porque é presidente, né, do TRE, Tribunal Eleitoral, presidente, tráfico de drogas, 150 quilos de maconha para uso. Está correndo agora uma votação para acabar com a aposentadoria compulsória. Adivinha o que aconteceu com ele? Pouco tempo de cadeia. Presidente R. Imagina quantos parlamentares com drogas devem ter passado, né? Aqui, STJ denega habeas corpus para 2 suspeitos com drogas. Porque não era filho de presidente do TRE. Presidente do Tribunal Regional Eleitoral. É uma vergonha, não é? Estamos esperando o Dr. Valdeci Urquiza com a nave mãe. Vocês acham que há policiais envolvidos com narcotráfico? Por que não fazem doping na polícia? Por que não fazem doping no Ministério Público? Em vários servidores? Isso é uma vergonha. A evolução patrimonial de vários agentes públicos, promotores de justiça, procuradores, desembargadores com narcotráfico é enorme. É enorme nesse país. E a minha filha, desaparecida, apareceu numa empresa de segurança e se negam. Sendo que minha filha é conhecida aqui, aqui quem não sabe é gravado pelas Forças Armadas. Teve um comandante aqui que pediu, teve inteligência. Aqui até inteligência artificial fala. Isso aqui é gravado. Aqui tem Abílio Diniz, maior comando das Forças Armadas. Mas nós temos magistrados que têm cédulas de RG, de Minas Gerais, veio investigação da polícia, não deu continuidade, escondeu com empresários lá de uma cidade do interior, onde conseguia licitação para o prefeito. Tudo, tudo se consegue no interior. E são os mesmos magistrados, os mesmos. São os mesmos que cometem crimes lesa pátria, são os mesmos que têm coragem de esconder as coisas, são crimes perpétuos. Pois são os mesmos que escondem ossos nas casas que foram denunciados, que têm ossos com pessoas de 50 mortos, sem documentários. Não tem nada. Este país não tem nada. Imagina se uma presidente RE. Imaginem. Tem filho com drogas. Se vocês soubessem, tem juiz que tem sobrinhas com drogas, trabalha com o Mando Vermelho, trabalha com o PPC no Rio de Janeiro. E para a gente provar, nós advogados, que nós, a gente não usa, que a gente é honesto. Advogado de crime só anda de nave, meu amigo. Não anda como nós. A gente come vendendo 13º. Nós somos honestos. É isso que eu queria dizer. Chega! Chega! Chega de facção, pelo amor de Deus.
0: Agradecemos a participação da senhora Juliana Gracioli e convidamos agora o senhor Levindo Rodrigues de Medeiros Neto para a sua fala de até 4 minutos na tribuna da Assembleia Popular.
9: Eu sou presidente do Instituto de Desenvolvimento, mestre terapeuta. Venho aqui agradecer ao PNC, Partido Nacional da Capoeira, que fez o seu congresso, o seu 5º congresso em São Bernardo do Campo esse fim de semana. E em nome de todos os responsáveis pelo PNC, eu os saúdo aqui na Assembleia Legislativa de São Paulo. Bom, eu tenho que falar mais uma vez do Palácio da Justiça. O que que vem acontecendo? Uma senhora, que eu tenho toda a sua documentação aqui, prestou serviço por mais de 1 ano numa empresa terceirizada no Palácio da Justiça. Vejam só vocês. De repente, no dia que ela chegou lá para trabalhar, falou: olha, a senhora está dispensada porque a sua empresa faliu. E ela não tem nada com isso, né? Foi para casa, procurou seus direitos através de sindicato, advogado, e esta empresa que prestou serviço no Palácio da Justiça, ela tem a sua residência, né, o seu endereço, no interior de São Paulo, numa cidade bem distante lá, né? Não quero nem citar o nome. E aí, os magistrados, engraçado, né? E a pessoa fica como uma serviçal a eles, as vossas excelências, né? Os todos poderosos aqui do estado de São Paulo. E aí não vê esta causa, e o nome da empresa é Iolo. Iolo. Possivelmente trocou o nome da razão social, porque ainda tem empresa terceirizada lá dentro do Palácio da Justiça. Isso é um tapa na cara da sociedade. E essa coitada, né, adquiriu uma doença trabalhando lá dentro. Recentemente, no município de Barueri, ela teve uma cirurgia, retirando uma situação lá, cirúrgica lá, de uma hérnia. E pasmem vocês, Hospital Doutor Francisco Moran, é o nome do hospital, grave esse nome. A pessoa entra lá para poder ser operada, numa anestesia geral, cortada, né, ao meio, e no outro dia o hospital dá alta para essa pessoa. Pode uma coisa dessa, a pessoa toda costurada, né, ainda sai com assim do lado, carregando. É inadmissível. Atenção, deputada estadual que se diz Bruna Furlan, que é a representante da saúde no seu município de Barueri. Isso não é um hospital, no meu entender, como jornalista profissional que eu sou. Isto é um açougue. Uma pessoa entra numa noite para ser operada e no outro dia é jogada na rua. O que é isso, gente? Graças a Deus ela está passando bem. Eu sou o procurador dela, tá? Eu tenho aqui registrado em cartório, eu estou aqui representando quem é uma pessoa leiga, coitada, com poucos estudos, e sendo desclassificada pelo Palácio da Justiça e também no Hospital Dr. Francisco Mourão, em Barueri. Bom, mais uma vez, é o Brasil que nós temos. E eu aqui reforço a fala do meu amigo pastor que falou: fora ladrão!
0: Agradecemos a participação do senhor Levindo Rodrigues e convidamos agora o senhor Oswaldo Martins de Oliveira para sua fala de até 4 minutos na tribuna da Assembleia Popular.
10: Meus cumprimentos aos telespectadores, mas especialmente à mesa, através da jornalista Beatriz, a Bia. Saudações a todos os parlamentares da Tribuna Popular da Alesp. O melhor cego é aquele que não quer... O melhor cego é aquele que quer ver. Hoje, nós trocamos o trocadilho do pior cego é aquele que não quer enxergar. Muito bem, eu estou aqui hoje com 40 graus de febre. Eu tive a infelicidade de tomar a vacina da influenza, só que a enfermeira falou, não, toma da Covid também. Só que as pessoas com mais de 40 anos, como eu, não podem tomar as duas vacinas ao mesmo tempo. Então, eu estou há uma semana de cama, sem poder trabalhar. Me orientaram para processar o atendimento médico, mas eu vou deixar nas mãos de Deus. O importante é que a minha vida foi conservada. Estou sob efeito de medicamento. Como eu disse, é 40 graus de febre. Mas aqui venho nessa tribuna. Né, há 22 anos estamos aqui participando em prol da população dos problemas sociais que afligem o nosso país. Há uma crise de autoridade muito, muito grande no nosso país. A Constituição de 88 é fundamentada e dado o andamento pelo meu ex-patrão Ulisses Guimarães, lá de Araçatuba. Eu trabalhei na fazenda dele como peão de boiadeiro. Então eu posso falar com certeza que não está sendo respeitado. Então a Carta Magna Constitucional hoje, ela não pode inclusive ser avocada ou invocada, porque vem um magistrado e diz assim, olha, eu não concordo e é minha opinião. Hoje é dia 27, né? O programa vai ao ar amanhã, dia 28. Então, eu quero saudar os companheiros do Democrata Cristão, que recebemos o grande ministro Joaquim Barbosa, que é o nosso pré-candidato a presidente da República e já está como candidato da terceira via, sem ter começado a campanha ainda, porque a campanha inicia a partir de julho. Então, nós estamos aqui falando dos problemas sociais, mas cito finalmente os pudim de pinga, que estão matando aí a todo momento. Além dos pudim de pinga, agora nós temos aí as motos elétricas. Ontem, quando eu fui ao hospital, ali na Cantareira, eu tive o desprazer de ver uma pessoa de origem chinesa numa moto de capacete, de óculos, bem ornamentada, na contramão, na calçada, passando perto do ponto de ônibus, quase atropelando um dos transeuntes. Não há uma política para coibir o abuso, porque a moto dela não tem placa, é silenciosa, e nós temos agora que ter, instalar um computador, ou melhor dizendo, um retrovisor no nosso corpo, para saber se esse energúmeno, essa energúmena, não vai nos atropelar em cima da calçada, porque a calçada hoje é dividida para as motos elétricas. Meu muito obrigado e até a próxima oportunidade. Oswaldo Martins e todas as redes sociais. Vadão!
0: Agradecemos a participação do senhor Oswaldo Martins. Convidamos agora o senhor Antônio Rodrigues para sua fala de até 4 minutos na tribuna da Assembleia Popular, transmitida pela TV Alesp. Por favor.
11: Boa noite a todas e todos, na pessoa da doutora Lúcia, quero comentar todas as mulheres presentes e também as telespectadoras. Doutor Renato Diadema hoje, juiz de paz de Diadema, nos visitando juntamente com Dr. Wilson Espósito, aqui visitando, quero agradecer também, e veio, claro, somar com a gente aqui. Porque esse espaço aqui, mais uma vez, eu quero agradecer a iniciativa do deputado Enio Tato, que está desde 2002, se não me falha a memória, está aqui à disposição da população. Eu, 2004, né? Tá bom, ele conhece mais do que eu tenho, isso aqui é arquivo vivo. Mas eu queria começar por nossa querida cidade de Diadema, uma luta árdua, há tempo de vários deputados, inclusive o deputado Newton Tato e também o Padilha, secretário de Saúde, para poder transferir o prédio do Hospital Municipal para o município de Diadema. E essa semana o governo Lula fez a doação do prédio. Hoje a prefeitura pode mexer, pode mudar, pode fazer alguma coisa. Espero que o prefeito invista no Hospital Municipal, que é um hospital tão importante, que não atende só Diadema. Ele deve ser lotado porque ele atende... É acidente da Anchieta, é acidente da Imigrante, de tudo, até de São Bernardo do Campo, acaba correndo para o nosso Hospital Municipal, que ele é praticamente na divisa de São Bernardo com Diadema. Então, eu queria parabenizar o governo federal por essa iniciativa, que a gente luta há tempo e acabou sendo concluído. Mas também eu não poderia deixar de falar sobre a segurança. O Derrit, que foi secretário de segurança federal, ia produzir outra coisa, tomar juízo. Porque, olha, a segurança piorou no estado de São Paulo. Então, olha, fazendo arrastão. E por quê? O Derrit foi lá, ele e o Tarcísio, foi lá ser contra a unificação da polícia. Não é a unificação da polícia, a parceria entre a Polícia Federal, Estadual e Municipal. E todos sabem que a segurança é responsável dos estados. Não é da Prefeitura, não é do Governo Federal. Eles auxiliam. E o pastor Manuel sabe, que foi vereador de São Paulo, e sempre é vereador, sabe dessas informações. Infelizmente, a segurança piorou. Está pior. Não é roubo só de celular, é roubo de aliança. Eu vi essa noite na televisão os caras fazendo arrastão. E aí eu pergunto para o Tarcísio, onde está a segurança? Ou ele não é especialista em segurança? É que ele era do Rio de Janeiro. Ele acha que... E outra, a polícia de São Paulo sempre foi uma polícia respeitada. Mas respeitada que é do Rio de Janeiro. É verdade? Aí vem um cara do Rio de Janeiro, não valoriza a polícia, que eu acompanho aí, tenho amigos.

0: Eu também não poderia deixar, nesse último minuto, dizer o seguinte: enquanto o metrô não chegar em Diadema, nós vamos continuar essa luta pelo metrô de Diadema. O Tarcísio fez algumas promessas aí, entendeu? E nós queremos que vá pelo corredor do trólebus ainda, que pelo corredor do trólebus. É uma vergonha que está ocorrendo. E ele está privatizando tudo, Sabesp, as contas de água aumentou, privatizando mais linha. E cadê? Olha, o Alckmin anunciou isso em 2000 e qualquer coisa, 2012, 2014, que a linha 17 chegaria em Diadema. Agora o Tarcísio veio falar outro dia, foi visitar lá o terreno da Ford, sabe? Nós queremos o metrô por Diadema, atendendo Diadema, São Bernardo do Campo. Obrigado a todos, eu sou o Rodrigues, Antônio Rodrigues, de Diadema.
1: Agradecemos a participação do senhor Antônio Rodrigues e convidamos agora o senhor Wilson Roberto Espósito para sua fala de até 4 minutos na tribuna da Assembleia Popular, aqui transmitida pela TV Alesp. Por favor.
2: Boa tarde a todos os deputados e deputadas dessa casa legislativa. O meu nome é Wilson Espósito e eu estou representando hoje aos juízes de paz do estado de São Paulo. E venho a essa casa legislativa pedir o apoio de todos os pares na tramitação do nosso projeto de lei 1038/2025, com ampla e aprovação da Comissão de Justiça desta Casa. E os juízes hoje passam por muitas dificuldades, e seria importante que nós consigamos essa aprovação dessa lei. Então, sucintamente, eu venho solicitar o apoio dos deputados e deputadas que nos ajudem nessa caminhada, porque todos os juízes do estado de São Paulo estarão agradecidos e eternizados por essa aprovação. Então, peço o apoio, porque essa lei, projeto de lei 1038/2025, vai estar complementando uma lei já conquistada pela nossa categoria, 11.331 de 2002. Então, será muito importante receber o apoio de todos os pares desta casa. É isso que eu gostaria de estar pedindo e solicitando a todos os deputados e deputadas. Um abraço a todos e obrigado à oportunidade.
1: Temos a participação do senhor Wilson Espósito e convidamos agora Eliane Rodrigues para sua fala de até 4 minutos na tribuna da Assembleia Popular, por favor.
3: Boa tarde a todos. Eu sou Eliane, sou lá de Diadema. Eu quero aqui, em nome da nossa cidade, agradecer ao Wilson Espósito, ao doutor Renato, né, que vieram aqui homenagear e reivindicar na nossa Assembleia Popular. E vamos lá. Você vai esperar o quê de um governo machista, xenofóbico, de um governador que ele não prioriza a saúde, a educação, o esporte, cultura e lazer? Eu estou falando isso do governador Tarcísio de Freitas. Por quê? O nosso hospital de Serraria está completamente abandonado, está jogado às traças, Wilson. Lá não tem maca, as cadeiras, não tem aparelho cirúrgico, não tem nada, nada. É uma vergonha o que o governador está fazendo com a saúde do estado de São Paulo. Ele incentiva os jovens de hoje a não fazer faculdade. Ele fala que não é necessário os jovens estudar, ter um diploma, um curso superior. Aonde já se viu um governador com diploma, formado, engenheiro, incentivar a galera hoje a não estudar? E eles falam do Lula, né? Que o Lula é analfabeto. E o Lula construiu várias e várias escolas, abriu oportunidade através do Enem, do Sisu, do ProUni, do Pronatec. Lá em Diadema mesmo, está inaugurando a Unifesp, a Universidade Federal. Então, senhor governador, não se baseia entre esquerda e direita, entre a lógica. Os jovens de hoje têm que estudar, têm que fazer uma faculdade. E o senhor Luciano Huck, né, o nobre apresentador, influencer, que eu acho ele desinfluêncio, né, desinfluenciável. O senhor critica R$ 600, Luciano Huck, de um Bolsa Família. O senhor critica o Bom Prato, onde foi através do Fome Zero que se lançamos o Bom Prato. E a pergunta que eu quero fazer é essa: o senhor sabia que

0: que entre 10 famílias que recebem o Bolsa Família, hoje 7 desses 10 estão gastando nas suas bets que o senhor incentiva? Ah, o senhor não sabia. Então temos que pedir fiscalização do governo federal e punição, porque essa galera não pode ficar impune, esses jovens que rouba avô, que rouba mãe, que rouba o dinheiro do Bolsa Família para jogar. E o senhor ganha 4 milhões? É uma desigualdade tremenda o que o senhor faz. É uma injustiça, porque o Bolsa Família, ele está tirando muita gente da miséria. O governo Lula tem muito emprego, sim. Só que é difícil para uma mulher que trabalha, que tem filho pequeno, que tem que cuidar da casa. As creches, infelizmente, as crianças não ficam mais em período integral. A mãe deixa a criança 7h30 na creche e 2 horas, 11 horas tem que buscar. Então vamos rever isso. Obrigada a todos, até o próximo programa.
1: Agradecemos a participação da senhora Eliane Rodrigues e convidamos agora o senhor Allan Kardec Lopes da Silva para sua fala de até 4 minutos na tribuna da Assembleia Popular. O senhor Allan Kardec, o último orador do dia de hoje, desta edição da Assembleia Popular. Por favor.
2: Novamente estou aqui na TV Lespe, representando o mundo espiritual para notificar os governos global para projetar a educação com espiritualidade. E aqui, eu estou aqui, designado para servir ao plano espiritual, para trazer ricos esclarecimentos e trazer soluções para todos os problemas, como tratar todos os problemas e como combater todos os problemas que se chama violência, porque tudo tem a influência espiritual. E aqui eu me coloco a esse parlamento, a direção, me convidem para dar uma palestra lá no Franco Montoro e convidar toda a rede geral para todos conscientizarem, para todos aprenderem como solucionarem, para resolver os problemas, porque o sistema da educação não sabe como tratar os problemas que estão ocorrendo. E assim, os problemas, violências são as doenças, o autismo, o aborto que está acontecendo numa escalada desesperador, e isso é crime, isso é desumano e precisa de uma solução. Senhores parlamentares, use essa posição e me convidem para palestrar ali, não é para perder tempo, é para trazer esclarecimentos, educação, porque só com espiritualidade, porque somos todos espíritos, e existe em todos os lugares o lado invisível, comunidade invisível, e a comunidade invisível estão aí manifestando, estão pedindo socorro, estão clamando, querem ajuda, e ninguém está entendendo. Os problemas estão escalando, escalando num nível que não vai resolver. E hoje temos problemas, certo? Temos dinheiro, recursos material, temos a tecnologia, e está tudo aí atendendo apenas o orgulho, o egoísmo, a vaidade de quem? E fique consciente, porque todos têm o seu dia agendado, que chama morte, e do outro lado vão responder pelos seus atos, e do outro lado é a realidade que todos vão estar. Se não fizerem nada, estão perdendo tempo, porque a última oportunidade para retornar a habitar nesse planeta Terra é esta encarnação. Porque o planeta Terra, senhores, conscientize disso, vai deixar de ser planeta de prova e expiação. Só vai permanecer ou retornar após o desencarne, que chama morrer, só se tiver o mérito, os valores espirituais, tiver cumprido a sua tarefa, a sua posição no dever moral, e não está acontecendo. Educação com espiritualidade é a solução. Eu estou à disposição para dar uma palestra ali, trazer a sociedade geral para aprender, para conhecer como se tratar e resolver os problemas gerais. Porque até aí, em geral, não é só aqui na cidade. E na cidade os problemas são iguais do que está acontecendo no mundo. Senhores, conscientize, acordem, acordem e usem a posição para solucionar os problemas. Não perde essa oportunidade que está tendo, porque vai arrepender do outro lado, porque não existe a morte. Conscientize disso. Todos vão acordar do outro lado para a realidade e lá vai ter problemas dolorosos e vão arrepender. Pare, acorde. Educação com espiritualidade é a solução. Muita paz.
1: Agradecemos a fala do Sr. Allan Kardec Lopes da Silva. Chegamos ao final de mais um programa. 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

0: pessoal, seja bem-vinda. Sabe onde é que eu tô? Olha só, vou dar uma amostra. Eu tô aqui no meio dos parreirais e parreiras. Uva, vinho, lembra o quê? Lembra Jundiaí. Pois é, o Me Leva veio a Jundiaí mostrar para você essa cidade que é conhecida como Terra da Uva e também Terra das Crianças. Pois é, Jundiaí é uma cidade maravilhosa. Eu não vou mentir para vocês. Por aqui o meu olhar não é tanto de turista. Já morei em Jundiaí por 4 anos da minha vida e foram 4 anos maravilhosos. Então eu sou apaixonada por essa cidade. Eu vou mostrar um pouquinho do que eu conheço para vocês, mas também vou olhar essa cidade linda com meu olhar de turista. É por isso que eu tô convidando vocês para vir comigo, porque eu também vou tentar descobrir muita coisa que eu ainda não sei sobre Jundiaí. Bora!
1: Bora começar então falando com quem tem a história na cabeça. Não estou falando de história, de datas, de tempos. Eu estou falando de quem é história, de quem fez história dentro da família, né, Ivan? Você é a história, assim, dessa ferrovia que passou por aqui, desse prédio belíssimo. Você conhece esse prédio com a palma da sua mão?
2: Sim, eu trabalhei aqui fazendo manutenção no prédio durante 35 anos. Eu fiz a manutenção no prédio, telhado, ponte rolante, tudo, máquinas operatrizes. Eu só não mexi com locomotiva, o resto da manutenção era tudo eu e meu pessoal que fazia.
1: Conta para o pessoal por que esse prédio é tão importante para Jundiaí. Por que ele é um ponto turístico, primeiramente, lindo. Lindo ele é, mas importante ele também é.
2: Isso aqui fez Jundiaí crescer. Jundiaí cresceu baseado nisso aqui. Olha, tudo, Jundiaí é aqui, não adianta, Jundiaí cresceu daqui.
1: Quero saber exatamente do seu ponto de vista mesmo, de quem viveu essa história, que viu essa Jundiaí que cresceu, né, Ivan? Porque você fazia manutenção de tudo isso aqui, mas a história da tua família se une à história desse local aqui, que é a história das ferrovias, o estado de São Paulo, isso aqui... Era um local de manutenção de locomotiva, de trem?
2: Fazia manutenção, aqui fazia manutenção das locomotivas elétricas, das locomotivas diesel, das locomotivas a vapor. Fazia tudo manutenção aqui. E eu fazia manutenção da oficina que prestava serviço para as locomotivas. Então fazia toda a manutenção aqui. Locomotivas elétricas, locomotivas diesel, era tudo feito aqui. Cada setor tinha... Fazia essa manutenção.
1: Qual era o seu?
2: O meu era manutenção da oficina.
1: Da oficina mesmo?
2: Para fazer a manutenção da oficina, para a oficina poder fazer, consertar as máquinas.
1: Você viveu essa época, exatamente na época em que os trens ainda cortavam todo o estado de São Paulo a todo vapor.
2: Nossa, mãe, era a locomotiva, o que mais rodava era a locomotiva elétrica, que não tinha gasto com combustível, e ela puxava muitos vagão, era direto, mas o que tinha de transporte de trem, nossa mãe, e tinha os trens de passageiro também.
1: E era bonito ver isso por aí?
2: Ah, é a coisa mais linda.
1: Você ainda chegou a ver?
2: Eu chegava no sábado, que não trabalhava, eu ia para São Paulo de trem, e voltava com o expresso noturno, era um expresso com dormitório, com bar, com... Tudo.
1: Uau!
2: Tinha o restaurante, o vagão restaurante, com barzinho, com tudo. Eu vinha de São Paulo para cá tomar uma cerveja no restaurante e barzinho.
1: Você ia só passear, passar o tempo em São Paulo.
2: Eu ia em São Paulo na loja. Eu costumava, eu tenho uma prática, eu só era modelista. Então eu ia para São Paulo buscar peça, porque eu estava folgado e ia buscar peça para consertar meus aviãozinhos. E eu voltava dali do trem. Da Litorina, saía de Campinas, 10 para 7, chegava em São Paulo, 10 para 8. Eu ia com ela. Na volta, eu voltava com o expresso noturno. Era mais cômodo. Voltava no vagão do restaurante, podia vir almoçando, podia vir tomando uma cerveja. Então, eu vinha até Jundiaí com ela.
1: Demorava muito o trem naquela época? Porque hoje eu acho que o quê? Daqui para São Paulo, 1h10, por aí. Aquela época.
2: Torino, ali, Torino saía de Campinas, 10 para 7, chegava em São Paulo, 10 para as 8. O expresso noturno, também era cerca de 45 minutos por aí de São Paulo aqui, porque eles não paravam na estaçãozinha, era direto.
1: Era mais rápido ainda, na verdade.
2: Era mais rápido ainda, era direto. Então, hoje.
1: Você vivia os trens. E como era fazer a manutenção nesse prédio todo, esse prédio enorme? Você subia esse prédio
2: Eu
1: inteiro?
2: subia, depois eu passei para a chefia. Eu subia para ver como que estava o funcionário trabalhando, se estava tudo em ordem. Eu subia, eu acompanhava tudo. Agora, hoje, já não dá mais. Já estou velho. Hoje,
1: E o prédio sempre foi bonito assim?
2: sempre foi. E olha, se você reparou, não é completamente diferente a estrutura dele de hoje. Olha, é fora de.
1: Uma coisa que não se vê mais hoje, não se constrói
2: Se
1: mais.
2: vê mais a parede, a largura da parede, coluna de concreto que nem tem os prédios hoje aqui, não, é tudo tijolo.
1: E era difícil fazer manutenção num lugar desse?
2: Sim, a gente procurava manter a manutenção, porque se consertar a parede, fazia o que está do jeito que está. Então, mas era gostoso.
1: E o seu pai trabalhou no mesmo prédio?
2: Meu pai era da ele tinha locomotiva diesel. E meu pai era da diesel. Ele fazia manutenção dos motores diesel.
1: Trabalhava aqui da mesma forma que você, ele que te trouxe para cá.
2: Ele que me trouxe para cá. Ele trabalhou a vida inteira aqui. Eu estava lá fora, trabalhando lá fora, mas era 3 horários. Eu não conseguia estudar. Então eu voltei para cá trabalhando aqui um horário só para me poder continuar meus estudos. Então eu vim para cá, e fiz uma barra, eu vim para cá, gostei do negócio e aqui fiquei.
1: Mas a história não começou no seu pai. Seu avô fazia um negócio mais legal ainda.
2: Meu avô era caldeireiro, ele trabalhava lá na caldeiraria. Fazia parte de funilaria. Eu não sei direito o que ele fazia porque eu não cheguei a conhecer ele. Foram meus amigos que contaram a história dele para mim. Que ele trabalhava lá de caldeireiro, fazia as peças lá e boa.
1: E você ouvia muitas histórias, não através dele, mas as histórias dele, as histórias do teu pai, histórias que trouxeram para ti esse amor por esse local, por essa.
2: Eu conheci muito pessoal, os antigos, e eles contavam, oh, seu pai fez isso, seu avô também era aqui. Aí que eu fiquei sabendo que o meu avô trabalhou aqui na caldeiraria. Por causa dos amigos que eu tinha aqui, logo que cheguei aqui. Que a manutenção, você anda a oficina inteira. Então, eu andar para a oficina, pagando. Pagando é conhecido. Aí, pagando, vai pagando.
1: Pagando o sobrenome.
2: Pagando é o sobrenome. Então, aí ficou. Eu fiquei sabendo das coisas por causa disso aí. Porque o pessoal que conheceu meu avô contou para mim do que ele era. E meu pai, eu cheguei. Quando eu entrei aqui, meu pai já estava aqui. Aí meu.
1: Existe Jundiaí sem esse lugar aqui?
2: Não, não, Jundiaí cresceu daqui, daqui. Ó, aqui tinha fundição que fazia torno, fazia plaina, fazia. Lá onde a guarda hoje era a fundição. Fazia todas as peças fundidas, fazia lá. E outra, tudo saiu daqui.
1: E você viu muita coisa disso acontecer.
2: Ó, foi minha vida inteira aqui dentro.
1: Nada mais justo que hoje os turistas conheçam esse aqui como um dos principais
2: Agora, o
1: espaços.
2: que aconteceu é que quando fechou aqui, deixaram muito abandonado. Se tivesse mantido limpo, funcionando, tá? Olha, o pessoal
1: Porque
2: ia.
1: por muito tempo depois que os trens pararam,
2: O pessoal
1: isso
2: ia
1: aqui
2: ficar.
1: parou, né? Mas agora tá voltando, né?
2: O pessoal ia ficar bobo de ver. Martelo, que fazia peça, forjaria, forno, reservatório de ar, de 2 metros de diâmetro, 10 metros de altura,
1: Uau!
2: reservatório de ar, enfim, fora de série aqui. Hoje fechou, acabaram com tudo. Se tivesse feito museu daquela época, tivesse. Olha, isso aqui estaria a coisa mais linda do mundo. E aí ia mostrar serviço para todo mundo.
1: O olho dele brilha, brilha contando essas histórias. Foi um prazer te conhecer, viu, Ivan?
2: Eu não aguento ficar muito tempo aí. Ir lá para cima, onde não foi reformado, Aqui ainda está tudo modificado. Modificaram tudo. Mas ainda está, é pé. A locomotiva que ficava aqui, que encerava, está lá dentro, abandonada.
1: Mas o seu olho brilha, o seu olho brilha de emoção, lembrando.
2: E a número 1 de Napero? Tinha a locomotiva pequenininha, vapor, tinha o vagão dele, era 6 pessoas. Depois tinha a cama para ele dormir e tinha o vagão de bagagem. Eram os 3 vagãozinhos ali. Cadê?
1: E você cuidou desse local?
2: Levaram embora. Segundo informações, diz que levaram para o Rio de Janeiro.
1: Muito prazer te conhecer, viu, Ivan? O olho dele brilha de emoção em contar essas histórias. Agora, que tal se a gente for conhecer agora esse local tão precioso para o povo de Jundiaí, para entender por que é tão bonito e tão importante? Esse prédio aqui, eu vou dizer para vocês, viu? Ele é um dos meus preferidos de Jundiaí. Morei em Jundiaí por 4 anos, então conheço já esse local. Mas, obviamente, né, gente, o que eu conheço de Jundiaí, não sou uma historiadora que nem vocês. Então, eu tô aqui ao lado da Júlia e do Gilson, que vão me contar direitinho onde é que a gente tá. Já conversei com o Ivan, que contou que ele fazia a manutenção aqui, o vô dele era caldeireiro, o pai também trabalhou aqui. Mas conta pra gente, Gilson, a importância desse prédio para Jundiaí. O que é esse prédio?
3: Estamos falando, então, sobre as oficinas da Companhia Paulista, com o projeto, né, da Santo Jundiaí, iniciado em 1867. Então, temos a de São Paulo Railway, e em 1971 vira a Companhia Paulista, para suprir algumas demandas que precisavam, para suprir a linha Santo Jundiaí. Esse prédio inicial, né, toda essa empresa quilométrica, esse espaço quilométrico que a gente vê hoje, não era para ser instaurado em Jundiaí, mas era para ser instaurado lá em Campinas, só por causa do surto de febre amarela, né, a grande proposta que Jundiaí fez, né, a Companhia...
1: Em que ano, desculpa, só para não me perder na história?
3: Isso em já, né, no caso em 1890. Então tem todo um projeto de retirar as empresas, todo o pátio de manutenção, e trazer aqui para Jundiaí.
1: Finzinho do século já, trem, era a principal, digamos assim, quero falar bonito, esqueci a palavra agora, mas era a principal locomotiva do Brasil mesmo, né? Não tem nem, não dá nem para fazer um paralelo.
3: Era um importante meio de transporte, né? Principalmente quando você coloca a questão econômica. Porque a gente tinha esse projeto, né? Era um projeto extremamente muito criterioso, né? Porque você vinha do Porto de Santos até Jundiaí, no caso. Então era algo muito faraônico, assim. E era o principal método de produção, tinha os trens de transporte, só que era muito elitista. E era voltados principalmente para você escoar toda essa matéria-prima que tinha do interior até o Porto de Santos, né, para a questão do comércio.
1: Que era principalmente o quê? A matéria-prima aí no final do século XIX, a gente está falando. Café ainda, a gente está falando nessa época?
3: A gente estava falando sobre os commodities, né, sobre café, algumas matérias-primas, como madeira, né, outros condimentos também, que eram necessários tanto para as regiões mais central de São Paulo, né, como a questão do comércio, que demandava de outros países também, né, principalmente fazer esse comércio global. Né, porque a Companhia Paulista, vindo para cá, enriqueceu muito Jundiaí, quer dizer, Jundiaí teve que se adaptar muito, né? E como tinha todo esse investimento, tanto em inglês como também de um regional, né? A gente está falando sobre uma grande importância, tanto para o comércio como também para a região, né?
1: Pois é, Júlia, porque como quase todas as cidades do interior de São Paulo, como aconteceu na história do Brasil, onde tinha, né, ferrovia, onde vinha um trem, chegava o progresso, era mais ou menos assim. Foi a partir daqui que Jundiaí virou a Jundiaí que a gente tem hoje?
4: Acho que a gente pode pensar um pouco assim, né? A cidade, ela se prepara para receber a ferrovia, as oficinas, né, da ferrovia. Então tem um preparo nos esgotos, nas vias, né, toda essa parte da urbanização melhora quando tem a assinatura para vir as oficinas para cá.
1: E a partir daí, também foi junto com os trens que chegaram também os imigrantes, né? Porque quando a gente está falando dessa história dos trens aqui, não apenas em Jundiaí, no estado de São Paulo, mas toda a evolução do estado de São Paulo começou exatamente aí, com os imigrantes e também com toda a mercadoria que era escoada aqui em Jundiaí, principalmente imigração italiana, né?
4: Um pouquinho, né? A gente tem, com a ferrovia, tem um aumento da imigração, sim, mas é europeia. A gente tem bastante gente de Portugal e da Espanha também. Os imigrantes acabaram ficando mais famosos, né, por conta da uva, né, dos bairros do Traviú, Caxangu, mas a gente tem de outros lugares também.
1: Engraçado, gente. Morei aqui tanto tempo, eu sempre achei que era principalmente a imigração italiana. Vieram, na verdade, os europeus, principalmente dessa área da Europa ali.
4: É um movimento para vir trabalhar, né? Então, vai vir gente de todo canto, não tem um grande específico, assim.
1: E eles chegavam, né, como todos os imigrantes, com a mão na frente e outra atrás. Na verdade, traziam ramos em batatas plantados, assim, para começar uma nova vida aqui.
4: Eu acho que sim. Os registros que a gente tem, pelo menos até o momento, falam de uma procura de uma vida melhor, querer trabalhar e estar nessa tentativa, assim.
1: E até hoje é assim que cresceu a população de Jundiaí. Os filhos, os netos, os bisnetos dos imigrantes. Gilson, mas esse prédio aqui, ele é muito especial até hoje, né? Muito, claro, se perdeu, porque foi fechada ali a ferrovia quando, né, que pararam os trens aqui em São Paulo. E como é que foi o resgate também desse prédio para ser utilizado aqui pela população de Jundiaí?
3: Os jundiaienses, né, como também o pessoal da região, tem muito apreço por esse espaço, né, porque a gente conhece muito pela história, né, que o pessoal fala, né, meu avô foi ferroviário, meu pai foi ferroviário, né, meu tio foi ferroviário, né, meu filho possivelmente ia se tornar um ferroviário, que tinha essa questão familiar, né, mas quando a gente fala de Companhia Paulista, a gente está falando sobre a própria criação de uma comunidade, né, então você tinha o próprio trabalho, né, as áreas profissionais, como a gente também tinha a biblioteca, a gente tinha o cinema, a gente tinha o berçário aqui na frente, a gente tinha o Senai Ferroviário. Então, as pessoas criaram muito apego por esse espaço, né? Já tinha a ideia da criação do museu desde a época da FEPASA, né? De preservar todo esse material que sobrou da Companhia Paulista e das outras empresas que originaram da Companhia Paulista, né? E até hoje conta-se muito, né, que o pessoal sempre aparece aqui falando, né, que eu trabalhei nesse espaço, né, como é o caso do senhor Ivan, que tem realmente muito apreço muito grande por esse local, né? E muitas outras famílias que também aparecem, né, falando que eu fiz essa ferramenta, eu fiz parte do Senai Ferroviário, né? E vem esse resgate do que a gente tem essa exposição, né, que a gente está recebendo hoje, que é a ferrovia muito além dos trilhos, que é um foco principalmente nesses trabalhadores que colocaram a mão na massa e tem um apreço muito grande por esse espaço.
1: E hoje é um dos principais pontos turísticos da cidade.
3: É um ponto cultural muito importante, né? A gente vê gente de fora, né? A gente vê o pessoal seguindo até essa continuidade nos trens turísticos, né? Para falar sobre esse projeto da Santo Jundiaí. Então o pessoal vem de Santos, a gente vê que é a mesma arquitetura, tem um pessoal lá em Paranapiacaba, né? E o pessoal faz esse trajeto até Jundiaí para conhecer como foi a Companhia Paulista, né? Então, é um ponto turístico, tanto para a cidade como para o estado de São Paulo, muito importante para contar a história tanto de Jundiaí, uma parte da história de Jundiaí, como também do estado de São Paulo, como também do Brasil, né?

0: aí, esse prédio, ele é tão bonito que, olha só, muita gente vem visitar. Nesse momento, inclusive, está cheio de turistas. E eu vi uma coisa muito interessante, olha só. Uma mãe tirando foto do filho aqui, olha só, da máquina de escrever. Menino, isso não é da tua época. Não, com certeza não é da minha época. Mas sabe por que que me chamou a atenção? Eu vim até ele aqui. Mãe, como é teu nome?
1: É Flávia.
0: Flávia, porque eu vi que você estava perguntando para ele um monte de coisa.
1: Sim, ele sabe mais do que eu a respeito de ferrovia. Ele é ferrofã, ele ama ferrovia.
0: Amo esse termo, ferrofã.
1: É.
0: O que é que você já aprendeu com ele aqui hoje?
1: Aqui ele está me dizendo a respeito da ferrovia, como é que foi que ela começou, a história do barão de Mauá, o Irineu Evangelista de Souza. A gente mora na cidade de Mauá, ele quer saber como é que ela começou, por que do nome. Aí ele gosta de vir aqui para explorar.
0: Menino, que menino abençoado, quantos anos você tem?
2: 13 anos.
0: E qual é teu nome?
2: Rafael.
0: Rafael, obviamente que nada disso aqui é dessa época, é da tua época, Rafael. Mas o que você sabe de trem? O que você pode me mostrar daqui? Por exemplo, o que é isso aqui, Rafael, aqui na nossa...
2: Bom, isso daí é um sino datado dos anos do século XIX.
0: Como é que você sabe disso? Calma, no mínimo você leu antes de eu te perguntar, né? É. Ou não, você foi olhando só de ver como é o sino, você sabe que é do século XIX.
2: Esse sino era usado em estações de trem para poder indicar a hora de quando as locomotivas elas chegavam nas estações ou partir das estações. Desde esse ano era usada nas ferrovias, inclusive aqui perto na estação de Jundiaí foi usado esse sino.
0: Foi usado um sino como esse, desse tamanho?
2: Foi.
0: E você sabia a data sem vê-la?
2: Bom, para ser sincero, eu não vi a data, mas isso daí, mas esse sino é datada dos anos do final do século XIX.
0: Uau, e o que mais? Olha, vamos fazer uma coisa? O Me Leva agora, quem vai levar a gente é ele. Vamos lá, o que mais que a gente pode conhecer contigo aqui hoje?
2: Bom, uma coisa que também é bem praticada, que a gente pode usar como exemplo, é, por exemplo, essa mudança de via.
0: Oxa, que é uma mudança de via aqui do trilho.
2: Sim, ou também chamada pelos ferroviários GMV, que significa, no plural, aparelho de mudança de via. Isso daqui...
0: Como é que funciona?
2: Funciona desde os dias de hoje, desde o século XIX. Você tem uma alavanca aqui. E quando você puxa essa alavanca, ela ativa uma... Esqueci o nome só agora.
0: Tem problema, são nomes muito técnicos. Mas ativa alguma coisa que faz o quê?
2: Mas você puxa a alavanca...
0: Vai quebrar o negócio do museu, hein?
2: É... Você tem que usar bem básico.
0: Olha, gente, ele tá ativando e tá passando aqui.
2: Você pode ativar e desativar.
0: Ai, desculpa.
2: Desativar. É.
0: Ativar e desativar por uma alavanca.
2: Era. Onde desativado o trem, ele vai reto por uma via permanente. E o outro, quando você puxa a manícula, que é o nome dessas alavancas, você vai para uma via de manobras ou para uma outra via permanente.
0: Menino, mas por que que você sabe de tudo isso? Por que que você gosta tanto de trem?
2: Olha, essa história, para ser sincera, eu acho que começou até mesmo antes de eu nascer. Porque eu passava, sinceramente.
0: Certamente antes de você nascer, porque isso aqui nem é usado hoje.
2: Era, eu passava pela passarela comigo na barriga da minha mãe. E eu chutava a barriga dela, tem que ser.
0: Quem tem que contar isso é a mãe, Flávia. Como é? Ele gostava de trem na sua barriga?
1: Ah, ele disse que sim, né? Pelo jeito, sim. A gente tem Souza no sobrenome, a gente precisa fazer uma pesquisa sobre isso.
0: Você veio de Mauá, tava doido pra conhecer a estação de Jundiaí?
2: Vim de Mauá. E eu também tava maluco pra conhecer Jundiaí, principalmente porque é uma estação muito antiga na área comercial, na ferrovia. Tanto pra carga e tanto pra passageiro.
0: Jundiaí é muito importante para o estado de São Paulo, essa estação aqui, né? Esse prédio aqui, que é bonito, além de tudo.
2: Foi, aqui é o Museu Ferroviário, desde 75 ou 79, não é exatamente a data. Mas é uma data muito importante para todo mundo aqui conhecer um pouquinho da história da SPR, da RFFSA, a rede, tanto da CPTM. Não tem coisas da CPTM aqui, mas elas serviram de objetos para poder inspirar ferroviários, para poder fazer mais projetos, ou até mesmo serem projetos de trem-bala, principalmente para esses dias aqui, que tem o TIC, que são trens que vão ir até Campinas e Sorocaba.
3: TIC, que é o trem intercidades, né? Até isso.
2: Trem intercidades e os trens intermetropolitanos, que são de Sorocaba. E isso daí inspirou muito as histórias ferroviárias. Aqui, para os engenheiros saberem como que funcionava naquela época para serem inspiração para as pessoas. Ajuda a servir um conteúdo ferroviário tanto para o estado de São Paulo, tanto quanto o mundo inteiro.
3: Ah, você tem uma aula com ele?
1: Ele conhece muito bem a ferrovia, a CPTM, a superintendência convidou ele para ir lá, foi sabatinado e disseram que ele sabia tanto ou mais do que alguns funcionários.
2: E você chegou aqui como, em Jundiaí? Olha, tudo isso começou...
3: Não, você veio como para Jundiaí? Você é de Mauá?
2: Claro, claro. Eu vim aqui a convite do Expresso Turístico.
3: Mas você veio como? Foi de carro?
2: Não. Foi de trem pelo Expresso Turístico.
3: Você veio de trem. Tem lugar melhor, não tem melhor jeito de vir, né?
2: Não, com certeza não.
3: E tem muita coisa. Qual é a peça mais legal desse museu?
2: Olha, não é exatamente uma peça, mas vale a pena mencionar, é essa maquete ao lado.
3: Essa maquete enorme aqui, por que ela é tão legal, que vale tanto a pena mencionar? Nossa, mas é uma maquete enorme, eu acho que isso aqui é de muito tempo atrás.
2: É, isso daqui, para ser mais exato, é um ferromodelismo, que é uma forma, como se fosse um trenzinho de brinquedo, na verdade é um trenzinho de brinquedo, mas de uma forma mais realista, mais para os jovens ou adultos, para poderem ter mais ou menos a experiência de um engenheiro construindo uma linha férrea, tanto comercial, tanto para carga. Muitas pessoas pelo Brasil inteiro possuem essa peça, mesmo sendo muito cara e muito rara de conseguir. Mas também é uma forma muito representativa de como funcionavam as ferrovias daquela época, até os dias atuais.
3: Nossa, agora deixa aí o seu nome e sobrenome, o nome de quem deu essa aula de história para contatos posteriores.
2: O meu nome...
3: Vem de teu pé.
2: Meu nome é Rafael de Souza e Santos.
3: Eu sou futuro historiador.
2: Futuro historiador e, na minha opinião, futuro maquinista na Companhia Paulista de Trens Metropolitanos de São Paulo. E eu pretendo dar aulas ferroviárias aqui, tanto para Jundiaí, tanto para Mauá e tanto para o mundo inteiro, para poder explicar um pouquinho da história ferroviária aqui no Brasil.
3: Tá vendo? Já deixou o currículo. É isso. Obrigada, foi um prazer ter essa aula de história com você, viu? Foi a sua primeira de muitas.
2: Foi.
3: Obrigada, mãe.
1: Estou assim, pasma, eu estou emocionada, porque... É deles, entendeu? É, não tem ninguém da minha família que eu saiba. Que gosto que tenha contato com a ferrovia. Foi dele, é uma pesquisa dele. Eu tive que fazer um aniversário com o tema CPTM. É sério. Porque ele é maluco por trens. Ele ama muito.
3: É uma maluquice boa.
1: É.
3: Prazer, gente.

0: Entrei pro meio das parreiras. Vocês devem estar achando alguma coisa estranha, né? Cadê as uvas? É que nessa época do ano elas estão em dormência. Então, o que que isso quer dizer? Que elas estão basicamente isso, dormindo, tá? Para chegar à época da safra, que é lá para outubro, fim do ano. Aí a gente vai ver tudo isso aqui cheio de uvas. Pois é, mas eu só tô aqui para saber se vocês estão gostando do nosso programa, porque no próximo bloco tem muito mais. A gente conheceu um pouquinho de história, mas aí, no próximo bloco, bora vir falar de uva, falar de vinho. Afinal, a gente tá em Jundiaí para isso, né? Eu vou te contar um pouquinho da história da uva Niágara Rosada.
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0: Tô de volta. Eu disse que eu ia voltar aqui do meio das parreiras para te contar a história da uva Niágara Rosada, né? A uva Niágara Rosada é uma uva que nasceu em Jundiaí, mais precisamente no bairro Traviú. Acontece o seguinte, essa uva, ela veio lá da Itália, mas não era Niágara Rosada, era a Niágara Branca. Os italianos imigrantes, quando vieram de lá, eles trouxeram a Niágara Branca, muitos trouxeram como forma de sobrevivência, sabe? Plantadinhas dentro do bolso, do jeito que dava, plantadas até em batatas. E aí, quando chegou aqui, sabe o que aconteceu? Eu vou conhecer uma adega para mostrar para vocês como essa uva se transformou na uva Niágara Rosada, a uva Jundiaí. A uva Niágara Rosada não existia antes, não é, Rafa? Rafa é sommelier, não é isso, Rafa? Aqui da adega, que é uma das mais tradicionais aqui em Jundiaí, e ela não existia antes, a uva Niágara Rosada, até Jundiaí aparecer no mapa para a história do vinho da uva no estado de São Paulo. Me conta a história da uva Niágara Rosada.
2: É isso mesmo. Só existia a uva Niágara Branca. Aí aqui na terra de Jundiaí houve uma mutação espontânea. Um pé de uva branca saiu uma Niágara Rosada. E ela demonstrou ter características depois. Ela se espalhou por várias outras cidades. Mas a uva Niágara Rosada de Jundiaí se mostrou ter características diferentes dessas outras cidades. Inclusive, que a uva Niágara de Jundiaí, porque nasceu em Jundiaí, tem essas características melhores que as outras.
0: Então vamos começar do começo. A Niágara Branca, que era a que existia antes, veio lá da Itália, né? Veio com os imigrantes italianos.
2: Sim, sim, vieram com os imigrantes.
0: E aí, gente, o pessoal conta aqui em Jundiaí, pelo menos, já morei muito tempo aqui em Jundiaí, era o que me contavam, tá? A galera que é realmente descendente de imigrantes. O pessoal trazia plantado em batatas, né? O pessoal trazia uns ramos e tal, para recomeçar a vida aqui em São Paulo, aqui no Brasil. E aí teve essa mutação genética, veio a Niágara Rosada. Agora, por que que a de Jundiaí é melhor? Quais são essas características que trouxeram essa, como é o nome? Geográfica?
2: Indicação geográfica.
0: Quais são as características que trouxeram essa indicação geográfica para Niágara Rosada de Jundiaí?
2: É a questão de aromas e sabores mesmo. Ela tem aromas e sabores mais fortes, mais presentes que das outras cidades.
0: Uhum. Ela é mais gostosa, mais saborosa.
2: Sim, exato.
0: Agora, a gente está numa adega que ela é centenária, que ela tem um significado muito importante para quem conhece a história aqui de Jundiaí mesmo. Como é que começou a história aqui dessa família?
2: Lá com os imigrantes italianos, como você disse, quando trouxeram as mudinhas de uva na bolsa, eles vieram, né, para trabalhar. A princípio, a família Mazzeiro veio para trabalhar com café. Isso por volta de 1888. Eles trabalhavam com café, mas faziam vinho, né, só para consumo próprio a princípio, né, como todo bom italiano fazia o seu vinho ali para consumir. E como o vinho Mazzeiro procura maior, assim, entre os amigos, os vizinhos, seu Pedro Mazzeiro, com 13 anos de idade, ainda criança, falou pro pai: ó, a gente tem que vender, a gente tá doando, trocando muito vinho. E aí que eles começaram, foi assim que nasceu a Adega Mazzeiro.
0: E você não sabia, com 13 anos, ele, o espírito empreendedor...
2: Exato, 13 anos.
0: Com 13 anos, e aí foi nascendo, porque era um vinho que se fazia para beber em casa, todo mundo, mas qual era a uva aquela época?
2: Era muito comum Bordeaux, Corbina, já tinha Niagra.
0: Já tinha Niagra rosada, então.
2: Já.
0: E o que é que ficou para o pessoal, para vocês que estão dando continuidade nessa história de aprendizado com esse pessoal, com o seu Pedro, com o pessoal que começou essa história? É de não deixar a história se perder mesmo?
2: Sim, não deixar se perder. É muito prazer, é inspirador mesmo, né? Ver esse trabalho contínuo, porque quem vê o vinho pronto, a adega pronta, não vê todo o trabalho por trás, né? Teve muito trabalho, muita dedicação até estar onde está. É um prazer poder realmente dar continuidade para isso, para a história da família.
0: E é uma história que está virando, a história em si está virando ponto turístico, a adega também. Como é que é isso? Receber tanta gente, vocês recebem muita gente, principalmente fim de semana, feriado.
2: Sim, está aumentando o fluxo de turistas, o pessoal está acabando descobrindo Jundiaí, né? Existe essa tradição há muitos anos, aqui tem várias outras vinícolas também, existe uma rota turística, só que o pessoal não conhece muito ainda, né? Agora o pessoal está realmente descobrindo as belezas e os sabores da nossa cidade.
0: Você é de Jundiaí?
2: Eu sou de Jundiaí.
0: O que é que tem de melhor, então? Dá dica, não é de guia, não é de sommelier, dica de jundiaiense. O que é que tem de melhor aqui nessa terra?
2: Tem muita história, muita tradição, tem muita coisa aqui para conhecer, tem muita... Eu acho que a palavra certa para definir é tradição, é história.
0: E tradição, então, o que é que você indicaria para o pessoal ver em casa?
2: Aqui?
0: Aqui, não na empresa, em Jundiaí.
2: Tem...
0: uma natureza lindíssima, não é? O que é que você indicaria para ver? Tem uma natureza linda, Jundiaí?
2: Sim, aqui tem... Além da cidade, tem alguns pontos turísticos, tipo parques belíssimos. Tem as adegas, tem vários restaurantes também, restaurantes muito bons, com uma gastronomia bem legal.
0: Uhum. Gente, é uma cidade linda, para onde a gente olha, tem natureza em todo lugar. Agora, dois vinhos que vocês fizeram aqui já foi servido para dois papas, é isso?
2: Isso, na verdade um vinho rosé, foi servido para dois papas. Ainda falando da Niagra Rosada, esse vinho também é da Niagra Rosada. Esse vinho foi escolhido pelo Bento XVI, quando ele veio para o Brasil. Depois, em 2013, a gente serviu para o Papa Francisco também e, recentemente, recebeu uma autorização da Igreja Católica para ser vinho canônico. Inclusive, o pessoal tem vindo bastante procurando o famoso vinho do Papa.
0: E como é que é feita essa escolha? Como foi que o Bento XVI, o Papa Bento XVI, escolheu?
2: Na verdade, quando o Bento XVI veio para o Brasil, ele quis usar produtos brasileiros. Então, a comissão da igreja vai atrás de amostras. E aí vem um padre aqui, a gente nem sabia que estava participando de uma seleção. Um padre veio, comprou uma garrafa, porque já conhecia a família, o produto, levou lá. E dentre as amostras, ele escolheu nós.
0: Então foi algo muito natural, na verdade. É como aquele índice de restaurantes lá, que a gente coloca as estrelinhas, que você nem sabe que está sendo avaliado. O Papa avaliou e o Papa deve ter gostado, né? Porque depois vocês serviram para o Papa Francisco também?
2: Isso, exatamente, assim mesmo.
0: E agora é o vinho oficial dos papas? Será que o próximo também, agora, o Leão 14 também vai tomar esse vinho quando vier pra cá.
2: Eu espero que sim.
0: Sabe qual é a melhor parte do passeio, né? A degustação. É verdade que a degustação é a melhor parte do passeio?
3: A melhor.
0: Ela tá com... Peguei no flagra, é por isso que eu não avisei antes.
3: Oh, marido.
0: Cada um, o casal, cada um com dois. O que é que vocês estão provando aí?
3: Esse é o famoso do Papa.
0: É o da Niágara Rosada.
3: Isso, e esse é o Moscato.
0: E você, mesma coisa?
4: É a mesma coisa.
0: E o que é que achou do vinho do Papa? É o da Niágara Rosada. Sabia que é uma uva que nasceu aqui?
3: Não sabia.
0: O Guia não disse ainda?
3: Não, ó, se ele disse, eu não prestei atenção.
0: Porque já teve vinho na vinda. Ó, pois deixa eu avisar, é uma uva que nasceu aqui em Jundiaí, Niágara Rosada. Só existe, só nasceu aqui. Então...
3: Ah, é verdade, ele comentou mesmo.
0: Ela tá lembrando agora.
3: Agora tá, depois de...
0: O que vocês estão achando do passeio?
4: Eu tô gostando demais, não conhecia, pra mim uma história, tudo que tá, o que acontece aqui pra mim é tudo novo, então pra mim tô gostando demais.
0: Aprendendo. E da vinícola aqui em Jundiaí, é uma boa então? Você acha que é um bom passeio turístico pra sair de São Paulo, sair do marasmo?
3: Sim, recomendamos. Nós somos de alumínio. Isso, então a gente sempre vai na rota do vinho ali de São Roque.
0: Sim. Isso, que é lindíssima também.
3: Sim. Ah, então... Quisemos vir aqui, né?
0: Pra... Mudando de rota, mas não o vinho.
3: Não, de jeito algum.

0: que me chama mais atenção aqui em Jundiaí, e eu acho que ninguém melhor do que um guia de turismo para me dizer, é o potencial turístico imenso que essa terra tem. E principalmente quando a gente está falando aqui do meio da natureza, né, Emílio?
1: Sim.
0: O que é que a gente tem aqui para ver em Jundiaí para os turistas que estão assistindo Me Leva, querem assistir, querem vir a Jundiaí, desligar aqui do Me Leva e vir a Jundiaí? Quais são as rotas turísticas que esse pessoal pode conseguir vir e aproveitar?
1: A cidade tem 8 rotas turísticas. É, dentro dessas rotas turísticas, nós temos a Rota da Cultura Italiana, que fica no bairro do Travil. Ela engloba o bairro do Travil e alguma coisa do bairro do Bom Jardim, né? Bairro do Poste também. Ali existem adegas, que são tradicionais das famílias italianas. Existem 2 sítios que eles conseguem fazer colipague durante diversas estações do ano, né?
0: É uma delícia, né? Que é aquele turismo que o pessoal vai lá e consegue ter a experiência. Tudo se trata de experiência, que é de colher na hora e, obviamente, pagar pelo que você vai levar.
1: Sim, você pode colher goiaba, pode colher morango, pode colher uva, caqui. E, além disso, essas propriedades ainda têm o café da manhã. Então, a família pode vir para essa propriedade, tomar um belo num café da manhã e depois se deliciar com o atrativo do colipaque.
0: Café da manhã, que normalmente é aquele café da manhã bem...
1: bem reforçado.
0: Colonial.
1: Colonial, colonial.
0: O que mais que tem aqui em Jundiaí? A gente está numa vinícola com parreirais e tudo ao nosso fundo, que faz parte tanto da rota da uva quanto da rota do vinho.
1: Sim, essas duas rotas, elas andam juntas, né? Porque existem propriedades que fazem parte das duas. Né, tem propriedades que fazem parte de uma só, mas elas são convergentes aqui para o bairro do Caxambu. Além disso, nós temos a rota do Centro Histórico, que dá uma volta sobre os imóveis que são tombados, né, pelo patrimônio histórico. Nós temos o espaço oficinas da companhia. E hoje abriga o Poupa Tempo, a FATEC e o Museu Ferroviário. Então, são atrativos que estão perto de quem vem com o passeio do trem turístico.
0: E além das rotas, a gente está falando de natureza, que é uma cidade que nasceu de um nome que vem da natureza.
1: Sim, o nome da cidade, Jundiaí, é de um peixe. Um peixe semelhante ao bagre, chamado jundiá. E I quer dizer rio, né? Em tupi-guarani. Então, o nome Jundiaí quer dizer Rio dos Bagres.
0: E é uma cidade, sabe por que eu estou pedindo para o senhor falar isso? Porque a natureza é o que me inspira, é o que eu acho mais lindo aqui em Jundiaí. E eu não poderia deixar de falar da Serra do Japi, que é uma grande reserva de Mata Atlântica aqui do estado de São Paulo e onde dá para fazer turismo também, desde que seja, obviamente, com guias, né, de forma segura.
1: É, o turismo na serra, ele pode ser feito em propriedades particulares. Existe a propriedade chamada Japi a Pé. É, eles têm um serviço de restaurante, eles têm trilhas para que o turista possa caminhar. Inclusive, uma das trilhas chega até uma cachoeira. É, quanto aos outros tipos de passeio, existem diversas cachoeiras, existem diversas trilhas. Só que isso tem que ser previamente autorizado junto ao Departamento de Meio Ambiente.
0: Até porque tem que ser responsável com o meio ambiente.
1: Sim, e esse passeio ele é monitorado, então existem monitores que são credenciados pela Secretaria do Meio Ambiente. Eles estão aptos a acompanhar os visitantes que queiram se inscrever nesses passeios em datas que são previamente agendadas. Que nem agora nós estamos entrando na época em que a mata está começando a ficar seca. Então, jamais eles vão permitir que alguém vá fazer trilha na serra nessa época. né? O risco de incêndio é muito grande. O incêndio na mata, ele pode ser iniciado tanto com uma embalagem de salgadinho que ficou esquecida ali no caminho, que um turista inadvertidamente jogou. Com o reflexo do sol, ela esquenta um mato seco e está feito o foco de incêndio. Né? Então tem todo esse aparato de cuidado com o meio ambiente que precisa ser feito.
0: Tirando isso, você tendo todo cuidado, você sendo responsável, Jundiaí é uma excelente cidade para você passear, degustar, ter uma experiência completa.
1: É, a vida noturna é grande, a gastronomia daqui é muito forte. É, hoje a nossa rede hoteleira, não digo que está no tamanho ideal, mas temos bons hotéis na cidade que dá para vir se hospedar e passar um final de semana com a gente aqui. É, além disso, existe o comprometimento do pessoal que está envolvido no turismo receptivo de receber bem o turista, tanto na parte do dono do estabelecimento, quanto na parte dos guias de turismo, como também nos profissionais que atuam nos hotéis, nos restaurantes. Então, ela procura dar um atendimento.

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2: Agora vamos conhecer dois parques aqui de Jundiaí, o Mundo das Crianças e o Parque da Cidade. E vamos de carona com o Marco.
3: Marco, você então está à frente dos dois parques aqui, o Mundo das Crianças. Olha a criançada ali atrás brincando. Esse foguete é um sucesso, não é não?
4: Muito, olha aí, ó. Dá pra ver a criançada brincando aí, ó.
3: Gente, olha ali.
4: Olha a festa.
3: Mas uma festa não é só para as crianças, não, para os pais também, não é não?
4: Sim. Né? Também para os pais. Né?
3: E você está à frente do Mundo das Crianças e do Parque da Cidade
4: também,
3: né?
4: E do Espaço das Águas, né?
3: Então, e do Espaço das Águas. Isso, é. Que a gente podia dar uma passadinha lá.
4: Sim,
3: também,
4: vamos,
3: né?
4: Vamos passar por lá. São três parques, na verdade. O Parque da Cidade, que vai fazer 22 anos agora de ventiômetro.
3: Uh-huh.
4: Depois veio aqui o Mundo da Criança. E depois o Espaço das Águas.
3: Que é o mais novo agora, que é uma febre, que é a praia do Jundiaiense, né?
4: É a praia do Jundiaiense.
3: A praia que não pode tomar banho, a gente tem que lembrar.
4: É, não pode entrar nada.
3: E o que é o maior barato desses parques aqui, Marco? Porque assim, turismo é aquela coisa que é turismo, mas não apenas para turista. É lazer mesmo de qualidade para todo mundo que é daqui,
4: sim,
3: né?
4: Com certeza. Né? Então a criançada vem aqui, ó, você vê o espaço que tem, cheio de brinquedos, né? Brinco aí à vontade, tem as fontes com água ali para a molecada adora. Não só molecada, os adultos também.
3: Uhum.
4: A gente vai passar por lá daqui a pouco.
3: A gente está numa ciclofaixa agora imensa também,
4: sim,
3: andando. E são muitos brinquedos interativos aqui no Mundo das Crianças.
4: Isso.
3: Vamos começar por partes. O Mundo das Crianças.
4: Então, aqui é uma proposta diferente, por exemplo, do Parque da Cidade. Lá você vai ter um parquinho, né, convencional. Você vai ter lá gangorra, balanço, escorregador. Aqui não. Né? Aqui, olha esse pé. Aqui é tudo... brinquei agora com corda, madeira, então para a criançada testar o equilíbrio, são brinquedos. Né?
3: Tô vendo, olha, muito legal.
4: Cordas, ó.
3: Ó, dá para ver, será, pessoal?
4: Olha lá, criançada subindo, brincando, né?
3: É muito legal isso. E é interativo, e aí o pessoal pode ficar aqui sem nenhum problema, que a criançada fica segura aqui. E sabe o que eu acho mais legal de Jundiaí, Marco? Aqui Jundiaí é conhecida como Cidade das Crianças. Não é? Cidade das Crianças,
4: Cidade
3: Jundiaí,
4: das crianças,
3: tem essa fama?
4: Tem essa fama, exato.
3: É bem por isso, por ter uma essa fama de família mesmo?
4: Sim. Você vê, veja aqui, fica as crianças brincando. Tem atividade para todo mundo. Sou pai, gosto de futebol, eu tenho de jogar, tem as quadras de areia. Quantas crianças podem utilizar aqui as fontes, os brinquedos, né, ficar nos brinquedos. Então tem diversão aqui para todo mundo. Crianças, obviamente, né, mas para os pais também. Você vê, ó,
3: cuidado com a criançada, porque para onde a gente olha tem criança aqui no meio.
4: Muita criança.

0: também. Deixa eu dá pra fazer aqui.
1: Ah, tem tênis, tem basquete, tem vôlei, tem beach tênis, futebol.
0: Uau!
1: É muita coisa.
0: A gente já tá entrando aqui, a gente saiu do mundo das crianças.
1: Não, ainda é o mundo aqui.
0: Ainda é o mundo das crianças?
1: Tudo o mundo da criança.
0: Eu pensei que a gente já tava no parque da cidade propriamente
1: não,
0: dito.
1: O parque da cidade é do outro lado, depois a gente dá uma volta lá. Aqui ainda é o mundo da criança.
0: A gente está falando de uma área de quanto, Marco?
1: Tem quase 1 milhão de metros quadrados. Grande pra caramba.
0: Uau. E olha só, a criançada adora. Nossa senhora. Ah, tô vendo agora. Ainda é a placa do mundo das crianças.
1: Eu vou ligar aqui para você ver, fazer uma imagem das fontes.

0: olha aqui, gente. Onde a gente olha dentro do mundo das crianças, dos três parques, na verdade, né, Marco?
1: Sim.
0: Tem natureza, muita natureza. Olha que lindo, gente. Isso aqui é um lago. E as famílias. Famílias aproveitando. Tá sempre cheio?
1: Fim de semana, sim.
0: De fim de semana?
1: Fim de semana. E durante a semana. Recebe escolas, né? Então, dependendo do dia, também tem muita criança que vem escolas, não só de Jundiaí, mas como de outros municípios também.
0: Você tem uma ideia, vocês têm uma quantidade de quanta gente vem aqui nesses três parques normalmente? Não sei se fim de semana, mês.
1: Temos.
0: Quantas pessoas aproveitam esses parques? Não tem problema, só tem muita coisa para cuidar, né, querido?
1: Eu tenho lá marcado, mas eu não lembro agora. Mas eu tenho isso marcado. Mas dependendo aí, no fim de semana, nos três parques, chega aí umas 15 mil pessoas, engajamento.
0: 15 mil pessoas?
1: Com certeza. Umas 15 mil pessoas.
0: Nossa Senhora!
1: No final de semana.
0: E a gente não está falando de gente apenas de Jundiaí,
1: na verdade. Não. Nós temos muita gente. Nós temos um controle, na verdade, é da prefeitura, né, que identifica as placas, né? Então nós temos a gente sabe quantos são de Jundiaí e quantos são de fora.
0: Pelo menos pelas placas.
1: É pelas placas. É que tem muita gente vem de ônibus, né?
0: Uau, olha ali. Isso deve ser incrível. Deve ter cada foto aqui incrível da galera tirando, hein?
1: Tem.
0: Aí, eu quero tirar minha foto aqui também, posso?

0: Aqui a gente tá. Cada lugar que eu olho é um lugar mais bonito que o outro, mas aqui a gente tá pegando uma estradinha um pouco mais diferente pro Espaço das Águas?
1: Pro Espaço das Águas, exatamente.
0: E o que é que tem? Olha, gente, já ouvi falar muito do Espaço das Águas, tá? Ouvi falar que é a Praia de Jundiaiense. E eu tô doida pra conhecer. Eu confesso que esse é o único que eu ainda não conheço. Estamos entrando no Espaço das Águas.
1: Isso. É os pedalinhos pro pessoal utilizar.
0: Ai, que delícia. Que é. Olha que coisa linda. E a natureza realmente vem. Olha os pedalinhos, gente. O pessoal precisa pagar alguma coisa para usar os pedalinhos?
1: Não, gratuito, tudo grátis.
0: Tá? Tudo gratuito.
1: O pessoal vem de modo... Vem e... Ele só faz um agendamento, né? O agendamento é feito aqui mesmo.
0: Aham.
1: Pros horários. E de meia e meia hora... Ela começa às 8, 8 e meia, 9, 9 e meia, e vai até às 4, parando 4 e meia.
0: E aqui você dá um rolê.
1: Sim.
0: Olha os patinhos, gente! Dá um rolê pelo lago. E, claro, né? Eu acho que é muito importante a gente falar isso, Marco. Respeitando a natureza. Tem que ter uma consciência muito grande disso, né? Para os pais trazerem as crianças, para os adultos também.
1: Sim, com certeza. Você vê que é tudo aberto, então você tem que ter cuidado, tá interessado, né? Metal também, mostrar do bicho aqui, orientar. Aquilo surge.
0: Como é que é o trabalho de vocês em relação a isso, Marco? Para vocês falarem mesmo com o pessoal, de limpeza, de orientação de que esse aqui é um espaço verde dentro da cidade.
1: Todos aqui que trabalham, eles têm bombeiro, vigilante, todos são orientados, né? A sempre conversar com as pessoas sobre.
0: Aham.
1: Uhum. Você vê, tem lixeira para todo lado, a gente pede para que não jogue lixo, tem algumas regras de uso, e a gente sempre reforça isso com os frequentadores.
0: Quem disse que não tem praia em Jundiaí? Eu tô conhecendo agora, e gente, é bonita. Pera aí, vou levar vocês para conhecer Praia de Jundiaiense comigo. Pode parar aqui, Marco?
1: Pode.
0: Ui! Ui! Ele entrou com tudo na areia. Ó, areia mesmo, ó. Que é isso, hein? Areia. Olha só. Mas, gente, tem local pra... Não precisa correr, não, ó. Assessora de imprensa, tá aí com a gente. Tem local até pra tomar sol. Oh,
1: tem pra tomar um sol.
0: Olha aí. Aqui.
1: Olha que visão bonita.
0: Não, olha belíssima. Agora, acho que é importante dizer, Marco, porque... Vamos andando aqui enquanto a gente conversa, porque o pessoal quer ver essa beleza de perto. Isso aqui é lindo, tem muita areia. Dá vontade de entrar e dar um tibum nessa água.
1: Sim, com
0: Não
1: certeza.
0: Pode por quê?
1: Uma questão de segurança, né, também.
0: Uhum.
1: Porque não é recomendado. Isso aqui foi um lago artificial, né? E mais por questão de segurança mesmo, que não pode entrar.
0: E também é uma questão também ambiental,
1: sim,
0: até de tudo que tem em torno disso aqui,
1: você,
0: né,
1: imagina,
0: Marco?
1: Imagina se deixa entrar com o movimento que nós temos aqui, como ia ficar isso, né? Para cuidar.
0: Uhum.
1: Para que possa. Então, por segurança, não é permitido. Mas, ó, ficar na areia tá bom.
0: Ô, gente.
1: Já pode brincar, tomar um sol.
0: É.
1: Ver essa paisagem linda, né?
0: E pensa que acabou? Jundiaí ainda reserva mais uma surpresa. Terra da uva, terra do vinho, terra das crianças e terra da...
2: Coxinha de queijo.
0: De onde é que surgiu isso, César?
2: A coxinha de queijo, na verdade, foi criada pelo seu Zé, da padaria, da Casa de Massa Patrueira. E de lá pra cá, o jundiaiense abraçou a coxinha.
0: Não, mas não é assim não, não foi criada, não foi que um dia ele acordou inspirado.
2: Não.
0: Como foi?
2: Ele tava fazendo lá a coxinha de frango, que é a tradicional, acabou o recheio de frango, Ele olhou a mussarela e falou, ó, é você.
3: Ó, não, eu vou fazer isso com vocês que estão em casa. Ai, gente, que crocante por fora. Gente. Eu tô fazendo de conta como se eu não conhece coxinha, né? Mas tudo bem. Olha isso aqui. Não, e é um arraso. O pessoal não quer saber de bolinha de queijo, não. Quer saber da coxinha de queijo. Por que que é esse sucesso todo? Licença,
2: dá. Na verdade, a coxinha de queijo em 2018, ela foi considerada patrimônio imaterial da cidade de Jundiaí.
3: Uhum.
2: E daí a prefeitura de Jundiaí, junto com a cultura, realizaram um torneio para melhor coxinha de queijo.
3: E vocês ganharam quantas vezes?
2: Ganhamos em 2019, 2020 e 2021. Em 2022, nós fomos convidados a fazer parte da banca.
3: Agora, eles estão convidados a fazer parte da banca e não podem mais concorrer de tão boa que essa coxinha é. Mas antes de ir para essa outra coxinha que está aqui ao lado, que é a coxinha sobremesa, eu vou falar também de comida. Porque Jundiaí tem essa história forte de imigração italiana, né? A coxinha de queijo foi criada agora, há pouco tempo, digamos assim, em comparação com a imigração italiana. Mas quando a gente fala de imigração italiana, quando a gente fala de italiano, na verdade, o pessoal pensa em o quê? Em pizza, massa, mas comida de imigrante italiano tá aqui.
2: A polenta com frango.
3: E é porque o pessoal tinha poucos recursos, né?
2: Isso.
3: Conta essa história também, que é minha vez de comer.
2: A polenta tradicional, a gente é de imigrante, de família italiana. E esse é o frango da avó, né? Que é o frango que a gente comia todo domingo na casa da avó, junto com a polenta frita. E quando fomos montar, foi um dos primeiros pratos que a gente falou, meu, tem que ter. Tem tudo a ver com Jundiaí, com a imigração e com a história do local, né?
3: Isso aqui é ponto turístico mesmo, sabe, exatamente, gente? Porque quando os imigrantes italianos chegaram aqui, eles tinham poucos recursos, então...
2: Isso.
3: Eram umas galinhas ali,
2: exatamente,
3: criando, então
2: fubá,
3: fritava, né? O que tinha.
2: E o fubá, era realmente era a escassez, mas que tornou um prato aí maravilhoso e hoje é um dos mais pedidos, principalmente quando o turista vem para cá, o pessoal de São Paulo, que não estão tão acostumado, é o mais pedido.
3: Pode continuar falando, que eu vou continuar com ele. Não, tô brincando. E vocês não
2: têm
3: ideia.
2: Tem que dividir, porque eu vou ter que provar também, viu?
3: Vocês não têm ideia da crosta crocante que fica por fora. E é uma das minhas comidas preferidas aqui de Jundiaí. Além da minha coxinha que tá aqui, eu não vou esquecer dela.
2: Ó, eu tô também comendo.
3: Mas por que você acha que a gastronomia em Jundiaí ela é tão forte, César?
2: Eu acho que...
3: Se come bem aqui, né?
2: Come. E assim, em qualquer lugar aqui de Jundiaí que você for, os restaurantes, você vai ver que é uma abundância os pratos, né? Todos eles, é muito bem servido, o ambiente é acolhedor, o público aqui é bem acolhedor.
3: Mas, antes de terminar minha coxinha de queijo, eu vou pular para a sobremesa, porque eu sou uma formiguinha. Porque isso aqui foi uma inovação, na verdade. Eu vou pedir para você contar a história dessa aqui.
2: Quando nós ganhamos em 2019 o campeonato da melhor coxinha de queijo, a gente ia participar da festa da uva. E em uma das reuniões da Rota da Uva, na época eles brincaram. Você vai levar a coxinha premiada, campeã, mas o que você vai levar a mais para a festa da uva? E na época eu brinquei, eu falei, vou levar uma coxinha de uva. Ah, daí o desafio foi lançado, porque ele falou, agora você vai ter que levar uma coxinha de uva.
3: Desafio aceito e desafio aceito com sucesso, por favor. Olha, queria que vocês prestassem muita atenção, porque eu vou me sujar muito para que você veja isso, porque eu já conheço essa mocinha. Olha isso, gente.
2: É maravilhoso.
3: Não, gente, isso aqui é geleia de uva. Mesmo, não é isso?
2: A coxinha de uva é uma coxinha regional. Tanto que, na verdade, essa coxinha, mesmo com a brincadeira, ela foi uma coxinha que levou 6 meses para ser desenvolvida. Entre erros e acertos, para chegar nessa coloração da massa, chegar num ponto da geleia, o suco que vai na massa para dar essa coloração a poxa, né? Então foi um trabalho bem, bem intenso aí. Nós bastante acertos e erros aí, erros e acertos.
3: Não é à toa que gastronomia em Jundiaí também é ponto turístico e é por isso que o Me Leva te trouxe a Jundiaí para comer muito bem. Pelo menos você aí, eu aqui, né? Porque agora você vai ter que vir para Jundiaí para comer tão bem assim.
2: E tomar suco natural, ó, maravilhoso.
3: Natural, aqui também tem morango por perto. É uma terra, ó, abençoada. Maravilhosa, abençoada. Licença, viu, gente?
2: Eu ainda vou continuar na minha de queijo.

Tá gostando do nosso programa? 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Foi um prazer trazer você por esse mundo que é Jundiaí. Uma cidade que acolhe a gente muito bem. 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Essa cidade que, onde quer que estejamos, por mais que não se pareça em nada com o interior, aquela cidade pequena do interior, pelo contrário, é uma cidade grande, com quase 500 mil de habitantes, que quer janela, havia verde, havia natureza, havia a Serra do Japi, havia vinhedos, uvas, havia vida. Então, essa é a cidade maravilhosa que eu gostaria que vocês conhecessem. Espero que vocês tenham conhecido só um pouquinho, pelo menos, com o Me Leva. E agora, quem sabe, vocês não venham também. 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Até a próxima viagem, gente. Tchau.

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0: O abuso sexual infantil ainda é uma das violências mais difíceis de combater no Brasil. Muitas vezes ele acontece longe das câmeras, dentro de casa e em silêncio. O Maio Laranja surge justamente para romper esse ciclo. Um alerta nacional sobre prevenção, proteção e denúncia. O que ainda falta para o país enfrentar esse problema de maneira mais eficiente? As leis funcionam? As famílias sabem identificar os sinais? E o poder público realmente consegue proteger essas crianças? Para falar sobre esse assunto, nós recebemos no Controle Externo de hoje o Procurador de Justiça do Ministério Público de São Paulo, Dr. Fausto Junqueira. Dr. Fausto Junqueira, muito obrigada pela presença. É uma honra recebê-lo aqui no estúdio do Tribunal, viu?
1: A honra é minha estar aqui presente. É um tribunal, é um parceiro do Ministério Público. E esse programa aqui já é famoso, nós acompanhamos, né, com bastante, bastante predileção, né, um programa sempre com temas interessantes, então estou à disposição.
0: Muito obrigada, é um tema muito importante, né, falar do Maio Laranja, que é um alerta fundamental, que obviamente percorre todos os meses do ano, mas é importante que a gente faça uma força-tarefa no mês que ele é tema.
1: É verdade.
0: Então vamos começar pelo básico aqui para a gente, para quem nos acompanha, entender melhor sobre o que a gente vai falar. Doutor, o Brasil trata o abuso infantil ainda como um tabu?
1: Olha, Karim, o abuso infantil, o perfil dele é um perfil que incomoda, né? Porque a maior parte dos crimes são cometidos dentro da família, no ambiente da casa. Então só isso já é um complicador da situação. Então é assim, é um tabu de modo geral, as pessoas tendem a não acreditar no que está acontecendo, né? Porque mesmo para nós promotores, né, tem certas situações que a gente, que são tão aberrantes, que a gente assim demora a acreditar que aquilo é possível que aconteça. Então é sim um tabu, é uma dificuldade ainda esse enfrentamento de modo geral pela sociedade, mas a gente com informação, com conhecimento, com troca, a gente vai quebrando esse tabu e encarando esse problema de frente.
0: E o senhor comentou comigo e agora reforçou na entrevista, né, nós conversamos um dia antes, que a maioria dos casos realmente acontece dentro de casa. Sim. E aí eu lhe pergunto, todas as classes sociais são atingidas por esse tipo de violência?
1: Infelizmente, uma tragédia democrática, né? Ela alcança todas as classes sociais, né? Econômicas. Hoje 80% dos casos são cometidos no ambiente da casa, 60% a 70% praticados por familiares, né? Esse é o perfil mesmo do crime, e que acontece em todos os estratos econômicos, né? Dos mais pobres até os mais ricos, nos condomínios fechados, em todos os lares aí, há esse risco, a gente tem que estar atento, né?
0: E, doutor, olhando para um panorama geral, o senhor acha que o Brasil hoje, ele falha mais na prevenção ou na punição desse tipo de caso?
1: Eu acho que a maior dificuldade hoje é a prevenção, né, pelo perfil do crime. A repressão, nós melhoramos, né? Então, quando acontece o caso e há a reação do Estado, a polícia, o Ministério Público, no sentido de reprimir e também no sentido de proteger a vítima, nós estamos melhorando bastante. Hoje temos o depoimento especial, a escuta especial também, que é um outro perfil, a escuta para proteger, o depoimento para apurar o crime, está mais ágil. Então, assim, a gente melhorou, nós melhoramos como Estado na repressão. Há muito ainda que se melhorar, mas na prevenção ainda é muito difícil, porque é dentro de casa. A gente, há um caminho para ser percorrido aí no sentido de aprimorarmos a prevenção, e os números dizem isso, né?
0: Isso viria de base, né? Fundamental educação, que nem sempre chega a várias regiões do país, né?
1: Porque para a repressão, o Estado sozinho, entre aspas, é suficiente, né? Então, Ministério Público, Polícia, Justiça, para processar o autor do crime. Agora, para você sair dessa superfície da repressão, da reação, e para ir para uma postura proativa e proteger mesmo a criança, para que o crime não aconteça, aí outros atores precisam ser envolvidos.
0: Né? Embora, então, doutor, tenhamos evoluído nessa questão, né? A gente, infelizmente, essa proteção à rede, à infância, né, ainda funciona de forma desarticulada no país?
1: O trabalho em rede, Karim, ele é um trabalho de tem que ser construído todo dia. Nunca vai estar pronto e nunca está terminado. É, não basta você ter no seu município, lá na sua comarca, os órgãos, né? É, Conselho Tutelar, Conselho de Direitos, Ministério Público, Polícia, Justiça, a Educação, a Saúde. O trabalho em rede pressupõe que esses órgãos trabalhem juntos, de
0: Sim.
1: modo articulado, criando fluxos de atendimento, né?
0: Seria muito mais ágil, mais
1: Exatamente.
0: fácil, né?
1: E isso é construído todo dia, porque o problema é muito dinâmico. As pessoas mudam, né? Sai um, entra outro, sai um promotor, sai um médico pelos adolescentes, entra outro. Então você precisa construir essa rede, né? Todos os dias. E isso demanda o quê? Demanda encontros periódicos, troca de ideias, capacitação contínua, relacionamentos que vão sendo aprimorados ali, fluxos que vão sendo criados. E não tem outro caminho, né? Não tem outro caminho. Para você aprimorar mesmo, a rede, você tem que estar junto, se encontrar, trocar conhecimento, criar fluxos e construir isso todo dia, e aí você consegue sair da superfície e chegar mais na proteção da criança mesmo, para evitar o crime.
0: Agora, olhando somente para o Ministério Público, como é que vocês estão hoje em relação a esse tema? O que que vocês têm feito de novo para dar celeridade, né, nas punições caso aconteça algum tipo de violência? Como é que vocês estão articulados hoje? É de uma maneira suficientemente rápida para agir diante de um caso desse?
1: Esse caso para nós é prioridade 0001, né? Então, hoje nós temos os promotores que atuam na área da infância, que atuam na área da proteção e na área do ato infracional e na área de difusos. Ou seja, na área da proteção, a gente protege a criança vítima desse tipo de crime. Na área do ato infracional, o promotor do ato infracional, ele processa o adolescente que cometeu esse tipo de infração, que às vezes é ele que comete contra o irmão mais novo em casa. É, então é preciso que ele também seja submetido a um processo socioeducativo e tenha a sua personalidade, a sua situação restaurada. Há o promotor de difusos, que vai atuar também na criação de políticas públicas, indução de políticas públicas para a prevenção do crime e a repressão. E há, paralelamente a isso, o promotor criminal, que atua processando os adultos que cometam esses crimes, né? Então isso é feito de modo articulado. Cada comarca de São Paulo, para citar São Paulo, né,
0: Sim.
1: tem todos esses agentes trabalhando de modo articulado. O próprio Centro de Apoio Civil e Tutela Coletiva, que lá está na minha subprocuradoria, desenvolve um trabalho para essa articulação acontecer, né? Estimulando os promotores. Ontem mesmo, né, lançamos um guia de sobrevivência digital para adolescentes conectados, né?
0: Legal.
1: Nessa ideia dessa proteção contra essa nova forma de prática de crimes, agora pela via das mídias sociais, né? Enfim, no Ministério Público isso hoje é prioridade, e a gente está procurando correr atrás, né, dessa prevenção e também da repressão de modo mais adequado.
0: Né, para que todo o Estado veja esse tema
1: Isso.
0: como prioridade, né, doutor?
1: Olha.
0: Porque a lei é robusta. A gente pode dizer que, apesar de haver ainda uma diferença, uma distância entre
1: Sim.
0: lei e realidade, a lei é robusta. A gente pode dizer isso.
1: Olha, Karim, nós temos marcos legais importantíssimos, né? Não nos falta lei. Outro dia eu comentava mesmo isso num encontro que temos de um grupo de estudos, né? Dos promotores. E nós temos marcos legais. O ECA foi atualizado mais de 40 vezes, né? Desde foi editado em 1990. Temos outras leis que se agregam ao Estatuto da Criança e Adolescente. Temos as leis criminais, os crimes. Não nos falta marco legal. Não nos falta colegas trabalhando também. Então, o que a gente precisa aprimorar é a estratégia, é o jeito de fazer. E isso está sendo feito, né? É que não é fácil. O volume é muito grande, né? Precisa envolver a sociedade, envolver a educação, envolver a saúde, a área social, a própria sociedade civil. E isso está sendo feito e hoje é a nossa prioridade. Estar aqui é
0: É,
1: por conta disso também,
0: sim.
1: né?
0: E você me trazendo que o volume é alto, o volume é grande, né? Tem a questão que ainda se debate, que é a questão da subnotificação. O senhor acha que o Brasil ainda lida com a subnotificação desse tipo de caso?
1: Sim, com certeza, com certeza. Olha, eu, na minha experiência, eu tive a oportunidade de correr o estado todo algumas vezes, né? Fiquei 4 anos na corregedoria do Ministério Público, na assessoria, fazendo só a área da infância, basicamente a infância. Então, não tem região do estado que eu não tenha visitado e passado alguns dias, inclusive, né? Não tem uma região que não, esse crime não cresça. Cidades pequenas, de característica rural, cidades grandes, de característica urbana, o crime acontece e cresce ano após ano. Então,
0: E
1: assim,
0: olha que o combate a isso aumenta, e
1: aumenta,
0: o crime
1: aumenta,
0: ainda consegue.
1: consegue. Porque, eu não sei se foi a pandemia, há muitos que entendem que a pandemia, o fechamento das famílias, isso, se você fechou ali como o crime acontece dentro de casa, então, a possibilidade até de va dar vazão àquela ocorrência diminuiu, a cifra oculta aumentou. Então nós temos sim uma cifra oculta muito grande, a estimativa é de mais de 50%. E como é que tem essa estimativa? Porque bate na saúde, bate na área social bem depois, né? Então não passou pelo sistema de justiça, não passou pela polícia, a vítima ficou lá gritando e ninguém escutou, né? Gritando entre aspas e ninguém escutou. Hoje a gente sabe de mecanismos para enfrentar essa cifra oculta, né, para desvendar essa cifra oculta e chegar nessa criança que está gritando e não está sendo escutada. E a gente está procurando fazer esse trabalho. E basicamente nós vamos falar disso, né, o envolvimento da educação. A
0: Exato.
1: educação é primordial nesse aspecto de você descortinar a cifra oculta.
0: Ou seja, o caminho para a gente diminuir essa subnotificação é investir em educação. Um exemplo disso, né, eu queria que o senhor me colocasse quais os caminhos existentes para a gente tentar diminuir essa situação. E a que o senhor citou é um exemplo disso, né?
1: Sim.
0: É um feito para tentar diminuir isso.
1: São dois caminhos aqui que você mencionou muito, muito importantes. Primeiro, assim, envolver a educação nessa rede de proteção. A educação integrar a rede, você criar fluxos a partir da educação, para que os casos que cheguem, por exemplo, que a criança é vítima desse crime, vai para a escola, todo dia. Ela está gritando lá dentro da escola. E quando ela não vai para a escola, há mecanismos para detectar que ela não está indo e saber por que que ela não está indo, né? E aí você tem o Conselho Tutelar, o próprio Ministério Público, a própria educação, para notificar essa evasão ou a falta reiterada e correr para ver o que está acontecendo. E se ela vai à escola, lá a mudança de comportamento, né, a agressividade, alguns escritos ou desenhos que podem ser feitos e detectados pela professora, ou o comportamento no pátio, pode desnudar uma situação de abuso que está sendo cometida, uma suspeita a ser investigada. Então, envolver a educação e dar essa formação para todos os agentes da educação, não só o professor, mas o agente do pátio, o supervisor, né, isso é um caminho importantíssimo. Porque você vai ter todas essas milhares de crianças toda hora sob os olhares de gente mais capacitada para apertar o botãozinho da suspeita, fazer aquele fluxo ser criado e chegar na mão de quem pode investigar. Mas para isso você tem que chamar essa professorinha, né, esclarecer para ela que ela não vai ser identificada, que ela pode fazer a denúncia tranquila, porque ela mora no bairro, ela faz a feira junto com
0: O
1: o
0: agressor,
1: agressor.
0: sim.
1: E também para que ela confie no sistema, porque ela não é investigadora de polícia, ela não tem certeza. Ela pode ter medo de que esse sujeito amanhã morra né, por causa dessa denúncia. E não vai, na dúvida, ela vai segurar aquela informação e vai ficar vivendo com essa dúvida. Então ela tem que confiar no sistema que isso vai ser investigado com responsabilidade, com cuidado, conhecer quem vai fazer a investigação, saber da qualificação dela. Para isso tem que sentar junto, em círculo, no mesmo andar, né? Trocar ideia, conversar, é o trabalho em rede, né? As pessoas se confiarem e tal. Então esse é um caminho que não é fácil. Imagine, o tamanho da educação, o tamanho dessa rede em cada município de São Paulo. Mas é um caminho, é um caminho necessário para você descortinar essa cifra oculta e você chegar mais rápido, mesmo naqueles casos em que você vai descobrir, mas não descobrir tarde demais, quando já
0: Essa
1: passaram-se,
0: criança já foi muito
1: passou
0: violentada.
1: um, dois, 3 anos e tal. E o outro caminho é o envolvimento do próprio adolescente, porque o adolescente ele é sujeito de direitos, né? Tá lá, escrito na Constituição, criança e adolescente. Só que ninguém convida o adolescente para defender os seus próprios direitos. Ele é um agente de proteção dos seus próprios direitos e dos direitos dos demais adolescentes. Ele é um agente de transformação também. Para isso, ele tem que ser capacitado, tem que dar oportunidade a ele. O guia de sobrevivência digital, que o MP lançou ontem, tem esse objetivo, dar essa formação para o adolescente de um modo bastante adequado à sua idade. Ele vai ter acesso ao material, pela educação, pela área social, enfim, pela própria internet, para ele se capacitar, ficar mais atento, estar mais ligado, poder até auxiliar os colegas e poder fazer a própria defesa do seu direito.
0: O senhor tocou num ponto, eu queria acho que aprofundar aqui um pouquinho, que é a questão do medo. Não só a professora que está dando aula para aquele aluno, ou uma vizinha que está observando a criança mais de perto, ou o próprio familiar que sabe e acaba sendo conivente com esse tipo de agressão por medo, medo de denunciar. Então seria importante a gente dizer aqui quais os caminhos de denúncia anônima que essa pessoa pode fazer e se ela de fato pode estar, se sentir segura depois de fazer esse tipo de denúncia. Porque às vezes a pessoa quer denunciar, não sabe exatamente qual canal procurar. A gente sabe, a gente que está falando sobre o tema, a gente já pesquisou antes, enfim, e o senhor que trabalha diretamente com isso, para você é muito simples, é muito seguro.
1: Sim.
0: E para o leigo? E para aquela pessoa perder o medo, deixar de ser conivente e fazer essa denúncia? Eu queria que o senhor desse aqui os caminhos para isso.
1: É muito importante, que rompa esse medo. E o medo, ele vem muitas vezes da falta de informação, porque ela tem que confiar no sistema. E o medo, ele, de certo modo, o medo gera também uma responsabilidade, é sinal que a pessoa não vai ser leviana em fazer uma denúncia sem um mínimo, porque acontece também, uma denúncia, por exemplo, infundada para prejudicar alguém. Mas isso é um traço da estatística, a grande parte tem fundamento. E esse medo, para a gente romper o medo, é informação. É informação, é conhecimento, Então, se é uma autoridade pública, ou se é um funcionário público da educação, por exemplo, uma professora, é super importante que ela tenha informação, que ela seja envolvida com a rede e tal. E se a gente da própria sociedade, um vizinho, alguém da família, fazer que essas informações cheguem à família, Eu fico pensando, na escola, tem a escola de pais, Que os pais vão à escola, uma vez por semana, uma vez por mês e tal. Imagine que numa reunião dessa, onde se vai debater alguns assuntos da escola, merenda, utilização da quadra, no fim de semana na escola, vá lá uma especialista, até meio de surpresa, desavisadamente, na pauta, e senta e fala lá 15, 20 minutos sobre o tema. Olha, Karim, pode até evitar um estupro.
0: Exato.
1: Ela pode abrir o olho daquela mãe, que aquele companheiro que está tendo um comportamento meio esquisito, que aquele comportamento é um indicativo de que ele vai abusar da filha dela de 10 anos de idade. E ela pode abrir o olho e denunciar isso antes da hora e botar esse cara para fora de casa e evitar que o estupro aconteça. Mas para isso eu tenho que ter esse ambiente na escola com os pais e alguém capacitado para falar as coisas certas no momento certo lá para aquele grupo de pais. Então, basicamente, para romper o medo é a informação. Vai fazer a boa informação chegar para as pessoas.
0: E há um canal de denúncia, certo?
1: Sim, a denúncia, o Disque 100, por exemplo, é um canal
0: gratuito e fácil.
1: Você ligou, Disque 100, lá não se identifica, é anônimo e tal. O nosso guia trabalha todos os canais, Conselho Tutelar, Polícia, Ministério Público, tudo pode ser acionado. Tem lá os números, diversos números para mulher, vítima criança, a própria polícia, o 90, enfim. Todos esses canais são canais viáveis. O Disque 100 chega na mesa do promotor, chega para a gente, chega para o Conselho Tutelar, é eficiente, não há necessidade de se identificar, porque levando o fato, as autoridades vão tomar as providências. Aquilo chega, é oficial, aquilo é registrado e tem que ter uma solução. Então é uma denúncia eficaz.
0: Chegando o caso, sendo registrado, doutor, a responsabilização dos agressores no Brasil pode levar quanto tempo em média? A gente já está num tempo ideal, ainda há uma morosidade e uma vontade de acelerar esse processo?
1: Hoje é que nós temos leis importantes que foram editadas, que estabeleceram aí o depoimento especial, a escuta especializada para proteção, o depoimento para apuração. Então, O procedimento da infância e juventude, que envolve a proteção da criança, ele é prioritário, inclusive no tribunal, né, para julgamento de causas em grau de recurso. Então, assim, mecanismos legais nós temos, precisamos implementar. Há estados que isso está mais implementado, estados que está menos implementado. São Paulo, nós temos uma prioridade nesse assunto, né? Então, aqui, tanto o Judiciário quanto o Ministério Público, Defensoria, Polícia, esse tipo de crime e o crime praticado contra a mulher, a violência contra a mulher, é a prioridade 001, né? São crimes que para tudo para fazer isso, né? Então, os promotores, por exemplo, têm muita noção dessa emergência. E é curioso, porque, veja só, o depoimento especial, você ouve a criança, né, a vítima. E num ambiente protegido, com cuidados para não revitimizar a criança e tal. E esse depoimento, ele precisa ser colhido num time, adequado. Por quê? Porque a partir do momento que aconteceu o crime, você tem que proteger a criança também. E na proteção da criança, você tem que trabalhar a criança na sua emoção, no seu emocional, no seu aspecto psicológico. E uma das formas é você ressignificar o que aconteceu, fazer ela esquecer o que aconteceu, fazer ela viver para frente, para ela seguir a vida dela. Paralelamente ao processo penal, onde ela tem que lembrar do que aconteceu e narrar o que aconteceu. Então, a recomendação aqui é a criança, vitimizando a criança. Mas o quanto mais cedo você ouvir, mais você libera a criança para que ela completamente ressignifique o que aconteceu e siga a vida adiante. Então, a proteção e a repressão tem que andar de modo inteligente e rápido, né? Não dá para bobear aqui nesse assunto.
0: E vocês que acompanham as crianças violentadas mais de perto, né, e os familiares, e violência, isso deixa marcas eternas nas crianças? Realmente gera um trauma eterno? Ou há um caminho para evitar que a criança carregue isso para sempre? Ou também depende da idade?
1: Olha, Karin, o coração da criança, nosso coração, quando criança, né? E o coração criança, aquilo que você leva para sua vida, é muito grande. Cabe muita coisa boa lá dentro também. Então, hoje, a psicologia e a neurociência, ela identifica, a partir do trauma cometido contra a criança, notadamente na primeira infância, marcas físicas no cérebro da criança. Isso é terrível. Mas também diz a própria neurociência, a psiquiatria, a psicologia, que tem um remédio bom para isso. Chama-se afeto. Carinho, afeto, amor. Isso cura. Cura e faz a pessoa seguir adiante, né? Então, na sua resposta, dá para tratar. Cuida e você leva a vida para frente. Mas precisa, primeiro, descobrir o que aconteceu. Senão fica lá aumentando aquela dor, aumentando aquela cicatriz, né? Aumentando aquele sofrimento. E depois você conseguir imprimir ali amor, afeto, carinho. E nem sempre é simples. Às vezes essa criança está num acolhimento institucional,
0: Sim. É.
1: numa entidade, né? Ontem nós falávamos lá, num outro bate-papo com os promotores, da implementação da família acolhedora, que é um mecanismo que está hoje no ECA, onde você evita que a criança vá para um acolhimento. Essa criança vítima de um crime como esse, ela às vezes é afastada da família, que não consegue protegê-la, e ela vai para um acolhimento, uma entidade, que é terrível, porque cadê esse afeto ali na entidade? Por melhor que seja a entidade, vai ser difícil ela encontrar afeto, carinho ali, para restaurar o
0: O
1: seu
0: trauma,
1: emocional. Numa família acolhedora, que é o nosso caminho hoje, os promotores procuram, tá na linha dessa proteção, né? Implantar nas suas comarcas, são famílias que são credenciadas, capacitadas, treinadas para acolher essa criança e dar para ela aquele ambiente familiar adequado. Então, tudo isso está dentro dessa possibilidade de restauração dessa criança.
0: E hoje, doutor, o Estado está preparado para trabalhar esse acolhimento, né, o volume que há de pessoas, né, que são violentadas e agredidas? A gente consegue dar conta dessa demanda e fazer esse apoio psicológico e psiquiátrico da melhor maneira possível? A gente tem braço para isso ou ainda a gente precisa melhorar?
1: Olha, Karen, eu estou com 38 anos de MP, né? E eu peguei o ECA no início. Um dia eu dormi promotor, curador de menores, amanheci promotor da Infância e Juventude lá em outubro de 90. Naquela época, você tinha entidades com 70, 80 crianças e adolescentes, com adultos morando junto, sem nenhum promotor ou juiz dentro da entidade, fossa aberta no quarto dos meninos, fossa aberta, barata para todo lado. Isso em São José dos Campos, uma cidade que faz avião,
0: Sim.
1: né? Hoje não tem comparação. Hoje, para tirar São José dos Campos, Ribeirão Preto, cidades grandes, ou mesmo pequenas, você tem acolhimentos, entidades para número 20 ou menos crianças. Tem uma regulamentação nacional, promotores e juízes visitam periodicamente, há uma cobrança do CNJ, do CNMP, de fiscalização. É outro mundo, mas ainda há um grande caminho para a gente percorrer.
0: Sim.
1: Temos que melhorar bastante ainda. Não dá para contentar como está, né? Porque para a criança não é o bom, tem que ser o melhor,
0: É preciso ampliar
1: né?
0: esse
1: Precisa
0: suporte, então, às
1: ampliar.
0: crianças
1: Precisa,
0: violentadas.
1: na área da psicologia, da psiquiatria, faltam profissionais, precisam mais profissionais nessa área, né, à disposição, porque para você atender uma criança vítima de um crime como esse, não dá para se atender coletivamente, em grupo.
0: Claro.
1: Tem que ser uma coisa individual, especializada, né? Então, há um longo caminho para melhorar, mas a gente já caminhou bastante.
0: Doutor, nós já falamos um pouquinho sobre isso, né, a questão da violência, da percepção da violência dentro das escolas, mas eu queria falar um pouquinho mais desses locais que podem contribuir para que essa violência aconteça. Hoje a gente tem a internet aí que avança num ritmo aceleradíssimo, com coisas à disposição ali inadequadas totalmente para a idade, e as crianças acabam tendo acesso por descuido de um pai, enfim, porque estão na rua ou porque estão convivendo com pessoas erradas. A internet virou um caminho perigoso demais para esse tipo de violência. O quanto ela pode, como é que fala, acelerar e aumentar esse número de casos?
1: É uma percepção muito clara hoje que a internet ela cria um ambiente de muito perigo para a criança, notadamente no campo da violência e do abuso sexual, né? Foi editado agora recentemente o chamado ECA Digital, em 2025, a Lei 15.211, criou mecanismos importantes para essa proteção dessa criança nesse ambiente digital. É um ambiente realmente perigoso. A gente estima que, por conta da pandemia, houve um acirramento disso, né? Hoje um recrudescimento, porque aquele ambiente estressado de todo mundo, a família ali confinada, e houve uma certa liberalidade, talvez, das famílias para que as crianças acessassem, né? Aquilo até para que as crianças, entre aspas, sossegasse ali naquele tabletzinho e tal. Isso foi um prato cheio para os predadores sexuais, né?
0: Sim.
1: Que estão no ambiente digital e fazem essa caça dessa criança. Então, muitas vezes a família não tem essa noção, né?
0: Sim.
1: O ECA já previa crimes de digital que importantes para reprimir o crime, mas faltavam ainda alguns mecanismos para que essa proteção acontecesse nas mídias sociais. O ECA digital vem suprir isso, né? Hoje o nosso caminho é implementar esse ECA digital, que é uma outra lei, né? Fazer com que isso seja especificado, regulamentado. Algumas formas de proteção foram criadas que precisam de uma regulamentação. Hoje as plataformas foram chamadas à responsabilidade, né? A plataforma ela faz compõe a sociedade, né? E a Constituição diz que é Estado, sociedade e família. Na realidade, o ECA é inspirado num princípio chamado de proteção integral. O ECA digital, ele traslada, faz um traslado dessa proteção integral para o ambiente digital também.
0: Há quem diga que o aliciamento virtual já preocupa tanto quanto a
1: Sim,
0: violência
1: os
0: presencial,
1: números
0: então.
1: são absurdos, né?
0: Sim.
1: Aqui no Brasil, 63 mil notificações já de abuso
0: Meu
1: sexual.
0: Deus, que absurdo.
1: Né?
0: Bom, doutor, foi excelente conversar com você. Nós poderíamos ficar aqui mais tempo
1: O
0: debatendo esse tema.
1: assunto vai
0: O
1: longe,
0: assunto
1: né?
0: vai longe, infelizmente nosso tempo chegou ao fim. Foi um prazer, uma honra receber o senhor aqui, doutor Fausto Junqueira. Espero recebê-lo novamente para falarmos de temas importantes e relevantes no nosso país.
1: Estou à disposição, Karen. Eu fico agradecido aí, em nome do Ministério Público também agradeço aí a lembrança e o convite.
0: Muito obrigada, doutor. Até a próxima.
1: Até a próxima.
0: Bom, combater o abuso e a exploração sexual de crianças e adolescentes exige coragem coletiva. Coragem para falar, para denunciar e principalmente para não ignorar sinais. O Maio Laranja é um lembrete de que proteção à infância não pode ser apenas campanha de um mês. Precisa ser compromisso diário. E vale reforçar, denúncias podem ser feitas de forma anônima pelo Disque 100. O Controle Externo fica por aqui. Até o próximo episódio.

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0: 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Me conta, tá com frio? Pois hoje nós vamos falar sobre a queda.
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0: Oi, boa tarde, pessoal. Vem chegando, sinta-se em casa, como sempre. E você já viu aí, né? O frio chegou com força aqui em São Paulo. O dia mais frio do ano foi registrado este mês. Na capital, os termômetros marcaram 7,2 graus. No interior, lá em Itapiraí, chegou a 3,2 graus. E aí já viu, né? Para muita criança, levantar da cama cedo virou um desafio nesses dias gelados. Essa aí que a gente tá vendo, olha que fofura. É a Maria Clara. Ela tem 5 aninhos, gente. A mãe dela, Nilda Moura, enviou essas imagens pra gente. Obrigada, tá, Nilda? Aí a Maria Clara indo pra escola, dificuldade de levantar da cama, meu Deus. Pois é, os pais já estão tirando gorro do armário, luva, cachecol. Difícil é vencer a preguiça, né, Maria? Mas quando... vão muito, muito além do casaco. O clima extremo afeta campo, aumenta os riscos à saúde e expõe ainda mais quem vive em situação de vulnerabilidade. Mas afinal, gente, o clima é reflexo das mudanças climáticas. Para conversar com a gente sobre esse cenário e explicar como os eventos extremos estão mudando a vida nas cidades, eu recebo o meteorologista Tércio Ambrise, professor da USP e referência em mudanças climáticas no Brasil. Que honra, seja bem-vindo, professor.
5: Obrigado pelo convite, é um prazer.
0: Prazer é meu. E quando o frio aperta, cresce também a necessidade de solidariedade para falar sobre campanhas humanitárias, apoio à população vulnerável e o trabalho da Cruz Vermelha em períodos de baixas temperaturas. Nosso convidado é o Jorge Andreata, ele é gerente de projetos sociais e voluntariado da Cruz Vermelha em São Paulo. Seja bem-vindo, Jorge.
6: Muito obrigado pelo convite, é um prazer estar aqui com meus companheiros e com vocês.
0: Prazer é nosso. E o frio também preocupa, né, gente? A saúde, as doenças respiratórias aumentam, hospitais ficam mais pressionados e os cuidados precisam ser redobrados. Sobre esse assunto, nós conversamos hoje com o médico infectologista Ricardo Cantarim. Ele é especialista em controle de infecção hospitalar. Seja bem-vindo, doutor Ricardo.
7: Obrigado, é um prazer estar aqui, trocar experiências, vai ser maravilhoso.
0: Gente, muito obrigada pela participação de vocês. É uma grande conversa, tá, aqui. Okay. E eu vou entender muito de vários aspectos do frio aqui hoje com vocês. Tércio, professor, inclusive começando pelo senhor aqui, por gentileza. A gente viu aí que já fez 7 graus na capital este mês, fez 3 no interior. A gente está vivendo o outono. É atípico ou está dentro do esperado? Mais frio do que o ano passado?
5: É verdade. Na verdade, o outono é característico dessas variabilidades de temperatura. Poderíamos ter frentes mais quentes, semanas mais quentes e semanas mais frias. Temos vivido esse outono, esse início e meio, um pouco mais frio do que o ano passado, já que o ano passado e o retrasado foram considerados anos extremamente quentes em relação a muitos anos atrás.
0: E quando a gente fala em mudanças climáticas, a gente vai falar muito sobre isso com o senhor aqui hoje para entender. A gente está falando de quê especificamente?
5: Olha, quando a gente fala em mudança climática, o que a gente está vendo é que a atmosfera do nosso planeta está muito mais quente. E está muito mais quente porque nós temos jogado um monte de gases, né, que a gente chama de gases de efeito estufa, que retém o calor que vem da superfície e não deixa escapar para o espaço. Então isso faz com que a atmosfera aqueça um pouco mais. Um dos grandes vilões, não dizem vilões, mas um que contribui muito é o CO2, que vem da queima de combustíveis fósseis, queima de florestas e outros. Então, na verdade, ele tem sim influenciado as circulações gerais, né, de ventos da atmosfera, né? E muitas vezes tem interferido exatamente na variabilidade das estações do ano. Tá? Não se pode dizer que está mais frio essas duas últimas semanas por causa das mudanças climáticas, mas com certeza elas estão presentes e podem, na verdade, intensificar os extremos. Uhum. Então, apesar da gente usar o termo aquecimento global, ele serve para uma variabilidade que pode ter um extremo não só de calor, mas também um extremo de frio. E, portanto, né, o que a gente pode estar passando é, efetivamente, ondas um pouco mais intensas de frio do que se esperaria durante uma estação de outono.
0: Você não falou de vilões, mas talvez até seja a longo prazo, né, professor? Até porque, pelo que eu entendi, a ação humana, né? A gente tem discutido sobre isso há muito tempo. A ação humana está fazendo com que o clima fique cada vez mais quente ao passar dos anos.
5: É verdade. É que o termo vilão, eu até costumo usar nas minhas palestras, que é o seguinte: os gases de efeito estufa existem na atmosfera para nos proteger. Então, quem criou o nosso planeta, criou super bem, porque esses gases fazem com que a temperatura média do planeta fique em torno de 15 graus. Se eu não tivesse esses gases, a temperatura média seria de menos 18 graus. Então, a vida como a gente conhece não seria bem assim. Tanto é que a concentração do CO2, né, que é o gás carbônico, né, é 0,01% da quantidade de gases da atmosfera. Uhum. Então, são gases muito pequenos, muito pouco na atmosfera. Por isso que qualquer coisa que você adiciona pode fazer com que tenha uma reação maior. Então, eles não são vilões, eles são os grandes heróis. Só que nós, os seres humanos...
0: Os vilões, né, somos nós.
5: Temos contribuído. E aí os vilões somos realmente nós, que temos jogado muito mais desses gases na atmosfera, através da nossa evolução, né, tecnológica e humana, e, portanto, estamos afetando o clima do nosso planeta.
0: Jorge, por falar em vilões, já que o humano é o vilão para o humano, né, nesse caso, a gente está aqui agasalhado, todos nós, você menos, sente pouco frio. Pouco menos. Mas estamos aqui agasalhados.

0: agentes possíveis de mudança, de transformação. Então, nós temos essa capacidade de doar, de conscientizar, para que a gente possa sim ajudar as pessoas e o planeta. As populações que estão na ponta, em extrema vulnerabilidade, acabam sofrendo muito mais. Então, nós temos campanhas de resposta humanitária, principalmente para a população em situação de rua, que muitas das vezes sofre mais do que nós por não ter uma condição de um ambiente fechado, por não ter itens de necessidade básica a pronto consumo. E nós até mesmo criamos, em parceria com a USP, um indicador que se chama sensação térmica da urgência, para que a gente possa ter um comparativo entre o que a gente tem de previsão do tempo e o que essa sensação térmica da urgência estima, com base em vários fatores desta população que não
1: Como
0: está na mesma
1: funciona?
0: condição. Nós fizemos esse estudo com a USP, junto com um professor, para que a gente pudesse ter indicadores de consumo, de vestimenta, de espaços, ambientes fechados, para a gente ter uma estimativa de qual que é a temperatura que nós estamos sentindo agora e qual que é a temperatura que aquela pessoa que está na rua está sentindo naquele momento. E esse é um indicador importante, ainda mais frente a todas essas mudanças que nós vemos sofrendo, de poder programar as nossas ações sociais. Então, além de ter a sazonalidade, de saber a existência do inverno, mas nós fazemos uma programação com menor tempo agora, considerando esse indicador, para saber realmente qual é aquela temperatura que aquela população vai estar sentindo.
1: O
0: Para a
1: que é que
0: gente.
1: esse indicador está apontando agora,
0: Ele
1: Jorge?
0: aponta praticamente um dado menor do que aquele que a gente está sentindo. E isso liga um alerta para as nossas ações sociais. Faz com que nós tenhamos uma ação mais imediata, então os nossos estoques emergenciais são destinados para essas ações de última hora, para que a gente possa em si levar mais dignidade, levar um acolhimento àquela pessoa que se encontra em situação de rua ou que se encontra numa situação de extrema vulnerabilidade.
1: E todos ficam mais vulneráveis a doenças, né, doutor Ricardo? Principalmente essa população, obviamente. Mas assim, quais são as doenças mais comuns quando acontece uma mudança climática de forma tão, eu vou chamar de brusca, tá, Tércio? Mas eu estou falando, é óbvio, da minha percepção como uma pessoa que está sentindo a temperatura. Depois você me corrija
0: Entendi.
1: se foi brusca ou não. Para mim, doutor Ricardo, brusca, quais são as principais doenças que acontecem?
2: Olha, de pronto, né, o que a gente mais vê são doenças das vias respiratórias. É o que mais a gente aparece no hospital e a gente vê as pessoas também sendo atendidas, reclamando também que, né, a sinusite, rinite. Você tem um ambiente mais seco, né? Então você tem a propensão, né? Então as nossas mucosas, elas, uma das formas de proteção é produção de muco, é estar úmida, né? É aquecer o ar que a gente respira. Então, quando a gente entra num ambiente mais gelado, né, esse ar, primeiro que ele fica mais frio, ele fica mais seco, né? E o tanto de partículas que você tem no ar também às vezes aumenta, né? Então, tudo isso daí já propicia a pessoa a ficar com rinite, sinusite, reduzir o tanto de proteção que a gente tem nas vias aéreas. Então, a maioria das pessoas começam a ter rinite, sinusite, né? E com o passar do tempo, as pessoas mais propensas, né? Então, quem tem asma, quem tem bronquite, quem tem outras doenças que já são de base da pessoa, também pode exacerbar, né? Então, aí você tem disseminação de vírus, você tem uma pessoa que já tá mais propícia a desenvolver uma doença. Né? Então você tem pneumonia, né? Meningites também, que a gente pode ter alguns aumentos, principalmente quando vai começando a entrar mais no inverno. Então, mas o que mais, vias aéreas superiores e inferiores também.
1: Doutor Ricardo,
2: Né?
1: os consultórios e hospitais já estão lotados neste
2: Começam a ficar.
1: momento?
2: Sim, já estão. Já os prontos-socorros já estão aumentando o tanto de atendimento. Né? A gente passa nos prontos-socorros, a gente vê o aumento de internações, inclusive em relação do ano passado, das doenças respiratórias já aumentaram, das internações praticamente já é o dobro em relação ao que a gente tinha no ano passado. Então a gente já está tendo esse aumento aí já visível aí para a população.
1: Então, gente, já a gente continua conversando sobre isso, porque a gente vai fazer um rápido intervalo para você que está nas nossas redes sociais. Eu volto já.

0: Oi, pessoal, vocês estavam acompanhando a gente pelas redes sociais, mas agora pode ligar a TV, tá? Estamos na TV, estamos falando sobre frio. Você tá com frio? Eu tô agasalhadinha aqui, mas quando a gente fala de frio, é muito mais do que colocar um casaco. A gente vai falar das consequências que o frio pode trazer para a população em situação de vulnerabilidade, também para a economia, para a agricultura, enfim. Vamos falar sobre frio hoje. Eu tô aqui com o professor Tércio, meteorologista, o Jorge, representante da Cruz Vermelha, e também o doutor Ricardo, infectologista. Então fica com a gente aqui na TV também, tá? Bom, a gente estava falando nas redes sociais, né, pelo nosso YouTube, sobre um novo indicador que vocês estudaram que mede a sensação da população em situação de rua, que é diferente da gente. Eu fiquei muito curiosa. Explica mais uma vez, por favor, mas explica como funciona, como é que vocês fazem essa medição, o que é levado em consideração?
1: Excelente. O intuito da criação desse indicador foi para a gente poder sempre conscientizar a população, da gente poder criar uma cultura de doação, mostrando para as pessoas a importância do ato de doar, e de doar com dignidade. Que não tem as condições mínimas de um alimento, de uma casa e que é necessário um atendimento emergencial.
0: Me lembra então, o nome do indicador, por favor?
1: Se chama sensação térmica da urgência.
0: Da urgência, já diz tudo, né?
1: Já diz tudo. É um indicador urgente, onde nós adotamos ele como parâmetro para as nossas ações sociais, principalmente considerando as baixas temperaturas.
0: E o que levam em consideração quando vocês medem, como vocês chegam a um número, a um denominador comum?
1: Ótimo. Ela é uma plataforma onde nós consideramos a temperatura do dia, as condições climáticas, vento, umidade, previsão de chuva, para a gente poder abastecer essa plataforma e ela trazer esse indicador, se ele está abaixo ou acima da temperatura indicada para aquela data. Então, com base nisso, a gente consegue ter uma previsão diária daquela temperatura sentida por aquela população, principalmente em situação de rua, para a gente poder fazer as nossas ações emergenciais. Existem as ações preventivas, que como nós estávamos conversando, elas já acontecem já meses antes do inverno, mas essas ações emergenciais, elas são necessárias para a gente poder não só levar a dignidade, mas muitas das vezes a gente poder salvar uma vida. Então, por isso a importância de um indicador como esse, que não só ajuda nesse atendimento, mas também é importante para a conscientização da população.
0: Por falar em campanhas, né, nessa população em situação de rua, a gente vai trazer várias pessoas aqui que bom, fazem campanhas humanitárias. Vamos falar muito dessa questão. Inclusive, vou chamar outra pessoa aqui para a nossa conversa, porque com a chegada do frio, a previsão de chuva no interior paulista, voluntários de São Carlos intensificam a mobilização da campanha do agasalho. E nesta sexta-feira, um mutirão reforça a arrecadação e a distribuição de roupas, cobertores para famílias em situação de vulnerabilidade na região central ali do estado. E sobre esse trabalho, eu vou chamar agora para a conversa o coordenador-geral da campanha, Vinícius Garrido. Seja muito bem-vindo, Vinícius. Um prazer ter você aqui com a gente no Revista. Boa tarde. Oi, Vinícius, você está me ouvindo?
2: Estou ouvindo, sim. Boa tarde.
0: Opa, boa tarde. Seja bem-vindo. Olha, a gente está falando, a gente está aqui com a Cruz Vermelha, inclusive, no nosso estúdio. Vamos falar muito sobre frio e essa questão é muito importante, né, Vinícius? Quais são as ações que vocês têm programadas para atender as famílias em vulnerabilidade aí em São Carlos?
2: Primeiramente, boa tarde a todo mundo. Eu agradeço muito pela oportunidade. O que a gente faz é que a gente conta com 250 membros. A gente reconhece essa importância aqui na comunidade São Carlense. A gente tem um grande trabalho aqui, né, na organização. Então, que nem agora, sábado, dia 10. São Carlos inteira. A gente fica das 11 da manhã até mais 8 horas da noite. E ano passado a gente arrecadou roupas por aí, e a vontade nossa é desse semestre a gente conseguir aí bater o nosso próprio recorde. Ano passado, de maneira geral, a gente arrecadou mais 100 mil roupas.
0: Uau.
2: Então, as imagens que estão passando aí, inclusive, a gente com muita garra, com muita vontade, com muita criatividade, a gente conseguiu aí conseguir aí enfrentar grandes barreiras. E a gente conseguiu, inclusive, pegar e sair da comunidade de São Carlos. A gente atende Baté, a gente já atendeu São Carlos, tem pessoal de Ribeirão vindo conversar com a gente e a gente também tem interesse aí futuramente de atender até São Paulo, quem sabe, né?
0: Tomara que vocês consigam primeiramente bater o recorde, que já é um ótimo desafio aí para esse ano e conta com muita solidariedade. Me conta qual é o principal problema, gargalo, né, da arrecadação hoje. Falta o quê? Mais casaco, cobertor, roupa para criança? O que que falta principalmente?
2: Eu acho que são dois principais pontos. Falta muito a roupa masculina. É uma coisa que a gente discute muito sobre por que falta roupa masculina, né? Honestamente falando, o pessoal pega essas roupas masculinas e transforma em outras coisas. Então, eu acho que essa é a minha resposta. E o segundo ponto, eu acho que falta um pouco mais das pessoas entenderem também a importância, né, da doação de roupas. Então, infelizmente, hoje em dia a gente recebe algumas roupas que mesmo eles doando, eles se entregam de uma maneira assim, não adequada. Então, vocês estão vendo que eles passam as roupas pelo processo de triagem, muitas delas a gente está acabando descartando. E o número de descartes está sendo cada vez maior, sabe? Então, o gargalo principal é esse zelo, esse cuidado das pessoas e também é um pouco da falta de doação de roupas masculinas.
0: Vinícius, pois é, eu já viajei muito o interior de São Paulo trabalhando, fiz muitas campanhas pelo interior de São Paulo e nunca fui a São Carlos para falar sobre isso, mas estou vendo que o problema é o mesmo em todo canto. Queria que você reforçasse isso, porque às vezes as pessoas usam doações como se fosse uma desculpa para jogar fora a roupa, para descartar. Tem que lembrar que isso não é não é descarte, isso é uma doação, a roupa precisa estar. Porque outra pessoa vai usar, não é, Vinícius?
2: Sim, com certeza. Inclusive, a gente recebe muitos feedbacks, né? A gente encontra com mais de 50 organizações, ONGs e entidades que a gente que abraçam a causa e que nos ajudam a fazer essa distribuição de roupas. E muitas delas são convites para a gente, né? Então, das crianças recebendo roupas, dos idosos, dos adultos recebendo roupas. E é muito agradável, é muito feliz a gente ver as coisas deles, ver a alegria deles. Poderem enfrentar esse inverno, porque aqui em São Carlos é forte. Então, assim, eu gostaria muito de dar esse chamado de coração de que as doações não é só uma maneira de descarte. As doações são uma maneira de vocês também respeitarem as pessoas que estão ao seu redor, de vocês saírem da bolha e vocês também praticarem esse amor com o próximo. Então, isso é uma mensagem que a gente da campanha quer trazer. E a gente agradece profundamente todo mundo que sempre colabora e sempre colaborou conosco.
0: E eu espero que você recorde esse ano e próximo ano um recorde desse, e aí vai. Tomara que muita gente se engaje e mande roupas boas de qualidade para vocês. Muito obrigada, Vinícius, pela sua participação aqui. Seja sempre bem-vindo.
2: Muito obrigado, viu?
0: Tchau. É isso, né? Vou continuar contigo, Jorge, porque acabei de falar, eu já fui por Jundiaí, Bauru, Marília, Itatiba. Todo lugar no interior do estado, o problema é o mesmo. Vocês sentem isso também? Tem gente que usa doação como descarte?
1: Muito. A gente compartilha de muitos dados e muitas situações que foi trazido aqui. E realmente a questão da roupa masculina é um item que a gente recebe em baixíssimo volume, assim como roupas infantis. Então fica já aqui o nosso convite para você que queira fazer a sua doação, uma vez que ela esteja em boa condição, doe para nós, porque são itens que estão em baixo volume no nosso estoque. E a gente acaba já até aproveitando para trazer alguns pontos, né? Parabenizar pelo trabalho de todas essas organizações que lidam com a questão da roupa, porque não são muitas e é um trabalho que ele é não só difícil, mas ele é um trabalho que ele é custoso. Ele requer um processo de armazenamento, de triagem, logístico, de entrega. Então, que fica também o convite para toda a população, para o setor privado, de que não só fazer a sua doação, mas também apoiar financeiramente essas organizações para que esses sistemas de triagem, esses sistemas de distribuição, de lavagem, nós temos na Cruz Vermelha São Paulo uma lavanderia propícia para isso. Nem todos têm essa capacidade. Então, fica o convite também como um desafio e como uma oportunidade de empresas, de pessoas apoiarem financeiramente para que esse processo possa ser mais estruturado e que a gente possa respeitar cada vez mais a dignidade daquela pessoa que vai receber na ponta. Independente que ela esteja em situação de vulnerabilidade ou não, nós precisamos, nós somos obrigados a respeitar a dignidade do próximo. É o fator de ter muita empatia nesse momento. Então, fica o convite não só para a sua doação, opção de roupas, principalmente roupas de frio nesse período, mas também para sua contribuição financeira, para a gente fortalecer esse ecossistema do bem.
0: E quando a gente fala da população em situação de vulnerabilidade, doutor Ricardo, eles vivem, obviamente estão mais vulneráveis, é um ambiente aberto que normalmente se propaga menos vírus, mas essas roupas, eu queria que o senhor explicasse de forma científica mesmo, a gente sabe sempre de uma forma leiga, até a vovó, a mãe mandando se cobrir, né? Como isso pode salvar pessoas, mas também para pessoas que não estão em situação de vulnerabilidade, nós trabalhando aqui dentro de um ambiente fechado, como é que isso impacta também para trazer menos, adoecer menos, talvez?
3: A gente se manter agasalhado, né? A gente se manter, melhora nosso sistema imunológico, porque a gente faz com que funcione melhor, né? Então a gente manter mais quente, manter numa temperatura mais agradável, mesmo que o ambiente esteja frio, né? Então também é o que a gente respira também, né? Mas a gente mantendo a gente mais quente, agasalhado, a gente consegue melhorar deixar a nossa imunidade um pouco melhor em relação a isso. Para, se tiver algum acesso com vírus, né, esses vírus respiratórios que a gente conseguir ter uma resposta imunológica melhor. Então, em relação a isso, é melhor para a gente se manter num ambiente ventilado, né?
0: Arejado.
3: Isso é outra coisa também
0: ou
3: que
0: não.
3: A gente esquece. É outra coisa que a gente esquece também. Quando a gente entra no inverno, a primeira coisa que a gente faz é fechar a janela, fechar a porta.
0: Se proteger do frio lá de
3: exatamente.
0: Fora.
3: Exatamente. Só que a gente esquece que o ar quente e parado dentro de um lugar onde a gente possa estar, ele também aumenta a disseminação de bactérias, de vírus, principalmente, ali dentro daquele local. Entendeu? Então, isso daí também é porque um dos motivos das explicações científicas que a gente tem, que dissemina tanto doenças respiratórias nesse momento, vírus sincicial respiratório, vírus influenza, né? É exatamente esse fechamento, Covid, né? Tanto é que uma das orientações que nós tivemos muito na época da pandemia era... Entendeu? Então, isso daí é muito importante, né? O ar circular, arejar, manter uma temperatura agradável e a gente estar devidamente agasalhado, tudo isso, claro, hidratado e tudo mais, tudo isso melhora a nossa imunidade reduz, exatamente, e reduz a possibilidade de você adoecer.
0: Bebam água também, tá, pessoal? Tô aqui com a minha aguinha, todo mundo com água para se manter hidratado. E o frio, ele também impacta na economia, né? Com a queda das temperaturas aqui em São Paulo, cresce a procura por pratos quentes para se manter aquecido, ambientes mais acolhedores. E no Bexiga, uma cantina registra o aumento no movimento impulsionado pelo inverno. A gente vai falar ali com o Vinícius, mas com o chefe Alexandre Franciulli, que ele vai explicar, né, como a estação influencia ali do cardápio, o fluxo de clientes, o faturamento da casa. Por isso que o Vinícius está lá ao vivo. Oi, Vinícius, boa tarde.
4: Oi, Vânia, boa tarde para você, boa tarde para todo mundo. Que pena, né, que a televisão ainda não tem cheiro, porque você não tem noção de como está por aqui essa cantina nessa hora. Nós estamos falando ao vivo, meio-dia e 57 minutos. Aqui do meu lado, ó, você já apresentou o chefe, o Alexandre Franciulli, é um chefe bastante conhecido em São Paulo, e não é por acaso, viu, Vânia? Porque o que ele faz, ele mete a mão na massa de verdade, ele parou só para atender a nossa equipe. Porque aqui no fundo, ó, olha só como é que está o restaurante nessa hora, a cantina, ó, lotada. Muitas pessoas no horário de almoço, todo mundo que está nessa região aqui do Bexiga para por aqui. E isso é motivo de felicidade, né, chefe?
5: É um orgulho, né? Eu nasci cozinhando, né? Com 7 anos eu já cozinhava, né? Apesar de me formar depois em direito também, né? Mas a minha profissão, eu amo essa profissão, né? Eu estou diariamente aqui e, né, no frio realmente duplica, né, a quantidade de pessoas que vem, né? E a gente faz aqui um rodízio de massas, né, que o pessoal adora, né? A gente passa uma variedade, primeiro antipasto para o italiano, depois passa barca de provolone, tortellone, espaguete, é uma variedade enorme. Inclusive, no final, vocês vão comer, convidados nossos.
4: O convite já está aceito, mas antes, eu quero saber uma coisa, chefe. O prato italiano, né, a cozinha italiana, ela combina muito com o frio. Acho que é por isso esse aumento, principalmente. A gente sabe que o ano inteiro você tem esse movimento aqui de pessoas, mas principalmente agora no frio. Hoje, por exemplo, está super frio em São Paulo, e eu estava aqui desde cedo, viu? viu, Vanifer? E olha só, só te interrompendo, para aqui um pouquinho, deixa eu dar uma olhada nesse prato. Vanifer, olha só, vou matar vocês de inveja, mostra aqui para nossa câmera, olha, fumaça saindo e o sabor disso aqui eu já estou imaginando, viu, Vanifer? Pode passar, vai
5: esse
4: lá que...
5: Esse
4: eu gostei.
5: Damasco com ricota. E esse é meu filho chefe também, viu? Chefe também.
4: Meu filho também. Aqui todo mundo trabalha como família italiana, é assim.
5: É, tem que trabalhar. Tá meu filho, tá os dois filhos, minha mulher. E é assim, a gente serve a massa feita manualmente com farinha italiana, que o trigo italiano, ele tem uma peculiaridade.
4: E um detalhe, tem que ser quente do jeito que passou aqui.
5: Bem quente. Frio, a comida é quente, né? Senão não funciona.
4: Eu estava perguntando para o senhor, antes da gente mostrar esse prato, eu estava aqui logo cedo, antes de 11 horas da manhã, 10h40, já tinha gente aqui na porta, querendo matar o frio com a comida italiana.
5: Ah, é impressionante, o frio realmente duplica o apetite da pessoa, né? Eu não sei, eu sinto também mais fome, né? Falar a verdade, né? Então, a gente faz aquele capelete em brodo também, dentro do pão italiano. Ele aí à noite, o pessoal pede muito. É, o frio, para comer, o frio não tem nada melhor, né?
4: Eu vou aproveitar esse momento, já quero umas receitas rápidas aqui, diretamente para o nosso telespectador. Antes da receita, vai passar outro prato, viu, Vanifer? Deixa eu matar vocês mais de inveja. Rapaz. Olha só o que está sendo servido nessa mesa. Deixa eu pedir licença para essas pessoas aqui na mesa. Posso mostrar aqui o prato de vocês, gente? Vamos encostar aqui, chefe. Já vamos para a receita. Chefe, o que é isso, hein?
5: Essa é uma receita de minha autoria, eu que criei, que chama Barca de Provolone. Né? Viralizou essa barca de provolone, a gente fez em diversos programas aí, enfim. E tem gente que vem de longe comer essa massa, né? Você veio...
4: Olha a fumaça. Para aí, chefe, que eu quero conversar com ele, que ele já esticou ali o prato, ele nem pediu para trocar o prato, o garçom já está ajudando aqui. Você veio de onde?
6: Eu vim da Vila Carrão, Zona Leste.
4: Vale a pena matar o frio com um prato como esse?
6: Ou se vale, ainda mais com um chefe desse aqui. Outro nível.
4: Legal. Aqui pertinho, você já provou de quantos pratos, mais ou menos?
6: Olha, acho que uns 5, viu? Uns 5, mais ou menos, até agora.
4: E agora vamos pro sexto.
6: Pro sexto, com certeza.
4: Bom, vou deixar vocês almoçarem para não esfriar, tá? Bom apetite.
6: Obrigado, querido. Bom trabalho para vocês.
4: Aí. Olha, Vanifer, aqui é assim, olha, é um prato servido no queijo, é um prato novo do chefe. Passa lá, pode passar, Gostão. Vai lá que as pessoas estão esperando e tem que ser quente, chefe.
5: Ah, isso aí, frio. Essa massa, inclusive, para a viagem nem fica legal, porque ela fica grudadinha, tá? Tem que colocar mais molho branco.
0: Eu
5: tal.
0: Já ia pedir.
5: Então é para comer na hora. Saiu da cozinha do lado, né? Eles estão num ponto estratégico, do lado da cozinha, né? Ele já conhece, ó.
4: Evane, olha só, é engraçado. Essas receitas do chefe, todo mundo chega aqui, muita gente diz que já tentou fazer em casa, claro que não dá certo, né? Esse prato, por exemplo, ele criou há pouco tempo, está fazendo o maior sucesso, mas é um prato que leva vários tipos de queijos, requer realmente uma certa experiência. Agora, chefe, para a gente fazer em casa, para matar ali o frio, fugir do frio à noite ou até na hora do almoço, uma receita rápida aqui para o nosso telespectador. Eu sei que não vai ficar igual essa, até porque para levar esse queijo para casa é mais difícil. Mas como que a gente pode fazer? Aquele pão que está ali em casa, tem o espaguete que o brasileiro adora, é mais simples de fazer também. Receita rápida aqui, sem mostrar o ingrediente.
5: Vamos fazer uma receita que é para o Brasil inteiro, né? Então vamos fazer, né, uma que tem, acho que no Brasil inteiro tem o espaguete com molho napolitano. Eu vou ensinar a fazer um molho napolitano, pode ser?
4: Pode. Rapidinho aqui, precisa de quê?
5: Ah, ó, eu vou passar até os ingredientes. Para duas pessoas, quantas?
4: Vamos para duas pessoas.
5: Ó, 400 gramas de espaguete cozido, né? 8 tomates, se for aquele rasteiro é melhor. Ou pode ser o Carmen. Uma cebola. 2 dentes de alho triturado, sal e manjericão.
4: Tudo isso faz o quê? Tritura, vai para onde?
5: Não, o tomate é cortado em quadradinho, né? E depois a gente coloca numa frigideira um pouquinho de azeite, que eu não pus no ingrediente. Acrescenta aí, pessoal, azeite, né? Coloca o azeite, aí você coloca a cebola e o alho. Deixa dar uma corada. Aí depois você entra com o tomate picadinho, sal, no final você coloca o manjericão. Tá pronto o molho, deixa cozinhar mais ou menos 10 minutos, o molho já tá pronto, é só você pôr o espaguete já quente, dentro a gente puxa aqui na frigideira, né? Você põe na frigideira e mexe, deixa esquentar bem, que tem que servir quente.
4: Leita o molho, para aqui, não vai embora, não. Passa aqui primeiro. Olha aqui mais, ó. Isso aqui também no frio é uma delícia com vinho, né?
5: Antipasto, o pessoal toma vinho e esse aqui, nossa senhora, os antipastos, tudo feito aqui.
7: Berinjela caponata, berinjela napolitana, abobrinha italiana, tomate seco, azeitona, linguiça calabresa temperada com alho, vinho e azeite.
4: Para que já deu vontade, vai lá, que as pessoas estão esperando, Vânifer. E se for parecido como eu, pega tudo isso aí e joga em cima dessa massa que o senhor ensinou, tá uma delícia.
5: Vai ficar um sucesso total, que eu sempre falo. Vir aqui na 14 de julho é um sucesso total, realmente, porque é... A mão, não tem mais... É tudo.
4: Estou trabalhando porque, olha, Vânifer, cantina ficando cada vez mais lotada. Aqui está muito frio aqui no Bixiga hoje. Parece que essa região está mais fria de São Paulo hoje, não sei porquê. Mas olha, Vânifer, vou encerrando por aqui, porque agora eu vou praticar tudo que a gente falou aqui, viu? Vou matar vocês de inveja. O chefe volta ali para a cozinha, porque ele tem mais de 100 e poucas pessoas para atender. A outra parte lá da cantina, lá na entrada, também tem muita gente chegando. E é isso, matando o frio da melhor forma possível, né, chefe?
5: Graças a Deus, né? O pessoal está vindo, o pessoal curte a nossa comida. Obrigado, né, a vocês terem escolhido. Aqui, ó, aqui, ó. Aqui.
4: Boas vendas, olha. Olha aqui, Ivan. E aqui não para, gente. Ó. Esse é um nhoque, né?
5: Um nhoque de batata com braciola.
0: Delícia.
4: Encerro daí, viu, Ivan? Ficou mais essa imagem, ó. Prato quentinho, tá bom? Tô oferecendo aí pra vocês
0: é
4: no
0: meu
4: estúdio, viu, Vânifer?
0: Não, não oferece você, simplesmente não. Traz, viu?
4: Precisa voltar a trabalhar.
0: Traz pra mim, viu, Vinícius? Pode trazer, que aqui a gente esquenta no micro-ondas, não tem problema. E eu adoro... Olha, tá saindo fumacinha, gente. Ai, meu Deus. Na hora do almoço, Vinícius, eu amei a receita dele, mas a sua, viu? Bora misturar tudo também, no frio vale tudo. Obrigada, agradeço ao chefe também. Tá lindo. Tira do ar, gente, que eu tô ficando com inveja. Vocês viram? Vocês também sentiram inveja, sofreram comigo nesse momento?
8: Quase sentimos o cheiro.
6: Até o cheiro.
0: Meu Deus do céu. Olha, mas eu gostei da... Ó, gente, tudo isso que a gente viu fica no nosso YouTube, tá? Da Alesp. Depois, se você perdeu a receita, vai lá, volta, que tá gravado. Tá bom? Você vai poder assistir pra não perder a receita do chefe. Gente, ai, que bom que a gente pode ter uma comidinha dessa. Mas, verdade. Professor Tércio, a gente está falando aqui dessas mudanças climáticas. Deixa eu voltar a me concentrar, que eu me desconcentrei agora. É, quando a gente fala dessas mudanças climáticas, é impressão ou os eventos estão mais de temperatura ou não? O que é que a ciência também já sabe sobre essas mudanças climáticas?
9: Várias pesquisas já têm mostrado, inclusive dentro dos relatórios do painel intergovernamental de mudanças climáticas, indicando de que com o aumento da temperatura, a atmosfera reage, né? E como que ela reage? Ela reage numa variabilidade. Ela gostaria de manter a temperatura sempre uniforme, mas a gente está aumentando. Então, o que ela faz? Ela vai para os extremos, né? Tanto extremos de calor como extremos de frio, né? Então, você tem um aumento dessa variabilidade e, portanto, a gente tem visto necessariamente o aumento da variabilidade dos extremos. Você pode ter mais quente, pode ter extremos de calor, extremos de chuva, né, altos volumes de precipitação, extremos de seca também. E isso tem ocorrido no mundo inteiro, né, mostrando que efetivamente esse aquecimento tem afetado o clima e ele está nos afetando diretamente.
0: Agora, professor, São Paulo é uma ilha de calor,
9: sim,
0: né? A gente, muito asfalto, poucas áreas verdes. Isso influencia de alguma forma também para a gente sentir mais essa diferença entre o calor extremo, frio extremo?
9: Sem dúvida alguma, né? Na verdade, né, a gente sempre lembra que São Paulo era considerado como a terra da garoa. Nós não temos mais garoa no final da tarde, né? Por quê? São Paulo está localizado muito próximo do oceano. Então entrava aquela brisa no final do dia, trazia umidade, chegava aqui em São Paulo, condensava e chovia, né? Chuva bem fininha. Se você pega fotos de 1940, 1930, os paulistanos usando chapéu, usando raincoat, não sei como falar em português. Né?
0: Casaco
9: de chuva e tudo mais. Mas hoje já não. Né? Por quê? Porque São Paulo virou uma bolha de calor, a umidade continua entrando, nós continuamos no mesmo lugar. Só que quando ela está chegando perto da capital, ela evapora. Então nós não temos mais isso. Né? Portanto, essa bolha de calor tem feito com que a nossa cidade, né, nesses últimos 100 anos, ela já aqueceu em torno de 3 graus acima da climatologia esperada.
0: A cidade de São Paulo.
9: A cidade de São Paulo. Veja que nós estamos falando de uma mudança do aquecimento global hoje de 1,5, né, tendendo a 2, mas só a cidade em si aqueceu 3. E isso mostra, então, que nós estamos vivendo nessa bolha. E aí, sim, você pode ter esses eventos extremos por causa do tipo de material que tem na cidade. Como cada vez mais a gente tem menos árvores, infelizmente, menos lagoas e rios saudáveis, né, isso influencia muito nas condições do clima local. E, portanto, a gente tem sentido ou muito frio, por causa que o cimento, né, acaba tendo uma variabilidade térmica muito grande. Né? Quando é calor, ele absorve, elimina calor. Quando está muito frio, ele também absorve isso e não deixa esquentar. E, portanto, você tem esses extremos. Então, a cidade tem se tornado, né, um exemplo dessa variabilidade muito grande. Isso vale também para chuvas. Né? Não só extremos de chuva, mas também de secas.
0: Trazendo para outra parte aqui da ciência, doutor Ricardo, qual é a percepção da medicina em relação a isso, com essas mudanças que o professor acabou de trazer? Aumenta ou não? Qual é a percepção mesmo do senhor? Esse número de doenças, elas têm surgido mais doenças? Elas têm se propagado com mais facilidade?
3: Além de aumentar o tanto de doenças, né? Porque a gente tem, inclusive, se a gente for pegar, além de São Paulo, tá menos áreas verdes, a gente tem uma população muito maior, uma das maiores cidades do mundo, né, concentrada numa região que é praticamente um vale, né, que tem várias montanhas em volta do que a gente tem, então você tem várias pessoas concentradas, então você tem muito mais gente morando junto, né, a disseminação de doenças é muito maior, né, então a gente tem aí até o risco de outras doenças estarem vindo. O Covid exatamente foi o que aconteceu. Você tinha várias pessoas morando em várias cidades grandes e houve a disseminação da doença. Primeiro nas grandes cidades e depois nas pequenas cidades. Então a gente viu isso acontecer. Né? Então, além de surgirem doenças novas, né, o Covid também é um exemplo disso. Então a gente tem risco de outras doenças, inclusive, de acontecerem. Né? A gente está aí até com um problema com o Ebola que está acontecendo, que pode ser que venha para cá. Por quê? Porque a gente tem pessoas circulando muito mais rápido, né? Aviões, trem, tudo que é trem bala, é tudo que a gente tem, e isso daí vai disseminando as doenças. Então, doenças novas, mais gente ficando doente, né? Ainda bem que a gente tem avanços na ciência que ajudam as pessoas com essas possibilidades de diminuir, de se proteger, né? Então, vacinas, conhecimento científico, né? Então, tudo isso daí é importante para a gente também. Então...
0: Pois é, gente, o tempo frio, a atenção redobrada dos pais com a saúde dos pequenos, né, doutor Ricardo? A Graziele é mãe de duas meninas, uma de 12 e uma de 2 aninhos, e não tem jeito. A situação é sempre parecida. Se uma está resfriada, a outra também fica doente.
8: Essa época do ano é sempre muito desafiadora para os pais, porque os vírus estão por aí, estão espalhados, estão circulando, e as crianças pegam com mais facilidade, né? A Cecília está na creche, ainda não está com seu sistema imunológico fortalecido, então ela traz muita coisa aqui para casa e acaba passando para a irmã. Nós estamos num ciclo vicioso de contágio aqui em casa, semana sim, semana não, ou uma ou as duas doentes. Então tá bem complicado. A Luísa contraiu influenza, ficou afastada da escola, dessas atividades por mais de 5 dias, precisou ir para o hospital por 2 vezes para tomar soro, tomar remédio na veia. E o que a gente viu no hospital são hospitais lotados, né? Todas as crianças com os mesmos sintomas, gripadas, resfriadas, com influenza. E parece que na época do ano, a gente sabe. E o que nos resta, como pais, como responsáveis, é tentar sempre prevenir, né? Levar as crianças para se vacinar, usar máscara, lavar sempre as mãos, passar álcool em gel, orientá-los com essa prevenção também, para que a gente consiga que esse contágio diminua um pouco a velocidade, se é que isso é possível.
0: Muito obrigada, espero que as crianças melhorem logo, né? Porque está difícil para nós, adultos, imagina para as crianças. Doutor Ricardo, voltando ainda, falando sobre saúde, como proteger melhor as crianças? Elas são mais vulneráveis?
3: Com certeza. Até ela estava comentando a respeito do inverno. Na verdade, não é só o inverno, a gente vê essa disseminação quando a criança começa a ir para a escolinha. Sempre a mãe chega desesperada. Meu filho está com febre, meu filho está doente.
0: É o contato social.
3: É o contato social. O contato social ele é importante, claro, para a criança também desenvolver imunidade, né? Então, esse contato com vírus novos, com agentes novos, também é importante, né? Mas, claro, que controlado e quando você tem esse controle, essa proteção, é muito melhor, né? Então, claro que ela falou várias coisas importantes, né? Higiene das mãos, né? Criança, nessa época, ela vai pisar na lama, ela vai brincar com terra, ela vai encostar na outra criança, vai encostar no amiguinho que está doente, né? Mas sempre tentar orientar, higiene das mãos, lavar as mãos, mesmo que for com álcool, só porque às vezes é mais fácil, o álcool é muito mais fácil que ficar lavando com água e sabão, né? Orientar, alimentação, vai alimentar, lavar as mãos, né? Então, tudo isso é muito importante na hora da prevenção. E, claro, sempre deixar a carteira de vacinação atualizada. Isso é muito, muito, muito importante. Nós tivemos vários casos, né? Aqui no Brasil, a gente tem uma coisa que eu me orgulho muito, né, em relação ao SUS, que é exatamente o nosso Programa Nacional de Imunização. Isso é uma coisa que deixa a gente tem que se orgulhar com isso.
0: É um dos melhores
3: mesmo. Exatamente. E aí a gente estava vendo que estava tendo surtos de varicela, surtos de sarampo na Europa, na França, na Itália, nos Estados Unidos, né? E no Brasil a gente estava preocupado com esses surtos chegarem. Porque antigamente a gente não se preocupava com isso, mas caiu a imunização das crianças, né? Então a gente estava ficando em torno de 70, 80% em alguns casos de algumas vacinas.
0: Estão vacinando menos as crianças.
3: Estão vacinando menos. Então a gente via isso e era a nossa preocupação, tanto os adultos como as crianças. Então a vacinação também é muito importante. Além dos cuidados, a vacinação. Então, carteira de vacina, muito importante também.
0: É só levar a carteira de vacina. Sim. Eu, como adulta, faço isso, levo ao posto de saúde.
3: Exatamente.
0: Me digo o que é que está faltando. Às vezes, quando eu vou tomar uma, já pergunto das outras. Então, tem que proteger as crianças, né, doutor Ricardo?
3: E quando você leva a sua carteira de vacina também, sempre o pessoal vai lá, vai atualizar. Então, eu atrasei a vacina, não tomou a vacina. O pessoal vai atualizar. Então, eu sou bem orientado para isso. Então, a gente só tem que levar. E outra, se também não quiser levar, às vezes não quero levar no posto de saúde, porque demora, às vezes pode ter um atraso. Também tem as clínicas, né? Então, o importante é não deixar atrasar essa carteira de vacina. Além das orientações de arejamento, que tudo aquilo que a gente já falou, higiene das mãos, higiene corporal, higiene na hora de alimentação, a carteira de vacina também.
0: Lembrando também que, pelo que eu entendo, doutor Ricardo, me corrija se eu estiver errada, vacina não é que você não vá ter, mas diminui muito. Sim. Os impactos que a doença, uma mais grave como Covid, como a influenza, pode ter no organismo.
3: Exatamente. A gente viu isso daí, como eu falei, da parte do sarampo, que a gente estava tendo surto em outros países que o pessoal não estava vacinando. E aqui a gente conseguiu ter surtos isolados, né? Ali na Bahia, alguns em São Paulo, a gente teve alguns surtos, tanto é que quando identifica-se o surto, né, a vigilância, né, ela orienta, também ela faz vacinação de bloqueio, ela orienta o pessoal a tomar a vacina naquele local onde possa estar havendo surto. Então isso daí também, além da vigilância no local para tentar atualizar a carteira e as campanhas extras também, né? Então a gente já teve uns surtos que a gente teve também de coqueluche, que a gente estava tendo muito adultos com coqueluche, e a gente atualizou a carteira de vacina de adultos também em relação a isso. Então, assim, crianças, adultos, né, sempre a gente ter esse tipo de rotina na
0: nossa
3: vida.
0: Vamos cuidar de todos, né? Inclusive, vamos voltar a falar de campanhas, porque em meio às baixas temperaturas, o Esquenta Arraiá de Moema, na zona sul de São Paulo, ganha destaque neste fim de semana lá na Praça Nossa Senhora Aparecida, com cultura, gastronomia e arrecadação de agasalhos. Eu vou conversar agora com a empresária Mariana Ribeiro. Seja muito bem-vinda, Mariana. Vamos falar sobre essa mobilização social do evento. Me conta, por favor, primeiramente, boa tarde, seja muito bem-vinda, mas qual é a importância de promover... Boa tarde. Qual é a importância de promover eventos culturais, comunitários, aí na região de Moema, mas também trazendo muito para esse lado social, para ajudar, de fato, a comunidade?
10: Certo. Boa tarde a todos. Boa tarde, Vênica. Muito obrigada pela oportunidade. A gente poder falar um pouquinho dessa ação que a gente sempre traz nos nossos eventos aqui em Moema, né? Não adianta só a gente querer reunir as pessoas para se divertir, mas a gente tem que aproveitar esse momento para também ajudar naquelas favorecidas de alguma forma. Então, em todos os nossos eventos, a gente sempre traz uma ação social, seja ela no inverno, para a alimentação de agasalhos, cobertores, mas a gente também faz, por exemplo, para as crianças, em outubro, né, a campanha Por Dia das Crianças, Natal também a gente faz, arrecadação.
0: Olha, Mariana, desculpa, tô com dificuldade para te entender. Perdão, a gente está com um probleminha no áudio, com o teu microfone. A gente vai tentar restabelecer o teu áudio para entender melhor até como as pessoas podem doar no Arraiá, tá? A gente volta já contigo, então. Jorge, a gente está ouvindo aí, estamos abrindo para várias campanhas hoje para que o pessoal saiba onde doar perto de casa, até porque o frio ele escancara desigualdades, né? É incrível. A gente Exatamente. Sabe, o Brasil é um país riquíssimo, mas também extremamente desigual e o frio escancara. Como é que a Cruz Vermelha, o que a Cruz Vermelha está fazendo agora que o inverno não começou, mas o frio começou?
11: É importante, aproveitando essa temática de datas comemorativas, são importantes para a gente reforçar algumas condições, algumas oportunidades de promover doações, de promover a conscientização. Uhum. O inverno está para chegar, estávamos conversando dia 21 de junho, mas as ações preventivas a isso são muito importantes também. Então, a Cruz Vermelha São Paulo, por meio desse indicador da sensação térmica da urgência, monitora isso de forma constante para poder montar suas ações sociais. Mas nós temos planejamentos ao longo do ano para que a gente possa começar principalmente uma mobilização da sociedade e do setor privado para mostrar para eles de que forma que eles podem ajudar, levando em consideração tanto o inverno como também essas datas comemorativas como foi trazido. Então, na questão do frio, a Cruz Vermelha São Paulo se caracteriza como uma instituição que possui uma campanha há mais de 18 anos de existência no estado de São Paulo, que é a nossa campanha do agasalho, e a gente aproveita essa oportunidade não só para a gente incentivar a doação, mas para a gente conscientizar, para a gente levar a informação adiante. Não só o agasalho, mas como nós conversamos aqui, o alimento também é importante. É importante que chegue na ponta do serviço não só aquela roupa para você acolher a população, mas ela precisa estar bem alimentada, ela precisa ter acesso a itens de higiene. Então é muito importante isso, doutor, quando você traz sobre essa conscientização de lavar as mãos, de você poder ter acesso a uma alimentação digna, que é o que a gente traz às nossas rodas de conversa, às nossas palestras, principalmente no setor empresarial, falando de que, apesar de a gente estar falando sobre o frio, a gente também precisa falar sobre alimentação. A gente também precisa falar sobre a entrega, o acesso desses itens de higiene, que nós integramos isso às nossas ações sociais. Então, nós convidamos empresas para virem até a nossa sede, tanto para organização de roupas, como para montagem de kits alimentares, de kits de higiene, para que a gente possa fazer uma ação social que ela integre, desde a roupa, como alimento, como essa questão de higiene, para que a gente possa, além de garantir a dignidade daquela população, que a gente possa conscientizá-la e que a gente possa mostrar também para o setor empresarial, para as pessoas, de como fazer, de como apoiar nesses momentos de baixas temperaturas e principalmente já de deixar o convite para as próximas campanhas, para as próximas datas comemorativas, onde a gente vai reforçando isso. E a gente precisa falar uma, duas, três, quatro vezes, mas esse é o principal trabalho dessas organizações da sociedade civil, da gente estar apoiando o poder público, o setor público, para a gente poder conscientizar, para a gente poder mudar, muitas das vezes, rotinas e dinâmicas que precisam mudar pensando no bem-estar da população.
0: Professor Tércio, a gente falando aqui de alimentação, me lembra também que o frio impacta muitas outras coisas, a agricultura que muda preço de alimentação e tal. Quais são os outros impactos que o frio traz aqui, trazendo para a nossa realidade São Paulo?
9: Bom, o frio acaba afetando muito, particularmente a parte de hortaliças, né? Que são um pouco mais, são mais vulneráveis a essa variabilidade de temperatura. O frio tem afetado várias outras commodities em São Paulo, por exemplo, o café, praticamente nós não temos mais em São Paulo.
0: A gente está vendo imagens, inclusive, geada, pelo que eu... É geada, né? Aquilo ali, professor Tércio. Isso chega a queimar hortaliças também. O próprio café está sofrendo com isso por causa?
9: Café sofre muito também com baixas temperaturas, né? Baixas e altas. Na verdade, café tem que ter uma temperatura mais variável. A geada, na verdade, o que acontece é que acaba congelando, né? Dentro da própria folha né, a água que está ali circulando congela e aí ela acaba se, é, a gente fala que queima, né? Mas na verdade ela simplesmente não consegue
0: café.
9: Se produzir.
0: E aí tem perda isso. De lavouras, diminui a produtividade e
9: bastante.
0: Isso chega também para o consumidor que compra a alimentação.
9: Não, uma vez que tem uma geada, você perde completamente uma plantação, isso é menos disponível nas prateleiras e, portanto, aumenta o preço. É aquela procura...
0: É, lei da oferta e da procura, é uma lógica bem básica.
9: Exatamente.
0: E esse frio, a gente está tendo, principalmente pelo interior do estado, onde normalmente, né, a gente vê normalmente, essas geadas já começou, existe a possibilidade desse inverno ser um pouco mais rigoroso?
9: Olha, sabe que, na, do ponto de vista de clima, quando a gente fala em clima, a gente quer dizer como o tempo, a somatória do tempo ocorreu durante um período. Né? Em geral, nós temos um outro fenômeno esse ano que pode interferir um pouco no nosso inverno, que é o Niño, né? Que está aquecendo as águas do oceano ali no Pacífico, né? E isso tende a afetar a nossa a temperatura aqui na região sudeste. Né? Ele afeta o Brasil de uma forma geral, depois a gente pode conversar. Mas para o sudeste, ele afeta de uma forma em que as temperaturas tendem a ser mais elevadas quando você tem esse tipo de fenômeno atmosférico. Portanto, para esse inverno, né, nós começamos esse outono com temperaturas normais, até ligeiramente abaixo, mas pode ser que ou ela fique estabilizada ou seja ligeiramente acima da média.
0: Isso por causa do El Niño.
9: Isso por causa do El Niño. Por outro lado, o inverno, o nome já diz, né, para nós, é inverno, você tem sim temperaturas mais baixas, você tem uma variabilidade muito grande, isso não impede que você possa ter o que a gente chama de veranicos, né? Aquela uma semana, até duas, de um calor intenso, aí a pessoa começa já a falar, puxa vida, que quente, isso não é inverno, tal. Aí vem uma onda fria, né? E acaba baixando a temperatura. Aliás, isso acaba afetando muito a saúde das pessoas, né? Fica no calor, de repente vem o frio e aí é onde... Você pega as pessoas desprevenidas.
3: Quatro estações no mesmo dia, né?
0: É essa variabilidade climática que leva mais pessoas aos hospitais?
3: Ah, sim, com certeza. Você está acostumado num ambiente que você está quentinho, de repente você sai, a temperatura cai 10, 15 graus, né? Aí depois, durante o dia, a temperatura sobe mais 10, aí depois, à noite, a variação térmica já cai para mais 15, 12 graus à noite. Então, você começa a ir numa cor que aguente, né? Então, você realmente... Tem propícia, aumenta, baixa a imunidade, baixa as defesas do organismo, né? Baixa a nossa defesa. Isso daí, com certeza, aumenta o tanto de gente que chai, que vai. Até a gente percebe, é muito mais comum essa variação térmica, né? Propiciar a pessoa a ter uma infecção ou ficar doente, do que quando você está realmente no inverno o tempo todo, que você já está acostumado, que você não tem essa variação térmica, tira casaco, põe casaco, né? É úmido, é seco, e as pessoas não ficam tão doentes quando você tem essa variação. Então a gente vê isso daí também acontecer.
0: Tem que se proteger, verdade. Proteger os outros, inclusive Exatamente. A gente restabeleceu o contato com a Mariana, não é? Mariana Ribeiro... Tá com a gente, Mariana? Oi de novo, Mariana. Agora eu quero te ouvir por causa do teu áudio. Queria que você explicasse principalmente onde vocês estão, onde vai ser a festa, como as pessoas podem doar e o que doar, Mariana.
12: Certo, então vamos lá. Vamos fazer uma bela ação aqui em Moema. Esse final de semana acontece em Esquenta Arraiá, em Moema, 25ª edição, na Praça Nossa Senhora Aparecida de Moema, na frente do metrô Moema. São dois dias de festança, começando às 10 horas da manhã, tanto no sábado quanto no domingo. E a gente vai estar lá com uma ação social, como sempre, aguardando vocês, não só para se divertirem, mas também para fazer uma ótima ação aí no inverno que a gente está passando.
0: Roupas e brinquedos.
12: Trazer vocês agradados, situação... podem trazer brinquedo também, a gente aceita todo tipo de doação. Mas a ação em específico para esse inverno são roupas, né, agasalhos e cobertores. Mas a gente sempre recebe brinquedo, alimentos não perecíveis. Então, se você tiver em casa, é bom fazer uma busca hoje também, porque a gente sempre tem alguma coisinha, né? Traz aqui para ajudar na nossa ação, a gente sempre muitas instituições para fazer doação. E aí você aproveita que alguém se quebra e se diverte um pouquinho.
0: Muito obrigada, Mariana. Que bom que a gente conseguiu te ouvir bem agora. Eu espero que o pessoal se divirta muito no Arraiá. Eu adoro Arraiá. E leve, lembre do outro. Muito obrigada. Boa tarde.
12: Imagina. Boa tarde. Obrigada. Tchau, Vanessa.
0: Tchau, Mariana. Obrigada. E, Jorge, conta, voltando aqui também, ainda falando dessa parte humanitária, eu fico curiosa sobre como é que a Cruz Vermelha, ela identifica as regiões mais vulneráveis ou onde está precisando de mais ações. Vocês têm um mapeamento?
11: Perfeito. A nossa atuação Cruz Vermelha São Paulo, como o nome já diz, está limitada ao estado de São Paulo.
0: Sim.
11: Mas nós temos unidades da Cruz Vermelha espalhadas pelo Brasil, onde cada uma dessas unidades é independente e tem uma atuação de acordo com as necessidades locais. Aqui no estado de São Paulo, nós temos cadastradas mais de 130 organizações da sociedade civil, onde estão representadas diferentes regiões do estado, para que a gente possa ter um atendimento mais amplo e possa trazer capilaridade ao nosso trabalho. Então a gente fala muito sobre os centros urbanos, onde nós temos organizações que atuam por lá, mas nós temos também organizações principalmente nos extremos da cidade, onde muitas das vezes a ajuda não chega, a informação não chega e a visibilidade é baixa. Então a gente tem uma atuação de dar mais visibilidade para essas organizações, onde eventos climáticos muitas das vezes também são muito recorrentes, mas não têm a devida repercussão e que se faz necessária o apoio de organizações humanitárias, como é o caso da Cruz Vermelha São Paulo, para essas entidades. Então nós tivemos no ano passado uma situação muito crítica no Jardim Pantanal, Zona Leste, onde a precipitação foi muito alta, onde a região ficou debaixo d'água há muito tempo, e nós tivemos algumas organizações apoiadas para poder fazer esse atendimento à população daquele território. Então, essa capilaridade do trabalho da Cruz Vermelha São Paulo ela é garantida por meio dessa parceria com essas organizações, tanto no sentido de apoio por meio de donativos, alimentos, itens de higiene, roupas, cobertores, mas também nos nossos serviços de promoção à saúde, nos nossos serviços de conectividade para a população migrante e refugiada, para que a gente possa ter um combo de ações para poder levar ajuda a quem mais precisa.
0: A gente está falando de eventos climáticos, mas também é uma cadeia que leva, eu imagino, as pessoas a precisarem mais dessas ações humanitárias. Você acabou de falar de infraestrutura, um problema de infraestrutura, talvez uma certa instabilidade econômica, e aí entra o evento climático. Isso faz com que as pessoas precisem ainda mais?
11: Com certeza, mas que a gente tenha sempre essa percepção de não criar uma dependência. Então, nós somos muito claros em relação a esse tipo de atuação. Nós estabelecemos termos de parceria com todas essas organizações, estabelecendo quais serão essas recorrências de apoio, para que aquela organização não se sinta dependente deste apoio e que ela possa, em si, ter outras frentes de atuação, ter outras frentes de parceria, para dar continuidade ao trabalho delas. Então, não só o apoio humanitário no sentido de serviços, de donativos, mas também no fortalecimento institucional dessas organizações, para que elas tenham estrutura, não só física, mas financeira, para poder dar continuidade a esse trabalho e somar o trabalho da Cruz Vermelha São Paulo, que o nosso objetivo geral é atenuar o sofrimento humano. Quanto mais organizações tiverem essa missão, compactuarem dessa missão e tiverem capacidade de fazer, melhor para nós, melhor para a população.
0: O frio extremo, ele pode ser considerado também um risco à saúde pública?
3: Certeza. Com certeza, sim.
0: Como é que se deve agir?
3: Eu acho que as ações, né, que são importantes, né, em relação a tentar melhorar o abrigo das populações, né, principalmente as populações que estão mais vulneráveis, nesse caso, né? Crianças e idosos, né, eles estão mais vulneráveis ao frio extremo, principalmente também porque do que a gente conversou a respeito de queda de imunidade, ter um sistema imunológico mais vulnerável, ser propenso mais a ter doenças vias respiratórias mais graves, né? Então você tem todos esses riscos aí aumentados também, né? Então,
9: mas você sabe que o que mata mais são as ondas de calor.
0: Não sabia, me conta.
9: Na verdade. O frio, todo mundo. Está frio, você coloca lá o seu
0: agasalho.
9: Seu agasalho e tudo mais. Mas o calor as pessoas negligenciam.
3: Sim.
9: Né? Então, essas últimas ondas de calor, a Europa agora está sofrendo.
3: Exatamente.
9: Quando você tem essas ondas de calor lá, milhares de pessoas vêm a falecer. Pessoas acima de 65, né, mas crianças acabam sofrendo.
3: Aí e muito risco de doença cardiovascular, médico. Inclusive, também.
9: Exato.
0: Isso é uma realidade em São Paulo também?
9: Essa é uma realidade em São Paulo também. Eu tive uma aluna de mestrado da Faculdade de Saúde Pública e nós fizemos uma análise para a cidade de São Paulo exatamente pegando os óbitos, na verdade, em relação a passagens de ondas de calor. E o que a gente detectou foi mais ou menos óbvio, mas em São Paulo, para algumas regiões de São Paulo, ele é até mais alto, né? São regiões que são mais quentes, tem muito menos arborização, né? E, portanto, tem toda uma condição de vulnerabilidade. E aí são regiões em que você também tem pessoas mais vivendo em condições mais precárias, né? E já se tem medidas, né, que as grandes comunidades, elas praticamente são um forno, né? Numa situação de onda de calor, temperatura subindo a 30, 35, chegamos em São Paulo ano passado, retrasado, a 37, são casas uma do lado da outra, com alguns tijolos, com algumas coberturas que efetivamente seguram o calor, pessoas vêm a falecer, né, os idosos e outros, por causa dessa bolha de calor, especificamente dentro de um bairro, especificamente dentro de uma comunidade de São Paulo.
0: E com quanto tempo a meteorologia consegue prever eventos climáticos, ondas de calor? Uma mudança extrema para o frio, e também queria saber, até porque a gente ainda não está no inverno, estamos falando de frio, mas a gente está no outono. É dia 21 de junho que começa o inverno. 21. Vocês têm uma perspectiva de como deve ser?
9: Olha, na verdade, duas coisas, né? Um é tempo e outro é clima, né? Quando você fala em tempo, em previsão de tempo, a gente está falando numa escala de tempo de 7 dias até 10 dias, mas com uma certa precisão em torno de 5 a 7 dias seria. Então você já tem uma perspectiva que nos próximos dias deve entrar uma onda mais quente, né? Passagem de uma onda, de uma frente fria, aumenta uma pressão e com isso você não consegue crescer nuvens, o sol incide diretamente e você começa a aquecer. Na parte de previsão climática, ou a gente fala previsão da estação, né, sazonal, você tem uma certa ideia do que pode acontecer, em torno de 3 meses, máximo 6 meses. Né? E, portanto, a gente consegue ter uma ideia o que poderia ser daqui a 3 meses em termos de aumento de chuva ou eventos de ondas de calor. Esse ano que nós vamos ter o El Niño, possivelmente nós vamos ter um aumento das ondas de calor. Isso já é algo que ocorre.
0: Já é um alerta a se ligar.
9: Já é um alerta a se ligar, né?
0: Gente, olha, falando sobre tudo isso, a gente tem que lembrar que fazer o bem faz bem. Inclusive, este é o slogan da campanha do Agasalho 2026, que é promovida pelo Fundo Social de São Paulo, presidido pela primeira-dama do Estado, Cristiane Freitas. Você pode e deve participar, tá? É uma corrente de solidariedade em favor de quem mais precisa.
13: A campanha ela já está em andamento. Começamos de forma antecipada ainda em abril, justamente para garantir que as doações cheguem a quem precisa durante todo o inverno. Então, quanto antes a pessoa ou empresa entrar na mobilização, melhor. Tem várias formas de ajudar, doando roupas de frio, cobertores, acessórios de inverno em um dos mais de 800 pontos espalhados por todo o estado, como nos fundos sociais municipais e em unidades físicas do Poupa Tempo. Também dá para contribuir sendo um ponto de arrecadação ou até via Pix, em que o valor é 100% revertido na compra de cobertores novos. É uma mobilização coletiva mesmo. A arrecadação é doar aquilo que a própria pessoa usaria ou entregaria para alguém da família. Peças rasgadas, sujas ou danificadas, elas não são adequadas. É doar realmente o que você gostaria de receber. Quando as doações chegam aqui no Fundo Social, elas passam por um processo de triagem e de organização para que tudo seja encaminhado com muito cuidado e com muito respeito. O nosso compromisso é garantir que cada item chegue às famílias com dignidade, em boas condições de uso e de acolhimento. Como diz o slogan da nossa campanha deste ano, doe com amor, faz bem fazer o bem.
0: Muito obrigada, primeira-dama. A gente está falando, batendo muito nessa tecla hoje, porque são as pessoas que mais precisam. Inclusive, como é que se pode doar para a Cruz Vermelha, Jorge?
11: Nós temos nossos canais institucionais, onde estão acessíveis as plataformas de doações financeiras. E se você tem o interesse de fazer uma doação física de produtos, de alimentos, de roupas, a nossa sede localizada ali ao lado do aeroporto de Congonhas, na Avenida Moreira Guimarães 699, ela é ponto oficial de coleta de arrecadação de doações para a campanha do agasalho e para esses outros eventos climáticos e outras situações ao longo do ano. Então nós estamos de janeiro a janeiro com esse ponto aberto para que você, empresa, que você, escola, condomínio, pessoa física em si, cidadão, possa fazer a sua doação. Essas doações são recebidas por nós, são armazenadas, são triadas pela nossa equipe de voluntário, que é composta por mais de 200 voluntários ativos, apoiando diariamente as

0: As doações financeiras também são possíveis?
1: Também são possíveis e são muito necessárias. Obrigado por reforçar esse ponto, porque os produtos eles são importantes para que a gente possa complementar as nossas ações. Mas nós precisamos cada vez mais pensar no fortalecimento institucional dessas ONGs, desses parceiros que estão em diversos locais, que atendem milhares de pessoas e precisam de uma estrutura, de uma sustentabilidade financeira para você ter uma sede melhor, para você ter uma mão de obra cada vez mais qualificada, para que você possa reconhecer aqueles trabalhadores que estão na ponta do serviço. Então, a doação financeira ela é essencial para que nós, organizações da sociedade civil, organizações de ajuda humanitária, possamos fazer um serviço de cada vez mais de qualidade.
2: Não só de pessoas físicas, mas também de empresas. Afinal, as empresas que podem fazer uma doação mais robusta para a Cruz Vermelha, para que ajude todas essas ONGs. Professor Tércio, a gente estava falando, o senhor já comentou sobre o El Niño, né? Que vai ter uma grande mudança aí próximo mês, pelo menos essa é a previsão. Queria que o senhor explicasse melhor, dá para explicar melhor de uma forma bem que a gente, nós leigos, consigamos entender como é que acontece o El Niño e quais são as principais mudanças este ano ainda?
0: Tá bom. Na verdade, o El Niño, né, é um fenômeno atmosférico-oceano. Né? Você tem as águas ali do Oceano Pacífico, a parte central, a que vai até a costa da América do Sul. De tempos em tempos, na verdade, isso era de 4 a 5 anos. Hoje em dia, ele está ocorrendo em torno de 2 a 3 anos. Né? E alguns estudos já indicam que isso está associado às mudanças climáticas, ao aquecimento da atmosfera, porque a atmosfera estando mais quente, os oceanos absorvem mais calor e, portanto, esses El Niños têm tido uma tendência de ser cada vez mais intenso. E esse aquecimento, ele perturba a atmosfera, gerando ondas que se propagam para outras regiões do planeta. E a América do Sul, e particularmente o sul do Brasil, acaba sendo muito afetado por essas ondas. Isso é fácil de entender. Quando você se joga numa piscina, você pode ver que assim que você cai, você gera ondas que vão para a borda. As nuvens crescem em função das águas mais quentes ali na região central do Pacífico, simplesmente elas se propagam também para outras regiões. E ela interfere de diferentes formas, né? No sul do Brasil acaba tendo muito mais chuva, né? Em geral, e na parte norte e nordeste, menos precipitação, porque você tem um impacto direto dessas nuvens em cima, favorecendo a não geração de nuvens ali naquela região. Então, isso é o que ocorre. Eu sempre costumo dizer que cada El Niño tem a sua própria impressão digital, né? Vai depender muito de como que ele se desenvolve, aonde que está o aquecimento da temperatura da superfície do mar, que isso pode afetar. Então, dito isso, né, o que a gente vê durante esses fenômenos é não só diminuição de chuvas na parte norte, nordeste e também na parte centro-oeste, com isso você tem um aumento de incêndios florestais, né, e outros, e no sul, chuvas mais intensas
2: E aqui no
0: também.
2: Sudeste, em São Paulo?
0: O sudeste, né, São Paulo, se a gente falar de São Paulo, São Paulo é extremamente interessante. É como se tivesse uma divisão entre o norte e nordeste, né, que chove um pouco menos, e o sul, que chove mais. São Paulo, ele está exatamente sendo, ele é influenciado pelo tipo de El Niño. Então, tem El Niños que fazem com que esse limiar fique mais ao norte, portanto, chove mais aqui no nosso estado, e tem El Niños que o limiar faz com que ele fique mais ao sul, e, portanto, chove menos, né? Então, na média, em São Paulo, tende a chover um pouquinho mais quando você tem o El Niño, particularmente no verão,
2: A gente pode
0: né?
2: pensar nisso então já esse ano.
0: Já sim, com certeza. Na verdade, já tem várias instituições governamentais tentando se precaver, e eu acho que isso é importante, porque se nós não estivermos preparados para esses eventos, podemos ter grandes problemas. E aí, obviamente, a Cruz Vermelha e outras associações, Defesa Civil, tem muitos problemas quando você já tem o fenômeno. Então você tem que estar preparado para eles. Eu diria que o sul do país, por exemplo, é quase certeza que nós vamos ter períodos de chuvas muito intensas e, portanto, todos já têm ainda na lembrança
2: Que é preocupante
0: 2024,
2: devido ao que a gente viu
0: né?
2: acontecer em Porto Alegre.
0: Exatamente. E isso pode acontecer de novo, com certeza.
2: Aqui em São Paulo, a gente pode esperar então mais chuvas, pelo que eu estou entendendo,
0: Sim.
2: e ondas de calor.
0: Ondas de calor, com certeza. né? Isso tem ocorrido ao longo desses últimos El Niños. O que a gente tem visto é o aumento dessas ondas. Elas ocorrem normalmente,

0: né, que eu chamei de veranico, aquela semana no inverno, né, ou mesmo durante a primavera, né, uma semana, duas muito quentes, e depois a temperatura normaliza. Quando você tem esse fenômeno, essa frequência aumenta e, portanto, a gente pode ter muito mais ondas de calor, com certeza.
1: E aí, frente a tudo isso que foi dito aqui, doutor Ricardo, em que momento, porque os sintomas, você chegou até a falar que rinite, sinusite, que são coisas que a população que tem normalmente convive, independentemente de ser outono, inverno ou não. Mas, frente a tudo isso que ele falou, em que momento os sintomas deixam de ser leves, passam a ser preocupantes? Quais são os sinais que as pessoas podem avaliar para poder procurar um médico?
2: É, realmente, o rinite e sinusite é uma palavra muito genérica quando a gente está falando, né? É, claro que tem infecções virais, né? A gente sabe algumas, rinovírus, né? Vários outros vírus, né? É, que podem causar essas infecções. Mas também tem alérgicos, né? Então, que não tem nada a ver com vírus. Então, mexer com poeira, mexer com pó. Então, você tem outros fatores também que desenvolvem esse quadro alérgico, que não, às vezes não tem nada a ver com uma infecção viral. Tá? Mas pensando já numa infecção, né, que a pessoa começa a ficar preocupada, que geralmente é tomar um chazinho, ficar em casa. Agora, começou a ter febre, né? Então, medir a temperatura maior que 38 graus, 37,8, toma o antitérmico, não melhora, né? Então, começa a ter dores muito importantes, então, de dor de cabeça que não melhora com analgésico, né? Começa a ter falta de ar, então a pessoa começa a ter, ela tem aquela sensação de que o ar está puxando e ela não está conseguindo respirar. Então, esses sinais começam a alertar a pessoa, a falar, alguma coisa está acontecendo aqui que eu preciso procurar o especialista, procurar o pronto-socorro.
1: O primeiro sinal seria febre?
2: Geralmente, o primeiro sinal é febre, ele vem junto com outros, né? Então, febre junto com aqueles sinais de vias aéreas, tosse, aumento de secreção, né? Geralmente, ela começa com uma secreção hialina e depois começa a ter uma secreção mais amarelada. Então, isso já é, a maioria das vezes, nem sempre é um indício que já está passando por uma infecção bacteriana. Então, geralmente, a infecção viral, ela se resolve. Né? Então é só dar um tempo. O problema é que quando você tem uma infecção bacteriana em cima da infecção viral, esse é o maior problema que a gente precisa saber onde isso começou, quando, aliás, não onde, quando isso começou e quando a gente vai começar com antibiótico. Né? Então, outra coisa também que eu estava até conversando, e isso também é uma coisa que me interessa muito, é o uso excessivo de antibióticos. Que a gente vê também nessa época. Todo mundo começa a usar antibiótico. Nem toda infecção viral não se usa antibiótico. A gente usa antitérmico, a gente usa medicações para dor, né? E quando que começa a usar o antibiótico? Quando tem uma infecção bacteriana. E este momento é o momento que começa a ficar um pouco mais grave. Claro que a gente tem alguns vírus que também ficam graves sem estar com infecção bacteriana. Influenza é um deles, vírus sincicial é um deles, sarampo é um deles, mas é quando tem que usar antibiótico também.
1: Tá certo. Agora a gente vai mudar um pouquinho do assunto da saúde, mas continuar na questão humanitária, porque nós vamos direto ao ponto com o deputado André Bueno, do MDB. Ele presidiu aqui na Alesp uma CPI sobre o acolhimento dado à população em situação de rua. Oi, deputado, boa tarde. Seja muito bem-vindo ao Revista Alesp. É um prazer contar com a sua participação aqui com a gente. E a gente estava falando agora da CPI, a gente está falando muito hoje, deputado, sobre as consequências do frio. Frio chegando com mais intensidade, né? E o acolhimento à população em situação de rua se torna ainda mais fundamental.
3: Prazer, TV Alesp, prazer, Vani Fer, poder estar com vocês. Muito boa essa matéria, nós temos ouvido sobre as soluções e o socorro para essas pessoas que precisam tanto de ajuda nesse momento, a cidade se mobilizando, a capital se mobilizando também, e o nosso governador com algumas ações. Essa matéria é extremamente importante, quero parabenizar vocês por dar esse foco nesse tempo que nós estamos tendo tantas dificuldades.
1: Pois é, deputado, e a CPI indicou melhorias necessárias, né? Ouviu autoridades. O que é que o senhor destaca dos trabalhos? O que é que o senhor conseguiu entender sobre essa situação em São Paulo?
3: Talvez o grande destaque desta CPI foi a cooperação. Nós conseguimos juntar forças das diversas partes da casa e criar um relatório que promoveu algumas ações específicas do Estado que traziam grande qualidade. Nós tivemos exemplos de entidades, de associações, algumas apoiadas por prefeituras, outras apoiadas pelo próprio governo do Estado, com um trabalho muito incisivo, não somente na época do frio, mas de forma continuada. O exemplo que nós damos é uma associação que fica na região da Vila Mariana, que conseguiu, nos últimos 4 anos, tirar mais de 480 pessoas que estavam em situação de rua, devolvendo para a família com emprego, com dignidade, com honra, através de um projeto social muito bem feito. Mas o mais importante, um projeto continuado, onde você tem o socorro do frio, você tem a sopa, você tem o cobertor, mas você tem a mão estendida, a casa que pode acolher e, através disso, uma ação muito clara. É claro que você que está nos ouvindo, você tem que fazer a doação da roupa, você tem que fazer a doação do cobertor, você tem que movimentar, isso é muito importante. Mas nós devemos sempre pensar em projetos a longo prazo que trazem mudança para a vida das pessoas. Essa associação foi um exemplo, nós temos uma outra que atuava na região de Ribeirão Preto, que também conseguiu uma recuperação muito grande de pessoas, tirando as pessoas em situação de rua e devolvendo para a sociedade, devolvendo para as casas. E um ponto importante também da CPI foi a verificação das pessoas com problemas de saúde mental, que estão ali por uma situação de saúde e que, através de projetos novos do governo, em alguns lugares que hoje estão sendo criados para poder acolher, essas pessoas podem ser tiradas da rua. Nós temos o grande exemplo de evolução, por exemplo, em São Paulo, que foi a própria situação da Cracolândia, onde não é feita uma única ação. São diversas ações feitas, inclusive, em alguns casos, contra o crime, para trazer qualidade de vida. Então, hoje, São Paulo tem algumas marcas registradas, a CPI deixou marcas de pontos que são importantes e exemplos a serem seguidos. A humanidade tem que haver acolhimento, tem que haver a palavra de esperança, mas são políticas públicas que funcionam e já tivemos alguns casos que mudaram vidas e situações, e isso deve ser ampliado para todo o Estado. Então, todo prefeito agora que estiver nos ouvindo, nos procure. A gente quer mostrar para você como aconteceu esse projeto, trazer as pessoas para acompanharem ao vivo como é que funciona e, a partir daí, trazer um caminho de esperança com modelos que já deram certo no Estado.
1: É importante a participação de todo o poder público, de toda a sociedade, né, deputado? São cerca de 150 mil pessoas em situação de rua aqui no Estado e, de acordo com a Universidade Federal de Minas Gerais, que fez um levantamento no país ano passado, esses números são de lá. Então, reforçar políticas públicas é muito importante, criar mais programas sociais. O que ainda está faltando, deputado? Já que o senhor muito bem falou, tem que cuidar dessa população, não apenas quando o frio está aqui.
3: Nós temos muito que avançar ainda no Estado. A verdade é que, às vezes, faltam recursos e falta um olhar mais humano. Você tirar um morador de rua de um local e transferir para o outro, não é mudança de vida. Você apenas está transferindo o problema para outro local. É tentar criar ações conjuntas como uma rede de proteção. Desculpem o barulho. Uma rede de proteção.
1: É isso.
3: Onde o assistente social vai buscar o que levou aquela pessoa que está ali, seja um problema familiar, seja um problema de drogação, seja um problema de desemprego, e a partir disso, essa pessoa
1: deputado,
3: que todos os órgãos possam se conversar e, de uma ação continuada, nós propormos não uma solução, mas soluções para poder alcançar essas pessoas.
1: É isso, deputado. Muito obrigada pela sua participação ao vivo aqui no Revista Lespe. É muito importante lhe ouvir o que vocês pensam sobre um assunto tão importante. Boa tarde, deputado.
3: Obrigado a todos, obrigado por essa discussão tão importante. E com o frio chegando, cada um de nós deve fazer a sua contribuição. Pega aquela roupa que está lá guardada, lava ela, deixa cheirosinha e doe. Aquela que está rasgada, jogue fora. Doe.
1: É isso.
3: Porque as pessoas precisam de amor e carinho.
1: Muito obrigada, deputado André Bueno. É isso, obrigado, deputado André Bueno. Gente, estamos chegando ao finalzinho do nosso Revista Lespe de hoje. Passamos por todos os problemas da mudança climática, a questão humanitária principalmente. Gostaria de começar com você, considerações finais, Jorge, já que a gente acabou de ouvir o deputado André Bueno. Tem que doar roupas sem furo, por favor, e principalmente, rapidamente, onde mais uma vez e como doar?
4: Ótimo. As suas doações podem ser feitas diretamente na sede da Cruz Vermelha São Paulo, Avenida Moreira Guimarães, 699, como ponto de referência Aeroporto de Congonhas, funcionamento de segunda a sexta das 7 às 20 horas e de sábados das 7 às 14. São gaiolas onde você pode deixar uma sua doação no formato de autoatendimento, é rápido, é fácil e é necessário. Pegando um pouco do que o deputado trouxe, é muito importante a gente pensar na recorrência, na continuidade. Faça sua doação no inverno, faça sua doação no verão, no outono. É importante que a gente fortaleça cada vez mais a cultura de doação da população brasileira. Existem organizações precisando e toda organização, toda ajuda é muito bem-vinda. Toda ajuda com consciência, com conscientização de que a gente respeite, mais uma vez, a dignidade de quem mais precisa.
1: Doutor Ricardo, se vacinem, né?
2: Com certeza. Que é importante a gente deixar bem claro para todo mundo é... A gente, se tiver com algum sintoma de doença respiratória, começar a ter febre, começar a ter mal-estar, começar a ter falta de ar, procurar realmente serviço de saúde. Mas antes de chegar nessa situação, a gente se lembrar que os cuidados são importantes. Então, vacinação é importante, cuidados de sempre deixar arejados. Se tiver dúvidas, procurar um especialista, né? A gente está para ajudar também a população. Procurar um infectologista, procurar o seu médico de confiança e sempre deixar a carteira de vacinação atualizada.
1: Inclusive, rapidinho, estamos numa campanha de influenza.
2: Com certeza. Influenza, a gente está tendo a campanha, inclusive ela foi aberta para a população toda do estado, né? A gente sempre preconiza a vacinação das pessoas com maior risco, né? Então, pacientes que têm doenças crônicas, que tomam, que fazem uso de doenças imunossupressoras, esses pacientes, população idosa, população de crianças, esses são os objetivos principais. Mas a população agora toda pode tomar a vacina, ela está disponível, acho que todo mundo poderia aproveitar essa oportunidade aí e tentar diminuir esses números de influenza que nós tivemos esse ano, de doenças respiratórias graves.
1: E de olho no El Niño, professor.
0: Com certeza. Na verdade, as previsões estão aí, né? O El Niño vai ocorrer, né? Já é 98% de certeza, eu digo que é 100%. Né? O que se está debatendo é se ele vai ser um El Niño moderado ou forte, ou até muito forte, né? Mas os sinais já estão e eles têm impacto. Eu acho que os nossos dirigentes têm que estar preparados, né, de todas as formas, para que nos eventos extremos nós possamos salvar vidas e evitar perdas. Né?
1: Rapidamente, dá para dizer a região de São Paulo que mais pode sofrer com esse fenômeno?
0: Não, na verdade, a parte litorânea acaba sofrendo um pouco mais, mas todo o estado acaba sendo influenciado por essa variabilidade do clima. Então, não tem uma região específica. É claro que os eventos extremos têm um impacto maior na região urbana. Então, as grandes cidades, particularmente a cidade de São Paulo, pode ficar muito vulnerável durante esses eventos.
1: Muito concreto, menos áreas verdes e aí...
0: E entra... pouco escoamento de água. Né? Então, isso acumula e você tem inundações. Algumas regiões de São Paulo são claramente mais frágeis. Né? A gente estava falando do Pantanal. O Pantanal tem esse nome exatamente porque ali era um Pantanal e é uma região muito crítica e vulnerável. Mas tem outras aqui na cidade. Portanto, a Defesa Civil, né, e a Cruz Vermelha, com certeza, sabem como, onde que são e o que fazer.
1: É, e que entra o trabalho tão importante da Cruz Vermelha e de todo mundo que a gente mostrou aqui hoje, tanta gente engajada, a gente chegou a falar que o homem era o vilão do homem na questão da queima do gás carbônico mais elevada, mas também tem que ter empatia e ajudar o próximo, né? Muito obrigada pela participação de vocês três. Obrigada, professor Tércio, obrigada, Jorge, e obrigada, doutor Ricardo. E obrigada a você de casa. O Revista Lespe termina aqui. Muitíssimo obrigada pela sua companhia de sempre. Amanhã tem mais. Aliás, hoje é sexta, né, gente?
0: Sextou,
1: não tem não, tá? Segunda-feira tem mais, mas siga acompanhando tudo o que acontece no estado de São Paulo e no Parlamento Paulista pelas nossas redes sociais, @AssembleiaSP. Lá tem coisa hoje ainda, amanhã, todo dia, tá? TV Alesp, tudo a ver com você, tudo a ver com o estado de São Paulo. Beijo.

0: Oi, tudo bem? Seja bem-vindo. Eu sou a Vanifer Monteiro. É um prazer receber você aqui no Alesp Conexão. Hoje eu lhe convido a se conectar com um deputado estadual que tem uma trajetória pouco comum na política. Alguém que veio do trabalho duro do dia a dia nas ruas e construiu uma história com base no contato direto com a população. Um parlamentar que carrega como principais bandeiras a defesa da população de baixa renda, o acesso à saúde, a moradia digna e melhores condições de vida nas periferias. Seu mandato também tem forte atuação social, com projetos voltados à educação, inclusão, bem-estar animal e apoio direto às comunidades, além de iniciativas que já impactaram milhares de pessoas em todo o estado de São Paulo. Mas quem é esse deputado? Vitor Alexandre Rodrigues nasceu em Sorocaba, no interior de São Paulo, e tem uma trajetória marcada pelo trabalho desde cedo. Foi servente de pedreiro por anos, até decidir empreender com um carrinho de cachorro-quente na zona oeste da cidade. Foi nesse ponto simples, atendendo clientes todos os dias, que ganhou o apelido que o tornou conhecido, Vitão do Cachorrão. O contato direto com a população e o envolvimento com a comunidade levaram ao início de um trabalho social nas periferias de Sorocaba. Incentivado pelos moradores, entrou para a política. Em 2016, foi eleito vereador pelo MDB. 4 anos depois, em 2020, foi o mais votado da cidade. Em 2022, conquistou uma cadeira na Assembleia Legislativa do Estado de São Paulo pelo Republicanos, com mais de 56 mil votos. Com atuação voltada à população de baixa renda, defende pautas como saúde, moradia digna e qualidade de vida nas periferias. À frente do chamado Escritório do Povo, já realizou mais de 30 mil atendimentos. Na Alesp, coordena a Frente Parlamentar em defesa da segurança e melhores condições de trabalho para os caminhoneiros e a Frente Parlamentar em defesa dos direitos das pessoas com ostomia. O deputado estadual Vitão do Cachorrão é o convidado do Alesp Conexão. Seja bem-vindo, deputado.
1: Obrigado, Vanifer. Também, Will, é um prazer imenso estar aqui falando um pouco da nossa história, do nosso trabalho, passando isso para a população. Quero agradecer toda a equipe da TV Alesp. É uma honra estar aqui junto com vocês.
0: O deputado já falou, né? E para enriquecer ainda mais essa conversa, eu também recebo aqui com a gente o jornalista William Rafael, meu colega que participa aqui do nosso Alesp Conexão. Seja bem-vindo, meu amigo.
2: Obrigado pelo convite, Vanifer. E obrigado, deputado, por receber a gente aqui também, né?
0: Pois é, então vamos começar, deputado. A gente viu aqui, né, a sua trajetória e eu fico pensando, né, eu já trabalhei ali naquela região, Jundiaí, Sorocaba, e eu sempre tive essa curiosidade. Como é que esse seu início como trabalhador ali no cachorro-quente, como empreendedor, como é que isso influenciou sua trajetória na política?
1: Ajudou muito. Cachorro-quente, o comércio e o gostar de atender as pessoas, o contato com o público. No entanto, passou aí no começo da matéria, eu coloquei até escritório do povo. Uhum. Foi a promessa que eu fiz, mas eu, vendedor de cachorro-quente, filho de pedreiro, meu pai, minha família, a maioria pedreiro, pessoal simples, de chinelo de dedo, mais digno, sempre me ensinou sim, sim, não, não, o que é certo, o que é errado. E eu sempre gostei de ajudar o próximo. Foi aí que começou a carreira na política. Muitos apareciam no nosso comércio e nos comércios na época da eleição, depois desaparecia do bairro. Foi um apelo popular. O povo falou assim para mim, Vanifer e Will, sai você que gosta de ajudar as pessoas, que a gente conhece, que nasceu aqui no bairro para vereador. Eu só quero uma promessa, além de você ser verdadeiro, não desapareça e continue vendendo o cachorro-quente. Resumindo, eu fui eleito a vereador, demorou 12 anos, eu sempre fui bem votado, mas eu fui eleito só na terceira eleição, depois fui reeleito mais votado na pandemia eleito a deputado e o cachorro quente, o hot dog, continua até hoje.
0: Isso é inclusive, até hoje termômetro do seu mandato?
1: Ali é o melhor escritório que tem.
0: Com a população,
1: é o melhor escritório que tem. E muitas vezes, antes vai muita gente ver lá, mas será que ele vende mesmo o hot dog, o cachorro quente até hoje? Chega de surpresa. É, chegou já prefeitos de longe, de outros municípios, vereadores... É, de Bento de Abreu, que dá 600 km de Sorocaba, e chegaram lá de surpresa. Por exemplo, na véspera do Natal, me levaram um presente, eu estava na chapa no dia 23.
0: A gente quer também esse hot dog, não
1: é? Isso eu estou devendo aqui para a Alerta, para o pessoal da TV, o pessoal da limpeza, sempre está pedindo, cobrando. Mas é você fazer o que você ama, sorrindo, com alegria. A gente estava conversando isso agora aqui. Trabalhar com alegria e o que a gente gosta... É a melhor coisa que tem. Aí o que aconteceu? Na primeira eleição minha para vereador foi em 2008. Olha só, eu saí candidato a vereador, não tive assim recurso. Os dois vereadores mais votados eram do meu bairro. Então se a gente não tivesse fé e certeza que a gente ia conseguir, porque no primeiro dia que eu assinei uma ficha partidária... Olha só o que eu fiz, eu falei para um amigo meu que deu essa ficha para mim, eu vou ser o mais votado da cidade. E ele pensou até mesmo com um pouco de razão. Eu não fui o mais votado naquela primeira eleição. Eu falei, eu vou ser eleito e vou ser o mais votado da cidade. Olha só o que é certeza e você ter fé também. Eu peguei, assinei a ficha, só que na primeira eleição, sem recurso, eu perdi meu pai com Alzheimer, que trabalhava de sol a sol, desde os 11, 12 anos de idade. Eu tenho registro na carteira de ajudante geral com 14 anos de idade, que é numa modelação e marcenaria, que o meu pai arrumou para me trabalhar com o patrão dele. E bem na época da eleição, meu pai foi diagnosticado com Alzheimer. Ele já tinha Alzheimer, mas piorou. Com 56 anos, eu perdi meu pai, na primeira eleição. Tenho saudade, ainda porque hoje, eu aprendi muita coisa boa com ele, e a ser honesto, a respeitar as pessoas, a falar a verdade, e isso que me colocou aqui hoje. Eu só cheguei por causa do meu trabalho, por causa do nosso trabalho, da minha equipe, e também sempre agindo com a verdade, e é uma missão que Deus deixou. Aí eu tive 1.489 votos. O vereador em Sorocaba, você que era da região ali, mandar um abraço pro Tiago, que trabalhou junto. É. Fala para ele que eu lembrei
0: nosso
1: dele.
0: Amigo, vou avisar ele.
1: É, o Tiago, excelente ali. É, um repórter, um âncora da televisão, muito considerado na nossa região. Igual a Vossa Excelência também, mande um abraço para ele. E ele acompanhava a gente depois que eu fui vereador na Câmara. Teve 1.489. E o vereador foi eleito com 2.000. Então eu falei, cheguei perto, sem material, sem ter condições, não tive um adesivo de carro. Muita gente, esse Vitão aí vai ter uns votinhos, 300 votos, não passa disso. Os dois vereadores mais votados do meu bairro. E mesmo assim eu tive 1.489 votos. Aí eu falei, não, vou continuar trabalhando. Mesmo eu perdendo a eleição e meu pai falecendo com Alzheimer, eu fui de comércio a comércio, de porta a porta, falei, obrigado. Você que votou, que confiou em mim, conte comigo, você não perdeu o seu voto. Eu sempre gostei dessa parte de você atender a população, eu. Sim. Aí o que aconteceu? Na segunda de 1.489, fui para 3.975. Só que tem o coeficiente eleitoral. Meu partido fez poucos votos. Eu fiquei fora com quase 4 mil votos e entrou a vereador com 2.100. Aí na terceira eleição, sem mandato em Sorocaba, que é uma metrópole, eu fui para 7.555 votos. Eu fui o quarto mais votado sem mandato, sem estar no cargo de vereador. Aí eu fui eleito. Aí na pandemia eu fui reeleito. Muita gente caiu de votos, que muitos não foram votar na pandemia. Quem tinha 8 mil votos, 7 mil votos, caiu para 4 mil votos, eu subi um pouquinho. Eu fui eleito mais votado na pandemia em Sorocaba, em 2022, né? Com 7.774. E a segunda colocada ficou com 5 mil e pouco. Aí, eu vi que como deputado estadual eu podia ajudar a trazer mais verba, mais recurso para Sorocaba. E já consegui através do governador, do governo do estado, com as minhas emendas, mais de 30 milhões para Sorocaba. Eu coloquei o sonho de ser deputado estadual. Aí também o pessoal falou, não, esse vai ajudar na chapa, vai ser bem, bem votado, mas não consegue, é muito difícil. É, eu não apareci nenhuma vez, apareci uma vez na televisão, que briguei muito, pouco recurso, mas daí eu tive 56.729 votos. Muitas pessoas que eu quero agradecer aqui do fundo do coração. Se você fazer uma conta de 56.729 pessoas votando em você em 8 horas, quantas pessoas não estão votando na gente, apertando o nosso número por minutos? Então, aí eu consegui ser eleito a deputado e já ajudei mais de 150 municípios, acho que chega até 200 agora, que já foi com indicações, que já está caindo na conta, é ambulância, que a gente gosta de ajudar. Por exemplo, a Ilha Comprida não tinha uma ambulância no distrito de Pedrinhas. A IMB, estava faltando um raio-x, a pessoa tinha que entrar na fila cross e vir para São Paulo para fazer um exame de raio-x. Mandamos verba para comprar o raio-x. Então, Deus abençoou o nosso mandato e já ajudei mais de 200 municípios e continuei com o escritório do povo e continuei vendendo lanche. Aliás, o escritório do povo, onde atendi mais de 30 mil pessoas, eu montei mais um que é bem no mercado municipal. E agora eu atendo toda segunda-feira, eu pessoalmente, minha equipe fica de segunda a sexta, mas eu atendo de portas abertas no mercado municipal de Sorocaba.
0: Deputado, o senhor estava falando de saúde, se me permite mais uma pergunta, Will, só para eu pegar esse gancho, do programa Visão para Todos, né? Como é que isso impacta diretamente as crianças e adolescentes até 15 anos?
1: Isso aqui é muito bacana, isso aí é políticas públicas. E você fazendo isso chama atenção do governo do estado. Por exemplo, eu sempre falei na tribuna aqui e comecei com as minhas verbas, depois a gente vai chegar lá, mandei para uma ONG que contratou o Castramóvel e fez a castração gratuita de cães e gatos. E agora eu estudei numa escola pública a vida inteira, que foi o Padilha, que tem mais de 130 anos, a primeira escola de Sorocaba tem mais de 1.000 alunos. Eu já mandei verba lá, que o governo do estado falou que não poderia fazer, que estava sem verba, mas se o governo do estado está sem verba, imagina a cidade lá na ponta. Aí eu peguei, sorte que eles pagaram minha emenda, eu quero agradecer também aqui o governo do estado, e destinei R$400 mil, reformou a quadra do Padilha. E eu tenho muitas mães, aí que é bom você atender o povo. Muitas mães que vão no gabinete e falam, eu não tenho condições, o meu filho está indo mal na escola porque não tem um óculos. E eu ganho um salário mínimo para me mandar fazer o exame. Tem muita gente na fila no SUS, de oftalmologia, ou para me pagar particular, comprar o óculos, fica R$ 1.500. O que que eu fiz? O Instituto Suel aqui de São Paulo, que é referência em visão, a gente mandou a nossa verba e eles estão levando a equipe nas escolas estaduais. E começou no Antônio Padilha. Vai ser mais de 3 mil exames com a nossa emenda impositivas, a gente está levando no Padilha, depois no Humberto de Campos, depois eu quero levar para todo o interior, para as escolas estaduais, escolas municipais com parceria para a prefeitura, eles fazem todos os exames oftalmológicos e dão óculos. Tem muitas imagens das lentes lá, depois eu quero passar para vocês. Dá para o aluno escolher a lente que ele deseja e cada lente linda. E tenho a certeza que vai abençoar muita criança, muita mãe vai ficar feliz e o aluno vai começar, vai até melhorar a nota, vai até ter um desempenho melhor na educação. Então isso é política pública. É a primeira vez que eu vi em Sorocaba um deputado levar uma verba e dar óculos gratuito através das emendas com profissionais do Instituto Suel, que é referência mundial, que vai até a escola, faz os exames e dá óculos para as crianças.
2: Deputado, o senhor pretende aumentar a faixa etária atendida, estender essa faixa etária de quem recebe esses óculos?
1: Pretendo, já foi um sucesso, já tem muita gente pedindo, outras escolas também. Eu vou conversar com a minha equipe, com o meu jurídico, com o próprio Instituto Suel, para me levar. Começamos levando nas escolas, né? Estaduais. Essa parceria. E o que você tiver de ideia, a população, para a gente aumentar e dar o óculos para aqueles que precisam, porque não tem idade, né? E principalmente na idade. Eu que estou com mais de Vou falar a verdade agora. Estou com 50 anos, mais de 40.
0: Não parece, não parece.
1: Obrigado. Beirando 50 anos e trabalhando com celular. A gente tem que ler muito. Tem hora que eu não consigo. Você tem que colocar. Só que a gente, graças a Deus, tem condição de pagar um exame, de comprar um óculos. Mas e a criança que está na escola, o jovem Sim. que está na faculdade? Por isso a importância de aumentar. Parabéns pela pergunta, Will. De aumentar a faixa etária e levar o óculos gratuito também. Principalmente para pessoa de baixa renda e na periferia.
0: Sim. E o que me chama a atenção nas suas ações é que o senhor investe em algumas bem diversas. Por exemplo, as oficinas de circos.
1: Isso é bacana demais.
0: Porque, querendo ou não, isso é cultura. E cultura também é muito importante. Eu vejo que o senhor investe nisso, que o senhor vê que isso é muito importante para a juventude, né? O quão importante isso é. E fala mais dessa ação das oficinas de circo, o que é que o pessoal encontra aí, como é que isso funciona, deputado?
1: Gostei muito da sua pergunta e colocação. Muitas das vezes a gente tem que ajudar a saúde e a educação, mas a cultura também é a base de tudo.
0: Ferramenta
1: Ainda mais
0: de
1: a ferramenta
0: social,
1: de transformação
0: né?
1: social para os jovens. Exatamente. O que, que eu fiz com a cultura, com o Diego Costa de São Roque, o vereador? Estava tudo parado, as fanfarras das escolas, porque não tinha instrumentos. A gente mandou uma verba R$100 mil, comprou instrumento novo, contratou os professores, pagou salário dos professores, gerou emprego e a fanfarra voltou nas escolas em São Roque. Foi uma bênção esse projeto. Agora, oficina de circo, a gente destinou para 7 municípios, que é o Circo Moranguinho, Monte Alegre do Sul, Nova Castilho, Ribeirão Branco, Pereira Barreto, Socorro e Echaporã. Muitas das vezes, é muito difícil um circo, quando vai, o pessoal trabalha na roça, quem foi do interior, e Vossa Excelência gostou muito do interior, trabalhando na nossa região, e ali a gente estava num interior parecido com capital, porque tem mais de 500 mil habitantes, mas imagine cidades aqui de 4, 5 mil habitantes. Serão realizados atividades com malabares, contorcionismo, equilíbrio aéreo, também o palhaço, que é e os jovens vão participar e depois vão até participar do espetáculo, eles vão ficar no dia da semana nessas oficinas e depois pode ser até que sábado e domingo eles participem do espetáculo na cidade.
0: Adorei,
1: olha que
0: pode
1: bacana.
0: Participar?
1: Pode participar.
0: Que legal.
1: O circo vai realizar muitas apresentações, malabares, acrobacia, tecido aéreo, e o jovem que se destacar ali, porque tem jovem que pega muito, né?
0: Uhum.
1: Muito rápido. Talvez aí o circo é algo de muito amor. Inclusive, eu tenho uma pessoa na minha equipe que foi palhaço de circo. Ó, o Vitão, vendedor de hot dog. Um é palhaço de circo, tem o Ferantes. Mas é gente que acreditou em mim, gente que me ajudou, gente que tem essa ideia que vai levar o bem para o povo. A gente nunca pode esquecer de quem começou junto com a gente, de quem ajudou a gente, de quem segurou na nossa mão e confiou na gente. E esses projetos vêm tudo de receber a visita no escritório do povo. Aqui também, o nosso escritório aqui é lotado, já apelidaram ali que fica a gente para fora, falaram, vai lá no Vitão que é o gabinete do SUS. Falar isso depois, é porque é muito lotado, porque a gente ama atender, você não precisa marcar horário, eu quero citar isso, a gente até falou aí, gabinete do SUS, mas não precisa marcar horário para falar comigo, lógico que vai ter a prioridade, eu vou seguir a agenda, mas veja bem, um prefeito, uma vereadora ou uma liderança que viajou 700 km, ele demorou 10, 12 horas para chegar aqui, com 700 km, porque o trânsito em São Paulo, às vezes, é 3 horas. Aí, eu falo, não, eu quero atender essa pessoa. E através disso, eu já consegui fazer a castração gratuita de cães e gatos, porque eu atendi uma liderança e eu tava lotado, meu gabinete o dia inteiro, e eu abri um marmitex para me comer, quero contar para vocês de primeira mão, e é pura verdade, eu abri um marmitex, era 6 horas da tarde, e eu vi que esse vereador... Ele era da cidade de Aparecida, ele viajou, falei, você quer comer comida comigo? Eu vi que ele ficou meio assim, eu falei, pega um prato aí. Falei, vamos dividir a comida, senta aqui. Aí, na ocasião, ele falou desse projeto, e com esse projeto que ele me passou, olha só como foi bacana eu atender ele sem agenda. Eu dividi o meu almoço com ele, que era uma janta já às 18 horas praticamente, e a gente já fez mais de 3.500 castrações gratuitas de cães e gatos.
0: Fala mais desse projeto, deputado, porque, aliás, Vossa Excelência, que o senhor está me chamando de Vossa Excelência, eu vou lhe chamar assim também. É, cá entre nós, eu ouvi falar que o senhor tem uma, cá entre nós mesmo, um amor, digamos assim, bem pessoal pelos animais, né? O senhor tem alguns, uns dois, né?
1: Tenho 17 gatos, que foi resgatado da rua, castrado.
0: E o senhor sabe muito bem...
1: Agradeci minha esposa, Camila, né? E você sabe que é assim...
0: O senhor sabe muito bem como é importante castrar os animais, né? Desculpa ele interromper, até porque é uma questão de saúde pública, claro, né? O senhor, graças a Deus, teve condições de fazer isso, de resgatar, de castrar, mas tem muita gente que não tem, tem muitos animais abandonados. É uma questão de saúde pública, né? Como é que funciona... São 3.500 castrações já. Como é que funciona o seu projeto?
1: Vanifer e Will, é amor verdadeiro. Não é só na época da eleição, que nem muitos tiram foto lá, falam de animal. Além disso, a gente tem, eu tenho 17 gatos, agora tenho também um cachorrinho que vale pelos 17, que é uma pug. Ela é terrível, mas é muito amorosa. E a gente teve condições, saúde pública, de castrar, mas a gente faz o cadastro para pessoas de baixa renda, que não têm condições. Junto com uma ONG, que tem a documentação adequada, a gente leva a castração e contrata o castramóvel, que é um centro cirúrgico que tem UTI. E o veterinário fica de plantão na cidade pós-castração, se abrir algum pontinho. Só que antes dessa castração... Tem que ter um relatório, idade do animal, peso do animal, porque dependendo da idade, com mais de 8 anos, o animal corre o risco de entrar em óbito. Tem gente que, coitado, às vezes não é bem instruído, ou eleva o animal amamentando, não pode castrar animal que está dando de mamar. Então, é feito um relatório, tem UTI, o veterinário fica de plantão 24 horas na cidade se o animal passar mal. A gente já levou em muitas cidades, eu comecei Sorocaba, Iperó, a gente levou para Araçoiaba da Serra, Araras, e agora tem mais, nada mais, nada menos, eu tive que até marcar aqui, está 15 municípios esperando, alguma a gente já fez, Piedade, Jarinu, agora Guará, Porto Feliz, Pilar do Sul, Capela do Alto, Canas, Votorantim, Guarulhos, Sorocaba de novo, Aparecida, Santa Bárbara do Oeste, Coronel Macedo, Tatuí, Fartura e Alumínio. Só que, fora esses que eu consegui com as minhas emendas, que eu vi com a quantidade, já tem outras emendas tramitando e tem mais 20 ou 30 municípios esperando. A gente leva lá, faz uma parceria com os prefeitos, num lugar, às vezes, numa quadra, que tem banheiro para a população, que tem uma cobertura para não queimar as patinhas dos animais. E além, nessa emenda, que é uma verba minha, uma emenda impositiva, ele faz a castração gratuita, a microchipagem e o medicamento pós-cirurgia. Teve uma mulher que levou 7 gatos. Se ela fosse... Está quase igual eu, né? 17. Se ela fosse pagar por castração aí... com microchipagem e medicamentos, por mais que fizesse um preço mais em conta, é difícil ter condições, que fica R$ 500, R$ 600 cada animal. Agora, o medicamento pós-cirurgia, depende do peso do animal, é de R$ 100 a R$ 120. Se você tem 7 animais, nada é R$ 700, porque você tem que dar o antibiótico. Uhum. Pós-castração, por causa das dores, né? Que os animais têm também, precisa tomar o medicamento para desinchar. Então, é um programa... abençoado e que chamamos a atenção do Estado. Após a gente falar na tribuna que o Estado devia fazer isso também, que eu estava fazendo com nossa verba, parceria aqui, eu quero agradecer muito com alguns parceiros meus, deputados federais que estão também destinando verbas, que é o Bruno Lima, o delegado Bruno Lima, está fazendo essa parceria, e a deputada federal Renata Abreu também, que é do nosso partido, que é do Podemos, eles... Já o Bruno estava fazendo também, a Renata também, e agora a gente está fazendo isso junto, para ajudar na saúde pública. Além disso, vai salvar muitos animais aí de abandono. Tem pessoas que abandonam animais em bairros rurais. A gente faz campanha contra o abandono. Também já teve campanha minha de vacina gratuita com nossas verbas. Mas sabe como que isso aconteceu? Porque o povo foi lá no gabinete e pediu. Eu coloquei escritório político. O escritório que eu tenho lá se chama Escritório do Povo. E a melhor ideia vem do povo.
2: Ô deputado, eu fiquei curioso, como que a população ela pode participar dessas campanhas de castração, enfim?
1: A gente coloca na nossa rede social, são pessoas especialistas, a própria ONG que faz o cadastro, profissionais, não é a nossa equipe aqui, é o pessoal que faz da ONG, os veterinários, que liga, que recebem as ligações, está sendo mais presencial. A pessoa leva o animal e conversa com a ONG pesa o animal, a ONG faz tipo um exame a princípio nos animais.
0: No próprio castramóvel?
1: No lugar que vai ter a castração. O castramóvel é um ônibus muito bonito que chega, é tudo de inox, tudo aprovado pela saúde, né, do Estado para poder fazer essa castração, mas é a própria ONG especialista que faz essa consulta e esse relatório com o tutor e com o animal para ver se está apto à castração.
2: É um check-up geral.
1: Idade, peso, ver se não tem... Às vezes o animal está com câncer, tem algum mioma. É feito um exame no animal. Até mesmo no dia, mesmo com esse exame, num dia anterior, no dia da castração, o animal é examinado de novo, pesado de novo. Tem que ficar de jejum. Tem que ficar, acho que, não sei se é 12 ou 24 horas de jejum, mas esse cadastro é feito pela ONG.
0: E tem um projeto também na Alesp sobre o luto pela perda de animais. Por que o senhor decidiu levar exatamente isso para debate aqui na casa?
1: Porque a gente que ama animais de verdade, quando você perde, tem muita gente que fala, e assim até minha esposa fala, e a gente, não, morreu um filho, porque a gente tem um animal como um ente querido da nossa família, que ama, é um amor verdadeiro. Eu estava lá com o meu cachorro, o Negão, ele foi jogado na rua, ele tem o olho azul, ele tinha o olho azul, ele faleceu esse ano, e para mim foi muito difícil.
0: Muito.
1: Minha esposa também ficou com depressão, acho que uma semana direto, com saudade, postando, chorando. Esse cachorro, ele foi abandonado na rua, depois começou a inchar o pé dele, mas ele era lindo. Depois eu quero encaminhar a foto para vocês. Aí ele estava com câncer, talvez o tutor não tinha condições. Eu tive que pagar uma amputação de perna, pois amputou a perna, o cachorro ficou bom. E ele era acostumado um pouco na rua, eu soltava ele às vezes para urinar e recolhia de novo. E mesmo com três patas, ele queria brigar ainda na rua se deixasse, por isso que eu tinha que soltava entre aspas. Eu ia junto com a coleira para passear com ele. E o Negão ficou 14, 15 anos com a gente. Só que ele partiu esse ano. Aí, minha esposa, ela é cabeleireira. Ela não teve condição de trabalhar. Então, do mesmo jeito que a gente pode apresentar um atestado, principalmente no dia seguinte, quando você perde um ente querido, eu estou pedindo isso aqui também no estado de São Paulo, que você não perca o dia de trabalho. Você apresentando o atestado de luto. A gente vai ver uma maneira aí com o governador, tendo a foto do óbito do animal, e a pessoa não perca o dia de serviço.
0: Sinto muito, deputado, mas a gente continua essa conversa no próximo bloco. No próximo bloco, a gente vai fazer um intervalo agora, vamos falar sobre outros projetos sociais. A gente já falou sobre bem-estar animal, agora tem ações culturais também que fazem parte do mandato. E a gente vai falar também sobre internet no metrô, sobre educação, tem muita coisa ainda. A gente volta já.

0: Oi, pessoal, estamos de volta com a Lesp Conexão, hoje conversando com o deputado estadual Vitão do Cachorrão. Deputado, a gente terminou o último bloco, meio para baixo, né? Infelizmente, falando do luto, mais o luto pela perda de animais, mas é uma coisa que a gente precisa falar. Mas agora eu gostaria de falar sobre a questão da internet no metrô. O senhor tem um projeto sobre isso também, né? Por que é tão importante falar sobre isso, né? Porque a gente que pode pagar, digamos que uma internet melhor, a gente perde ali. Mas não é só questão de ter a internet, de, digamos, estar nas redes sociais. É uma questão muito mais complexa do que isso. A gente estava falando até antes de começar o programa, né, deputado?
1: Exatamente. Abre um leque, né? Muitas das vezes pode entrar em greve os ônibus, o metrô, e esse projeto de lei, olha só que bacana, é ouvindo a população. E sabe quem que pediu para a gente protocolar esse projeto de lei? É um jornalista aqui, bem conceituado, aqui de São Paulo, um jornalista esportivo, Alex Miller. Falou: Vitão, já passou o projeto que é de minha autoria, que é o ingresso gratuito nos estádios.
0: Ele deve ter ouvido também outras pessoas, né?
1: Que crianças de 2 anos pagavam o ingresso, eles cobravam um absurdo na final do campeonato no estado de São Paulo. Criança de colo pagava ingresso e agora não paga mais, até 2 anos incompletos. E de 2 a 12, somente meia entrada. Aí ele viu que passou esse projeto, o governador sancionou. E ele falou: Vitão, você não desiste, você lutou 1 ano para passar esse projeto, coloque o Wi-Fi, peça para um projeto de lei para colocar o Wi-Fi no metrô e na CPTM, ouvindo a população, Alex Miller. O que ele falou? E é verdade. Às vezes você sai para trabalhar, está um caos, entra em greve, ônibus, metrô, você não tem condições, você atrasa por causa do trânsito, você chega tarde, você perde o metrô, você tem que avisar sua esposa, você tem que avisar sua mãe quando você está numa faculdade, você tem que avisar seus pais, e você está sem condição de ter um Wi-Fi, de ter uma internet. Então, um lugar que é público, que é milhares de pessoas, milhões de pessoas ao mês, milhares de pessoas todos os dias, nada mais justo do que ter o Wi-Fi gratuito para a população. E esse projeto está tramitando aqui na casa. Eu peço até para os colegas, para os outros deputados, já pedi para colocar em caráter de urgência, para a gente aprovar, porque vai ajudar a população aqui de São Paulo. E vai ajudar muita gente. Abre um leque, a pessoa que precisa trabalhar, a pessoa que perdeu o ônibus, a pessoa que atrasou por causa do trânsito, a pessoa que se sente ameaçada, perseguida. E hoje acontece, infelizmente, isso. Muita gente perseguindo mulher, atacando.
0: Vou dizer isso, muitas mulheres, às
1: vezes. Isso,
0: né?
1: Mulheres preocupadas.
0: Mandar localização,
1: aonde que está acontecendo, quem está perseguindo. Então, esse projeto é maravilhoso. Às vezes demora para passar aqui nas comissões. É uma ideia até, eu tenho certeza que o governador, ele mesmo fala que acompanha a minha rede social. Se eu fosse ele, eu que mandava esse projeto para aprovar logo aqui na casa. Não tem custo nenhum, não vai onerar o governo do estado e vai salvar vidas. Exato. E a pessoa também vai poder avisar o pai, a mãe, às vezes estudando para a prova na faculdade, no meio do caminho, precisa entrar pela rede social. Abre um leque imenso. Também vai proteger da violência contra a mulher, se precisa mandar a localização para a polícia, para alguém. Para a segurança do metrô, e a pessoa não tem internet, se sentindo perseguido. Então, esse projeto de lei é muito bacana. É mais um projeto que eu assino e os meus colegas aqui, deputados e deputadas, aprovam, mas projeto que vem do povo.
2: Deputado, o senhor também tem um outro projeto, que é a carretadia, que é o diagnóstico do autismo, né? Como que funciona? Como que é esse projeto? Ele já está em prática? Como que é?
1: Já passou nas comissões, em algumas comissões. A gente está lutando há mais de 1 ano e meio que foi protocolado. Eu já fui falar direto com Eleusis Paiva, nosso secretário de saúde do estado. O que acontece? A pessoa lá na ponta, em Ribeirão Branco, depois de Itapetininga, em Araraquara, Araçatuba, na Aparecida do Norte, e os professores, os nossos mestres, o que eles fazem? Eles sabem. Eles chegam para a mãe e mandam um bilhete, mas tem que ter o diagnóstico, tem que ter o carimbo do médico. Ó, sua criança por exemplo, o Vitor, ele tem tudo para ser autista. Mãe, procure um médico. A mãe entra na fila do SUS e demora 2, 3 anos para conseguir esse diagnóstico precoce, esse tratamento. E quem é médico, quem é profissional de saúde, todos os diagnósticos, até o do câncer salva a vida. E das crianças especiais, ela tomando o medicamento correto, ela tendo esse diagnóstico e já sendo, o projeto é ter o diagnóstico e já ter o tratamento pelo Estado. Eles tendo esse tratamento adequado, eles melhoram muito na escola, eles melhoram muito no seu lar, porque eles, na dúvida, eles não têm o medicamento correto, e é uma carreta, e nem a carreta da mamografia, que vai com médicos, psiquiatra, fonoaudiólogos, psicólogos, todos os médicos que são capacitados para dar o diagnóstico e já encaminhar para o medicamento e o tratamento. E vamos visitar, do mesmo jeito que a gente está dando os óculos, vamos visitar as escolas lá em Itararé, em Barão de Antonina, vamos visitar as escolas. Eu ajudei o Corpo de Bombeiros de Auriframa, foi um pessoal do Corpo de Bombeiros, Ilhas Solteiros. Eu não tinha visto falar dessa cidade. É 645 municípios, é muitos alunos. Imagina chegar uma carreta dia lá, fazer os exames em todas as crianças com carinho e dar o diagnóstico, tirar as dúvidas do pai, encaminhar para o tratamento. Quantas vidas não vão ser salvas? Aí vai melhorar o dia a dia do pai, da mãe e do professor também nas escolas.
2: E é com um diagnóstico também precoce, né? Você sabendo isso com antecedência, você consegue até mudar o nível do autismo.
1: Exatamente.
2: Que a pessoa está. Se ela está no 2, você consegue passar para o 1. Se ela é não verbal, ela consegue começar a ler, a falar, né?
1: Exatamente. Eu tive contatos com algumas mães atípicas. E esse projeto, quem que fez, então? Uma mãe atípica, lá no escritório do povo. Ela foi lá falar comigo, com uma reunião com várias mães atípicas, e ela chegou até o escritório e falou: Vitão, R$3.000 um diagnóstico, pelo SUS está demorando 3 anos. Aí, se ela está num nível, vai aumentar o nível. Então, depois que o meu filho teve o diagnóstico, está uma belezinha, está aprendendo a matéria, está mais comportado em casa, está tomando medicamento, está dormindo bem. Então, precisa do diagnóstico para tomar o medicamento completo e tomar o medicamento correto e fazer o tratamento completo, que vai ajudar muito nossas crianças e as mães e pais atípicos aqui. Quero deixar um grande abraço aqui do deputado Vitão do Cachorrão.
0: Muitos projetos saem desse contato direto com o povo que o senhor ainda tem. Eu fiquei curiosa agora porque o senhor falou que foi exatamente dessa conversa com uma mãe atípica, né? Até porque o TEA, o transtorno do espectro autista, é muito complexo isso. Sim. Né? Isso do nível de suporte, 1, 2 ou 3. E você ter, como o senhor disse, né, o diagnóstico mais cedo ali, de você ter, inclusive, o suporte dentro da sala de aula, da escola.
2: E o suporte correto, né?
0: É tudo muito complexo, principalmente mães abandonam os trabalhos, porque a criança exige demais, depende 24 horas. Então, esse projeto nasceu de uma conversa com a mãe. Tem muitos projetos que nascem dessas conversas?
1: A maioria dos projetos de lei, desde quando eu era vereador, venho ouvindo a população. E isso aí foi uma reunião, acho que tinha umas 20 mães atípicas. E, inclusive, essa mãe é professora numa escola municipal.
0: Conhece os dois
1: lados. Ela conhece os dois lados. E ela falou, Vitor, né, Vitão, tem na minha escola aí umas 30 crianças. Eu tenho a certeza que ela é autista, mas eu não posso dar o laudo. Ela não tem o laudo, então ela não está tomando medicamento. Como tinha algumas crianças aí que estavam dando trabalho, mais trabalho, quando começou a fazer o tratamento, tomar o medicamento, a criança

0: e da própria criança também, não só no convívio domiciliar da casa, como também na escola.
1: Falando da escola ainda, o senhor tem um projeto voltado à merenda escolar. Qual foi o problema que o senhor identificou?
0: Esse problema, quando eu era vereador,
1: Uhum.
0: eu fiz um projeto de lei ouvindo os professores no meu escritório no bairro, que eu mantive aberto esse escritório. Tem professor e auxiliar, o auxiliar, por exemplo, que ganha um pouquinho mais que um salário. E ele, às vezes, dava aula de manhã numa escola e à tarde em outra. E o que que acontecia também? Além de ser pedagógico, eu vim da periferia de Sorocaba, muitos amigos meus, a primeira e segunda refeição era somente na escola, que o pai às vezes estava preso, a mãe trabalhava de fazer faxina, ou no meu bairro tem muita gente que trabalha de reciclagem, de pegar o carrinho de papelão. Aí eles a professora, então olha só, no que, onde eu quero chegar falando disso. Então a refeição na escola é muito importante. Só que o professor, a professora e o auxiliar, o inspetor, joga-se comida no lixo e o professor
1: Não
0: não
1: pode.
0: podia comer a merenda. Não poderia comer a merenda. E só o excedente, sem gastar nada. Eu pedi e passou no projeto de lei, eu falei, deixa os alunos se alimentarem, até mesmo repetirem, e a comida é nova, é do dia, deixa o professor comer. Passou esse projeto de lei por 39 dias. E se o prefeito na época não vetasse em 40 dias, ele não podia vetar mais, pois o prefeito deixou, foi uma festa os professores comendo a merenda, não tendo que levar a marmita, e sendo pedagógico, às vezes a criança nunca comeu um palmito, nunca comeu alguma salada. E é legal, eu era assim, você vê o seu professor comer, você, não, eu vou comer, meu professor está comendo, eu vou experimentar isso aqui, o professor falou que é bom para a saúde. Ah, ele falou que é bom isso aqui, o nutricionista falou que tem que comer, por exemplo, cenoura tem vitamina, eu vou comer também. Meu professor come, além de ser pedagógico, estava desperdiçando muita comida. Só que ele esbarrou, o prefeito vetou porque esbarrou numa lei federal. Agora essa lei federal foi, eu briguei aqui na Leste, já falei na tribuna, foi aprovada também. Só que ainda no estado de São Paulo não estou vendo isso. Então o governador, eu quero que do mesmo jeito que o salário até da polícia militar aumentou mais no estado de São Paulo, eu quero que o estado de São Paulo chame isso para ele, nosso projeto de lei, e já autorize todos os professores das redes a comerem a merenda e não fique esperando, já que passou no governo federal, não tem mais isso para eles cortarem e proibirem esse projeto de lei. A gente faça aqui no estado de São Paulo, o governador sancione para que o professor possa comer e não precise levar a marmita. E além de ser pedagógico, muitas crianças vão adorar comer com o professor. Eu fui visitar uma escola esses dias, que eu ajudei na reforma da quadra. Aí eu falei, eu vou vir comer aqui, eu vim almoçar com vocês. Aí a diretora falou, você pode, mas a gente não pode ainda. Falei, por isso que eu coloquei esse projeto de lei, saíram na rua. Às vezes você não atende lá no escritório, mas você na rua. E eu ando no bairro, ando na feira, não só na época da eleição. Eu tenho a lanchonete lá até hoje, onde eu fico na chapa fazendo lanche. Então, eles levam esse projeto de lei e, reunido com os professores, a gente está pedindo para autorizar aqui no estado de São Paulo também.
2: Deputado, o senhor fala bastante, tem bastante projeto na área da educação, né? Qual que é a sua prioridade hoje para essa área? A gente vê você falando do projeto das escolas, qual que é a sua prioridade?
0: O projeto das escolas, que foi dos óculos, isso aí já com a minha emenda eu já consigo atender. O projeto das escolas é o projeto de alimentação para os professores, para os inspetores, para os auxiliares, porque é pedagógico. Isso tem que ser aprovado urgente aqui no estado de São Paulo e já liberado para o professor se alimentar e não precisar ficar levando marmita lá na ponta, no interior. Às vezes você está na escola aqui, mas não tem um restaurante numa cidade de 2.000 habitantes perto da escola para o professor gastar. Às vezes ele ganha lá o auxiliar, ganha dois e pouquinho, para ele gastar todo dia 40, R$ 50 com uma marmita, e o pecado de você ver um monte de comida jogada no lixo e ele não poder comer aquela comida. Só quem passou fome, sabe? Eu, graças a Deus, meu pai era pedreiro, a gente não pode mentir, fome não passei. Graças a Deus na minha vida, mas quem passou fome.

0: fome, ficou com dor de não poder comer e você vê jogar comida fresquinha no lixo e o professor, que é o nosso mestre, não poder comer na escola, isso aí é o maior absurdo. Antes podia, não sei quem que fez essa lei proibindo o professor de comer a comida e autorizando a jogar no lixo. Então a gente quer acabar com isso aí. Do mesmo jeito que já foi aprovado lá em Brasília, agora precisa ter aqui no estado de São Paulo, nos 645 municípios, autorizando o professor a comer merenda. Isso é a prioridade na
1: O Will
0: educação.
1: falou da prioridade na educação, e eu vi aqui nas suas emendas parlamentares, tem saúde, educação,
0: Cultura.
1: cultura, infraestrutura, segurança, tem muita coisa. Como é que o senhor define as prioridades dentro de tudo isso?
0: A gente tem muitos projetos. Eu, se eu não me engano, é mais de 14 ou 15 projetos de lei. Aí sempre quando a gente vai conversar com a bancada, eles colocam qual o projeto que você quer que coloque agora, que você pede como urgência. Aí que eu coloquei o projeto da CPTM, que é do Wi-Fi, porque eu acredito que vai salvar vidas, vai livrar mulheres aí de violência no metrô, na CPTM, de risco de vida. A gente sempre coloca aqui, o certo era até passar mais, né? Mas eu sempre coloco dois ou três aqui, eu coloco como prioridade todos os anos, conversando com a minha equipe, com o meu jurídico e principalmente com a população.
1: Só na saúde, deputado, são mais de 43, estou até com uma pesca aqui, que é muito. É muito dinheiro. São mais de 43 milhões de reais destinados a mais de 150 municípios, não é isso? Onde estão os maiores desafios na área da saúde?
0: Na área da saúde, se a gente acreditar que a gente vai fazer a diferença. Muitas pessoas, quando eu entrei na política, eles falaram assim: nossa, você. Muitos me apoiaram, mas alguns falaram assim. Mas depois acabaram votando em mim, no entanto, que eu fui reeleito mais votado numa cidade que é uma metrópole igual a Sorocaba. A gente acreditar que a gente pode fazer a diferença. Eles falaram assim para mim: você vai entrar na política, você é muito honesto. Na política tem muita gente que é ladrão, que é sem vergonha, que rouba. Não. Eu, como vi o meu avô, da minha esposa morrendo com sede no SUS, o meu pai com Alzheimer, eu quero agradecer os enfermeiros, os médicos, trataram muito bem do meu pai. E depois eu tive também de ver as pessoas de vereador naquela Covid. A gente, ninguém sabia nada, nem os médicos, porque era novidade para todo mundo. E quando eu fui visitar os hospitais que fizeram em Sorocaba para salvar vidas, eu vi os enfermeiros, os médicos ali batalhando. Uma mulher estava com cólica de rim, falou, aquela correria, todo mundo de máscara. E a enfermeira falou para mim, eu falei, por que você não pediu para ir embora? Ela falou, porque eu vou desfalcar a equipe. Muitos médicos perderam sua vida, então eu falei, eu quero fazer a diferença com a minha verba e na política, na saúde. Em Pedrinhas, é 15, 20 km do Boqueirão da Ilha Comprida. Eu vou para Ilha Comprida, eu gosto de praia assim, do povão. Aí o povo falou, mas você vem aqui, Vitão. Você gosta de vir aqui, chinelão, fica aqui com a gente, mas ouvindo eles, Pedrinhas é muito lindo. Você precisa ir,
1: Não
0: vocês,
1: conheço
0: você
1: ainda.
0: com o Will, para você comer um peixe, uma ostra, tá convidada. Você vai adorar Pedrinhas, além de ter um deck maravilhoso, que você vê o mar, você vê os golfinhos, você passeia de barco. Puxa, é a Ilha Comprida. Só que tem 700 famílias. E você, para chegar lá em Pedrinhas, é 20 km. E quando uma mulher ficava grávida, aliás, fica grávida, ou tem que ter um nenê às pressas, ou uma criança se engasga, não tinha ambulância em Pedrinhas. Eu mandei a verba e pedi para a prefeita, junto com o vereador Weder, para essa ambulância ficar em Pedrinhas. E essa ambulância está lá em Pedrinhas, com UTI, um aparelho de raio-x para Anhembi, um aparelho de tomografia para tal cidade. Então, eu foco muito na saúde e a gente atende muitas pessoas, infelizmente, que vai no nosso gabinete, e o nosso gabinete é aberto. Ah, mas a função de deputado, Vitão, é levar recursos para os municípios. Você atende o povo? Eu atendo sim. Porque daí eu fico sabendo que a pessoa tá na fila de 300 para uma cirurgia, na fila cross, que tem que ter mais transparência. Eu já fiz vários requerimentos aqui. E daí depois ela vai daqui 2 meses, ela estava no 300, em vez de baixar, ela está na fila 350. Por que que é isso? Tem que ter transparência na fila cross. Então, atendo muitos casos de saúde lá com as pessoas. levam pessoas com câncer, que tem aumentado muito, e o câncer não escolhe. Por isso que a gente não é nada, não é melhor que ninguém. Estou aqui de terno hoje, um bom terno, estou de deputado, mas a gente é, na verdade, empregado do povo. Eu não sou melhor do que ninguém. Eu coloco isso na minha vida, sempre quando eu entro aqui, independente da religião, eu faço uma oração para Deus me dar entendimento, discernimento, e eu ser a voz que o povo, como o povo tivesse aqui falando no microfone. Então eu levo esses recursos para a saúde, para a educação também. Teve muitas quadras de escolas, professor não pode dar, os professores não estão tendo condições de dar aula na quadra, de dar educação física para os alunos, porque não tem cobertura. Mandei verba para fazer a cobertura em escolas em Araras, no, na cidade de Araras, cidades de escolas em Sorocaba, em Itapetininga, escola Taliba. É, acho que entre 645 municípios, está entre as 20 escolas referência na educação no estado de São Paulo. E eu vou, a professora, uma escola linda que eles fazem. É, movimentos lá, fazem festa para arrecadar, mas nunca conseguiram cobrir a quadra. Agora eu mandei verba, vai cobrir a quadra da escola Taliba. É ouvindo o povo, Will. É ouvindo o povo, Vanifer, que a gente faz esses projetos. Então eu foco, se a pessoa vir pedir para a cultura, a gente vai ajudar. Para a educação, a gente vai ajudar. É, para a saúde, a gente vai ajudar. Para o meio ambiente, a gente vai ajudar. Tudo que está no nosso alcance, quando não dá, a gente fala: isso eu não consigo, isso não está no meu alcance. É sempre você ser transparente e verdadeiro.
2: Deputado, a gente vive, querendo ou não, num estado que a gente tem que ter várias prioridades, né? Como que o senhor acaba elencando, né, colocando na balança qual é o tipo de prioridade que aquela cidade, que aquele cidadão, ele necessita no momento?
0: Ouvindo, eu tenho um escritório em Itapetininga, eu repito de novo, fica até outros em Sorocaba, e às vezes eu vou, agora mesmo, vou para Bento de Abreu, 630 km, e vou fazer sete municípios naquela região. Ouvindo o povo, você vê a prioridade, mas a maioria das reclamações é de saúde, da vaga cross, de espera de cirurgia. Olha só, ontem eu fiz até uma publicação, eles entraram em contato comigo. Veja bem, a moça tem um câncer, ela quer viver e quer também ver o seu filho crescer. Ela, junto com o jurídico, ela conseguiu a liminar do medicamento. Ela conseguiu a Duda. A Duda é de Coronel Macedo. Ela tem 30 e poucos anos. A mãe, a conselheira tutelar, morou em Sorocaba e comia lanche comigo na lanchonete. Faz 15 anos que eu tenho o mesmo contato de telefone. Se eu fosse um político, eu ganhei eleição, agora não quero encheção de saco, vou trocar. Se eu fosse o meu contato, essa mãe não conseguiria falar comigo. O medicamento da Duda foi conseguido com liminar, custa R$ 72 mil, tem que tomar acho que todo mês. Você acredita que o governo federal cortou esse medicamento, derrubou a liminar para não dar o medicamento para a Duda? Então eu fiz um apelo na rede social para a pessoa seguir lá a mãe da Duda e para a Duda viver. E estou falando com o meu jurídico também, o que a gente pode ajudar, orientar o jurídico da mãe da Duda, para que a gente consiga, não eu, para que a Duda consiga esse medicamento. Ela tem uma filha pequena. O câncer estava, você falou dos graus, estava no grau 3, sem o medicamento, já foi para o grau 4 e está espalhando, porque o governo derrubou a liminar, prefere não dar o medicamento para ela. R$ 72 mil. O que que é mais importante que a vida? O que que é mais importante? Então, o meu mandato, para mim, o mais importante é o ser humano. É a vida. Assim, eu respeito todos aqui na casa. Mas você vai ser difícil você ver eu brigando aqui por causa de partido vermelho, ou partido azul, ou por causa de presidente tal, ou presidente A ou B. Eu foco em atender o povo. Se eu conseguir trazer moradias populares e conseguir trazer um hospital que atenda com excelência do governo federal, eu vou aceitar para o meu município. E se for do governo estadual também eu trazer moradia, também vou aceitar. Tem pessoas que eu não estou julgando aqui, gosto muito, tem muitos deputados competentes aqui, que às vezes eles ficam brigando por causa de, vou falar bem a verdade, de Lula e Bolsonaro, e não está vendo essa pessoa com câncer, que está precisando de um tratamento, e cortaram o medicamento dessa pessoa. Eu prefiro olhar para essa pessoa, nem que seja para salvar uma vida. Eu prefiro levar uma ambulância que vai socorrer lá, e a mulher grávida vai ter o bebê e vai ficar salva ela e o bebê dela, do que ficar brigando aqui por partido A ou B, ou azul ou vermelho.
1: Deputado, a gente está se caminhando para o final e eu não posso deixar de perguntar para o senhor mudou recentemente de partido. Rapidamente, o que é que motivou essa mudança e o que é que muda a partir de agora na sua atuação aqui?
0: O Podemos, eu fui para o Podemos, quero agradecer aqui, eu fui eleito no partido Republicanos, mas eu quero agradecer em especial a parceria com a deputada Renata Abreu, que vai ajudar também muito na saúde, já tem ajudado em Sorocaba, ajudar as Santas Casas, as APAES, eu gosto muito de ajudar as APAES, eu ajudei muitas cidades, depois vou pegar um relatório, eu quero falar sobre isso aqui na TV Alesp, e se possível com vocês aqui, que está sendo muito boa, muito bacana essa entrevista, estou muito à vontade aqui.
1: A gente também.
0: E no Podemos, eu vou ter também a liberdade de trabalhar na minha região metropolitana. Eu fui o deputado escolhido pela presidente nacional. Ela também se colocou à disposição nesse programa do óculos gratuito, nesse programa de castração, e também ajudar, porque eu vejo assim, não é pelo valor, mas eu ajudei uma santa casa lá com 200 mil reais. E graças a Deus eu tenho um X de emenda aqui, que é 11 milhões por ano, às vezes tem mais as extras, mais 10 milhões. O deputado federal tem até mais recurso. Então essa parceria que eu vou ter, e que a Renata Abreu já está se comprometendo, e já está também destinando as verbas para os municípios. Eu atendi mais de 200 municípios, mais de 150 aí já chegou a emenda. Não é que eu indiquei a emenda para fazer política e falo, não, eu indiquei emenda para vocês. Não, eu já ajudei em mais de 150. Só que eu quero uma parceria. E essa parceria com a Renata Abreu no estado de São Paulo, para me ajudar. E ela mesma falou, para mim está sendo bom, Vitão, você no Podemos, por ser um deputado municipalista, que eu estou muito em Brasília e cuido do partido em todo o Brasil, não é só no estado de São Paulo, no Amapá ela cuida, na Bahia ela cuida, no Rio de Janeiro ela cuida, no Mato Grosso ela cuida. Enquanto ela está cuidando, eu também vou estar cuidando aqui no estado de São Paulo e ligando, eu tenho que mandar um recurso aqui, ajude eu nesse município que vai salvar vidas. Vamos ajudar essa PAI junto aqui, eu achei que 100 mil é pouco, a gente tem que fazer uma sala sensorial e tem que pintar a PAI, tem que reformar, tem que comprar equipamento, você ajuda com mais 100 mil? Então eu senti muita confiança e muita firmeza no Podemos nessa parte, e estou muito feliz no Podemos e com os deputados aqui também, vou falar o nome da Clarice Ganem, que é a nossa líder, mas todos os deputados do Podemos aqui me acolheram bem, porque eles sabem da minha história. E para você olhar, sabe, num político, é só você ver o passado e o presente. Aí não tem como você mentir. E o nosso passado na política, graças a Deus, vem sendo crescente. Reeleito, eleito mais votado, eleito a deputado. Então, se Deus permitir, eu estou trabalhando para ser reeleito, e ajudando 200 municípios, eu quero ajudar muito mais. E fazendo as visitas também, né? Não é só ajudar a chegar lá a emenda, eu gosto de conhecer. Conhecer a PAI, conhecer a ONG lá do pessoal da melhor idade, projetos de lei que eu fiz, que nem para ter creche dos idosos em Sorocaba. Agora eu pedi aqui também, acho que a gente protocolou, eu tenho certeza, que é para ter creche dos idosos aqui no estado de São Paulo. É bacana, muita coisa boa para acontecer.
1: É muita coisa. Então, boa sorte no Podemos a partir de agora, deputado. E muito obrigada, deputado estadual Vitão do Cachorrão, pela sua participação hoje aqui. Adorei a nossa conversa.
0: Eu também adorei. Vanifer, Will, muito obrigado. Pretendo voltar mais vezes. Obrigado à população, aqueles que nos acompanham, que nos criticam e também dão sugestão. A gente aprende com o povo.
1: Muito obrigada. E obrigado, Will, meu colega. Adorei a nossa parceria, viu?
2: Obrigado você. Até a próxima.
1: É isso, gente. Obrigada a você que nos acompanhou até aqui. A gente falou hoje sobre política com origem popular, sobre ações que impactam diretamente a vida das pessoas e sobre a importância de aproximar o mandato da realidade da população. O Alesp Conexão fica por aqui, mas você pode rever esse e outros programas nas nossas plataformas digitais. Até a próxima. Beijo.

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0: Boa tarde a todos. Presente o número regimental de senhoras deputadas e senhores deputados, sob a proteção de Deus, iniciamos os nossos trabalhos. Esta presidência dispensa a leitura da ata da sessão anterior e recebe o expediente. Passamos agora, então, a convidar os deputados inscritos ou a lista de oradores do pequeno expediente. Para falar agora, então, nós convidamos o deputado Rafael Saraiva. Convidamos o deputado Tiago Auríquio. Convidamos a deputada Ediane Maria. Convidamos o deputado Rafa Zimbaldi. Convidamos a deputada Carla Morando. Convidamos o deputado Marcelo Aguiar. Convidamos o deputado Rômulo Fernandes. Convidamos o deputado Luiz Fernando. Convidamos a deputada Leci Brandão. Convidamos o deputado Luiz Cláudio Marcolino. O senhor tem a palavra, deputado, pelo tempo regimental.
1: Senhora Presidenta, nobre deputada Damares, deputado Suplicy, senhores deputados, senhoras deputadas, funcionários e funcionárias da Lesp, no dia de hoje eu quero trazer aqui uma demanda sobre a greve do CREA São Paulo, que começou no dia 21. Hoje, os trabalhadores decidiram pela suspensão da greve, mas a luta e a cobrança pela direção do CREA para garantir o pagamento, ela continua. Então, troquei algumas informações, que os trabalhadores do Conselho Regional de Engenharia e Agronomia do Estado de São Paulo, CREA São Paulo, paralisaram as atividades por reajuste real, benefícios e valorização. Pode passar a próxima. Nós conversamos com o Sindsex, porque é o sindicato que dialoga e é responsável pela organização dessa greve. E os principais pontos aqui, ora apresentado, é aumento real do salário dos funcionários há 15 anos sem reajuste. Reivindicação inclui recomposição salarial e concessão do Vale Alimentação. Benefício de Vale Alimentação, que já é adotado por outros conselhos profissionais, como a OAB e outros conselhos. Em negociação, CREA, inclusive, reconheceu que possui liquidez financeira para analisar os pedidos dos trabalhadores. Pode seguir? O problema é que, inclusive, na paralisação, queria que passasse aqui o vídeo. Pode, para o fim, em vez da direção do CREA, negociar com os sindicatos, Sindsexpro, inclusive o próprio CREA anuncia na mesa de negociação que tem condição financeira de atender as reivindicações dos trabalhadores, simplesmente, em vez de negociar, em vez de concluir, a negociação se utiliza de truculência para tentar inviabilizar uma greve legítima dos trabalhadores. O Sindsexpro tinha apresentado à direção do CREA uma proposta de aumento real de 5% nos salários, que geraria impacto apenas de 2,1% no orçamento do CREA. Um vale alimentação para todos representa um impacto em pouco mais de 8% e dar fim à interrupção de benefícios e afastamentos que não ferem as determinações do Tribunal de Contas e nem impacte no orçamento do CREA São Paulo. Pode passar a próxima. O Tribunal de Contas do Estado de São Paulo não pode ser o argumento, né, para garantir o reajuste justo aos seus trabalhadores. Existe determinação anterior do Tribunal de Contas da União para evitar concessões salariais fora das práticas de mercado. O Conselho afirma que eventuais melhorias precisam ser alinhadas às orientações do Tribunal de Contas da União. A aprovação das contas pelo TCU influencia a elegibilidade da presidência para futuras eleições. Sem acordo definitivo, todos recorreram à greve para buscar mediação da Justiça do Trabalho. O CREA hoje é uma autarquia federal com arrecadação compulsória de anuidades. Os trabalhadores apontam preocupação com os critérios adotados para cargos comissionados e, anos anteriores, argumento predominante era a existência de margem para as concessões. O CREA colocou que existe essa margem, que existe recurso, mas simplesmente não negocia o que deveria ser uma prática comum, como é feita em outras autarquias, como é feita em outras fundações, como é feita em entidades também privadas e como é feito, inclusive, em alguns órgãos também de Estado. O CREA não está cumprindo a sua relação empregatícia, que é construir um diálogo sem sexo e resolver o problema na mesa de negociação. Nós não aceitamos que exista conflitos, como aconteceu no último dia 21. Os trabalhadores demonstraram hoje, né, um movimento, né, por suspensão da greve, mas quer que a negociação continue para que os trabalhadores hoje ligado ao CREA sejam respeitados e sejam valorizados pelo trabalho que desenvolve, não só aqui no Estado de São Paulo, mas em todo o país. Então eu queria, senhora Presidenta, que essa minha fala hoje em plenário seja encaminhada ao presidente do CREA São Paulo e ao presidente do CREA Brasil, porque nós queremos que, né, essa nossa denúncia hoje aqui em plenário, né, chegue, né, aos ouvidos, né, do presidente do CREA São Paulo, do presidente do CREA Brasil, para que eles possam rapidamente resolver o problema. Tem a Confederação, né, hoje, que é nacional, e tem o CREA aqui de São Paulo. Nós queremos que essa nossa fala, essa nossa denúncia aqui no plenário, pela valorização dos trabalhadores hoje vinculados a esse Conselho de Representação, ele seja resolvido o mais breve possível. Muito obrigado, senhora Presidenta.
0: Obrigada, deputado. Será encaminhado nos termos regimentais, conforme o senhor mencionou. Nós seguimos agora, então, convidando os deputados da lista de oradores. Deputada Beth Saão, deputado André Bueno, deputado Guilherme Cortez, deputado Major Meca, deputado Dr. Eduardo Nóbrega, deputado Marcos Damásio, deputado Conte Lopes, deputado Dr. Jorge Caruso, deputado Jorge do Carmo, deputado Reis, deputado Delegado Olim, deputado Eduardo Suplicy. O senhor tem a palavra, deputado, pelo tempo regimental.

Querida presidenta, deputada Damares Moura, senhoras deputadas, senhores deputados, encaminho hoje uma carta ao presidente Lula e à sua esposa querida Janja. Meu querido amigo presidente Lula, querida Janja, no intuito de colaborar com um parceiro que acredita no Brasil, fundador do PT, na estrada há quase 50 anos construindo políticas públicas, gostaria de fazer uma sugestão para engrandecer ainda mais o seu legado. Indique uma mulher para compor o Supremo Tribunal Federal. O Brasil merece, e junto com as mulheres, majoritárias na população brasileira, prometemos todo o apoio necessário para a aprovação do nome indicado por você no Senado Federal. O Brasil tem hoje 104,5 milhões de mulheres, 51,5% da população brasileira, o que significa um excedente de aproximadamente 6 milhões de mulheres em relação aos homens. Segundo o IBGE, 55,5% da população são pessoas pretas e pardas. O Supremo Tribunal Federal tem hoje 10 ministros, todos brancos, 9 homens e apenas uma mulher, também branca. Ou seja, o órgão máximo da justiça não representa a composição da sociedade brasileira. Para se promover justiça, é fundamental maior igualdade. Como bem disse o Papa Paulo VI, se queres paz, trabalhe pela justiça. Assisti comovido a sua entrevista, presidente Lula, para a jornalista negra Luciana Barreto, do programa Sem Censura, em que você reconheceu a dívida impagável financeiramente de 350 anos de escravidão. A reparação virá através de gestos de solidariedade, de oportunidades, como tem ocorrido com as políticas públicas implantadas com muito orgulho nos governos do PT. Chegou o momento de darmos mais um passo fundamental nessa direção e mudarmos a composição do Supremo Tribunal Federal para que se torne mais justo e igualitário. Em 2024, as mulheres chefiavam 51,7% dos lares brasileiros, sendo a maior parte mulheres negras, com rendimento médio 32% menor do que dos homens. Entre mães e solo, a diferença chegava a 41%. Em 2025, foram registrados 1.568 vítimas de feminicídio, um crescimento de 4,7% em relação ao ano anterior, segundo o Fórum Brasileiro de Segurança Pública, e com um agravante: em 62,6% dos casos, as vítimas eram mulheres negras. O feminicídio é o desfecho extremo de um ciclo de violências que se constrói aos poucos no medo, na humilhação, no controle, na dependência e no isolamento. Chegou o momento de olharmos com atenção para alternativas que efetivamente mudem essa triste realidade. Precisamos melhorar a vida das mulheres brasileiras. Como apoio à sugestão, preparei uma lista para auxiliá-lo na reflexão com o nome de 16 mulheres absolutamente capacitadas para ocupar a função de ministra do Supremo Tribunal Federal, todas indicadas por diferentes entidades da sociedade civil, sendo 10 negras e 6 brancas. Meu querido presidente, tenha certeza de que esse será um passo fundamental na construção de um Brasil mais justo, igualitário e fraterno, com oportunidades para todas e todos. Será mais um exemplo do Brasil para o mundo. Tenha certeza de que você contará com o apoio decisivo das mulheres. Conte conosco. Um abraço, amigo, um beijo especial para a Janja. E gostaria aqui de designar as 16 mulheres assim indicadas: Edilene Lobo, Flávia Martins Carvalho, Karen Luiz, Lívia Cazeres, Lívia Santana Vaz,
Sheila de Carvalho, Soraya Mendes, Vera Lúcia Santana Araújo, Jaceguara Dantas da Silva, Adriana Alves dos Santos Cruz.

0: Mulheres Brancas, Maria Elizabeth Rocha, Daniela Teixeira, Adriana Venturini, Dora Cavalcante, Simone Schreber e Maria Paula Dallari Butti, que até, inclusive, foi objeto de uma indicação pelos estudantes da Faculdade de Direito da Universidade de São Paulo, feito há algum tempo atrás. Então, senhora presidenta, agora estamos com o Luiz Cláudio Marcolino. Assim, senhor presidente, eu espero que possa o presidente Lula ser sensível a esta reivindicação para termos maior justiça com respeito à presença das mulheres, inclusive das mulheres negras, no Supremo Tribunal Federal. Muito obrigado. Muito
1: obrigado, doutor Suplicy. Inclusive, doutor Suplicy, né, com o pedido da Vossa Excelência, encaminhado, né, essa intervenção aqui no dia de hoje, né, ao presidente da República, para que ele possa, né, ter acesso a partir desse pedido que Vossa Excelência faz aqui no dia de hoje. Então, será encaminhado o discurso, Vossa Excelência, né, do Supremo Legislativo. Muito obrigado. Dando sequência ao pequeno expediente, com a deputada professora Camila Godoy, com a palavra a deputada doutora Damares Moura, tem Vossa Excelência, pelo tempo regimental de 5 minutos, né, no pequeno expediente.

0: Boa tarde a todos, senhoras deputadas, senhores deputados, senhor presidente, deputado Marcolino, servidores, policiais militares. Este é um dia muito emblemático. No estado de São Paulo, comemora-se o Dia Estadual da Liberdade Religiosa, previsto na Lei 17.346 de 2021, de minha autoria, e, portanto, desde o ano de 2021, nós, a cada ano, no dia 25 de maio, celebramos um direito que é caríssimo à dignidade humana e que diz respeito diretamente àqueles que escolheram professar uma fé e àqueles que escolheram não ter nenhuma fé. O direito à liberdade religiosa é um direito amplo, é um direito fundamental. Contudo, queridos, ameaçado no mundo inteiro, os números apontam no relatório mais recente de 2025, preparado pela ACN, que pelo menos 2/3 da população mundial sofre perseguição religiosa. Nós temos, então, em torno de 5,4 bilhões de pessoas, ou 5,4 bilhão de pessoas, que sofrem algum tipo de restrição à sua liberdade religiosa, desde as restrições de natureza governamental até as restrições de natureza social, de leves a moderadas e graves. Pessoas são condenadas à morte hoje no mundo em virtude da sua escolha religiosa. Portanto, é um direito que precisa ser profundamente protegido. E no dia de hoje, celebrado no estado de São Paulo. Afinal, neste país, a nossa Constituição garante, lá no artigo 5º, em pelo menos 3 incisos, o 6º, o 7º e o 8º, que ninguém neste país será privado de direitos em razão da sua crença religiosa. E mais que isto, a Constituição brasileira garante a inviolabilidade da crença e da consciência. Portanto, é dever de todos nós garantirmos as 3 dimensões da liberdade religiosa: o direito de escolher livremente, o direito de professar livremente e o direito de nos organizar livremente em torno da crença que escolhemos. Mas eu quero adicionar à celebração de hoje, e poderia ser apenas comemorativa ou comemorativo o meu pronunciamento, e esse era o plano. Contudo, nós vamos no dia de hoje, nesta tribuna, fazer uma denúncia. Uma denúncia que considero grave, porque afinal viola o sagrado alheio. Nós temos que aprender neste país a reconhecer aquilo que é sagrado para as mais diversas organizações, tradições religiosas. No Museu de Arte de São Paulo, o MASP, neste momento, ocorre uma exposição de quadros de uma artista andina, Lachola Poblet. É uma artista que expõe a sua arte pop no Museu de Arte de São Paulo, o MASP. Essa exposição, ou estas obras, estes quadros, misturam de forma, a meu ver, criminosa, e já justifico agora com a lei, porque estou atribuindo a essa exposição uma prática que viola previsão legal neste país, que mistura elementos sagrados religiosos com elementos eróticos, de natureza sexual, de forma absolutamente inadequada e inaceitável. Vocês podem conferir, porque as notícias já estão apresentando esta questão. Estas obras, embora sob o manto da liberdade de expressão, embora sob o manto da representação cultural, sob o manto e garantia da expressão artística, na verdade, elas violam de forma flagrante a liberdade religiosa de cristãos. Missionários mórmons são retratados nestes quadros e, como disse e quero esclarecer, não é? Numa mistura absolutamente ilegal de elementos que são religiosos com erotização, sexualização, pessoas desnudas ou semi-nudez, órgãos genitais expostos e misturados com elementos religiosos. E esta exposição, ela viola sentimento religioso. O artigo 208, presidente, do Código Penal Brasileiro, ele prevê as condutas que representam violação a sentimento religioso, que representa violação ao sagrado. São três as condutas do artigo 208. Escarnecer, vilipendiar e perturbar. Está caracterizada esta prática como vilipêndio e escárnio, que indica profanação, indica desrespeito, indica violação de sentimento religioso. Portanto, eu quero hoje, para encerrar, senhor presidente, denunciar uma exposição que não está em harmonia com a garantia que este país provê aos religiosos. Não está em sintonia com o direito à liberdade religiosa amplamente assegurado aos brasileiros. E eu quero mencionar, para encerrar, senhor presidente, que eu estarei protocolando na Secretaria da Justiça do Estado de São Paulo, órgão responsável por captar as denúncias de intolerância religiosa, nos termos da Lei 17.346, de minha autoria, para que a Secretaria da Justiça abra processo administrativo para apurar, naturalmente com direito à ampla defesa, para que, se constatada a conduta intolerante que estou denunciando nesta tribuna, os responsáveis possam responder nos termos da lei e em cumprimento às sanções administrativas ali previstas. Eu encerro, claro, celebrando a liberdade religiosa. Hoje é o dia estadual, hoje à noite teremos, às 19 horas aqui na casa, um evento de celebração por nós promovido. Mas não poderia deixar de, nesta mesma data comemorativa, denunciar o que considero de forma inequívoca violação à liberdade religiosa em razão desta exposição inadequada, incompatível com o direito dos grupos religiosos ali atacados. Muito obrigada, senhor presidente.
1: Dando sequência aos oradores do expediente, com a palavra o deputado Paulo Fiorillo, com a palavra o deputado Dr. Elton, com a palavra o deputado Fábio Faria de Sá, com a palavra o deputado, encerrado a lista dos pequenos expedientes, entrando na lista suplementar, com a palavra o nobre deputado Enio Tato, com a palavra a nobre deputada Damares Moura. Vossa Excelência, vou usar a palavra novamente? Não? Então, nobre deputado Eduardo Suplicy, tem Vossa Excelência pelo tempo regimental, né, de 5 minutos. Nesse intervalo, deputado Suplicy, queria inclusive aproveitar, né, no dia de hoje, nós teremos a partir das 17 horas no MASP, na Avenida Paulista, concessão a partir do MASP, faremos uma grande mobilização, né, com as centrais sindicais, com as frentes Brasil Popular, né, com a frente Povo Sem Medo, né, os partidos políticos, né, PT, PCdoB, né, PV, né, Rede, PSOL, e estaremos fazendo um grande ato, né, pelo fim da escala 6x1, a partir das 17 horas, na Avenida Paulista. Então, quem está nos acompanhando agora, né, pela TV Assembleia, é importante essa participação que está prevista nos próximos dias. A votação lá em Brasília, pelo fim da escala 6x1, a garantia de uma escala pelo menos de 5x2, né, inclusive sendo debatida tanto com setores empresariais como com os trabalhadores em todo o Brasil, mas é importante esse fim dessa escala 6x1, onde o trabalhador possa ter pelo menos, né, 2 dias de descanso, né, por semana, para ficar com seus familiares, né, para ter um período maior de lazer. Então, quero fazer aqui o convite, deixar o convite expresso, né, a toda a população do Estado de São Paulo, a partir das 17 horas do dia de hoje, dia 25, né, do mês de maio, uma grande manifestação cobrando o fim da escala 6x1. Então, com a palavra agora, nesse momento, deputado Eduardo Suplicy, tem Vossa Excelência, pelo tempo regimental de 5 minutos. E já utilizei aqui minha fala também pela lista suplementar. Deputado Suplicy.
2: Caro presidente, gostaria de aqui comentar as observações que o jornalista Luciano Huck fez sobre o Bolsa Família no final de semana. Houve uma fala propagada por Luciano Huck em um evento para empresários, onde ele afirmou categoricamente que pessoas se acomodam com o Bolsa Família, que não há incentivos suficientes para a emancipação econômica, o que, segundo ele, faz com que as famílias prefiram não sair do programa. Eu, como defensor não só deste programa, que tem demonstrado ao longo dos anos a sua eficiência na transformação da condição socioeconômica das famílias, mas também da renda básica de cidadania como continuidade enquanto política de distribuição de renda, pelo potencial de consolidação do grau de liberdade e mobilidade social alcançada com adesão ao Bolsa Família, quero corrigir aqui esta afirmação equivocada, alertar para os prejuízos de se propagar fake news, sobretudo quando se tem tanto alcance como é o caso do apresentador. Não é verdade que não há incentivo para que as famílias saiam do programa. Primeiro, que o programa possui três eixos principais: a transferência de renda, as condicionalidades e os programas complementares. A transferência de renda promove o alívio imediato da pobreza. As condicionalidades reforçam o acesso a direitos sociais básicos nas áreas de educação, saúde, assistência social. Já os programas complementares objetivam o desenvolvimento das famílias de modo que os beneficiários consigam superar a situação de vulnerabilidade. O apresentador talvez não saiba, mas temos um estudo da Fundação Getúlio Vargas, divulgado em dezembro de 2025, que aponta que a cada 10 pessoas que recebiam o Bolsa Família em 2014, 6 conseguiram deixar o programa assistencial nos 10 anos seguintes. E para fechar, quero destacar a luta pela implementação da renda básica de cidadania como caminho natural que assegura a independência conquistada pelas famílias com Bolsa Família. Tanto que o ex-ministro da Fazenda, Fernando Haddad, tem citado nos últimos tempos que esta seria a solução para as complexidades burocráticas que envolvem o Bolsa Família. De fato, a renda básica já mostrou em diversos estudos que é uma solução definitiva para os nossos impasses socioeconômicos, pois permite que o Estado deixe de investir volumes colossais em sistemas burocráticos que exigem atualização constante, como o cadastro único. Além da eficiência administrativa, a proposta elimina o peso da fiscalização de condicionalidades e da focalização por faixa de renda. Esses processos muitas vezes submetem o cidadão a uma exposição invasiva de sua rotina e de sua dinâmica familiar para comprovar sua necessidade. E para quem acha que o Bolsa Família pode se tornar uma armadilha da pobreza, a universalidade da renda básica de cidadania resolveria essa questão. É fundamental reforçar que a renda básica não é uma simples substituição do programa Bolsa Família, mas sim a evolução essencial de uma política pública que busca consolidar a dignidade real que se inicia com a retirada das famílias da linha da pobreza. O Brasil possui os instrumentos para esse passo e precisamos agora levar essa discussão a todos os níveis de governo, integrando ministérios, estados e prefeituras. Esse é o debate que eu gostaria de ver o apresentador Luciano Huck levando para as mais pessoas e não a distorção de real propósito e a dos verdadeiros benefícios que o Bolsa Família vem trazendo para a vida de milhões de pessoas que viviam condições complexas de vulnerabilidade. Eu aqui quero fazer um convite especial ao Luciano Huck para fazermos uma visita. Eu aceito o convite para ir comigo para o lugar do mundo onde há uma experiência muito significativa de uma renda paga a toda a população. Eu me refiro ao que acontece no Alasca. Era os anos 60, quando, numa vila de pescadores, o prefeito observou que de lá saía uma grande riqueza na forma da pesca, mas boa parte da população continuava pobre. Então ele disse, vamos criar um imposto de 3% sobre o valor da pesca para instituir um fundo que a todos pertencerá. Mas um imposto sou contra, enorme resistência. Demorou 5 anos para persuadir a comunidade. Uma vez instituído, deu tão certo que 10 anos depois ele se tornou governador do estado do Alasca. Jay Hammond era o nome dele e eu o conheci pessoalmente. E acontece que no Alasca, na Baía de Prudhoe, ao norte do Alasca, nos anos 70, se descobriu enorme reserva petrolífera. Quando isso aconteceu, o Jay Hammond, o governador, disse aos seus 300 e tantos mil habitantes da época, precisamos pensar não apenas na geração presente, mas na vindoura, porque o petróleo não é renovável. Vamos separar 25% dos royalties decorrentes da exploração dos recursos naturais para formar um fundo que a todos pertencerá. E quis que todos debatessem e votassem. 76 mil disseram sim, 38 mil, 2-1 venceu. Uma vez instituído, deu tão certo. Acontece que aqueles recursos passaram a ser investidos no Fundo Permanente do Alasca, que evoluiu de US$ 1 bilhão no início dos anos 80 para US$ 78 bilhões mais recentemente. E cada pessoa residente no Alasca um ano ou mais, hoje são 720 mil aproximadamente, passaram a receber nos primeiros anos 80, primeiro 300, depois 400, 500 e tal. Nesses últimos anos, vinha sendo acima de 1.200, mais de US$ 3.000 por pessoa. Qual foi a consequência? Alasca, 1980, o mais desigual dos 50 estados norte-americanos. Atualmente, junto com New Hampshire e Utah, Alasca e esses dois outros são os mais igualitários dos Estados Unidos e constitui suicídio político para qualquer liderança no Alasca propor o fim deste sistema. Prezado Luciano Huck, me disponho também a ir com você até a Guiné, até e outros países, seja na Europa, nas Américas, na Ásia, na África, que estão realizando experiências de renda básica para que aprofundemos esse debate ainda mais levando em conta que já é lei no Brasil que nós vamos ter a evolução do Bolsa Família até a universalização da renda básica de cidadania universal e incondicional para toda e qualquer pessoa, não importa a sua origem, raça, sexo, idade, condição civil ou mesmo socioeconômica. Ainda esses dias mandei uma carta ao Mano Brown dizendo o quanto que as suas canções têm me ajudado a ilustrar como será a importância e como tem sido tanto do Bolsa Família atualmente como um dia será a importância da renda básica universal no Brasil, primeiro país do mundo que aprova uma lei nesse sentido. Luciano Huck, convoco a sua responsabilidade de bem explicar a todos os seus ouvintes que se constituem um número extraordinário de pessoas. Terei o maior prazer de participar. Um abraço.
1: Muito obrigado, doutor Suplicy.
2: Senhor presidente, havendo concordância das lideranças, sugiro levantar a sessão.
1: Antes de levantar, novo deputado Eduardo Suplicy, fazendo coro com Vossa Excelência, eu gostaria que...

0: para as empresas no nosso país, né, a partir de isenção tributária. E é muito recurso, quase R$1 trilhão, muito mais do que é utilizado no Bolsa Família. Da mesma forma, né, seria importante dialogar também em relação ao Plano Safra. Né, hoje tem muitos, né, muitas hoje fazendeiros que se utilizam, é, que são hoje, dizem, abre a boca, né, enche a boca para falar que são do agro, mas toca a sua estrutura, né, no Estado brasileiro hoje, a partir do Plano Safra. Não coloca um centavo, né, das suas reservas, né, do que é acumulado ao longo do ano. Se usa do banco do Plano Safra, recurso que é nosso, do povo brasileiro, para fazer a administração, né, das suas fazendas. E nós temos também ainda uma outra parte, que são os bancos e os fundos de investimento hoje, que a hora que você mantém a taxa de juros, que são os que mais trabalham para que o Banco Central mantenha as altas taxas de juros, porque drena também a riqueza do nosso país a partir do recurso que advém da taxa de juros, né, da taxa de juros hoje nacional. Então, tanto os banqueiros como os gestores de fundo, né, como os latifundiários, como muitas empresas do nosso país, drena recurso do nosso país muito mais do que o Bolsa Família. E o Bolsa Família é uma forma de garantir que pelo menos nós tenhamos um país cada vez mais justo. Então, antes de falar mal de um programa social tão importante como esse, analise o quanto os empresários hoje no nosso país estão drenando do recurso e da riqueza que é produzida pelo próprio povo. Então, senhoras deputadas e senhores deputados, havendo acordo de liderança...
1: Pela ordem, senhor presidente. Eu estou inscrito.
0: Com a palavra o deputado Carlos Giannazzi. Pelo tempo regimental de 5 minutos.
1: Senhor presidente, deputado Marcolino, telespectador da TV Assembleia. Senhor presidente, eu quero aqui tratar de dois temas importantes. O primeiro é relacionado à tentativa da Secretaria da Educação, através do empresário da educação, Renato Feder, da gestão Tarcísio de Freitas, em tentar aprovar aqui na Assembleia Legislativa um projeto de lei que vai destruir a carreira do magistério e, consequentemente, destruir a educação do nosso Estado. Um projeto de lei que legaliza o que já vem acontecendo, que é a famosa e famigerada e nefasta avaliação de desempenho, uma avaliação punitivista, que tenta criminalizar o magistério estadual. Então, esse é um dos pontos principais desse projeto. Esse PLC, esse PL, na verdade, não é um PLC, deveria ser um PLC, projeto de lei complementar, porque um PLC precisa de mais votos da base do governo, mas o governo, com medo de que o projeto não seja aprovado, ele apresentou através de um PL, através de um projeto de lei, que é uma contradição, porque um PL que altera praticamente 8 PLCs, 8 leis complementares. Então, o governo buscou ali uma brecha de uma certa jurisprudência do Supremo Tribunal Federal para, né, evitar que seja humilhado aqui na Assembleia Legislativa, porque nem a base do governo está querendo votar esse projeto. Nós estamos sentindo que os deputados que representam o governo, eles não estão dando número aqui, não estão comparecendo, senhor presidente, porque o projeto é muito ruim. O projeto reduz salários do magistério quando, por exemplo, troca a falta aula pela falta dia. Isso mesmo com os acertos feitos através de uma emenda aglutinativa, mesmo assim o magistério terá perdas e o projeto continuará sendo inconstitucional. O projeto também desconta o ALI, adicional de local de exercício, dos professores que tiverem a falta dia. Então ele perde também a gratificação do ALI. Então, são

0: vários ataques que esse projeto impõe ao magistério estadual. Na verdade, legalizando muita coisa que já existia. Ele ataca o recesso escolar, aquele recesso, por exemplo, do final do ano, vai ficar a critério do governante de plantão, do secretário de plantão. Ele que vai decidir se haverá ou não o recesso. O governo ainda, através desse projeto, impõe uma espécie de remoção compulsória. Remoção poderá ser feita, a partir das vontades, dos humores do próprio governo. Então, são vários ataques, nós estamos em luta aqui, junto com o magistério estadual, junto com os profissionais da educação, junto com as entidades, combatendo esse projeto. E faço aqui um apelo aos deputados da base do governo para que rejeitem, para que devolvam esse projeto ao FEDER, o secretário da Educação, porque esse projeto, ele, além de prejudicar os professores, o magistério, os nossos alunos, ele vai prejudicar também a própria base do governo, que vai votar um projeto indigesto, antipopular, que não vai agregar nada para os deputados, só vai desgastar os deputados da base do governo no processo eleitoral. Então, vamos continuar a resistência aqui, senhor presidente, para que o projeto não seja aprovado. Nós vamos fazer obstrução, como estamos fazendo, discutindo, né, pedindo verificação de presença. Se ele entrar em votação, verificação de votação, até para que os deputados que concordarem com a destruição do magistério mostrem a cara, deixem as suas digitais nesse projeto na véspera, há 4 meses da eleição para deputado, para governador, para senador, para presidente da República. Então, eu quero ver quais são os deputados que vão apoiar esse projeto e vão se desgastar nas suas regiões e nas suas cidades. Tenho também, senhor presidente, um outro assunto importante, né? Estou inscrito 2 vezes, já emendo aqui. Senhor presidente, nós amanhã vamos realizar uma audiência pública importante aqui na Assembleia Legislativa. Eu me refiro, já tinha anunciado isso, nós vamos realizar uma audiência pública pela volta das faltas abonadas, aquelas faltas que existiam desde 1968 no Estatuto do Funcionalismo Público, na Lei 10.261/68, e que era aquele período de faltas abonadas, de 6 faltas ao ano, que todo servidor público do Estado de São Paulo tinha direito, né, para fazer uma consulta médica, fazer um exame, para levar o seu filho no médico, enfim, são aquelas faltas necessárias que os servidores tinham conquistado no Estatuto, isso em 1968, olha só. E o ex-governador Dória retirou essas faltas quando aprovou uma reforma administrativa aqui na Assembleia Legislativa, contra o nosso voto, com a nossa obstrução. Eu acho que a Lei 13.061, que ele aprovou aqui em 2021, atacando os servidores, direitos e benefícios, atacando a dignidade nos nossos servidores. Nós tivemos um grande retrocesso em 2021, um ano antes de 2020, um retrocesso com a reforma da Previdência, que impôs o famigerado confisco das aposentadorias. Mas as faltas abonadas foram retiradas do Estatuto do Funcionalismo Público. No entanto, nós, exatamente, há algum tempo atrás, apresentamos um projeto de lei. Eu apresentei um PLC, que é o Projeto de Lei número 32 de 2023, que traz de volta as faltas abonadas para todo o funcionalismo público estadual. O projeto já passou nas duas principais comissões, falta só mais uma para ele chegar aqui no plenário. E amanhã as entidades representativas do funcionalismo público estão organizando aqui na Alesp uma importante audiência pública para que o projeto de lei, esse projeto que eu apresentei, o PLC número 32, 2023, seja aprovado. E seja aprovado rapidamente, senhor presidente, até porque ele não tem custo financeiro, econômico para o Estado. É devolver a dignidade, devolver um direito que foi retirado pelo ex-governador Dória. Então, faço um apelo também aos deputados e deputadas, não só para que participem da nossa audiência, mas que também votem favoravelmente a esse projeto de lei que é já uma, faz parte da pauta dos funcionários públicos do Estado de São Paulo. E, por fim, senhor presidente, eu quero fazer aqui um apelo à Prefeitura de Ipuaçu, na verdade, em relação às educadoras de educação infantil dessa cidade, que não foram ainda enquadradas na carreira do magistério. Elas estão lutando, porque elas são professoras de fato, elas exercem a função docente, elas têm pedagogia ou magistério, elas têm formação, e elas foram aprovadas através do concurso público para o ingresso na carreira municipal. Então, elas, pela Lei 15.326, 2026, elas têm direito ao enquadramento na carreira do magistério, a lei da deputada federal Luciene Cavalcante, que, né, obriga todos os municípios a fazerem essa readequação, essa justiça, a fazer, na verdade, esse reconhecimento de que essas educadoras de educação infantil, independentemente da nomenclatura do cargo, pode ser pajem, recreacionista, ADI, atendente de educação infantil, isso não importa, está na lei isso que eu estou dizendo, o que importa é a função docente dessas educadoras, e elas exercem a função docente porque a própria lei deixa claro que não há separação entre brincar, cuidar e educar. Então, nesse sentido, todas elas cumprem os três requisitos da lei. Elas têm a função docente na creche, na educação infantil, concurso público também, elas realizaram, e a formação em pedagogia ou no magistério. E essa formação não é quando ela ingressou, é agora na hora do enquadramento, que ela tem que apresentar o diploma do magistério ou de pedagogia. E o mesmo, e também o concurso público, não importa se ela fez um concurso de ensino médio na época, o que vale é agora, porque a lei 15.326, ela reconhece a função docente dessa professora, né? E por isso que ela tem que ser enquadrada na carreira do magistério, de tal forma que ela tenha os mesmos direitos das outras professoras, aposentadoria especial, elas têm que ter direito ao piso nacional do magistério, a jornada do piso e aos outros direitos que o magistério tem. Então, essa é a luta das nossas colegas educadoras dessa cidade. Senhor presidente, então, nós estamos fazendo um apelo para que a prefeitura abra imediatamente negociação, até porque não cumprir uma lei federal caracteriza improbidade administrativa. E o Tribunal de Contas do Estado de São Paulo tomará as providências, o Ministério Público também, porque nós vamos acioná-los. Né? Os prefeitos que não cumprirem a lei 15.326 serão acionados pelo nosso mandato e pelo mandato da deputada Luciene Cavalcante. Muito obrigado, senhor presidente, havendo acordo.
1: Não, senhor presidente. Queria que Vossa Excelência assumisse aqui a presidência, que eu vou usar a tribuna.

0: dando sequência à lista de vereadores inscritos no pequeno expediente, na lista complementar, com a palavra o deputado Luiz Cláudio Marcolino.
1: Senhor presidente, nosso deputado Carlos Genasi, eu quero aproveitar esses momentos finais do pequeno expediente e primeiro deixar aqui a nossa homenagem, para o presidente da colônia de pescadores de Batuba, Jerry. Foi, inclusive, uma das pessoas que me solicitou em 22 para que pudesse organizar aqui na Assembleia Legislativa uma frente parlamentar em defesa da pesca artesanal e aquicultura no Estado de São Paulo. Começamos esse diálogo a partir de Ubatuba, depois fizemos um diálogo com a colônia de pescadores também de Cananéia, e hoje estamos organizando todos os pescadores, tanto do litoral quanto do continente, graças a um pedido e uma solicitação do Jerry. Mas o Jerry, na última sexta-feira, depois de mais de 6 meses, numa luta contra um câncer a qual nós acompanhamos esse tempo todo, veio a falecer, nos deixando agora a sua memória, a sua luta. O Jerry foi enterrado no último sábado, mas nós, dialogando com todos os colonos pescadores, deixamos registrado que tanto o legado como essa luta em defesa dos pescadores artesanais no estado de São Paulo, nós não vamos deixar esmorecer. Então, o Jerry presente, grande companheiro, lutador da colônia, presidente da colônia Z10 de Ubatuba, nos deixa, mas a sua luta em defesa dos pescadores artesanais no estado de São Paulo vai continuar. Então, quero deixar aqui esse registro, porque não é sempre que nós temos uma pessoa que se dedica uma vida inteira para uma causa, uma vida inteira para uma luta, e nós não podemos deixar que essa história, que essa luta, ela seja em vão. Então, todas as colônias de pescadores do estado de São Paulo, seja no litoral, no continente, a luta do nosso companheiro Jerry vai continuar. Muito obrigado, senhor presidente, e havendo acordo entre as lideranças, quero solicitar o levantamento da presente sessão.
0: Muito obrigado, deputado Marcolino. Só antes de dar por levantada a nossa sessão, queria só fazer aqui um complemento do pronunciamento que eu fiz há pouco da cidade, sobre a cidade de Ipuaçu, em relação ao enquadramento das educadoras de educação infantil. Elas são atendentes e ADIs. E, como eu disse, elas têm todo o direito, elas atendem todos os critérios da Lei 15.326, da deputada Luciane Cavalcante, que as enquadra na carreira do magistério, porque elas exercem a função docente, elas têm o concurso público de ingresso na prefeitura da cidade, e elas têm formação também em pedagogia ou no magistério. Logo, elas estão totalmente dentro da legislação. Então, por isso que nós estamos fazendo um apelo aqui no primeiro momento à prefeitura, ao prefeito da cidade de Ipuaçu, para que faça esse enquadramento, para que respeite a legislação federal, porque elas devem ser valorizadas. Todo prefeito que realmente defende a primeiríssima infância tem que investir e tem que valorizar quem cuida da primeiríssima infância, quem cuida das crianças todos os dias, durante 8 horas, nas creches da sua cidade, que são exatamente essas, no caso de Ipuaçu, as atendentes e as ADIs. Sem elas não há educação infantil. Então, o que a prefeitura tem que fazer agora é cumprir a lei e enquadrá-las na carreira do magistério, de tal forma que todas elas tenham a garantia também da aposentadoria especial, do piso, do pagamento do piso nacional do magistério, da jornada do piso e dos demais benefícios e direitos do magistério, das professoras do ensino fundamental e do ensino médio. É simples assim, está na lei. Então, fica aqui o nosso apelo para que o prefeito atenda a legislação, abra negociação com as atendentes e as ADIs, porque nós sabemos que todo prefeito que não cumpre a legislação, ele está cometendo improbidade administrativa. E o Tribunal de Contas vai cobrar, o Ministério Público também vai cobrar, eles serão acionados por nós, pelo nosso mandato aqui na Assembleia, legislativa e também pelo mandato da deputada Luciane Cavalcante. Além disso, eu apresentei aqui duas propostas, uma PEC, que já está em busca de assinaturas, estamos em busca de assinaturas, e um PL, um projeto de lei, para que o Tribunal de Contas reprove as contas dos prefeitos que não cumprirem a Lei 15.326. Então, haverá uma punição exemplar para prefeitos ou prefeitas que desconsiderem, que não façam investimento correto na carreira dessas educadoras, que não façam, sobretudo, o enquadramento delas, o reconhecimento na carreira do magistério, o reconhecimento de que elas são professoras de fato. Não é transposição de cargo, não é transformação de cargo, é reconhecimento de que elas são professoras, porque, como diz a lei, não há separação entre brincar, cuidar e educar. Tudo é educação, tudo aquilo que acontece numa creche. Por isso que elas são, de fato, professoras de educação infantil. Havendo acordo de lideranças, esta presidência, antes de dar por levantado os trabalhos, convoca vossas excelências para a sessão ordinária de amanhã, a hora regimental, com a mesma ordem do dia da última quarta-feira. Está levantada a sessão.

0: Apresente o número regimental de senhoras deputadas e senhores deputados. Sob a proteção de Deus, iniciamos nossos trabalhos. Esta presidência dispensa a leitura da ata da sessão anterior e recebe expediente. Vamos iniciar a lista de oradores do pequeno expediente. Com a palavra, o deputado Reis, sempre o primeiro deputado a fazer pronunciamentos aqui na Alesp. Com a palavra, deputado Reis.
1: Muito obrigado, presidente, deputado Carlos Genasi. Também cumprimentar o deputado Suplicy, cumprimentar os funcionários desta casa, os integrantes da Polícia Civil, da Polícia Militar, da Polícia Penal, da Polícia Técnico-Científica, e também cumprimentar todos aqueles e aquelas que estão nos acompanhando pela Rede Alesp. Presidente, eu me inscrevi outra vez, eu acho que eu vou ter que me inscrever umas 10 vezes hoje, porque tem vários assuntos represados para que a gente possa falar. O primeiro assunto que eu vou falar é sobre a situação das delegacias de polícia do Estado de São Paulo. Essa que eu vou mostrar é uma amostra do que realmente nós temos pelo território, do descaso que nós temos pelo Estado de São Paulo, o descaso do governo de plantão, mais conhecido como Tarcísio de Freitas, ou incompetente. Aqui tem uma matéria no G1. O G1 diz o seguinte: não dá para chamar de delegacia. Diz promotor sobre situação crítica de imóvel da Polícia Civil em Cravinho, São Paulo. Segundo o Ministério Público, o prédio expõe servidores e população a condições insalubres. Eu gostaria que a nossa assessoria técnica pudesse
2: janelas
1: mostrar.
2: Janelas sem vidros, bancos quebrados, piazão e tijolos expostos, muito material acumulado, abrigo para bichos peçonhentos.
3: Os servidores já estão numa situação completamente caótica, sem condição de trabalhar. E ainda assim tem que prestar um atendimento devido para a população, e a população chega aqui, a vontade dela é sair correndo. Não é, como é que ela vai procurar um acolhimento, procurar uma atenção, né, da delegacia, do delegado, do escrivão, do investigador, se a própria situação, a própria polícia está abandonada?
4: Você já tinha visto uma delegacia como essa aqui na região?
3: Olha, nem na região e nem fora dela. Trabalhei já em outros, no estado inteiro. Eu já encontrei delegacias que algumas situações eram drásticas, mas a situação mais dramática que eu já vi foi essa delegacia de polícia aqui. Nem se dá para chamar isso aqui de uma delegacia de polícia.
1: Conforme disse o promotor, nem se dá para chamar de delegacia de polícia. É o retrato do governo de São Paulo. É a marca da gestão Tarcísio de Freitas. Prédios desestruturados, polícia abandonada. Essa é a verdadeira marca do senhor Tarcísio de Freitas. E eu gostaria de mostrar um outro vídeo que não tem a ver com a delegacia, mas também tem a ver com essa marca de governo, que é o terminal que eles entregaram recentemente, o terminal de ônibus do Jardim Varginha, um terminal lá na estação da CPTM, que eles entregaram. Gostaria também de mostrar para a gente fazer análise. O que tem em comum? A destruição, a delegacia destruída e o terminal de ônibus do Jardim Varginha. Gostaria também que a assessoria técnica pudesse passar. Chovendo, terminal novinho.
5: A situação do terminal, ó. O novo. Aqui, ó. Isso porque nem chovendo tá, viu? Presta atenção como é que é a situação. Mas nem morar em Varginha não é ruim não, viu? Morar aqui é muito bom. A questão é o seu governador, viu?
1: O terminal novo lá da CPTM. Estadual. O terminal foi entregue pelo governo do estado junto com a estação. Aliás, nós temos uma situação inusitada lá no Varginha, que nós temos o terminal antigo e esse terminal que não tem condições de sequer receber os ônibus articulados, os biarticulados. E as pessoas estão sofrendo muito porque elas têm que descer no terminal antigo e pegar uma outra condução até esse novo terminal. E que o que tem em comum esse terminal, essa mostra desse terminal, com a delegacia que foi mostrada aqui, a delegacia destruída? O que tem em comum? A marca de governo Tarcísio de Freitas. Incompetência. Essa é a grande marca do seu governo. O promotor de justiça, ele diz assim: já trabalhei por todo o estado de São Paulo, já encontrei delegacias em que as situações eram drásticas, mas situação mais dramática que eu já vi como essa daqui, não dá para chamar isso de delegacia, né? E a gente tem percorrido o território. Esse é um dos casos que o Ministério Público foi lá e embargou, né? Pediu para fechar a delegacia. Mas se o digníssimo promotor percorrer outras cidades, vai ver que essa amostra, ela se repete em outras cidades. Essa amostra de destruição, de desmonte da segurança pública, essa amostra de incompetência do governo de plantão, ela se reproduz em outros territórios. Então, eu deixo registrado aqui no pequeno expediente e digo: o que tem em comum aquele terminal que ele acabou de entregar, não tem nem um mês que foi entregue esse terminal, e a delegacia, a destruição, a delegacia destruída. O que tem em comum? Incompetência do governador de plantão, Tarcísio de Freitas. Muito obrigado, senhor presidente.
0: Obrigado, deputado Reis. Só quero acrescentar, deputado Reis, que essas delegacias sucateadas, degradadas, juntamente com o terminal de ônibus lá da nossa região, do Varginha, tem em comum também com as escolas estaduais, que estão amplamente sucateadas, degradadas e abandonadas. Uma comunicação da deputada Tainara Faria.
6: Muito obrigada, nobre presidente Carlos Giannazzi, deputado Carlos Giannazzi. Eu quero falar agora com o povo do estado de São Paulo sobre o exterminador dos nossos futuros. Tarcísio de Freitas, muito conhecido por sua sana de privatização e entreguismo do nosso estado de São Paulo, dos bens do povo do estado de São Paulo, não satisfeito em privatizar a Sabesp e sucatear o serviço público de entrega de água para o povo do estado de São Paulo, agora ele está com uma história de Universaliza SP. Atenção, prefeitos, atenção, prefeitas, atenção, autoridades, população das cidades que não são atendidas pela Sabesp, se o seu prefeito fez adesão ao tal do Universaliza SP sob pretexto de universalização do serviço de água e esgoto na sua cidade, saiam já dessa furada. Eu vou dizer para vocês que na cidade de Araraquara, nós temos 98% de água e de esgoto tratado na cidade. Vai universalizar o quê numa cidade com quase 100% do esgoto e da água para a população? Agora, o frouxo do prefeito de Araraquara fez adesão a esse Universaliza, sem nenhum tipo de desculpa coerente para instalar. Saia já, prefeito Lapena. Diferente de cidades como Cunha, por exemplo, que é uma cidade com regiões montanhosas, que precisa fazer água e esgoto chegarem e serem tratados, poxa, a única alternativa é a privatização? Ou será que o nosso governador tem que ter culhão para poder mandar investimentos e cuidar do saneamento básico das pessoas, cuidar do tratamento de água e esgoto e patrocinar o povo do estado de São Paulo, que tem que ser visto como aliado, não como inimigo? O governador Tarcísio trata o povo paulista como inimigo do estado, mas são inimigos da privatização, inimigos do entreguismo. Então eu quero pedir hoje encarecidamente, senhor presidente, nobre deputado Reis, que aquelas cidades que estão ali na lista de adesão ao Universaliza SP saiam imediatamente, não permitam que o governador Tarcísio de Freitas, exterminador do nosso futuro, continue entregando o estado de São Paulo para as mãos do grande capital. Muito obrigada.
1: Seguindo a lista de oradores, chamo para fazer uso da palavra o deputado Luiz Cláudio Marcolino, deputado Guilherme Cortes, deputado delegado Olim, deputado Rui Alves, deputado Bruno Zambelli, deputado Fábio Faria de Sá, deputado Itamar Borges, deputado Eduardo Matarazzo Suplicy.
0: Pela ordem, senhor presidente, enquanto...
1: 2 minutos de comunicação.
0: Enquanto o deputado Suplicy se dirige à tribuna, senhor presidente, eu quero aqui fazer um apelo ao prefeito da cidade de Ipauçu, para que ele faça, seu presidente, o enquadramento imediato das educadoras de educação infantil, das atendentes e das ADIs à carreira do magistério, como determina a Lei 15.326, Lei Federal, né, sancionada pelo presidente da República, presidente Lula, e fruto de um projeto de lei da deputada federal Luciane Cavalcante e do movimento Somos Todas Professoras, que começou aqui na Assembleia Legislativa de São Paulo. No entanto, o prefeito não está cumprindo uma lei federal, seu presidente. Ele tem que entender que essas educadoras infantis, elas são de fato professoras, porque elas atendem aos três requisitos exigidos pela lei da deputada Luciane Cavalcante, que é a função docente, o concurso público e também a formação no magistério ou na pedagogia. E elas atendem esses três critérios, essas três exigências. Por isso, elas devem ser enquadradas na carreira do magistério para que tenham acesso à jornada do piso, ao valor do piso nacional do magistério, aposentadoria especial. É muito simples, senhor presidente, porque prefeito que não cumpre a lei, ele tem que ser enquadrado pelo Tribunal de Contas, pelo Ministério Público, né, por improbidade administrativa. E a lei é muito clara, essa lei não cabe outro tipo de interpretação, sobretudo na questão da função docente, onde a lei 15.326 é muito clara, né, porque ela reproduz o que já está, né, na legislação federal, na LDB, nos pareceres do Conselho Nacional de Educação, que são claros ao dizer que não há separação entre cuidar, brincar e educar. Então, a função docente em creche, ela tem essa característica, que é uma que é muito diferente da função docente no ensino fundamental, no ensino médio e no ensino superior. Então, fica aqui o nosso apelo ao prefeito de Ipaúçu e também manifestamos a nossa solidariedade e o nosso total apoio à luta das educadoras e educação infantil. Muito obrigado, senhor presidente.
1: Em vossa excelência, o tempo regimental de 5 minutos.
7: Deputado Reis, senhoras deputadas, senhores deputados, subo hoje a esta tribuna para falar sobre a primeira encíclica do Papa Leão XIV, intitulada Magnifica Humanitas, publicada na data de ontem. Dividida em 5 capítulos, a encíclica é um texto profundamente contemporâneo que coloca no centro do debate a dignidade humana diante das transformações tecnológicas, econômicas e sociais do nosso tempo. Leão XIV nos alerta que a humanidade vive uma escolha decisiva: ou construímos uma nova Torre de Babel, marcada pela desigualdade, pela mentira, pela concentração do poder, ou edificamos uma sociedade baseada na fraternidade, na justiça e no bem comum. E é impossível ler essa encíclica sem perceber a força de sua mensagem social e política. O Papa traz os fundamentos da doutrina social da Igreja e inclui a dignidade da pessoa, a inviolabilidade dos direitos humanos e o reconhecimento dos direitos das minorias, com especial atenção às mulheres, para que sejam verdadeiramente ouvidas e valorizadas. Leão também cita 5 princípios da doutrina social da Igreja: o bem comum, destinação universal dos bens, solidariedade e, por fim, a justiça social. O Papa reafirma algo essencial para qualquer democracia: não existe liberdade sem verdade. Em tempos de desinformação, discurso de ódio, manipulação digital, a encíclica denuncia o risco de tecnologias serem usadas para controlar consciências e destruir o debate público. Leão XIV afirma que quem controla os sistemas tecnológicos pode impor sua visão moral ao mundo. A encíclica também faz um chamado contundente em defesa da dignidade do trabalho. Inspirado na tradição da Rerum Novarum, o Papa denuncia que a revolução tecnológica não pode servir apenas ao lucro de poucos, enquanto milhões de trabalhadores vivem a insegurança, o desemprego e a precarização. Leão 14, reconhece que tecnologia pode certamente aliviar o homem de tarefas pesadas ou repetitivas, mas não deve levar ao desemprego em nome da redução de custos e do aumento do lucro. O desenvolvimento tecnológico precisa estar subordinado ao bem comum. O Estado não pode se omitir diante da concentração econômica, da exploração das novas formas de inclusão digital. O pontífice também destaca a necessidade de superar o PIB como parâmetro do grau de desenvolvimento de um país, apostando, em vez disso, na dignidade do trabalho, na prosperidade compartilhada, na redução das desigualdades e na preservação do meio ambiente. Outro ponto fundamental é o apelo pela paz. O Papa condena o uso das novas tecnologias para ampliar guerras, vigilância e destruição. Defende o diálogo entre os povos, o multilateralismo, a superação da lógica da violência. Em um mundo marcado por guerras, fome e desigualdades, essa encíclica lembra que não haverá paz verdadeira sem justiça social. Não haverá paz enquanto bilhões estiverem excluídos dos direitos mais básicos. O Papa aponta 5 caminhos de responsabilidade: desarmar as palavras dizendo a verdade, construir a paz na justiça, assumir o olhar das vítimas tomando posição, pois há conflitos em que não é justo permanecer neutro, cultivar um saudável realismo que busque caminhos de paz viáveis com os fatos, não apenas com palavras. Por fim, relançar o diálogo, passando de uma cultura ao poder para uma cultura de negociação. É decisivo também o diálogo entre as religiões, portador de uma mensagem de paz, quem usa o nome de Deus para legitimar o terrorismo, a violência ou a guerra, trai o seu rosto. É a advertência de Leão 14. Por isso mesmo, para quem não é católico, Magnifica Humanitas traz uma reflexão poderosa. É um chamado para recolocar a pessoa humana acima do mercado, acima da máquina e acima da lógica do lucro absoluto. Finalizo com a ideia central do documento. A humanidade será verdadeiramente magnífica quando escolher a solidariedade em vez de exclusão, da exclusão, a verdade em vez da manipulação, o trabalho digno em vez da exploração e a paz em vez da barbárie. Muito obrigado, Papa Leão XIV, por sua contribuição para a humanidade.
1: Tudo bem. Antes de continuar na lista de oradores, eu quero anunciar a presença dos vereadores da cidade de Socorro, que está aqui acompanhando o deputado Vitão do Cachorrão, vereador Xuxa. Pode levantar para que todos o conheçam. Vereador Zé Adriano e assessora Fabiana. Sejam todos bem-vindos à Assembleia Legislativa do Estado de São Paulo. Seguindo a lista de oradores, chamo o deputado Marcelo Aguiar para fazer uso da palavra. Deputado Enio Tato, deputado Capitão Telhada, deputada doutora Damares Moura, deputado Donato, deputado André Bueno, deputado Conte Lopes. Entrando na lista suplementar, chamo para fazer uso da palavra o deputado Luiz Cláudio Marcolino, deputada Ediane Maria, deputada Márcia Lia, deputada Marina Elô, deputada Tainara Faria, deputado Jorge Wilson, xerife do consumidor, deputado Sebastião Santos e deputado Vitão do Cachorrão.

0: Boa tarde a todos. Cumprimentar aqui, primeiramente agradecer a Deus, né, por mais um dia de trabalho, de serviço, de nos guardar nas estradas. Cumprimentar a Major Meca, em nome do Major Meca, todos os deputados e deputadas aqui da casa, pessoal do plenário aqui, a Casa do Povo também, aqueles que nos assistem em casa, em especial, uma pessoa muito querida que eu encontrei ali, Reis, o pessoal da limpeza, que limpa banheiro, que limpa o gabinete, que limpa o chão da Lesp. A gente não pode esquecer dessas pessoas humildes. Quero agradecer aqui também meus amigos e vereadores da cidade de Socorro. Está aqui o vereador Zé Adriano e vereador Xuxa, junto com a assessora também. Esses trabalham, hein? Esse vem buscar recurso direto aqui na Lesp. Não tem preguiça, viaja. Já ajudamos lá, através dos vereadores, a APAI, a Guarda Municipal. A gente tem um sonho ali de fazer uma pista oficial de atletismo ali atrás da Guarda Municipal, onde o pessoal caminha, que é pedido desses vereadores, com iluminação de LED para a segurança das mães, do pessoal da melhor idade que caminha ali. E quero mandar um abraço para o Ademarzinho, que é o Roberto Carlos da sorveteria. Agora eu quero fazer uma pergunta para você, mamãe, vovó, titio. Nada é mais importante do que nossa família. Vocês preferem os seus filhos com carteira registrada, do emprego jovem mesmo, com 14 anos. Eu tenho registro com 14 anos. Que seja no contraturno do horário de trabalho. Você prefere seu filho trabalhando numa empresa registrada no contraturno da escola ou, infelizmente, numa boca de fumo, onde muitos jovens estão se perdendo até mesmo na frente da escola? Por que que você está falando isso, deputado? Porque eu tenho registro, vereador Xuxa e Zé Adriano, e Vossa Excelência também, Major Meca, desde os 14 anos de idade. Aprendi a dar valor para o suor. Por exemplo, Sorocaba tem o emprego do jovem aprendiz, e eles estão sofrendo, porque estão sendo impossibilitados de trabalhar, não é deixar a escola. Provando que estão estudando, eu estou trazendo essa luta aqui na Lesp, que eles trabalhem no contraturno e, principalmente, voltem a ter mais horários nas escolas estaduais noturno, para que o jovem trabalhe e ajude na sua casa e possa até mesmo pagar uma faculdade futuramente. O menino Cauã, de Itapeva, o menino do pão conhecido, o menino do pão foi impossibilitado de trabalhar. Ele mora com a sua mãe. A sua mãe faz um pão caseiro maravilhoso. E depois que ele vinha da escola, fazia as matérias, estudava, o Cauã ia com o cesto na rua. E ele complementava ali a comida na mesa da mãe. Ajudava a pagar a água, ajudava a pagar a luz. O que que aconteceu? Foi proibido de trabalhar. Porque a lei não está ajudando. Em Sorocaba, fui procurado por as empresas e 600 jovens aprendiz estavam sendo mandados embora do serviço porque não podem trabalhar no Lava Rápido. Porque diz que trabalha, Xuxa, vereador Zé Adriano, com sabão em pó, ia contaminar o jovem. Aí não pode trabalhar no posto de gasolina com 16 anos porque vai mexer com combustível. Aí ele não pode trabalhar no supermercado porque o sabão em pó tem química. Então, o que que é melhor? Na minha opinião, eu prefiro que o jovem trabalhe. Eu trabalho desde os 14 anos, tenho registro na minha carteira, fora a época que eu trabalhei de servente de pedreiro com meu pai. Tanto que o jovem estude, mamãe, papai, você não prefere o seu filho registrado do que Deus o livre, o que está acontecendo muito nas comunidades, eu que vim da periferia de Sorocaba, do que o jovem vendendo ou trabalhando ou indo buscar droga na boca de fumo? Não é melhor ele registrado numa empresa, ele trabalhando desde os seus 14, 15 ou 16 anos, tanto que ele não deixa de ir na escola? Coloca aí a sua opinião e entre nessa luta, junto com o deputado Vitão do Cachorrão. O emprego é dignidade, é qualidade de vida. É isso aí, eu preciso da sua opinião. Por favor, papai e mamãe. E para encerrar aqui, meu tempo está acabando, mas eu quero mandar um abraço aqui, deputado Gianazzi também que chegou aqui, para o Rodrigão, prefeito de Barão de Antonina, que já chegou no nosso gabinete. Esse prefeito é um exemplo em Barão de, é a cidade de Barão de Antonina também. Não devia um real para o Estado, para o governo federal, não devia um real para prestador de serviço. Uma cidade pequena, quase na divisa do Paraná, mas é administrada por um dos melhores prefeitos do Brasil, junto com os vereadores. Rodrigão, de Barão de Antonina. Estou indo atender lá você também. O nosso gabinete, o T55, está de portas abertas para o povo. Um abraço do Vitão do Cachorrão. Vendedor de hot dog até hoje. Um abraço.
1: Senhor, senhor presidente.
2: Pela ordem.
1: Para uma, rápida comunicação.
2: Por não.
1: Aproveitando a presença, quero primeiro saudar a presença dos vereadores, vereadoras de Socorro, e também parabenizar o deputado Vitão do Cachorrão. E aproveitar, deputado Vitão do Cachorrão, para que Vossa Excelência nos ajude lá em Sorocaba. Nós estamos com uma luta importante pelo enquadramento das educadoras de educação infantil na carreira do magistério. E Vossa Excelência é um deputado atuante em Sorocaba, defende a educação, defende os servidores públicos, e elas precisam muito da sua ajuda para convencer o prefeito a fazer o enquadramento delas na carreira do magistério, porque elas são professoras, elas exercem a função docente, foram aprovadas em concurso público, e elas têm formação em pedagogia ou no magistério. Então, eu sei que Vossa Excelência vai ser um guerreiro em defesa do enquadramento delas. Muito obrigado.
2: Muito bem. Tem a palavra agora o deputado Enio Tato, Valdomiro Lopes, Guilherme Cortes, Carlos Gianazzi. Tem a palavra pelo tempo regimental.

0: Senhor presidente, deputado Eduardo Suplicy, público aqui presente, telespectador da TV Assembleia. Senhor presidente, hoje, talvez, na Câmara dos Deputados, seja votada a PEC, que acaba com a escala 6x1, a jornada de trabalho escravocrata do Brasil, 6x1, que atinge milhões de brasileiras e brasileiros, tirando deles a dignidade humana, o direito de estar com suas famílias, o direito de se divertir, de estudar, o direito ao lazer, né, o direito ao tempo livre, que todos os outros trabalhadores, senhor presidente, em outras escalas, têm, né? E esse movimento é um movimento que veio de baixo para cima, né, se transformando no movimento VATE, Vida Além do Trabalho, e é uma pauta que o Brasil inteiro está abraçando, né, vários segmentos sociais, mesmo aqueles que não estão nessa jornada, os que estão na jornada 5x2, estão defendendo, porque é de fato uma jornada escravocrata e ela tem que ser banida do ordenamento jurídico trabalhista do nosso país. É a luta do avanço civilizatório, senhor presidente. E nós temos aqui na Assembleia Legislativa, eu queria destacar, eu tenho aqui três projetos que caminham na mesma direção, que foram até apresentados anteriormente, né? Eu quero destacar aqui o projeto de redução da jornada de trabalho para os agentes de organização escolar da rede estadual de ensino, que é a EQSE, que é o projeto de lei complementar número 12 de 2018, que está tramitando aqui na Assembleia Legislativa, que reduz para 30 horas a jornada desses importantes profissionais da educação. Tenho também um outro PLC, que é o PLC número 26 de 2023, que reduz a jornada de trabalho para os servidores da Fundação Casa. E o terceiro projeto, senhor presidente, é um projeto que se inspira no VATE e que obriga o Estado de São Paulo a também acabar com essa jornada de trabalho 6x1 para os convênios, para as empresas terceirizadas do Estado, porque para servidores públicos ela não existe, mas para empresas concessionárias, contratadas, conveniadas do Estado de São Paulo, tem que acabar também. Então, o projeto que eu apresentei, que está tramitando aqui na Assembleia Legislativa, é o projeto, é um PL, o PL 16 de 2025, senhor presidente. E também nós temos uma luta do nosso coletivo Educação em Primeiro Lugar, em Brasília, essa luta é representada pela deputada federal Luciana Cavalcante, que é a redução da jornada de trabalho para o magistério brasileiro, né, para no máximo 30 horas, onde ela altera, a deputada Luciana Cavalcante, que é professora, também militante da educação há muitos anos, supervisora de ensino, reduz essa jornada para 30 horas, alterando a lei do piso nacional salarial, que fala das 40 horas, né? Então, nós mexemos ali, a deputada Luciana mexeu na lei, de tal forma que haja uma redução da jornada sem redução do salário, sem redução de nenhum tipo de benefício. Quero destacar, senhor presidente, que há uma resistência de alguns setores eletizados da sociedade brasileira, do patronato, daqueles que sempre foram contra, né? A Casa Grande é sempre contra os avanços da classe trabalhadora. E nós estamos chocados porque eles não escondem isso. O presidente do PL, Valdemar Costa Neto, fez um pronunciamento recentemente aqui em São Paulo, no encontro com empresários, logicamente, que eu quero mostrar aqui, para ver como eles querem boicotar a luta dos trabalhadores no Brasil. Por favor.
1: Senador, votar contra o 6x1 se colocarem para. Nós vamos trabalhar, né, Rueda? Para não deixarmos votar. É isso que nós vamos fazer. Vamos trabalhar para isso. Vamos dar vida para isso. E o que nós pretendemos fazer? Trabalhar com o presidente da Câmara e segurar isso aí na CCJ. Vai ser aonde vai ser a guerra. Se nós conseguirmos segurar isso aí, porque também essas propostas que ele está fazendo, como gás e tudo mais, atinge sempre o mesmo pessoal. Não dá um crescimento tão grande como parece. É sempre o mesmo pessoal. É aí que nós temos que mostrar a nossa diferença com as propostas que o Flávio, tenho certeza, que vai fazer.
0: Então, olha, senhor presidente, só para finalizar, olha o absurdo, né? O presidente do PL, juntamente com o presidente do União Brasil, Antônio Rueda, ambos militando contra uma luta histórica dos trabalhadores e trabalhadoras, dizendo que ele vai dar a vida para prejudicar os trabalhadores, para manter os trabalhadores e trabalhadoras do comércio, da área dos serviços e outras áreas na mais profunda jornada de trabalho escravocrata. Isso é o PL, ele é o presidente do PL, o partido do Bolsonaro, da extrema-direita brasileira. Isso que a extrema-direita oferece, né? Mais jornada pesada de trabalho para o povo brasileiro, juntamente com o Centrão. Então, eu queria destacar isso, que a extrema-direita bolsonarista mais o Centrão estão unidos, e não sou eu que estou dizendo, o presidente do PL anunciando que vai dar a vida contra a aprovação desse projeto, falando para os empresários, para a Casa Grande, para a elite econômica e política do nosso país, que fará uma militância trevosa para prejudicar os trabalhadores brasileiros. Por isso que é muito importante que o povo brasileiro esteja atento e veja quem vai votar a favor, quem vai votar contra essa redução da jornada de trabalho, o fim dessa jornada escravocrata, perversa, cruel, que ataca a dignidade humana dos trabalhadores e trabalhadoras do Brasil. E nós, aqui na Assembleia Legislativa, queremos também votar todos os projetos de redução da jornada de trabalho, porque essa é a pauta da classe trabalhadora hoje mundial. Tanto é que o deputado Suplicy tem um projeto importante, que é um projeto fundamental hoje, que é o projeto da renda básica universal, porque a gente sabe que com as novas tecnologias, com a inteligência artificial, nós vamos ter a diminuição drástica do número de empregos no mundo. Então, a renda básica universal, que o deputado Suplicy tanto defende, que é a profissão de fé de Vossa Excelência, né, que milita dia e noite nessa causa, vai ser fundamental. E nós temos que também defender a redução da jornada de trabalho, não só a 6x1, mas todas, senhor presidente. Todas as jornadas devem ser reduzidas para aumentar o número de empregos e aumentar o tempo livre da classe trabalhadora. Então, é isso. Muito obrigado, senhor presidente.
2: Cumprimento, deputado Carlos Giannazzi. Tem a palavra agora o deputado Major Meca, pelo tempo regimental.

Boa tarde, presidente. Deputado Suplicy, que preside o pequeno expediente. Os parlamentares, nossos irmãos, policiais militares que garantem a nossa atividade, assim como garantem o deslocamento para o trabalho de todo o povo do estado de São Paulo. A todos que acompanham o nosso trabalho da galeria, sejam muito bem-vindos. É muito importante a participação de todos vocês na política do nosso estado e na política do nosso país, que é algo extremamente preocupante. Eu aprendi nos bancos escolares e na minha carreira na Polícia Militar do Estado de São Paulo o compromisso com a vida e o compromisso com a dignidade da pessoa humana. Infelizmente, não é esse o compromisso que o governo do Estado de São Paulo tem com os seus policiais. E é muito triste nós testemunharmos esse comportamento por parte do governo. O governador do estado, ele é o comandante das polícias. Governador Tarcísio deveria ser o primeiro a estar preocupado com a situação, com as condições de penúria que se encontram os policiais no estado de São Paulo. Eu participei de uma reunião ontem no Palácio dos Bandeirantes, reunião presidida pelo chefe da Casa Civil, presentes procuradores da PGE, a presidente, membros da SP Prev, a São Paulo Previdência, e a pauta da reunião foi o projeto de lei complementar 135, da minha autoria, que trata restabelecer a justiça aos policiais militares do Estado de São Paulo, que na última reforma previdenciária tiveram subtraído, desconsiderado o seu tempo de serviço e sua contribuição previdenciária. Os policiais militares no nosso Estado tinham o direito de

posição da realidade do que se trata, a rotina de atividades de um policial militar, que num turno de serviço, que por dia um policial militar trabalha minimamente 16 horas. Na escala de serviço são 12. Mas o policial sai sempre 2 horas antes de casa e chega 2 horas depois. 16 horas de serviço. E para um policial militar, quando ele sai da casa dele, o nível de estresse já é elevado. Porque quando ele abre o portão, deputado Suplicy, ele já tem que estar atento se não tem um criminoso em uma emboscada para executá-lo. Como já aconteceu com muitos, e o deputado Reis, que está aqui, sabe disso. Policiais militares que foram executados no ponto de ônibus próximo à sua residência. Foi citado um trabalho científico que encontra-se arquivado na Escola de Educação Física da Polícia Militar. Um trabalho onde foi feita uma pesquisa profunda dos efeitos da atividade policial na saúde física e psicológica do operador, principalmente após os ataques que o PCC promoveu em São Paulo e matou, executou 156 policiais no estado de São Paulo. Quais os efeitos psicológicos e orgânicos para a pessoa? Quais os impactos na saúde desses homens? Os impactos são enormes, é só ter contato com o trabalho que foi feito. E por incrível que pareça, nós fazemos toda essa exposição técnica estudada e nós ouvimos da SPPREV números, deputado Reis, totalmente incoerentes. O senhor vê alguma coerência em 2.785 policiais militares reformarem após a sanção do PLC 135, o custo para o Estado ser de 488 milhões? Um custo de 488 milhões em um ano para esses policiais? Se nós dividirmos isso por 12, isso vai dar mais de R$ 14.500 por polícia por mês. O policial, o praça, quando ele reforma, ele deixa de pagar a previdência, porque na lei da previdência, o policial contribui com 11% do que excede o teto do INSS. Ele vai deixar de pagar R$ 400, R$ 500. Esse é o impacto por policial, de R$ 400 a R$ 500, não R$ 14.580. Isso nos traz uma preocupação muito grande. Por quê? Porque são números que foram construídos de forma aleatória, de forma a não respeitar a dignidade de um trabalhador que arrisca a sua vida, que muitos não retornam para a sua casa. A esposa, o marido, o pai, a mãe, recebe uma bandeira dobrada e uma farda cheia de sangue. É inaceitável esse tipo de tratamento que o governo do Estado vem dispensando aos policiais no Estado de São Paulo. E nós continuaremos trabalhando pela honra, pela dignidade e pela vida dos nossos irmãos de farda, de todos os policiais desse Estado, pois foi ao lado deles que eu, durante 32 anos, combati o crime, salvamos muitas vidas, trocamos tiros e um sempre cuidou e zelou pelo outro. Essa doutrina e esse conceito
nós trouxemos para a política e assim

0: nós continuaremos.
1: Dando sequência à lista de oradores inscritos. Caio, quem que é agora? Deputado Reis, com a palavra, fará uso pelo tempo regimental.

0: Presidente, eu só quero deixar registrado aqui para o deputado Major Meca que nós precisamos convencer o presidente André do Prado, que eu acho que ele já voltou dos Estados Unidos, que ele estava lá falando com o filho do Bolsonaro para poder ser o candidato aqui ao Senado. Eu acho que isso já está resolvido. Ele é o pré-candidato ao Senado. O que, que nós precisamos? Convencê-lo a pautar o 135 aqui, derrubar o veto, porque a última palavra não é do governador, a última palavra é da Assembleia Legislativa do Estado de São Paulo. Se a última palavra é da Alesp, então cabe a solução a nós, os 94 deputados. Só que quem pauta os vetos? O presidente. Então nós temos que convencer o presidente, deputado Carlos Giannazzi, a pautar a derrubada do veto do PLC 135. E aí a gente dá resposta para todos os policiais que estão aguardando. Mas eu vou primeiro passar um filminho, né? Passar um videozinho.
1: Que aguardam consultas médicas. Ou seja, ele vai ficar em uma sala, ela vai ficar em uma sala com um tratamento diferenciado.
2: Ela foi recebida, né, pelo diretor da unidade e os policiais penais têm restrições para que possam acessar a Deolane. Mas a informação que acaba de chegar é que por volta das 5 horas da manhã, Deolane Bezerra saiu da penitenciária da Zona Norte da capital paulista em direção à Tupi Paulista, no oeste do estado de São Paulo. Ela deve ficar numa unidade para abrigar pouco mais de 700 detentas. O comboio, então, já foi direcionado para que ela possa ficar nessa unidade no oeste do estado de São Paulo, onde foram conduzidas também as investigações que trataram sobre o envolvimento dela com o PCC. Então, acabei de confirmar essa informação junto à Polícia Penal, né, com fontes da Polícia Penal, dessa transferência. Porque, até então, essa unidade na Zona Norte, ela foi levada para lá. Era uma sala que era para abrigar as detentas que iriam para consultas médicas. Então, foi improvisada, mas com algumas regalias. Recebeu pintura, teve chuveiro elétrico instalado exclusivo para ela, uma cama também com o estrado, tudo ali. Geralmente as camas elas são de concreto. E a unidade que ela estava é a maior do complexo penal, né, aqui no estado de São Paulo, em relação à capacidade para mulheres.
0: Presidente, eu passei esse videozinho porque os policiais penais, eles fizeram várias denúncias sobre esse tratamento diferenciado a essa presa, Deolane Bezerra. É fato que ela é advogada e ela tem direito à prisão de Estado Maior, só que os presídios de São Paulo, eles têm essa prisão de Estado Maior. É uma cela reservada, aonde a pessoa que tem essas prerrogativas ficam isoladas, presas. Mas o que aconteceu com essa presa muito conhecida, muito famosa, né? É que pintaram a sala para ela, instalaram um chuveiro, colocaram uma cama com colchão, uma cama normal, de molas, né? E eu até questionei a Polícia Civil por conta da mudança que eles querem mudar lá para o presídio em São Miguel, se eu não me engano, em São Miguel Paulista, ao lado do 22DP, e eu questionei as camas de concreto, porque vai colocar o policial para dormir numa cama de concreto. E o juiz respondeu, dizendo que é um padrão normal e que tem que todo mundo dormir na cama de laje, de concreto. Então, face a esse tratamento diferenciado que o governo de São Paulo proporcionou, né, estabeleceu para essa presa, nós estamos fazendo alguns questionamentos para que o governo responda, né, o porquê desse tratamento diferenciado a essa presa Deolane, uma presa, uma personalidade, uma presa famosa, né? Bom, indaga-se, as informações divulgadas pela imprensa acerca da preparação de cela ou espaço específico para recepcionar a custodiada Deolane Bezerra na penitenciária feminina de Santana são verdadeiras? Ou seja, essas denúncias que chegaram, que estão na televisão, eu quero que o governo diga para mim se são verdadeiras, por escrito. Existe na unidade ou sistema penitenciário sala de Estado Maior para cautelamento provisório de advogados? A unidade prisional feminina de Santana dispõe dessa sala, até porque ela nem está mais lá. Nesse espaço específico onde ficará a Jolane Bezerra, houve instalação de mobiliário, equipamentos ou estruturas diferenciadas no local destinado à custodiada? Em caso positivo, especificar quais foram as alterações realizadas, os fundamentos administrativos que as autorizam. Foi instalado chuveiro elétrico exclusivo, cama diferenciada ou realizada pintura específica no ambiente destinado à custodiada? Em caso afirmativo, informar quem determinou tais providências. Existe protocolo formal da Secretaria da Administração Penitenciária para recepção e custódia de pessoas públicas, influenciadores digitais, autoridades ou indivíduos de alta exposição midiática? Em caso positivo, encaminhar cópia integral. Houve determinação para restrição de acesso de policiais penais, porque também há essa denúncia, que os policiais não pôde nem se aproximar da Diolane, somente a diretoria do presídio, ao espaço destinado à custodiada? Em caso positivo, informar os fundamentos administrativos, qual é a base legal para isso, e operacionais da medida? Qual autoridade administrativa autorizou eventual tratamento diferenciado à custodiada? A secretaria instaurou procedimento interno para apurar eventual violação aos princípios da impessoalidade e da igualdade no âmbito da unidade prisional? Quais são atualmente a capacidade oficial e a população carcerária efetiva da Penitenciária Feminina de Santana? Quantas custodiadas atualmente possuem acesso à acomodação individualizadas ou diferenciadas naquela unidade prisional e sob quais fundamentos legais ou administrativos? Há registro formal, documental ou audiovisual das adaptações eventualmente realizadas para a recepção da custodiada? Em caso positivo, encaminhar cópia dos documentos administrativos pertinentes. O presente requerimento possui fundamento no dever constitucional de fiscalizar a atribuição ao Poder Legislativo, especialmente diante da gravidade das notícias veiculadas acerca de eventual concessão de tratamento privilegiado à pessoa custodiada no sistema penitenciário paulista. Segundo informações divulgadas pela imprensa, a influenciadora e advogada de Orlando Bezerra teria sido encaminhada à Penitenciária Feminina de Santana mediante preparação prévia de espaço específico com instalação de estruturas diferenciadas e restrições de acesso ao local. Caso confirmado tais circunstâncias, pode revelar situação incompatível com os princípios da impessoalidade, moralidade administrativa e igualdade de tratamento que deve nortear a atuação estatal, sobretudo em ambiente prisional, no qual a administração pública exerce poder de custódia diretamente relacionado à dignidade humana e à estrita legalidade. A situação ganha especial relevância diante do conhecido cenário de superlotação do sistema penitenciário paulista e das reiteradas dificuldades enfrentadas diariamente por policiais penais e pela população carcerária, circunstância que torna imprescindível o total esclarecimento dos fatos narrados. O objetivo do presente requerimento, portanto, não é antecipar juízo de valor, mas assegurar transparência administrativa, controle institucional e prestação de contas à sociedade paulista acerca de eventual existência ou não de privilégios incompatíveis com o regime jurídico aplicável às pessoas privadas de liberdade. Sala das sessões, deputado Reis. Então, para deixar registrado, senhor presidente, que essas denúncias chegaram para a gente através dos policiais penais, da forma como que o governo Tarcísio se colocou a recepcionar a essa influenciadora, criando uma sala, instalando estrutura ali de chuveiros, camas, sendo que o sistema prisional, pelas informações que nós temos, já tem sala de Estado Maior. Não caberia esse desvio de finalidade provocado pela gestão do senhor governador Tarcísio de Freitas. Muito obrigado, senhor presidente.
3: Obrigado, deputado Reis. Dando sequência à lista de oradores inscritos no pequeno expediente, na lista suplementar, agora com a palavra a professora Camila Godoy, para uso regimental da tribuna.

0: Boa tarde a todos. Quero cumprimentar aqui os nobres pares, deputados, funcionários e toda a equipe aqui da Assembleia Legislativa do Estado de São Paulo. Cumprimentar também a Polícia Militar, as pessoas que nos assistem através da TV Alesp. Senhor presidente, senhores deputados, hoje eu quero usar essa tribuna para fazer um reconhecimento muito especial. Eu quero fazer um reconhecimento à Guarda Mirim de Ubatuba, que está conosco aqui hoje no plenário, representada por parte desse grupo tão importante, que atende mais de 280 crianças e adolescentes na cidade de Ubatuba. Queria pedir para esses jovens, os guardas mirim, se colocarem em pé, para que todos possam conhecê-los. Parabenizar vocês pelo excelente trabalho. Eu quero cumprimentar de forma muito especial o bombeiro Joel, que está aqui conosco no plenário também, que me apresentou esse importante projeto. Quero cumprimentar em nome dele todos os profissionais, os voluntários e famílias que acreditam no poder da transformação através da educação, da disciplina e da oportunidade. Quero fazer um cumprimento especial ao subcomandante Clarindo, que é líder desse projeto. Vocês podem ficar à vontade. Cumprimentar também a Rosana, que é assistente social. Cumprimentar a Ana Laura, que cuida da parte administrativa. A Letícia, que também está acompanhando, que é estagiária. E também fazer um cumprimento especial ao Léo, que é liderança lá na cidade de Ubatuba. Em nome dele, cumprimento todos os líderes lá da cidade. Porque quando nós falamos da Guarda Mirim, nós estamos falando não apenas de um projeto social, mas nós estamos falando de oportunidade, nós estamos falando do presente. Muitos dizem que os jovens são o futuro do nosso país, mas eu estou aqui para dizer que vocês são o presente e que quando nós investimos em projetos sociais, em educação de qualidade e em projetos tão importantes que impactam a vida dos jovens e adolescentes, isso faz toda a diferença na jornada de vocês. Estamos falando de jovens que estão recebendo direcionamento, estão recebendo valores e oportunidades para construir as suas histórias. A Guarda Mirim de Ubatuba realiza um trabalho extraordinário, oferecendo formação educacional, cultural, cívica, ética e moral para os jovens de 10 a 17 anos, preparando esses adolescentes para o mercado de trabalho como jovens aprendizes. Atualmente, atende 232 jovens, e isso faz toda a diferença, porque enquanto muitos jovens poderiam estar nas ruas, vulneráveis à violência, às drogas, à criminalidade, eles estão aprendendo sobre responsabilidade, respeito, compromisso e cidadania. Eles estão aprendendo que sonhar vale a pena. A Guarda Mirim ensina disciplina, mas também ensina dignidade, ensina hierarquia e também ensina propósito, ensina preparação profissional, mas principalmente ensina valores que esses jovens levarão para a vida inteira. E é emocionante ver que esse trabalho já está acontecendo em Ubatuba há décadas, impactando gerações e transformando famílias inteiras. Uma instituição que já ultrapassa mais de 50 anos de história na cidade e continua crescendo, acolhendo e formando cidadãos. Tem muitos dos alunos aqui hoje que os pais foram também guardas mirins. E, além disso, também promove atividades extracurriculares, cursos, oficinas e ações comunitárias que fortalecem o desenvolvimento desses jovens e ampliam as suas oportunidades. Eu tive a alegria de estar na cidade de Ubatuba e conhecer esse trabalho de perto, visitar todo o espaço de vocês, ver vocês entrando em forma, pude participar ali num domingo pela manhã das atividades, conhecer também as salas, as oficinas que são realizadas ali, e ali fiz esse convite para vocês, para estarem aqui em São Paulo, conhecendo a Assembleia Legislativa. E eu estou muito feliz em recebê-los nessa casa hoje, para que vocês conheçam um pouco mais sobre o Parlamento, sobre o Poder Legislativo. E a gente fica muito feliz em recebê-los aqui. Eu sempre digo uma coisa, investir na juventude é investir na segurança, na educação e no futuro do nosso Estado. Quando uma criança recebe oportunidade, ela ganha perspectiva. Quando um adolescente recebe apoio, ele entende que pode chegar mais longe. E quando um jovem encontra alguém que acredita nele, a vida dele muda. Por isso, hoje essa homenagem é mais do que merecida. Parabéns à Guarda Mirim de Ubatuba, em nome do Cabo Clarindo, pela liderança desse trabalho tão bonito. Parabéns a cada educador, voluntário e familiar envolvido nesse projeto. E aos jovens que estão aqui hoje, eu quero dizer, vocês são motivo para nós de muito orgulho. Continuem acreditando nos sonhos de vocês, porque o futuro começa com as escolhas que vocês fazem hoje. Essa deputada está muito, muito feliz em recebê-los. Contem com o nosso mandato para ajudar com políticas públicas que realmente ajudem projetos como o de vocês, que faz a diferença na vida de tantos jovens e de tantas famílias. Um beijo no coração de vocês. Sejam muito bem-vindos.
1: Obrigado, deputada professora Camila Godoy. Encerramos o pequeno expediente, entramos já no grande expediente. E com a palavra, o deputado Marcelo Guiar, com a palavra a deputada Maria Lúcia Amari, com a palavra o deputado Eduardo Suplicy, em permuta, com a deputada Tainara Faria. Deputado Eduardo Suplicy fará uso regimental da tribuna por até 10 minutos.
2: Minha saudação primeiro à deputada Camila Godoy e aos estudantes e professores da Escola Mirim de Ubatuba. E, caro presidente, caro Janazzi, gostaria aqui de falar hoje sobre a terceirização do Hospital Emílio Ribas, porque hoje este hospital, patrimônio do povo paulista, referência nacional em infectologia, amanheceu em luta. Segundo reportagens da UOL, médicos, residentes, profissionais de saúde e apoiadores realizaram a importante paralisação e um ato público contra a terceirização e o desmonte deste hospital histórico. O Instituto de Infectologia Emílio Ribas possui um papel essencial para o SUS, para a saúde pública brasileira. Um hospital que salva vidas há mais de um século, forma especialistas, produz pesquisas. Em vez de fortalecer o serviço público, o governo estadual insiste na precarização e na terceirização. A denúncia feita pelos trabalhadores é gravíssima. Segundo a Associação dos Médicos do Instituto de Infectologia Emílio Ribas, desde abril, uma nova rodada de terceirização colocou profissionais contratados por empresas privadas no lugar de concursados em 10 leitos de UTI. Enquanto isso, médicos, infectologistas, enfermeiros e outros profissionais aprovados em concurso seguem esperando convocação. Como afirmou a presidente da AMIER, Associação dos Médicos do Instituto de Infectologia Emílio Ribas, doutora Cláudia Mello, o Emílio Ribas vive um processo contínuo de precarização. A terceirização não abriu um único leito novo, apenas substituiu profissionais do Estado por contratos terceirizados. Ou seja, não há ampliação real da capacidade do hospital. O que existe é substituição de vínculos estáveis por contratos precários. O hospital sofre há anos com déficit de profissionais. Em 2021, já se denunciava uma defasagem superior a 250 trabalhadores da saúde. E mais grave ainda, a própria associação denuncia que estudos realizados durante a pandemia apontaram mortalidade maior em áreas terceirizadas dentro do próprio hospital. Terceirizar saúde pública não é modernização, é precarização, é rotatividade de profissionais e perda de vínculo com o paciente, é ataque e produção de conhecimento e, principalmente, enfraquecimento do SUS. Cláudia Mello ainda completa: a lógica da terceirização é incompatível com um hospital altamente especializado e estratégico como Emílio Ribas. O profissional concursado se fixa, se especializa e constrói vínculo com o serviço. Isso impacta diretamente a qualidade da assistência prestada à população. A associação está cobrando os seguintes pontos: convocação imediata dos concursados antes de o concurso, que o concurso expire em 21 de junho, a contratação de pelo menos 12 infectologistas aprovados, o que permitiria abrir 56 novos leitos, a valorização das equipes permanentes e o fim da substituição de servidores públicos por contratos terceirizados. Por isso, quero manifestar aqui meu total apoio à mobilização dos trabalhadores, dos residentes e da AMIER. Defender o Emílio Ribas é defender o SUS, a ciência e o direito do povo paulista a uma saúde pública de qualidade. O governo precisa parar de tratar a saúde como negócio e assumir sua responsabilidade com concursos públicos, financiamento adequado e valorização do serviço público. Muito obrigado, deputado Carlos Giannazzi.
1: Gostaria de chamar Vossa Excelência para continuar presidindo, deputado Suplicy, a sessão aqui do Grande Expediente, para que eu possa fazer uso da tribuna por 10 minutos durante o Grande Expediente.

0: Pelo tempo regimental, agora, deputado Carlos Giannazzi, do PSOL.
1: Senhor presidente, deputado Eduardo Suplicy, que preside essa sessão. Senhor presidente, eu queria aqui comentar e alertar o magistério estadual sobre um vídeo que foi publicado nas redes sociais do secretário empresário da Educação, Renato Feder, onde ele foi interceptado ontem, lá na Secretaria da Educação, frente à Secretaria, pelas nossas valorosas professoras auxiliares de educação especial, que estão em luta contra a demissão, que estão em luta em defesa dos nossos alunos, em defesa da inclusão e, sobretudo, da permanência das professoras com os seus respectivos alunos, sobretudo aqueles alunos, aquelas crianças e adolescentes que têm ação judicial. E por quê? Há um comunicado, há um decreto, há uma resolução da SEDUC, né, apontando para a demissão dessas professoras auxiliares de educação especial, que são especializadas, que dedicam as suas vidas para a educação especial. Então, os contratos vencem agora, no dia 23 de julho, e a Secretaria já anunciou, através do comunicado, que a prioridade é contratar outros servidores, que não sejam as professoras de auxiliares de educação especial. Na verdade, na prática, eu já denunciei exaustivamente que o governo, que essa gestão Tarcísio Feder, quer se livrar das professoras auxiliares de educação especial, terceirizando essa atividade. Tentou terceirizar para uma empresa, nós entramos com ação popular no Tribunal de Justiça, o governo recuou por enquanto, e agora ele está jogando essa responsabilidade para os agentes de organização escolar, que estão com salários arrochados, defasados, né, que já têm 1 milhão de atribuições, que não são valorizados do ponto de vista salarial, funcional, da jornada de trabalho, e o governo ainda joga mais uma responsabilidade a eles, para que eles cuidem, porque não vai ter nem educação, senhor presidente, porque eles não foram preparados para isso, né? Esses valorosos também servidores da educação, que são os profissionais da educação, do quadro de apoio escolar, onde que nós estamos defendendo a redução da jornada de trabalho para eles, sem redução dos salários e de nenhum benefício. Mas o fato, senhor presidente, que eu quero trazer aqui, é que o secretário se comprometeu ontem publicamente que não haveria demissão, né? Então eu quero pagar para ver. Eu espero que o secretário cumpra a sua palavra. Só quero mostrar o vídeo para explicar, para ilustrar melhor aqui a minha intervenção de hoje. Senhor presidente, sei se...
2: Então, aguarda direitinho. Minha orientação para o time de educação profissional é de que todos os professores da educação especial que estão com alunos, que estão com aula atribuída, continuam...
3: Independente da liminar do aluno estar como profissional.
2: Independente da liminar do aluno estar como profissional. Todos os professores continuam com seus alunos. Independente...
4: Até quando, secretário?
2: Se Deus quiser, para sempre... Mas agora janeiro, em julho, né? Não vai ter nenhuma mudança.
3: Assim,
2: não vai ter
3: nenhuma mudança. Você sabe que são retrocessos das crianças.
2: Com certeza.
3: Né? As crianças vão ficar...
5: E o agrupamento das crianças. Aqui está tendo muito agrupamento de crianças. Tem professores que estão com 5, 6 alunos. Já vi relatos de professores com 8 alunos.
2: Não sei.
5: E assim, infelizmente, é uma pauta de suma importância. Porque isso está sendo até segregação. Os alunos estão sendo colocados no pátio porque não conseguem ficar dentro da sala de aula com uma professora de apoio só.
2: Não faz sentido também. Concordo. É um bom ponto. Mas assim, sobre... Vamos por partes, tá? Eu vou trazer isso. Quem toma essas decisões é junto, é Ana Paula Pio, que é a líder da educação especial. Então, a gente já combinou isso faz tempo, de que nenhum professor, mesmo quando tem liminar de profissional de apoio, vai perder o professor que está atribuído com ele, independente de vencer o contrato.
3: É porque o nosso contrato estava até janeiro, foi mudado na sede.
2: Não vai mudar.
3: Está mudado,
2: tá bom? Você filmou, tá meu compromisso. Filmando. Tá bom? Beijo.
6: Pedro, deixa eu tirar.
1: Bom, espero que o secretário cumpra a sua palavra, e para cumprir a palavra ele tem que alterar, né, sobretudo a resolução e esse último comunicado que foi publicado pela Secretaria da Educação, dando conta de que a prioridade não será a professora auxiliar de educação especial. Inclusive, eu apresentei, eu quero deixar claro aqui, deputado Suplicy, que preside a sessão, que eu já apresentei PDLs, projetos para, exatamente, PDLs, né, para revogar o comunicado, para revogar a resolução 129 e os decretos que tratam desse tema. Tenho tomado iniciativas aqui na Assembleia Legislativa e nós temos também acionado o Ministério Público contra esse ataque à educação especial. E é um absurdo, porque o Estado de São Paulo, o Estado mais rico da federação, ele só cumpre a legislação federal e mesmo estadual nessa área da educação inclusiva, da educação especial, quando a família acessa a justiça. Ou seja, a criança só consegue uma professora auxiliar de educação especial se ela recorrer à justiça, se ela conseguir uma ação judicial para que tenha acesso a esse acompanhamento especializado. Isso é uma vergonha, porque não tem que ter ação judicial, porque já é um direito consagrado na Constituição Federal, na Estadual, na Lei de Diretrizes e Bases da Educação Nacional, nos planos de educação, no Estadual, no Nacional. Toda a nossa legislação de ensino brasileira já traz essa garantia. Mas o Estado de São Paulo, ele é tão contra, okay, sobretudo esse governo, a educação especial, contra a inclusão, contra o atendimento a essas crianças e a esses adolescentes, que ela exige, se uma família quer um atendimento para o seu filho, para sua filha, nessa área, tem que acionar a Justiça, Ministério Público, Conselho Tutelar da Criança e do Adolescente, Defensoria Pública, para ter acesso já a um direito, repito, consagrado. Isso é uma vergonha, senhor presidente, para o Estado de São Paulo e para essa gestão, né, que de forma cruel, de forma covarde, de forma nefasta, né, faz tudo para não ter a professora auxiliar, né, para, lógico, na visão do governo, é diminuir custos. Ele não quer pagar para uma professora, quer pagar para um agente de organização escolar, que já está com muitas atribuições e não terá um centavo a mais no seu salário. Então, quero deixar aqui, senhor presidente, essa gravíssima denúncia e esperar que o secretário não fique só, Feder, não fique só nas palavras, para que ele realmente mude, né, toda essa legislação, todos os documentos já publicados pela Secretaria da Educação, né, porque eu quero aqui pagar para ver, só acredito vendo, senhor presidente, porque eu realmente tenho dúvidas severas em relação ao comportamento desse governo. E, por fim, senhor presidente, quero aqui dizer que ontem eu estive numa importante audiência pública em Campos do Jordão, com as profissionais da educação, do ensino fundamental, da educação infantil. Foi uma audiência muito importante, estava presente também a deputada federal Luciane Cavalcante, tem aqui as fotos do nosso encontro com várias profissionais da educação, onde vários temas foram abordados, sobretudo, mais importante, prioritário, foi a questão do enquadramento das educadoras de educação infantil de Campos do Jordão na carreira do magistério, ou seja, o cumprimento da lei federal da deputada Luciane Cavalcante, a lei 15.326, né, que obriga todos os prefeitos do Brasil a fazer o enquadramento das educadoras de educação infantil, independente da nomenclatura do cargo, não importa se ela é atendente, recreacionista, pagem, ADI, isso não importa, está na lei. O importante é a função docente, é o contato que ela tem com as crianças, que é um ato educativo. E a lei é muito clara, muito objetiva, não cabe outra interpretação a não ser fazer o enquadramento e considerá-las também professoras. Porque a LDB já dizia isso quando foi aprovada em 1996. A LDB, a lei 93, 94, de 1996. No entanto, vários municípios do Brasil estão com uma dívida, devem fazer a reparação. E agora não tem mais desculpa, porque a Lei 15.326 da deputada Luciane Cavalcante, do Movimento Somos Todas Professoras, já coloca claramente, já dá a garantia jurídica, que já nem precisaria mais para quem... para o prefeito que tinha alguma dúvida, seu presidente, agora está aí a lei para lhe fazer o enquadramento. E elas, as educadoras de educação infantil do município de Campos do Jordão, estão dentro da lei. Elas atendem os requisitos básicos para o enquadramento, formação no magistério ou na pedagogia, entrada na rede de ensino através do concurso público, e elas têm também a função docente, muito clara, muito objetivo isso, seu presidente. Estavam lá também educadoras infantis de Pindamonhangaba, de Taubaté, participando dessa audiência, porque a luta hoje é nacional. As educadoras de educação infantil estão organizadas no Brasil inteiro para garantir o enquadramento. E muitas cidades já fizeram, estão fazendo esse enquadramento. Mas Campos do Jordão resiste, né, em valorizar quem cuida da primeiríssima infância da cidade, dos bebês, das crianças. Essas educadoras estão com salários arrochados e defasados há muitos anos. Por isso que eu quero fazer aqui um apelo ao prefeito de Campos do Jordão para que atenda as educadoras de educação infantil, né, e, sobretudo, faça, em caráter de extrema urgência, o enquadramento. Eu conversei com um vereador, né, estou conversando com os vereadores da cidade, e há uma disposição da Câmara Municipal em aprovar, em caráter de urgência, o projeto assim que ele chegar na Câmara Municipal. Agora, ele tem que ser encaminhado pelo Executivo, pelo prefeito de Campos do Jordão, para que haja, de fato, o enquadramento e elas sejam valorizadas. Sejam professoras, tenham direito ao piso nacional do magistério, à jornada do piso, à aposentadoria especial e os demais benefícios da carreira das outras professoras, senhor presidente, do ensino fundamental. E o ensino fundamental também vive uma situação difícil. As professoras da educação do ensino fundamental também estão em luta, né, por um plano de carreira onde elas sejam valorizadas, pelo pagamento correto do piso nacional do magistério, contra o assédio, contra as perseguições. Então, todo o nosso apoio ao magistério de Campos do Jordão, ao enquadramento das educadoras infantis e também às professoras e professores do ensino fundamental. Era isso, senhor presidente. Havendo acordo entre as lideranças, eu solicito a suspensão da sessão até às 16h30.
0: Tá, sim, então, suspensa a sessão até 16h30. Muito obrigado, deputado Carlos Janassi.

0: 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No meio-campo, Camila Freitag, Natália Lino, Fábio Oliveira e Vinícius Weiner. 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
1: É aberta a sessão, ordem do dia. Há sobre a mesa requerimento de urgência ao projeto de lei 891/2024, de autoria do deputado José de Madureira. Em discussão, não havendo orador inscrito, está encerrada a discussão e votação. Senhoras deputadas, senhores deputados, estiverem de acordo, eu vejo que se encontram aprovado. Há sobre a mesa requerimento número 1725/2026, do nobre deputado Rafa Zimbaldi. O número regimental de assinaturas nos termos do artigo 35 do regimento interno para a constituição de uma comissão de representação com a finalidade de participar da nono Conexidades, realizar-se no dia de 15 a 19 de junho do corrente ano no município de Campos do Jordão, a ser custeado via verba de gabinete parlamentar. Em votação, senhoras deputadas e deputados, estiverem de acordo, mesmo se encontram aprovado. A sobre a mesa, requerimento 2089/2026, da nobre deputada Marta Costa, com nome regimental de assinatura nos termos do artigo 35 do regimento interno, para a constituição de uma comissão de representação com a finalidade de participar como preletora do 31º aniversário da Assembleia de Deus, Ministério Belém, a realizar-se no 25 de maio a 3 de junho, no corrente ano, no estado da Flórida, Estados Unidos da América, sem ônus para esse poder. Em votação, as senhoras deputadas e deputados estiverem de acordo, mesmo que se encontrem aprovado. A sobre a mesa, requerimento número 2102/2102/2026, da nova deputada delegada Graciela, com número regimental de assinatura nos termos do artigo 35 do regimento interno, para a constituição de uma comissão de representação com a finalidade de participar do circuito integrado de proteção às mulheres, bem como a inauguração do Hospital Estadual e da entrega da reforma e ampliação do Instituto Médico Legal, que abrigará também o Instituto de Criminalista, a realizar-se no período de 25 a 29 de maio do corrente ano, no município de Franca, a ser custeado via verba gabinete parlamentar. Em votação, as senhoras deputadas, senhores deputados, estiverem de acordo, primeiro se encontra aprovado. A sobre a mesa, requerimento 2106/2026, do nobre deputado Leonardo Siqueira, com número regimental de assinatura dos termos do artigo 35 do regimento interno, para a constituição de uma comissão de representação com a finalidade de participar do evento promovido pelo Instituto de Formação de Líderes, debatendo como palestrante acerca dos desafios econômicos do país, produtividade, desenvolvimento, perspectiva para o futuro do Brasil. Realizar-se no dia 2 de junho do corrente ano, no município de Gramado, no Rio Grande do Sul, sem ônus para esse poder. Em votação, as senhoras deputadas e deputados estiverem de acordo, primeiro que se encontra aprovado. A sobre a mesa. A sobre a mesa, requerimento 2205/2026, da nova deputada Beto Saão, com número regimental de assinatura nos termos do artigo 35 do regimento interno, para a constituição de uma comissão de representação com a finalidade de participar de agendas do município de Barretos e região, realizar-se nos dias 2 e 3 do corrente ano, a ser custeada via verba do gabinete parlamentar. Em votação, senhoras deputadas e deputados, tiveram acordo, primeiro que se encontra aprovado. A senhora meia, requerimento 2206/2006, da nobre deputada Ana Alonso, com número regimental de assinatura nos termos do artigo 35 do regimento interno, para a constituição de uma comissão de representação com a finalidade de participar de visitas Reuniões institucionais junto às entidades filantrópicas e organizações da sociedade civil, atuando nas áreas social e da saúde. Realizadas nos dias 25, 28 e 29 de maio do corrente ano, nas regiões de Bauru, Ourinhos e Botucatu, ser custeado via verba de gabinete parlamentar. Em votação. 26, 28 e 29. Em votação, as senhoras deputadas e deputados tiveram de acordo, se encontra aprovado. Sobre o mesmo requerimento, número 2207/2026, do nobre deputado Gil Diniz, com número regimental de assinatura nos termos do artigo 35 do regimento interno, para a constituição de uma comissão de apresentação com a finalidade de participar de reuniões suprapartidárias com o senador Flávio Bolsonaro, deputados federais, estaduais, vereadores, realizassem no período compreendendo entre os dias 25 e 29 de maio do corrente ano, em Washington, D.C., Estados Unidos da América, sem ônus para esse parlamento. Em votação, as senhoras deputadas e deputados tiverem de acordo, que se encontra aprovado.
2: Senhor presidente.
1: Senhor deputado Carlos Genásio.
2: Para manifestar o voto contrário da bancada do PSOL.
1: Registrado o voto contrário da Vossa Excelência.
3: Pela ordem, senhor presidente.
1: Senhor deputado Dr. Jorge.
3: Para registrar o voto contrário da Federação PT, PCdoB, PV a esse requerimento.
1: Registrado o voto contrário da Federação, deputado. Há sobre a mesa requerimento 2215-2026, do novo deputado Caio França, com número regimental de assinatura nos termos do artigo 35 do Regimento Interno para a constituição de uma comissão de representação, com a finalidade de participar de reuniões institucionais junto a órgãos e representantes do governo federal, visando a tratar de pautas, demandas de interesse do Estado de São Paulo, realizar-se nos dias 26 e 27 de maio do corrente ano em Brasília, a ser custeada via verba do gabinete parlamentar. Em votação, as senhoras deputadas e deputados tiveram de acordo, se encontra aprovado. Senhoras deputadas, senhores deputados, nos termos do artigo 100, inciso 1º do Regimento Interno, convoco Vossa Excelência para uma sessão extraordinária, realizada hoje, 20 minutos após o término da presente sessão, com a finalidade de ser apreciada a seguinte ordem do dia. Projeto de Lei 271/2026, de autoria do senhor governador.
3: Pela ordem, senhor presidente.
1: Pela ordem, deputado Dr. Jorge do Carmo.
3: Havendo acordo de liderança, requer de Vossa Excelência o levantamento da presente sessão.
1: Regimental, deputado. Antes, porém, senhoras deputadas, senhores deputados, nos termos do disposto do artigo 18, inciso 3º, alínea D, combinada com o artigo 45, parágrafo 5º, ambos do regimento interno, convoco reunião extraordinária da Comissão de Saúde, realizar-se hoje, 16h45, do Salão Nobre da Presidência, do Salão Nobre Campos Machado, com a finalidade de apreciar o projeto de lei 891/2024, do autor e deputado Osés de Madureira. Senhores deputados, nos termos do artigo 18, inciso 3º, alínea D, combinado com o artigo 45, parágrafo 5º, Regimento Interno, convoco reunião extraordinária da Comissão de Constituição e Justiça e Redação, realizar-se hoje, 16h40, Salão Novo Campos Machado, com a finalidade de oferecer a redação final ao projeto de lei 682 de 2005, de autoria da deputada Graças, deputada delegada Graciela. Senhores deputados, senhoras deputadas, nos termos do artigo 100, inciso 1º do Regimento Interno, convoco. Não. Já fui. Havendo acordo de liderança, então, senhoras deputadas, senhores deputados. Havendo acordo de liderança, antes desta presidência, dá para levantar os trabalhos, convoco Vossa Excelência para a sessão ordinária de amanhã, hora regimental, com a mesma ordem do dia de hoje. Lembramos ainda da sessão extraordinária realizada-se hoje, 20 minutos após o término da presente sessão, está levantada a sessão.

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0: Deputados, sob a proteção de Deus, iniciamos os nossos trabalhos. Essa presidência dispensa a leitura da ata da sessão anterior, ordem do dia. Discussão e votação do projeto de lei número 271/2026, de autoria do senhor governador, que institui o programa Olimpíadas do Conhecimento SP e dá outras providências, com 8 emendas, artigo 26º da Constituição do Estado. Em discussão, para discutir a favor, com a palavra o deputado Teonilo Barba. Antes, porém, deputado Teonilo Barba, gostaria, nesse momento, de pedir um minuto de silêncio a todos os senhores, seus deputados, todos que estão nesse plenário, que estão nos seus gabinetes, um minuto de silêncio em homenagem ao nosso grande deputado desta casa, nosso deputado Salim Curiati, uma pessoa que por 10 mandatos esteve presente nesse plenário. Estamos falando de 40 anos de vida pública só nesse plenário.
1: Nós fomos deputados junto com ele.
0: Fomos deputados juntos com ele.
1: Gilmaci também.
0: Nunca esmorecia, sempre presente nesse plenário, como está aqui nosso deputado Eduardo Suplicy, uma pessoa...
2: Colega dele
0: também, né, Suplicy? Então, todos nós aqui temos assim um carinho enorme, um respeito, uma gratidão a esse deputado que honrou esta casa por 40 anos, nosso deputado Antônio Salim Curiati, que partiu desse mundo, mas que deixou um grande legado aqui na Assembleia Legislativa, que serve de espelho, que serve de referência para todos nós, pelo estilo de trabalho que ele desenvolvia, combativo, presente, uma pessoa que inspirava muita dedicação naquilo que ele fazia. Então, honrou esse parlamento todos esses anos, então é justo que nós possamos fazer o mínimo, né, que essa homenagem, e posteriormente essa casa, gostaria que a Secretaria-Geral pudesse ficar atenta para que nós pudéssemos homenagear Antônio Salim Curiati também num próprio estadual, que tem a altura desse parlamentar que tanto fez pelo Estado de São Paulo. Então nós vamos procurar um prédio público nos próximos dias ou no futuro aí, bem próximo, que possa perpetuar o nome de Antônio Salim Curiati, honrando esse legado, esse trabalho que esse parlamentar, que esse cidadão, que esse homem deixou para o nosso Estado de São Paulo. Então, minuto de silêncio, homenagem a você, Antônio Salim Curiati, as nossas honras.

0: Saúde, como ele falava o bordão dele. Com a palavra, deputado Tonino Barba.
1: Salim Curiati presente, né, gente? Senhor presidente, senhoras deputadas, senhores deputados, eu vim a essa tribuna discutir o projeto 271 de 2026, mas antes disso eu também quero aqui render a minha solidariedade e minha homenagem ao ex-deputado dessa casa, Salim Curiati. Eu fui deputado com ele de 2015 a 2019. Ele sentava, Tiago Auríquio, numa das primeiras cadeiras aí, onde está em pé você e o deputado Arnaldo, não.
0: Fábio Faria de Sá.
1: Fábio Faria de Sá. É porque é sobrinho do Arnaldo Faria de Sá. E ele falava isso mesmo, porque aí eu esticava a corda. O debate em 2017 aqui, a bancada do PT me seguiu, nós levamos o debate até dia 27 de dezembro, ele falava, deputado Barba, vamos terminar isso, saúde! Então esse era o Salim Curiati, mas foi prefeito da cidade de São Paulo também, então parlamentar dessa casa. Senhor presidente, senhoras deputadas, senhores deputados, o público dessa casa, as trabalhadoras, os trabalhadores, eu subo essa tribuna aqui hoje. Primeiro, nós não somos contrários ao projeto, nós não vamos obstruir esse projeto, e eu precisava fazer uma fala, pedir autorização para o meu líder, né, porque tem acordo da gente votar a favor do projeto, em função de fazer uma denúncia. Depois eu vou entrar no tema do projeto. Qual a denúncia? A fábrica Alstom, que é uma grande empresa lá do Vale do Paraíba, da cidade de Taubaté, ela tinha um contrato com uma empresa chamada Zentec, que era uma prestadora de serviço. A Alstom é uma fabricante de vagões de trens, né? De vagões de trens, e uma empresa importante naquela região. E no dia 30 ela anuncia para a empresa contratada dela, que ela ia encerrar o contrato, e a empresa, a Zentec, foi lá e demitiu 400 trabalhadores. O sindicato mobilizou, buscou tentar uma negociação, o Sindicato dos Metalúrgicos Taubaté, onde o meu amigo Cláudio Batista é o presidente e toda a sua diretoria, mobilizou a categoria, foi discutir com o poder público, foi discutir com todo mundo, tentando com que a empresa usasse mecanismos que pudesse tentar buscar uma saída. E hoje tem mecanismos para isso. Hoje tem um mecanismo, doutor Jorge, que no ABC eu fui um dos primeiros a negociar, chamado layoff. O que é o layoff? É a suspensão temporária do contrato de trabalho, aonde você consegue suspender até por 5 meses. E os trabalhadores que são suspensos, tem uma parte do salário recebido, pago pela fábrica, e outra parte, uma complementação pelo governo federal, e nesse período de 5 meses, eles vão fazer cursos de qualificação e requalificação no Senai ou qualquer outro convênio que a fábrica estabeleça. Tem outros mecanismos, como banco de dias, como licença remunerada, como férias coletivas. E a empresa não quis ouvir nenhuma dessas saídas propostas pelo sindicato, proposto pelos sindicatos metalúrgicos de Taubaté. Então,

Mas na hora que vai ter uma crise, que tem um problema, e lá num problema de crise, me parece que lá a própria empresa está incorporando a atividade que estava na mão de uma prestadora. Se ela está incorporando, ela podia discutir com o sindicato, com os trabalhadores da Zientec, que poderia ser absorvido pela Alstom, virar trabalhador da Alstom, e ela não fez nada disso. Ela não fez nada disso. O sindicato procurou o poder público da cidade, procurou o Ministério Público do Trabalho e Emprego, está procurando todos os parceiros que possam ser aliados para ajudar a enfrentar esse debate de combater. Porque veja bem, quanto é que gerava de receita os 400 empregos lá na Astro, na cidade de Taubaté, por ano? Gerava 126 milhões de reais de receita para a cidade. E na hora que você demite 400 trabalhadores, são 400 trabalhadores que perdem o emprego, perdem o salário, sobrecarrega o SUS, o Sistema Único de Saúde, porque esses trabalhadores têm, né, esses trabalhadores, eles têm convênio médico, então passa a virar uma sobrecarga para a cidade. Então, por isso que os sindicatos, toda vez que tem um problema do fechamento de uma empresa, ou de demissões, ou coisa do tipo, eles vão até o poder público para tentar buscar um aliado. Então, senhor presidente, eu queria, se o senhor puder, que a gente encaminhasse, né, uma manifestação para a empresa Alstom, dizendo o seguinte, que nós aqui, os deputados da Assembleia Legislativa, não aceitamos esse modelo, essa posição de uma empresa, porque ela pode buscar alternativas antes. Depois de esgotadas as alternativas citadas aqui por mim, aí, se não tiver jeito, ela acaba fazendo as demissões. Mas eu negociei isso durante muito tempo na Ford, em 25 anos que eu fiquei na Ford, 5 anos na Volkswagen, 11 anos em empresas de imóveis, nós negociamos isso e não tinha esses mecanismos ainda. Esses mecanismos, o layoff, licença remunerada já existia, férias coletivas já existia, o layoff é a suspensão temporária do contrato de trabalho durante 5 meses, você pode fazer. Na Ford, nós fizemos acordo de 21 meses de suspensão do contrato de trabalho. Vencia, a gente ia lá e renovava. A partir de um momento, a fábrica assumiu sozinho, deputado Marcelo Aguiar. Às custas disso. Tudo bem, pagava um salário menor, mas garantia uma renda mínima. Nós começamos no primeiro mês na Ford. A Ford pagava 80%, terminou o acordo de 6 meses, um de licença remunerada e 5 do Ministério, feito com o Ministério do Trabalho, Ministério Público do Trabalho. Depois, no segundo acordo, reduziu para 70%, depois no terceiro, reduziu para 60%, depois reduziu para 50%. Chegou uma hora que não teve mais jeito. Acabou concluindo as demissões, mas das 2.400 demissões, que era na época lá no ABC, 2.800, virou no final algo em torno de 400 demissões. Então, o que a Alstom faz não é justo. Então, eu queria, presidente, que essa minha fala aqui fosse encaminhada como uma manifestação, é uma fala de um deputado, não uma fala de toda a Assembleia, como uma manifestação de repúdio em relação às demissões que a Alstom fez lá em Taubaté. Segunda coisa, senhor presidente, o projeto aqui sendo debatido, nós não somos contrário, nós somos totalmente favorável, porque nós valorizamos a educação, valorizamos essa competição que é chamada as Olimpíadas da Educação, em algumas áreas, na matemática, física e outras, né? Esses dias eu visitei a Universidade Federal do ABC, com o presidente Lula lá presente, uma equipe nossa lá da Universidade Federal do ABC esteve nos Estados Unidos, no estado do Texas, disputando lançamentos de foguete construído por eles, e nosso foguete da Universidade Federal do ABC, que foi construído, ele subiu 3 mil metros e desceu intacto com paraquedas aberto. Então é o avanço da ciência. Então nós não podemos ser contrários a um projeto desse. Então nós somos totalmente favoráveis ao projeto das Olimpíadas, né, da Educação, porque é um momento importante, e também a professora Bebel, com certeza, totalmente favorável, que é a nossa companheira aqui, que é presidenta da POSP,

0: uma grande deputada e é da educação pública. E por último, quero chamar a atenção dos deputados que agora começa a pancadaria neles. Aí não tem moleza agora. Não tem moleza por quê? Ontem, nós vimos avançar ontem, né, na comissão especial, para discutir a PEC do fim da jornada 6x1, que a nossa proposta é virar 5x2, com 40 horas semanais, sem redução do salário, que o governador Tarcísio está dizendo que se reduzir um dia, prejudica os empresários e reduz o salário, e o trabalhador vai fazer bico. Tarcísio, a redução da jornada 6-1 para 5-2, com 40 horas semanais, ou 4-3, é sem redução de salário. Para de querer dar bolsa para os empresários, que é o que você sabe fazer, como fez com a Sabesp. Então, me parece que a tendência é de que o relatório lido ontem, por mais de 3 horas e meia, que vai ser votado amanhã na comissão especial, que foi criada para debater esse tema, a tendência é que o relatório seja aprovado lá e depois, provavelmente, será aprovado na Câmara dos Deputados. Mas o que é que eu quero repudiar? Eu quero repudiar a posição do presidente da Fiesp, o Paulo Scaffi, e seu Ricardo Alban, que é o presidente da CNI, que já estão montando uma comissão de empresários para fazer um manifesto contrário ao fim da jornada 6-1. E o que está sendo proposto lá é o fim da jornada 6-1. A partir do momento que for aprovado, são 60 dias para fazer 42 horas semanais e depois mais 12 meses. Então dá um total de 14 meses para os empresários poder discutir como é que ele vai melhorar a sua competitividade, como é que ele vai diluir os seus custos. Não é uma coisa de imediata. Aprova hoje, implanta amanhã. E algumas coisas que foi levantada na conversa do presidente Lula com o presidente da Câmara, que eu vou me recusar a falar o nome dele aqui, porque preside um Congresso, uma Câmara inimigo do povo, uma parte da Câmara, não é toda a Câmara. Porque tem uma parte lá que é da extrema-direita, outra parte da direita e uma parte do centrão. Então, eu quero aqui repudiar essa ação desses dois empresários que está tentando, se for investigar direitinho, não tem empresa, já teve. Depois vocês pesquisem quem é, mas está lá presidindo a Federação das Indústrias. E também quero provocar aqui, porque o presidente Lula é o dirigente máximo do país hoje e teve coragem de encaminhar um projeto pedindo para acabar com o fim dessa maldita jornada 6-1 para 5x2, com 40 horas semanais, e a redução da jornada de 44 para 40 horas semanais, sem redução do salário. E o Congresso, a Câmara dos Deputados, congelou e foi discutir a PEC. A PEC está tomando um caminho bom, que eu entendo que há um avanço. Não é o que a gente queria de imediato, mas tem um avanço importante. Mas eu vou desafiar a direita e a extrema-direita a subir aqui. E aqui, vocês que estão nos acompanhando aí de casa, a base aliada do Tarcísio tem algo em torno de 65 deputados que votam com ele. E não ouvimos nenhuma manifestação de nenhum deputado estadual falando, com exceção de nós da oposição, falando que é a favor do fim da jornada 6-1, sem redução de salário, mudando para a jornada 5-2, 40 horas semanais, sem redução de salário. E vou desafiar o governador Tarcísio a parar de querer dar bolsa patrão igual deu para os fazendeiros, fazendo o deságio da terra em 90%, terra que valia 10, ele falou que o fazendeiro pode comprar por 1 milhão, para que a terra seja legalizada e gere a terra que os fazendeiros tinham grilado. Assim como ele fez com a Sabesp. Então esse é o governador Tarcísio, com essas realizações, que só pensa nos empresários, bolsa empresários. E se tiver cuidado, se rastrear direitinho, bem rastreado, ainda tem o Bolsomaster, que é a doação que o cunhado, né, do Daniel Vorcaro fez para a campanha do Tarcísio de 2 milhões de reais, que não tem problema, qualquer um pode fazer, isso é legítimo hoje, como pessoa física pode fazer, mas ali tem problema, porque é coisa articulada por um cara que é responsável pelo maior escândalo que poderia, se não tivesse o cuidado do Banco Central, ter quebrado o sistema financeiro brasileiro, que é um sistema hoje, né, reconhecido mundialmente que é seguro, né, porque é coordenado pelo Banco Central e acompanhado pelos outros bancos. Para quem não sabe disso, qualquer momento que um banco entra em crise, os outros bancos estão olhando. E não dava para ver um cara oferecendo um CDB ou um CDI de 150% e achar que aquilo era normal. Né? Por isso, eu quero ver a turma do PL, quero ver a turma do Republicano, quero ver a turma do PP, eu quero ver a turma da direita e da extrema direita subir aqui e defender o fim da maldita jornada 6-1 e a redução da jornada de trabalho sem redução de salário. Muito obrigado pela tolerância, senhor presidente.
1: Obrigado, deputado Tonilo Barba. Para discutir contra, com a palavra o deputado Paulo Fiorino.
2: Senhor presidente, senhores deputados, senhoras deputadas, público que nos acompanha pela rede Alesp e as assessorias aqui presentes. O PL 271/2026 institui o programa Olimpíadas do Conhecimento SP, voltado ao desenvolvimento de competências cognitivas, socioemocionais, de estudantes da rede pública estadual de São Paulo, por meio de Olimpíadas e competições científicas e tecnológicas de conhecimento. Projeto interessante que o governador manda para essa casa, para que se realize esse programa de Olimpíadas do Conhecimento. Acho louvável, interessante. Me inscrevi para falar contra, porque eu preciso fazer aqui dois ou três registros necessários. Primeiro deles, a educação no estado de São Paulo, ela sofre de um problema grave, deputado Suplicy. Aliás, vou deixar um convite ao senhor, que a gente pudesse fazer uma visita a uma escola estadual. Qualquer um, o senhor escolhe. É impressionante a péssima qualidade que a gente tem das escolas estaduais. Eu vou dar dois exemplos. Eu visitei uma escola estadual na Zona Sul, no Emboi Mirim. A escola não tem quadra coberta. A escola carece de notebooks, até porque os notebooks, como o senhor sabe, são uma invenção, né, uma invenção desse governo, que plataformizou, que botou todo mundo dentro dos computadores, aluno, coordenador, professor, diretor. Qual é o problema? É que faltam computadores, muitos estão quebrados e não tem manutenção. Uma coisa impressionante, deputado Dr. Jorge, líder da bancada do Partido dos Trabalhadores, do PCdoB e da frente PCdoB-PTPV. Queria dizer que esse é um exemplo que não é único. Podia dizer, não, deve ser uma exceção. Não é. Aliás, eu fui visitar outra, na Zona Sul, em Parelheiros. Deputado Suplicy, a escola não tinha mesa e cadeira para os alunos fazerem um lanche, a refeição. Estavam cobrindo a quadra. Parabéns ao secretário que está cobrindo a quadra. Agora tem um problema, falta cobrir o refeitório, que tem uma lona azul que vaza, porque está furada. Então, a situação das escolas estaduais é uma situação grave e que, infelizmente, você que acompanha o debate aqui na Assembleia, que tem filho em escola estadual, deve saber do que eu estou falando, porque eu não estou criando nenhuma invenção. A gente podia ir para o interior, né? No interior está bem melhor, né? Aliás, vale aqui um outro registro. Eu estive em Florínia. Cidade de Florínia está depois de Assis, perto de Pedrinhas. Sei aqui que o deputado Tiago Auricchio conhece bem essa cidade. Terá, inclusive, gente lá que tem relação com ele em Florínia, né? Então, eu queria dizer o seguinte. Lá em Florínia, eu encontrei a unidade da Sabesp. Fui lá fazer uma visita, 10 horas da manhã, queria saber como é que estava o atendimento. A Sabesp estava fechada. Aliás, assim, a quantidade de mato que tinha naquela área da Sabesp, impressionante. E está lá, atendimento ao público de segunda a sexta. Não tinha atendimento nenhum. E pior, as pessoas lá tiveram um aumento de tarifa de 30%. 30%, vou repetir aqui, aumento de tarifa de 30%. Esse é o governo eficiente, né? Na educação, muito eficiente, né? Resolveu o problema das escolas, computadores, reforma. É impressionante, a gente está vivendo o retrocesso. Aliás, os indicadores mostram isso. Olimpíadas, nós vamos votar favorável, chama importante e tal. Agora, isso não resolve o problema da qualidade da educação do Estado de São Paulo, que está caindo pelas tabelas. Eu não sou da Comissão da Educação, o deputado Janazzi deve ser, né? É da comissão. Deputado Janazzi, quantas vezes o secretário de Educação teve nessa casa que o senhor presenciou? Uma! Nós estamos indo para o final do governo! Nós estamos chegando ao quarto ano! Uma! É impressionante. Primeiro descaso. Aliás, eu nem sei quantos deputados aqui já conseguiram despachar com ele. O deputado Dr. Jorge deve ter conseguido despachar com o secretário. O deputado Suplicy, eu, outros deputados aqui. Mas é impressionante. É uma coisa que ninguém vê, ninguém sabe, não pode. Bom, estou falando isso por quê? Porque nós estamos discutindo um projeto voltado para a educação do Estado, uma educação que está caindo pelas tabelas. A única coisa que tem de positivo na educação são os computadores. Esses são positivos. Nem sei por quê, né? Se tem algum motivo especial, né, para serem positivos, né, deputado Janazzi? Bom, terceira questão. Eu falava de Florínia, já que eu citei aqui o deputado Thiago Auríquio. O que me diz o pessoal de Florínia, deputado? Que a ida das penitenciárias para o interior levou a Florínia, uma cidade de menos de 4 mil habitantes, o tráfico, a violência, dentro das escolas. Assim, é impressionante. E eu entendo a dificuldade da segurança pública do Estado de São Paulo. Por quê? Porque faltam policiais, 1.000 policiais. Porque os policiais que tiveram a promessa do governador que receberiam teriam um salário entre os 10 melhores do Brasil, agora eles estão em 22º, 21º. É uma coisa impressionante. O que a gente vê aqui é a ausência de governo nas áreas mais prioritárias, como educação, saúde, segurança pública. Aliás, essa questão da segurança pública vai ficar uma marca para o governador, né? De que não cumpriu a sua palavra, não cumpriu. E não cumpriu com aqueles que têm uma responsabilidade enorme de proteção do cidadão. Por fim, não menos importante, para que eu possa concluir meu raciocínio, nós, nas visitas que a gente tem feito, e vários deputados têm feito, a reclamação dos prefeitos é uma só. O governo Tarcísio virou as costas para os prefeitos do interior. Independente se é pequeno, se é médio, se está perto ou se está longe. É uma coisa impressionante. Eu volto agora, deputado Faria de Sá, de uma viagem que eu comecei em Boituva e fui até Florínia. E voltei. Né? Então eu fiz Sudoeste e depois lá a região do Paranapanema. Assim, do ponto de vista da administração estadual, é uma nulidade. Né? Uma ou outra obra, mas assim, não tem uma visão estratégica para pensar desenvolvimento regional. Quem faz esse movimento são os donos de empresas ou aqueles que estão investindo no turismo. Por exemplo, o deputado Suplicy, que eu sei que aprecia vinho. A gente sabe que aqui no estado de São Paulo tem algumas regiões que produzem vinho de qualidade. São Roque, Jundiaí, a região da Mogiana, Espírito Santo do Pinhal, Jardim e assim por diante. Lá em Itaí, assim como em Penápolis, eu encontrei uma vinícola, que o pessoal está produzindo vinho. Foram premiados, inclusive, em Cannes, um vinho rosé. Agora, qual é a importância, qual é a preocupação do Estado para poder induzir desenvolvimento regional, para poder pensar no turismo daquela região? Nenhuma, mas absolutamente nenhuma. Então, nós estamos aqui, vamos aprovar um projeto de Olimpíadas, de conhecimento e tal, mas nós não podemos fechar os olhos para a escola pública, a situação das escolas do Estado de São Paulo, na capital e no interior. Aliás, assim, às vezes a gente manda emenda para tentar equacionar a cobertura da passagem dos alunos, dos professores, dos diretores, e a emenda tem uma dificuldade enorme de ser liberada para ser executada. Então, eu queria fazer esse registro, deputado Jorge do Carmo, meu líder. Eu não vou usar o tempo todo, até porque outros deputados farão aqui uso da palavra, mas preciso fazer esse registro. É inacreditável. E para encerrar, eu não posso deixar de fazer um último registro da educação. Agora, a agricultura familiar tem o direito de vender para os órgãos públicos 45% daquilo que eles compram. Aqui no estado de São Paulo, teve chamamento público da educação. O valor em torno de 110 milhões. Para quem é agricultor familiar, para quem tem cooperativa, isso tem uma importância muito grande. Alguém questionou o edital, o tribunal suspendeu, no dia 1º de abril liberou. Qual é o problema? É que quem produz, se ficar 3 meses sem vender, tem uma baita dificuldade com as despesas, com o custo, com uma série de coisas. E a ideia da agricultura familiar de ser fortalecida é o projeto do governo Lula, que infelizmente o governo anterior, que está preso, o seu representante, acabou com o programa e agora ele é retomado através do PAA, do PEPAS e de outros programas. O problema qual é? É que infelizmente a burocracia demora, ainda impede que os agricultores possam vender para a educação a questão dos hortifrutis. As frutas eles estão vendendo. Nós tivemos uma reunião com a presidente do Tribunal de Contas, com as cooperativas, para tratar desse tema. Tema importante, porque eles necessitam de vender para o Estado, que tem a obrigação de comprar da agricultura familiar. E é para a educação. Então nós vamos ter educação de qualidade se a gente pagar bem os professores, se a gente tiver prédios funcionais, equipamentos funcionando, mas também merenda de qualidade. Então eu quero deixar aqui registrado essa minha indignação com que o governador e o secretário, os dois fazem com a educação no estado de São Paulo. Muito obrigado, senhor presidente, deputado Gilmacy Santos.
3: Obrigado, deputado. Com a palavra para discutir, a favor, deputado Carlos Giannazzo.

0: Senhor presidente, deputado Gilmarci Santos, senhores deputados, senhoras deputadas, telespectador da TV Assembleia. Esse projeto de lei 271 de 2026, que trata da criação, né, da legalização, na verdade, da regulamentação das Olimpíadas do Conhecimento, que é um projeto já existente na rede estadual de ensino, ele não pode ser debatido aqui na Assembleia Legislativa sem que a gente faça uma contextualização do que está acontecendo na rede estadual, em todos os níveis, né? Primeiramente, eu gostaria de destacar que essas Olimpíadas do Conhecimento, embora ela esteja sendo legalizada agora nesse momento, eu queria dizer também que eu vim à tribuna há um tempo atrás para denunciar o que estava acontecendo com algo semelhante, que é justamente os Jogos Escolares de 2026, quando nós recebemos diversas, centenas de denúncias de várias regiões do Estado, onde a Secretaria da Educação, que tem o maior orçamento estadual do Brasil, tinha abandonado o financiamento dos Jogos Escolares de 2026, não fornecendo alimentação para os alunos, não fornecendo o transporte para que eles pudessem ir aos locais desses Jogos Escolares, e também houve uma redução das turmas, né? Uma exclusão de vários alunos que deixaram de participar dos Jogos Escolares de 2026. Eu fiz denúncias aqui, nós pedimos à Secretaria da Educação para que fizesse o financiamento desses Jogos Escolares, que são jogos realizados entre as escolas, são jogos de integração das nossas escolas. Lembrando que a rede estadual de ensino é a maior rede de ensino do Brasil, com mais de 5.500 escolas em todo o território estadual, com quase 300 mil servidores da educação, com quase 4 milhões de alunos, 3 milhões e alguma coisa, talvez, não sei se chega hoje a 4 milhões de alunos, mas de qualquer forma é a maior rede de ensino do nosso país. E não houve financiamento adequado para essas escolas. E eu temo que isso não ocorra também com as Olimpíadas do Conhecimento. Então, esse debate do 271 tem que ser feito dentro dessa contextualização. O deputado Paulo Ferido colocou muito bem a questão do sucateamento, da degradação da rede estadual de ensino em todos os níveis, do ponto de vista da sua infraestrutura, das escolas de lata do Estado, que nós denunciamos já há muitos anos. E agora, recentemente, o Ministério Público Estadual, através do seu grupo de educação, o GEDUC, entrou com uma ação civil pública no Tribunal de Justiça para que o Estado resolva essa situação. Eu mesmo tenho um projeto de lei aqui desde 2007, 2008, que eu apresentei, não só projeto de lei, mas já na época acionei o MP, Tribunal de Contas, em relação a essa questão, que o Estado de São Paulo tem mais de 100 escolas de lata, sem contar escolas sem quadras para as aulas de educação física, escolas sem cobertura para as aulas de educação física. E, no entanto, mesmo assim, com essa falta de estrutura, o governador Tarcísio de Freitas reduziu o orçamento da educação de 30% para 25%, com o apoio da base do governo aqui da Assembleia Legislativa, prejudicando ainda mais a escola pública estadual. Então, o que ele faz agora? Ele faz um enxugamento da rede para que a rede se adeque a essa diminuição, na verdade, dos recursos da educação. A educação do Estado de São Paulo está perdendo 11 bilhões de reais por ano. Então, ele está fechando salas, sobretudo do período noturno, no dia também. Mas no período noturno, ele está fechando tanto o ensino médio regular, como também a educação de jovens e adultos. Já isso fruto da redução do orçamento da educação, porque ele não pretende mais investir em educação no estado de São Paulo. A demissão em massa de professores, categoria O, que vem acontecendo já, praticamente desde o início desse governo, mas que se intensificou agora em 2026, quando nós tivemos, sem dúvida nenhuma, a maior demissão em massa, até porque o governo está fechando salas e turnos em todo o estado de São Paulo. Então, isso diminui o número de professores também, sobretudo os professores contratados, que não têm estabilidade e que são contratados pela Lei 1093 de 2009, aprovada na gestão Serra, que precarizou ainda mais a nossa educação. Então, esse é o contexto, né, o contexto dos ataques também ao magistério estadual, como a tentativa do governo em votar aqui no plenário o projeto de lei 1316, que vai legalizar ataques que o governo já vem fazendo aos profissionais da educação, como a legalização da farsa da avaliação de desempenho punitivista, que criminaliza os professores, que criminaliza os profissionais da educação, com os faróis, né, farol amarelo, farol vermelho, né, que transforma a educação do estado de São Paulo em faróis de trânsito, um absurdo, em metas que não podem ser atingidas, como se nós tivéssemos na rede, como se a rede estadual fosse uma empresa de telemarketing, onde os funcionários teriam que atingir metas e depois, né, tem as metas. E, enfim, essa tem sido a política da Secretaria da Educação. Ainda nesse projeto, voltando ao projeto, então, avaliação de desempenho punitivista, redução salarial dos professores, quando o governo tenta transformar falta aula em falta dia para descontar dos professores, que essa proposta é inconstitucional, desconto do ALI, do adicional de local de exercício, quando o professor faltar, isso é redução de salário também, está no projeto, coloca em risco a remoção dos professores, né, onde haverá agora a remoção compulsória, que ficará a critério da própria Secretaria da Educação, o recesso de final de ano também, que ficará a critério do secretário de plantão de cada ano. Então, nós temos certeza se haverá ou não aquele recesso de 10 dias do final do ano. Então, é um projeto que ataca o magistério. E é nesse contexto que o governo quer aprovar esse projeto 271 de 2026, né? Não pagando corretamente o piso nacional do magistério, pagando através do truque do abono complementar, isso é ilegal, é inconstitucional. Inclusive, por falar nisso, o Supremo Tribunal Federal estava até recentemente fazendo julgamento desse tema, que é o reajuste do piso nacional do magistério com repercussão em toda a carreira, de tal forma que os estados e municípios não possam mais, né, cometer essa ilegalidade que o estado de São Paulo comete aqui na rede estadual, no magistério, transformou o piso nacional do magistério em teto e não em piso, porque aqui não há repercussão, não há incidência desses reajustes que são feitos anualmente em toda a carreira do magistério. O governo paga através de abono complementar e isso é proibido, isso é ilegal. Então, esse tema é um tema importante que está em julgamento no Supremo Tribunal Federal e, por coincidência, falando de piso nacional do magistério, não tem como não comentar hoje e torcer aqui, nós estamos fazendo gestões com a nossa bancada em Brasília, para que o Senado aprove hoje, ainda hoje, né, a medida provisória do piso nacional salarial, a medida provisória 1334, de 2026, que o presidente Lula encaminhou ao Congresso Nacional para o reajuste do piso nacional, que seria de 0,37%, apenas 18%. No entanto, o presidente Lula encaminhou um projeto mudando o critério do reajuste do piso, né, que foi para 5,4%, que é pouco ainda, né? E hoje, provavelmente, o projeto pode ser pautado no Senado Federal, já foi aprovado na Câmara dos deputados, e ele talvez seja pautado hoje no Senado Federal, porque tem um prazo, até o dia 1º de junho ele tem que ser votado, senão o reajuste do piso em todo o território nacional será de apenas 0,37%. Por isso que todos os esforços estão sendo feitos para que o projeto seja votado em caráter de extrema urgência, de tal forma que o piso, o valor do reajuste para 2026, seja de 5,4%. Repito que é pouco para nós esse piso de R$ 5.130,63, é muito baixo, ele deveria ser o dobro em nível nacional, para que houvesse o mínimo de investimento na dignidade do magistério estadual, no sentido de valorização salarial e funcional. Mas, no entanto, mesmo esse reajuste, ele é, muitas vezes, uma agressão para vários setores que fazem oposição ao reajuste do piso, né? As entidades dos municípios, como a UNDIME, como a Confederação Nacional dos Municípios, como a Frente de Prefeitos, que muitas vezes se colocam contra o piso nacional salarial, contra o enquadramento das educadoras de educação infantil na carreira do magistério, atacando, né, os direitos, os benefícios e a dignidade do magistério estadual. Então, hoje talvez nós tenhamos a votação desse projeto, que será depois encaminhado, logicamente, ao presidente Lula, que será sancionado. Na verdade, é uma medida provisória, né, que é o projeto 1334 de 2026. E, por fim, dizer também que hoje nós tivemos, infelizmente, a suspensão de um outro tema que envolve, inclusive, a Assembleia Legislativa de São Paulo. Né? Eu me refiro aqui ao projeto de lei que foi aprovada instituindo a Escola Cívico-Militar. E nós entramos com o Madinho, o pessoal entrou com uma ação direta de inconstitucionalidade, que é justamente a DIN 7662, para revogar a lei que a Assembleia aprovou, a Assembleia Legislativa, a Lei 1398/2024. E depois o PT também entrou com uma DIN, que foi a pensada nossa. Inclusive a Folha de São Paulo hoje soltou um editorial falando da nossa ADIM e criticando esse projeto de doutrinação ideológica militar de extrema direita que foi aprovado aqui em São Paulo. O fato é que o ministro relator Gilmar Mendes deu um voto extremamente polêmico, né, e às vezes contraditório, mas que desmonta na base esse projeto aqui aprovado pela base do governo, onde ele diz que é constitucional, tudo bem, mas ele proíbe, tem várias proibições, como por exemplo, ele diz que o programa cívico-militar do Estado de São Paulo não pode ser financiado com dinheiro da educação, então isso, né? Ele proíbe a exaltação a hinos e procedimentos militares na escola pública. Ele diz no seu voto, no seu parecer, seu relatório, que a escola não pode, ela tem que respeitar a diversidade cultural e religiosa e regional dos alunos, ela não pode uniformizar os alunos, não pode, por exemplo, pedir para que os alunos cortem o cabelo como os militares, não pode interferir na vestimenta dos alunos, os monitores militares que não têm formação pedagógica, mesmo os que tenham, não podem dar aulas nessa escola e também não pode interferir nas questões administrativas, mesmo na questão disciplinar e de punições aos alunos. Isso quem decide é a direção da escola. Ou seja, na prática, embora ele diga que não é inconstitucional, mas ele desmonta, ele tira a alma desse projeto doutrinador que, infelizmente, foi aprovado aqui na Assembleia Legislativa. Mas, porém, hoje o ministro Zanin pediu vista do projeto, então ele vai ter 90 dias para devolver o parecer e o seu voto, né? Enfim, então está suspensa essa votação do projeto de lei, da nossa DIN, que questiona a lei aprovada aqui na Assembleia legislativo. Então, queria dizer isso, fazer essa contextualização e dizer que nós vamos, logicamente, votar a favor do projeto, mas dentro desse contexto que eu apresentei. Muito obrigado, senhor presidente.
1: Obrigado, deputado. Com a palavra, para falar a favor, o deputado Luiz Cláudio Marcolino.

0: Senhora Presidente, senhoras e senhores deputadas, em relação ao projeto 271 de 2026, né, primeiro ponto a fazer uma relação, deputado Jorge do Carmo, que na verdade o governo está trocando 6 por meia dúzia. Eu fiz questão de olhar aqui a exposição de motivos da Secretaria Estadual, né, do Estado de São Paulo. Aí o que que o secretário fala em relação ao projeto ora apresentado? Após a tramitação e as manifestações das áreas técnicas, deliberou-se pela alteração da denominação oficial para programas Olimpíadas do Conhecimento de São Paulo, em substituição à Olimpíadas do Saber Paulista. Por melhor refletir, escopo da iniciativa, reforçar a identidade institucional do Estado de São Paulo e promover a uniformidade terminológica nas peças técnicas e jurídicas correlatas. Por aí vai, depois vai detalhando, né, que o seu parecer, coloca que os recursos, né, ora, né, apresentado pelo novo projeto, né, entre aspas, né, inclusive colocando que o recurso sairia da Secretaria da Educação, né, o secretário da Educação coloca, inclusive, que esse recurso hoje, ele já é destinado via a Secretaria de Saúde do Estado de São Paulo, coloca aqui, inclusive, que desde 2024, a Secretaria da Educação promove por meio do OMASP, Olimpíada de Matemática, e da ULISP, Olimpíada de Interpretação, e a premiação periódica de estudantes do Ensino Fundamental 2 e do Ensino Médio com melhor desempenho. Em 2025, realizaram aproximadamente 1.000 eventos de premiação, com média de 600 participantes por evento. Então, né, o governador Tarcísio apresenta o projeto como se fosse uma novidade, né, como se fosse algo novo, né, para o Estado de São Paulo, mas na apresentação, na exposição de motivos da Secretaria, né, simplesmente inclui aqui que é um programa que já existe, só está mudando a roupagem, só está mudando a denominação. Ele coloca, inclusive, que deste modo a execução das atividades encontra-se em plena conformidade com instrumentos de planejamento orçamentário do Estado, notadamente no Plano Plurianual PPA, a Lei de Diretrizes Orçamentárias, LDO, e também questão da LOA. Então, eu fiz questão de comentar um pouco esse assunto, é que essa é a cara, né, do governador Tarcísio, né, no Estado de São Paulo. Depois de 3 anos e meio governando o Estado de São Paulo, até agora não conseguiu apresentar uma única proposta que a população do Estado de São Paulo possa dizer. Esse é o programa do governador Tarcísio no Estado de São Paulo, depois de 3 anos e meio governando o maior Estado do nosso país. Não tem uma proposta nova, não tem um programa novo. Não tem nada que a população possa se orgulhar e falar: essa proposta é do governador Tarcísio no Estado de São Paulo, que depois que assumiu o governo de São Paulo, fez uma mudança radical no Estado, e é essa proposta que tem. Não tem para a área da educação, não tem para a área da saúde, não tem uma proposta de política industrial e desenvolvimento do Estado de São Paulo. Não reconheceu, até agora, regiões metropolitanas importantes no Estado de São Paulo, né, como a de Rio Preto, Ribeirão Preto, né, a de Jundiaí, de Piracicaba. Regiões metropolitanas que foram aprovadas e não foram regulamentadas depois de 3 anos e meio. Nós não temos, por parte do governador Tarcísio, né, por exemplo, né, se colocou como uma prioridade a questão do decreto, né, da lei do Código da Pesca, que foi aprovado em 2002 e até hoje não foi regulamentada, foi feito todo um trabalho esse ano e não fez. Podia ter feito aí uma inovação, né, para a pesca no Estado de São Paulo, não fez. Se a gente olhar, né, para áreas importantes, mesmo, né, no, quando olhamos o investimento na parte da agricultura do Estado de São Paulo, que o Estado de São Paulo ainda é um Estado agrícola, né, muitas cidades que a gente passa, né, seja pela cana, seja, né, pela diversidade de culturas no Estado de São Paulo, o café, né, a soja, o milho, né, as diversas frutas que nós temos no Estado de São Paulo, não tem um projeto do governo do Estado de São Paulo, do governador Tarcísio, por exemplo, para o desenvolvimento da agricultura, seja ela agricultura familiar ou mesmo para o agronegócio. Nós ouvimos, né, um tempo atrás, o governador falando, não, nós vamos investir 600 milhões, né, no agro no estado de São Paulo. E a gente não vê nenhum centavo efetivamente investido. Boa parte do recurso que hoje, né, o agro usa no estado de São Paulo é a partir do Plano Safra, que tem os recursos lá para o agronegócio, como tem para a agricultura familiar. Então, quando a gente vê um projeto como esse, demonstra a incapacidade do governo Tarcísio apresentar um projeto, de fato, inovador. Um projeto que transforme, um projeto que modifique a vida das pessoas no estado de São Paulo. E às vezes a gente fala que sente saudades de governos anteriores, né, e a gente sempre foi muito crítico no meu primeiro mandato aqui na gestão do governador Alckmin, do governador Serra. Mas a gente olha e vê que naqueles momentos, inclusive eu fiz na época muitas indicações para coberturas de quadra, né, no estado de São Paulo, que tinha programa de cobertura de quadras no estado de São Paulo, e quando a gente apresentava uma emenda parlamentar, né, simplesmente naquele programa, a escola que já estava pré-classificada para ter cobertura de quadra, mandava a emenda parlamentar, você antecipava a cobertura de quadra, né, para aquela escola. E nós já fizemos desde 2023, eu quero aproveitar essa oportunidade para denunciar, né, a Secretaria de Educação do Estado de São Paulo, que nesses 3 anos e meio já mudou 3 vezes a equipe que faz o diálogo em relação às emendas parlamentares. Mais de 3 equipes já foram alteradas. Nós mandamos uma emenda parlamentar para a cidade de Piracicaba, outra emenda parlamentar para a cidade de Bebedouro, para fazer, né, a parte da climatização de escolas. Que a gente sabe que quando chega, né, o calor, está sendo calor extremo a cada ano que passa, né, já vimos professores desmaiando, alunos desmaiando, salas insalubres, que não tem condição de ter aulas em temperatura de 38, quase 40 graus, que aconteceu nos últimos anos. Desde 2023, mandamos 2 emendas parlamentares, né, para a cidade de Piracicaba, para a cidade de Bebedouro, para climatizar uma parte das salas de aula das escolas, e até hoje, estamos em 2026, e a emenda ainda não foi executada, demonstrando incompetência. Porque não é que não tem programa. O governo do Estado de São Paulo, a parte da Secretaria, né, Estadual da Educação, tem um programa de criação de escolas. O mais simples era garantir que onde nós mandamos as emendas parlamentares pudesse dar uma priorizada nas escolas a qual foi encaminhada. E depois dar continuidade nas demais escolas que estavam na programação. Então são coisas simples, que poderia ter sido resolvido pela Secretaria Estadual da Educação e não fez. Por isso que eu digo, nós vamos votar a favor a esse projeto em relação, né, a questão das Olimpíadas do Saber aqui no estado de São Paulo. Não temos problemas de aprovar um projeto como esse. E como vamos aprovar outros projetos que interessam à população do estado de São Paulo. Mas é importante reafirmar. É um projeto que não tem nada de novo. É só uma mudança de denominação do que já vem sendo executado pelo governo do estado de São Paulo. Um governo incompetente, que não consegue ter uma marca. Um governo que não consegue ter nada transformador, nada que modifique a vida das pessoas. Começou o governo em 2023, já estamos em 2026 e não tem um programa sequer. Em nenhuma das áreas do estado de São Paulo que possa falar. Mudou a vida das pessoas. Transformou o estado de São Paulo num estado melhor. Então, governador Tarcísio, né, vamos aprovar esse projeto que está apresentado no dia de hoje aqui. Mas esse projeto, né, que foi apresentado, estou, né, demonstrando aqui pela própria recomendações em relação à Secretaria do Estado de São Paulo, né, do secretário Feder, que não tem nada de novo. É apenas uma mudança de nomenclatura que está sendo apresentado em algo que já vem sendo feito no Estado de São Paulo. Muito obrigado, senhor presidente.
1: Não havendo mais oradores inscritos, está encerrada a discussão. Em votação, é sobre a mesa.
2: Pela ordem, senhor presidente.
1: Requerimento de método de votação. Em votação, requerimento de método.
2: Pela ordem, senhor presidente.
1: Pois não?
2: Quero encaminhar pela Federação
1: Regimental, pedido, Vossa Excelência, tem Vossa Excelência tempo regimental para encaminhar.

0: Melhor, senhor presidente. Eu vou preferir encaminhar o método, né?
1: Nós estamos no método.
0: Eu vou preferir encaminhar o mérito.
1: O mérito, ok. Em votação, requerimento de mérito.
0: Pela ordem.
1: De método de votação. Em método,
0: método
1: de votação.
0: Né?
1: Em método de
0: faz
1: votação.
0: Faz confusão, senão vai passar, velho.
1: É, é verdade. As senhoras e senhores deputados que foram favoráveis, por mais que se encontram, aprovado. O requerimento de método de votação.
0: Sim, senhor.
1: Item 1. Em votação, o projeto salvo emendas.
0: Pela ordem, senhor.
1: Pela ordem, deputado.
0: Para encaminhar pela Federação PT.
1: Tem Vossa Excelência agora o tempo regimental.

0: Senhor presidente, deputado Gilmarci Santos, presidindo essa sessão extraordinária, senhora deputada, senhores deputados, público da TV Lesp, os assessores aqui presentes, policiais. Senhor presidente, é sempre bom vir falar de educação no governo, nesse governo que tanto massacrou aqui a educação na Assembleia. E a gente, eu falo sempre bom vir falar, porque é sempre bom denunciar as mazelas que o governador tem feito com a educação, lamentavelmente. Projeto de lei 271, ele fala sobre, cria a Olimpíadas, Programa Olimpíadas de Conhecimento de São Paulo. Evidente, deputado Luiz Cláudio Marcolino, que nós não vamos ser contra a criação de Olimpíadas de Conhecimento. Nós somos defensores do conhecimento. Nós somos defensores da melhor educação. Nós somos defensores de educação de qualidade. No entanto, não é isso que tem acontecido aqui nesse plenário, porque os projetos que vêm para cá, para a educação, como os colegas que me antecederam já falaram, eles são todos para destruir a educação, para sucatear a educação. E vamos lá. Já foi falado aqui por diversas vezes da retirada de 5% do orçamento, a redução de 30 para 25, o que causou um rombo no orçamento da educação de mais de 11 bilhões, como falou aqui o professor deputado Carlos Giannazzi. E aí, pergunta que se faz, vai ter recurso para o programa de Olimpíada de Conhecimento? Vai ter recurso, porque um deputado aqui, não me recordo agora o nome, falou que esse recurso 5% ia ficar flutuando. E essa flutuação, a gente não sabe para onde foi os 11 bilhões. Podemos dizer que foi para desoneração. Podemos dizer que foi para bancar a desoneração que o governador tanto está defendendo. Então, vejo que defender a educação de qualidade é bom, mas defender a educação de qualidade num governo que só faz a destruição dela é ruim, porque aqui, hoje a galeria está vazia, mas semana que vem, se eventualmente aquele projeto 316 vir aqui, a gente vai ver exatamente que, vamos ver se a base vai ter coragem de colocar suas digitais em mais um projeto de destruição da educação. Assim como foi o que eu disse, a redução, assim como foi a escola cívico-militar, assim como foi a privatização das escolas. Então, é sempre bom vir falar aqui na tribuna para denunciar as mazelas do governo Tarcísio de Freitas em relação à educação. Podemos falar em relação a outras questões também, mas em relação à educação já é suficiente para falar bastante tempo aqui nessa tribuna. E vou dar alguns exemplos. Ontem, nessa segunda-feira próxima passada, eu fui visitar uma escola lá em Guenazes, escola estadual Sérgio Stanislau de Camargo, fica ali no bairro de Guenazes. E lá, o que o diretor quer? O que os professores querem? O que a coordenação quer? O que os alunos querem? O que os pais e mães dos alunos querem? A cobertura da quadra. Não tem. A quadra não tem cobertura. Se estiver chovendo, ruim para usar. Se estiver calor por demais, também não dá para usar. Então, tudo isso é porque retira dinheiro da educação e diz que vai ter programa, e diz que vai ter melhoria, mas nas escolas, e as escolas lá na periferia de São Paulo, principalmente, elas estão sucateadas. Não tem infraestrutura. Não tem. A escola, como eu disse, a escola Sérgio Stanislau de Camargo, eles clamam e pedem emenda parlamentar para os deputados. Pediram para mim, pode ser que tenham pedido para outros também. E a gente tem que socorrer, ajudar as escolas por conta da destruição, da retirada do que é feito aqui com a educação, infelizmente, com voto contrário da bancada do Partido dos Trabalhadores e da bancada, toda a bancada de esquerda aqui. Então, é importante ressaltar isso. Para esse projeto 271, nós apresentamos uma emenda para propor a viabilidade de parceria da iniciativa privada e que o governo fortaleça e valorize o protagonismo dos profissionais da educação no Estado de São Paulo. Pois é, aqui a gente apresenta emendas e nenhuma são acolhidas. Eu costumo dizer, para que serve o parlamento? Não é para a gente discutir os projetos, não é para apresentar emendas, não é para melhorar os projetos, mas os projetos que vêm aqui do governador, ele não aceita. Ele não aceita nenhuma sugestão. Geralmente é do jeito que o governador manda que tem que ser aprovado aqui. E nós não concordamos com isso. Jamais vamos aprovar isso. Eu quero citar também outro exemplo, senhores deputados, senhora deputada, da escola estadual Cândido Procópio Ferreira de Camargo, lá na cidade de Tiradentes. Outra escola também que, para melhorar a qualidade do ensino, precisa o quê? De recurso, emenda parlamentar. Os professores, os alunos, as professoras, a direção, pediu para esse deputado a destinação de recurso de emenda parlamentar. Veja bem, senhor deputado, senhora deputada, o que foi comprado com recurso de emenda parlamentar. Data shows para melhorar a alfabetização, para ajudar as crianças a serem alfabetizadas. Caixas de som, mesa e cadeira, gente, mesas e cadeiras. Até jardinagem, mesa para recreação, porta de sala dos professores, microscópio vai ser comprado. Então, veja, são coisas básicas, são materiais que é o básico, é o necessário que deveria ter na escola. E não tem. Não tem porque não é uma prioridade do governador. E aí a gente, os deputados, e nós temos compromisso com a educação, temos que destinar um pouco, né, uma parte, uma parcela das nossas emendas parlamentares para a gente melhorar a educação no estado de São Paulo, em especial naquela região onde as pessoas pediram e pedem para outros parlamentares. Então, só para vocês verem que tipo de material é comprado para melhorar a educação no nosso estado de São Paulo, porque o governador do estado de São Paulo, seu Tarcísio de Freitas, simplesmente sucateia a educação, retira dinheiro e manda projetos aqui para piorar a educação. Não diga que é para melhorar, porque é para piorar. Então, por essas razões, senhor presidente, por essas razões aqui, nós vamos votar sim favorável. Porque nós não vamos votar contra um projeto que incentiva a Olimpíada da Educação. Não vamos votar contrário. Mas seria melhor que esse projeto absorvesse as emendas que as deputadas do Partido dos Trabalhadores e outros deputados provavelmente apresentaram para melhorar, para fazer com que esse projeto estivesse mais de acordo com a realidade do nosso Estado. Então, como eu disse, nós vamos votar favorável, mas recomendamos que as nossas emendas pudessem ser incorporadas, pudessem ser acolhidas, para que a gente pudesse ter esse projeto, sim, melhor. E pergunto aqui para encerrar, senhor governador, para onde o senhor destinou os 5% do orçamento que foi retirado? Isso 5% parece pouco. Quando a gente fala de orçamento do Estado de São Paulo, 5% é mais de 11 bilhões. É mais de 11 bilhões a menos na educação por ano. Por ano. Então é importante a população paulista saber disso. Governador é inimigo da educação. Governador que tira 11 bilhões e 300 milhões por ano da educação, não pode achar que a educação é prioridade. E sobre o subterfúgio de que esse recurso iria para a saúde. Pergunto para você que está nos assistindo. Melhorou a saúde na sua cidade? Melhorou a saúde no seu bairro? Eu vejo que não. Eu vejo a dificuldade dos hospitais, das UPAs, das UBS, de todas, inclusive das Santas Casas. Então, governador, já que tirou da educação que não deveria ter tirado, devolva para a educação ou invista na saúde. O ideal seria que devolvesse para a educação, para quem tem educação de qualidade, e tirasse recurso de outras pastas que não são tão essenciais para que a saúde também tivesse e fosse prioridade desse governo do Estado. Era isso, senhor presidente.
1: Muito obrigado, deputado. Em votação, projeto Salve Emendas. As senhoras deputadas e senhores deputados que foram favoráveis, mas que se encontram, aprovado. O projeto. Em votação, as emendas englobadamente. As senhoras deputadas e senhores deputados que forem contrários, permaneçam como se encontram. Rejeitadas as emendas.
0: Pela ordem, senhor presidente.
1: É o deputado Dr. Jorge do Carmo.
0: Para declarar voto favorável às emendas apresentadas pela Federação PT, PCdoB, PV.
1: Registrado a manifestação de Vossa Excelência. Esgotado o objeto da presente sessão. Está encerrada a sessão. Muito obrigado a todos.

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Presente o número regimental de senhoras deputadas e senhores deputados. Sob a proteção de Deus, iniciamos nossos trabalhos. Esta presidência dispensa a leitura da ata da sessão anterior e recebe o expediente. Dando início à lista de oradores inscritos, do pequeno expediente, com a palavra o deputado Itamar Borges, com a palavra o deputado Fábio Faria de Sá, com a palavra o deputado Luiz Cláudio Marcolino, com a palavra o deputado Rômulo Fernandes, com a palavra o deputado Dr. Jorge do Carmo, com a palavra a deputada Ediane Maria, com a palavra a deputada Marcia Lia, com a palavra o deputado Caio França, com a palavra o deputado delegado Olim, com a palavra o deputado Tiago Auríquio, com a palavra a deputada Marina Elô, com a palavra a deputada Tainara Faria, com a palavra o deputado André Bueno, com a palavra o deputado Reis, que fará uso regimental da tribuna.

penal, da polícia técnico-científica e também cumprimentar todos aqueles e aquelas que nos acompanham pela rede Alesp. Presidente, deputado Carlos Giannazzi, vamos falar um pouquinho. Eu tenho que falar depois sobre o Vorcaro, mas antes eu quero falar sobre a segurança pública. Os fatos que vêm acontecendo em Pinheiros. Há muito que eu tenho dito aqui que nós teremos um grande apagão na segurança pública no estado de São Paulo. E por que eu disse isso? Por que que teríamos esse grande apagão? Porque o imperador, governador Tarcísio de Freitas, não fez a sua lição de casa. Não fez concursos públicos para contratar mais policiais. Tanto no que se refere à polícia militar, à polícia civil, à polícia penal, todas têm defasagem numérica de profissionais de segurança pública. Obviamente, tem que se fazer mais com menos, e essa conta não fecha. Mesmo com DGEM, com delegada, a resposta não está aparecendo. E o governador sabe os bairros que mais têm acontecido crimes, delitos, roubos, furtos, né? Porque as estatísticas não mentem, não tem como negar aquilo que acontece no dia a dia. E mesmo sabedor, ele fica ali pagando lá de gatinho naquele palácio do governo, dormindo em berço esplêndido e não toma atitudes. Porque pressupõe que o governador, quando toma conhecimento de um fato, ele chame os seus assessores, os seus secretários, faz as determinações, mas não é o que se vê do governo aí. Ele é muito preocupado com a questão aí do seu candidato a presidente da República, que foi lá, que foi pedir dinheiro outro dia para o Vorcaro para fazer um filme, o Dark Horse, mas não se preocupa com o que está acontecendo em São Paulo, né? Então, olha só, quantos crimes aconteceram em Pinheiros no primeiro bimestre? O ranking dos cinco bairros da capital com o maior número de roubos e furtos de celulares. Pinheiros, 2.303 casos, o equivalente a 39 casos por dia. Depois vem um bairro que está do lado de Pinheiros, que é Perdizes, 1.880 casos. Depois vem a Seco, 1.846 casos. Consolação, que também está próximo de Pinheiros, com 1.781 casos. E Campos Elíseos, 1.656 casos. Isso no primeiro bimestre. Já no ano passado, também o bairro de Pinheiros ocupou o primeiro lugar, né? Então, isso nós há muito que a gente vem falando e o governo parece que não é com ele, porque não acontece nada, não tem um plano de trabalho para reduzir isso. Olha, se ele está vendo que aquela região, os delitos estão aumentando, né, que está versando em primeiro lugar, eu tenho que ter um plano de trabalho para reduzir isso. Isso, a gente não vê essa atitude do governador de plantão. E nós tivemos, hoje de madrugada, um jovem de 24 anos, baleado com 3 tiros em assalto, aonde? Pinheiros, zona oeste de São Paulo, né? Então, esse medo que a população tem, inclusive a CBN estava noticiando, que a rua Joaquim Antunes, em Pinheiros também, já é considerado a rua do medo. As pessoas têm medo de circular na rua Joaquim Antunes, né? Então, as pessoas estão mudando seus hábitos, estão deixando de sair com alianças, estão mudando o roteiro, mudando o itinerário por conta dos roubos, dos assaltos. E o que diz a pesquisa, né? Pesquisa da Quest para esse ano, o maior problema de São Paulo, segurança pública. O maior problema de São Paulo, que depois de 4 anos, praticamente, o governador que está no quarto ano de seu mandato, por todas as promessas que ele fez, ele não conseguiu mudar esse cenário. Então, 80%...

0: A população de São Paulo tem medo de morrer em assalto. E hoje a gente vê esse jovem de 24 anos, lá em Pinheiros, sendo vítima, né, de tentativa de homicídio. Então é para deixar registrado aqui, cobrar ao governador que ele acorde do seu pesado sono e faça alguma coisa. Pare de dormir, faça alguma coisa. Não dá para a gente abrir os jornais e só ver acontecer roubos, furtos, tentativa de homicídio, latrocínio. Ah, não, porque está reduzindo a criminalidade. Reduz a criminalidade porque muitas vezes as pessoas nem sequer registram as suas ocorrências. Mas a pesquisa não mente, a pesquisa está dizendo o maior problema de São Paulo, segurança pública. O governo ele precisa recompor o efetivo, precisa fazer concurso, contratar, valorizar os policiais, estruturar as delegacias, como nós mostramos ontem, a delegacia de Cravinhos, que até o Ministério Público foi lá e determinou o seu fechamento. E hoje eu recebi várias denúncias de delegacias no interior, inclusive até de Lins, que eu vou passar num outro momento aqui oportuno, de delegacias sucateadas, destruídas, né? A grande marca desse governo, o sucateamento da segurança pública. Muito obrigado, senhor presidente.
1: Dando continuidade à lista de oradores inscritos, com a palavra o deputado Donato. Deputado Jorge Wilson, xerife do consumidor. Deputado Rui Alves. Deputado Sebastião Santos. Deputada Maria Lúcia Amari. Deputada Alessi Brandão. Deputado Bruno Zambelli. Deputado Vitão do Cachorrão. Nobre deputado Eduardo Suplicy. Tem Vossa Excelência o tempo regimental.

0: Prezada Presidenta, deputada Edna Macedo, senhores deputados, senhoras deputadas, gostaria, em primeiro lugar, de aqui falar a respeito do Memorial da América Latina, do Palacete Franco de Melo e a Casa de Retortas. Venho manifestar preocupação com a inclusão da Fundação Memorial da América Latina, do Palacete Franco de Melo e da Casa das Retortas, no Programa Estadual de Parcerias e Investimentos, o PPISP, por meio da Resolução SPI 062, de 14 de maio de 2026. A imprensa, em especial a matéria publicada pela Folha de São Paulo, trouxe informações graves sobre o caso. Segundo o noticiado, a própria direção do Memorial da América Latina teria recebido a notícia com perplexidade, afirmando que não foi previamente chamado ao diálogo sobre a inclusão da fundação nos estudos de concessão. Não estamos falando de uma decisão meramente administrativa, estamos falando de equipamentos públicos de enorme relevância histórica, cultural, arquitetônica, social e simbólica para São Paulo e para o Brasil. O Memorial da América Latina não é apenas um espaço de eventos, é uma fundação pública idealizada por Darcy Ribeiro, inaugurada em 1989, com um projeto arquitetônico de Oscar Niemeyer, criada para ser um centro de integração cultural, científica, política e social dos povos latino-americanos. Ali se desenvolvem atividades culturais, acadêmicas, educativas, exposições, seminários, publicações, ações de pesquisa, biblioteca especializada, iniciativas voltadas à aproximação entre o Brasil e os países da América Latina. Reduzir uma instituição dessa natureza à condição de ativo a ser concedido ou explorado economicamente é um equívoco grave. O mesmo vale para o Palacete Franco de Melo, na Avenida Paulista, bem de grande valor histórico e arquitetônico, e para a Casa das Retortas, importante remanescente da arqueologia industrial paulista, situado na região central da cidade. São patrimônios que carregam memória urbana, social e cultural e que devem ser preservados com responsabilidade pública. É evidente que todos nós queremos equipamentos culturais bem cuidados, vivos, acessíveis e com manutenção adequada. Mas isso não pode ser feito sem transparência, sem estudos públicos, sem audiência, sem consulta aos órgãos de patrimônio, sem escuta das instituições diretamente envolvidas. Por essa razão, pedi coautoria do projeto de decreto legislativo 16 de 2026, protocolado pelo deputado Maurici. O PDL pede a sustação dos efeitos da Resolução SPI 62 de 2026, justamente para impedir que a inclusão do Memorial da América Latina, do Palacete Franco de Melo e da Casa das Retortas no PPISP avance sem o devido debate público, sem garantias de preservação e sem respeito à finalidade cultural desses equipamentos. Também protocolei um requerimento de informações ao Governo do Estado para que sejam encaminhados a esta Assembleia todos os estudos, pareceres, atas, notas técnicas, manifestações administrativas que embasaram esta decisão. Quero saber se a Fundação Memorial da América Latina foi ouvida, se seu conselho curador foi consultado, se a Secretaria da Cultura se manifestou formalmente, se o Condefat, o IFAM, o Compresp e outros órgãos de patrimônio foram acionados. Quero saber qual modelo de parceria está sendo estudado, se haverá cobrança de ingresso, exploração comercial de espaço, interferências na programação cultural ou alteração na governança da Fundação. Esse é o papel desta Casa: fiscalizar, solicitar informações, garantir transparência, impedir que decisões sobre bens públicos e também a relevância sejam tomadas sem participação social. Faço, portanto, um apelo ao governo do Estado que nenhum passo seja dado nesse processo antes de amplo debate público, com escuta da Fundação Memorial da América Latina, dos trabalhadores, pesquisadores, artistas, universidades, órgãos de patrimônio, comunidade cultural e sociedade civil. Cultura não pode ser tratada apenas como oportunidade de negócio. Patrimônio público não é ativo imobiliário comum. Memorial da América Latina, Palacete Franco de Melo e Casa das Retortas pertencem à população paulista e à nossa memória coletiva. Modernizar, preservar e ampliar o acesso são objetivos legítimos, mas isso deve ser feito com responsabilidade, transparência, participação social, respeito e finalidade pública da cultura. Muito obrigado, senhora presidente, pela tolerância de um minuto a mais.
1: Com a palavra, a nobre deputada Valéria Bolsonaro. Nobre deputado Rafa Zimbaldi. Deputado Enio Tato. Deputado Valdomiro Lopes. Deputado Edson Giriboni. Deputado Átila Jacomucci. Deputada Andréia Werner. Deputado Marcelo Aguiar. Deputado Guilherme Cortez. Deputado Carlos Gianazzi. Tem Vossa Excelência o tempo regimental.
2: Senhora Presidente, deputada Edna Macedo, senhores deputados, senhoras deputadas, telespectador da TV Assembleia. Senhora Presidente, deputada Edna Macedo, ontem o Magistério Nacional teve uma importante vitória no Senado Federal, quando foi aprovada, enfim, a medida provisória 1334 de 2026, que trata do reajuste do piso nacional do magistério, que altera os critérios de reajuste do aumento anual do piso nacional do magistério. O presidente Lula encaminhou, no início desse ano, essa medida provisória para corrigir, né, critérios que não serviam mais para o reajuste do piso. Todos se lembram, eu falei aqui bastante sobre isso, que se não fosse essa alteração do presidente Lula, o reajuste seria apenas de 0,37%. Seria um reajuste de apenas 18%, que seria uma afronta ao magistério nacional, ao magistério público. No entanto, a medida provisória foi encaminhada, aprovada na Câmara Federal, e ontem, após uma ampla mobilização, o Senado Federal aprovou. E agora, a medida provisória, 1334, segue para a sanção do presidente da República, o presidente Lula. Então, como que ficou agora? Ao invés de 0,37% de reajuste, foi para 5,4% o reajuste do piso nacional salarial por 40 horas. Hoje, com esse reajuste, é de R$ 5.160,63, que é muito baixo. Nós defendemos que seja o dobro desse valor por 40 horas semanais. E essa é a nossa luta histórica no Brasil, para que se dobre esse valor. Mas nem isso teria acontecido se não fosse essa medida provisória. Então, nós temos aí algumas conquistas. Primeiro, que os próximos reajustes serão feitos acima da inflação e com ganho real. Então, esse é um avanço, um pequeno avanço nessa questão do piso nacional salarial. Lembrando que muitos estados e municípios não cumprem nem o valor do piso e nem a jornada do piso. É o caso aqui do estado de São Paulo, o estado mais rico da federação, viola, afronta o valor do piso, pagando piso sem repercussão na carreira, sem a incidência em toda a carreira, e também pagando através de abono complementar, usando esse truque né, que não é permitido pela lei. É um péssimo exemplo o Estado de São Paulo, o governo Tarcísio, repito, que não paga corretamente o piso nacional do magistério. Né. Ainda tem um avanço nessa medida provisória, que foi aprovada, que é a extensão do reajuste do piso, do valor do piso, para os professores contratados. Eles também terão direito ao piso, está aqui na lei, que foi alterada, agora da lei 11.738 de 2008. Ou seja, o professor contratado também tem direito ao piso nacional do magistério. Né? E tem mais, a medida provisória autoriza também que os governos possam utilizar as verbas do Tesouro, dos 25% ou dos 30%, dependendo da lei orgânica municipal, do que ela determinar, ou mesmo da Constituição Estadual, para que seja feito o pagamento do piso nacional salarial. Então, foi uma vitória importante, mas ainda muito aquém de valorizar os profissionais da educação, sobretudo aí o magistério nacional. Mas nós vamos continuar lutando para que o Plano Nacional de Educação seja cumprido e que haja um investimento, não de 5% do PIB em educação, mas 10% do Produto Interno Bruto em educação pública e, sobretudo, na valorização de todos os profissionais da educação. Então, nós vamos continuar a luta aqui em São Paulo para o cumprimento do pagamento correto do piso nacional do magistério, né, sobretudo com a incidência, com a repercussão em toda a carreira. Basta de gratificação, de abono complementar, para fazer a complementação do pagamento correto do piso nacional do magistério. Quero aproveitar para concluir, deputada presidente, Edina Macedo, senhores deputados e deputadas, também para dizer que o Senado Federal agora tem que aprovar o PL, o Projeto de Lei 2531 de 2021, que institui o piso nacional para os profissionais da educação não docentes, os técnicos administrativos, aqui no caso de São Paulo, do Estado de São Paulo, para o QAE, QSE, para os agentes de organização escolar. O que diz esse projeto de lei? Que os profissionais da educação não docentes terão acesso a um piso nacional que vai representar 75% do valor do piso do magistério. Só falta o Senado agora pautar esse projeto, como fez com a medida provisória, essa medida que eu citei, 1334. Então, nós estamos também em luta, pressionando, convencendo os senadores, e sobretudo o presidente do Senado, Davi Alcolumbre, para que ele paute imediatamente esse projeto de lei, que será imediatamente, tenho certeza, sancionado pelo presidente da República, porque os agentes de organização escolar, profissionais da educação não docente, são os responsáveis pelo funcionamento das escolas, pela abertura das escolas, né, pelo pagamento dos profissionais da educação. Eles são, sem eles a escola não abre, então eles são fundamentais e são profissionais da educação. Então, vota já o PL 2531 de 2021 e viva os profissionais da educação também não docentes. Muito obrigado.
1: A palavra, o nobre deputado Major Meca. Tem Vossa Excelência o tempo regimental.

0: Boa tarde, senhora presidente. Boa tarde a todos que nos acompanham pela TV Alesp, aos nossos irmãos de farda que aqui estão, fazendo com que nós possamos desenvolver nossas atividades. Nossos irmãos policiais militares, policiais civis, por todo o estado de São Paulo. E a crise da segurança pública mantém o povo do estado de São Paulo, mantém o povo brasileiro refém. Nós, todos os dias, assistimos nas mídias, testemunhamos a violência contra a mulher. Somente no primeiro trimestre desse ano de 2026, aumentou em 41% o número de feminicídio. Aumentou em 49% o número de mulheres agredidas por covardes. E eu quero mostrar a todos vocês, na nossa rotina diária, o que acontece com esses crápulas, com esses covardes. Semana passada, na quinta ou na sexta-feira, em uma das nossas rondas de fiscalização, prestei um apoio a uma equipe de policiais militares do policiamento de trânsito, na prisão de um indivíduo. E os senhores vão ver, no desenrolar, o que aconteceu. Por gentileza, solta o vídeo do indivíduo preso na nossa viatura.
1: Você apertou a bunda dela? Por qual motivo? Você não acha que você é muito folgado, não? Você tem mãe? Você tem irmã?
2: Tenho.
1: Tem? E você gostaria que alguém apertasse a bunda da sua mãe na rua? Aí você está apertando a bunda de outra mulher na rua.
0: Esse indivíduo, uma hora da tarde, uma mulher voltando do almoço para ir para o seu trabalho, aqui, próximo ao Parque do Ibirapuera, ele cismou de encostar na mulher, colocar as mãos na parte íntima dela. Nós íamos passando, a mulher ficou desesperada, chorando, pedindo socorro. Nós desembarcamos, efetuamos a prisão desse indivíduo. Gostaria de parabenizar aqui os policiais militares do policiamento de trânsito, primeiro-tenente Santana, o soldado Márcio, a soldado Furlan, a equipe da 2ª DDM, da Delegacia de Defesa da Mulher, a delegada doutora Daiane Junqueira Brandão e toda a equipe. Pois a polícia fez a sua parte. Esse indivíduo foi autuado em flagrante por importunação sexual. Mas vocês sabem o que aconteceu com ele na audiência de custódia? No dia seguinte, foi colocado nas ruas, foi solto. E eu, como policial, nessa entrevista, isso daí é só um trecho da entrevista que eu fiz com esse canalha. Ele é nascido em Manaus. Anda por todo o país. O último estado que ele esteve antes de vir para São Paulo foi Florianópolis. Mora em abrigos, em pensões. Primeiro que não foi a primeira vez que ele fez isso, tenham certeza. Agora eu pergunto à justiça que soltou esse indivíduo na audiência de custódia. Manda um oficial de justiça localizar esse canalha hoje. Vai localizá-lo, vai ver onde ele está. Vocês nunca mais localizarão esse cara. Esse canalha, esse abusador, esse violentador. Sabe o que vai acontecer? A justiça, mais uma vez, permite que um agressor como esse faça novas vítimas. Ele não conseguiu. Colocou a mão nas partes íntimas da mulher, apertou, mas ia passando uma viatura da Polícia Militar, nós estávamos passando pelo local e ele foi preso. E assim acontece todos os dias, no estado de São Paulo e por todo o Brasil. Leis brandas, ineficazes, que não coloca bandido dentro da cadeia. E está aí o exemplo. E assim é o dia a dia de todos nós policiais. Trabalhando, nos arriscando, muitas vezes entregando a própria vida, tentando prender um indivíduo que reage a tiros. Mas a velha política de esvaziamento dos presídios, ladrão é vítima da sociedade, e vão todos para as ruas, está aí. Mais um canalha que eu tenho a infelicidade de prender e ver ele ser solto 24 horas depois a sua autuação em flagrante por importunação sexual. Aí a gente vê a hipocrisia de autoridades, de políticos que dizem fazer alguma coisa pelo povo. Não fazem nada. Agora é ano de eleição, todo mundo tem a solução dos problemas. Mas a rotina do povo é essa aí. Se vocês pudessem ver a situação que ficou a mulher, que nos acompanhou até o distrito policial para a lavratura dos autos, muito, muito triste de se testemunhar. Mas nós não deixaremos, presidente, de trabalhar e lutar para que o estado de São Paulo tenha uma segurança pública forte e altiva e que minimamente dê condições aos seus policiais de aplicar a lei.
2: Obrigado, deputado Major Meca. Com a palavra, a deputada Camila Godoy, professora Maria Camila Godoy. Com a palavra, o deputado Luiz Fernando Teixeira. Com a palavra, o deputado Alex Madureira. Com a palavra, o deputado Rogério Santos. Com a palavra, o deputado Marcos Damasio. Com a palavra, o deputado Dr. Eduardo Nóbrega. Com a palavra, a deputada Beth Saão. Com a palavra, o deputado Teonilo Barba. Com a palavra, o deputado Paulo Fiorillo, que fará uso regimental da tribuna.
3: Senhor presidente, senhores deputados, público presente aqui, se eu não estiver enganado, deve ser de uma escola de Guarulhos. Perfeito? Só não vou lembrar aqui o nome da escola, mas tudo bem, não tem problema não, que o presidente vai anunciar daqui a pouco. Mas bem-vindos aqui a essa casa, sempre é importante receber estudantes, pessoas que querem conhecer um pouco do parlamento, entender como funciona e o papel dos deputados e das deputadas. Saudar aqui as assessorias. E eu queria aproveitar o pequeno expediente para fazer aqui um relato que tem a ver com o funcionamento dessa casa. Para além dos debates, dos projetos de lei que são apresentados pelos deputados, pelo governador, que se discute, se vota aqui nesse plenário, a gente também tem um instrumento importante que são as comissões parlamentares de inquérito, as CPIs. E a Casa, ela aprova uma lista, ou ela coloca em prática uma lista que é apresentada no início dos trabalhos. Aí começa o problema, né? Essa Casa tem um vício, que é a base do governo apresentar as CPIs que elas querem que sejam aprovadas, aquelas que não atinjam o governo, que não tragam problemas para o governo. É, a lógica é essa, tem sido essa ao longo dos anos, e esse governo e esta casa não mudou essa lógica. Então, no início dos trabalhos, formou-se uma fila virtual, ou melhor, formou-se uma fila que ninguém sabia exatamente onde ia ser a inscrição, e essa fila possibilitou que o governo apresentasse todas as CPIs, todas, todas. O que significa que a oposição, que queria investigar os desvios de recurso no melhor caminho do DR, que queria discutir a questão das desonerações do ICMS e do IPVA, essas CPIs elas foram guardadas, né? Elas não serão instaladas nessa legislatura. Quem sabe na próxima legislatura a gente possa mudar essa lógica, né? A lógica é fila, antes de começar os trabalhos, que ninguém sabe onde é que vai estar o relógio para registrar, e aí o governo aprova suas CPIs. Bom, ele fez da mesma forma, dessa vez ele aprovou uma CPI que deveria ter iniciado seus trabalhos agora em fevereiro desse ano, que é a CPI das pirâmides. Quem inventou essa CPI não foi a oposição, foi a base governista, possivelmente orientada pelo governo. E nessa CPI das pirâmides, eles não imaginavam que a gente teria o Banco Master. O Banco Master, para quem nos acompanha pela Rede Alesp, para quem está aqui presente, é aquele banco que deu uma tungada com os seus fundos e o Banco Central acabou com o Banco Master. Mas antes de acabar com o Banco Master, os seus sócios, em especial o Vorcaro, promoveu várias festas, envolveu vários parlamentares, estabeleceu relações, né, que estão sendo divulgadas pela imprensa. Não sou eu aqui que estou trazendo novidade, mas Ciro Nogueira, o filho do presidiário, que é candidato a presidente da República, pré-candidato, né, que pediu dinheiro para fazer um filminho sobre o pai dele. Pouca coisa, né? Dinheiro que seria gasto na produção do filme. Aliás, mais caro do que os filmes. Como é que chama o filme? Dark Horse, né? O Cavalo Cinza, Cavalo Azarão, depende da livre tradução, né? Pediu lá uma graninha, 134 milhões, qualquer coisa assim, né? E o Vorcaro se comprometeu a dar o dinheiro para fazer o filme. Aí atrasou, o filho do presidiário ligou, falou: oh, e aí, irmãozinho, como é que é? Vai sair o dinheiro ou não vai sair? Porque tá precisando pagar lá os caras, né? O dinheiro do filme que foi produzido no Brasil foi parar nos Estados Unidos, está sendo investigado para saber se não foi desviado, se alguém não comprou mansão, casa com esse dinheiro, né? Compraram, o deputado Reis está afirmando categoricamente que compraram. Eu não sei, eu estou aqui trazendo aquilo que será ou que está sendo investigado. Mas o pior, essa CPI que devia funcionar aqui, ela ia investigar uma coisa importante. Várias cidades desse estado, pelo menos no mínimo 37, elas tiveram recurso dos institutos de previdência, ou seja, dos funcionários que contribuíram durante anos para garantir a sua aposentadoria, investido nos fundos do Banco Master. Dá para entender ou não? Então, institutos de previdência mandaram dinheiro para os fundos do Banco Master. Esse mesmo que se comprometeu em dar 134 milhões, eu já vou concluir, senhor presidente, para o filme do presidiário, que propôs pagar mesada para senador deputado, que está sendo investigado, né? É um escândalo, um escândalo. E aqui a base governista resolveu não dar coro. Não deu coro, né? Nós estamos chegando ao final, deputado Suplicy, da CPI, e ela não continuará se ela não tiver o seu prazo dilatado por 60 dias. E o último dia de possibilidade é na segunda. Então a gente chamou mais uma reunião sexta-feira para saber se os deputados da base, né, do governador Tarcísio, né, vão trabalhar ou não dando quórum, aprovando a dilação de prazo por 60 dias, para que a gente possa aprovar requerimento, para que a gente possa ouvir as pessoas, para pelo menos dizer que a CPI funcionou. É um escândalo, um escândalo. Infelizmente, e aí eu digo que é infelizmente, deputado Reis, deputado Suplicy, me coube chamar a reunião porque eu sou o mais experiente da CPI. Me coube essa tarefa. E como a gente conseguiu fazer uma reunião, dar quórum, eleger o presidente, eu acabei assumindo a vice-presidência. O problema é que, com as mudanças partidárias, a CPI teve um mês e 40 dias paralisada. Agora, não consegue se reunir. Então, senhor presidente, deixo aqui a minha indignação e espero que na sexta-feira a gente consiga ter quórum, que eu acho quase que improvável, deputado Reis. Quase que improvável. Mas nós vamos fazer um esforço. Vamos fazer um esforço. Muito obrigado, senhor presidente.
4: Antes de dar continuidade à lista suplementar, desejar as boas-vindas aos alunos do Colégio Augusto Rusk, do município de Guarulhos. Sejam muito bem-vindos à Assembleia Legislativa. É muito importante essa aproximação da política, estudar quem são aqueles que recebem um voto popular, o seu histórico de prestação de serviços, o que já fizeram pela população, pois todo o poder emana do povo, está na Constituição Federal. E esse poder que é exercido pelo povo é através desses políticos eleitos, os deputados estaduais, federais, senadores, governadores, presidentes. Então, o destino da nação está sempre na mão de todos vocês. Sejam muito bem-vindos e que Deus abençoe a caminhada de todos. Na sequência, a lista de oradores, deputado Conte Lopes, adentrando a lista suplementar, deputada Márcia Lia, deputado Guilherme Cortes, deputado Sebastião Santos, deputada professora Bebel, deputado André Bueno, deputado Mauro Bragato, deputado Reis. Tem Vossa Excelência 5 minutos regimentais para uso da tribuna.
5: Muito obrigado, senhor presidente. Eu gostaria de que o deputado Paulo Furilho pudesse ter continuado aqui, porque eu quero continuar esse assunto sobre o Vorcaro. E dizer para o público presente que a tradução do mais experiente é que ele é o mais velho, né? Então, para não falar que ele era o mais velho daquela comissão, ele falou que ele era o mais experiente. Então, para que todos saibam traduzir realmente o que significa, o significado desse termo, mais experiente. Mas ele trouxe esse assunto, e que já estava aqui na minha pauta para poder falar a respeito, desse escândalo do Banco Master. É um mega escândalo, é um escândalo bilionário. Segundo o que se sabe, é um desvio de 500 bilhões de reais. Não é milhão, é bilhão. E eu fiquei muito surpreso que apareceu no G1 a matéria com o título Daniel Vorcaro aceita subir de 40 bi para 60 bi o valor a ser devolvido em eventual delação com a PGR. Então ele está num processo de negociação de delação para ter benefícios, né? E o que eu fiquei surpreso é, se ele vai devolver 60 bi, é que ele está com esse dinheiro em algum lugar. Então a polícia tem que seguir o caminho do dinheiro. Porque se ele aceita, olha só a matéria, aceita subir de 40 bi para 60 bi a devolução de recursos em eventual delação. Ora, na realidade, o que ele está querendo? Fazer um acordo para pegar lá uma pena mínima, devolver parte do dinheiro que ele se locupletou ou que ele roubou, propriamente dito, e depois viver em berço esplêndido com parte do dinheiro que deve estar escondido em algum lugar, em algum paraíso fiscal, né? E esse dinheiro tem dinheiro público, muito dinheiro público, desses 500 bi que foram subtraídos. Mas não é só dinheiro público, dinheiro de correntistas, porque, ao que se sabe, deputado Suplicy, o fundo garantidor, ele paga até 250 mil reais. E nós temos denúncias, eu inclusive estou protocolando também um pedido de CPI para apurar essas denúncias, porque se sabe que há recursos no Banco Master da privatização, da venda da Sabesp, da venda da EMAI, e a gente precisa apurar. E se apura seguindo o caminho do dinheiro, por onde esse dinheiro passou? E se ele quer devolver 60 bi, e o resto do dinheiro? Porque nós estamos falando de um escândalo de 500 bilhões de reais. E nós temos que apurar, sim, estados e municípios que depositaram dinheiro nesse Banco Master. Estados e municípios que depositaram dinheiro de fundos previdenciários. Dinheiro que pertence aos trabalhadores. Nós temos aqui uma cidade próxima, Cajamar, que depositou 87 milhões de fundo previdenciário no Banco Master. Esse dinheiro está perdido. Esse dinheiro não é do prefeito. É dinheiro dos trabalhadores. Nós temos denúncia de que o Estado do Rio de Janeiro, na gestão do seu Cláudio Castro, depositou 973 milhões de reais no Banco Master. Então, tem que ter uma CPI lá em Brasília para apurar, mas tem que ter uma CPI aqui também nessa Assembleia Legislativa para apurar o dinheiro das privatizações que foram parar nesse banco, apurar dinheiro dessas prefeituras que foram parar nesse banco. Eu não sei o que leva um prefeito de um partido de direita a depositar, a colocar o dinheiro em um banco que não se sabe de onde surgiu esse Banco Master, né? Qual a segurança que você tem para colocar 87 milhões? O caso de São Roque colocou 93 milhões no Banco Master. E são prefeituras pobres, não são prefeituras ricas, né? Então tem que ter sim uma CPI para apurar, investigar, e os responsáveis têm que ir para a cadeia. Mesmo os atores locais responsáveis por depositar esse dinheiro nesse Banco Master têm que ir para a cadeia. E é fato que cada dia que passa as coisas vão aparecendo, né? Essa relação do Flávio Bolsonaro, do PL, do Partido Liberal, essa relação dele com esse Vorcaro, e que até o seu presidente, o Valdemar da Costa Neto, ele falou, não, ele foi na casa, mesmo sabedor que o Vorcaro estava lá com tornozeleira, que estava respondendo essa bucha, ele foi lá para pedir mais dinheiro público, dinheiro de prefeituras que foi depositado nesse banco. Prefeituras aqui em nosso redor. Então, é muito importante, sim, que a gente possa ter uma CPI, fiscalizar e apurar a verdade real. Muito obrigado, senhor presidente.
4: Dando sequência à lista de oradores, deputado Eduardo Suplicy, tem Vossa Excelência 5 minutos regimentais para uso da tribuna.

0: caro presidente Major Meca, caros estudantes, professores do Colégio Augusto Rushi de Guarulhos, sejam muito bem-vindos. Senhoras deputadas, senhores deputados, o que estamos vivendo em São Paulo é muito grave. Os dados oficiais já não permitem mais que alguém finja que não existe um problema estrutural de violência e falta de controle na atuação policial. Reportagem publicada hoje na Folha de São Paulo mostra que a Polícia Militar abriu 310 procedimentos disciplinares em apenas 6 meses por uso inadequado de câmeras corporais. Isso significa uma média de 50 casos por mês envolvendo irregularidades justamente no equipamento criado para garantir transparência, proteger a população e também proteger o bom policial. São casos de câmeras desligadas, gravações interrompidas, falhas operacionais, situações em que o instrumento de controle simplesmente deixa de cumprir sua função. As câmeras corporais não são um detalhe burocrático. Elas reduzem mortes em operações policiais, ajudam a esclarecer abusos e também inocentam agentes injustamente acusados. As câmeras corporais significam transparência, responsabilidade e segurança pública baseada na legalidade. A reportagem ainda relembra a falha do uso das câmeras no caso do assassinato de Jefferson de Souza Santos, que estava em situação de rua em 13 de junho de 2025, na região central da cidade de São Paulo. Jefferson estava rendido, desarmado e foi baleado com tiros de fuzil pelo tenente Alan Wallace de Santos Moreira, conforme o registro da ocorrência e posterior investigação. No boletim de ocorrência, o tenente informou que a câmera estava descarregada. Moreira estava acompanhado por um soldado que tentou cobrir a lente de sua câmera durante os disparos e de um terceiro PM que também estava com bateria descarregada. Moreira e o soldado estão presos e irão à júri popular. A versão dos agentes de que Souza teria tentado tomar a arma do soldado foi desmentida pelas gravações do soldado. E ainda fiquei abismado com a informação de que após quase um ano o corpo do Jefferson ainda está no ML. Apurarei as informações do porquê disso. Segundo informações obtidas pela Folha, no segundo semestre de 2025, das 310 apurações, 296 classificadas como infrações de natureza média e 14 como graves, 61 já foram concluídas. As punições incluíram 8 permanências disciplinares, quando o policial fica confinado ao batalhão, 28 repreensões registradas no prontuário. Infelizmente, entretanto, enquanto os dados revelam problemas no uso dessas câmeras, os casos de violência policial continuam chocando o Estado de São Paulo. Outra notícia que hoje também na Folha trouxe a condenação do governo do Estado após um policial militar jogar spray de pimenta no rosto de um idoso em outubro do ano passado em Heliópolis, comunidade aqui de São Paulo. A justiça reconheceu o abuso, determinou a indenização de R$10 mil à vítima. E para finalizar, trago a informação que a justiça de São Paulo tornou réu o policial militar Paulo Júnior Soares de Carvalho, acusado de matar Nagami Mbae, ambulante senegalês, no braço. Na semana passada, eu trouxe a notícia de que o Procurador-Geral da Justiça do Estado de São Paulo rejeitou o arquivamento do caso e determinou o oferecimento de denúncia contra o PM. E hoje tivemos essa primeira vitória, que o Tribunal de Justiça aceitou a denúncia e tornou o policial réu. Nagami Mbae era um refugiado senegalês, trabalhador, homem negro, imigrante, pai de família, que buscava no Brasil condições dignas de sobrevivência por meio de comércio ambulante. em 11 de abril de 2025, no bairro do Brás, durante a ação da chamada Operação Delegada, sua vida foi interrompida por um disparo efetuado por policial militar enquanto tentava proteger a sua mercadoria. Seguirei acompanhando o fechamento do caso. Quem mais sofre com a violência policial no Brasil tem cor, CEP, classe social, jovens negros, trabalhadores, periféricos, ambulantes, pobres, vulneráveis. Defender direitos humanos não é ser contra a polícia. Ao contrário, defendemos uma polícia forte, valorizada, treinada, equipada, respeitada, mas uma polícia que respeite a lei e a vida. O bom policial também é vítima quando a violência vira método, quando o abuso vira tolerado e quando a impunidade contamina instituições inteiras. Por isso, precisamos ampliar e fortalecer o programa de câmaras corporais, garantir fiscalização independente, investigação rigorosa, punição para abuso. A população paulista precisa de segurança pública com inteligência, transparência e humanidade. Precisamos de policiais que defendam a população e não de agentes que espalhem medo entre aqueles que deveriam proteger. Muito obrigado, senhor presidente. Agora,
1: dando sequência à lista de oradores inscritos, com a palavra o deputado Capitão Telhada, que fará uso regimental da tribuna. Pelo tempo remanescente do pequeno expediente.
2: Perfeito, presidente. Eu vou ser breve nesses dois minutos do pequeno expediente para falar o primeiro assunto. Primeiramente, desejar uma boa tarde a todos que nos acompanham, parlamentares, a galeria, os alunos que nos acompanham, os funcionários civis e militares. Presidente, acabei de vir de uma comemoração muito representativa, que é justamente a comemoração dos 78 anos de independência do Estado de Israel. Uma comemoração onde os judeus brasileiros realizam ali no Clube Hebraica, com a presença de diversas autoridades, diversas lideranças do povo judeu. E uma independência que ocorreu lá em 14 de maio de 48 e que nos ensina muito a respeito da democracia. Uma independência que foi galgada através de luta, através do sangue de judeus que acabavam de sair de uma vitimização dentro do Holocausto, do extermínio que os alemães nazistas proporcionaram àquele povo cativo, que foi exterminado aos milhões durante a Segunda Guerra Mundial. E poucos anos, com o auxílio e com a deliberação das Nações Unidas, e, inclusive, diga-se de passagem, através da presidência de um brasileiro, que foi o diplomata Oswaldo Aranha, foi reconhecido e determinado justamente a criação de um Estado de Israel, que culminou na independência, na declaração da independência em 14 de maio de 48. Uma independência que trouxe guerra por mais de um ano, junto a 5 exércitos, e em uma lição de resiliência e superação, o povo judeu conquistou sim o seu Estado, que hoje está lá e é berço da democracia, da diversidade, justamente a única, aliás, democracia plena do Oriente Médio. Tive a oportunidade de reconhecer, de conhecer pessoalmente no ano passado em uma missão oficial, e tenho a oportunidade nos dias atuais ser o coordenador da Frente Parlamentar Brasil, São Paulo, Israel. Então fica aqui o meu reconhecimento, trazendo luz a esse importante tema, parabenizando ao povo guerreiro, ao povo judeu, os promotores da paz, o centro do mundo, a terra sagrada para diversas religiões, cristãos, judeus e muçulmanos, que lutam pela paz até os dias de hoje e encontram amparo e apoio aqui nessa casa parlamentar, diante da nossa frente, de diversos parlamentares que apoiam essa causa. Obrigado, presidente. Retorno a usar as palavras no grande expediente.
0: Meus cumprimentos. Agora, encerrado o pequeno expediente, passemos ao grande expediente. Tem a palavra o deputado Rodrigo Moraes, Marina Elu, Andréa Werner, Átila Jacomucci. Doutor Eduardo Nóbrega. Mauro Bragato. Letícia Aguiar. Capitão Telhada. Por sessão da deputada Solange Freitas. A capitão Telhada tem a palavra pelo tempo regimental.
2: Muito obrigado, presidente. Então, retorno à tribuna em tempo recorde, né? 30 segundos, mas para cumprir o regimento da casa, fazer uso da palavra nesse grande expediente. E após citar o primeiro tema que eu gostaria de trazer justamente a tribuna nessa tarde, que é a independência, comemoração dos 78 anos da independência do Estado de Israel, eu quero entrar num segundo tema, que é justamente a atuação das nossas polícias frente a um mal que hoje tem atingido a nossa sociedade brasileira, tem atingido a sociedade paulista, que é a questão da agressão às nossas mulheres, o feminicídio e essa cultura que infelizmente a gente se depara nos dias atuais com casos e mais casos diariamente, semanalmente, tomando os noticiários aqui da nossa, do nosso cotidiano. Mas dessa vez foi diferente, presidente Eduardo Suplicy. Na data de ontem foi dia 26 de maio, na zona sul da capital, zona sul de São Paulo, uma vítima, mais uma vítima, uma mulher dentro do seu lar, sendo agredida pelo companheiro, diga-se de passagem, pelo covarde de seu companheiro. Ela teve apenas um recurso, o recurso que a gente fala aqui, que a nossa instituição, Polícia Militar, é a maior promotora dos direitos humanos. E essa senhora, não tendo mais alternativa diante daquele cárcere que vivia, aquela tortura que vivia dentro do seu lar, rezou a Deus, a Jesus Cristo, e ligou o 190. E na ligação 190, presidente, uma atendente civil treinada pela Polícia Militar, porque hoje o nosso Copom tem uma frente de trabalho, tem funcionários civis que prestam serviço no atendimento 190, e uma funcionária civil que eu faço questão de enaltecer e trazer aqui o seu nome, a atendente Suzy Cristina Freitas, atendeu aquele telefone 190, e sabe o que a vítima fazia? A vítima simulava pedir uma pizza. E aí quando a atendente percebeu, logo de pronto, que tratava-se de um pedido de socorro, ela embarcou naquela simulação para coletar as informações. É pizza de queijo ou de calabresa? Aí a vítima falava, não, é frango catupiry, anota meu endereço. A atendente anotou o endereço daquela vítima que estava prestes a sofrer novas agressões, quiçá ser morta. E aí falou, o entregador, né, que seria a patrulha policial, está a caminho da sua casa. E aí a vítima falou, minha casa fica nos fundos, quando chegar, me telefona para que eu vá até o portão pegar o pedido. E foi feito assim, a Suzy, a atendente Suzy, passou aquela ocorrência para o despacho, o despachador de ocorrência, que eu também faço questão de trazer aqui o seu nome, porque muitos deputados vêm aqui para falar mal da nossa polícia e para colocar os nossos policiais em maus lençóis, querendo fazer muitas vezes, inclusive, falsas acusações. Mas a gente vem aqui para enaltecer os nossos heróis, os nossos guerreiros. E aquela informação que chegou até o despacho, para ser direcionada para a viatura lá na ponta da linha, foi muito bem recepcionada e trabalhada pelo cabo Felipe Ramos, inclusive recém-chegado no Copom, no 190, despachador recente, recém-formado, passou aquela ocorrência para as viaturas do 37 Batalhão, área da 1ª Companhia do 37, e às 22 horas, a equipe de número 37, deixa eu ver a viatura aqui, não estou achando, enfim, mas a equipe da 1ª Companhia do 37, composta pelo policial Soldado Garcia e pelo policial Soldado Brendo, chegaram até o endereço que foi informado pelo Copom, ligaram, né, o Copom ligou para a vítima, conforme o combinado. Quando a vítima saiu, ela já saiu transtornada, desesperada, chorando, agredida, machucada. O agressor já veio na sua retaguarda, com capacete de motocicleta na mão, já com a jaqueta, tentando se evadir. Foi abordado pelos nossos policiais militares, pelo Garcia...

0: ocorrência, ao tratamento daquela informação, ao despacho para as viaturas e ao atendimento in loco, o atendimento no local dos nossos policiais militares. Uma mulher foi salva, um agressor armado foi preso em flagrante e, graças a Deus, nós podemos contar essa história hoje, que teve um desfecho feliz, teve um desfecho satisfatório. E é assim que a segurança pública de São Paulo tem trabalhado. A gente percebe que hoje, pela primeira vez, uma mulher é comandante-geral da Polícia Militar e a pauta principal da nossa instituição hoje é justamente essa, a prevenção e o combate a essa causa covarde, a essas situações que acontecem no Brasil e em São Paulo, que é justamente a questão da agressão e do homicídio das nossas mulheres, que são nossas mães, nossas irmãs, nossas esposas, nossas filhas futuramente, que estão dentro de casa sofrendo as agressões mais cruéis que nós podemos imaginar no local que deveria ser o local sagrado, o seu local de maior segurança, que é o seu lar. Então, deixo aqui o meu reconhecimento, deputado estadual Telhadinha, capitão Telhada, e me permito deixar o reconhecimento da Assembleia Legislativa a esses policiais que salvaram mais uma vida, que salvaram mais uma história e a história de uma família, que evitaram um homicídio, evitaram um feminicídio, atuaram com competência e estou providenciando, presidente, pelo meu mandato, para que tramite aqui na casa um reconhecimento formal a esses policiais que trabalharam tão bem, uma moção de aplauso para que eles sejam reconhecidos formalmente e oficialmente pela Assembleia Legislativa. Presidente, era essa a pauta que eu gostaria de trazer nessa data e, lógico, utilizar como gancho o cumprimento e a gratidão a todos os nossos policiais. Não é fácil a vida de um policial no Brasil, em São Paulo ou em qualquer outro estado, um Brasil que ainda possui uma legislação fraca, uma legislação que só protege criminosos, que traz benefícios, que até Deus duvida. Quando a gente fala em outros lugares, quando a gente fala com algum amigo que de repente reside em outro país, ou então quando a gente fala com um estrangeiro das nossas leis, de como o criminoso é tratado pela legislação brasileira, eles até duvidam, acham que é mentira, acham que é piada. Como pode um criminoso ter visita íntima dentro do cárcere, condenado, e ter lá a visita, não é da esposa, não é da esposa, visita até de profissionais, né, de garotas, infelizmente isso é uma realidade, tem que ser dita. Como pode o indivíduo ser preso e condenado diversas vezes, reiteradas vezes, 2, 5, 10, 15, 20 ou mais condenações e estar nas ruas solto, livre para cometer novos crimes? Como pode mais de 50% dos presos em flagrantes pelas polícias justamente serem presos hoje e amanhã estarem soltos, simplesmente porque eles disseram que sofreram uma agressão ou então tiveram alguma situação enquanto na delegacia, enquanto na abordagem, e a outra parte nem sequer é ouvida, o policial militar, o policial civil, o delegado de polícia, e só vem lá o procedimento para responder confiando na palavra do bandido. É só no Brasil que a gente vê essas coisas. Então, eu tenho certeza, eu sou otimista, eu confio e conheço o trabalho dos nossos policiais e mais, o trabalho dos nossos policiais hoje, parlamentares, nos estados e em Brasília, que eu tenho certeza que avançaremos nas mais diversas pautas, nas mais diversas questões, trazendo a realidade, trazendo a tão esperada justiça para o nosso povo, para o nosso cidadão de bem, que quer sim bandido atrás da grade e quer sim uma lei que favoreça e privilegie o policial e o cidadão trabalhador. É essa a nossa missão aqui em São Paulo, aonde quer que Deus nos leve. Presidente, muito obrigado e encerro minhas palavras por aqui.
1: Os cumprimentos. Agora tem a palavra a deputada Betsaão, Vitão do Cachorrão, Márcia Lia, Rafa Zimbaldi, Valdomiro Lopes, deputado Reis, tenente Coimbra, André Bueno, capitão Telhada,

Esse Brandão Ana Perugini, Edson Giriboni, Dr. Jorge do Carmo, Dani Alonso, Maurici, Enio Tato, Gil Diniz Bolsonaro, Lucas Bove, Bruno Zambelli, Sebastião Santos, Ediane Maria, Delegado Olim, Paulo da Bancada Feminista, Itamar Borges, Fábio Faria de Sá, Valéria Bolsonaro, Carla Mourando, Donato, Guilherme Cortês, Teonílio Barba, Major Meca, Oséias de Madureira, Rui Alves, Caio França, Professora Camila Godoy, Paulo Mansur, Tainara Faria, Rômulo Fernandes, Tiago Auricchio, Alex Madureira, Fabiana Bolsonaro, Conte Lopes, Marcos Damásio, Dr. Elton, Jorge Wilson, xerife do consumidor, Dirceu Dalben, Doutora Damares Moura, Paulo Furilho, Luiz Cláudio Marcolino, Rogério Santos, Professora Bebel, Luiz Fernando Ferreira, Delegada Graciela, Rafael Saraiva, Agente Federal Danilo Balas e Mônica Seixas, do Movimento Pretas.

0: Boa tarde, presidente. Eduardo Suplicy, uma honra estar com o senhor essa tarde. Boa tarde a todos os servidores e a quem acompanha pela Assembleia Legislativa. Bom, hoje deve acontecer, às 18 horas, a última audiência pública do circuito de consulta pública do programa Universaliza. Eu venho falando dele aqui na tribuna nos últimos dias. Universaliza é um programa do governo do Estado de São Paulo de leilão das companhias municipais de saneamento básico. São 146 cidades que aderiram ao programa e devem privatizar, a gente precisa dizer a verdade, as suas companhias de saneamento básico até o final do ano. É um programa de corretagem. Você vai assistindo a apresentação do governo do Estado, que está em venda, são os imóveis, os ativos e etc. A gente vai falando de privatização de serviço de saneamento básico, ao mesmo tempo que vai se agudizando a situação da água no Estado de São Paulo. Porque a gente não pode ser negacionista. A ciência está aí, apresentando para a gente que o Estado de São Paulo vai ter cada vez, e já tem cada vez mais dificuldade de abastecimento. É um Estado que está secando. E, por isso, água não nasce na Bolsa de Valores, é preciso tomar iniciativas de prevenções e política para garantir que as pessoas tenham acesso a um bem intrinsecamente ligada à dignidade humana. A gente precisa de água para tomar banho, a gente precisa de água para cozinhar, a gente precisa de água para lavar a louça, para os serviços domésticos, mas os negócios também precisam de água. E a gente está falando de padaria, de lava-jatos, que não funcionam mais por falta da água. Então, hoje, às 17, acontece a última audiência, a população tem aderido às audiências públicas para dizer veementemente não as privatizações. Um exemplo disso foi a grande mobilização que aconteceu em São Caetano do Sul e em São Carlos, em que a população foi dizer não à privatização dos serviços municipais de água e esgoto, mas me parece que o governo do Estado de São Paulo não escuta. E isso acontece na mesma semana em que avança a investigação do Ministério Público sobre a explosão que aconteceu no Jaraguá durante uma obra da Sabesp. A Sabesp privatizada demitiu milhares de técnicos, está trabalhando com terceirizações. As terceirizações trouxeram para o serviço precarização, porque você precisa de muito conhecimento técnico para perfurar cidades em que a gente lida com tubulação de esgoto, de gás, de energia elétrica, de internet, etc. e tal. Quando você abre mão dos técnicos e tenta substituir, é o que a gente assistiu em Mairiporã, aquele reservatório que rompeu e, inclusive, matou uma pessoa, é o que a gente assiste em dezenas de obras paralisadas da Sabesp. Falta de conhecimento técnico e dificuldade de avançar com as obras. Nesse sentido, essa semana, a gente também tem o avançar da falta d'água no Estado de São Paulo. Suzano passou dias sem água. Esse final de semana, Suzano e Guarulhos, 4 dias sem água. Sem informação também do que está acontecendo. Só quem já viveu isso sabe o drama que é. A gente está oficializando a Sabesp, que precisa dar satisfação para a população que atende. Qual é a dimensão da crise? Até quando vai durar o desabastecimento? Quem é que está recebendo água e por quê? Quem é que vai ficar sem água e por quê? Como é que a gente vai fazer chegar água nos bairros altos, onde a água com baixa pressão não sobe? Porque a população tem o direito de saber se vai sair do trabalho hoje, vai chegar em casa e vai conseguir tomar banho. E isso é resultado da privatização, que com a segurança de contratos gigantes, não tem nem a obrigação de responder o usuário. Não tem nem a responsabilidade de responder o consumidor como ele se trata. E não à toa a Sabesp tomou o lugar da Enel, lugar histórico da Enel, como empresa recordista de reclamação no PROCON. E é com esse exemplo de como as coisas dão errado que o Estado quer vender outras 146 companhias de saneamento básico no Estado de São Paulo, mesmo a secretária Natália sendo vaiada audiência após audiência, porque o povo está dizendo não, não à privatização do saneamento básico. E por falar em privatização, eu quero me solidarizar aqui e dizer aos trabalhadores e aos frequentadores, aos pesquisadores e trabalhadores do Memorial da América Latina que nós estamos solidários e tentando tomar pé de informação sobre a possibilidade de concessão do memorial. Fomos todos pegos de surpresa, o memorial, o seu conselho gestor, a sua administração, a população, por notícias essa semana, que nos informaram que a Secretaria de Privatização do Estado de São Paulo colocou o Memorial da América Latina como ativos para concessão, tratando ele apenas como um aparelho cultural. O governador Tarcísio, com a sua gana de vender tudo, desconhece profundamente as propriedades e as responsabilidades do Estado de São Paulo. O Memorial da América Latina não é só um prédio para ser explorado comercialmente e culturalmente. O Memorial da América Latina é uma fundação de pesquisa que há duas décadas tem parceria com a Unesco, é cátedra da Unesco, que há duas décadas abriga pesquisadores científicos e desenvolve pesquisa sobre a América Latina, promove relações entre a América Latina. É um aparelho de pesquisa, de ciência, útil e parceiro das universidades paulistas, a USP, a Unicamp e a Unesp, essas mesmas, atacadas em greve nesse momento. Vender o Memorial da América Latina é desmontar esse circuito de pesquisa e de conhecimento. Vender os aparelhos públicos do Estado de São Paulo pode até significar que, em algum momento, de princípio, entre alguns caraminguá. A gente viu isso também, um exemplo da privatização da Sabesp. Falava que ia arrecadar bilhões. Um cálculo básico diz que a Sabesp arrecadaria isso em 6 anos. Só que depois do primeiro ano que recebeu o recurso da Sabesp já gastou tudo, o Tribunal de Contas aponta que não teria pagado as contas desse ano se não tivesse privatizado a Sabesp, de tanto que o Tarcísio abre mão de receber recursos públicos. Só que daqui a pouco não tem mais nada. Um recurso que seria contínuo não existe mais. Então, o governador do Estado de São Paulo quer abrir mão de tudo e diminuir a arrecadação do Estado de São Paulo, mas também a sua capacidade de formulação científica, técnica e política. O Memorial da América Latina é bem mais que um prédio. O Memorial da América Latina é uma fundação de pesquisa. É uma parceria Brasil e Unesco. É uma parceria entre os países da América Latina para divulgar nossa memória e nossa cultura. Então, nós estamos também pedindo informações sobre isso e quais outros ativos o governo do Estado de São Paulo quer vender. Mas para você, população, no apagar das luzes desse governo, eu espero que seja mesmo o apagar das luzes, porque todo mundo precisa tomar pé da situação. O Estado de São Paulo vai ficando sem hospitais, vai ficando sem escola pública, porque até a escola pública está indo para leilão de privatização. O Estado de São Paulo está ficando sem saneamento básico. O Estado de São Paulo está ficando sem pesquisa, sem ciência. As fundações de pesquisa científica também já foram todas desmontadas e vai ficando cada vez mais difícil a gente ter perspectiva de desenvolvimento, tanto do ponto de vista econômico, quanto do ponto de vista tecnológico e científico. Desmontar esses aparelhos significa desmontar o planejamento do futuro. Quando tudo for privado, nós não teremos mais nada. Nós não teremos mais nada no Estado de São Paulo. E aí esse é um problema coletivo. Eu vivo falando o quanto o desmonte dos aparelhos de pesquisa vai impactar na saúde. Hoje o Estado de São Paulo não tem capacidade de reagir a novas epidemias. Até mesmo as coisas simples que a gente enfrenta todo ano. Dengue. Os institutos que pesquisavam nesse sentido, que conseguiam projetar e criar políticas públicas para todos os municípios, para enfrentamento aos surtos que são periódicos, estão desmontados. Sem trabalhador, sem investimento público, sem organização social, a gente não tem planejamento para o futuro. Por isso, toda a minha solidariedade aos trabalhadores, pesquisadores e usuários do Memorial da América Latina. A gente viu outros ativos, como os parques, que foram vendidos e acabaram tendo desvio de sua funcionalidade. Hoje são quase shopping centers a céu aberto e as pessoas não têm mais acesso a lazer, a cultura, a entretenimento. A gente segue na luta contra a gana das privatizações e vamos acompanhar de perto tanto esse processo do Universaliza, quanto o processo da venda dos imóveis e ativos públicos do Estado de São Paulo. Do Universaliza ainda está na nossa mão. E aí eu quero lembrar a população. Hoje, às 18 horas, online. Você pode se inscrever no site do Governo do Estado de São Paulo, do Universaliza SP, acompanhar pelo canal do YouTube. É a última audiência do circuito. E a gente precisa, mais uma vez, estar lá para dizer: não vendam a pouca água que a gente tem. Não às privatizações. Porque logo ali na frente, o Estado de São Paulo vai enfrentar uma crise gigantesca. E eu estou dizendo para as pessoas, a ciência diz isso, vai faltar água. Vai faltar água? Esse é um dado concreto, científico. Vai faltar água. Qual é o problema de estar na mão da iniciativa privada? É que você vai pagar ar, você vai ficar sem informação e sem socorro. O que o Estado deveria fazer diante de uma previsão de seca recorde? Deveria estar planejando como vai dividir a pouca água que tem. Entre negócios, hospitais, as escolas e a dignidade humana. Precisa pensar em como vai tirar a água das regiões que são mais abastecidas para levar para as regiões mais desabastecidas. E isso a gente faz na política. Não dá para a empresa privada praticar caridade uma com a outra. Elas não vão fazer. O resultado da privatização é que nós vamos enfrentar a seca sem informação, sem nenhum respaldo e pagando muito caro pelo ar que corre na torneira. Obrigada, presidente.
1: Meus cumprimentos, deputada Mônica Seixas, do Movimento Pretas. Tem agora a palavra a deputada Maria Lúcia Amaro. Deputado Eduardo Suplicy, que, como estou presidindo, pergunto se a deputada Mônica Seixas, do Movimento Pretas, pode me substituir aqui. Eu agradeço muito.

assuma essa presidência, o próximo orador escrito é o deputado Eduardo Suplicy, que a gente aguarda enquanto ele se dirige à tribuna.

0: Senhora Presidenta, hoje, 27 de maio, celebra-se o Dia Nacional da Mata Atlântica, o bioma predominante no estado de São Paulo, que é considerado um dos hotspots da biodiversidade do planeta Terra, reunindo uma imensa variedade de espécies animais e vegetais, muitas delas endêmicas. Apesar da sua enorme riqueza ecológica, a Mata Atlântica sofreu intensa devastação ao longo da história, restando atualmente apenas uma pequena parcela de sua cobertura original. Preservar e restaurar a Mata Atlântica e os povos que cuidam dela significa proteger espécies únicas, equilibrar o clima, conservar os recursos hídricos e garantir serviços ambientais essenciais para milhões de pessoas que vivem em suas áreas de influência. Gostaria de ressaltar, primeiramente, quem mantém a Mata Atlântica viva no estado de São Paulo, quero reconhecer a importância da região do Vale do Ribeira, que se localiza entre São Paulo e Paraná, que abriga o maior remanescente contínuo desse bioma, hoje reduzido a cerca de 10% de sua cobertura original. É nesse território que comunidades quilombolas protegem florestas, nascentes, biodiversidade e modos de vida que ajudam a regular o clima e a água. Mesmo diante de ameaças, violações de direitos e maior vulnerabilidade aos eventos extremos, essas comunidades seguem produzindo respostas concretas para a crise climática. Também gostaria de celebrar um fato publicado por um artigo publicado pela ONG SOS Mata Atlântica, que mostra um avanço das políticas de preservação e restauração, visto que a supressão total registrou queda de 28%, chegando a 40% em florestas maduras. Dois dos principais sistemas de monitoramento da Mata Atlântica apresentaram em 2025 os melhores resultados de suas respectivas séries históricas. O Atlas dos remanescentes florestais da Mata Atlântica, por exemplo, mostra que em 4 décadas de monitoramento, pela primeira vez, o desmatamento anual ficou abaixo da marca de 10 mil hectares. O dado ganha relevância em um momento particularmente emblemático. Em 2026, a Lei da Mata Atlântica completa 20 anos, primeira norma criada especificamente para proteger um bioma no Brasil e considerada referência internacional na conservação de florestas tropicais. A queda nos índices é resultado da combinação entre pressão social, engajamento da sociedade civil, fortalecimento de políticas ambientais e intensificação das ações de defiscalização. Entre as iniciativas que contribuíram para este cenário, estão operações como as operações Mata Atlântica em Pé, a adoção de embargos remotos, a limitação de acesso a crédito em áreas desmatadas ilegalmente e a consolidação da Lei da Mata Atlântica como principal mecanismo de proteção da vegetação nativa do bioma. Assim, é de vital importância seguirmos construindo políticas públicas para a preservação deste bioma tão fundamental, razão pela qual sigo dedicando minha atuação à criação e à manutenção da gestão pública de parques, com a criação do Parque Morro Grande, que está se consolidando pelo governo estadual e que foi dado após eu protocolar o PL 666 de 2025. Lutemos também pela finalidade pública e ambiental dos parques privatizados Ibirapuera, Vila Lobos, Trianon e Água Branca. A Mata Atlântica abriga cerca de 70% da população brasileira, sustenta mais de 80% do PIB nacional. Protegê-la é garantir segurança hídrica, estabilidade climática, produtividade agrícola para a maior parte do país. Senhora Presidenta, agradeço muito a sua atenção de estar presidindo essa sessão. Muito obrigado.
1: Obrigada, deputado. Próximo orador na lista, deputado Marcelo Aguiar, deputado Carlos Giannazzi, deputado Márcio Nakashima.

0: Senhora Presidente, eu iria pedir o levantamento da sessão, mas o deputado Giannazzi vai pedir ainda uma palavra pelo artigo 82.
1: Pois não.
2: Senhora Presidente, posso utilizar a tribuna ainda pelo artigo 82 do regimento interno?
1: É regimental, o senhor tem 5 minutos.
2: Muito obrigado.

0: Senhora presidenta dessa sessão, deputada Mônica Seixas, telespectador da TV Assembleia, de volta à tribuna. No dia de hoje, eu quero aqui comentar e também aproveitar para divulgar uma importante iniciativa do Ministério do Trabalho e Emprego do governo federal, que regularizou uma portaria número 1419, né, do próprio Ministério, que trata da norma regulamentadora número 1, a famosa NR1, que tem a ver com a segurança no trabalho, e houve uma alteração desse texto, uma atualização desse texto, que começou a valer a partir de ontem, dia 26 de maio de 2026. E ele trata de uma questão muito importante, a princípio, no primeiro momento, para todos os trabalhadores regidos pela CLT, pelos seletistas, que trata da questão da saúde mental, né? Onde obriga as empresas e órgãos públicos também que têm contratos seletistas a organizarem um programa de prevenção, né, de gestão de riscos psicossociais no ambiente de trabalho, com ênfase agora na questão da saúde mental dos trabalhadores e trabalhadoras. Então, esse é o avanço dessa NR1, que obriga, né, todas as empresas, inclusive, repito, empresas públicas também, né, porque todas elas terão que rever questões gravíssimas que estão adoecendo os trabalhadores, como a exigência de metas excessivas, jornadas extensivas de trabalho, extensas de trabalho, ausência de suporte, assédio moral barra sexual, falta de autonomia no trabalho, superlotação, falta de assistência médica e psicológica e outros itens importantes que têm levado ao adoecimento de trabalhadores e trabalhadoras. Eu quero dizer que nós, por analogia, né, e também por uma questão de isonomia, defendemos que essas regras, essas exigências, sejam também exigidas para os órgãos públicos, né, que possam beneficiar também os servidores estatutários, porque eles também são vítimas de todo esse processo, principalmente aqui no estado de São Paulo, quando a gente vê a rede estadual de ensino, por exemplo, e outros setores do funcionalismo público sofrendo com adoecimento, né, com síndrome do pânico, com depressão e tantas outras doenças mentais, transtornos mentais por conta do mundo do trabalho. Principalmente aqui na educação, que nós acompanhamos mais de perto, a superlotação de salas, a violência nas escolas, as plataformas digitais que estão estressando tanto os professores como também os alunos, né, a famigerada farsa da avaliação de desempenho que já foi instalada aqui para punir, para criminalizar, para assediar e para perseguir os profissionais da educação do estado de São Paulo, que agora o governo tenta legalizar através do projeto de lei 1316, que ele tenta aprovar aqui na Assembleia Legislativa, todas essas medidas punitivistas, né, que existem, a demissão sistemática em massa de professores, né, a falta de investimento na educação, tudo isso gera um clima de adoecimento na rede estadual para os profissionais da educação. Então, nós reivindicamos que essa norma regulamentatória número 1, da portaria número 1419, seja também estendida a todos os setores do funcionalismo público do Brasil, e, sobretudo, também aos estatutários, não só aos seletistas, né, porque, infelizmente, recentemente, o Supremo Tribunal Federal reconheceu, infelizmente, um retrocesso, dizendo que os Entes federativos podem também contratar servidores públicos através da CLT, tentando minar concurso público, a estabilidade. Então, mas nesse sentido, essa será a nossa luta de agora em diante, o cumprimento também dos princípios, das normas, das exigências da norma regulamentatória número 1 para todo o funcionalismo público do nosso país. Muito obrigado, deputada Mônica Seixas. Havendo acordo entre as lideranças, eu solicito o levantamento desta sessão.
1: Havendo acordo de lideranças, essa presidência, antes de dar por encerrado os trabalhos, convoco a vossas excelências para a sessão ordinária de amanhã, à hora regimental, sem ordem do dia, está levantada a sessão.

0: Presente em número regimental de senhoras deputadas e senhores deputados, sob a proteção de Deus, iniciamos os nossos trabalhos. Esta presidência dispensa a leitura da ata da sessão anterior e recebe o expediente. Dando início ao pequeno expediente, chamo para fazer uso da palavra o deputado Luiz Cláudio Marculino, deputada Márcia Lia, deputado Dr. Jorge do Carmo, deputado Guilherme Cortez, deputado Rui Alves, deputado delegado Olim, deputado Sebastião Santos, deputada Fabiana Bolsonaro, deputado Rômulo Fernandes, deputado Paulo Fiorillo, deputado Edson Giribone, deputado Donato, deputada Ediane Maria, deputado Átila Jacomucci, deputado Itamar Borges, deputada professora Bebel, deputada Alessi Brandão, deputado Rafael Saraiva, deputado Carlos Gianazzi, deputado Eduardo Matarazzo Suplicy.
1: Presidente desta sessão da Assembleia Legislativa, deputado Reis, senhoras deputadas, senhores deputados, celebro hoje a conquista histórica dos trabalhadores com a aprovação pela Câmara dos Deputados da proposta de emenda da Constituição que acaba com a escala 6x1 e estabelece a jornada de trabalho de 40 horas semanais em 5 dias, com 2 de descanso, sem redução de salários. Quero parabenizar o presidente Lula pelo seu empenho em acabar com a escala 6x1 e por sua articulação para que a proposta fosse aprovada com baixíssima rejeição. É urgente que agora o Senado siga este caminho e aprove o fim da escala 6x1 o mais rápido possível. Destaco que as pessoas mais prejudicadas com a existência da escala 6x1 são, em sua maioria, mulheres pobres que se dividem em jornadas quádruplas, trabalhar fora, cuidar de casa, cuidar dos filhos e, com o envelhecimento da população, cuidar das mães e pais idosos. Trata-se de uma organização do tempo que, na prática, limita severamente a liberdade individual. O pouco tempo reservado para o descanso restringe o convívio familiar, o acesso à cultura, à educação e à qualidade de vida. É, portanto, um tema que ultrapassa a esfera trabalhista e toca diretamente o projeto de nação que queremos construir. E o fim da escala 6x1 dialoga também com a minha maior defesa, a implantação de uma renda básica de cidadania. A renda básica universal e incondicional fortalece o poder de dizer não e permite ao trabalhador não aceitar qualquer condição de trabalho que lhe apareça para sobreviver. Hoje, muitos aceitam jornadas exaustivas, não por escolha, mas por necessidade. Com a RBC, abre-se a possibilidade de se buscar alternativas de trabalho mais dignas, mais afeitas à vocação pessoal de cada pessoa. Em segundo lugar, a renda básica de cidadania dialoga diretamente com a ideia de redistribuição não apenas da renda, mas também do tempo. Relembro que, em grandes metrópoles, o tempo gasto com o deslocamento é altíssimo. Segundo o censo do IBGE, cerca de 1,3 milhão de pessoas levam mais de 2 horas no trajeto. A renda básica de cidadania pode representar uma verdadeira transformação na vida desses cidadãos, não apenas aliviando a pobreza, mas também devolvendo às pessoas o tempo para viver, para descansar, para sonhar e ir atrás dos seus sonhos. Como bem ressaltou o Papa Francisco em Vamos Sonhar Juntos, em 2020, o caminho para um futuro melhor, é possível e necessário pensar em uma sociedade onde trabalhemos menos horas, mas com mais dignidade e melhor distribuição das oportunidades, O fim da escala 6x1 permitirá que mais pessoas tenham acesso ao trabalho, ao mesmo tempo em que melhora a qualidade de vida de todos. Portanto, o fim da escala 6x1 faz parte de um projeto mais amplo da sociedade, no qual a liberdade não é formal, mas real. E esta liberdade real exige condições materiais mínimas, exatamente aquilo que a renda básica de cidadania se propõe a garantir. Não se trata apenas de melhorar leis trabalhistas ou criar programas sociais. Trata-se de redefinir o lugar do trabalho em nossas vidas e de afirmar com convicção que a economia deve estar a serviço do ser humano. Parabenizo mais uma vez os deputados federais pela aprovação e faço o apelo para que os senadores aprovem o quanto antes esta importante proposta de emenda à Constituição. Precisamos cuidar de nossa população. Senhor presidente Reis, posso assumir a presidência para que Vossa Excelência...
0: Eu estou muito ansioso. Estou ansioso para que Vossa Excelência possa assumir, para que eu possa falar também alguns minutos.

0: Tem a palavra, então, deputada Maria Lúcia Amari, André Bueno, Mauro Bragato, deputado Reis, pelo tempo regimental.
1: Cumprimentar o presidente, o deputado Suplicy, cumprimentar o público presente, os integrantes da Polícia Civil, da Polícia Penal, da Polícia Militar, da Polícia Técnico-Científica, cumprimentar todos os funcionários desta casa e também cumprimentar todos aqueles e aquelas que estão nos acompanhando pela rede Alesp. Presidente, eu quero também fazer coro com o discurso de Vossa Excelência sobre a votação ontem do fim da escala 6-1. É uma luta de muitos e muitos anos dos trabalhadores, que ainda não está finalizada, porque agora a PEC segue para o Senado, para que os senhores senadores possam aprová-la, né? Mas a sociedade tem que continuar pressionando, pressionando. Tem que continuar em guarda, em alerta, né? Porque não foi fácil para aprovar na Câmara dos Deputados. E só foi aprovado porque houve pressão popular. Houve pressão popular e a mobilização feita pelo nosso presidente da República, o presidente Luiz Inácio Lula da Silva, que entrou em campo. Entrou em campo e tivemos esse resultado positivo. É uma vitória do povo trabalhador, uma vitória do povo brasileiro. Mas a gente tem que mostrar aqui, deputado Suplicy, que mesmo assim teve os contrários, teve aqueles que votaram contra o direito dos trabalhadores. E tem que ficar registrado. A população tem que saber quem realmente está ao lado dela, né? Então, no primeiro turno, nós tivemos 472 votos a favor, mas tivemos 22 contra. E tivemos 18 deputados ausentes e uma obstrução. Então, no primeiro turno, nós tivemos 11 deputados do PL, do partido do Valdemar da Costa Neto, do partido do deputado André do Prado, que preside essa casa, do partido dos bolsonaristas. 11 deputados votaram contra. São eles: Bibo Nunes, Caroline de Toni, Daniel Freitas, Daniela Reiner, Júlia Zanatta, Maurício Marcon, Nicolete, Paulo Marinho Júnior, Ricardo Guidi, Rosângela Moro e Zé Trovão, 11 do PL que votaram contra. O Partido Novo também teve 4 deputados que se colocaram contra. Aliás, esse Partido Novo, ele é antifuncionário público, não sei se vocês sabem disso. Lá na Câmara Municipal, todo projeto que vinha em benefício dos funcionários públicos, eles se colocavam contra. Então, eles são sempre contra os trabalhadores, sempre contra aqueles que carregam o Estado nas costas. Então, Adriana Ventura votou contra, Gilson Marques, Marcel Van Hatten e Ricardo Salles. No União Brasil e MDB também tiveram 2 votos contra. Do União foram Fábio Chiochetti e o Fausto Pinato, que é de São Paulo. E do MDB, Carlos Chiodini e Pezente, também votou contra a PEC. No PSD, no PP e Missão, cada um teve 1 deputado contra: o Lucas Redeck, Sérgio Turra e o Kim Katagari, ou Katagari, como queiram, né? Do partido Missão, também votou contra a PEC. Todos os 65 deputados do PT estavam presentes e votaram a favor da PEC, está aqui na matéria do G1. Houve uma obstrução do deputado Luiz Lima, também do Novo, e 18 deputados ausentes, né, que não registraram presença. Adolfo Viana, talvez para não se comprometer com os acordos deles com a elite, né? Adolfo Viana, PSDB Bahia, Afonso Mota, PDT Rio Grande do Sul, Alexandre Leite, União Brasil São Paulo, Arnaldo Jardim, Cidadania São Paulo, Cobalchini, MDB Santa Catarina, Dirceu Seperáfico, PP do Paraná, Giovânia de Sá, Republicano de Santa Catarina, Guilherme Derrite, PP de São Paulo. Já daqui a pouco ele vai estar pedindo votos aí para o Senado, mas nem lá foi para votar. João Carlos Bacelar, PL Bahia, José Priante, MDB Paraná, Luiz Felipe de Orleans e Bragança, PL São Paulo, Nilton Cardoso Júnior, MDB Minas Gerais, Padovani, PP Paraná, Pedro Lúpio, Republicanos do Paraná, Roberto Monteiro Pai, PL do Rio de Janeiro, Sérgio Souza, MDB do Paraná, Tião Medeiros, PP do Paraná, Eiandra Moura, da União Brasil de Sergipe. Então, deixar bem registrado aqui, no segundo turno foram 461 votos favoráveis e 19 contrários. E aí aumentou o número de ausentes, foi para 33 o número de ausentes, né? Então, essa ausência, ela foi calculada, né? 9 deputados do PL, no segundo turno, votaram contra. Bibo Nunes, Carolina de Tone, Daniel Freitas, Daniela Reiner, Júlia Zanatta, Maurício Marcon, Nicolete, Ricardo Guidi e Rosângela Moro. De novo, a matéria traz, todos os 65 deputados do PT estavam presentes e votaram a favor. O Novo teve novamente 4 votos contrários. Adriana Ventura, Gilson Marques, Marcel Van Hatter e Ricardo Salles. O MDB, novamente, 2 votos contrários. Carlos Chiodoni e Pezente. União Brasil, PSD, PP, Missão, 1 voto, cada um contrário. Fábio Chochete, União Brasil. Lucas Redeck, PSD do Rio Grande do Sul. Sérgio Turra, PP do Rio Grande do Sul. E Kim Katagre, do Missão. E 33 deputados ausentes, né? Viu que aumentou bem em relação ao primeiro turno. No primeiro turno foram 18 deputados ausentes. No segundo turno, 33 deputados não registraram presença. Adolfo Viana, PSDB da Bahia, Alexandre Leite, União Brasil São Paulo, Arnaldo Jardim, Cidadania São Paulo, Atila Lins, PSD Amazonas, Beto Pereira, Republicano Mato Grosso, Célio Studart, PSD Ceará, Cobalchini, MDB Santa Catarina, Diego Andrade, PSD Minas Gerais, Dirceu Seperáfico, PP do Paraná, Heriberto Medeiros, PSB de Pernambuco, Giovânia de Sá, Republicano de Santa Catarina, Guilherme Derrite, PP de São Paulo, João Carlos Bacelar, PL da Bahia, Jorge Araújo, PP da Bahia, Júlio Arcoverde, PP do Piauí, Júlio César, PSD do Piauí, Luciano Vieira, PSDB do Rio de Janeiro, Luiz Lima, Novo do Rio de Janeiro, Luiz Felipe de Orleans Bragança, PL de São Paulo, Marcos Pereira, Republicano de São Paulo, Marcos Pollon, PL do Mato Grosso, Misael Varela, PSD de Minas Gerais, Nilton Cardoso Júnior, MDB de Minas Gerais, Padovani, PP do Paraná, Paulo Marinho Júnior, PL no Maranhão, Pedro Lúpio, Republicanos do Paraná, Roberto Monteiro Pai, PL do Rio de Janeiro, Sérgio Souza, MDB do Paraná, Sidney Leite, PSD do Amazonas, Silvio Antônio, PL do Maranhão, Tião Medeiros, PP do Paraná, e André Amor, União Brasil de Sergipe, Zé Trovão, PL de Santa Catarina. Então, para deixar registrado aqui, quem realmente votou a favor do povo e quem votou contra o povo e quem se escondeu, se absteve de votar, não marcou presença, está bem registrados aqui e a gente deve continuar em alerta, continuar aí vigiando, né? Porque a própria Bíblia diz, vigiai e orai, né? Orai e vigiai. Estão vigiando aqueles que realmente se colocam contra a população, contra o povo. E parabéns ao povo do brasileiro. Viva o PT e viva o presidente Lula. Muito obrigado, senhor presidente.
2: Parabéns, Henrique.
0: Meus cumprimentos, deputado Reis. Tem agora a palavra o deputado Fábio Faria de Sá. Rogério Santos. Major Meca, Luiz Fernando Ferreira, Dr. Eduardo Nóbrega, Tiago Auríquio, Capitão Telhada, Dra. Damares Moura, Marcos Damásio, Rodrigo Morales, Professora Camila Godoy, Marcelo Aguiar, Paulo da Bancada Feminista, Agente Federal Danilo Balas, Conte Lopes, Dr. Elton, Jorge Wilson, xerife do consumidor, Enio Tato, Conte Lopes, professora Bebel, Lucas Bove, Sebastião Santos, deputado Rui Alves, tem a palavra pelo tempo regimental.

0: Boa tarde a todos, boa tarde, senhor presidente, deputado Eduardo Suplicy, boa tarde a todos os meus amigos, senhores deputados que estão aqui hoje no plenário. Quero começar esse pronunciamento com esse vídeo que nós preparamos para passar, para mostrar uma situação que está acontecendo no nosso Brasil, principalmente entre as famílias que não podem acontecer. Se está no ponto, pode soltar, por gentileza.
1: Agora, da polícia procurando um homem que matou a própria ex-companheira. Olha só, esse homem aqui que você acompanha na imagem, ele está sendo procurado pela polícia de São Paulo agora. Eu vou para a região do Tremembé, por lá que o crime aconteceu, dentro da casa, na zona norte de São Paulo. Essa moça que você está vendo na tela, apesar da diferença de idade entre eles, eles tinham um relacionamento. Essa mulher foi morta na frente das filhas pequenas. Dias atrás, ele ainda fez uma videochamada ameaçando a ex-mulher, mostrando até esse revólver carregado. Nós conversamos com testemunhas, nós falamos com a mãe desta menina que foi morta por este homem. A vizinha chegou a ouvir os disparos, ouviu antes uma discussão acalorada entre eles. Tudo isso na zona norte de São Paulo. Vamos para lá com todos os detalhes desse crime que para São Paulo.
2: Letícia Alves de Oliveira, de 27 anos, foi morta a tiros pelo ex-companheiro dentro da casa onde morava com a mãe, a irmã e as duas filhas pequenas. Câmeras de segurança registraram o momento em que o suspeito, de 52 anos, chega e entra no local, às 5h32 da tarde. Quando sai, já é noite. Ele deixa a casa tranquilamente, depois de atirar pelo menos duas vezes na ex-companheira. Segundo familiares, ele não teria aceitado o fim do relacionamento. O caso aconteceu na região do Tremembé, zona norte de...
0: Senhor presidente, para o senhor entender a nossa indignação e a nossa revolta diante desse tipo de acontecimento. O nome dessa mulher era Letícia Alves, uma jovem de apenas 27 anos, deputado Eduardo Suplicy, que devido a um relacionamento rompido, o seu companheiro não aceitou esse rompimento e chegou a vias de fato tirando a vida dessa mulher. O suspeito tem 52 anos, efetuou disparos na frente dos dois filhos, e isso é uma preocupação que nós temos que trazer para conhecimento de todos no estado de São Paulo. O feminicídio que cresce a cada dia que passa em todo o Brasil. E é impossível não ficar indignado com esse tipo de situação. Além da dor da perda, existe uma outra preocupação e atenção. Com quem vai ficar essas crianças? E é por isso que, através de um projeto de lei, deputado Eduardo Suplicy, nós criamos uma lei de minha autoria, e esse projeto, deputado, institui o benefício de pensão para os filhos dependentes, crianças e adolescentes órfãos em razão do crime de feminicídio, cuja renda familiar per capita seja igual ou inferior a 2 salários mínimos. Para que possa ser dado suporte para quem vai ficar com essas crianças, que muitas das vezes, na maioria das vezes, quem acolhe essas crianças vítimas, frutos do feminicídio, são os avós, os outros familiares. E muitas das vezes, na maioria das vezes, enfrentam dificuldades reais que o Estado tem que estar atento para tudo isso. E eu fico imaginando a dor dessas crianças que já ficam marcadas pelo trauma de ver a mãe sendo assassinada pelos pais e ainda mais com um futuro cheio de incertezas, porque aquilo que era para ser algo normal foi interrompido pela violência. E essa violência tem que se acabar contra as mulheres. Essa perda brutal foi uma perda brutal que envergonha a sociedade nesse momento, deputado Reis, que nós temos que nos organizar para que dar condições para que essas crianças não fiquem desamparadas e elas possam seguir o curso normal da vida de qualquer outra criança. E eu tenho um lema: combater o feminicídio também é cuidar daqueles que ficam. E nós somos responsáveis pelos aqueles que ficam, que são essas crianças. Obrigado. Que Deus abençoe a todos.
3: Muito bom e parabéns pelo projeto. Vamos torcer para a gente aprovar o quanto antes e o governador sancioná-lo. Chamo para fazer uso da palavra o deputado Tiago Auríquio, deputado Eduardo Suplicy.

Senhor presidente, deputado Reis, cumprimento o deputado Rui Alves pela iniciativa do projeto de lei para procurar prevenir a violência contra as mulheres. Mas gostaria, senhor presidente, de aqui analisar o que está ocorrendo com o hipódromo do Brás. Manifesto minha preocupação diante da iminência da demolição do imóvel conhecido como Presídio do Hipódromo, situado na Rua do Hipódromo 600, no bairro do Brás, em São Paulo. O espaço teve o deferimento de alvará de demolição no âmbito do processo da Secretaria Municipal de Urbanismo e Licenciamento, publicado em 13 de maio de 2026. O edifício é identificado pelo Memorial da Resistência como um aparato repressivo, presídio político, relacionado ao período da ditadura militar no Brasil, sendo

0: Plataforma de alienação de imóveis e patrimônio público do governo estadual. O processo foi realizado com suspeitas de irregularidades, incluindo possíveis indícios de subvalorização patrimonial, já que o bem teria sido integralizado por 11,1 milhões de reais, apesar de avaliações de mercado apontarem valor de até 27,8 milhões de reais, além da falta de transparência em relação à titularidade posterior do imóvel, informa a nota publicada do Conselho Nacional de Direitos Humanos. De acordo com a reportagem da Agenda Pública, a venda do terreno faz parte da política do governo de dispensar áreas subutilizadas, fato que se faz evidente após uma certa fala do governador Tarcísio de Freitas, abrindo aspas, não dá para ficar apegando a área patrimônio, isso é uma lógica meio patrimonialista, fecha aspas, para a entrevista do governador no G1 de outubro passado, ao defender a venda de parte de uma fazenda histórica em Campinas. Atualmente, este alvará de demolição está sendo segurado pela liminar do Tribunal de Justiça de São Paulo, ocorrida na última terça-feira, que suspendeu a autorização para a demolição. A decisão ocorreu no âmbito da ação popular movida pelo mandato da vereadora Amanda Pascoal e diversos ex-presos políticos. A liminar determina a notificação do Instituto do Patrimônio Histórico e Artístico Nacional, IPHAN, onde os vereadores Nabil Bonduc e Amanda Pascoal ingressaram com um pedido de tombamento. A decisão assegura, de forma provisória, a proteção do edifício, mas é fundamental garantir a abertura imediata dos processos de tombamento junto ao IPHAN e também ao Conselho Municipal de Preservação do Patrimônio Histórico, Cultural e Ambiental da cidade de São Paulo, para que o presídio de hipódromo permaneça preservado até que haja uma definição definitiva sobre sua importância histórica para a memória das vítimas da ditadura militar. A possível destruição do edifício configura uma ameaça significativa ao direito à memória e à verdade, assim como à preservação de vestígios materiais ligados à repressão política ocorrida durante a ditadura militar brasileira, podendo resultar em perdas irreparáveis ao patrimônio histórico e documental do país. Apelo, pois, ao Compresp e ao IPHAN que acatem ao pedido de tombamento para que preservemos a memória nacional. Muito obrigado, senhor presidente.
1: Quero agradecer a presença, da visita guiada aqui no plenário do JK, dos visitantes lá do SENAC Jabaquara, São Paulo, um prazer receber vocês aqui, essa juventude. Obrigado. Chamo agora para a tribuna o deputado Reis.

Senhor presidente, fazer uma saudação especial aos alunos do SENAC Jabaquara, sejam todos bem-vindos à Assembleia Legislativa do Estado de São Paulo. E eu quero, nesse momento, senhor presidente, continuar uma fala minha que se deu nessa semana sobre uma delegacia que estava caindo aos pedaços e o Ministério Público foi lá e interditou essa delegacia. Né? E agora eu recebi outra denúncia. Eu estou recebendo várias denúncias de delegacias sem condições de ser delegacias, sem condições de atender o público, de atender a população. E recebi também denúncias que o delegado seccional está querendo apurar quem vazou fotos,

0: para o sindicato dos investigadores de polícia sobre as precariedades desta delegacia, né? Então, o delegado ele tem que ficar feliz, porque se estão denunciando é porque realmente o governo não está cumprindo o seu papel no que se refere à estruturação dos próprios da segurança pública. O governo, quando mandou o orçamento para esse ano, ele cortou 400 milhões de reais em relação ao orçamento anterior para reformas de delegacias e batalhões de polícia militar e companhias de polícia militar e presídios. Foram 400 milhões de corte no orçamento e 600 milhões de corte no combate ao crime organizado, né? A rúbrica orçamentária para o combate ao crime organizado. Então, nós fizemos emendas ao orçamento para poder corrigir isso, mas o relator, na época, ele não colocou o valor real que nós estávamos propondo. Ele aceitou como subemenda, mas colocou lá um valor simbólico de 15 milhões de reais, que não resolve o problema. Então, as delegacias estão todas caindo aos pedaços, todos os lugares que a gente vai tem reclamações das condições insalubres para que os profissionais da segurança possam trabalhar, e quando alguém denuncia, o chefe acha ruim, não dá para aceitar isso de forma alguma, né? A delegacia que eu estou falando, senhor presidente, é uma delegacia que fica na cidade de Pongaí, na região de Lins. Ela está praticamente a 430 quilômetros da capital, né? O que diz aqui o Sindicato dos Investigadores? Em parte interna da delegacia enfrenta problemas alarmantes, trincas estruturais, manchas de infiltração, forros deteriorados e condições que colocam em risco tanto os servidores quanto a população atendida no local. Um cenário encontrado em Pongaí não é caso isolado. Então, o sindicato ele está dizendo que ele tem visitado outras regiões, e eu também tenho visitado. Eu tenho visitado várias cidades no interior, na região de Araçatuba, na região de São José do Rio Preto, na região de Votuporanga. E a gente tem constatado, sim, essas denúncias, né? A situação crítica de delegacia espalhada por todo o estado de São Paulo e que vem repercutindo. As fiscalizações promovidas pelo sindicato têm revelado estruturas físicas comprometidas, ambientes insalubres e falta de manutenção básica em unidades policiais que deveriam oferecer segurança e condições adequadas ao trabalho dos profissionais da Polícia Civil. Além dos problemas estruturais, as denúncias também envolvem o déficit de efetivo, isso aqui eu tenho falado muito. Hoje faltam cerca de 15 mil policiais civis para cuidar da polícia judiciária, para cuidar da apuração criminal, da investigação criminal. Não só na polícia civil tem esse déficit de 15 mil, como também na polícia militar. Pelo número fixado de 93.802 policiais, hoje está faltando aí cerca também de 15 mil policiais militares. Então, faltam 15 mil policiais militares, faltam 15 mil policiais civis e faltam 10 mil policiais penais. Esse é o retrato do descaso da segurança pública do Estado de São Paulo. E, obviamente, quando a gente vai vendo a estrutura, a gente vê os prédios caindo aos pedaços e o desgoverno que deveria cuidar disso não está cuidando, né? O governo tem essa responsabilidade de governar, não de ser governado. Lamentavelmente, o plantonista que está aí, o imperador que está aí, Tarcísio de Freitas, não tem feito a lição de casa. Não tem sequer cuidado da manutenção das delegacias. E é fato que eu fiz uma emenda para a delegacia do Campo Limpo, para o 37º Distrito Policial. A autoridade policial de lá tinha me pedido a emenda porque o telhado estava danificado. A delegacia com as paredes ruins, toda desestruturada, pediu uma emenda para fazer a reforma do telhado e pintar a delegacia. Isso em 2023 nós fizemos. Até hoje, o governo que aí está não teve a capacidade de liberar os recursos e fazer os procedimentos licitatórios de contratação para reformar a delegacia do Campo Limpo. Se mesmo uma delegacia que nós colocamos emenda impositiva, que o governo teria a obrigação de cumprir essa emenda impositiva e ele não cumpriu, imagine as demais a situação que está, e por isso que eu estou repercutindo essa denúncia que veio pelo sindicato dos investigadores de polícia de São Paulo. É um absurdo o que o Tarcísio de Freitas tem feito na segurança pública. E não é à toa que o maior problema que nós temos hoje no estado de São Paulo, e está na pesquisa Quest, é a segurança pública. Ou seja, pode-se dizer, estamos vivendo a insegurança pública patrocinada pelo incompetente, pelo governador de plantão que aí está. Muito obrigado, senhor presidente. E havendo acordo de liderança, requer de Vossa Excelência o levantamento da presente sessão, em que pese que acabou de chegar aqui o deputado Conte Lopes.
1: Pela lista suplementar, deputado Eduardo Conte.
0: É Conte Lopes. Conte Lopes.
1: Você.
2: Eu não xingo ninguém, você tá louco?

0: Senhor presidente, senhores deputados, senhores deputados, alunos que acompanham da tribuna da Assembleia, estava acompanhando há pouco o belo trabalho, mais uma vez, da rota, rondas ostensivas Tobias e Aguiar, que prendeu dois líderes do PCC lá em Ubatuba. E, deputado Reis, os líderes do PCC presos eram encarregados de matar autoridades e cometer grandes delitos. E os dois foram presos. E com bastante dinheiro, em espécie. Dinheiro todo apreendido. Então veja que ainda existem pessoas, né, decentes. A gente vê muita gente aí vendendo a alma para o diabo, aí, né, pegando dinheiro para todo lado, o rolo para todo lado, mas a rota está trabalhando lá. A rota da Polícia Militar de São Paulo, cumprindo com o seu dever, prendendo bandidos perigosos. Tanto é que a Polícia de São Paulo está trabalhando muito bem, tanto a Polícia Civil quanto a Polícia Militar. Essa virtude o governador tem, Tarcísio de Freitas, de ter tido coragem de colocar a polícia sob comando de policiais. Está aí o secretário Dr. Nico, Dr. Arthur, delegado-geral, a Coronel Glauce, agora comandando a Polícia Militar. Tá? E são pessoas da secretaria, que eu nunca vi isso. Desde que eu entrei na polícia em 67 como soldado, eu nunca vi a polícia ser comandada por policiais. E quanto tempo faz, hein? Já trabalhando todo esse tempo na rota, na força tática, trabalhei. Nunca vi hoje, sob comando do governador Tarcísio de Freitas, a segurança pública está na mão de policiais. E São Paulo é um dos estados onde há mais segurança, onde se combate mais o crime. Então, está de parabéns aí a Polícia Civil, a Polícia Militar, por estar trabalhando e combatendo o crime, dando segurança para a população. Essa é a grande verdade. Existe crime? Existe, né? Por exemplo, o feminicídio. É um crime praticamente familiar. O marido que mata a mulher. Né? É difícil até de prevenir isso. É difícil prevenir. Agora, deveria prevenir com punições severas. Mas não existe. A gente tem exemplo, já falei mil vezes, até na casa aqui. Deputado, colega nosso, que a Mércia, na Caxima, foi morta pelo advogado, ex-policial. Conseguimos prender o cara, com apoio, inclusive, do Dr. Olim, na época. Né? Achamos a menina dentro de uma represa, que ela recebeu um tiro na cabeça do namorado e jogou ela dentro do carro, dentro da represa. Dias para encontrar essa moça. E o cara dizia que não era ele. Foi preso, foi condenado, mas já está de terno e gravata, passeando pelas ruas de São Paulo, inclusive processando o deputado Márcio, que falou mal dele aqui da tribuna. O assassino da Mércia processa o deputado por estar defendendo, acusando, né? Falando que ele matou a própria irmã dele. Então, infelizmente, é isso que a gente vê, né? Mas, em contrapartida, a rota está trabalhando. Está combatendo o crime. Está protegendo a população. Continua como sempre, né? Odiada pelos bandidos, mas amada pela população. Inclusive, os policiais da rota deveriam ter uma recompensa a mais por trabalhar nas tropas de choque. Porque os outros policiais acabam tendo. Fazem delegada, fazem um monte de operações e lá não conseguem fazer. Né? Então, fica aí a nossa sugestão ao comandante da Polícia Militar, ao secretário Nico, que se dê uma colaboração aos policiais, para o policial ficar lá, que está com 20% a menos do efetivo. Ninguém quer ficar, né? Porque, lógico, o cara vive, queira ou não, vive do salário, né? Apesar de prender bandido com dinheiro, como se prendeu ontem, essa noite, com bastante dinheiro, e recolheu dinheiro, ao contrário de muita gente que fica fazendo acordo para tudo quanto é lado aí, né? Uma acordaiada para tudo quanto é lado, né? Então, aqui em São Paulo, a polícia está trabalhando, está combatendo o crime, então fica aqui os nossos cumprimentos aos policiais militares da rota pela prisão desses dois bandidos perigosos do PCC. E estavam também atuando aqui na Faria Lima, junto com a Federal, contra a corrupção, contra a bandalheira. Essa é a nossa colocação, senhor presidente. Senhor presidente, havendo acordo entre as lideranças, solicito a Vossa Excelência o levantamento da sessão.
1: Ok. Senhores deputados e senhoras deputadas, havendo acordo de liderança, esta presidência, antes de dar por levantados os trabalhos, convoca vossas excelências para a sessão ordinária de amanhã, a hora regimental sem ordem do dia. Está levantada a sessão.

0: presente o número regimental de senhoras deputadas e senhores deputados, sob a proteção de Deus, iniciamos os nossos trabalhos. Esta presidência dispensa a leitura da ata da sessão anterior, recebe expediente, dando início à lista de oradores inscritos no pequeno expediente. Com a palavra, o deputado Dr. Jorge do Carmo, com a palavra o deputado Luiz Cláudio Marcolino, com a palavra o deputado Reis, com a palavra o deputado Rômulo Fernandes, com a palavra o deputado delegado Olim, com a palavra o deputado Enio Tato, com a palavra o deputado Conte Lopes, com a palavra a deputada professora Bebel, com a palavra o deputado Lucas Bove, com a palavra o deputado Rodrigo Moraes, com a palavra o deputado Sebastião Santos, com a palavra o deputado Bruno Zambelli, com a palavra o deputado Rui Alves, com a palavra a deputada Alice Brandão, com a palavra o deputado Caio França e com a palavra o deputado Eduardo Suplicy, que fará uso regimental da tribuna. Enquanto Vossa Excelência se dirige à tribuna, só gostaria aqui de fazer um apelo, deputado Suplicy, ao prefeito de Jupiara, para que ele faça o enquadramento das educadoras de educação infantil na carreira do magistério, conforme determina a Lei 15.326. Elas receberam um documento estranho, sem timbre, sem nada aqui, com vários equívocos jurídicos e vários erros de interpretação em relação à Lei 15.326, que determina o enquadramento de todas elas na carreira do magistério, deputado Suplicy, porque Vossa Excelência sabe que elas têm função docente, elas exercem a função docente conforme a lei. Função docente, como eu digo sempre, e a lei diz, em creche, ela não há separação entre cuidar, brincar e educar. É uma outra concepção. Elas têm, sim, o concurso público. Elas ingressaram através do concurso público na rede municipal e elas têm formação hoje, formação em magistério ou em pedagogia. Não é quando elas entraram, como está o documento aqui, comete um erro de interpretação. É quando ela faz o enquadramento, é agora que vale a formação. Ela tem que apresentar o diploma do magistério ou da pedagogia nesse momento do enquadramento. E outros argumentos aqui sobre a lei de responsabilidade fiscal, ela abre exceção para pagamento de piso, né? E também a lei do piso nacional salarial, a lei 11.738, é muito clara, no artigo 4º, caso o município não tenha condições de pagar, o governo federal complementa, só a prefeitura pedir. Então, a assessoria jurídica do secretário tem que discutir melhor isso, entender essa legislação de um outro ponto de vista, e nós estamos aqui abertos para fazer esse debate com a prefeitura para explicar corretamente a interpretação dessa importante lei de valorização das educadoras de educação infantil. Com a palavra o deputado Suplicy.
1: Caro presidente Carlos Anazi, primeiramente quero apoiar inteiramente a iniciativa de Vossa Excelência com respeito à melhoria e atenção à educação no nosso estado de São Paulo. Mas tenho transmitido hoje uma carta que enviei à senhora Débora Freire, secretária de Política Econômica do Ministério da Fazenda, ontem, dia 23 de maio. Prezada secretária de Política Econômica, Débora Freire. Ao cumprimentá-la cordialmente, gostaria de lhe desejar todo o êxito nesta função tão relevante no Ministério da Fazenda do presidente Lula, para que possamos construir um Brasil mais justo. Recentemente, fiquei muito feliz de ouvir e de ler as declarações do ex-ministro Fernando Haddad sobre as vantagens e a racionalidade da renda básica universal e como considera viável realizar sua gradual implementação conforme previsto nas leis número 10.835 de 2004 e 14.601 de 2023, que definem a instituição da renda básica universal e incondicional no Brasil. Em dezembro de 2025, o governo federal, através do Conselho de Desenvolvimento Econômico, Social e Sustentável, o Conselhão, renovou seu compromisso com a renda básica ao definir que um dos pilares de um projeto de nação deve ser, abrindo aspas, viabilizar uma estratégia de implementação da renda básica de cidadania integrada ao sistema de proteção social universal, promovendo dignidade, segurança de renda e liberdade de escolha para todas as pessoas, fechando aspas. Nesse sentido, o Grupo de Trabalho para a Implementação da Renda Básica no Conselhão propôs inicialmente a instituição de um benefício para crianças e adolescentes universal e incondicional no valor de R$ 637 por mês por criança, linha oficial de pobreza do Banco Mundial, abrigando-se todos os jovens de 0 a 17 anos até 2028. Outro caminho seria a instituição de uma renda básica universal para todos os brasileiros e ou residentes há mais de 5 anos no Brasil, ainda que com um valor mais modesto de R$ 50 mensais, a ser aumentado gradualmente. Conforme registrado no relatório do Grupo de Trabalho, seção Fontes de Financiamento, 6 alternativas de financiamento se destacam. A revisão de isenções fiscais. O Brasil concedeu em 2025 581 bilhões em renúncias fiscais a empresas, valor este que poderia ser redirecionado para o fornecimento da renda básica de cidadania. Essa alternativa, apoiada por diversos economistas do Grupo de Trabalho para a Implementação da Renda Básica, inclui uma reflexão sobre o atual uso destas isenções para financiar a automação que elimina empregos e para a produção de alimentos ultraprocessados que prejudicam a saúde da população geral. Combate à sonegação de impostos. O enfrentamento da sonegação fiscal representa uma importante fonte de recursos para o financiamento da RBC. O fortalecimento dos mecanismos de fiscalização e arrecadação permitida permitiria ampliar a base tributária sem qualquer elevação de alíquotas, liberando recursos adicionais com plena justiça fiscal. Imposto sobre grandes fortunas e heranças, defendido por nomes como Thomas Piketty, Gabriel Zucman, Esther Duflo, seria voltado a indivíduos com patrimônio líquido muito elevado, com potencial de arrecadação estimado em cerca de 250 bilhões de reais por ano, com o duplo objetivo de financiar a RBC e reduzir a desigualdade de riqueza. Recurso de reforma tributária, defendido por grandes intelectuais como Felipe Vampares, como principal fonte de financiamento da renda básica, estima-se que a reforma tributária proporcionará ganhos fiscais imediatos da ordem de 0,9% do Produto Interno Bruto, equivalentes a cerca de R$ 120 bilhões anuais. Esses recursos adicionais, resultantes da simplificação e racionalização do sistema tributário brasileiro, poderiam ser integralmente direcionados ao financiamento da RBC. Fundo Permanente Brasileiro, inspirado no modelo do Alasca, instituído ao final dos anos 70, seria constituído por royalties da extração de exploração de recursos naturais como petróleo, carvão, gás natural, lítio, alumínio, ouro, prata, cobre, etc., e distribuiria dividendos diretamente aos cidadãos. No Alasca, 25% dos royalties são destinados ao fundo, pagando um dividendo de US$ 1.700 anuais em 2024. O resultado é considerado altamente positivo. Hoje, o Alasca está entre os estados mais igualitários dos Estados Unidos, com um coeficiente de Gini de 0,43 e constitui suicídio político propor o fim do sistema. cumprimento de arrecadação futura. O crescimento da arrecadação futura, a utilização da parcela do crescimento da arrecadação constitui uma via natural para o financiamento gradual da RBC. A política funcionaria como uma ferramenta econômica anticrise de demanda, gerando um ciclo virtuoso de crescimento que se retroalimenta ao longo do tempo. Para além das alternativas trabalhadas no relatório do Grupo de Trabalho, vale também mencionar três contribuições adicionais importantes que sistematizo a seguir. Mercado de crédito de carbono, no contexto recente, insere-se também o debate no mercado de crédito de carbono e o seu potencial de arrecadação de até 120 bilhões de reais até 2030, que poderiam financiar transferências de renda, auxiliando para que a taxação do carbono seja menos regressiva. Esta é uma proposta defendida por especialistas como William Wills, Carolina Grotters, Emílio Rover e seus estudos, e pela ONG Equal Right, representada no grupo de trabalho por Patrick Brown e Thomas Paes de Carvalho, que hoje passou a integrar a minha equipe. A alíquota da renda básica, proposta pelo pesquisador Walter Barreto, consiste na criação de um sistema de redistribuição de renda autossustentável, com o objetivo de combater a extrema desigualdade de renda no Brasil. A ARB seria uma contribuição social incidente sobre todas as movimentações financeiras bancárias, análoga à da antiga contribuição provisória sobre movimentação financeira, CPMF. No entanto, diferentemente da CPMF, cujos recursos iam para o Tesouro Nacional Saúde e Previdência, a proposta da ARB determina que 100% do valor arrecadado seja destinado integralmente à população na forma da renda básica. O governo não poderia utilizar esse recurso para outros fins. O sistema promove uma redistribuição direta. Os mais ricos, que movimentam volumes financeiros maiores, pagariam um valor nominal maior da ARB. Todos os cidadãos ricos e pobres receberiam o mesmo valor da renda básica. O resultado é um benefício financeiro líquido para quase 90% da população brasileira. O valor do benefício se ajusta automaticamente à inflação e ao crescimento do PIB, pois a arrecadação da ARB aumenta naturalmente com a expansão da atividade econômica, sem necessidade dos reajustes anuais discricionários. A mudança da matriz energética municipal, proposta por Marcelo Estupinhan, vincula a geração de energia renovável ao financiamento da renda básica em nível municipal, utilizando recursos dos bancos públicos. Nesse sentido, o BNDES criaria uma linha de financiamento em condições favoráveis para que todas as prefeituras do Brasil investam na instalação de usinas de energia solar fotovoltaica para abastecer os prédios públicos e a iluminação pública. A ideia é que a parcela mensal do financiamento paga ao BNDES seria inferior à antiga conta de luz paga às concessionárias. A economia mensal estimada para todas as prefeituras é de 750 milhões de reais. Esse saldo positivo gerado nos cofres municipais seria revertido à população como uma contrapartida social. Considero importante refletir com vossa senhoria, em nossa conversa do dia 10 próximo, 10 de junho, para que possa o governo, com sua equipe de trabalho, interagir com o Conselhão para definir as medidas a serem implementadas visando a efetivação da renda básica universal. Avalia que se faz necessário um diálogo entre os membros do grupo de trabalho e os responsáveis atuais pelas principais políticas de transferência de renda, como o Bolsa Família, o benefício da prestação continuada, o seguro-desemprego, entre outros, juntamente com aqueles que apresentaram formas alternativas de financiamento para aprofundar o exame das 6 propostas registradas em nosso relatório e das contribuições adicionais. Por fim, peço licença para compartilhar essa minha carta com o presidente Lula, o ministro da Fazenda, Dario Doriggan, o ex-ministro Fernando Haddad, o ministro do Desenvolvimento Social, Wellington Dias, o secretário-geral Guilherme Boulos, a secretária de Relações Institucionais, Gleisi Hoffmann, o ministro do Trabalho, Luiz Marinho, e com os economistas e cientistas sociais acima citados. Coloco-me à inteira disposição da equipe de trabalho do governo federal para organizar pelo evento e para a continuidade das medidas que vêm sendo adotadas na direção da efetiva implementação da renda básica universal e incondicional. Noto que, ao mencionar aqui as autoridades a quem estou encaminhando a carta, faltou o nome da ministra do Planejamento, Simone Tebet. Então, tenho favor de acrescentar o nome da ministra Simone Tebet. Agradeço, senhor presidente, a tolerância para que eu pudesse ler a íntegra desta carta, que avalio terá uma importância muito significativa. Muito obrigado, senhor presidente.
2: Chamo para fazer uso da palavra o deputado Tiago Auricchio. Deputado Luiz Fernando Teixeira Ferreira. Deputada Mônica Seixas, do Movimento Pretas. Entrando na lista suplementar, chamo para fazer uso da palavra o deputado Carlos Giannazzi.
0: Senhor presidente, deputado Reis, deputado Suplicy, telespectador da TV Assembleia. Senhor presidente, quero aqui fazer um apelo ao prefeito de Canitar, aqui do interior de São Paulo, né, para que faça o enquadramento urgente das educadoras de educação infantil na cidade, classificadas como monitoras, mas que na prática, e agora mais do que nunca, por conta da edição, da aprovação e da publicação da Lei 15.326, de 2026, lei da deputada federal Luciane Cavalcante, elas são professoras e devem ser enquadradas na carreira do magistério. Elas estão em luta na cidade, mas até agora não foram atendidas, senhor presidente. E elas são, como eu disse, professoras, porque elas se enquadram nos 3 principais critérios da Lei 15.326. Elas ingressaram na rede municipal através do concurso público, elas têm formação em pedagogia ou no magistério, e elas também exercem a função docente, né? Como determina, está tudo na lei, a lei é muito clara, é muito didática, é muito pedagógica. Nós ajudamos, inclusive, a elaboração dessa lei, que nasceu aqui na Assembleia Legislativa, com aquelas nossas primeiras audiências em 2018, 2019, 2020, do movimento Somos Todas Professoras, e culminou com o trabalho obstinado da deputada Luciane Cavalcante, que aprovou o projeto no Congresso Nacional, na Câmara Federal, no Senado, e ainda convenceu, né, o presidente Lula a sancionar a lei. É lei federal que tem que ser cumprida. E elas estão em luta, senhor presidente, com todo o nosso apoio aqui, porque, como eu tenho dito, o prefeito que não cumpre a legislação comete improbidade administrativa. Inclusive, nós temos aqui 2 projetos na Assembleia Legislativa já versando sobre isso, autorizando o Tribunal de Contas do Estado a reprovar as contas dos prefeitos que não cumprirem a Lei 15.326, ou seja, os prefeitos que não fizeram enquadramento do magistério, não é a transposição de cargo, não é nada disso, é o reconhecimento, seu presidente, porque elas estavam, na verdade, numa situação irregular do ponto de vista da designação do cargo. E a lei é muito clara. A lei diz que não importa o nome do cargo, se é monitora, se é pajem, se é auxiliar de educação infantil, é a função docente que determina. E elas são professoras desde o ingresso. Então, a prefeitura corrigindo um erro histórico, fazendo uma reparação. Então, fica aqui o nosso apelo. Estamos dispostos a ir até a cidade, conversar com o prefeito, com a Secretaria da Educação, para explicar a real interpretação dessa lei. Tem muitos municípios já enquadrando, Cuiabá já enquadrou, Fortaleza vai enquadrar agora, tem cidades aqui de São Paulo já fazendo também o enquadramento. Então, por que a cidade de Canitar não vai fazer o enquadramento? Só ela está certa? Não. Né? Então, fica aqui o nosso apelo para que as monitoras de creche, que elas são professoras, de fato, sejam enquadradas imediatamente na carreira do magistério, onde o prefeito vai encaminhar um projeto de lei, seu presidente, para a Câmara Municipal aprovar esse enquadramento, esse reconhecimento na carreira do magistério. Quero ainda, seu presidente, aproveitar para dizer que hoje foi publicado o nosso projeto de lei. Conversei com várias entidades, né, com vários segmentos da sociedade, nós protocolamos um projeto de lei, hoje saiu o meu projeto de lei, no Diário Oficial, vou até colocar aqui no telão, que é o projeto de lei 511 de 2026, que restatiza a Sabesp, ou seja, revoga a lei anterior, a lei do Tarcísio de Freitas, que foi aprovada aqui com bomba, com repressão, né, contra o movimento organizado, contra a população e contra nós também, deputados de oposição até. Né, eu me refiro aqui à lei que foi aprovada, infelizmente, 17.853 de 2023, que privatizou a Sabesp, que entregou a Sabesp para os acionistas, para o mercado financeiro ter lucro, e muito lucro, e mais lucro em cima de um serviço fundamental que é a água que é um bem público, um bem universal, ela foi privatizada no estado de São Paulo e com isso a população está pagando um preço caríssimo, não só do ponto de vista da tarifa, porque nós achávamos e nós denunciamos aqui o tempo todo, fomos contra, obstruímos, fomos ao Ministério Público, enfim, mas o projeto foi aprovado, o governo tem maioria e nós avisamos na época o caos que seria, porque foi no mesmo período em que a Enel já vinha apresentando problemas sérios, né, deixando a cidade de São Paulo e a região metropolitana na mais profunda escuridão. Mesmo assim, não fomos ouvidos, mesmo dizendo que muitos países do mundo que tinham privatizado a água estavam voltando atrás, estavam restatizando. Né? Mas o governo, interessado em entregar o nosso patrimônio para os grupos econômicos, sobretudo o pessoal lá da Faria Lima, seu presidente, então, eles privatizaram a Sabesp, só que o caos veio rapidamente, a população não aguenta mais o aumento da tarifa, né, a piora nos serviços. Hoje, a Sabesp tem mais reclamações da Sabesp no PROCON do que a Enel, ela ultrapassou o padrão Enel de reclamações. Olha só o absurdo que virou a Sabesp. Água com gosto de alga, água com barro, corte de água no período noturno, em várias regiões aqui da São Paulo, da cidade, da região metropolitana. São várias denúncias contra a Sabesp, o descaso com a população e os acidentes, entre aspas, né? Os acidentes e mortes. Esses acidentes estão gerando, Sabesp hoje gera mortes da população em Mairiporã, em Mauá, no Jaguaré. E hoje saiu aqui até acabou de mais um escândalo da Sabesp na Vila Sônia, lá mas um acidente, tubulação da Sabesp rompe e abre cratera e afeta linhas de ônibus. Está um verdadeiro caos na região da Vila Sônia por conta da Sabesp. Por que está acontecendo? Porque a Sabesp só pensa em lucro, né, para distribuir para os seus acionistas, as pessoas que estão investindo na Sabesp, porque agora ela está lá, né, virou uma empresa que só pensa no lucro. E daí eles demitiram uma boa parte dos funcionários, dos técnicos, das pessoas especializadas, e ficam terceirizando os serviços. E aí essas empresas terceirizadas não têm know-how, não têm trajetória, não têm o conhecimento dos técnicos, dos engenheiros, dos trabalhadores, que foram todos demitidos praticamente. Houve um corte brutal do número de funcionários da Sabesp. Então, nós estamos, Deus dará, né? Por isso que nós estamos tendo acidentes o tempo todo, aqui, sobretudo na região metropolitana. Já falei, Mairiporã, no Mairiporã morreu uma pessoa, no Jaguaré morreram duas pessoas. Então, é morte, Mauá, né? E agora esse da Vila Sônia e outros casos que estão aparecendo o tempo todo. A imprensa quase que diariamente faz denúncias contra a Sabesp. O fato é que a população não aguenta mais, a população precisa de um atendimento humano, como era, né? A Sabesp não pode estar nas mãos de uma empresa privada. Ainda mais, senhor presidente, para terminar, no momento em que nós estamos vivendo a crise climática, crise hídrica no estado de São Paulo, e agora a aproximação de uma verdadeira catástrofe que vem por aí, que é o Nino, é o Ninho, né? Que vai, os cientistas já estão dizendo, tem várias publicações, até o governo federal já está alertando, de que no final do ano agora e começo do ano que vem nós teremos grandes desastres ambientais, mudanças climáticas severas por conta desse fenômeno, inclusive intensificando secas de um lado, enchentes do outro, né, e nós podemos entrar num colapso aqui de abastecimento de água no estado de São Paulo, porque a Sabesp agora só pensa no lucro, no ativo financeiro, não está nem aí para a população, por isso que ela está demitindo os funcionários, terceirizando os serviços, precarizando os serviços, não atendendo a população. Então, nesse sentido, é muito importante revogar a lei que foi aprovada, infelizmente, aqui na Assembleia Legislativa, né? E a gente trazer de volta a Lei 17.853, ela tem que ser revogada imediatamente, e trazer o controle da Sabesp para o Estado que tem que ter o controle da Sabesp, não os especuladores que só querem o lucro, porque água é saúde, água é vida, né? Saneamento também é importante para prevenção das doenças, isso não pode ficar nas mãos de uma empresa privada, que, repito, só pensa no lucro. Então, peço o apoio de todos os deputados e deputadas para que a gente possa aqui reestatizar novamente a Sabesp. Reestatizar significa que ela seja controlada novamente pelo Estado de São Paulo, não, e não pelos acionistas que só querem o lucro. O acionista, seu presidente, não está preocupado com a água potável, se a população está sendo bem atendida ou não. Ele quer o lucro porque ele investiu. E é nada mais do que isso. E a Sabesp não precisa disso. A Sabesp já era uma empresa lucrativa, uma das maiores e melhores empresas de saneamento, de abastecimento de água e saneamento. Não precisava jamais, né? Sem contar ainda, agora para concluir, senhor presidente, a investigação em curso agora no Ministério Público das relações com o Banco Master dessa privatização suspeita, feita, vendida a preço de banana. Né? E tem investigação, o Ministério Público investigando a relação da privatização com o Banco Master, não só da Sabesp, como da EMAI. E, por fim, repudiar veementemente agora o que o governo estadual está querendo fazer, deputado Reis, querendo que as prefeituras também entrem na privatização, nesse projeto Universaliza, que é privatizar as empresas de água do interior paulista, como está lá o debate em São Carlos. Lá em São Carlos houve uma audiência pública, a população, mais de 400 pessoas repudiando, não querendo que a empresa municipal de água seja privatizada também, né, através do Universaliza, que é esse projeto do governo estadual, que está vendendo São Paulo, está privatizando tudo. Então, vamos fazer, nós estamos com abaixo assinado, né, com vários movimentos pela reestatização urgente da Sabesp, porque a água é nossa, a Sabesp é nossa, água é saúde e água é vida. Muito obrigado, senhor presidente.
1: Cumprimentos, deputado Carlos Giannazzi. Tem a palavra agora o deputado Sebastião Santos, deputado Enio Tato. Deputado Reis, tem a palavra pelo tempo regimental.
2: Cumprimentar o presidente, deputado Suplicy. Cumprimentar também o deputado Carlos Giannazzi, o público presente, os integrantes da Polícia Civil, da Polícia Militar, da Polícia Penal. Pela Rede Alesp. Presidente Suplicy publicou hoje no Diário Oficial um projeto de lei complementar de número 9, de minha autoria, que trata sobre a revalorização das escalas e classes vencimentos do quadro da Secretaria da Assembleia Legislativa de São Paulo e da outras providências. Na realidade, quem tem que fazer esse projeto é a mesa diretora. Mas a mesa diretora, ou seja, o presidente desta casa, mais os integrantes da mesa diretora, eles estão se omitindo no seu dever de protocolar um projeto para que nós possamos votar aqui nesta casa, garantindo pelo menos as percas inflacionárias dos servidores da Alesp. Isso o governador deveria ter feito para todos os servidores do Estado de São Paulo, os professores, os profissionais da educação propriamente dito, que estão abandonados e que não teve sequer a recomposição das percas inflacionárias. E esse ano, no caso, a data base, que é dia 1º de março. Então, até a data base, nós estamos falando de 3,81%. Primeiro que a casa tem o recurso, né? Depois que é um direito do trabalhador. E são mais de 3.400 funcionários desta casa, entre ativos e inativos, que a mesa diretora está subestimando. Porque o sindicato, o Sindalesp, ele tem feito todo um trabalho, toda uma campanha salarial para poder convencer a mesa diretora a protocolar esse projeto aqui, garantindo o mínimo. Até o plano de carreira deles, eles deixaram, a reestruturação das carreiras, deixaram para o ano que vem, por conta da lei eleitoral. Mas a recomposição inflacionária, ela não está impedida, ela não está proibida pela lei eleitoral. O que não pode é ter reajuste acima da inflação. E nós temos que ter em conta, os servidores aqui dessa casa têm que ter em conta, que todo mundo aqui é candidato. Todo mundo aqui vai pedir votos. Inclusive o presidente esteve nos Estados Unidos pedindo a bênção para o Eduardo Bolsonaro para ser candidato ao Senado. É candidato a senador da República. Agora, com esse tratamento que ele está dando para os servidores da Assembleia, isso mostra como será o mandato dele ao Senado. O tratamento que vai se dar ao trabalhador. O tratamento que vai se dar ao nosso povo. Então, às vezes, ele está subestimando o poder de voto que tem essa grande quantidade de funcionários aqui na Assembleia e por um voto se perde a eleição. Às vezes um voto deixa o candidato do lado de fora, né? Então não se deve subestimar o povo, não se deve subestimar o eleitorado, não se deve subestimar o funcionalismo público. Hoje eu posso dizer com certeza que São Paulo tem mais de 1,5 milhão de funcionários públicos, entre ativos e inativos, que são anti-Tarcísio. Não vão votar para o Tarcísio.
3: além de não votar para o Tarcísio, eles vão fazer campanha contra o Tarcísio. E por que, que eles vão fazer? Pelo tratamento que esse governador deu aos servidores públicos do Estado de São Paulo. Isso já vem desde o governo anterior, desde o João Agripino Dória, essa política de maus tratos, política de assédio, política de sucateamento dos serviços públicos, de desvalorização. Então, o que se pede, e eu acho que alguém tem que fazer alguma coisa, e por isso que eu protocolei esse projeto, que alguma coisa tem que ser feita. Quando não se faz nada, ninguém fala nada. Então a gente tem que provocar, nós temos que provocar a mesa diretora, tem que provocar o presidente dessa casa, tem que provocar os deputados que dizem amém para tudo. Não dá para ficar dizendo amém para a mesa diretora, tem que chegar os líderes, tem que chegar lá na reunião de líderes e falar para o presidente: presidente, precisa sim protocolar o projeto de reajuste dos servidores da Assembleia Legislativa do Estado de São Paulo. E a justificativa, eu vou ler a justificativa. Então, o projeto dispõe sobre a revalorização, ficam reajustados, no artigo 1º, ficam reajustados em 3,81 as escalas de classe vencimento dos servidores do quadro da Secretaria da Assembleia Legislativa do Estado de São Paulo, fixada pela resolução ALESP 776, de 14 de outubro de 1996, bem como as fixadas pela resolução ALESP 878, de 2 de fevereiro de 2012. O reajuste que trata o presente artigo incide no mesmo percentual, 1, sobre valores das gratificações legislativas de representação fixada nos anexos 1 e 2 da Lei Complementar 986, de 29 de dezembro de 2005. 2, sobre os valores estabelecidos pelo artigo 1º, parágrafo 5º da Lei 12.803, de 24 de janeiro de 2008. 3, sobre a vantagem pessoal instituída pelo artigo 8º das disposições transitórias da resolução ALESP número 776, de 14 de outubro de 96. 4. Sobre a vantagem pessoal referida no inciso 2 do artigo 3º da Lei Complementar número 306, de 11 de janeiro de 1983, cuja incorporação foi ressalvada pelo artigo único das disposições transitórias da Lei Complementar número 1014, de 26 de julho de 2007. 5. Sobre a vantagem pessoal instituída pelo artigo 33 da Lei Complementar 354, de 6 de março de 2020. As despesas decorrentes da aplicação da presente lei complementar correrão por dotações orçamentárias próprias, consignadas no orçamento vigente. Esta lei complementar entra em vigor na data de sua publicação, retroagindo seus efeitos a partir de 1º de março de 2026. Justificativa. Diante do disposto do inciso 3º do artigo 20 da Constituição do Estado de São Paulo, em face da disponibilidade do orçamento da Assembleia Legislativa, a presente proposição tem por escopo reajustar os vencimentos dos servidores do quadro da Secretaria da Assembleia Legislativa. A utilização do percentual de 3,81 se dá em razão da inflação acumulada nos últimos 12 meses, conforme publicado pelo IBGE. Aliás, importante fazer a ressalva de que neste ano de 2026, por ser ano eleitoral, agentes públicos estão proibidos de promover a revisão geral da remuneração dos servidores e servidoras públicas que exceda a recomposição das perdas inflacionárias registradas no próprio ano eleitoral de acordo com o calendário das eleições de 2026. A regra vale até a posse das eleitas e eleitos e se aplica a toda a circunscrição do pleito. Na prática, a medida autoriza apenas a recomposição do poder de compra, vedando aumentos reais nas remunerações. A regra está prevista no inciso 7 do artigo 73 da Lei das Eleições, Lei 9504 de 97, e no inciso 8º do artigo 15 da Lei 735 de 2024 do Tribunal Superior Eleitoral, TSE. Portanto, considerando que o presente projeto de lei complementar apenas concede o percentual da inflação, não há qualquer violação legal. E por isso conto com o apoio dos nobres pares para a sua aprovação. Sala das Sessões, deputado Reis. Então, para dizer para o presidente que, primeiro, que ele pode sim dar o reajuste, porque não adianta ele ficar ouvindo parecer da procuradoria. Ele foi o eleito, o procurador não é eleito. O eleito é que define, o eleito é que manda. Tem que parar com esse negócio de dizer, ah, a procuradoria diz que só o governo. O presidente pode sim aprovar o projeto, pode recompor a inflação, que é direito dos trabalhadores. Ele tem que atentar para esse detalhe. O que nós estamos fazendo aqui é protocolando um projeto para provocá-lo mesmo, é para cobrá-lo. já que ele também está, que nem o Tarcísio, dormindo em berço esplêndido. E aqui a gente não está para dizer amém, não. Nós estamos aqui para cobrar o direito dos trabalhadores. Muito obrigado, senhor presidente.
1: Mendes, deputado Reis, tem agora a palavra a deputada Marina Lu.

0: Eu temporariamente, querida Marina.
1: Muito obrigada, presidente. Uma honra estar com o senhor aqui na sessão. Quero cumprimentar todos que estão aqui na Assembleia trabalhando para que a gente possa representar a população paulista aqui no Parlamento. E quero começar contando que essa semana eu estive no interior de São Paulo, estive em Botucatu, em Bauru, em Jaú, para agendas diferentes. E o quão é importante a gente estar próximo das diferentes realidades do nosso Estado para saber como representá-los aqui de forma digna. E o quão grave é o que a gente tem visto em relação à segurança hídrica do nosso Estado. A falta de água já é uma realidade em muitas das nossas periferias. A gente está operando com a redução da pressão, fazendo com que muitas pessoas não tenham acesso à água de forma constante. Mas pior do que isso, a gente não vê um planejamento para garantir que todas as pessoas tenham água em frente ao El Niño que a gente vai viver esse ano, a seca que está se programando, as dificuldades que a gente vai passar. E a discussão em relação ao direito à água é uma discussão que perpassa a privatização da Sabesp, que aconteceu cheia de promessas que trariam melhores resultados para as pessoas, mas que a gente tem visto priorizar o lucro, e as promessas são triplicar o lucro nos próximos anos, do que até a vida das pessoas. Porque os acidentes recentes que aconteceram aqui no Jaguaré, inclusive, tiraram vidas de pessoas por falta de competência na determinação de onde colocar os recursos. Falta de competência da Sabesp em garantir a vida e a água para todos.

do Conselho Municipal, falando sobre saúde, com o secretário de saúde. Em Bauru, a honra de falar e representar aqui a nossa frente parlamentar pela adoção, que é presidida pelo deputado Caio França, da qual eu sou vice-presidente, e falar sobre esse tema tão importante no nosso estado. As crianças em situação de orfandade são as crianças mais invisibilizadas da nossa sociedade. A gente não vê, a gente não lida com elas, a gente não prioriza nas políticas públicas. E hoje, no estado de São Paulo, a gente tem 9 mil crianças em situação de abrigamento, 2.500 aptas para adoção. Mas não são bebezinhos prontos para serem adotados. A gente está falando de crianças mais velhas, de 7 anos, crianças com irmãos, famílias e crianças com deficiência. A gente falar sobre a adoção é ampliar esse chamado para que a gente cuide das crianças em primeiro lugar e a garantir que o Estado precisa das melhores condições para o desenvolvimento para essas crianças e adolescentes. Foi lindo o evento em Bauru sobre esse tema. Quero agradecer à OAB Bauru por puxar esse assunto, a Fundato, na pessoa da Andrea, a OAB, na pessoa do Thiago, que fizeram essa discussão e deixar aqui o nosso compromisso para que a gente continue a trabalhar juntos. A gente também está na Semana da Dignidade Menstrual, uma semana muito importante para falar de um tema que não é raro, acontece todos os meses, com mais da metade da população. E mesmo assim, a gente ainda trata como algo muito íntimo, algo que a gente não fala. Só que a verdade é que a gente precisa construir políticas públicas para um tema tão importante quanto esse, que vai desde a conscientização da menarca, as meninas precisam saber o que está acontecendo com elas a primeira vez que elas ficam menstruadas, até garantia de dignidade menstrual, absorvente para todas as crianças. Eu sou a autora, com várias outras deputadas aqui, com muito orgulho da lei que garante a dignidade menstrual aqui no estado de São Paulo, para que tenha acesso absorvente nas escolas, em todos os postos para mulheres em situação de vulnerabilidade. Mas a gente precisa falar de questões importantes como a endometriose, que envolve esse problema. E é muito legal ver que esse tema cresceu no Brasil. Essa semana teve um evento muito bonito do Instituto Alana, que fez, então, várias propostas nesse sentido. E a gente teve a primeira pesquisa, que nunca foram pesquisadas, sobre quantas meninas chegam a faltar na escola por conta de cólicas menstruais. E 4 em cada 10 meninas já perderam dias de aula por conta de cólicas menstruais que não foram bem orientadas, não foram bem cuidadas. Falar de políticas públicas na dignidade menstrual é falar de dar direitos iguais para meninas e meninos, e a equidade é um tema muito importante que segue invisível na nossa sociedade. E, por fim, quero terminar trazendo o absurdo que foi a gente ter um candidato, um pré-candidato, todo envolvido em corrupção, que nem o Flávio Bolsonaro, ir para os Estados Unidos pedir para o presidente Trump colocar nossas facções criminosas, que são criminosas, como o PCC e o Comando Vermelho, como facções terroristas. E é que não se trata de defender o crime. Eu acho que a gente tem que ser muito duro contra o PCC, contra o Comando Vermelho, contra toda e qualquer forma de crime organizado, inclusive em corrupção na política. A gente precisa, sim, de políticas públicas profundamente rígidas que tratem isso com seriedade. Mas ao pedir para um país estrangeiro classificar não como facção de crime, organização criminosa, mas como organização terrorista, dá aos Estados Unidos poderes soberanos em relação ao nosso país, que podem pressionar setores inteiros da economia, como os bancos, os setores tecnológicos, trazendo prejuízos reais ao desenvolvimento do nosso país, a pessoas que trabalham, apenas por um slogan, por uma marca. Precisa ter responsabilidade na gestão do nosso país, precisa ter responsabilidade no combate ao crime e precisa ter responsabilidade sobre o que a gente faz para ganhar voto em eleição. Colocar a soberania do Brasil em jogo. Colocar a soberania do Brasil em jogo por conta de uma eleição, por conta de uma manchete, não pode ser aceitável. Combater o crime não passa por a gente precisar se colocar aos pés de um outro país. A gente precisa garantir que a gente tenha a nossa soberania e o nosso respeito pensando no desenvolvimento do nosso país. Porque não vamos nos enganar, eles não se preocupam com a nossa população.
eles não se preocupam com as pessoas mais vulneráveis.

0: Do Brasil. Eles não se preocupam com o destino do nosso país. Muito obrigada, presidente.
1: Meus cumprimentos, deputada Marina Lu. Pergunto se puder presidir a sessão por mais um instante, por favor.

0: Claro, Suplicy, eu com prazer que eu assumo aqui a presidência da sessão, para que a gente possa escutá-lo aqui no pequeno expediente. Enquanto a gente aguarda a sua chegada ali, quero, como presidente aqui da sessão, celebrar o evento que está acontecendo aqui no plenário ao lado, o MEL, Mulheres em Enxame, Mulheres em Luta, um evento importante de mulheres na política, articuladas para que a gente tenha as nossas lutas levadas como prioridade. Então, celebro aqui o movimento MEL, Mulheres em Luta, um grande enxame de mulheres na política brasileira. Agora, com a palavra, o orador, deputado estadual Eduardo Suplicy.
1: Querida senhora presidenta, deputada Marina e Lu, a todas e todos que estão nos assistindo pela TV Alesp, quero compartilhar alguns assuntos de utilidade pública. O primeiro é informar que amanhã, 30 de maio, começa a Feira do Livro na Praça Charles Miller, aqui na capital. A feira, que irá até dia 7 de junho, está com uma programação que reúne mais de 100 autores em cerca de 200 atividades gratuitas, e eu pretendo ir nos próximos dias. Em sua quinta edição, a feira promove debates, estreias de títulos e oficinas que atravessam literatura, jornalismo e ciências. Em 2025, recebeu mais de 84 mil visitantes. A programação, que pode ser conferida no site www.afeiradolivro.com.br, se divide entre conversas com autores em três palcos principais e atividades nos chamados tabrados literários, onde editoras e parceiros organizam lançamentos, debates e sessões de autógrafos. Nomes de literatura internacional participarão, como a colombiana Pilar Quintana, autora de A Cachorra, com o público domingo, dia 31, às 18 horas. Teremos também o italiano Sandro Veronese, autor de O Colibri, no sábado 30, às 16h15. Entre os nomes nacionais, teremos a escritora Ana Maria Machado, dia 5 de junho, às 11 horas, e compositor Ney Lopes, dia 4 de junho, às 18 horas, e o escritor e crítico Salviano Santiago, no dia 6, às 16h15. A feira também terá o espaço Rebentos, com programação dedicada a crianças, com oficinas ministradas pelos autores Ilustralu, Odilon Moraes, Aline Abreu e Patti Wolf. O segundo assunto é relembrar a todas e todos que hoje encerra o prazo para o envio da declaração do Imposto de Renda. Às 23 horas e 59 minutos, os contribuintes podem enviar a declaração à Receita Federal. Aproveito para relembrar que, para a declaração anual do ano que vem, que tem como base este ano de 2026, já teremos a isenção do imposto de renda para quem ganha até R$ 5.000 mensais e a redução do imposto para a faixa entre R$ 5.000 e R$ 7.350. Esta é uma medida extremamente importante criada pelo governo Lula. O terceiro assunto é que amanhã, dia 30, o presidente Lula irá lançar a plataforma Tela Brasil, um streaming público e gratuito do audiovisual brasileiro. Segundo informações do governo, a Tela Brasil foi desenvolvida com tecnologia brasileira pelo Ministério da Cultura, com o apoio da Universidade Federal de Alagoas, e consolida-se como política pública estruturante de acesso, promoção, formação e memória do audiovisual brasileiro. A iniciativa vai disponibilizar obras audiovisuais brasileiras em uma plataforma pública e gratuita de vídeo sob demanda, com acesso integrado ao gov.br, ampliando o alcance da produção nacional e democratizando o acesso da população à cultura brasileira. Parabéns, presidente Lula e toda a equipe do Ministério da Cultura pela iniciativa. E, para finalizar, informo que hoje foi lançada a plataforma para as contribuições ao programa de governo da candidatura à reeleição do presidente Lula. Considero a plataforma uma importante ferramenta de participação social para que o programa de governo contemple o que acreditamos para o Brasil seguir avançando, principalmente na redução das desigualdades sociais e chegarmos a uma sociedade mais justa. Destaco que é de extrema importância que a renda básica de cidadania esteja contemplada no programa de governo para garantir a liberdade real e dignidade a todas e todos. Acesse www.planoparticipativobrasil.org.br e deixe as suas contribuições. O prazo final é dia 30 de junho. Muito obrigado, senhora presidente. Marinelo. Havendo concordância das lideranças, solicito o levantamento da sessão, senhora presidente.
0: Obrigada, deputado. Sempre um prazer escutá-lo. Viva a Feira do Livro, viva 451, Paulo e toda a equipe. Agora faz parte do calendário da cidade, então a gente se encontra lá, também estarei lá. E, havendo o pedido de solicitação entre acordo entre os líderes, senhoras deputadas e senhores deputados, essa presidência adita a ordem do dia com o projeto de lei número 5 de 2026 vetado. Havendo acordo de lideranças, antes de dar por levantado os trabalhos, convoco as vossas excelências para a sessão ordinária segunda-feira, a hora regimental, sem ordem do dia. Está levantada a sessão.

Olá, seja bem-vindo, seja muito bem-vinda. No programa de hoje vamos falar sobre o impacto psicológico, a conscientização, a prevenção e o combate ao abuso e à exploração sexual de crianças e adolescentes. Estamos no mês de maio e neste mês destacamos a campanha nacional Maio Laranja, de conscientização e o combate ao abuso e à exploração sexual de crianças.

0: Olha, ainda a violência sexual prejudica mais o cérebro feminino do que o masculino, ok? Mas quando nós olhamos o hipocampo esquerdo, este cérebro masculino está recebendo muito cortisol. O cortisol é tóxico para o hipocampo quando ele está numa quantidade mais elevada. O hipocampo esquerdo, nos meninos, está intrinsecamente envolvido com o autorreconhecimento quem eu sou. Pensa esta estrutura lesada. Pensa ainda este menino que está na situação vulnerável, ainda escuta assim, esse não vai dar em nada. Vai ser igual aquele tio que deu trabalho para todo mundo. A gente cresceu escutando
1: Cresceu.
0: isso. Ele já tem esta lesão por conta da violência. Ainda nos meninos, a violência verbal, ela é tão prejudicial quanto a violência sexual para as meninas. Por que trago isso? Porque são assuntos que a gente não está escutando o tempo todo. E aí, este abuso verbal, que muitas vezes está acompanhado da violência sexual, já está lesionando este hipocampo. E ainda ele escuta que ele não vai dar nada na vida. O que nós encontramos? Adultos inseguros, adultos que poderiam ser brilhantes profissionalmente e não são, e podem ainda gerar a síndrome do pequeno poder dentro de casa. Eu não recebi, eu fui maltratado e agora é a minha vez de ter um poder, de poder subjugar alguém. Entendem por que eu falo que é muito além de cuidar da criança e por isso que quando nós vamos para a comunidade escolar, é o lugar onde nós estamos lidando com estes adultos também, que muitas vezes vão reconhecer que foram vítimas da violência quando fazem um curso desse. Não é, doutora?
2: Que interessante, né, esse desdobramento
1: Muito, né?
2: de que o próprio professor, ao fazer o curso, né, ele pode identificar em si mesmo, né, os efeitos que a doutora Rosana colocou aqui agora são de difícil reparação. E em muitos casos, eu queria até que ela falasse um pouquinho disso depois, que em muitos casos pode ser de impossível reparação. Então, não estamos falando só de difícil reparação, é de
1: Não, de
2: impossível.
1: impossível
2: E
1: reparação.
2: aí, Priscila, olha a importância. Eu, enquanto ouvia a doutora Rosana, que é uma querida amiga, eu fiquei tão recompensada, de tê-la como minha convidada aqui, não é? Porque ela é uma das neurocientistas mais reconhecidas no mundo e no Brasil a respeito dos temas que cuida, não é? E ouvi-la, não é, trazendo o problema sob uma perspectiva que, em geral, nós não ouvimos.
1: Não, não ouvimos.
2: E tudo isso que ela nos disse agora, embora seja um tema técnico, não é, acadêmico e aparentemente de difícil compreensão, embora ela seja muito didática, não é? Ela é professoral. É para demonstrar o tamanho do problema. É para demonstrar a gravidade do problema. Quer dizer, há um encolhimento real das estruturas cerebrais nas vítimas de abuso sexual. Não é só um efeito, um adoecimento,
1: Comportamental, né?
2: é que a
1: Mental, é
2: terapia
1: muito
2: vai lá
1: tudo.
2: e tenta, enfim, amenizar, né? Nós temos um problema estrutural do cérebro e ele sofre e é real. E olha, isso tudo, doutora Rosana e Priscila, me faz pensar, não é, sobre o valor de tudo isso que nós estamos fazendo. Eu vim hoje com essa camiseta que eu usei o mês inteiro. Estou usando, não é? Gente, mas eu estou lavando, tá?
1: Ufa.
2: Perdoe a brincadeira.
1: Claro.
2: Mas eu convidei os meus seguidores num momento assim de muito compromisso, eu convidei todos, eu falei, vamos vestir laranja. Porque alguém fala assim, mas gente, mês laranja, o laranja na psicologia das cores, ela pode falar melhor do que eu, é uma cor de alerta. Não é? É uma cor também ligada à vulnerabilidade de pessoas, né? E portanto, usar laranja, eu fiz isso todo o tempo, vou continuar fazendo até o final do mês, é exatamente para que as pessoas olhem para nós e digam, existe alguém preocupada. Que está preocupada.

0: não é que está se unindo aos esforços que tantos têm feito em favor da infância nesse país.
1: Sim. E eu gosto muito de pensar, Priscila e doutora Damares, que nesse desdobramento do cuidado da vítima e pensando tanto na criança, porque existem muitas mulheres e homens sozinhos nas suas dores, achando que são esquisitos, incapazes, que para eles é só se conformarem com a vida que levam. Se consideram burros, não conseguem nem decorar o número do celular do filho. E, na verdade, às vezes, você perdeu esta capacidade, porque alguém tirou de você. Eu sei que a gente não está no final do programa, mas eu gosto muito de dizer que precisamos começar a ter um olhar de generosidade para as vulnerabilidades humanas. Eu já conversei com muita gente adulta, sabe, doutora? Eu já conversei com mulheres, Priscila, que depois dos 50 anos ainda fazem xixi na cama todos os dias.
2: Eu ia tocar nesse ponto com a senhora, doutora. A senhora traz uma questão fundamental, porque às vezes, né, deputada, as pessoas fazem, conseguiu passar pelo problema. E eu já ouvi relatos também de mulheres, e aí vou trazer o caso da violência contra a mulher, que quando elas estão ali naquela fase, criando os filhos, preocupadas com aquela estrutura da casa, para depois conseguir sair desse círculo da violência, é depois que começam as sequelas, a gente pode dizer assim, doutora, a aparecer. Enquanto a mulher está, vou utilizar o termo, a lida, está na lida ali de cuida do filho, ela sim, ela passou por uma violência, e acredito que com a criança e com o adolescente é a mesma coisa, muitas vezes eles não apresentam esses reflexos, essas sequelas imediatamente, mas quando tem 20, 30 anos, ou quando tem um gatilho em algum momento emocional da vida.
1: O estresse pós-traumático, que vão além desses sinais que a criança já apresenta na escola, de que algo está diferente. Eu gosto nesse sentido também de dizer que este sinal de que algo está acontecendo com ela pode ser uma alteração comportamental até positiva. O que a gente tem que olhar é para mudança de comportamento, que pode inicialmente vir com euforia. Ela era uma criança vulnerável, talvez financeiramente, talvez uma criança que não tivesse um adulto que cuidasse dela, e agora o tio que mudou para dentro da casa dela, coloca ela no colo, dá bala, fala que ela é linda, e ela pode entrar numa euforia de que ela é uma criança especial. Tem alguém que olhou para ela. Mudança de comportamento na escola a gente precisa olhar. E claro que para esse olhar a gente precisa entender também as fases do desenvolvimento, para saber se esta mudança é natural para aquela fase, por isso a capacitação, ela é extremamente importante, ou se é uma alteração que veio por conta de esse parente que está em casa, o irmão adolescente. Essa criança está citando demais um adulto a quem ela não se referia. E agora ela fala desse adulto. Ah, porque, nossa, que caneta linda, quem te deu? Ah, o meu tio. Amanhã, quem te deu o estojo novo? O meu tio. Claro que existem tios amáveis, claro, indiscutível. Claro. Não estamos colocando todo mundo no mesmo pacote. Sim. Mas esse olhar atento, essa percepção, esta alegria. O meu tio me levou para passear só com ele. Mas ele falou assim, esse passeio é só para nós dois, ninguém pode saber. Tem sinais de segredo? Precisamos olhar. A criança, qualquer mudança que seja importante. Ah, minha mãe não deixa eu comer doce, mas o meu tio falou que eu podia trazer escondido. Então, todo esse olhar ele é importante. Porque muitas vezes, além destes sinais, esse aparecer de sintomas pode ser tardio. Por quê? O estresse pós-traumático, ele pode aparecer até 13, 15 anos depois da situação violenta. Então, pense uma menina que passou pela violência, ela já tinha seus 12, 15 anos de idade, ela pode ter as características do estresse pós-traumático até 13, 15 anos depois.

0: da criança e do adolescente, embora seja uma legislação que já conta aí com muitos anos de existência, mas é considerada uma das legislações mais modernas do mundo de proteção à criança e ao adolescente, a partir do artigo 241, e aí eu fico pensando como o legislador continua sendo, aquele legislador, ele é contemporâneo. Porque a partir do artigo 241 são descritas várias condutas, Priscila, que estão relacionadas ao mundo virtual. Não é? Os crimes descritos a partir do artigo 241 dizem respeito à produção de conteúdo, mais especialmente ao compartilhamento, também ao quem compartilha,
1: quem arquiva,
0: quem arquiva, quem armazena, né? O ECA usa essa terminologia, armazenamento. Então veja, lá atrás já havia essa previsão de que conteúdos poderiam ser produzidos com os corpos desnudos ou a seminudez, porque quando a gente fala de nudez infantil, eu não estou apenas me referindo a uma criança que está completamente sem as suas vestes. Eu estou falando de roupas adultizadas que muitas crianças usam, não é? Pequenas peças, pequenas saias, pequenos tops, e que às vezes os adultos apreciam, acha que é bonito, não é? É posta. E esses conteúdos, eles podem ser capturados por redes criminosas e eles são armazenados, compartilhados, divulgados e comercializados. E o ECA, ele descreve todas essas condutas e as criminaliza como crimes sexuais contra crianças e adolescentes. Não, muito cuidado com quem apenas diz o seguinte: não, mas só estava armazenado no meu celular. Eu nunca compartilhei. Eu nunca divulguei essa imagem de uma criança ou desnuda ou em seminudez, não é? Acontece que quem armazena, a lei prevê que também pratica crime contra criança e adolescente. Quem divulga, quem... Não, eu só mandei pelo WhatsApp. Eu mandei pelo WhatsApp para o meu amigo, para o meu colega, para o meu marido. Quem compartilha comete crime. Porque imagens de crianças e adolescentes, e aí eu não entrei ainda no aspecto das crianças que ficam em redes se relacionando e se comunicando com redes criminosas. Eu estou trazendo esse aspecto, não é, de conteúdos que são produzidos. Claro que produzir é um crime gravíssimo, não é? E hoje crianças estão sendo usadas comercialmente, não é, para a produção de conteúdos adultos para serem vendidos. Mas quem compartilha, quem armazena, quem divulga, quem posta em suas redes sociais e às vezes é com uma intenção apenas de dar publicidade a uma criança que é bonita, não é? E a pessoa posta, a redes atentas e em alerta para capturar estes conteúdos, essas imagens, e aí então utilizarem criminosamente, inclusive para obtenção de lucro, porque isso é exploração sexual, não é? É uma distinção breve, Priscila, que eu quero fazer aqui. O abuso é para satisfação da sua própria lascívia, como a lei diz. É o abuso sexual. E a exploração é para obtenção de lucro. Então,
1: E
0: são.
1: o, desculpa, desculpa.
0: Sim.
1: E o lucro, ele pode vir não apenas desse lucro direto com a venda de uma imagem. Quando crianças e adolescentes são expostos à pornografia, por exemplo, ele pode ter ali um cliente para diferentes negócios. Não estou falando nem dos desdobramentos para esse cérebro. Então, é uma rede que utiliza-se de todas as oportunidades para serem lucrativos e serem aqueles que dominam. Quando nós olhamos, por exemplo, claro, é um assunto para um outro programa, né? Mas quando nós

ampliamos para crianças e adolescentes que são expostos à pornografia, nós também podemos ver alterações importantes para estes cérebros que estão em desenvolvimento.

0: desenho isoladamente, ele pode não trazer o quadro. Claro que a criança vai contar de alguma forma para esse terapeuta. Seja num adulto que aparece no desenho que não é tão próximo àquela família, mas ele está no desenho, pode ser alguém até da pertença religiosa. Por que ela está no desenho ali? Porque ela aparece bem maior do que o pai e a mãe. Como estão as mãos ali naquele desenho? O olhar, o jeito que está a boca, tem dentes. Como é esse desenho, dependendo da idade da criança? Então ela pode contar por desenhos. E quando ela desenha, muitas vezes ela vai fazendo relatos. Quem é esse? É o tio. Ele vai muito à sua casa? Não, eu o conheço lá da igreja. Por que ele está no seu desenho? Aí ela começa a falar porque ele está no desenho. Então a criança, ela muitas vezes vai desenhar o que é da realidade dela, mas este lugar tranquilo das perguntas sem ir direto ao assunto podem trazer informações
1: E aí,
0: importantíssimas.
1: Priscila, olha, eu vivenciei atendendo, né? Eu atendo voluntariamente há quase 20 anos casos de famílias cujas crianças sofreram abuso sexual. E esse caso esse aspecto me faz lembrar de um caso em que a criança, ela fazia desenhos, ela era muito pequena e o relato da mãe a mim foi que ela fazia desenhos sexualmente explícitos. Então ela era muito pequena, não é? E ela desenhava órgãos sexuais. Eram os desenhos dela. E a mãe começou a achar estranho, porque onde é que ela está vendo ou aprendendo, não é? E a escola foi envolvida no processo para compreensão de onde vinha aquela tendência de desenhar objetos que eram sexualmente explícitos. E foi constatada, não é, que havia de fato um crime sexual naquele caso. Então, as crianças abusadas sexualmente tendem, a doutora Rosana pode confirmar, a fazer desenhos que são sexualmente explícitos, a ter comportamentos que são sexualmente explícitos. Eu acompanhei um outro caso em que o garoto passava o final de semana com o pai, que assistia aos finais de semana filmes pornográficos.
0: Que é uma violência contra a
1: Contra a
0: criança.
1: criança. É isso. Expor criança está no ECA.
0: Sim.
1: Expor criança a cenas de sexo explícito é crime. E o pai assistia e a criança assistia com ele na sala. E ela começou a reproduzir, nesse caso eu acompanhei, ela começou a reproduzir na escola, no banheiro, com os coleguinhas da mesma idade,
0: Que ela via na
1: o que ela via
0: imagem.
1: no filme. Não é? E aí os colegas, crianças como ele, não é? Levaram o conhecimento da escola. E a escola apurou, olha o papel da escola. Foi a escola que
0: Que apurou.
1: apurou e que chegou a essa conclusão. Ele assistia filmes pornográficos aos finais de semana com o pai e estava reproduzindo os comportamentos.
2: Mas quando a senhora fala isso, deputada, veio na minha memória um relato uma vez, e nem faz um pouco de tempo, então a tecnologia não estava tão avançada, e quando a gente fala da questão dos jogos, por isso que eu trouxe o tema do desenho, doutora, de uma menina que estava na aula, 8 anos de idade, e a professora falou: desenhe a sua rotina. E existia uma desconfiança de um abuso sexual, só que a polícia tinha investigado, toda a família, todo mundo, nada, nada, nada, a mãe e o pai se perguntando, mas de onde, não é possível, não é possível. A polícia também se perguntava. Ela desenhou a rotina dela, o dia a dia. Bonitinho, desenhou o computadorzinho dela e, além do computadorzinho, uma nuvem com uma pessoinha lá na nuvem. E aí identificaram que o abuso estava vindo de alguém que ela conversava, algum jogo, alguma coisa. Enfim, eu não acompanhei até o final dessa história, mas o pouco que eu acompanhei foi isso. Foi identificado, ó, tá aqui, ó. É do momento que ela está no computador. Mãe, o que ela faz no computador? Ah, ela estuda, ela joga um joguinho, vinha do joguinho.
1: Quando faço palestras para pais ou educadores, eu faço uma pergunta que é É um soco no estômago. Você sabe onde sua criança está agora? Agora. Com quem ela está falando? Com quem ela está interagindo? Com quem ela está saindo? Porque, veja, às vezes... Não, minha criança está dentro de casa.
2: O computador.
1: Ela está dentro de casa. Mas ela pode estar em companhia e agora esses jogos, essas plataformas de jogos virtuais, elas interagem, não é? Com indivíduos adultos e muitas vezes imaginando estar interagindo com crianças da mesma idade.
2: Exatamente.
1: E ali, vocês sabem, porque isso é noticiado, não é? Esses indivíduos ganham a confiança dessa criança. E a recompensa é um instrumento potente para que eles obtenham nudes, para que eles obtenham, enfim, gravações, não é? Então, o apelo é muito, muito solene. Onde a sua criança está, com quem está conversando, com quem está interagindo, nas plataformas de jogos, não é? Em salas virtuais. Essa é uma atenção muito urgente que os pais precisam entender a necessidade.
0: E contribuindo ainda mais com a neurociência, algo é certo. O nosso cérebro, ele não diferencia em respostas aquilo que é real daquilo que é virtual. Então, quando nós pensamos numa violência sexual, mesmo que ela tenha acontecido no plano do virtual, vai ter consequência para esse cérebro, provavelmente. Então, a criança foi exposta a imagens. Pediram para que tivesse qualquer comportamento. Vai ter um desdobramento para esse cérebro. O que acontece no mundo virtual não fica no virtual. Ele vem para a vida real. Ela vem no desempenho da escola, ela vem no comportamento com os colegas. O que acontece com o irmãozinho que foi uma vítima dessa violência presencial ou virtual também vai ter um reflexo sobre a casa toda, sobre a escola. Olha só o que a doutora Damares trouxe, Priscila. É um menino que assiste pornografia com o pai e que leva este comportamento para a escola e para os irmãos. Não é à toa que a violência sexual praticada pelos adolescentes também aumentou. Então, nós temos que ter este olhar. E para educar uma criança, como já diz o belo ditado, nós precisamos de uma vila toda. Para cuidar de uma criança, precisamos...

0: Lá. É porque eu fiz essa provocação, não é? Porque o nosso curso de formação de professores, ele induz a autovalorização para a autoproteção. Quando eu reconheço o valor que eu tenho, eu protejo.
1: Sim.
0: E eu digo para as crianças pequenininhas, quantas palestras fiz e com emoção eu digo, eu canto uma musiquinha que eu não vou cantar aqui hoje, mas vou cantar nas minhas redes, tá? Eu falo, o seu corpo é o maior tesouro que você tem. E quando você encontra um tesouro, você guarda, você protege, não é? Você garante, não é? A segurança daquele tesouro. É disso, é sobre isso que nós temos que fazer e falar.
1: Com certeza, deputada e doutora. Eu acho que a reflexão que eu tiro aqui do nosso bate-papo hoje é cuidar das nossas crianças hoje para que sejam adultos que cuidem das próximas crianças. Deputada, muito obrigada mais uma vez por trazer essa convidada tão especial.
0: Muito.
1: Doutora, prazer. O espaço sempre aberto. Ah, a deputada sabe que aqui a gente sempre gosta de receber ela com os temas importantes e relevantes que ela traz, porque se mexe com a gente, mexe com todo mundo. Muito obrigada mais uma vez.
0: Eu que agradeço. Muito obrigada, Priscila, a TV Alesp, todos os servidores desse veículo tão transformador para esse parlamento. E quero agradecer minha querida amiga, doutora Rosana, que tem feito um trabalho no Brasil e fora do Brasil, não é, com seu instituto ali nos Estados Unidos, e ela tem sido transformadora para vidas de pessoas que precisam se reconectar com sua saúde mental. E eu quero agradecer você por ter nos dado o privilégio de tê-la aqui hoje nesse estúdio. É isso. Muito obrigada a todos.
1: Muito obrigada a vocês e a você que nos acompanhou. Acompanhe também todas as informações nas nossas redes sociais e do canal, no canal da TV Alesp pelo YouTube. A gente se encontra. Tchau, tchau.

0: Senhoras e senhores, bom dia. Sejam todas e todos bem-vindos à Assembleia Legislativa do Estado de São Paulo. Esta sessão solene tem a finalidade de outorgar o colar de honra ao mérito legislativo do Estado de São Paulo a Ricardo Izar Júnior, nosso sempre deputado. Convidamos para compor a mesa o deputado Rafael Saraiva, proponente e presidente desta sessão. Ricardo Izar Júnior, nosso sempre deputado e homenageado do dia. Uhul!
1: Vai, Rico!
0: Marcos Pereira, deputado federal. Beto Richa, deputado federal.
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0: Obrigado. Walter Hiroshi, ex-deputado federal. E Dom Edgar Madi, bispo da Igreja Maronita do Brasil.